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21: 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Tá começando o aquecimento de mais um grande jogo da Copa do Mundo. Argentina e Argélia. Boa noite, Felipe Melo. Boa noite, Marcão. Boa noite, Luiz de Paula.
22: Tudo bem, Sombra? Um abraço para você, um abraço para todo mundo ligado na energia. A Argentina, que defende o título da Copa do Mundo, depois de 36 anos, conquistou na última edição e tenta, quem sabe, o tetracampeonato. E vou te falar o seguinte, hein, Sombra? A Argentina manteve 17 jogadores do grupo campeão de 2022. Então, a base está praticamente igual esse time da Argentina. Algumas peças, jovens jogadores que foram convocados, entre eles, por exemplo, o Flaco Lopes do Palmeiras, que hoje está no banco de reservas. A entidade Messi, o melhor jogador do planeta, está confirmado entre os titulares da seleção irmã, a Argentina, com números impressionantes que ainda trago na transmissão Energia daqui a pouquinho, Sombra.
21: Perfeitamente. Alô, Marcão. Alô, Luiz de Paula.
23: Salve, salve, Sombra, muito boa noite. Boa noite, Felipe Melo, De Paulo e todo mundo que tá acompanhando aqui o Energia na Copa. É isso aí, baita teta pra Argentina esse grupo, hein, De Paulo? Convenhamos, os caras deram sorte até no sorteio, mas não tem nada não. Quem sabe a Argélia vai ser a Arábia Saudita de 2026.
24: Fala, Sombra, um abraço pra você, um abraço ao Felipe, um abraço ao Marcão, a toda a nossa equipe técnica também que está mobilizada para esta transmissão, e um abraço muito especial para o ouvinte da Energia 97 FM, que está com a gente acompanhando as transmissões do futebol Energia na Copa. Pois é, Los Hermanos estarão em campo logo mais, um dos favoritos.
23: Vai cantar na Júlia?
24: Ao título.
23: Los Hermanos?
24: Um dos favoritos à conquista do título, por que não? Pegou uma baita de uma baba Esse grupo J realmente é um grupo fraquíssimo, né?
23: É quem sorteia o Palmeiras também na chave de Libertadores?
24: Cara, será que sorteou a Copa? Só pode ser, porque não é possível, cara. Porque você pegar um grupo com Argélia, Áustria e Jordânia, mamãe, né? Mamãe. Mas assim, é uma baba, mas a gente fica na torcida pelo improvável, pelo imponderável, pela surpresa, porque já aconteceram algumas surpresas nessa Copa do Mundo, né? Cabo Verde com o goleiro Little Grandmother, o vozinha, goleiro Little Grandmother fazendo história. O cara tinha 50 mil seguidores, igual eu, tá com 5, 8 milhões.
0: 10 milhões,
24: 10 já chegou. 10 milhões de seguidores, o Little Grandmother. Então pode acontecer zebra. E hoje aqui, eu tô na torcida pela zebra, malandro. Aqui eu tô na torcida pela zebra. A Argélia, eu não vou dizer que é o Brasil, porque o Brasil tá uma porcaria. A Argélia é a Alemanha hoje, é a França, ô Sombra.
1: É isso aí. Aqui ninguém vai gritar gol da Argentina, não. Aqui não vai ter grito de gol da Argentina.
24: É isso aí,
1: aqui
24: chupa.
1: Aqui não vai ter. Aqui
24: chupa.
1: É Argélia Futebol Clube chupa. Na Energia
24: chupa.
1: 97.
24: Chupa Portuga.
1: Que foi?
24: Chupa Portuga também, que é outro também.
1: Queria dizer que também estamos hoje em rede com a Rádio Clube de Londrina 95,7. Um abraço a todos aí de Londrina, arredores, né? Com um sonsaço aqui da Rádio Clube em conexão com a Rádio Energia 97 daqui de São Paulo para mais esse grande jogo da Copa do Mundo, Argentina versus Argélia. 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E agora, a escalação da Argentina.
22: Vamos lá, Sombra, Argentina do técnico Lionel Scaloni, escalada por ele, com no gol o goleiro que adora uma provocação, Dibu Martínez, camisa número 23, na lateral direita, quase fica fora da Copa por lesão, é o Montiel do River Plate, no sistema defensivo, jogadores que atuam lá na Inglaterra, o camisa número 6, Lisandro Martínez e o 13, Cuti Romero. E na esquerda, o Medina, camisa número 25. Agora, só jogadores ali de muito talento. 24, Enzo Fernandes. 7, Depol. 20, McAllister. E o melhor jogador do planeta nas últimas temporadas, Lionel Messi, camisa número 10. Na frente, Lautaro Martínez, 22. E o Almada, lembra dele? Almada, do Botafogo. Confirmado entre os titulares, camisa número 16, a Argentina de Scaloni está escalada.
1: Onde é o ponto forte dessa Argentina, Marcão?
23: Ao meio de campo lá e o ataque também da Argentina é fortíssimo, né, Sombra? Você pega aqui Enzo Fernandes, você pega Depol, McAllister, na frente Messi, o próprio Almada também, o Lautaro, é brincadeira. Então, o meio de campo à frente da Argentina é um timaço.
1: Maravilha! Agora a escalação da Argélia na Energia.
22: Do técnico Petkovic, que não é aquele Petkovic, Vladimir Petkovic, escala Argélia com no gol Zidane, camisa 23, e é o que você está pensando, mas é o filho dele, Zidane, Lucas Zidane, confirmado entre os titulares, no sistema defensivo 17, Belgali, número 2, Mandi, 21, Bensebaini, e o camisa número 15, Nouri. Lá no meio de campo, Bentaleb, 19, Boldawi, 14, 10, Shaib e o 22, Maza. Na frente, 11, Hadza Musa e o camisa número 9, Gouri. Este é o time da Argélia, definido e escalado por Petkovic.
1: Agora eu quero saber de você, né, Marcão? Qual é o ponto forte dessa Argélia?
23: Pra mim, o Badawi aí, vocalista do CPM 22, que o nosso querido Felipe Melo trouxe. E trouxe também aí o Guri, né? Deve ser um atacante muito jovem aí. Como é que é o nome do rapaz aí?
24: Gouri.
23: O Guri também deve ser um atacante bastante jovem aí, promessa do time argelino, Sombra.
22: O destaque da Argélia tá no banco de reservas, né? O Mahrez, ex-Manchester City, jogador que tá no mundo árabe, hoje no banco de reservas, o camisa número 7, Mahrez.
21: Tá certo, muito bem. Muito obrigado pela sua audiência, você acompanhando a gente. Daqui a pouco eu quero saber das suas opiniões aí nos corneteiros, né? Corneteiros da Copa no 96, prefixo 11-96-650-7997. 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Ô Felipe, hoje é a estreia do grupo da Argentina?
22: É a estreia do grupo da Argentina, né? Argentina e a Argentina que pega a Argélia e tem a Áustria e Jordânia também. Este grupo da Argentina, um grupo fácil para a Argentina passar de fase. Aliás, Sombra, eu vou lembrar da Leila Pereira, lembra? Os números assustam. Os números da Argentina nesse ciclo da Copa do Mundo assustam mesmo. Os argentinos venceram 32 de 39 jogos desde a última Copa do Mundo, com 84% de aproveitamento no período. E o ciclo do Messi? Ah, mas o Messi tá velho. Ah, mas o Messi joga nos Estados Unidos. Na seleção argentina, ele foi o jogador que mais balançou as redes. 19 gols desde a Copa do Mundo de 2022. O Lautaro Martínez tem 16 e o Álvares 7 gols. Então, os números assustam. Esses caras vêm forte mais uma vez, viu, Sombra?
21: Muito bem, vamos falar com o nosso ouvinte correspondente direto de Liverpool, na Inglaterra. Vamos falar com ele, o Paulo Venturini, nosso ouvinte correspondente, nossos torcedores ouvintes correspondentes por todos os cantos do planeta. Fala, Paulo, tudo bem com você, cara? Boa madrugada.
0: Tudo bem, Sombra? Boa madrugada, boa noite aí no Brasil.
21: É isso aí. Me diz uma coisa, há resquícios ainda aí junto aos ingleses em relação aos argentinos?
0: Há muito mais por parte dos argentinos, né? Quando você conversa com eles aqui, pergunta qual seleção que eles têm mais rejeição, incrivelmente é a Inglaterra. Eles sempre falam da Guerra das Malvinas, né? Que, aliás, eles nem falam Falkland, eles falam Malvinas. Já os ingleses, eles falam Falkland, não falam Malvinas.
21: Tá. E para o inglês, por exemplo, o que é pior? A Argentina ganhar uma Copa do Mundo ou a França?
0: Ah, é uma boa pergunta. Você vai estar bem dividido, porque o inglês ele tem uma restrição com o francês inacreditável. Eu diria para você que vai ficar aí na casa dos 50-50.
21: 50-50, né? Muito bem. Você tem acompanhado os jogos da Copa do Mundo aí, Paulo?
0: Tenho assistido todos. Tem transmissão aqui pela rádio, sim, né, quando estou trabalhando com fone, ou pela TV, os demais.
21: Os que você viu pela TV, qual foi a seleção que mais te chamou a atenção?
0: Olha, a França hoje no segundo tempo fez um bom segundo tempo, mas quero destacar também Holanda e Japão. Foi um jogo onde as duas equipes foram bem disciplinarmente, né, bem taticamente. E está me mostrando ser uma Copa do Mundo onde a perfeição tática está se mostrando maior e está elevando algumas seleções a uma condição de mais favoritismo.
22: Ô Sombra, posso fazer uma pergunta para o Paulo?
21: Claro.
22: Paulo, prazer falar com você. Paulo Venturini, prazer, é o De Paula que está falando. Você tem nome de artista da MPB, hein? Paulo Venturini, sobrenome aí, chiquérrimo.
21: Por causa de Flávio Venturini?
22: É, claro. Tá vendo? Você é um cara que estuda para as transmissões, viu, Paulo? Deixa eu te falar, como você está em Liverpool? Cara, falar rapidamente da seleção inglesa. O Thomas Tuchel, que é o treinador, ele tá arrumando pra cabeça dele. Eu não sei como é que tá a situação aí dos torcedores da Inglaterra, porque ele já deixou de convocar alguns jogadores tidos como importantes, Cole Palmer, Alexander Arnold, Phil Foden, e ele já deixou de convocá-los. Aí agora, teve a lesão do Livramento, jogador da, sim, seleção inglesa. E todo mundo estava na expectativa que ele pudesse convocar um desses aí que ficaram de fora. E ele está levando o Chalobah,
24: Quer dizer, ele não convocou novamente nem o Arnold, nem o Foden, nem o Palmer. Ele está convicto daquilo que ele quer realmente. E como é que está a imprensa inglesa, o torcedor inglês? Como que está acompanhando esse trabalho do Tuchel aí? Porque agora ele teve a oportunidade de convocar um desses aí tidos como medalhões e não levou.
0: Novamente, o que vem acontecendo com o Tuchel é mais ou menos o que nós brasileiros estamos questionando em relação ao Endrick. Hoje eu estava lendo o jornal, né, logo após as notícias pela internet, e a primeira pergunta é o que o Alexander Arnold fez para a seleção inglesa para não ser convocado. Porque aqui era o questionamento mais, a ideia mais prática. Né? Então você desconvocou o Livramento, todo mundo já imaginava a convocação do Arnold, né? Ele não convocou de novo, levou o jogador do Chelsea, o Tchalobah, que é um bom jogador, ponto. Né? E também tem um peso muito grande, de novo, o fato de ele ter levado dois jogadores promissores, que é o caso do Palmer e do Foden, né? Para se ter uma comparação com o jogo que a gente vai fazer agora, seria mais ou menos como o Guri, que é um jogador de destaque da Argélia, que fez uma boa temporada pelo Olympique de Marseille, fosse deixado de fora. É, né? Um cara promissor. Então, tem uma cobrança forte nele. Ele está bem impressionado, mas ele está firme na ideia dele. E sempre quando questionam ele, ele fala que ele está pensando no grupo, não no individual, em algum jogador.
21: Ô, Paulo, só para encerrar aqui de nossa parte, uma pergunta para você. Qual é o Messi que a gente vai ver? Um Messi semelhante à última Copa ou apenas uma lembrança do que já foi?
0: Messi, a minha expectativa e alguns jogos que eu vi da MLS, claro que é um nível mais baixo, né? Óbvio, mas eu imagino que o Messi vai estar pronto para fazer a última dança, né? O The Last Dance. Então eu espero um Messi bem acima do que muitos imaginam, mas um pouco abaixo da última Copa. Eu acho que ele vai decidir jogos, sim, sobretudo nessa fase de grupo, que deve ser um pouco mais fácil. Apesar da Austrália na última Copa ter complicado um pouco nas oitavas contra a Argentina.
21: Tá certo. Paulo Venturini, nosso ouvinte correspondente direto de Liverpool, na Inglaterra. Muito obrigado, você sempre trazendo as informações, o que pensam os ingleses e também como brasileiro, como vem acompanhando a Copa do Mundo aí na Europa. Valeu, Paulão. Boa madrugada.
0: Obrigado.
21: Boa, tá aí. Então, Paulo Venturini falando com a gente. 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Já que estamos falando de KTO, quero saber seu palpite, Felipe Melo.
22: Ah, hoje vai ser um jogo fácil, viu? É. Muito fácil pra Argentina. 2-1 pra Argélia.
21: 2-1 pra Argélia.
22: É o palpite torcida, né?
21: Palpite torcedor. É. E você, De Paula?
24: Sombra, essa Argélia aí eu tenho acompanhado, não é de hoje, acompanhei o ciclo da Argélia. Todo o ciclo, os destaques dos times, tenho acompanhado o futebol africano, não é de hoje, sim. Marcão.
21: Cara de pau.
24: Sabe? Então, me preparei para essa
21: Parece
24: Copa
21: o Portuga,
24: do Mundo.
21: Meu.
24: Me preparei para essa Copa do Mundo como nunca houvera me preparado anteriormente. Argélia, 3-1.
21: Argélia, 3-1. E você, Marcão?
23: Pra mim, a Argélia vence também, só que placar mínimo, 1-0. Não tinha aquela música também, De Paula? É. Argélia, que era mulher de verdade.
21: Mas era Amélia, não era Argélia.
23: Ah, tanto faz.
21: Ah, mas tá. Então tá certo. Onde será o jogo, Felipe Melo?
22: Em Kansas, lá no Kansas City Stadium, estádio para mais de 76 mil torcedores, que está abarrotado de argentinos. Eles foram para lá, hein? E fazendo aquela festa característica deles. Agora uma informação rapidinha, Sombra. A Argentina, toda vez que ganha uma Copa, ela estreia mal na Copa seguinte. Na Copa de 78, ela ganhou, aí foi estrear na Copa de 82, perdeu da Bélgica. Na Copa de 86, que venceu, estreou na Copa de 90, perdendo de Camarões.
3: Olha aí.
22: Então, a tendência
3: é a Argélia ganhar,
22: hoje, pelo Argélia retrospecto ganha. Péssimo da Argentina.
3: Muito bem. Estamos fechando aqui, então, agora o aquecimento do futebol. Energia na Copa, porque vem aí a grande transmissão. Você, junto conosco, torcendo pela Argélia, na Copa do Mundo dos Estados Unidos, México e Canadá.
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24: Um grande abraço a você que está ligado no Futebol Energia na Copa, em 97,7 no FM, para São Paulo e Grande São Paulo, pela Rádio Energia 97. A você que está no norte do Paraná, em Londrina, pelos 95,7 FM da Rádio Clube de Londrina. Sejam todos muito bem-vindos, sejam todas muito bem-vindas. É o Futebol Energia na Copa, levando a você as emoções da abertura do Grupo J da competição. Jogo que transmitiremos daqui a pouquinho direto do Kansas City Stadium, em Kansas City, no Missouri. Argentina e Argélia. Isso mesmo, os atuais campeões do mundo. Vem a campo e você acompanha com a Energia 97 FM, torcendo contra, é claro. Aqui nós somos Argélia desde pequenininhos, desde guris, como camisa número 9 da Argélia. Somos Argélia, aqui não abrimos mão disso.
22: Eu sou argelino, com muito orgulho, com muito amor.
24: É isso, Felipe Melo, nosso repórter, está apenas trazendo o que é cantado dentro do estádio, lá em Kansas, nesse momento. É esse o grito que ecoa por lá. Aliás, o Kansas City Stadium, que foi considerado em 2014, entrou no Guinness Book em 2014 como considerado o estádio mais barulhento do mundo. Pois é, é o estádio mais barulhento do mundo. Desde 2014 está lá no Guinness Book, o Kansas City Stadium, a casa do Kansas City Chiefs, time tradicionalíssimo do futebol americano da NFL. A bola rola daqui a pouquinho, estádio completamente lotado. Argentina e Argélia, também no grupo, jogarão mais tarde. Olha, você não pode perder, hein? À 1 da manhã, já da quarta-feira, a bola vai rolar para Áustria e Jordânia. É um jogaço, hein? Promete demais esse jogo. Em termos de características de equipes, né, meu caro Felipe Melo? A Áustria, com um futebol menino, um futebol moleque, um futebol garoto, um futebol arrojado. E a Jordânia, com um futebol mais cadenciado, né, Felipe Melo?
22: Eu diria que a Jordânia é um futebol mais ofensivo ali, mais de contato físico ali, mais de porrada, bomba, de fora da área.
24: Exatamente.
22: Aliás, é um jogo que, assim, já vou marcar aqui na agenda, peraí, De Paula.
24: O que você vai fazer?
22: Que eu não posso deixar de perder.
24: Ah, como assim? Você não vai assistir?
22: O jogo da Jordânia com os... Não, então, eu não posso deixar de perder.
24: É 1 da manhã.
22: Não posso deixar de perder, já tá na agenda aqui.
24: Esse horário. Anotado. Mas da manhã o Marcão tá indo pra night. Você ligado com a gente no Futebol Energia na Copa. Felipe Melo, um destaque da Argentina e um destaque da Argélia, Felipão FM. Rufi, rufi.
22: Rufi, é, a Argentina, a gente tá falando da Argentina aqui, mas você sabe que a Argentina tem um dos maiores da história, né? Lionel Messi, que vai pra disputa da sua sexta Copa do Mundo, é isso mesmo, sexta Copa do Mundo de Lionel Messi, o maior artilheiro da história da seleção argentina, 198 gols, vai com 98 jogos, vai completar 200 jogos nessa Copa e tem 116 gols, uma média impressionante, foi o maior artilheiro da Argentina nesse último ciclo com 19 gols desde a Copa do Mundo de 2022, portanto é o cara que tem a faixa, ele manda prender, manda soltar. Manda mais que o presidente da Argentina, Lionel Messi, é o destaque argentino. E do lado da seleção da Argélia, olha, eu queria destacar na Argélia o Mahrez, mas ele está no banco de reservas. Então deixa eu destacar o Zidane, é o filho do Zinedine Zidane. Para quem não sabe, o craque francês, ele é de origem argelina, né? O Zinedine Zidane. E o filho dele optou por jogar na seleção da Argélia e ele é goleiro. Não é volante, não é meia armador, não é um jogador de linha, é goleiro. Então, destacando ali, hoje, o Luca Zidane, filho do craque Zinedine Zidane, a Argélia que disputa sua quinta Copa do Mundo e só passou de fase uma vez. Sabe aonde? Na Copa do Mundo aqui no Brasil.
24: Mandar um abração para o grande Flávio Chalon, ele que é massagista, ele é deficiente visual, mas é massagista terapêutico. Valeu, Flavião. Obrigado pela audiência, ouvindo a nossa transmissão pelo Futebol Energia na Copa. Corre lá pro YouTube também, dá uma moral pra nós, escuta por aqui.
9: Mete o dedo aí.
24: Mete, porque estão transmitindo lá, mas o nosso áudio é melhor, hein? O nosso áudio aqui é de torcedor pra torcedor, é contra a Argentina, ninguém vai pagar pau pra Argentina aqui, ninguém vai babar ovo pra Argentina aqui. Aqui o bagulho é louco, como diria PVC, hein? Marcão, sua expectativa pra esse jogo de Argentina e Argélia, grande! Marcão, você é sóbrio, me causa estranheza.
10: Estranheza.
24: Mas Marcão! Qualquer...
10: Diga, aí ó o De Paula gravado. Mas o negócio é o seguinte, De Paula, espero uma estreia dificílima pra Argentina, espero que eles estejam nervosos o suficiente pra tropeçar logo de cara e quem sabe uma zebra, aliás, mais uma nessa Copa do Mundo de 2026, que não tem sido tão incomum assim, né? Que o diga, a nossa querida Espanha começou empatando com o Cabo Verde, quem diria, hein, De Paula? Brasil aí começou empatando com o Marrocos, mas dentro das possibilidades, pô, o Marrocos tá no top 10 aí também do ranking da FIFA, então a gente sabe da qualidade da seleção marroquina e vamos torcer para que outra grande, quem sabe, tropece logo na estreia, De Paula.
24: Marcão! Ele grava tudo. Olha o Modena. O Modena tá na nossa audiência. Grande Modena, tá no YouTube da Energia. Grande Modena, veterano ouvinte da Energia 97 FM. Você que tá aí no Paraná, no norte do Paraná, em Londrina, nos acompanhando pela Rádio Clube de Londrina, em 95,7 FM, você pode participar com a gente pelos corneteiros. Isso, você manda um áudio de 15, 20 segundos, dando a sua opinião, que a gente coloca no ar. O Gustavo Santos, o Sofazão, que agora é quase um puff da energia, tá lá separando. Então, anote o número. É 11, que é o DDD, São Paulo Capital, né? 11-966-507997. Vou repetir para você. 11, que é o DDD, São Paulo, capital, 966-507997. Você manda o seu áudio, a gente separa e coloca no ar. Aí você se identifica, tal, você fica famoso no Brasil inteiro, aliás, no mundo, porque o aplicativo da Energia 97 também está transmitindo para qualquer lugar do planeta. Vamos juntos! A bola rola daqui a pouquinho no Kansas City Stadium. Uniforme da Argélia que lembra do México, né, meu caro Felipe Melo?
22: Parece, né? Aliás, que uniforme muito bonito, né? Da Argélia.
24: É, vamos aplaudir!
22: Palma de palma. O uniforme da Argélia é muito bonito mesmo. Vou ver se eu consigo comprar depois, porque realmente muito bonito. Lembra o uniforme mexicano. É, quem sabe ali é o uniforme... eu não vou falar do... O Palmeiras tem um uniforme que tem um vermelhinho assim na gola também, né? Lembra um pouquinho também o uniforme antigo do Palmeiras. Você falou que era bonito?
24: Não, do Palmeiras é feio.
22: Ah, tá bom.
24: Esse aí é bonito pra caramba. A bola rola daqui a pouquinho, você curtindo o Futebol Energia na Copa, que tem o oferecimento de KTO. 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Nosso querido Gabiru tá lá na mesa de som.
22: Marcão!
24: Nosso querido Gustavo Santos tá no zap. E o nosso querido Vini tá lá no vídeo também, separando. Estamos juntos. Muita gente acompanhando a gente. É o Futebol Energia na Copa. Argentina e Argélia. Quem sai em primeiro do grupo, para você, meu caro Felipe Melo? Áustria, Jordânia, Argentina ou Argélia?
22: Olha, quem vai sair em primeiro do grupo, assim olhando friamente, calculando friamente, claro, pela história das equipes,
24: claro,
22: no cenário mundial, eu acredito que a Jordânia vai liderar esse grupo.
24: Olha, uma bela análise, Felipe Melo. Uma bela análise. Meu caro Marcão, para você...
23: Pra mim, a Argélia. Começa com o pé direito, vencendo a Argentina, e aí depois segurem a Argélia nessa Copa do Mundo.
24: Eu acho que a Áustria. Olho na Áustria, hein? Quem puder acompanhar hoje, 1 da manhã, o jogo, fique acordado pra ver essa Áustria, que é uma verdadeira... Lembra a Holanda de 74, hein?
23: Aliás, essa Áustria, hein? Se isso acontecer, ó, o Felipe apostou na Jordânia.
24: É.
23: Eu coloquei a Argélia. Você na Áustria, então a Argentina fica em quarto e não vai na próxima fase.
24: Tá fora. Meu caro Felipe Melo, arbitragem. Quem é que apita, Felipão?
22: Vem da Polônia. O Szymon Maniak da Polônia apita a partida. O assistente 1 é Tomasz Linszczynszczyk. Assistente número 2, Adam Kopsik. E o VAR é o Tomasz Kanczałowski.
24: Maria, tem nota pra ele, Domênico? O Kanczałowski aí? O Rosca? Tem nota aí pro Rosca? Não tem...
9: Ah, esse aí é aquele lá, né? Sobrinho do outro, sei lá, alguma coisa assim, né? Do Bosquilha. Ah, então, 1.
24: Ai, grande Domênico Gato.
22: E tá. O VAR é o Tomasz Kanczałowski.
24: Mas já gravou? Tá rápido, hein? A bola vai rolar. Kansas City Stadium em Kansas City, no Missouri, nos Estados Unidos. A bola vai rolar, é o início do Grupo J. Caminhada da Argélia. Estamos de olho na caminhada da Argélia nessa Copa do Mundo. Argentina e Argélia. Vamos todo mundo ficar... Zidane está em campo, Felipe Melo.
22: O Zinedine Zidane não está no campo, mas é o Lucas Zidane, o filho do homem. É goleirão, hein? Até parece, hein? Até parece.
24: Ele é mascarado, hein? Que ele tá com uma máscara lá. O Lucas Zidane já é mascarado. Também é filho do Zidane, tem que ser mascarado, né, cara? Porque, pô, tá louco, filho do Zidane. Pelo amor de Deus, né? Tá tudo pronto! Vai dar a saída da seleção argentina. Tem aquela contagem regressiva, né? Tem aquela contagem regressiva lá no estádio. A galera vai junto. Vai começar a saída, pertence à Argentina. Argentina e Argélia. É o jogo que você curte com a gente aqui na Energia 97. Contagem regressiva. O árbitro acerta os últimos detalhes. O polonês vai bater na bola à Argentina. Por ali, Lautaro Martínez apita o árbitro.
11: Começa o jogo. Agora a bola está com a Energia na Copa. Viu?
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24: Pra cima deles, Argélia. Estamos juntos. Primeira posse de bola da seleção argentina. Está jogando o Cristian Romero aqui na zaga central. Trabalha curtinho com o Rodrigo Depou. Depou tenta meter no meio de campo. A bola chega lá na defensiva da seleção argelina, que está jogando pela direita. Derrubado, falta. Está parado o jogo. Mussá acabou ficando no chão na chegada do Enzo Fernandes. Está parado o jogo. Falta para a seleção argelina no seu campo de defesa.
22: Já abriu a caixa de ferramentas o Enzo Fernandes, derrubando o jogador da seleção da Argélia no primeiro toque da bola. Falta marcada no campo defensivo pro time da Argélia.
23: E o RG mandou aqui, De Paula. Você prefere o quê? Mussá de chocolate ou mussá de maracujá?
24: Grande RG número 2. Vai deixar saudades o RG número 2. Já está deixando saudades, nosso querido RG número 2.
2: Vai, Corinthians.
24: Boa, RG. Aí Samandi, capitão da seleção argelina, domina na zaga central. Ele trabalha lá com o Lucas Zidane, o goleirão mascarado. Sai jogando pelo lado esquerdo da sua defesa com o Ben Sebaini. Ben Sebaini dominou, perna canhota na bola, faz o esticão. O lançamento lá na frente, buscando o Fares Chaibi. Mas a bola fica de graça para o goleiro Dibu Martínez, que gosta de aprontar, né? O Dibu Martínez é daquele goleiro que gosta de dar um espetáculo, né, Felipe Melo?
22: É, ele é meio palhaço, né? Porque ele acaba, no bom sentido, assim, intimidando, fazendo a graça dele lá. Eu diria que ele é uma espécie de Daverson no gol.
24: Nossa,
22: um goleiro Daverson.
24: É isso. Lançamento na frente, buscando a Lionel Messi. Corta a defensiva da Argélia. Nuri. Nuri sai jogando aqui pelo lado esquerdo. Trabalha com Farris. Ele recua a bola ali pelo lado esquerdo no corredor. Chega a marcação argentina para cima dele. Briga pelo pelo chão, rasga a defensiva argelina também, mas a bola sobra com a Argélia lá no campo de ataque. Messi vem ajudar no campo defensivo, sai jogando com o Cristian Romero, que começa lá atrás com o goleiro Martínez. Martínez sai jogando pelo lado esquerdo com o Lisandro Martínez, tentou sair jogando, saiu errado, o corte é feito, mas aí retoma a seleção argentina para sair jogando aqui pelo lado direito com o Montiel, que joga no River Plate. Começa lá atrás na zaga central com o Cristian Romero. Cristian Romero domina, carrega para a seleção argentina no campo defensivo. Placar de 0-0 com 2 minutos e meio de bola rolando. É estreia da Argélia na Copa do Mundo. Todo mundo de olho na Argélia. Enzo Fernandes vem buscar jogo. Sai jogando pelo lado canhoto com Lisandro Martínez. Vem buscar jogo. Almada bate na bola de prima. Devolve com Lisandro Martínez no campo de defesa da Argentina. Placar de 0-0. Vem buscar jogo. Cristian Romero, que joga no Tottenham. Cristian Romero domina. Tá no círculo central. Faz o lançamento em profundidade. Buscando por ali o Almada. Aí a bola sobre o cruzamento na cara do gol. Lautaro Martínez mete a cabeça na bola. Lucas Zidane segura firme o goleirão argelino, que recebe aplausos, Felipe Melo.
22: Grande defesa do Zidane, porque a bola veio na marca do pênalti. O Lautaro Martínez se antecipou para a cabeçada no cantinho. E o Zidane estava muito bem colocado e fez a primeira defesa do jogo, o goleirão argelino.
24: Nuri sai jogando lá pela direita com Mandi, capitão da seleção argelina, zagueirão, camisa número 2. Ele trabalha pela direita com Belgali. Belgali dominou na linha divisória do gramado, prendeu, recolheu, começa mais atrás com Mandi de novo, que recua lá atrás para o goleiro Lucas Zidane. Lucas Zidane sai jogando com a perna direita, aciona Ben Sebaini. Ben Sebaini, zagueiro pela esquerda da seleção argelina, passa no meio com Maza. Maza devolveu, tentou receber na frente, chega a marcação da Argentina, já toma conta do recado e recomeça o jogo lá atrás com Lisandro Martínez. Vem buscar jogo Enzo Fernandes, que joga no Chelsea. Ele trabalha com Rodrigo Depou. Rodrigo Depou, que é um dos que tá enganando no time do Messi, lá no Inter Miami, né, meu caro Felipe Melo? Foi lá pra dar aquela enganada marota.
22: É, ele ali é um principal ali amigo do Messi, né, o Rodrigo Depou. É o jogador que não desgruda do Messi. Muitos falam assim, o namorado do Messi, porque é um amigo muito próximo. E aí foi jogar no Inter Miami, um jogador que teria ainda a idade pra jogar no futebol europeu.
24: Pois é, tentativa de ligação com o Messi aqui pela direita, a bola é muito forte, saiu, é só lateral para a seleção da Argélia. 4 minutos e meio de bola rolando, placar de 0-0. Pois não, Felipe Melo?
22: De Paula, uma curiosidade, 17, já fala.
24: Olha o Lautaro Martínez, entregou para Messi, pintou na cara do gol, tem a chance, é batida!
4: Sim!
24: É, Messi fez o gol, mas parece que tava impedido, hein? Tá impedido, Messi, chupa! Chupa, não vale o gol da Argentina, Felipe Melo!
22: Messi se ferrou. Tava impedido, Messi, né? Uma boa troca de passes do Lautaro Martínez deixou Messi na cara do gol. E ele deu um totozinho assim por cima do Zidane. mas estava em condição irregular e impedimento marcado. É tipo gol da Argélia. Messi se ferrou.
24: Ô Marcão, seria injusto um gol da Argentina, né? Só da Argélia até agora.
23: Aliás, a arbitragem frouxa. Poderia ter amarelado já o Messi logo de cara por ter finalizado de forma incorreta, estava impedido, ele viu que estava impedido. E mesmo assim resolveu chutar. Mas vem a Argélia aí, Depola. Vamos lá.
24: Vem a Argélia! A milhão! Tentativa de passe pelo meio. Chega Macares. Puta, é difícil torcer pra time ruim. Eu tô acostumado com isso. Sai jogando lá de trás a Argélia. Domina no meio de campo. Boldaki. Olha o Boldaki. Faz o passe lá na direita. O lançamento para a Argélia na ponta direita. Tenta chegar a Belgali. A marcação chega antes e sai jogando Macalister. Macalister do Liverpool da Inglaterra. Recebe de volta no meio de campo. Faz a abertura aqui pela direita para Montiel. Evita ser pela linha lateral, trabalha curtinho com o Rodrigo Depou, recua a bola de novo com Macalister. Macalister domina no campo de defesa, placar de 0-0, 6 minutos e 15, Argélia vai se segurando, vai garantindo 0-0. Lá atrás, Cristian Romero domina, trabalha no meio, recebe de volta Macalister. Bola acionada aqui com Montiel pelo lado direito no campo de ataque, recua de novo com Macalister. Macalister na intermediária ofensiva da seleção argentina. Aí o Enzo Fernandes domina, do Chelsea, joga muita bola esse aí. Já meteu na direita, passe errado. A bola saiu, a lateral para Argélia. Um pouco nervoso o time argentino. Não é fácil enfrentar uma Argélia logo numa estreia, né, Marcão? Não é fácil.
23: Verdade, aí, ó. Mais uma vez mostrando a linha de impedimento aqui, o Messi realmente impedido. Estreia nervosa da Argentina. Tomara que continue essa até o final. E quem sabe numa bola parada a Argélia surpreenda, De Paula.
24: Também tá.

0: Argélia! Fares Shaib! Marca para Argélia! Com a perna direita! Bateu de primeira na invasão diária no canto direito, rasteiro do goleiro Dibu Martínez, que não achou nada. Aberto o placar em Kansas City. Shaib. Mas não valeu. Não acredito, não valeu. Eu não acredito, amigo. Não valeu, amigo. Felipe Melo.
1: Um pecado, né? Um pecado esse gol não valer, porque a troca de passes da Argélia parecia o Fluminense de Fernando Diniz, o Corinthians de Fernando Diniz, de pé em pé, até chegar no pé ali do Shaib, jogador do Eintracht Frankfurt, entrou na área, sozinho, livre, bateu na saída do Dibu, mas ele estava assim um pouquinho adiantado. Mas um pouquinho deveria valer impedimento, De Paula. Tudo igual, 0x0, impedimento marcado.
0: 0x0, Marcão, mas a Argélia já deu o seu cartão de visitas.
2: É, já mostrou qual é que é. Os argentinos estão tá em choque, mas vê os caras aí, Paula.
0: Argentina tá em choque. Você é choque da Argentina. Com 9 minutos. Placar de 0x0. Pô, me esgoelei, mano. Puta merda, me esgoelei. Pra nada também, que saco. Lá vem a Argentina, bola metida lá na frente, Lautaro Martínez, não consegue o domínio, mas a bola chega com Enzo Fernandes, solta com Rodrigo De Paul. Rodrigo De Paul na intermediária ofensiva, placar de 0x0, quase 10 minutos de bola rolando. Thiago Almada tentou meter na frente, chega a marcação da Argélia, chegou bem Taleb, depois fica no chão, tá parado o jogo. Falta para a Argélia. No campo de defesa, os argentinos não perdem viagem, Felipe Melo.
1: Falta dupla, né? Porque primeiro foi derrubado o camisa número 2 da Argélia, o Mandi. E na sequência, vou te falar, hein? Esse carrinho aí é para cartão. E eu já vi no Brasileirão, De Paula, nesse lance da vermelho. Mas o juiz não deu cartão, só marcou a falta, não foi nem o amarelo.
0: É, sei lá, eu não tô gostando, hein? Tá jogando bem Sebaini, tá com Mandi. Mandi, capitão da equipe da Argélia, com 10 minutos de bola rolando, placar de 0x0. 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Goleirão Zidane, com a perna direita, faz um lançamento aqui na esquerda, mata na caixa, bonito o Nuri. Já escapa da marcação o Nuri. Boa, finta derrubada, é falta nele. Montiel apelou. E o árbitro é meio daronco, né, malandro? Ele é meio fortão. Ali coisa da linhagem do Marcão e do Mano, hein, meu caro Felipe Melo.
1: É, e ele tem a careca do Eber Roberto Lopes. Mais uma falta, agora o Montiel deu na canela do jogador da Argélia. Falta para cartão amarelo de novo. E o juiz, vista grossa, marca a falta pelo lado esquerdo, vai pintar cruzamento da Argélia na área da Argentina.
0: Vem a Argélia, o guri tá lá, hein, ele que é jovem, o guri, Marcão já trouxe detalhes. É uma jovem revelação da Argélia, o guri... Lá vem o Shaib, vai jogar lá dentro, os argelinos estão lá dentro, jogadinha ensaiada, na ponta canhota, vem Moussa, pra cima da marcação do Messi, Messi acaba dominando, não evita a saída pela linha de fundo, ganha escanteio Argélia, hein, Felipe Melo?
1: Agora o Moussa é também, hein, vai querer driblar o Messi, querer pedalar pra cima do Messi,
0: lateral.
1: Aí não dá, o Messi recupera a bola, coloca pra fora, arremesso lateral pro time africano.
0: Nuri, vai para a cobrança. Aí Nuri, ele trabalha curtinho. Vem a Argélia, placar de 0x0. Nuri recebe de volta, vai para a linha de fundo. A marcação é dura do Rodrigo De Paul, que é um cão de guardas por ali. Não dá falta, o árbitro manda seguir. De Paul saiu com bola e tudo, mas último toque foi do argelino. Portanto, só tiro de meta para a seleção da Argentina. Placar de 0x0 com 12 minutos cravados da primeira etapa. Manda sua cornetada, hein? 11 966 507997. Gabiru, pode colocar a primeira corneta, Gabiru.
3: Fala aí, meus amigos do Energia na Copa, beleza? De Paulo e Marcão, cara, vocês dois são sensacionais, mano. Demais, cara, me divirto demais com vocês. Boa transmissão pra vocês aí, ó. Aqui é o Agremilson de Cotia, ó.
0: Marcão! Valeu, Agremilson. Muito obrigado pelo carinho da audiência lá de

0: tia, perto lá de Osasco, lá pra minha região, Carapuíba.
1: Seria da base do de... São Paulo, pô?
0: Exatamente.
2: Você tinha o Ademilson na, da base do São Paulo,
0: Ademilson.
2: Esse é o Agremilson.
0: Esse é o Agremilson.
2: Boa.
0: 12 minutos e 50. Placar de 0 a 0, é hora de análise. É hora daquele que eu reputo o melhor comentarista do rádio no momento. Ele tá sobrando. Marcão. É você mesmo.
1: De qualquer maneira, né, Paula? Começa um jogo ali com muitos passes errados, tanto da Argélia quanto da equipe argentina também, mas de qualquer forma, pra gente que tá torcendo pro Argélia aí, tá bom. A Argélia teve uma grande oportunidade pra poder fazer seu primeiro gol, infelizmente tava um joelho e um ombro à frente ali em relação à zaga da Argentina, mas de qualquer maneira, vem os hermanos aí, Paula.
0: Facundo Medina meteu palmada que tentou meter a bola no comando, mas aí a bola fica de graça para o goleiro Lucas Zidane. Cara, o Lucas Zidane é meio Edinho e Pelé, né? O Pelé é puta jogadorzaço, o Edinho foi ser goleiro. O Zidane, um baita de um jogadorzaço, filho dele foi ser goleiro também. Pelo amor de Deus, é um... Nossa, que escolha, hein? Que escolha. Lucas Zidane goleiro. É. Nunca poderia imaginar, cara.
1: Bom, mas ele foi esperto, pelo menos não quis defender a França, né? Vai jogar na seleção da Argélia.
0: É verdade, aí ele vai ser titular a vida inteira.
1: Pode crer.
0: Argélia.
2: Ele poderia ser o Ronald também, né? Não joga bola, igual o filho
0: é
2: do
0: verdade.
2: Ronaldo.
0: É, mas tá fazendo propaganda pra caramba.
2: Ah, não. Ganha uma grana violenta. Ganha
0: uma grande desgraçada agora também. Lá vem a seleção da Argentina com Enzo Fernandes. Placar de 0 a 0, você curtindo futebol e energia na Copa. 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Obrigado, Norte do Paraná. Muito obrigado, Norte do Paraná.
2: Ô, Zé Paula, como é que é aquele repórter lá? O Paraná te abraça?
0: Pode crer, pode crer. Sai jogando a seleção da Argélia. Estamos juntos com a Argélia, hein? Bola lá atrás, goleiro Lucas Zidane dentro da sua grande área. Com a perna direita, ele não tem pressa. Sai jogando com o zagueiro pelo lado esquerdo, com o Bensebaini. Bensebaini carrega. Tá aberto aqui pelo lado esquerdo o Nuri. Ele prefere trabalhar com o Mandi, seu companheiro de zaga e capitão da seleção da Argélia. Mandi carrega no campo defensivo. Placar de 0 a 0. Fica com a posse de bola a seleção da Argélia. Sabe que assim pode enfrentar a Argentina. Se der a bola para os argentinos, tem muito talento do outro lado. Goleiro Lucas Zidane recebe de volta. Trabalha com o Bensebaini. Bensebaini aqui pela descida defensiva da seleção argelina, trabalhou no meio, já girou bem o Fares Chaibi, mas aí acabou ficando no chão. Messi meteu a caneta pra cima dele, aí chega na recuperação, pra cortar e jogar pela linha lateral o Nuri. Lateral, passe de bola pra seleção argentina, já cobrado por Depou. Montiel recebe, solta curtinho na zaga central com Cristian Romero. Cristian Romero carrega pra seleção argentina, entrega com Lisandro Martínez, seu companheiro de zaga ali pelo lado esquerdo, tapa na bola no meio de campo com Enzo Fernandes, tá aberto pelo lado esquerdo, Facundo Medina, recebe Medina e devolve com Enzo Fernandes, que recua lá atrás com McAllister. McAllister sai jogando no círculo central, placar de 0 a 0, troca, passa a seleção argentina no campo de defesa, e Cristian Romero ultrapassa a linha divisória do gramado, tá aberto na direita, Rodrigo Depou recebeu, vai pra cima da marcação do Fares Chaibi, ele solta curtinho com a Almada, que veio buscar jogo, recua com Romero, que começa lá atrás, na meia lua da sua grande área com Dibu Martínez. O goleiro da seleção argentina trabalha pelo lado esquerdo com Lisandro Martínez. Lisandro Martínez está jogando para a seleção da Argentina. Placar de 0 a 0. Thiago Almada veio buscar jogo. Trupicu se atrapalhou, mas ainda ficou com a bola no campo de defesa. Vem o Thiago Almada, pisa na bola, trabalha com o Messi, tapa na bola de prima, devolve com o Almada, que começa lá atrás na quarta zaga com Lisandro Martínez. Lisandro Martínez carrega para a seleção argentina. Facundo Medina está aberto pela esquerda. Ele prefere começar com Rodrigo Depou. Depou trabalha com o Lionel Messi. Vem buscar jogo, capitão da seleção argentina. Trabalha com o McAllister, de novo McAllister com o Messi. McAllister tenta partir, corta por ali a Argélia, bate na bola, Boldak, aí o lançamento é pra Messi, aí é perigo de frente pro crime, preparou, bateu, golaço.
3: Se ferrou, oh, oh, oh, oh. Se ferrou, oh,
4: oh, oh, oh. Houve um equívoco,
0: aí é problema, o lançamento pra Lionel Messi na intermediária, furando linhas. Ele carregou, preparou, chutou de fora da área, um golaço. Tá aberto o placar, Messi, só podia ser ele, né? Argentina 1, Argélia 0. Ah, não sei não, mas o VAR ainda vai olhar, viu, Felipe Melo?
2: É, podia dar uma taça pro Badawi também, né? Deixou o Messi sozinho livre. Ele recebeu na entrada da área, trouxe pro pé canhoto, aí meu amigo, você pode colocar o Dida, o Marcos, o chamar o Rogério Ceni, colocar o Alisson, Hugo Souza, não dá. Quando ele pega com o pé esquerdo, manda uma bomba O goleiro até toca nela, mas é o Messi, né? Pé esquerdo nela para fazer o gol da Argentina. Tá na frente, Lionel Messi. O gol número 117 com a camisa dos hermanos.
0: É, Marcão, se der espaço pro homem, o homem decide.
1: Ah, na entrada da área ali, o Messi é letal, né, mal? O goleiro da Argélia, convenhamos também aí, vai com a mão mole, né? Mão de alface. Acabou tocando na bola, não foi suficiente, a bola acabou entrando no ângulo ainda. Mas, de qualquer forma, aí a seleção argelina tem tudo para colocar a bola no chão e, quem sabe, partir para o empate aqui no próximo lance. Vamos lá, Lipó. Vamos acreditar, não.
0: Vamos lá. Mandi. Mandi está jogando no campo de defesa para a seleção da Argélia. A gente curte o sofrimento. Na direita, recebe a seleção da Argélia por ali, o passe do Boldak. Aí recua de bola com Benzema Ine, dominando o campo defensivo da seleção da Argélia. Vamos, Argélia. Placar de 1-0 para a Argentina. Tapa na bola de prima do Maza. Maza recua com Benzema Ine, aciona Mandi. Mandi já pisa no campo de ataque. O zagueirão da seleção da Argélia, capitão da equipe, recua de novo no círculo central com Benzema Ine. Benzema Ine carrega, procura a melhor opção. Messi está na marcação dele, ele devolve com Mandi. Mandi pelo lado direito, Lautaro Martínez vai na marcação dele, ele prefere meter na ponta direita. Lançamento em profundidade, seu com bola e tudo. Acabou sendo com bola e tudo. O Belgali, lateral direito da seleção da Argélia, só tiro de meta para a Argentina, meu caro Felipe Melo.
2: O De Paula, eu não sou comentarista, mas só observando o Messi, ele não corre errado, né? Ele podia, quando aposentar, vender um curso de como não se desgastar durante uma partida, né? Ele fica paradinho, dando um trotezinho para um lado, para o outro, e aí aparece ali para fazer o gol. Não corre errado o Lionel Messi, tiro de meta para a Argélia.
0: E os caras sabem disso, né, Marcão? O time da Argentina sabe, se jogar pra ele e por ele, ele vai acabar definindo.
1: Com certeza. É, hoje o Messi, ele atua muito mais centralizado do que aberto, como ele se consagrou durante toda a carreira dele. Então, até pra ter esse atalho que o Felipe Melo acabou de citar, realmente ele procura aí não ficar se desgastando tanto. E por trás dele, ele tem os volantes ali, tanto o Depol, você pega a McAllister também, quando precisam recompor, fechar pelo lado que o Messi estiver atuando, eles acabam fazendo essa função. E o próprio Enzo Fernandes, que acaba ficando mais postado também.
0: Sai jogando a seleção da Argélia. Continua mandando seu recado pelos corneteiros. Anote aí, 11-966-507-997. 11-966-507-997. Coloca mais uma cornetada aí, meu caríssimo Gabiru.
5: Salve, galera do NGA na Copa, beleza? Aqui é Diego Basile de Jandira, torcedor de São Paulo. Aí, ó, uma sugestão de música pra vocês aí. Khaled, que toca a música El Arabi, classicão da década de 90, hein? Tocou muito nas baladas. Um abraço a todos, bom trabalho. Vai, Argélia. 2-0, Argélia.
0: Me lembro, Khaled fez muito sucesso, hein? Muito sucesso. Você é nascido em que ano, Felipe Melo?
2: Eu sou de 90. Mas eu não lembro do...
0: É que você é novo, né?
2: Do colégio, não
0: Nem
2: lembro.
0: Tanto assim também, mas é novo. Sai jogando lá de trás da seleção argentina com Facundo Medina.
1: Rodou mucho o Felipe Melo. Eu
0: mano, foi criado no pau de arara, velho. Aqui na direita, Montiel. Já domina, carrega para a seleção da Argentina. Solta com Lionel Messi. Messi carrega no campo de defesa, aciona Rodrigo De Paul, seu companheiro de Inter Miami. Aí a bola na direita com Montiel, do River Plate. Recua com De Paul. E agora troca passes, Argentina. Vencendo por 1-0 em Kansas City. Do lado esquerdo, Lisandro Martínez, do campo defensivo da Argentina. Solta curtinho com Facundo Medina. Medina solta lá pelo lado canhoto. Lá vem Thiago Almada. Carregou e soltou com McAllister. De novo Medina. Medina com Almada. Almada domina, carrega para a seleção da Argentina. Distribui com Rodrigo De Paul. De Paul com McAllister. Na intermediária ofensiva, lá vem a Argentina. Bola metida no comando para Messi. Tentou brigar por ali. 4 argelinos chegam na marcação para cortar. Guri tentou chegar lá na frente, mas não pegou na bola o Guri ainda, hein? Talvez por ser muito jovem, inexperiente, ainda não pegou na bola o Guri, hein? Olha o Almada. Almada recebe, já no campo de ataque, lá vem a Argentina. Quase 22 minutos de bola rolando, tá 1-0 para a Argentina. Você ouve aí o reloginho, como diria Cadu Santos, no reloginho da energia. Você surfa nas ondas da energia. Sai jogando a seleção da Argentina com Cristian Romero, com McAllister. McAllister carrega na intermediária ofensiva, faz o passe na direita com Montiel. Recua a bola lá atrás para Cristian Romero, sai jogando para a seleção da Argentina.
1: Aliás, De Paula, citando aí o nosso querido Cadu, ele está passando férias em Curaçao. Oh. Pedimos para ele aí fazer um link ali com a galera de Curaçao. Ele mandou nós pro inferno, faltou de férias, tô na praia.
0: De boné. De boné, é claro. Ele que toma banho de boné, vai na balada de boné, faz tudo de boné. Messi, cruzamento na boca do gol. A bola passa por toda a extensão da grande área. Vai sair aqui pela esquerda, evita a saída o Nuri. Nuri trabalha curtinho com o Fares Chaib. Aí Ben Sebaini se livra da bola no campo defensivo. Já domina de novo a Argentina. Quase 23 minutos de bola rolando. Placar de 1 a 0, a Argentina tá na frente, Messi marcou. Mó cagada, hein? Gol cagado. Acabou pegando errado na bola, né, Felipe? Acabou indo no ângulo.
2: Pegou errado e foi no ângulo,
0: pegou,
2: né?
0: Errado, foi no ângulo. Tá louco, viu? Olha o Lisandro
2: Martins. Gol chorado, né? De fora da área. Gol chorado, com o pé canhoto, mandou no ângulo. Tá. Nossa, louco. Esses argentinos, só gol chorado.
0: Mano, mó cagada, velho. Se é nós, não sai um gol desse, sabe? Puta merda. Rodrigo Depou domina aqui pela direita, recua a bola lá atrás. A pressão da Argélia para cima do Montiel. Ele recua na grande área para o goleiro Dibu Martínez, que vai ser jogando do Aston Villa. Dibu Martínez, que joga Premier League também. Olha o Dibu, não tem pressa nenhuma. Vence por 1 a 0 a seleção da Argentina. O árbitro tem entre os 20 e 25 minutos da primeira etapa e da segunda etapa para fazer aquela parada para hidratação, hein? Do jeito que a Argentina tá tocando na bola, Marcão, é melhor já parar agora já. Os caras não querem mais jogo.
1: É, deve estar um calor para cada um também aí. Mas, de qualquer maneira, a equipe da Argentina sabe muito bem o que faz, né, De Paula? Cadencia o jogo na hora que precisa cadenciar, acelera até marcar o seu primeiro gol. E agora com isso aí eles devem dar um pouco mais de campo para a Argélia para tentar explorar os contra-ataques também.
2: O De Paula, uma observação,
0: claro,
2: né?
0: Claro.
2: Na Copa do Mundo de 2014 no Brasil, lembra? Ah, teve as reformas dos estádios e tal.
0: Sim.
2: Aí o padrão FIFA era, não, os estádios brasileiros precisam de cobertura, precisam de estrutura e tal. Aí você vai pro raio dos Estados Unidos, estádio tudo aberto. Ah, mas é grande, tem cadeira. Pô, mas os caras, é tudo aberto. Aí se ameaça chover, aí tem que parar.
0: É.
2: Ah, o sol também tem que parar. É. Ah, o raio tem que parar. Por que que lá nos Estados Unidos a FIFA não exigiu a cobertura lá, deixar o estádio mais caro? E aqui no Brasil teve que investir milhões e milhões para deixar os estádios todos com cobertura pro tal padrão FIFA?
0: É, a pergunta que fica, a quem interessa, né, Felipe Melo? A quem interessa? A quem interessa? É a pergunta que não quer calar, interrogação. Jogo parado. Pausa para hidratação. É hora de análise. É você, Marcão.
1: É, jogo até agora movimentado, né, De Paula? Já tivemos um gol anulado aí para cada lado. Um gol da equipe argentina, do próprio Messi, que acabou abrindo o placar. E também um gol da equipe argelina. De qualquer maneira aí, na minha opinião, tá surpreendendo, né? Eu acho que a equipe da Argélia, quando tem a posse de bola, tenta realmente jogar também. Já disse aí, teve uma boa finalização por centímetros, teve um gol anulado. Então acho que é manter essa postura aí para quem sabe aí numa bola parada ou num contra-ataque, eventualmente, que possa acontecer, a equipe da Argélia empatar essa partida. E tô gostando dos caras, viu? Aliás, o filho do Zidane aí, mano, mais uma vez, mão de alface, viu, De Paula? Aquela bola era defensável. Até que eu tô acostumado com o Rafael do São Paulo. Viu, Felipão? Oh. Tô acostumado com o Rafael do São Paulo.
2: Ele
1: Rafael
2: pegaria?
1: Defenderia.
2: E o nosso goleiro da seleção, o Alisson?
1: Ah, o Alisson, vou te falar também. É o Sidão de olho azul, aquele cara. Tá de brincadeira, De Paulo.
2: E espinha, né?
0: Oh, o Alisson, mano, ele trata umas espinhas desde quando ele tinha 12 anos, velho. Tá louco.
1: Você pode ver que ele tem um braço mais forte do que o outro, né, De Paulo?
0: Jogo parado, pausa para hidratação, 11 966 50 7997. Tô gostando de ver a audiência aqui também no YouTube, cara. Nós estamos com uma baita de uma audiência, muito obrigado, os caras vieram com nós. Aqui é a Argélia, 11 966 50 7997. Solta a corneta aí, Gabiru.
6: E aí, Luiz De Paula, é o Flávio Massagista lá do tribunal, beleza? É 2-0 para a Argentina. Vai, Messi. Já que o Brasil não representa nós, vai, Messi. Valeu. Manda um abraço aí para todo mundo.
0: Ô, Flavião, não vou fazer mais massagem com você, não. Tá torcendo para a Argentina.
7: Sai fora.
0: É, isso aí. Sai fora. Grande Flavião, deficiente visual. Obrigado. Faz um trampo incrível. Ele e o Renê. Né, aquelas massagens terapêuticas. Muito legal, cara. Parabéns aí, viu? Parabéns. Essa parada para hidratação durou uns 20 minutos, hein, Felipe Melo? Caramba!
2: É, e aí os argentinos tomaram aquele mate, né? É, chama tererê que eles tomam, né?
0: Tererê é um negócio de cabelo.
2: Não, tem o chimarrão, que é lá em Porto Alegre, que toma, né? Sei, e eles tomam o tererê, né?
1: É que o tererê é o mate gelado, né?
2: É, isso mesmo.
0: Pô, tererê é um negócio que faz no cabelo também, não é?
2: É lá na Bahia.
0: É o mesmo nome pra algumas coisas. Isso é complicado, né, gente?
2: Canção Roski.
0: Lá vem a Argélia. É início de partida. Pelo lado direito, domina Mussá. Mussá vem buscar jogo no campo de defesa. Placar de 1-0 para a Argentina. Aí o Mandi. Mandi domina no campo de defesa. Faz a bola esticada na direita. Domina o Belgari. Belgari solta no meio com Massa. Massa do minuto. E tô metendo o comando McAllister. Chega para cortar para a seleção argentina que está jogando com Cristian Romero. Tudo isso no campo de defesa. Com 28 minutos de bola rolando, 1-0 para a Argentina. Placar injusto, hein? Só deu a Argélia. Lá vem a seleção da Argentina com Lautaro Martínez, com Thiago Almada, recua com Facundo Medina. Facundo Medina que está emprestado para o Olympique de Marselha, né? Tá lá, jogou a temporada no Olympique de Marselha. O Facundo Medina, lateral esquerdo, deixou o Acuña na reserva. O Acuña que também já é veteraníssimo, né? Tá na... E o Taliafico também tá na reserva. A seleção argentina teve bons laterais, né, Marcão? Contrário de nós, cara. Nossa senhora, a Argentina, principalmente lateral esquerdo.
2: É, mas estava levando o tal do
0: Giai. Até o Giai, né?
2: É, bons Sim. laterais, tem certeza?
0: Não, ela teve,
2: Pergunta
0: né?
2: Pergunta pro torcedor palmeirense.
0: Não, senhor, mas ela teve uma sequência boa, principalmente de laterais esquerdos.
1: Sim, o Enzo Dias do São Paulo que o diga, né?
0: Que isso, pelo amor de Deus.
2: O último foi o Sorin, né? Nossa. Grande lateral esquerdo da Argentina.
0: Ah, o Taliafico também representou no bagulho lá, mano. É, não é aquela... Nossa, mas... Pô, melhor que nós os caras estão, né?
2: Ah, também precisa de muito, não, né? Sai jogando, se bem que a gente tem o Reinaldo e não convoca ele, né? King Naldo.
0: E o Bidu, né? Na próxima Copa, exato. Bidu estará lá. Olha a Argélia. Tentativa do Fares Chaibe, que acertou o gol e mais nada também, né? O cracaço da seleção da Argélia, camisa número 10. A bola saiu em lateral para a seleção da Argentina. Daqui a pouquinho, Sombra vai comandar a resenha do intervalo. O Sombra vem aí daqui a pouquinho. Okay. Lá vem, isso, Montiel. Montiel tentou passe com o Messi, Almada vai brigar. A bola sobrou lá pela esquerda, lá vem a Argentina. Enzo Fernandes entregou com Medina. Facundo Medina domina no campo de ataque e recua de novo com Enzo. Enzo trabalha no meio com Lionel Messi. Na intermediária ofensiva, já soltou com Thiago Almada. Devolução para Enzo Fernandes. Enzo Fernandes abre aqui na direita com Cristian Romero, já no campo de ataque, meteu. Depon meteu o calcanha. Outro calcanha do Lautaro Martínez, recebeu de volta Martínez. Entrada da área com McAllister. Girou para cima da marcação, recuou com Cristian Romero. Troca passes bonitas, seleção da Argentina. Aí o Montiel domina aqui pela meia direita e recua de novo com Cristian Romero lá no círculo central. Começa tudo com Lisandro Martínez, seu companheiro de zaga. A Argentina agora volta para o campo de defesa até chegar no goleiro Dibu Martínez. Com 30 minutos e meio de bola rolando. Placar de 1-0 para a Argentina, que está sobrando em campo. Rodrigo Depou com Lionel Messi. Fez o pivô, fez a parede, já distribuiu lá na esquerda, errou o passe o Messi, hein? Já dá sinais de cansaço, Messi. Já tá se arrastando em campo. Olha lá, fez a falta agora, Felipe Melo.
2: Aí isso é falta pra cartão vermelho, hein? O Messi, ele deu um totozinho assim, muito violento por trás. Ele encostou no jogador da Argélia, o Mandi. Era falta pra...
0: Opa!
2: Vermelho.
0: Pisou, hein? Pisou,
2: teve
0: hein?
2: Teve pisão também. Pisou. Teve pisão, deixa eu ver.
0: Pisou.
2: Deixa eu ver. Opa! Eu acertei, eu falei. Eu falei, se é no Maracanã e se é o Wilton Pereira Sampaio, é rua, na hora.
0: Que isso, pisou, hein? Pisou. Cadê? Quem é o VAR? O VAR é... Fala aí, você que
2: o
0: é
2: o Gabiru
0: bom.
2: Sabe quem é o VAR.
0: Quem é o VAR aí, ô Gabiru? Por favor, que você, o Felipe Melo...
2: Hanson Roski.
0: Isso.
2: Esse aí.
0: Não vai chamar, não? Não vai chamar, não?
2: Não, vergonha, isso daí foi uma pisada.
0: Não chamou,
2: né?
0: não chamou. Não,
2: vergonhoso.
0: Mas pisou mesmo, nós estamos zoando aqui, mas que pisou, pisou. Olha lá, e o árbitro mandou seguir, o jogador da Argélia, o Mandi, ficou nervoso, Marcão.
1: Mas com certeza, quem que tá apitando aí é o Candansan. Ah, pro inferno. Ah, se lascar, estão favorecendo aí os irmãos de Paula.
0: Ramon abate Abel.
1: Ah, pro inferno.
0: Que aliás apitou bem o jogo, falaram, né? Não sei que jogo
2: foi
0: que ele
2: hoje,
0: apitou.
2: Foi hoje,
0: não foi? É, ele apitou hoje. Bem. Ele apitou bem lá, né? Lá apita que é uma beleza. Vem aqui, sai jogando a seleção da Argélia. Vamos pra cima deles, Argélia. Vamos pra cima deles, vamos empatar esse jogo no primeiro tempo pra colocar os caras em situação difícil. Olha o guri. o atacante do Marcão. Ele domina, trabalha no meio de campo com Maza. Maza inverte a jogada pela direita com Mandi. Mandi já está no campo de ataque, pisa na bola, recua. Começa no campo defensivo com Bentaleb. Bentaleb de novo com Mandi. Lá pela direita sai jogando a seleção da Argélia. Bola esticada com Belgali. Belgali meteu na ponta direita. Tenta partir a seleção da Argélia. Ficou no chão e ganha a lateral. Lateral para a Argélia. O Boldak chegou por ali. O Almada disse que não pegou na... Não foi ele não, viu, Felipe Melo?
2: Não, mas foi sim. Acabou errando o lateral. Agora a Argélia deu de graça para a gente, né?
0: Tenta disparar Enzo Fernandes. Arranca lá pela esquerda. Ninguém pega ele, ele vai chegando. Lá na ponta canhota. Aí chega a marcação da Argélia para tomar. Bem o Belgali. Tentou sair jogando com o Mussá. Mussá entregou, ficou no chão. O árbitro mandou seguir a lateral para a seleção da Argentina. Pelo lado esquerdo, na linha divisória do gramado. Técnico Lionel Scaloni, que é parceiraço brother do Djalminha. Djalminha foi lá, foi na coletiva, trocaram uma ideia, se abraçaram, jogaram juntos no La Coruña, Marcão.
1: Ó, se jogar também fora de campo que nem o Djalminha, ele tá bem.
0: Jogaram juntos lá, são brothers, parças. Lionel Scaloni e Djalminha, que só não foi pra Copa 2002 porque deu uma cabeçada no técnico. Só isso que ele fez. Deu uma cabeçada no técnico do La Coruña, aí não foi pra Copa de 2002. O Djalminha, que jogou muita bola. O Djalminha. Tá parado o jogo, falta para a seleção da Argentina.
2: O De Paula.
0: Pois não, Van Paula, por favor. Van Paula.
2: Não, o jogo da Holanda eu te chamo de Van Paula.
0: Obrigado.
2: O Marcão também pode entrar nessa daí. É o seguinte, falando do estilo dos jogadores, não estilo de jogo, mas estilo visual dos jogadores da Argentina. Antigamente você via argentino usando cabelo comprido, lembra? Mullet e tal. Os caras todos de cabelinho na régua. Ninguém tem um cabelo do Sorin, do Reis, do Batistuta. Não tem o Moicano, não tem... O que aconteceu com essa geração?
0: Mancuso, Canidia, todos cabeludos.
2: Ortega,
0: Fernando, né? Redondo.
1: O Redondo depois, já no final da carreira, já tava com o cabelo mais curto, né? Mas no começo da carreira lá, no auge dele, ainda tava cabeludo.
2: Todo mundo, mesmo cabelinho, né?
0: É, tudo na régua, hein? Olha a Argentina! Bola lançada, Medina invadiu a área, rolou no meio, afasta, tira de Lamandi. E a bola sobra com a Argentina. Aos 34,50 de bola rolando. O Marcelo Lima usava cabelão também, viu, Felipe Melo? Na sua adolescência, 18, 19 anos, Marcelo Lima era cabeludo e roqueiro.
2: É, falaram esse dia da transmissão que parecia um menudo.
0: Era cabeludão, Marcelo Lima. Cabeludão. Ele usava a camisa do Iron Maiden, mas o estilo do Marcelo Lima era mais aquele grupo Locomia, que usava aqueles leques, sabe, dançando e tal. Lima adorava dançar igual o Locomia. 35 minutos e 15. Placar de 1-0 para a Argentina. Dibu Martínez faz um lançamento lá no campo de ataque. Lautaro Martínez fica no chão. O árbitro parou, deu falta. Falta para a seleção da Argentina. O Lautaro Martínez, o Marcão, ele é bem questionado, viu? O torcedor da Argentina às vezes pega no pé dele e tal. Muita gente pede o Álvares. Ah, foi o Thiago Almada que caiu, perdão. Mas o Lautaro Martínez, ele é bem questionado. O pessoal gosta mais do Julian Álvares.
1: Eu também prefiro. Para mim é muito mais centroavante, muito mais jogador do que o Martínez. Mas de qualquer maneira, ganhou a titularidade, tem a confiança de Scaloni. Vamos torcer para que ele, numa dessa, aí faça uma Copa do Mundo muito ruim e prejudique a seleção argentina e ele afunde junto com o Scaloni. Ah, pro inferno, vai ganhar de novo essa porra dessa Copa, não.
0: Falta para a Argentina. Lá pelo lado esquerdo, Messi bateu direto pro gol, para fora. Ele que surpreendeu o filho do Zidane, que o filho do Zidane tem mão de alface, hein, meu caro Felipe Melo?
2: É, exatamente. Tentou surpreender de fora da área, mas estava de muito longe, né? Ele pegou mal na bola, mandou para fora. Tiro de meta para a seleção da Argélia.
0: Placar de 1-0, Argélia. 11-966-50-7997. 11-966-50-7997 para você mandar sua cornetada. Você que nos acompanha em São Paulo, capital, na Grande São Paulo, pelo FM 97,7. Também em Londrina, no norte do Paraná. Olha o Lautaro Martínez, cruzamento na boca do gol. A bola saiu. Pela linha de fundo, é só tiro de meta para a seleção da Argélia. Você que está aí no norte do Paraná, pela Rádio Clube de Londrina, em 95,7. Muito obrigado. Manda uma cornetada aí. Você que está em Londrina, manda uma uma cornetada também. Vai ser muito legal colocar a sua participação no ar. Gabiru, solta a corneta, Gabiru, seu safado.
7: Meu Deus, é um hospício hoje, é o Marcão, junto com testa de outdoor, meu Deus do céu. Tudo de bom, né, pra o jogo, mas tudo de ruim pra Argentina, se Deus quiser. Um abraço, valeu. É o nono palestra de São Paulo.
0: Boa, nono. Muito obrigado, nono. Na direita vem a Argélia, por baixo, Lisandro Martínez. Pra fazer o corte e colocar pela linha lateral, é arremesso pra Argélia. Treinador da Argélia, o Vladimir Petkovic. Tá de olho. Não, ele deu lateral pra Argentina. Não acredito, gente.
2: É caseiro esse árbitro também,
0: hein? Caseiraço. Caseiraço. Pelo amor de Deus, gente. Sai jogando a Argentina. Marcão, 38 minutos. Placar de 1-0 para a Argentina. A sua análise precisa, cirúrgica.
1: Primeiro tempo morno, né, De Paulo? Acho que a seleção argentina, depois que conseguiu fazer o seu gol, diminuiu um pouco o ímpeto, diminuiu um pouco o ritmo. Muito por conta do calor também, né? Mas vem os caras de novo aí, De Paula.
0: Vem o Lionel Messi. Dominou, inverteu a bola lá na esquerda, dentro da grande área. Enzo Fernandes pra cima da marcação. Cisca pra lá, pra cá, dentro da grande área, pela esquerda. Entregou pra Messi, tentou a tabelinha. Por baixo chega Mandi. Pra afastar o perigo, Messi indicava a jogada trabalhada por ali. Messi é muito exigente, até porque joga muita bola. Mas parece que tocou nele, né? Então é lateral para a seleção da Argélia.
1: O Van Dijk ali, também argelino, não tá muito contente não, hein?
2: Depois da gripe suína, né? Esse Van Dijk aí, né?
0: Olha o Mandi. Olha o Mandi para cima do Lautaro Martínez. Olé! Aí o Zidane sai jogando aqui pela esquerda com Benzemaine. O zagueirão pelo lado esquerdo domina a seleção da Argélia, que perde por 1-0. Vem buscar jogo por aqui o Fares Chaib. Fares Chaib carrega o camisa número 10 da Argélia. Tentou meter na frente. Bom giro por ali do Guri. Olha o Guri aí. Ele carregou, soltou pela meia direita. Dominou, encosta. Parece para jogar por ali o Bentaleb. Ele prefere começar com o Mandi. Recebe o Bentaleb. Solta no círculo central com Benzemaine. O zagueirão soltou aqui na ponta esquerda, a bola é boa com o Nuri. Nuri solta no meio com o Maza. Maza devolve com o Benzemaine, que aciona Mandi. Toda a Argélia vai pro campo de ataque. Quero um empate, a Argélia ainda no primeiro tempo. Eles vêm pra cima. A Argentina tá fechadinha. Tá retrancada a Argentina. Tá retrancadíssima a Argentina. Olha o Mussá. Vai pra cima da marcação lá pela meia direita. Bom passe. Bentaleb. Meteu no comando. Fares Chaib. O cruzamento de Martínez. Pintou na cara do gol. Fares Chaib ganhou escanteio. Argélia vem aí, Felipe Melo.
2: Tava sem ângulo para chutar, mesmo assim arriscou. O Dibu Martínez fechando no primeiro pau, conseguiu tocar para fora e botar para a linha escanteio. Vem a Argélia na bola parada.
0: Quem sabe na bola parada. Escanteio batido curto. Eu odeio isso. Mas a bola sobrou ainda com o Boldak aqui. Levantamento, desvio de cabeça para fora. Fares Chaib. Meteu a moringa nela, meteu para fora, meu caro Felipe Melo.
2: É, e desperdição, uma chance, né? Esse escanteio curto que nunca dá em nada, dessa vez quase deu, né? Porque teve um cruzamento venenoso, o Chaib coloca a cabeça na bola e não consegue colocar direção na cabeçada, vai para fora. Dibu Martínez, para cobrança do tiro de meta, fazendo cera.
0: 41 minutos de bola rolando. Lá vem a seleção da Argélia, bola metida no comando, chega rasgando o Montiel para tirar de lá. E agora tome contra-ataque da Argentina. Lionel Messi disparou, ele é muito perigoso. Lautaro Martínez está centralizado. Rodrigo De Paul aparece pela direita. Ele prefere tocar no meio com Enzo Fernandes, que abriu com a Almada. Almada, entrada da área, preparou, engatilhou, bateu, isolou. Pegou muito mal na bola, o Almada isolou, Felipe Melo.
2: É, e vai cair lá no Texas essa bola do Almada. Que jogada do Messi, puxando o contra-ataque. Ele segura a bola, ele prende a bola e não corre tanto. A bola corre pra ele, ele encontra o Almada do lado esquerdo. O Almada atrás pro pé direito. Já fez 1000 gols assim no Botafogo, mas agora pegou mal e mandou pra fora. Tiro de meta, Argélia.
0: Continua mandando sua cornetada para 11-966-50-7997. 11-966-50-7997. No horário de Brasília, 10 horas e 45 minutos da noite, você com a gente. plena terça-feira, você ouvindo a energia. Muito obrigado pelo seu carinho, pela sua audiência. É o Futebol Energia na Copa. Estaremos juntos até o final da Copa do Mundo. Quem sabe com a Argélia lá. Lá vem a Argélia. Tentativa de jogada pelo lado esquerdo. Chega Montiel. Acaba se livrando da bola, mas a bola ainda vai ficar com a seleção da Argélia. Bem na proteção, foi derrubado, falta. Fica no chão Ibrahim Maza. O treinador Petkovic parece aqueles atores hollywoodianos, hein, meu caro Felipe Melo?
2: Ele tem um quê de George Clooney, não tem? Não lembro um pouquinho, George Clooney.
0: Leslie Nielsen, de Corra que a Polícia Vem Aí.
2: Ah, boa, boa.
0: Leslie Nielsen.
2: Lembra bastante. Academia de Polícia,
0: oh,
2: né?
0: Top demais.
1: Isso aí é o filme da Deolane, né? Corra que a Polícia Vem Aí.
0: Tá, merda. Esse Marcão. Farré Shaib. Boa bola. Bate daí, garoto. A batida isolou. Clareou tudo. Ele teve a chance, mas ele pegou muito mal na bola, igual o Almada, meu caro Felipe Melo.
2: Só que direção errada, foi para outra cidade. Essa daí foi para Houston. Também é no Texas. Joga fora. Isolou numa baita de uma jogada, mas de frente pro gol, na intermediária, acaba isolando, mandou pra fora. Tiro de meta pro Martinez.
0: Kansonhowski. É o VAR. É o árbitro do VAR que anulou o gol da Argélia. Também anulou corretamente o gol do Messi. Sai jogando a seleção da Argélia. Placar de 1-0 para a Argentina. Placar injusto, hein, Marcão?
1: Injusto. Agora nesses últimos 30 segundos aí só da Argélia.
0: Deita leve.
2: A Argentina jogou por uma bola só, né? Parece time pequeno do Paulistão quando vem jogar contra o Corinthians, contra São Paulo.
0: Tá lembrando o Velo Clube. Olha só a Argélia. Jogada pela direita, Guri. Entregou pra Mussa. Recolheu pra Guri de novo. Pra Mussa. Lá direita. Farré Shaib. Invasão de área, batida pra fora. Tentou surpreender o goleiro de Bu Martínez, né, meu caro Felipe Melo?
2: E ela foi na rede, mas na rede pelo lado de fora, a jogada pelo lado direito, mas mais uma vez, não tinha ângulo nenhum, e o de Bu Martínez é um goleiro experiente, estava bem posicionado, só acompanha, bate na rede, tem tiro de meta, a seleção argentina que vai vencendo 1-0.
0: Nem me diga, vamos ficar por conta da arbitragem, já estamos com 44-50, placar de 1-0 Argentina, tem falta. Fica no chão argelino por ali, meu caro Felipe Melo.
2: A falta foi marcada do Lautaro Martínez. Acaba derrubando o jogador da Argélia. Vamos até 49, tá? A gente tem 4 minutos de acréscimo, então.
0: 4 minutos de acréscimo. 11-966-50-7997. Coloca a corneta aí, Gabiru.
8: Fala, galerinha do Energia em Campo, agora é Copa do Mundo, graças a Deus vou estar vendo o Campeonato Brasileiro, eu não sofro com o São Paulo, então hoje eu sou aqui, Argelino Hazel, desde criancinha, então é o seguinte, 1-0, placar mínimo, testa lustrosa na transmissão, mano, Little Shadow e Let's Go todo mundo aí, um abraço, Energia é Freud, valeu, chupa Argentina.
0: Isso é que é cornetada boa, hein? Isso é que é cornetada boa. Placar de 1-0, Argentina. 4 de acréscimos, né, Felipe Melo?
2: Vamos até 49.
0: Já estamos. Gostei do Felipe Melo. Vamos até 49. Sim, Felipe.
1: Aquela voz de gigolô cobrando, né, o valor.
0: Lá vem a Argélia, sassaricando. Maza, meteu na direita. Mussá, dominou pela meia direita, levantou a cabeça, tentou o cruzamento, pega no Almada. É o Lautaro Martínez, vai ser jogando para a seleção da Argentina com o Almada, que trabalha curtinho com o Enzo Fernandes. Com o McAllister. Aí lá atrás, Lisandro Martínez. Zagueiro que joga pelo lado esquerdo. E é canhotinho o Lisandro Martínez, que joga no Manchester United. Aí não tem pressa nenhuma, Cristian Romero. 47 minutos de bola rolando. 1-0 para a Argentina. É uma zebra, ninguém contava com este resultado. Né? Realmente. Esperava-se mais da Argélia, né, Marcão?
1: Com certeza. Eu acho que o time da Argélia aí respeitou demais esse time cansado da Argentina. Aí só tem velho. Essa porra, então, se a Argélia quiser realmente imprimir o ritmo mais forte no segundo tempo, vai empatar e vai virar esse jogo aí, De Paula.
0: É isso, é o que esperamos. É o que esperamos. Quem sabe agora a Argélia vem aí, hein? Bom daqui. Dominou pela meia esquerda. Trabalha aqui com o Fares Shaib. Shaib solta curtinho com o Nuri. Nuri vai pra cima da marcação. Tentou meter a caneta pra cima do Montiel. Leva melhor Montiel. E Rodrigo Depou completa. Sai jogando com o Enzo Fernandes. Com o Thiago Almada, perdão. Por baixo, o corte é feito só na bola. Vem a seleção da Argélia. Troca passes, placar de 1 a 0 para a Argentina, 48 minutos, tem mais um minutinho para a Argélia tentar o empate no finalzinho. Mussá arranca pela ponta direita, Mussá recolheu, fez a finta, invadiu a área, Mussá, mais um drible, a batida, pintou na cara do gol, Guri furou! A bola ia sobrando pro centroavante Guri, ele furou, Felipe Melo.
2: E tem que dar um desconto para ele, né, porque é muito novo o Guri. E ali acaba furando. Que boa jogada da Argélia agora. Talvez uma das melhores jogadas da Argélia do jogo. Aí a bola acaba desviando e o Guri não consegue completar. A Argentina tem posse de bola. Falta no campo de ataque para os hermanos.
1: Mas pegamos aqui a leitura labial dos torcedores argelinos.
0: Que eles falam?
1: Mesmo o cara metendo o Igor Thiago ali, do furando uma bola na pequena área para poder fazer o gol de empate da Argélia. A torcida dando a moral pros caras, cantando a música do Guri. Aquela conheci...
0: um capeta em forma de guri. Grande Serginho malandro, iaie. Grande Serginho, iaie malandro. Tem falta para a seleção da Argentina.
2: Pode acabar, seu juiz, já deu tempo, hein?
0: É, 49 minutos. Ele vai bater a falta e vai acabar, né? O Sombra tá prontinho. O Sombra tá prontinho para comandar a resenha do intervalo. Ele tá louco para entrar no ar. Ele tá todo serelepe, tá ouriçado. Messi no levantamento, desvio. McAllister joga pela linha de fundo. Só tiro de meta para a seleção da Argélia. Agora o árbitro pode acabar se quiser, né? O primeiro tempo, placar de 1 a 0 para a Argentina. As imagens vão pro Messi. Também vão deixando o campo. Apita o árbitro. Fim do primeiro tempo no Kansas City Stadium, Missouri, United States of America. 1 para a Argentina. Lionel Messi, gol cagado, hein? Meio sem querer. 0 para a Argélia. Vem aí o Sombra e a resenha do intervalo.
9: Fim de primeiro tempo. Todo mundo pro vestiário, que daqui a pouco tem mais. Eu...
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11: Energia 97 com a sua energia na Copa. Por enquanto vai dando Argentina. A Argélia joga muito melhor, né, Marcão?
1: Não, Sombra, na minha opinião, aí não. A Argélia no final do primeiro tempo conseguiu ter um pouquinho mais a posse de bola e criou algumas situações. Mas de uma forma geral aí a Argentina comandou, né, essa primeira etapa e criou, né, a situação ali do primeiro gol que estava impedido realmente do Messi. Depois a seleção argelina conseguiu também, através de um gol impedido, né, na minha opinião também muito bem invalidado pela arbitragem. Aliás, o VAR aí tá dando show em Sombrar na Copa do Mundo, aí a questão do impedimento aí semiautomático e depois essa análise que eles fazem aí com essa tomada ali, essa cortina que desce ali, realmente não deixa dúvida nenhuma. Um gol impedido para cada lado e depois o Messi aí na base da individualidade, recebendo um passe ali pelo meio na entrada da área, ele consegue uma ótima finalização, mas na minha opinião, o filho do Zidane aí, ele, né, deu uma catada de cavaco ali, foi com a mão de alface, apesar do chute do Messi ter ido realmente ali quase no trinco, mas ele ainda bate a mão na bola e estava um pouquinho adiantado, na minha opinião. Com isso, a seleção argentina, depois desse primeiro gol, Sombra, acabou cadenciando um pouco mais a partida, talvez por conta do calor, sabe que no segundo tempo ali, de repente, a equipe argelina vai vir para cima, eles vão ter que correr um pouco mais, e com isso a Argentina conseguiu cadenciar um pouco esse primeiro tempo. Na minha opinião, depois do gol caiu um pouquinho a intensidade, mas de uma forma geral eu gostei do primeiro tempo. Aí resta a equipe da Argélia conseguir aí uma bola parada para quem sabe empatar a partida para começar a colocar fogo no jogo de novo, Sombra.
11: Então, eu tô vendo aqui os dados, também não foi um grande primeiro tempo, né? Pelo menos se olhando só os números, Marcão.
1: Sim.
11: Você fala assim, teve 4 chutes da Argentina e 3 da Argélia, né? 2 escanteios para Argélia. A Argentina teve um pouco mais de domínio de bola, né? Foram 323 passes, tivemos aí 249 passes trocados pelo time argelino, 11 desarmes para cada lado, mas sei lá, meu. Eu não assisti o primeiro tempo. Eu ouvi o primeiro tempo. Até porque é muito bom ouvir com vocês. Como é muito bom ouvir também com as demais duplas aqui da Energia 97. Mas careceu de grandes momentos, não careceu, não?
1: É, o primeiro tempo meio morno, né, Sombra? Como eu disse, mas depois do gol da Argentina, eu acho que os caras vendo lá também a temperatura e sabendo que o time da Argentina já tá 4 anos mais velho do que era na última Copa do Mundo, os caras também são inteligentes, né? Então, até por conta dessa análise aí, eu acho que caiu um pouquinho a intensidade, né? Acho que a Argentina conseguiu fazer o seu gol. Se não tivesse feito o gol naquele momento, talvez feito mais pro final do primeiro tempo, a gente teria visto números ali mais expressivos no que diz respeito à seleção da Argentina. Mas, de qualquer maneira, do meio pra frente, a Argentina é um timaço. Se descuidar com esse pessoal aí, principalmente com o Messi, ali é letal, né, Sombra?
11: É isso aí. Um grande abraço a todos aí da região de Londrina, nos acompanhando pela Clube, Rádio Clube, FM Clube, Rádio Clube FM de Londrina, 95,7. Você aí também participe com as suas cornetadas aqui no 11 96 650 7997, 11 96 650 7997. Vamos ouvir, vamos lá, cornetas no ar.
12: Boa noite, galera do Energia em Campo, quem fala é Márcio de São Caetano. Grande testa de Paula. Deixa eu te fazer uma pergunta. É Copa do Mundo ou é Copa Corinthians? Porque a torcida da Holanda fazendo poropopó, o prefeito de Nova York falando do Sócrates e do Corinthians, pra mostrar o tamanho desse clube. E outra coisa, hein? Que saudade do Coringão. Um abraço a todos vocês. Vai, Corinthians.
11: É, mas como diria o Domênico, o prefeito de Nova York é comunista. Por isso que fica falando lá do Sócrates.
1: É, tem uma relação ali, né?
11: É, eu não vou entrar nesse mérito político, mas o Domênico fala, maldito, comunista, vai destruir Nova York. É, você conhece o Domênico, né?
1: Ele chama o Mota de comunista do iPhone, Sombra.
11: Comunista de iPhone, mas é mesmo, hein? Vamos lá, mais cornetas.
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11: Rádio Camaleão. É a Rádio Camaleão aqui, né? Sempre com muitas transformações, né, Marcão?
1: Verdade, e só migramos aqui pro lado do futebol também por causa do Zé Antônio, né, Sombra? Ele que é fanático por futebol.
11: Sim.
1: Ele falou, pô, passou do tempo. Não é?
11: Verdade, né? É tanta transformação que o Marcão, quando entrou na rádio, mas nossa, gente, era um filé de borboleta danado.
1: E o Mano, então? O Mano, Sombra...
11: É igual você.
1: Ele tirava... Igual. Meu irmão, o Felipe não conhecia naquela época, mas meu irmão, o Felipe, ele tinha que andar que nem o Cristo Redentor, com o braço aberto, senão o buraco da gola passava pelo tronco.
11: E o medo dele cair nos buracos do metrô aqui?
1: Essas grades
11: de metrô.
1: Aquele vãozinho,
11: na,
1: né?
11: Avenida Paulista. Cai aquele vãozinho. É, hoje ele cai, mas só passa a canela.
1: É, a canela não mudou. Desde,
11: não.
1: Desde 1999 ainda pra cá não mudou a canela do Mano.
11: A canela permanece a mesma.
1: Aquela panturrilha de cachorro, né, Sombra?
11: É verdade. Ô, Felipe Melo, vamos relembrar os times que fazem parte deste grupo da Argentina na Copa do Mundo.
2: É, a poderosa...
11: As seleções, na verdade.
2: A poderosa Argentina está no grupo J, além da Argélia, que a Argentina está enfrentando agora. Daqui a pouco, hein? Daqui a pouco, a 1 da manhã, tem Áustria e Jordânia. Este é o grupo da Argentina. Argentina, Argélia, Áustria e Jordânia. Um grupo potente que a seleção argentina deve ter muitas dificuldades para avançar de fase.
11: Serão 8 melhores terceiros colocados que vão classificar?
2: É, no 32, são 48 clubes, né?
11: É.
2: 32 avos significa que vão passar para a próxima fase.
11: Porque de 48, 24
2: vão. 24 vão.
11: Vão. Para fazer 16 é... 40, 24 mais 8, 32.
2: É isso, exatamente.
11: Então, 8 melhores terceiros. Tá? Eu acho que desse grupo não vai passar o melhor terceiro. Acho que desse grupo um dos
2: mas
11: melhores...
2: Mas eles vão se enfrentar, né, Sombra? É capaz que eles... sei lá, a Jordânia ganha hoje da Áustria. Aí depois, no próximo jogo...
11: Mas daí a Áustria perde da Argélia. Pode ser um chumbo de trocado ali.
2: É um grupo assim... cá entre nós, hein? A Argentina pegou baba.
11: É, aquele grupo Água de Salsicha. Mas olha, nada Água de Salsicha. Como você definiria a apresentação do Messi na primeira etapa, que marcou um golaço?
1: Para mim, sombra, o Messi ele foi o protagonista da seleção da Argentina. Conseguiu distribuir bem os passes ali, fez o gol dessa vitória parcial até agora da seleção argentina. Então, para mim, foi o grande protagonista. É um cara que já não tem mais a mesma velocidade, a mesma explosão que ele tinha antigamente, mas ainda assim tem a qualidade de passe ali, a qualidade de finalização absurda, e não foi à toa que ele conseguiu meter essa balaça aí, que na minha opinião não era uma bola tão indefensável. Acho que se fosse o Rafael, goleiro do São Paulo, conseguiria fazer essa defesa.
11: Ah, então tá.
1: Mas de qualquer maneira, a seleção dos hermanos tá ganhando com o gol do homem, viu, Sombra? Gol do Messi.
11: Gol do Messi. O que você achou da atuação do Messi, Felipe?
2: Não, o Messi é diferente, assim, né? Um cara que hoje ele entendeu que ele não precisa correr mais. A bola chega pra ele, ele distribui. E quando chega com espaço, ele arrisca pro gol e faz o gol pela qualidade que ele tem. Agora tá todo mundo falando que essa é a última Copa do Messi.
11: Pode ser.
2: O Messi é a sexta Copa dele, né?
11: É.
2: Mas eu tô com uma lembrança aqui de que na próxima Copa do Mundo, a gente vai ter jogos na Argentina, ou uma partida na Argentina, né? A Copa do Mundo de 2030 vai ter jogo em Portugal, Portugal é país sede, né? Marrocos e a Espanha. E vai ter jogos também na Argentina, Paraguai e no Uruguai. Eu não duvido nada de Messi com 42 anos na próxima Copa e Cristiano Ronaldo com 45 anos jogando em seus países. País sede. Portugal, Cristiano Ronaldo fazendo um jogo por Portugal e Messi encerrando sua carreira em um jogo de Copa do Mundo na Argentina.
11: Mas nossa,
2: eu não sei, hein? Eu não duvido muito não, Sombra.
11: Então, não, tudo bem, mas...
2: Você acha que fisicamente parece que ele joga, não joga?
11: Quem?
2: O Messi.
11: Na próxima Copa?
2: Olhando assim, 38 para 42.
11: Às vezes eu vejo ele jogando lá na MLS, me dá até dó, mas tudo bem.
2: Mas na Argentina ele joga, né? Impressionante.
11: Ah, não sei, hein? São 4 anos tendo que ficar tocando bola por aí... Não sei não, hein?
2: E o Cristiano Ronaldo, pra jogar uma Copa em casa? Ele tá com 41.
11: Também não acho, também não acho, também não acho. E você, Marcão, o que você acha?
1: Ah, não dá, né, Sombra? A idade chega pra todo mundo. Acho que o próprio Messi aí, ele pode até, quem sabe, fazer um jogo de exibição ali, antes da Copa do Mundo, pra poder se despedir, etc. Mas na Copa do Mundo aí, eu acho que já é um pouco demais pra ele, Sombra.
11: Ô, mas foi uma paulada do Messi, hein?
1: Mas olha a mão do goleiro, Sombra, olha, presta atenção, ah. Olha lá, ó.
11: Mão do goleiro.
1: Ah, tá de brincadeira, mão de alface.
11: Pô, mas foi rápida essa bola, hein?
1: Ah, mas mão de alface.
11: Foi veloz, hein?
1: Tô acostumado com grandes goleiros aqui do futebol brasileiro que não tomariam esse gol. Vide um deles, Rafael, goleiro do São Paulo.
11: Vamos ouvir mais corneteiros.
14: Fala, Energia na Copa. Lucas aqui de Itapevi. Tudo que a gente tá vivendo hoje, vendo a Argentina indo bem na Copa, é culpa do Diego Souza, quando jogava no Vasco, por ter perdido aquele gol na Libertadores em 2012, aí fez o Tite ganhar a Libertadores com o Corinthians, aí todo mundo achou que o Tite era um bom técnico, depois ele foi para a seleção, peidou na tanga contra a Argentina na final da Copa América de 2021, aí eles ressurgiram novamente das cinzas, fora que na Copa de 2022 tiveram 7 pênaltis a favor, e aí agora a gente tem que ver a Argentina jogar bem. Parabéns aos envolvidos.
11: Ô Marcão, dá pra achar que graças ao Diego Souza que o Tite se destacou e por isso ele se tornou técnico da seleção e por isso a seleção não ganha faz tempo? Um título?
1: Com certeza, Sombra, com certeza. Aquela bola que ele chuta lá, o Cássio consegue fazer a defesa, ali consagrou o Tite e depois vocês viram a desgraça se completando com o Corinthians sendo campeão do mundo. Então, ali não só o Corinthians se sagrou um negócio que não era pra ter sido, como o Tite também virar treinador da seleção brasileira, foi outro absurdo.
11: Nada era pra ter sido,
1: Nada.
11: Isso?
1: Nada. Culpa
11: nem
1: tudo do Diego Souza.
11: Nem o Tite campeão do mundo, nem o Diego Souza era pra ter perdido aquele gol.
1: Sim.
11: É isso. Ah, entendi.
1: O mundo ia ser muito melhor se aquele gol do Diego Souza tivesse entrado, Sombra.
11: É, mas como dizem, né? Tem gente que fala assim, o mundo está cada vez pior, né?
1: É, isso foi um dos
11: fatores...
1: Ele começou
11: a piorar lá em 2012.
1: Isso, mesmo. Isso foi um dos fatores que contribuíram para tal.
11: É verdade. Tem toda a razão. Não sei porque, mas eu concordo com você. Concordo plenamente com você. Continue participando aqui da resenha do intervalo. Por enquanto, Argentina 1, Argélia 0. Vamos lá, mais corneteiros.
15: Boa noite, amigos do Energia em Campo na Copa. Eu não sei vocês, mas esse lance do Messi talvez fosse passível de vermelho. Não sei, claro, ninguém vai tirar ele de campo agora, mas eu vi Lionel Messi ser expulso em um Argentina e Chile na Arena Corinthians. Esperei o segundo tempo, torcendo para ele jogar na minha frente, e ele foi expulso no final do primeiro tempo. É esperar demais de um argentino, não é mesmo? Grande abraço.
11: Teve lance para ser expulso o Messi?
1: Ele chegou atrasado no lance, ele deu um pisão na panturrilha do jogador da Argélia, Sombra. Se aqui no Brasil, eu cravo que o árbitro de vídeo chamaria. Não sei a opinião do Felipe Melo, mas na minha opinião ali, pelo menos o cartão amarelo deveria ter recebido.
11: Mas se é porque é no Brasil ou porque não é o ou porque é o Messi?
1: Na moral, Sombra, independente de ser qualquer jogador, eu acho que aquele lance que ele chega atrasado e ele pisa, na minha opinião, de maneira até proposital. Ele não tem a intensidade daquela pisada forte, mas ele dá-se aquela beliscada pegando as travas da chuteira na panturrilha do jogador da Argélia. Então, no mínimo, um lance de cartão amarelo ali caberia.
11: E você, Felipe?
2: Não, eu falei na transmissão, Sombra, justamente sobre isso, né? Primeiro que já era um lance para cartão e o juiz não deu cartão para ninguém, né? Vários lances que a gente teve faltas ali, até duras, que não teve cartão. Agora, esse lance era um lance para revisão. O Messi não vai na maldade, mas e daí? Ele pisa no jogador adversário, foi no camisa número 2 do Mandi, e na frente do árbitro, e tem o VAR. Eu acho que deveria ter recomendado a revisão para ver o lance.
11: VAR brasileira, é isso?
2: É, se fosse no Brasil, a gente teria, com certeza, no Brasil esse lance seria checado para o VAR, e aí o VAR ia na cabine, ia ficar 40 minutos para decidir se foi ou não foi.
11: Tá certo. Muito bem, estamos aqui na resenha do intervalo. Energia na Copa, você acompanhando aqui nos 97,7 São Paulo da Energia 97, Argentina 1, Argélia 0. Também pela Rádio Clube de Londrina 95,7. Ah, por enquanto, a vitória parcial da Argentina, gol de Messi, aos 17 minutos, com toda a emoção da narração de Luiz de Paula. Vamos lá, mais cornetas.
16: Boa noite, estádio. Aqui é André Segantin, palestrino, São José dos Campos. Eu torço para que vocês narrem a final Brasil e Itália. Itália? Brasil? Acho que não vai ter, né? Ah, desculpa. Um beijo!
11: Os times já estão voltando, né? Mas falar em Itália, eu não lembro o último grande jogador da Itália. Eu não sei se nos últimos 10 anos tivemos um grande jogador na Itália. Talvez o goleiro Donnarumma e mesmo assim...
2: Balotelli, será? E aí ele desistiu da carreira.
11: 10 anos eu tô falando, hein? Nos últimos 10.
2: Eu acho que o Balotelli não tá nisso, né? Não tá. O Balotelli, acho que tá.
11: Depois é um bom debate pro segundo tempo. Né? Vamos lá. Vai começar o jogo e tem substituição na Argentina, é isso, Felipe Melo?
2: Daqui a pouco, Molina vai entrar no segundo tempo. Molina... E aí eu vou confirmar quem vai sair no time da Argentina, mas é a primeira substituição do jogo, o Molina entrando nessa segunda etapa.
17: Pois é, o Sombra comandou a resenha do intervalo, ele volta nos vestiários do Energia em campo. Tudo pronto no Kansas City. Ai, perdão. Energia na Copa, me perdoe. Futebol Energia na Copa. Futebol Energia na Copa. É isso. Muda. Tá certo aqui agora. É energia na Copa, né? Aliás, que energia na Copa, hein? Apita o árbitro!
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17: Rola a bola no Kansas City Stadium. Segundo tempo, por enquanto, um para a Argentina. 0 para a Argélia, meu caro Felipe Melo mexeu para a Argentina.
2: Saiu Montiel, camisa número 4, e entrou Molina, 26. Nahuel Molina, 26, está no jogo.
17: Pois é, portanto, uma única alteração, a Argélia é a mesma, né, meu caro Felipe Melo?
2: Sem mudanças no time argelino.
17: Pois é, portanto, Montiel ficou no vestiário, Molina entrou em seu lugar. Olha, só se sentiu alguma coisa, né, Marcão? Porque não estava amarelado, não estava sofrendo muito.
1: É, às vezes os próprios jogadores aí têm sido poupados nessas estreias aí da Copa do Mundo. Aí talvez, de repente, o nosso querido Montiel possa estar com algum tipo de desgaste, algum tipo de desconforto. Então, para preservar para a sequência da Copa do Mundo, o Scaloni resolve tirar. Agora, para o narrador, vai ficar bom. Tem Molina de um lado e Medina do outro, né, Depol?
2: Pois é, fica fácil, facilita a vida do narrador.
18: É, o Montiel, ele tava com aquele problema físico, né? Não sabia se ia pra Copa ou não. Aí o Giai foi convocado em alguns jogos e tal. Então ele não tem ainda condição de 90 minutos.
2: Tá aí, Felipe Melo, trazendo a informação detalhada do futebol Energia na Copa. Trabalha a seleção da Argélia, vem o Maza, carregou, centralizou, tentou meter aqui na direita com o Belgali. Belgali mete a cabeça na bola, trabalha com o Mussá, Mussá pela meia canhota, chega o Fernandes, toma conta do recado. Está jogando com o Messi, pressiona a seleção da Argélia, já ganhou a posse de bola de volta. Nuri carrega lá pelo setor canhoto, soltou com o Fares, Shaib. Tentou o levantamento na boca do gol, corta, tira do Cristian Romero. Argélia vem pra cima nos primeiros movimentos da segunda etapa. Bola solta lá pelo lado canhoto, vem a seleção da Argélia. Placar de 1 a 0 para a Argentina. Argélia não quer saber, trabalha Maza.

0: E é Corinthians roxo. Lá vem a seleção da Argentina. Placar de 1 a 0 para a Argentina. Está jogando o Cristian Romero no campo defensivo. Mete a bola esticada, buscando o Lautaro Martínez. Sai do gol, Zidane mete a cabeça na bola. Para tirar e afastar um perigo. Lá pela esquerda tenta sair jogando o Nuri. Nuri é pressionado pelo Rodrigo Depou. Tenta sair jogando, mas ganha o lateral. Último toque do Depou na bola. É lateral, passe de bola para a seleção da Argélia no campo de defesa pelo lado esquerdo. 3 minutos e meio de bola rolando. É o futebol energia na Copa. Você curtindo as transmissões. É bom demais. Valeu pela audiência. Mata no peito, Nuri. Solta curtinho no meio de campo. Domina por ali o Boldaqui. Boldaqui recua com o Mandi. Mandi solta no meio. Bem Taleb. Levanta a cabeça. Perna canhota na bola. Meteu com o Maza. Maza carregou. Disparou centralizado. Tentou na dividida. Ficou no chão. O árbitro mandou seguir. Na chegada do McAllister. Pegou por baixo só na bola. Segunda arbitragem. Dentro da sua pequena área de Bu Martínez. Sai jogando com o Lisandro Martínez. É apertado, é pressionado e joga pela linha lateral. Arremessou para a Argélia. Lado direito, campo de ataque já cobra. Toma, que lateral foi esse, hein? Mamãe do céu, o árbitro mandou seguir porque ficou com pena do jogador da Argélia. O Felipe Melo, nem criança batia um lateral desse aí, hein?
1: É, na escolinha, no chupetinha, alô, no fraldinha, você aprende a bater lateral. E parece que jogador profissional às vezes não leva muito a sério os fundamentos e acaba numa Copa do Mundo proporcionando um lance bizarro desse.
0: 4 minutos e 40. Tá 1 a 0 para a seleção da Argentina. Lisandro Martínez meteu na meia esquerda para Almada. Corta a defensiva da seleção da Argélia. Aí o Lisandro Martínez solta com o Enzo Fernandes. Aberto aqui pelo lado esquerdo. Lá vem Enzo Fernandes pela meiuca. Recolheu, entregou para Messi. De frente pro crime de novo. Tentou a cavadinha. Corta, Mandi. E aí o Maza sai jogando. Lá atrás vai ter pressão para cima do Nuri. Ele sai jogando com o Farris. Acabou se atrapalhando, ficou no chão. Farris Chaib. Messi engatilhou, bateu pra fora. Nossa, normalmente ele não joga essa bola fora não, hein, meu caro Felipe Melo.
1: Deixa eu falar com o Vladimir Petkovic, que é o técnico da Argélia. Não dá pra deixar o Messi sozinho, né? Sem marcação de novo. Deram espaço pro Messi. Só que a sorte da Argélia é que o Messi agora vacilou. Ele recebe na entrada da área com o pé canhoto. Era só colocar no ângulo do jeito que ele faz. E muito bem. Acaba pegando mal na bola. Escapou de tomar o segundo time argelino.
0: E o Patrick Mahomes tá lá nos camarotes. Quarterback do Kansas City Chiefs. Patrick Mahomes tá lá.
2: Ah, agora entendi porque a Argentina não tava correndo tanto no primeiro tempo.
3: Por quê?
2: Se não cansas, né?
0: E a Taylor Swift, noiva do Travis Kelce, também é do Kansas City. Será que ela tá aí, a Taylor?
2: É noiva de quem?
0: Do Travis Kelce.
1: Que música que canta a Taylor Swift?
2: Você sabe, Depaulo?
0: Inúmeras delas, mas eu não sei nenhuma. Mas é o maior sucesso do mundo. Eu não conheço nenhuma. Mas é o maior sucesso do mundo, a Taylor Swift. Quando ela lança disco, nossa senhora, o mundo para. Grande Taylor. É noiva do Travis. E o Patrick Mahomes tá lá.
2: Eu achando que era aquelas lojas que vendem carne lá, não tem?
0: Tem também.
1: Ô, De Paula, se a Taylor Swift descer no viaduto do chá, ela tira quantas fotos?
0: No viaduto do chá, pouca. Se ela for na Faria Lima, ela não anda. Olha o Lautaro Martínez. Meteu na ponta direita, Rodrigo Depou. Disparou, lá vem o Depou. Rolou pra trás, cortou mal a zaga da Argélia. Por baixo, Mandi. Era um contra-ataque da Argentina, que a bola ficou pro Depou. E não é muito a dele, né? É fazer jogadas de ataque, né, meu caro Felipe Melo?
1: É, e a bola caiu no pé do cara que não tem tanta qualidade assim ofensiva. Mas é um bom distribuidor de jogo, acabou perdendo ali a posse de bola, mas a Argentina já recuperou, tem a posse no campo ofensivo, vem McAllister.
0: McAllister domina, trabalha com Medina, Medina solta aqui pelo lado esquerdo com o Almada. Almada dominou, recolheu, entregou para Medina de novo pela meia canhota, recua com Lisandro Martínez. Placar de 1 a 0 para a Argentina. O que você está apontando aí, meu caro?
1: Flaco Lopes vem aí.
0: Quem?
1: Flaco Lopes vem aí e o bicho vai pegar.
0: Ai, ai, ai, ai, ai. Arranca a seleção da Argélia. Vamos lá, Argélia. Bola metida, Mussá. Chega por baixo para fazer o corte Medina. Lautaro

0: Martínez entregou com Enzo Fernandes, com Lionel Messi. Lionel Messi carrega no campo de ataque lá pela meia direita, levantou a cabeça, Martínez partiu. Lautaro Martínez pintou, invadiu a área, bateu cruzado, goleirão Zidane! Zidane salvou, meu caro Felipe Melo.
1: O Messi enfiou pro Lautaro Martínez pelo lado direito. Aí o Lautaro deu aquela atrasadinha para deixar o zagueiro meio tonto. E na sequência ele bate pro gol. Rasteirinho no cantinho, o goleiro vai, se estica todo e consegue fazer a defesa. Agora sim, Zidane, para orgulhar o pai, defesaça do goleiro da Argélia.
0: Placar de 1 a 0. Marcão, 8 minutos e 40. 1 a 0 Argentina, segundo tempo, Marcão.
2: E até pensando na possibilidade da entrada do Flaco Lopes, quem deve sair é o Lautaro. Pô, mas deixar o Julian Álvares no banco do Flaco Lopes, aí também o Scaloni tá de brincadeira, hein?
0: Julian Álvares é meio Hendrick pros caras, né, mano? Eu também não jogo. O Julian Álvares é o Hendrick deles. Meu Deus do céu.
1: Ah, foi titular na última Copa, né?
0: Mas pô,
1: agora... É que ele tá com problemas físicos também, por isso que ele não
0: aí
1: tá.
0: Tá todo mundo zoado na Argentina também. Caramba, e os caras estão aí. Ave Maria do céu. Aliás, menino Ney fez um trotezinho no campo hoje, hein, menino Ney? Meteu o tênis e deu um trotezinho no campo.
1: E fora do campo anunciou sua nova filha, né? Vai ter mais uma menina.
0: Mais uma, mano.
1: Na real, o Flaco Lopes não vem agora, não. Vem o Álvares.
0: Aí ele vem.
1: Eu confundi o Flaco com o Gonzalez. Eles são parecidos. Então vem aí Rulitan Álvares, jogador do Atlético de Madrid. Tem muita gente fazendo leilão para levar o Julian Álvares, né? Barcelona, que é ele, o Real Madrid, mas ele tá no Atlético ainda. Sai o Lautaro Martínez, artilheiro do futebol italiano. Entra o Gonzalez, camisa número 15. Gonzalez, 15, tá entrando. Vamos ver quem que sai pra entrada do Julian Álvares. O 9 Julian Álvares está no jogo. E ali já vai subir a placa para confirmar a alteração e a entrada do Julian Álvares, um dos personagens da Copa do Mundo de 2022.
0: Pois é, duas alterações na Argentina, entrando Gonzalez com a 15 e Julian Álvares com a 9. O Nicolás Gonzalez, que também é do Atlético de Madrid, entra com a
1: 5
0: número 15.
1: Jogadores da Argentina são do Atlético de Madrid.
0: Pois é. Daqui a pouquinho o Felipe Melo confirma quem é que saiu. Saiu
1: Almada.
0: Boa, obrigado, Marcão. Marcão tá demais, hein? Que fase que tá o Marcão, hein?
1: Marcão!
0: Tá numa grande fase. O Marcão. Nicolás Gonzalez, portanto, em campo na seleção da Argentina. Agora que mostra o Mota que tá trabalhando lá, ele demora 12 dias pra anunciar as alterações. Deus do céu, viu? Não sei como que o Mota consegue trabalhar em tantos lugares. Calma, Mota, agora não. Mussá, começa lá atrás com o Mandi. Mandi entrega no meio da zaga. Carrega bem Sebaini para a seleção da Argélia. Placar de 1 a 0 para a Argentina, está na frente. Lá vem a Argélia em busca do empate. Eles são incansáveis, os argelinos. Nuri carregou, puxou pela meia canhota. Lá vem o Nuri. Tocou curtinho com o Fares Chaib. Abre lá na esquerda. Placar de 1 a 0 para a Argentina. Fares Chaib dominou de novo. Entregou no meio com Maza. Maza está tentando se desvencilhar da marcação. Prefere começar mais atrás. De novo Fares Chaib. Abriu lá na esquerda. Lá vem a seleção da Argélia. O passe. A tabela é feita. Maza pode até bater. Bateu travado na hora H. Na boa jogada, na boa trama da Argélia, Felipe Melo.
1: E aí o Lisandro Martínez se joga na bola para travar, porque a bola tinha direção ao gol. Vinha uma pancada em direção ao gol e tira de qualquer jeito a Argentina. Pressão argelina.
0: Mussá escapa de dois, ficou no chão, pediu falta, o árbitro mandou seguir. Não caiu na dele. O árbitro, o senhor Marciniak, o polonês. Está jogando lá de trás, Cristian Romero na grande área, com Medina. Molina pela direita, chega Fares Chaib, faz o corte lateral, passe de bola para a seleção da Argentina no campo de defesa lado direito. 12 minutos e 40 de bola rolando. Placar de 1 a 0 para a Argentina. A 1 da manhã, tem Áustria e Jordânia.
3: Repita!
0: Áustria e Jordânia a 1 da manhã. Complementando esta primeira rodada do Grupo J, hein? Lamentavelmente, a Energia 97 não vai transmitir esse jogo. É, tivemos que optar, né, cara? A tendência era fazer Áustria e Jordânia, né? Mas aí acabamos optando por Argélia e Argentina por conta do interesse da Argélia, né, Marcão? De observar o time da Argélia.
2: Com certeza. Inclusive, o Gori aí já tá pegando um pouco mais de cancha, um pouco mais de experiência. E na próxima Copa vai ser um dos nomes aí mais falados, você não tem dúvida nenhuma, viu, Depaulo?
0: É, tem que crescer o futebol dele também. Olha o Messi. Na direita já esticou, lá vem Depaul. Depaul carregou, cruzamento na boca do gol. Corta o capitão Mandi. Joga pela linha de fundo. Escanteio para a Argentina pelo lado esquerdo, FM.
1: É, e o Mandi tira o gol do Gonzalez, porque ele ia receber do lado esquerdo e era sem marcação, né? Só ele e o goleiro ia dominar para estufar a rede. Muito bem a cobertura do zagueirão. Com um totozinho, coloca para fora. Tem escanteios, hermanitos.
0: Lá vem a Argentina. Escanteio, Lionel Messi vai para a cobrança. Aqui pelo lado esquerdo, Olli Álvares está se movimentando, veio buscar jogo, mas aí ele voltou. Messi vai para a cobrança, McAllister está lá dentro da grande área também. A zagueirada argentina está tentando beliscar alguma coisa. Messi bateu no primeiro pau, tenta, afasta, tira de lá Fares Chaib. Afasta o perigo para a seleção da Argélia. Dibu Martínez domina no meio de campo. Perna direita na bola. Faz o lançamento na esquerda com Lionel Messi. Matou. Nossa Senhora. Com Gonzalez na linha de fundo. Cruzamento. Afasta a zaga da Argélia. McAllister emendou. Bateu. Zidane falhou. Messi é gol.
3: Que deu ruim.
0: O goleiro filho do Zidane é uma mãe. Bateu roupa num chute do McAllister. Nossa Senhora do Céu. O Zidane deve estar em prantos uma hora dessas. Deve estar chorando, arrependido. Nossa. Messi de novo, como um centroavante. Só cutucou, sem goleiro, sem nada, amplia. Argentina, Felipe Melo, 2-0.
1: Impressionante, o McAllister recebe de frente pro gol, da intermediária, e arrisca no meio do gol. Ah, o chute foi forte, não teve desvio. O goleirão vacila. Olha o Zidane, coitado do pai, né? O pai é um cracaço de bola, aí o filho resolve ser goleiro e acaba batendo roupa. Jesus, que frango, que falha. Ah, o Messi, ah, vai falar o quê? De frente pro gol, o goleiro no chão pedindo arrego, o Messi dá um totozinho e marca mais um com a camisa da Argentina, joga demais o Messi, é o gol de número 118 com a camisa da Argentina, frango do goleiro, 2-0.
0: Marcão do céu, que tristeza pro Zidane.
2: É, mas é um goleiro versátil, se no primeiro gol ele foi mão de alface, agora foi mão de pau. Bola acaba batendo meio que no joelho, meio que na mão dele, sobra dentro da pequena área para o Messi só fazer, empurrar a bola para dentro do gol, praticamente vazio. Ele ainda tenta abrir a perna ali para tentar fechar o ângulo, mas ali na frente do Messi ali é pura e simplesmente tentar fazer um gestual, porque não vai achar nada. Segundo gol da Argentina, segundo gol do Messi. O bicho é monstro mesmo, hein, Depaul?
0: Nem me fala. Tá louco, hein? Tá louco. Tudo sobra para ele também, né? É muito bem posicionado. Olha o Moussa, arranca aqui pelo lado direito, lá vem a Argélia, entregou no meio, Belgali, levantamento pro Guri, meteu a cabeça na bola, Cristian Romero completa lá atrás de Sandro Martínez. E a lateral, passe de bola para a seleção da Argélia, campo de ataque lá do direito, aos 17 minutos de bola rolando na segunda etapa.
1: Dois gols para ele passar o clube, hein? Maior artilheiro de Copas. Ah, vai acontecer isso.
0: O que é mais justo, né? É, entre nós, o Close é um brincalhão, né? É,
1: mas o Mbappé vai alcançar o Messi depois, né? Porque o Mbappé tá só na sua terceira Copa,
0: tem,
1: né?
0: 27 anos.
1: E hoje já fez dois gols. Então o Messi deve ser o maior artilheiro nessa Copa. E depois o Mbappé passa ele na próxima.
0: Olha o Depaul metendo uma chapeleta pra cima do Maza. Aí, malandro, agora vai ficar difícil para Argélia, hein? Lissandro Martínez sai jogando, trabalha no meio. Lá vem Nicolas Gonzalez. O passe tudo torto com o Rodrigo Depol, que conserta e joga lá atrás com o Cristian Romero. Zagueirão pelo lado direito da defensiva da Argentina. Aciona Lionel Messi, veio buscar jogo no campo de defesa. Recua de novo com o Cristian Romero. Cristian Romero dominou, inverte a jogada com o Lisandro Martínez aqui pelo lado esquerdo. Tentou o passe pelo meio, faz a proteção para ali, Enzo Fernandes. E tá tirando uma graça. O Enzo Fernandes, ele gosta de uma bagunça também, viu? Os caras chegam nele, dão uma pisadinha, etc e tal, tá parado o jogo, falta, vai mexer em dose tripla a seleção da Argentina, viu, Felipe? A seleção da Argélia.
1: Agora sim, vem o Mahrez, o melhor jogador argelino, vai entrar agora. Vai, resolve aí, meu filho. Entra o Huar, camisa número 8. O 8 tá no jogo.
0: Vai ser o Galvão agora, o 8 tá no jogo.
1: Tá no jogo, o 8. Saiu o guri. Tem que amadurecer pra próxima Copa. E entra o Amour, camisa número 18. 8, 7, 18. Estão entrando no, na Arábia Saudita. Na Argélia.
0: Cadê o bode?
4: Sou mais um Harry Kane.
0: Esse bode é folgado pra caramba. Mussa vazou também. E o bom daqui vazaram. Estaram 7, 8 e 18. 7, 8 e 18. Placar de 2 a 0 para a Argentina. O Mahrez é o 7, né, Felipe Melo?
1: O 8 é o Aquar.
0: Ah, o quê?
1: Aquar.
0: Aquar?
1: É.
0: Aquar.
1: E o 18 é a Moura.
0: A Moura. Tá bom.
1: Mohamed Amoura, Hossein Akar.
0: Tá bom.
1: São os nomes, né? Hossein e Mohamed é o que mais tem, né? Lá na região da Argélia, tá, do Egito.
0: Muito bem. Tá bom.
1: Da Arábia em si.
0: Jogando a seleção da Argentina. McAllister começa lá atrás com o Cristian Romero. Marcão, o que muda a Argélia com essas alterações?
2: Muda a camisa, né, Depol? Porque o espanco tá grande, mano. Aliás, esse goleiro aí, não sei qual que é o reserva, mano. Pelo amor de Deus, hein, mano. Tá jogando porque é filho do Zidane, viu, Depol? Meu Deus. É.
0: Tá bom. O McAllister. Lançamento pra Messi de novo. Invadiu, bateu. Salva o filho do Zidane. Agora ele trabalhou bem. O papai Zizou gostou, Felipe Melo.
1: E ele fala agora: chupa, Marcão. Que defesaça fez o Lucas Zidane. Nunca critiquei. Messi recebe livre. Invade a área de frente pro gol. Tenta encobrir o goleiro, que deixa o braço e faz uma defesaça. Chupa, Marcão. Escanteio, Argentina.
0: E os torcedores da Argentina reverenciam o Lionel Messi, né? Que coisa. Olha o Julián Álvarez. Primeira vez pegou na bola. Teve um jogador da Espanha lá, o centroavante, ficou 30 minutos sem pegar na bola, né? O Oyarzabal, o centroavante da Espanha, bateu um recorde. 30 minutos sem pegar na bola no jogo da Espanha. Pelo amor de Deus, que vergonha o cara levar, ter esse rótulo pra carreira, né, Marcão? 30 minutos sem relar na bola.
2: Com certeza, parece que esse cara que toma testosterona há muito tempo, né, que diminui o testículo, também fica.
0: Que isso?
2: Só que aí são alguns meses, não são alguns minutos.
0: Que isso? Ai, meu Deus do céu. Sai jogando a seleção da Argélia. Domênico Gato tá fazendo reposição hormonal agora, precisa ver, cara, tá todo.
2: Reposição hormonal e a demonização facial que ele fez também, ficou legal, né?
0: Lá vem a seleção da Argélia, Aquar. Aquar meteu a bola na grande área, o cruzamento, Lisandro Martínez tira de lá. O Nuri na tentativa de cruzamento. Aí o Fares Chaib só protegeu e o Depol vai lá, dá aquela cutucada. A Argentina tá ganhando por 2-0 e o Depol tá arrumando treta, Felipe Melo.
1: Ah, mas ele é encrenqueiro, né? E agora vai começar o velho método argentino de segurar jogo, né? O Depol já começa a fazer a graça, daqui a pouco vem o goleirão, o Dibu Martínez. Aquela velha tática que funciona desde 1900 de bolinha.
0: É verdade. Lá vem a Mahrez trabalha curtinho com o Mandi. Mandi está no campo de ataque, segura para a seleção da Argélia. Aí o passe com Bensemaine. Bensemaine dominou, trabalhou. Lá vem a seleção argelina com Bentaleb. Bentaleb com Bensemaine de novo no campo de ataque lá pela meiuca. Tá pedindo bola pela esquerda. Nuri recebeu, pisa na bola, deponta na marcação dele. Aparece para jogar o Aquário, prefere Fares Chaib. É cutucado por trás, aí é perigo, hein? Aí a bola solta no meio com Mandi. Mandi domina no círculo central para a seleção da Argélia. Argentina dá campo para a Argélia jogar. Vem o Mandi, solta curtinho. A bola vai chegar no Mahrez. Mahrez que já jogou no Manchester City. Mahrez é monstro, hein? Era monstro, né? Agora já não é mais monstro. Mas já foi monstro o Mahrez. Tanto é que é banco hoje. Mamãe do céu, hein? Olha o passe no meio, Bentaleb. Dominou para a seleção da Argélia. Esticou com o Nuri. Lá pelo lado esquerdo, o cruzamento. Passa por todo mundo. Não passa pelo Facundo Medina, que mete a cabeça na bola. Olha o Mahrez. No mano a mano ele era bom, hein? Mahrez vai para cima da marcação do Medina. Rolou no meio. Lá vem a Argélia. Batida para fora. Aquar. Na tentativa de batida. Passou à direita do Dibu Martínez e temos agora a parada para hidratação, Felipe Melo.
1: E quem conhece o caminho, o atalho do gol, né? É diferente mesmo. Mahrez entrou agora e numa jogada, dois passes, coloca o camisa número 8 em condição de finalização. Tudo bem que ele não pega daquele jeito, tão bem na bola o camisa número 8, o Amora, mas um lance criado pelo Mahrez, jogador que teve uma grande passagem pelo Manchester City, pelo Leicester City, e está no Al Ahly há 3 temporadas, entrou e deu essa assistência ali, um lance perigoso do time da Argélia nesse segundo tempo.
0: O Amora é o 18, né, Felipe Melo? E o Aquar é o 8, é isso?
1: É, Aquar, né?
0: Só para confirmar, tá, boa. Tá certo, beleza, tá certo, beleza. Né? Parada para hidratação. 11-966-507-997. 11-DDD São Paulo Capital. 9-66-507-997. Para mandar sua cornetada, coloca no ar aí, Gabiru.
4: Aê, boa noite, De Paula. Muita satisfação ouvir jogo por vocês. Sou corintiano, roxo, Rafael Paladino, aqui de Londrina, Paraná. Cidade abençoada. E vamos, Argélia.
5: Obrigado.
0: Que legal, lá do Paraná, ouvindo a gente pela Rádio Clube de Londrina, nos 95,7, o Rafael Paladino. Muito obrigado, galera de Londrina, marcando presença com a gente.
5: Obrigado.
0: Muito obrigado, é isso mesmo, vamos agradecer. Manda sua cornetada, você que é de Londrina, é 11-966-507-997. Vai a merda, Gabiru. Ô, Marcão, 2-0 Argentina.
2: É, aliás, eu tava falando a respeito aí do goleiro Zidane, né? Filho do nosso querido Zidane, goleiro da seleção argelina. Dos dois gols da Argentina, ele acabou falhando, na minha opinião, aí, os dois gols do Messi. Ele acaba falhando no primeiro, um chute na entrada da área lá, tudo bem que a bola vai rápida, a bola vai forte, mas aí ele encosta a mão na bola e a bola acaba entrando. E depois do segundo gol da Argentina, ele dá um rebote pro meio da área e o Messi, com muito oportunismo, acaba aparecendo para fazer o segundo gol. Mas, em compensação, ele acabou fazendo duas boas defesas, né? Uma no chute agora há pouco do próprio Messi. E logo no começo do segundo tempo, um chute cruzado também do Lautaro Díaz, que exigiu do goleiro da Argélia uma boa defesa. De qualquer maneira, acho que fica o recorte dos dois gols sofridos aí pela seleção argelina. E, na minha opinião, culpa do nosso querido filho do Zinedine, viu, De Paula?
0: Pois é.
1: De Paula.
0: Pois não, meu caro. 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
1: A torcida da Argentina... também se faz presente no estádio em Kansas, viu? Muitos argentinos.
0: Todo lugar tem, né? Todo lugar tem. Vai bater na bola, Dibu Martínez. Vai recomeçar a partida nesta segunda etapa. Já tomaram aquela água, aquele isotônico. Já chuparam aquela laranja. Já comeram aquela banana. Então no jogo. Enzo Fernandes domina pelo lado esquerdo, chega Mahrez na marcação. Mas você vê que o Mahrez, cara, ele tá mais velho, não sei o que, mas tem qualidade, o jeito que o cara vai na bola, o jeito que ele domina, né, Marcão? É outro
2: Sim.
0: departamento.
2: A técnica, obviamente, não vamos comparar a qualidade do Mahrez com o Messi, pelo amor de Deus, mas assim, é o Messi da Argélia. Então é um cara que tem a qualidade ali acima dos demais, é um cara que já não tem mais a mesma explosão que ele tinha antigamente, a mesma velocidade, mas a qualidade técnica ainda sobressai em relação aos atletas que estão em campo aí.
0: Lá atrás de Bumartinis, vai sair jogando. Das grandes seleções agora favoritas, só resta a Inglaterra estrear, né, o Felipe Melo?
1: É, a Inglaterra joga contra a Croácia amanhã.
0: Jogou bom, hein?
1: E Portugal, né?
0: É, Portugal.
1: Portugal.
0: Portugal e Inglaterra. Agora a Inglaterra tem pedreira justo na primeira rodada. Olha o goleirão Zidane com o pé. Saiu jogando melhor que com a mão. Bem o Zidane, tá na posição errada. Mahrez. Passe errado do Mahrez. Julian Álvarez dominou, entregou pra Messi de novo, caiu na área, não foi nada. Aí ele se jogou, hein, Felipe Melo?
1: É, poderia ganhar um troféu Arrasca pênalti agora. Cavou um pênalti o Lionel Messi. E o juizão não foi na dele, não. Muito bem no lance, o juiz. Sério, Hugo?
0: É, você foi patético falando isso agora. Que nem o outro fala lá. Patético, não sei o que.
1: É, estapafúrdio.
0: Vai sair jogando a seleção da Argentina. Acabou se atrapalhando o goleiro Dibu Martínez. Já cobrado o lateral. Não foi nada, hein? Jogadores da Argentina ficaram reclamando uma barbaridade na queda do Messi. Mas não foi absolutamente nada. Domina a Argélia. Bentaleb domina no meio de campo, soltou com Maza. Maza carrega centralizado, mete aqui na direita, a bola com Belgali. Belgali dominou, vai pra cima da marcação, prefere o toque com Maza. Maza dominou, segurou, recolheu, trabalha com Mahrez aqui pelo lado direito, entrega no meio com Bentaleb. Tapa na bola de primeira com Mandi, mas apareceu para jogar, fez a tabelinha, Bentaleb. Bentaleb só toca para trás, quer que ir para frente, Bentaleb toca para trás. Aí o Maza domina de novo, já rolou lá na frente, Farrés entregou na esquerda com o Nuri. Nuri carregou, soltou na meia, canta com o Maza, pode até bater, tentou cruzamento, pega no McAllister. Mete a cabeça na bola, protege o Aquar. Aí o Bentaleb soltou lá na esquerda, Farrés, Chaib, invadiu a área, tentou um passe, não foi legal. Recuperação da Argentina, Rodrigo De Paul pediu o contato veio. O Zidane tá lá. O Zidane tá vendo o jogo, Felipe Melo.
1: Ele tá balançando a cabeça de um lado pro outro, falando assim, o que eu fiz da minha vida? Por que meu filho não virou o Ronald? Não ficou quietinho lá? Dinheiro não falta, né? Foi inventar jogar bola, só atrapalhando meu legado como jogador. Difícil achar um jogador que teve um filho que foi melhor que ele, né? É muito difícil jogar,
0: é, não,
1: achar.
0: Não me lembro, não. Teve vários filhos.
1: O goleirão Schmeichel.
0: É, foi pau a pau, né?
1: O Mazinho jogou muito com a camisa da seleção brasileira, mas o Thiago Alcântara foi muito bem, né? É. Pegando pela memória, sim, aqui, é difícil, sim, achar, né?
0: É porque vários outros ex-jogadores tiveram filhos, tentaram a sorte e não conseguiram. O Matheus, o filho do Bebeto, aquele de 94 que nasceu, tentou jogar, não aconteceu nada.
1: Filho do Romário, né?
0: Filho do Romário, nada, filho do Rivaldo, também.
2: Bom, mas na moral, nem sei se o Ferreirinha do São Paulo vai ter filho, mas se for e virar jogador, vai ser melhor que o pai. Esse aí eu já cravo.
0: Olha o Messi, disparando pro centralizado. Lionel Messi meteu na esquerda com o Nicolas Gonzalez. Preparou, soltou. Messi de novo. Ele, a batida, mais um.
3: Sim, deu ruim. Se ferrou.
5: Houve um equívoco.
0: Virou passeio, amigo. Virou passeio. Olha o Messi de novo, recebendo na entrada da área, do jeito que ele gosta. Ele deu uma ajeitadinha e bateu consciente, rasteiro, no canto direito do goleiro Zidane, que não achou nada. Ele é implacável, Lionel Messi. Meu Deus do céu, é o terceiro da Argentina, o terceiro de Lionel Messi. Olha, fica de olho, viu, Felipe Melo, viu?
1: É, e quem deve estar secando o Messi agora é o Klose, né? Miroslav Klose, o maior artilheiro da história das Copas, com 16 gols, agora seca o Messi. Porque o Messi em um jogo fez 3 gols, já chegou a 15. Se ele fizer mais um, ele já empata com o Miroslav Klose no primeiro jogo da Copa do Mundo e vai virar o maior artilheiro da história das Copas. Recebeu na entrada da área, tirou o zagueirão, bateu no cantinho, sem chance de defesa. Agora o Zidane não teve culpa nenhuma no gol e o Messi faz o terceiro. Hat-trick! 3 gols da partida do Messi. E dizem que não tá bem fisicamente, hein?
0: Ô Marcão, vou te fazer uma pergunta. É só ver esse ataque. Lá vem eles de novo. Lá vem a Argentina, Rodrigo De Paul. Entregou, Julian Álvares preparou, fez a finta e escapuliu. Sai jogando a seleção da Argélia. E aí se atrapalha na saída de bola o argelino. Aí o Julian Álvares recuperou e fez o passe errado. Ô Marcão, é o seguinte. Ainda há alguns torcedores brasileiros que acreditam que quando o Neymar retornar, ele é capaz de fazer isso aí, a diferença. Porque o Messi está fazendo a diferença. Tudo bem que a Argélia não é uma potência, não sei o quê, mas sobrou, ele fez. Você acredita que o menino Ney é capaz de fazer algo, pelo menos, parecido com isso?
2: Eu acho que não, De Paula. Não é nem a questão da qualidade do Neymar e do Messi, mas eu acho que voltar de lesão, como o Neymar vai voltar, e a gente nem sabe se é que ele vai voltar bem para poder estar à disposição, em relação a movimentos, etc. Então, para mim, não vai nem ser sombra do que o Messi deve aprontar nessa Copa do Mundo. Aliás, o Messi tem tudo para brigar, inclusive, pela artilharia já nessa fase de grupos. Né? Se ele está fazendo 3 contra a Argélia, você imagina o que ele não vai fazer quando pegar a Jordânia. Então, acho que Mbappé, Messi, outros tantos aí que vão disputar a artilharia da Copa do Mundo, o Messi acho que sai na frente aí pela questão do nível de exigência da Argentina aí nessa fase de grupos da Copa do Mundo, De Paula.
0: Substituições na Argentina e o Messi sai ovacionado, Felipe Melo.
1: E quem comemora também é o torcedor argelino, né? Que o Messi tá saindo. Sai o Messi, camisa 10, 3 gols no jogo para a entrada do Nico Paz, 18. E o Otamendi, 19, o zagueirão que bate mais. É que malandro, né? Entrando, saindo o camisa número 13, Romero.
0: E atenção, hein? Olho no Nico Paz. Canhotinho, 21 anos de idade. Ele que foi uma das sensações do time do Como? Da Itália. É, treinado Como? Pelo Cesc Fábregas. O Como ficou na 5ª colocação do italianão. Vai jogar a Liga Europa. O Nico Paz deitou, rolou.
1: Ele vai
0: para
1: 21
0: anos
1: vai,
0: de idade.
1: Como?
0: Acho que o 5º lugar não, vai para a Liga.
1: É repescagem da Champions, não?
0: Eu acho que. Eu vou conferir. Confirma aí. Que estava garantido na Liga. Na Liga Europa. Só confirma aí. Mas assim, 5º lugar, Nico Paz. É uma das revelações aí da Argentina. Olho nesse garoto aí, hein?
6: Atenção!
0: Olha a Argélia! Domina, Fares Chaib entregou para Maza no meio de campo. Corta a seleção da Argentina, que já dispara. Lá vem a Argentina. Bola solta na esquerda com Nicolás Gonzalez. Saiu com bola e tudo.
1: Confirmando.
0: Sim.
1: O Como terminou na 4ª colocação.
0: Na 4ª.
1: É, e vai disputar a Champions.
0: Vai disputar
1: a
0: Champions já,
1: é,
0: né?
1: Teve a grande festa lá de comemoração.
0: Boa, boa.
1: Porque o Milan deu uma ramelada, né?
0: Isso,
1: nos últimos 5 jogos o Milan perdeu 3 e ali que tava...
0: Tem razão.
1: Ali na zona de classificação deu uma ramelada e o Como ultrapassou o Milan.
0: Tem razão. Corrigindo então, Como vai pra Champions. E o Nico Paz... Obrigado, Bode. E o Nico Paz foi uma das estrelas. Time treinado pelo Cesc Fábregas. Grande Fábregas. Alterações na Argélia, Felipe Melo.
1: Entrando o 20, Bobina.
0: Bobina,
1: é. E o camisa número 6, Zerhouk.
0: On the table?
1: Zerhouk.
0: Ah.
1: Zerhouk's on the table.
0: Zerhouk.
1: Sai o 22, um... Maza.
0: Entrou Bobina.
1: É, e a outra alteração ainda não deu pra ver.
0: Otamendi entrou no lugar do Cristian Romero, né?
1: É, no Cuti Romero.
0: Que número que tem o Otamendi, meu
1: 18.
0: Caramba. Otamendi é 18?
1: Isso, 18.
0: E o Nico Paz?
1: Não, o Nico Paz é 18 e o Otamendi é 19, desculpa.
0: 19, Otamendi. Põe o bode aí também, porra, pra ele.
1: É.
0: Só pra mim também. Saco cheio já. Lá vem. seleção da Argentina. 37 minutos de bola rolando. Placar de 3-0 para a Argentina. Bola solta na direita, Marris. Dominou, carregou, Medina. Chega na marcação, acaba fazendo a falta no Marris. Placar de 3-0. Messi gargalhando no banco de reservas. Oh, a Noruega ganhou de 2-0, Felipe Melo? Depois confirma. Não, até foi, a hora que eu vi, tava 3-1, né?
1: Não, foi goleada.
0: E o Haaland tinha feito 2 já.
1: É, a primeira Copa do Haaland.
0: É, né? Foi 4-1, né? O Haaland fez 2.
1: Já é, começou. O jogo terminou também 4-1, sim.
0: 4-1, pra cima do Iraque, o Haaland já deixou 2, né? Que coisa. São as estrelas da Copa do Mundo. As estrelas da Copa do Mundo brilhando nesse início. O Mbappé, Haaland, o Messi.
1: E no Brasil?
6: Só mais um Hurricane.
0: É, no Brasil, aí você complicou o meio de campo. Sai jogando, ó o Zé Hulk aí. Zé Hulk carrega para a seleção da Argélia. Zé Hulk trabalha com Fares Chaib. Para nós é Zé Hulk. É Zé Hulk o nome dele, Marcão. Não tem nada de Zé Hulk. É Zé Hulk.
2: É, isso aí, se fizer família que nem o daqui, vou te falar, hein.
0: Olha o tentativa de jogar.
1: Que ele tem sobrinha?
0: É, cuidado, né? Toma cuidado. Entrou um 20.
1: É
0: o 20. Bombina.
1: Bombina, né?
0: Bombina. Sai jogando a seleção da Argélia. Quando começa a mexer muito assim é chato, viu? É pra colocar todo mundo pra brincar um pouco, né? Fares Chaib trabalha curtinho com o Aquara. Aquara com o Marres aqui pelo lado direito. Lá vem a seleção da Argélia. Perde por 3-0. A Argélia vai trocando passes, vai garantindo a derrota. Bola solta lá pelo lado esquerdo. Bombina, mata no peito. Escapada da seleção da Argélia pelo lado esquerdo, Nuri. Cruzamento, a chance afasta. Nicolas Gonzalez dando uma força lá atrás. E a bola sobra com o Mandi. Mandi carrega, entrega com o Fares Chaib. Lá vem a seleção da Argélia querendo descontar. Aquar ficou no chão, é falta dele. Falta na entrada da área para a seleção da Argélia, do perigo aí, Felipe Melo.
1: Vamos ver se o goleirão agora da Argentina, o Dibu Martins, vai relar na bola nesse segundo tempo, né? Porque ele não relou na bola ainda nesse segundo tempo, a falta é perigosa. Ali a dois passos da grande área, foi derrubado o jogador da equipe da Argélia, o Roubar. Por trás, o McAllister atropelou. Falta perigosa, o Marres já fez gol, mas muito gol assim, quando jogava no Manchester City. E agora, será que vai pra bola também? Tá ajeitando ele. Camisa número 7, Marres.
0: Marres, quem sabe pra descontar e colocar fogo no jogo. 40 minutos, quem sabe pra colocar fogo no jogo.
1: Vai ser aquele traquezinho, né, de festa junina.
0: Lá vem a Argélia. Marres. Ele preparou, Fares Chaib tá por ali também, Bubina também. Sai daí, Bubina. É o Marres. Vai ser autorizado, já foi. Marres partiu, bateu, pegou na barreira. Não é mais o mesmo, Marres. Rodrigo Depou sai jogando pelo lado direito, fez a proteção, saiu com bola e tudo. Lateral para a seleção da Argélia. E o Depou tá dizendo que o último toque foi do Nuri, mas tá louco o Depou, hein, Felipe Melo?
1: Pra quê, né? Tá 3-0, pra que arrumar confusão, pra que brigar, né? Deixa o time da Argélia ficar com a bola, eles estão controlando o jogo.
0: Mas ele gosta, hein? Ele gosta. Lá vem a seleção da Argélia, lá pelo lado esquerdo, tomou a carteira dele, Bubina. Olha o Bubina. Trabalha mais atrás com o Fares Chaib. Chaib dominou, já esticou aqui com o Mandi. Mandi trabalha pelo lado direito no campo de ataque da seleção da Argélia. 41 minutos. Daqui a pouquinho os vestiários de energia na Copa. O Sombra vem aí para comandar os vestiários de energia na Copa. Lá vem a Argélia. Dispara pela esquerda, vem sem Baini. Já chegou com o Nuri. Nuri vai para cima da marcação do Rodrigo Depou. Pisa na bola, recolhe com o Fares Chaib pela meia canhota. Solta com o Zé Hulk. Zé Hulk solta com o Mandi. Mandi trabalha no meio de campo. Troca passes, Argélia. Vai garantindo o resultado de 3-0 contra. E se atrapalharam. Nico Paes roubou, mas aí por baixo a recuperação da Argélia. Nuri soltou lá na ponta canhota. Lá vem a Argélia. Bubina preparou, azeitou, segurou. bico da grande área, mais uma finta, soltou com Fahesh Shaib de frente pro crime. Olha o Zé Hulk, Zé Hulk dominou, meteu na direita com o Marrez no mano a mano. Sou mais você, Marrez, pedalou, preparou, segurou, entrada da área, na passagem, Zé Hulk, linha de fundo, cruzamento rasteiro pra ninguém. Nicolas Gonzalez saiu errado, Marrez, cruzamento na boca do gol, afasta a zaga. Zé Hulk brigou, ganhou, olha o Zé Hulk, recebeu de volta ali atrás, Fahesh Shaib, entregou na direita com Marrez, Marrez vai no mano a mano, segurou, inverte a jogada lá na esquerda buscando Nuri, Nuri mata mal. E o Rodrigo Depou faz o corte e joga pra fora e sai xingando todo mundo, Felipe Melo.
1: Impressionante como é um jogador que joga sério, né? O jogo decidido, definido, o Rodrigo Depou não tem bola perdida, vai pra dividida, não tá nem aí. A Argentina vai vencendo 3-0, 3 do Messi.
0: 11-966-50-7997. 11-966-50-7997 para mandar seu recado pela cornetada. Depois desse lance, por quem vem a Argélia querendo descontar. Entregou no meio, Fahesh Shaib. Começa mais atrás com o zagueirão Ben Sebaini. Ben Sebaini com Mandi. Mandi solta pela meia direita com Aquara. Aquara recua, bola de novo com Mandi. Solta lá pela esquerda com Ben Sebaini. Já no campo de ataque, Ben Sebaini trabalha pela meia canhota. Tenta escapar da marcação. Bubina, facilmente dominado o Bubina. Aí a sobra de bola é da seleção da Argélia. Agora sim, solta a corneta aí, Gabiru.
7: Boa noite, galera do Energia na Copa. E aí, Depol, Marcão, Felipe, curtindo a transmissão sensacional de vocês. A Argentina ganha de 4-0 dessa seleção aí da Argélia, que não dá, né, gente? Pelo amor de Deus, né? Tá demais. Dick Batista trabalhando no aplicativo. Vai, Argentina! Vai, Energia na Copa! Valeu, abraço!
0: Obrigado. Dick Batista, que é locutor também. E é narrador, e é corintiano. Isso é um problema pra mim. Olha a seleção.
8: Cocô, da... cocô.
0: Isso. Olha o Bubina. O Bubina entrou meio desconectado, hein, Marcão, Bubina.
2: Ah, mas a seleção argelina poderia fazer que nem o zagueiro deles, né, mano? O Sebaini. Se não ficar em Sebaini um pouco mais a posse de bola, vai tomar o quarto mesmo. Tem que dar uma em Sebaída, senão tá lascado.
1: O Bubina hoje tá o Rebubina.
0: Tá ruim, Bubina. Entrou mal no jogo. Daqui a pouquinho o Sombra vem aí para comandar os vestiários de energia na Copa. A Copa do Mundo tá muito legal, a nossa cobertura, hein? Nossos correspondentes internacionais, os ouvintes correspondentes, trazendo informações, participando da programação, também nas redes sociais.
2: Verdade, muito correspondentes legal. Não vão esquecer do nosso enviado, o Tuti, né?
0: É, Tuti Batista, nosso enviado. Nosso enviado para a Copa do Mundo. E Danilo Soto, hein? Danilo Soto, que eu vou te falar, hein? Mas tá fazendo a festa lá, viu, Marcão?
2: Se aparecer qualquer tipo de vírus aqui de novo no Brasil, nós vamos saber que o Danilo que trouxe.
1: Ele foi no supermercado, eu vi no Instagram dele lá, ele comprou o mercado todo, né?
0: É.
1: Hambúrguer, era bacon, era não sei o quê. Aí no final tinha um pacote de alface. Pra que isso, né?
0: Grande Danilo Soto.
1: Mais 6.
0: Vamos até 51 minutos. Placar de 3-0 para a Argentina. 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Olha o Bubina. É isso. Olha o Rodrigo Depou. E o Flaco Lopes não entrou, hein, Domênico Gato? Flaco Lopes não entrou, Domênico.
8: Eu?
0: Não. Flaco Lopes não foi dessa vez ainda.
9: Cadê a porra do protocolo?
0: É,
9: esse cara não entende porra nenhuma de regra.
0: Eu não sei, ele não entrou. O Scaloni não quis colocar. Não deu. Não foi dessa vez ainda que o amigo do gol, né? Pss, amigo do gol. Entrou. Ah, louco. Deixa eu falar, viu? Lateral, passe de bola para a seleção da Argentina. Todo mundo está querendo que o jogador do seu clube, Marcão, entre em campo na Copa para ser valorizado. O Palmeiras está louco que o Flaco Lopes entre para ser valorizado e o São Paulo estava louco para o Bobadilha entrar.
2: É, então, mas aí o lance do São Paulo ter uma valorização é se o Bobadilha não entrasse. Né, o primeiro gol contra a Copa do Mundo, quem fez foi ele. Tá de brincadeira.
0: Ah, Imagina os caras do São Paulo, tipo, ele vai jogar, é titular. Caramba, vai trabalhando pra nós, vamos vender.
1: Dólar chegando, as verdinhas.
2: Ah, e a rede social do São Paulo não cansa de passar vergonha. Ainda postaram um vídeo do Caleri lá, dos caras mandando, tipo, ô, vai lá, pô, faz uma boa Copa. O Lucas. Ô, tinha apagado o vídeo.
0: Céu. Vai jogando, Bessebaini. Mandou lá no comando de ataque, a bola fica de graça com o goleiro Dibu Martínez. Perna esquerda na bola, faz o lançamento. Zé Hulk acabou chegando para cortar. Mas aí vai disparar a seleção da Argentina aqui pela lado esquerdo, o Nicolas Gonçalves. Ele trabalha com Medina, com Nicolas. Mais atrás, Martínez. Domina para sair jogando por ali o Lisandro Martínez. Com o goleiro Dibu Martínez, do Aston Villa, da seleção da Argentina. 47 minutos e meio. Atenção, o quê? O que foi aí?
8: 40... Atenção!
0: Assombrar, não se mete, velho. Vem você, vem depois aqui. Enche o saco agora. Você vem no vestiário de energia na Copa, hein? Zé Hulk, manda lá pelo lado esquerdo. Aquar carregou, tentou escapar pela meia canhota, chega a marcação. Enzo Fernandes sai jogando com o Julian Álvares. Julian Álvares trabalha curtinho com Enzo Fernandes. De novo, Julian Álvares tenta arrancar, já cruza a linha divisória do gramado, já tá no campo de ataque. Julian Álvares pisa na bola, recua, mais atrás com Enzo Fernandes. Enzo Fernandes trabalha no meio com McAllister no círculo central. Com Lisandro Martínez, troca passes da seleção da Argentina. Não quer mais saber de nada. Messi deixou 3, Marcão.
2: Baita de um jogador, né? Se for realmente a última Copa do Messi, vai se despedir em grande estilo. Não tenho dúvida nenhuma. Vai brigar pela artilharia até em função do grupo fraquíssimo que a Argentina está na Copa do Mundo, viu, Depão?
0: Pois é. Mas eu acredito no nosso. Matheus Cunha. Vem aí, Matheus Cunha, hein? Pra definir contra o Haiti. Eu sou mais o Brasil quanto o Haiti, hein, Felipe Melo?
1: Vou te falar uma coisa, hein?
0: A confiança
1: tem que colocar o Hendrick.
0: Igor Thiago apanhou da bola, hein? Mamãe. Olha o Nico Paz.
2: Casemiro também,
0: nossa,
2: né, pô?
0: Nossa senhora do céu.
2: Arranque de balsa.
0: Nossa senhora. Casemiro aposentadaço. Olha o Dibu Martínez. Está jogando lá pela direita. 49 minutos. Vamos até 51 minutos. Dibu Martínez, perna direita na bola, faz um lançamento lá no campo de ataque. Mata no peito, na catega, Bessebaini. Mas aí sobe Mandi para completar. Bessebaini é atropelado pelo Nico Paz. Falta para cima dele. Na linha divisória do gramado, falta para a seleção da Argélia. A Argélia vai garantindo a derrota por 3-0.
1: Muito satisfeita com o resultado, né? Porque tá segurando o jogo nesse segundo tempo. A Argélia vai conquistando zero ponto. Zero pontos.
0: A Argélia vai trocando passes e garantindo 3-0 contra. Na direita o passe com o Belgali. Belgali recua a bola com o Mandi. Mandi domina no campo de ataque. Inverte a jogada no círculo central. Quem domina para ali é Bessebaini. Bessebaini trabalha contigo com o Zé Hulk. Zé Hulk dominou, levanta a cabeça, entrega com o Mandi. Tudo isso no campo de ataque. Aos 49:55. Mandi inverte a jogada lá na esquerda buscando o Nuri. Nossa senhora! Jogou na arquibancada, Felipe Melo.
1: Eu nunca vi o Pirlo fazer isso. O próprio Beckham, o Iniesta.
0: Nossa, aí você...
1: Aí chega o jogador da Argélia e fala, ah, eu vou fazer essa inversão porque vai dar certo. E manda na arquibancada. Vai acabar, faltando 30 segundos para terminar o jogo.
0: É, o árbitro já pode acabar se quiser, porque não vai acontecer mais nada aí, né, gente? Pelo amor de Deus. A Argentina vai conquistando os primeiros 3 pontos da Copa do Mundo FIFA 2026. Vai largando na frente. Mais tarde, à 1 da manhã, tem Áustria e Jordânia. Você que gosta de um bom futebol, não pode perder, hein? Não pode perder Áustria e Jordânia. 50 minutos e 50. Vai acabar o jogo. O árbitro, o Timo Marciniak, o polonês, consulta o seu cronômetro. Goleirão de Bu Martínez vai dar aquele bico e o árbitro adora acabar com a bola no alto. Ele vai se posicionando no centro do campo onde ele gosta de apitar. Olha lá, apita o árbitro. Fim de jogo em Kansas City. 3 para a Argentina, 3 de Lionel Messi. 0 para a Argélia no grupo J da Copa do Mundo FIFA 2026. Vem aí para comandar os vestiários do futebol Energia na Copa, o Sombra.
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14: 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Goleada argentina, 3 é goleada. 3 é goleada? Ou 4?
2: Não, 3. 3?
14: 3 já é goleada? 3? Pra você, Felipe.
1: 4-1 é 3-0 não.
14: 3-0 não, 4-1 sim. De Paula?
0: 3 gols de diferença é goleada, é considerado goleada.
14: Então tá certo. Então, pra maioria, ou pro Marcão não é, né?
2: Pra mim é.
14: Pra você é goleada?
2: 3-0 goleada.
14: Então, pra maioria, 3-0 é goleada. Ou seja, goleada do Messi, goleada da Argentina. Agora que analisa o Marcão. Fala aí, Marcão. E quem se algumas pessoas poderiam falar assim, será que o Messi vai estar tão bem quanto na última Copa? Acho que deve estar.
2: É, eu não sinceramente, Sombra, não acho que o Messi vai ter o mesmo desempenho que ele teve na última Copa. Hoje a gente até pode ter esse recorte aí por conta da fragilidade da seleção argelina, né? Eu acho que o grupo da Argentina, como a gente já citou aqui durante a transmissão, realmente é um grupo fraco, e o Messi hoje aí, além da vitória da seleção argentina maiúscula, deu um show à parte, meteu um hat-trick aí, na minha opinião, até pela questão da fragilidade, o nível de exigência que eles vão enfrentar nessa fase de grupos, aí o Messi pode despontar, inclusive, já brigando por uma eventual artilharia da Copa do Mundo de 2026. Em relação ao jogo, né, brincadeiras à parte, durante a transmissão, a Argentina ela acabou sobrando. Né, fez 1-0 no primeiro tempo, na minha opinião, cadenciou a partida, ditou o ritmo na hora que precisava acelerar um pouquinho mais, cadenciou um pouco mais a bola quando soube também que ia se cansar um pouco mais no segundo tempo, em questão de calor, etc. Mas aí na segunda etapa, aí, eu acho que a Argentina mostrou realmente a que veio. Né, é a atual campeã do Mundial, do último Mundial, vai defender o título. Na minha opinião, não vai brigar para ser uma das favoritas, mas vai sim dar trabalho, não tenho dúvida nenhuma. É, né, uma seleção muito experiente, né, a base da seleção da última Copa, mais 4 anos mais envelhecida, como o Messi também. Eu acho que ele está sofrendo em relação aí ao lance da idade também. Mas é um cara que, como a gente já citou durante o jogo, aí, se der espaço para ele, como a seleção da Argélia deu durante a partida, principalmente próximo da área, em condições de finalizar, ele é sempre um cara muito competente nesse aspecto. Né? No segundo gol, se aproveitou no oportunismo, né? No rebote do goleiro. E aí no terceiro gol, aquela tacada de sinuca que ele está acostumado a dar também em chutes da entrada da área, como foi muito tempo também no Barcelona. Então, vitória justa, Sombra, não tem o que contestar. Né? A seleção da Argentina aí é muito mais time do que a seleção da Argélia e conseguiu mostrar isso aí na prática, diferente de outras seleções aí que a gente viu durante essa primeira rodada, vamos dizer assim, da Copa do Mundo, como foi o caso da Espanha empatando com o Cabo Verde. Então a Argentina soube se valer do seu favoritismo e da sua competência também na hora de finalizar as jogadas e conseguiu esse resultado 3-0 com o hat-trick do Messi, Sombra.
14: Mas deixa eu fazer um questionamento. Você falou assim, é 4 anos mais envelhecida. Mas é 4 anos, e estou te fazendo uma pergunta porque eu não sei. Ah. Mas é 4 anos mais envelhecida no sentido de que, olha, putz, subiu demais a média da idade, muito jogador mais velho, ou, porque às vezes pode ter subido, verdade. Vamos lá, se a média tinha 26, hoje tem 30, e para disputar uma Copa do Mundo, 30, ainda considero estar aí numa boa idade para desempenhar o futebol, né? Como que é hoje a média da idade da seleção argentina e como que era ontem na última Copa?
2: É, a seleção da Argentina passou por uma reformulação também, tem alguns jogadores jovens, mas a base dela, né, Sombra, são jogadores que já têm seus 30 anos de idade. Então já é uma seleção aí que vai ter que jogar num calor absurdo, aí, como está nos Estados Unidos, por exemplo, e eu acho que o fator da idade também pode ser que mais para frente vai pesar bastante, aí, principalmente nos jogos ali do mata-mata para frente. Eu acho que a seleção da Argentina, como a seleção brasileira também, tem muitos jogadores ali que já estão numa curva de declínio na carreira. O Messi, por exemplo, é um deles. Ainda é um cara que faz a diferença? Ainda é um cara que faz a diferença. Mas é um cara muito acima da média. Mas se a gente for pegar os outros jogadores da seleção que já tem também uma certa idade, quando acho que começar o pega para capar em relação aos jogos de mata-mata, a seleção da Argentina vai começar também a ter um cansaço, na minha opinião, um tanto quanto maior o que tinha na última Copa, por exemplo, tendo que reverter resultados. Então, eu não vejo esse cenário nesse ano para a seleção argentina, não, Sombra.
14: Olha, tá aqui um comparativo. No Qatar, a média era 27,8. Lógico, aí tá falando do convocação total, tá? 27,8, hoje é de 29 anos. É 1,2 ano mais velha nesta Copa do Mundo.
1: Mas tem muitos jogadores novos ainda, né? O Almada, que tá pra sua segunda Copa. O Lautaro Martínez ainda não é um jogador super veterano. O McAllister,
2: Enzo, que baixa Fernandes, a média, né? Que baixa a média.
1: O Álvares.
2: Também.
1: O Nico Paes, o Simeone, os jogadores mais velhos, Otamendi, Messi, Dibu Martínez, são jogadores que estão indo ali talvez para a sua última Copa do Mundo.
14: O Messi tem 38, o Otamendi é 38, né?
1: Então esses. O Messi eu não sei, eu até botei em dúvida se ele não joga uma partida da próxima Copa. Mas tem muitos jogadores jovens que estão nessa seleção também, né? Principalmente aí o Álvares. Que...
14: Desculpa, é uma pergunta imbecil a minha, mas o Di Maria foi convocado?
1: Não, o Di Maria não. Né? Di Maria tá. Não, é. 17 jogadores foram reconvocados, né? A Argentina convocou 17 jogadores que estavam na última Copa.
14: Muito bem. 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Queria dar os parabéns pro Marcão que acertou. Vitória da Argentina 3-0. Né? O Felipe Melo errou, o De Paulo errou, só você acertou, Marcão.
0: Marcão!
2: Boa! não chega a ser uma surpresa, né, Sombra? Eu acho que a seleção da Argentina vai acabar sobrando nesse grupo aí, né? Não tem muito o que contestar, mas eu não vejo, sinceramente, como uma grande favorita aí pra conquista da Copa do Mundo esse ano, não.
14: Não vê?
2: Não, eu vejo.
14: Sério?
2: Eu vejo.
14: Não tá entre as principais para você?
2: Para mim, França e Espanha são as grandes favoritas. Eu acho que a Argentina seria um segundo patamar, junto com Inglaterra, com a Alemanha, por exemplo, a própria seleção portuguesa, eu acho que corre também por fora, mas eu acho que as grandes favoritas, se eu pudesse citar duas aí, França e Espanha.
14: Muito bem, você nos ouvindo aqui na Energia 97, também pelo youtube.com/energia97, também acompanhando a gente em rede conosco da Rádio Clube de Londrina 95,7. Um abraço a todos aí do norte do Paraná. Muito obrigado pela audiência. Vamos lá, corneteiros no ar aqui nos vestiários Energia na Copa.
15: Da Energia em Copa, Samuca por aqui. Cara, como um corintiano é um ser desprovido, né, meu? O cara manda um áudio pra falar que, ai, o prefeito de lá falou do Sócrates, né, nosso alcoólatra favorito. Aí o De Paula narrando gol, só falta falar Messi, que é amigo do Tevez, que é amigo do Romero, que jogou no Curica. Cara, o corintiano é um ser penoso, né, literalmente.
6: Obrigado.
14: É. Ele, até ele concorda, né? É um... Você vê humano, né, cara? Humano. Humano, ele é uma seita. É impressionante. Às vezes o que os ouvintes ligam aqui na Energia para falar determinadas barbaridades, mas é assim, cara, é uma cópia genética do humano. Não, uma cópia não genética do humano. É impressionante.
0: O humano é o que eu chamo de Henri Cristo da Fiel, né? Ele tem seguidores, ele tem aquelas mulheres que ficam abanando ele com aquelas roupas compridas e tal. E tem os seguidores, né? Maurício Borges, realmente, ele é diferenciado.
14: Bem diferenciado mesmo. Ai, ai, ai. Muito bem, vamos lá, mais corneteiros aqui nos vestiários.
16: Fala, Energia na Copa. Vendo as seleções aí, Espanha, que também não foi bem. É, sim, não, hein? Acho que o Brasil dá jogo. Acho que a gente tá brigando um pouco ali com o Ancelotti, mas acho que dá jogo. Se ele fizer as mudanças.

0: humildade. Cada vez que abro esse microfone, eu sinto aquele frio na barriga. E é importante ter esse frio na barriga, porque o dia que eu não sentir mais, é que eu vou me sentir muito confortável.
1: Olha que profundo, né? Extremamente profundo. Aliás, qual será a sua equipe no, na sexta-feira à noite?
0: Nós aqui, ó. Nós aqui. Aí, ó, o Felipe
2: não,
0: mesmo.
2: Não, não, Felipe, você não tá. Nesse, aí? Nesse eu não tô. É, eu pedi pro Sombra tirar do hospício. E não dá dois jogos seguidos, né?
1: Não dá, realmente não dá.
2: Hospício eu não consigo ainda.
0: Preciso ver quem é o repórter, porque eu não vi a mudança aí.
1: É verdade, mas não é problema seu, repórter. Você viu que você tá escalado? Então tá bom.
0: Eu vi, né? E eu tô sempre confirmando pra ver se não muda. Eu sou tirado, de repente. Mas você perguntou da seleção brasileira, Sombra? Cara, muita preocupação. Eu me lembro que a Argentina, quando estreou na Copa passada, perdeu para a Arábia Saudita. O treinador Scaloni fez 6 alterações pro jogo seguinte. Né? Eu duvido que o Ancelotti vai fazer mais do que 3 alterações, por exemplo. Né? Acho que ele vai colocar o Danilo em lugar do Ibanez. Aliás, Sombra, que vergonha a CBF, né, cara? Porque hoje teve entrevista coletiva, 8 horas da manhã no horário deles, colocaram o Douglas Santos, cara, o lateral esquerdo, para dar entrevista coletiva. O cara tem 8 jogos com a camisa da seleção.
1: É o que a gente dizia hoje.
0: Que vergonha, né?
1: No fim da tarde, no estádio 97... Se ele passeasse pela Paulista, ninguém saberia
0: ninguém
1: quem
0: sabe. É. Sabe, exatamente. É uma vergonha. Tem tanta gente com muito mais história de vestir a camisa da seleção brasileira do que ele, né? Não história na seleção, porque nenhum desses aí tem história na seleção. Mas que vestiram a camisa pra ir lá, falar numa coletiva, tiraram o cara aos leões, cara. Pelo amor de Deus, gente. Então, assim, eu acho difícil o Ancelotti fazer muitas alterações, mas tem que fazer, cara. O Endrick tem que jogar nesse time, sabe? Pelo amor de Deus, não dá pro Endrick não jogar nesse time aí. Tá todo mundo querendo o Endrick e eu também. Ele é o fator diferencial, ele é um menino que vai entrar com vontade. Mas não dá, cara, sinceramente falando. Casemiro tem que sair do time também. Casemiro tá andando em campo pela madrugada. Não que o Fabinho seja uma maravilha, Marcão, mas é melhor que o Casemiro.
3: A mesma coisa,
0: tem que mexer, cara.
3: É a mesma coisa o Ibanez e o Danilo, né? Tipo, não que o Danilo seja um grande lateral também.
0: Mas é lateral,
3: grande...
0: né?
3: Exato. Então, acho que são 3, na minha opinião, também posições que o Ancelotti poderia mexer. Né? A saída do Ibanez, a entrada do Danilo, a saída do Casemiro e pode, de repente, tentar uma possibilidade que nem seja o Fabinho. Joga o Bruno Guimarães para fazer o primeiro volante, Paquetá de segundo e coloca mais um meia para tentar...
0: Danilo.
3: Faz essa posição, exato.
0: O
3: então,
0: Danilo do Botafogo.
3: Pode ser essa alternativa e aí na frente aí também tira o Igor Thiago e dá uma oportunidade para o Endrick começar o jogo. Só que o grande medo do Ancelotti é que se numa dessas, esses jogadores que vão entrar contra o Haiti, que obviamente é um adversário muito menos qualificado que o Marrocos, forem bem, você não consegue depois tirar esses caras do time. E aí, como é que faz?
1: Pô, então, mas não tem que ter medo de bem, né?
3: Mas é que tá, né, Sombra? Eu acho que o fato de você ter que pagar a pau pra esses medalhões aí, por exemplo, o Casemiro, pra você tirar um cara desse do time, aí tem que tá cheio de dedos, sabe aquela coisa? Porque é um cara que é líder de elenco, numa dessas já senta no banco de reserva lá, cutuca o Neymar, fala, esse velho aí, qual é que é? Sabe aquela coisa?
0: É, mas aí o Sombra vai se lembrar muito bem, em 94, né, Sombra? O Raí era o titular, camisa 10 da seleção brasileira, e foi perder a posição pro Mazinho.
1: Perdeu.
0: Né? E o Raí vinha... Com o São Paulo, super campeão, né, Sombra?
1: Nossa, monstro.
0: Era o cara da seleção. E o Parreira teve a manha de tirar. Em 2002, o
1: Porque,
0: Felipão...
1: Porque, de fato, ele não estava não bem estava na seleção. Bem.
0: Em 2002, o Felipão, a mesma coisa. Era o Juninho Paulista que estava no meio de campo. Ele saca o Juninho e coloca o Kleberson, que ninguém sabia quem era. E o Kleberson e o Gilberto Silva fazem uma das melhores duplas de volantes da história da seleção brasileira. Então, o treinador não pode ter medo, cara. Se não tá legal, coloca outro que está pedindo passagem. Pelo amor de Deus, senão a gente não vai ter vida longa, Sombra. Eu tô vendo.
1: Vocês acham que é medo ou convicção?
0: Cara, eu acho que ele tem algumas. Ele tem medo e tem convicções. Por exemplo, o Endrick. É inexplicável você ter 5 alterações pra fazer e não colocar o Endrick. Desculpa, você tem 5 alterações pra fazer e nenhuma delas é o Endrick. Não dá, Sombra. É alguma coisa que tem ali... Algo está errado ali com o Endrick. Não sei o que é.
1: Nós debatemos isso também no estádio de ontem, né? E os comentários que surgiram foi de que seria, supostamente, uma questão de que o Endrick, nos treinamentos, não atende aquilo que o

0: Ancelotti quer. Ele não recompõe, ele não atende taticamente aquilo que o Ancelotti entende que ele deveria fazer.
1: É, eu não posso opinar porque eu não vejo os treinos, aliás, ninguém pode ver os treinos, né? Mas assim, não me parece que é uma característica do Endrick, né? O Endrick é um moleque que o que pede pra fazer, ele costuma fazer.
0: É.
1: No Palmeiras, ele foi treinado pelo Abel Ferreira, cara. O Abel é o que mais coloca os caras pra marcar na vida. Se o cara não marca com o Abel, ele não joga, Sombra. O Palmeiras tem essa característica com o Abel Ferreira. Ele fez caras terríveis virarem jogadores importantes. Rony, por exemplo, que jogou no Palmeiras, jogou pra caramba, porque marcava. Breno Lopes. Ele tornou esses caras aí, cara, nossa, cara, figuras importantíssimas. Por quê? Porque recompunham, ajudavam. E o Endrick fez parte do Abel Ferreira, cara. E eu não acho que é isso, não. Pra mim, o Endrick já foi meio que convocado, meio a contragosto, assim, sabe? E aí, agora, o moleque tá pedindo passagem, cara. Eu acho que teria que colocar. Ele é um fator diferente, Sombra. Ele é um daqueles que são diferentes na seleção, assim, que entram e podem fazer alguma coisa, sabe? O Igor Thiago é aquele típico jogador de uma temporada, cara. Nós estamos cansados de ver jogador assim. Ah, ele é vice-artilheiro da Premier League.
2: Afonso Alves, lembra?
1: Exato, ele fez 13 gols de pênalti na Premier League. Tem que falar também isso, sabe?
2: Ah, o bom, cara, pelo menos tem alguém pra bater pênalti, né? Na última Copa.
1: Fez 13 gols de pênalti, né? Também, não vamos assim, né? E fez 2 de cabeça, sabe? Por isso que ele furou aquela cabeçada. Ele é um bom jogador, mas você tem o Igor Thiago como camisa 9 da seleção brasileira. Pô, eu acho que o negócio tá muito nivelado por baixo, Sombra. Sinceramente falando, cara, na boa. Eu tô muito preocupado com a seleção. Eu acho que a gente bate quartas de final e dependendo com quem cruzar nas quartas de final, o negócio pode ficar feio.
0: Vamos lembrar que dependendo pode ficar feio na 1/16. Porque pode ser Suécia, Holanda ou Japão.
1: Pois é, a Suécia tem 2 atacantes que são fantásticos. Fantásticos. O Isaac e o
2: Gyökeres.
1: Gyökeres são fantásticos e dão trabalho. Né? O Japão é muito organizado e a Holanda também tem o seu poderio desde que o Memphis não jogue. Né?
0: Uhum. Que atuação ridícula, né?
1: Ah, ele foi ótimo. Ele tomou um cartão amarelo e errou 2 passes.
0: Perdeu uma bola ridícula. Ah, é. 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Vamos lá, mais cornetas no ar!
3: Boa noite, galera da Energia. Aqui Lucas Pedroni, motorista de aplicativo aqui de Santo André, acompanhando sempre vocês. Equipe Hospício, tamo junto. Hoje trabalhando aqui. De Paula, senhor Testa, sou muito seu fã. Um forte abraço pra vocês, boa transmissão.
0: Muito obrigado. Equipe Hospício.
1: É, o Felipe Melo, né, Marcão? Felipe Melo, realmente, ele acaba fazendo com que a gente seja conhecido dessa maneira, cara. É triste.
4: Equipe Hospício. Infelizmente, a gente tem que carregar esse rótulo de tabela, né, o Depô?
1: É, por causa do Felipe
0: Infelizmente.
1: Melo.
0: Infelizmente. Né? Ele não colabora em nada pra vocês, né? Que maldade. Muito bem, pode continuar cornetando no 11 96 650 7997. Diz uma coisa, nessa chave aí da Argentina, quem que a Argentina pode pegar na próxima fase? Nesse grupo?
1: Cruzamento. Exemplo,
0: qual que é o cruzamento da Argentina? Qual seria o cruzamento da Argentina? Quem podem ser os... Porque assim, é uma chave fácil, bem fácil, né? Que na teoria e na prática começou a ficar fácil demais, mas precisa ver como que fica lá no 1/16, quem que a Argentina pode pegar.
1: É o grupo H. G.
2: É, se ela terminar em primeiro lugar do seu grupo, ela enfrentará o segundo colocado do grupo H. Quem que é o grupo H?
1: A Gaia, Arábia Saudita, Cabo Verde, Espanha e Uruguai.
2: É, Espanha e Uruguai. Se ela terminar em segundo lugar do seu grupo, vai enfrentar o primeiro colocado do grupo H. Que aí é o grupo aí do,
1: é, o grupo
2: da
1: H, Espanha. Arábia Saudita, Cabo Verde, Espanha e Uruguai.
2: Olha, é. A Espanha tropeçou na primeira rodada.
0: Pode ser Espanha, pode ser até Uruguai.
1: Pode ser.
4: Clássico sul-americano mais provável aí. Acho que a seleção espanhola vai se recuperar, né? Apesar desse empate com o Cabo Verde na estreia, mas pra mim vai conseguir a primeira colocação. Segundo lugar, muito provavelmente, vamos ter então o Uruguai e a Argentina aí na próxima fase nos playoffs antes das oitavas, não é isso?
0: Que é um clássico, né? Um clássico sul-americano. É uma disputa à parte. Obviamente que a Argentina tem um time melhor, não é? O Uruguai que estreou com empate contra... Nossa, é tanto jogo essa Copa que fica até difícil de guardar.
2: Arábia Saudita.
0: Empatou com a Arábia Saudita.
1: Ô Sombra, só a Argentina pode ter algum trabalho nesse grupo contra a Áustria. Eu falei brincando aqui no começo, né? Mas a Áustria foi uma das sensações das eliminatórias da Europa. A Áustria conseguiu 13 vitórias consecutivas. E o técnico da Áustria é o alemão Ralf Hantzik. Quem é o Ralf Hantzik? Ele é o chamado pai do perde e pressiona. Isso que a gente ouve falar agora no futebol moderno, sabe? Perde e pressiona. Você tem que ter até 3 segundos para recompor, para recuperar a bola e tal. Ele é chamado pai do...
0: Roger implementou muito bem isso no São Paulo.
1: Ele é o pai do perde e pressiona. Inclusive, muitos treinadores estrangeiros aí acabam seguindo, tem essa filosofia dele, abraçaram e tal. E ele mudou o time da Áustria, sabe? Ele deixou a Áustria num patamar... de pra brigar ali na segunda prateleira da Europa e tal. Então, a Argentina tem que ficar de olho na Áustria. Eu não vou assistir Áustria e Jordânia hoje, porque é 1h e ninguém merece. Mas amanhã eu vou acompanhar pra ver quanto que foi o jogo. Mas eu acho que hoje a Áustria vai ganhar e vai ganhar bem. E a Argentina tem que ficar de olho na Áustria.
0: Fiquemos todos de olho, então, na Áustria. 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Vamos lá, cornetas.
5: Fala aí, galera da Energia na Copa. Aqui é o Alan Gomes, deficiente visual de Marituba, no Pará, torcedor de São Paulo. E eu tive uma ideia. Bota a matriótica da Bolívia, o Portuga, pra comentar os jogos da Argentina. Aí você já sabe o que acontece, né? Um abraço pra vocês. Vocês são fera.
0: Pô, a gente já tem que ficar aqui até tarde, ainda na companhia do Portuga. Não, fala aí, Marcão. Fala aí, Depau.
1: A vantagem do Portuga ficar até tarde é que ele dorme de qualquer jeito, né?
4: Vai ter a desculpa, né?
1: Ele vai dormir de qualquer jeito, a gente não, né?
0: É verdade. É isso aí. Ele viria e já dormiria antes.
1: Exato,
0: que a gente.
1: Durante o programa, no caso.
0: Muito bem. Felipe, quando é o próximo jogo da Argentina?
2: A Argentina joga segunda-feira contra a Áustria. Segundona, Argentina e Áustria é o segundo jogo da seleção argentina. E ali já pode carimbar a vaga para a próxima fase. Ô Sombra, só trazendo números, né, do Messi. Com esses 3 gols hoje, ele chega a 16, empata com o Klose. E tá a 1 gol, então, de virar o maior artilheiro da história das Copas. Ele ultrapassou hoje o Ronaldo Nazário, né? O Ronaldo Fenômeno. Já ultrapassou o Miller. E o Mbappé, que fez 2 gols hoje, chegou a 14. Então a gente vai ter uma briga na artilharia entre Mbappé e Lionel Messi. Sim. Gol a gol nessa Copa do Mundo. O Mbappé tem 14 e o Messi tem 16. O Messi certamente vai ser o maior artilheiro das Copas nessa Copa. E o Mbappé pode ultrapassar o Messi ou nessa Copa ou nas próximas Copas, né? Porque o Mbappé ainda tem aí pelo menos mais 2 Copas do Mundo para jogar.
0: Quantos anos tem o Mbappé?
2: 27, se eu não me engano. Vou pegar aqui, mas se eu não me engano é 27.
0: Já 27, cara? Caramba! 27, 31, 31, 35, a última.
2: Tem, ou 39, né? De repente ele tem 3 Copas ainda.
0: Não sei se o Mbappé vai ser... um cara de Copa aos 39.
2: Será que ele vai largar igual o Neymar? Sim. mais cedo.
0: Não sei,
2: cara. O Neymar tem 34, tá? Todo mundo fala que essa é a última Copa do Neymar, mas ele tem
0: 34. Ah, mas isso é fato. Não, mas o Neymar é
2: a última... 4 anos a menos que o Messi,
1: né? A última Copa do Neymar foi a de 2022, gente. Essa daqui... eu falei pro Marcão... Ô Sombra, rapidamente, sei que tá terminando,
0: fala,
1: mas...
0: Fala assim que o Lima se urina tudo.
1: Ô Sombra, rapidamente, perguntei pro Marcão, gostaria de saber de você e do Felipe também, não querendo estender. A gente viu o Messi jogando hoje aqui, né, fazendo 3 gols, participativo, etc e tal. E tem muita gente, muitos torcedores brasileiros e parte da imprensa que entendem que o Neymar, quando voltar, ainda pode fazer a diferença. Você acredita que o Neymar... pode, voltando, em forma física, recuperado, etc e tal, quando ele voltar, ele é capaz de fazer, por exemplo, semelhante, nem igual, mas semelhante ou próximo ao que o Messi fez hoje, por exemplo?
0: Talvez, se estivesse em boa forma, estivesse bem fisicamente, levando em consideração que ele é um ex-atleta em atividade há muitos anos... Mas que ele estivesse aí relativamente bem fisicamente e se pegasse um adversário como é o próximo do Brasil, de repente o Haiti. Aí sim, talvez, mas repito, se ele viesse jogando como vem jogando o Messi, apesar da idade do Messi, se ele tivesse um condicionamento físico. Agora, a gente sabe que o Neymar, ele nunca foi um cara tão compenetrado quanto o Messi, quiçá ainda o Cristiano Ronaldo. A gente sabe que volta e meia, uma licencinha aqui, ano colar, sai de lá, pega jatinho, vem pro Brasil, festa, carnaval, ano novo, né? Sempre foi dado muito mais ao conforto, eu acho, o Neymar. Então, eu, sinceramente, não acredito. Acho que assim, porque veja bem, o Neymar, ele não conseguiu jogar bem nem no Santos. Aí vão dizer, mas o entorno não ajudava. Tá bom, vamos ver se o entorno incrível da seleção brasileira ajuda, então. Porque o entorno que a gente viu de seleção brasileira na estreia também não é um entorno que ajude tanto. Também não é um grande entorno que ajude tanto. Mas vamos lá. Vamos lá. O entorno vai ajudar. Então tá bom. Ele não tá jogando. Hoje ele parece que entrou em campo, treinou.
1: Ele teria foi dar treinado. Aquele trotezinho. Trotezinho de tênis.
2: Trote malandro,
0: então, primeiro, né? É o trote de tênis. Então tem aquela coisa. Primeiro você fazer os trotes. Depois começar a treinar com bola. O que não significa que se ele treinar com bola, ele vai estar bem fisicamente para uma Copa do Mundo. Não significa. Aí, então, ele jogaria o último jogo, quarta-feira que vem, contra o último jogo da primeira fase, contra a Escócia. Olha, eu não sei se... Não sei nem se ele vai ter condição de jogar contra a Escócia.
2: 90 minutos é praticamente impossível, né, Sombra?
1: Não.
2: Se ele jogar alguns minutos
1: 30
2: ali...
1: 30 minutos, 20...
2: Aí vai ter que entrar no segundo tempo e tal. 20.
0: E aí entraria uma outra incoerência. Se o Endrick, forte, musculoso, bem fisicamente, não entrar até lá e entrasse o Neymar, seria um absurdo.
1: Tá louco. Aí para, né, meu?
0: Seria um grande absurdo. Né?
1: Concordo.
2: E essa história do Endrick, o Endrick é muito novo. O Mbappé na Copa de 18 era moleque, arrebentou na Copa de 2018, né? Na França, conquistando o título. Então essa história também de que o Endrick é muito novo, tem a próxima Copa pra ele ainda e tal. A França apostou no Mbappé, o Mbappé arrebentou.
1: Gente, o menino do Marrocos, o Willian Arão do Marrocos, o volante cabeleira... Tem 18 anos de idade, que acabou com o Brasil, cara.
2: E Yamal também, né?
1: Meio campista do Marrocos,
2: europeu,
1: ele acabou com o Brasil. Ele tomou conta do meio de campo com 18 anos, cara.
0: Eu ainda me dou o direito de... ter o direito a querer saber melhor a história real. Porque é lógico, vocês estão falando, pô, o cara tá bem fisicamente, o cara nos amistosos entrou, fez gol, etc. Não nem pode debater muito o nível dos amistosos que o Brasil fez, mas assim, eu entendo. Popularmente falando, eu entendo, o povo quer ver o Endrick jogar, né? Eu entendo, mas sabe, cara, sabe aquela coisa, a gente nunca sabe direitinho tudo que se passa, o que acontece. Então eu sempre me reservo aquele 0,5% de...
1: É que tem cisma, Sombra. Assim, por exemplo, o Ademir Quintino briga com o Xabi Alonso. Porque o Xabi encostou o Rodrigo. Cara, o Rodrigo, pelo que a gente brinca e tal, mas a gente sabe que é um cara dedicado, um menino voluntarioso, que tá sempre... Então o Xabi não gostava dele, encostou o Rodrigo lá, cara. sabe? Assim como também encostou o Endrick. Tanto é que o Endrick teve que sair pra ir pro Lyon.
0: Foi com o próprio Ancelotti.
1: Sim, no
0: que o Endrick pisou na bola?
1: No começo era o Ancelotti.
0: Não, mas é... Foi lá meter um pênalti, meter uma cavadinha, alguma bobagem assim.
2: Não, ele não... O começo do Endrick no Real Madrid com o Ancelotti foi o seguinte. O Real Madrid contratou o Endrick e o Mbappé e apresentou os dois na mesma semana. Como é que você vai colocar o Endrick para jogar num time que acabou de contratar um dos melhores jogadores do mundo e que já tinha o Vinícius Júnior, que era o melhor jogador do mundo pela FIFA, e que tinha o Rodrigo jogando muito e que tinha um time praticamente pronto? Aí o Endrick não jogava porque era muito novo e estava num time que tinha o Mbappé, o Vinícius Júnior comendo a bola. Então ele não tinha chances de jogar. Aí o Endrick acabou tendo problema físico, saiu do time... E entrou o Gonçalo Garcia, né?
1: Que é ruim.
2: Um menino espanhol, criado nas categorias de base do Real Madrid, que entrou em 3-4 jogos e começou a fazer um monte de gol.
1: E foi bem no Mundial de Clubes.
2: Aí vem aquela pressão espanhola, o Gonzalo, não sei o quê.
1: Foi bem no Mundial de Clubes.
2: Foi bem no Mundial. E aí o Endrick foi perdendo minutos com o Ancelotti. Mas, mesmo assim, na sua primeira temporada, se eu não me engano, depois eu posso pegar os números, mas ele teve 17 jogos, marcou 4 ou 5 gols. Quer dizer, ele entrava também, ele não era titular, mas ele entrava também, mas era muito novo. E o Endrick deu uma entrevista recente, diz que o Ancelotti aconselhou ele sair do Real Madrid para jogar no Lyon, que o Ancelotti disse, vai ser uma boa oportunidade para você mostrar que você realmente é um bom jogador e que pode ter chance na Copa do Mundo.
0: Teve um momento lá, não foi de pênalti não, foi o seguinte, que o Endrick, numa partida contra o Getafe, ele desperdiçou uma jogada. E o Ancelotti afirmou que o Endrick estava brincando em um lance que deveria ter finalizado de forma mais simples. Fez elogios ao talento, mas disse que ele brincou. Isso aí criou uma rusguinha.
1: Nossa senhora, mas se ele carregar isso, o Ancelotti tem que ir para terapia, velho. Pra carregar isso aí até hoje.
4: Aos de um lance.
1: Porra,
0: mas você sabe de uma coisa? Que às vezes sabe quando começam a falar muito? De que, sabe quando aquela coisa que começam a surgir os buchichos? De que o Endrick é um garoto...
1: Malinha?
0: Talvez, assim,
1: Sei lá, eu sei que ele tá no Lyon, sobre o Lyon não jogava uma Champions há 40 anos. Ele levou o Lyon pra disputar uma Champions. Ajudou muito o Lyon a disputar uma Champions, a próxima Champions agora. Então, assim, sei lá, mas se tiver alguma rusga, não adianta, não vai jogar mesmo. Agora, é que, como diria Ademir Quintino, meus olhos sangram em ver o Igor Thiago titular e o Endrick no banco, né?
4: O grande problema é que, assim, se tivessem outras grandes opções, você fala, vou deixar o moleque no banco porque eu tô colocando um outro cara que joga mais que ele. Agora, quando você tem o Igor Thiago brigando pra ser, de repente, esse cara, né, o titular ali na referência, ou o próprio Matheus Cunha jogando um pouco mais avançado, ou o próprio Rafinha, que seja... Mas eu, particularmente, tô nessa com o De Paula aí, Sombra. Eu acho que a qualidade do Endrick aí sobressai em relação aos principais concorrentes que ele tem ali para brigar por essa vaga de titular na seleção.
0: Provavelmente, Marcão. É que eu sempre quero saber real o que é que a gente não sabe e por que que não joga.
2: Ô, Sombra, eu tenho
0: o que tem nos bastidores?
2: Eu tenho uma informação do Endrick da época do Palmeiras, tá? Na época do Palmeiras, aquela comparação dos números do Endrick, o Endrick é o Pelé, porque ele com poucos anos foi para a seleção, já fez gol, o Ronaldo Fenômeno e tal. Aquilo no Palmeiras deslumbrou o Endrick. O Abel Ferreira encostou o Endrick, teve uma séria conversa com o Endrick, explicando os motivos porque ele não era relacionado. Lembra que o Palmeiras perdeu uma Libertadores pro Boca Juniors? Todo mundo, põe o Endrick. E o Endrick não entrava, ele entrou só no finalzinho. Ele teve uma chance de fazer o gol e tentou dar o de calcanhar lá, acabou perdendo o gol lá, e o Palmeiras foi pros pênaltis e foi eliminado. O Abel Ferreira, naquele momento, teve uma conversa séria com o Endrick, porque teve um deslumbramento de um menino. Ele tinha 16 anos, um menino, deslumbramento de um menino. E o Abel Ferreira ajudou o Endrick a dar a volta por cima no Palmeiras. E ele já estava vendido para o Real Madrid, mas conquistar aquele título da Copa do Mundo. A outra informação que eu tenho é que... rapidinho.
1: Claro, Paulo, claro,
2: a outra informação que eu tenho é o seguinte. O Endrick tem na cabeça dele que ele é bom. Ele tem autoconfiança. E ele não entra em panela. Então ele não baixa a cabeça para o Bellingham. Ele não abaixa a cabeça para o Mbappé. Ele não abaixa a cabeça para o Vinícius Júnior. E isso incomoda.
0: E não abaixa a cabeça para o treinador?
2: Aí isso eu não sei, isso eu não posso te afirmar. Mas ele é um cara de personalidade. Tá? O Hendrick é um cara de personalidade. Ele botou na cabeça que ele ia casar com 18 anos e casou. A mãe não queria que ele casasse, ele foi lá e casou. Com 17, 18 anos, né? E agora tem a família dele lá, mora com a esposa e etc. Então ele é um cara de muita personalidade. Agora, eu não sei se com o treinador, o Ancelotti, tem algum problema assim. Mas o Ancelotti convocou ele pra Copa, né?
1: É, ô Sombra, só pra terminar o assunto do Hendrick, o repórter Gustavo Soler tinha dito uma vez, acompanhando o trabalho dele, numa outra emissora, ele disse, ele acompanha bastante o Palmeiras, inclusive é palmeirense declarado, ele disse que realmente, isso que o Felipe falou tem toda a razão, e tem um time na zona norte de São Paulo, da Várzea, que chama Centro da Coroa. É um time que revela muitos jogadores. É, essa molecada, 9, 10 anos de idade, ele falou que à época, o sub-11 do Centro da Coroa, o ataque era Hendrick, Riquelme, Felipe e o Rian Francisco, do São Paulo. Era o ataque desse Centro da Coroa, que é um time que revela muitos jogadores para os clubes aqui de São Paulo. E diz que o Hendrick, no momento em que ele deslumbrou no Palmeiras, realmente, o time do Palmeiras, o diretor de futebol do Palmeiras, junto com o Abel Ferreira, mandaram o Hendrick fazer uma espécie de reforço mental no Centro da Coroa. O Hendrick jogando no Palmeiras principal, ele treinava no Palmeiras e falava, agora lá, você vai lá à noite pra Várzea, treinar pra você ver como que era quando você jogava na Várzea, pra você reaprender como funcionam as coisas.
0: Trazer os pés de isso. Volta à terra. Isso,
1: e diz que o Hendrick, o Felipe, você pode até confirmar, ia lá no Centro da Coroa, treinava lá com a molecada da Várzea e depois voltava pro Palmeiras pra treinar com os profissionais.
0: É que às vezes, não estou dizendo que é isso, mas sim. Vamos lá, você pega lá, tá lá, tá dando treino, etc. O cara fala assim, eu gosto que faça essa situação. Aí o cara chega e fala, vai lá e não faz. Por que não faz? Aliás, vamos supor que tenha qualquer fundo de verdade que ele não está cumprindo as ordens taticamente, tá certo?
1: Sim.
0: Aí tu não falando, ah, mas o cara, meu, os caras que estão lá, os centroavantes são muito ruins, tem que pôr ele pra jogar. Tá. O que impede ele de atender uma ordem do treinador?
1: Nada.
0: É um cara de 35 anos que tá mal fisicamente, tá sentindo dores. Então, vamos supor, supostamente, que seja verdade, que ele taticamente não atende a seleção brasileira conforme os desejos do Ancelotti. Por que não atender?
1: É, aí é uma questão de personalidade. Se digamos que seja isso, é uma questão de personalidade.
0: E você faria o quê?
1: Claro, aí ele não vai estar atendendo aos anseios do treinador. É uma espécie de desrespeito, né?
2: O Romário atendia?
1: É um desrespeito. É? Mas aí o são Romário outros atendia? Departamentos, né?
2: Não, mas o Mbappé, o tanto de problemas que o Mbappé teve com o Luiz Henrique, que expulsou ele do Paris Saint-Germain e tal... E ele é um cara que arrebenta no Real Madrid, arrebenta na seleção francesa.
1: Então, é que tradicionalmente, historicamente, só jogadores extra-classe, que o pessoal fala, não preciso marcar, marcam pra mim pra eu jogar. Mas aí tem que ser extra-classe. Aí é outro departamento.
2: O Hendrick, não é?
1: Eu não acho ele extra-classe. Esse ponto de, tipo, mas, ó, joguem pra mim.
2: Não é
1: mim.
2: O diferente que sim, a seleção tem?
1: Mas não é
2: o extra-classe de estilo Neymar. Mas...
1: Não, eu acho que ele pode fazer uma diferença, mas eu não acho que ele tá acima do bem e do mal. Do tipo assim, marquem pra mim porque eu resolvo. Eu não acho que nesse departamento, não. Ele não tá com essa bola toda também, não. Pra mim é Romário. Aí pra mim já é Messi.
0: E vamos lembrar que
1: o Messi não marca ninguém.
0: Em 94, o Romário na Copa já era um jogador consagrado, não era um garoto.
1: Exato. Então, assim, aí eu já não vou nessa. Mas eu acho que ele poderia, de repente, então, se dedicar um pouco mais pra tentar ser titular. Por exemplo, porque, meu, dá pra ele ser titular desse time aí, pelo amor de Deus.
0: O Hendrick com essa idade e que o Ronaldo Fenômeno com essa idade, não tem comparação.
1: Não.
0: Não tem como colocar as duas pessoas jogando a mesma frase, não dá. Não. Um mostra aí uma força física, tudo, tal, bom jogador, promissor. Agora, o que o Ronaldo fazia com a idade do Hendrick era um absurdo.
4: Oh, mas na moral, Sombra, De Paula, Felipe e amigos, vocês acham mesmo que o Hendrick... Porque assim, essa conversa que a gente tá tendo, se o cara tiver um mínimo de inteligência, ele vai chegar nessa mesma conclusão. Você acha que se fosse pra ele virar o titular da seleção brasileira e tivesse que correr atrás do lateral, você acha que ele correria?
1: Eu acho que correria,
4: gente. Então,
1: eu também acho.
4: Tem algum outro fator aí que impede o cara de ser titular? Eu não acho que é só uma questão tática, não. Sinceramente, eu não acho, não.
0: Então tá certo. Muito bem. Estamos encerrando, então, a transmissão aqui dos vestiários Energia na Copa. 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Também agradecendo a sua audiência aí no norte do Paraná, em Londrina, pela Rádio Clube 95,7, na Clube FM 95,7. Encerrando essa transmissão também para o youtube.com/energia97 e aqui na Energia 97, 97,7 São Paulo. Valeu, Felipe! Valeu, De Paula. Tem um destaque final, olá, Felipe?
2: Valeu, então, Sombra. Destaque, então, a Argentina liderando o seu grupo, né, nesse primeiro jogo. Volta a jogar na próxima segunda-feira contra a Áustria. O próximo compromisso da seleção hermana. E daqui a pouco, hein? Que horas são? Ah, daqui 15 minutos começa o grande jogo. Eu tô indo pra casa, Sombra, pra não deixar de perder Áustria e Jordânia.
0: Boa! É isso aí, De Paula.
1: Só dá uma boa noite, para toda a nossa equipe técnica, obrigado a todos nós aqui e ao ouvinte da Energia que escolheu acompanhar conosco. Muito obrigado mesmo, escolha a imagem que quiser, mas o áudio é com a gente, valeu.
0: Marcão! Aê, Marcão!
4: Tamo junto, galera, muito boa noite para todo mundo aí, para quem ainda tiver sem sono, tem esse jogaço aí da Jordânia que pode ser a nova sensação, que nem Cabo Verde. Aliás, eu quero Cabo Verde e Argentina na próxima fase, não quero nem Uruguai. Quero Argentina e Cabo Verde, os caras caem pro Cabo Verde.
0: Valeu, gente. Muito obrigado. Até a próxima.
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0: Martins, senhoras e senhores. Muito bem, respeitável público. Estamos começando a edição deste pequeníssimo programa. Muito bom dia, meus amigos. Bom dia.
1: Aê, Dudu, leque doido. De boa?
0: De boa na lagoa.
1: Ah, suave na nave?
0: Na nave.
1: Tranquilo no grilo?
0: No grilo.
1: Eu vou até às 11h30 se você deixar fazendo isso. E não tem a menor graça,
0: os palhaço não fala bom dia, eu vou.
1: Não, ele não vai falar, ele não tá nem aí pra isso aqui.
0: Isso é chato. Você largou, né?
1: Abandonou faz tempo.
2: Não, hoje tem tudo pra ser um bom programa.
0: Né? Um bom programa? Peraí, por que bom programa?
2: O Ranieri não vem, acho.
0: Vem sim.
2: Não vem, não vem.
0: Olha lá, ó. Quer ver? Olá, você consegue mostrar um pouquinho abaixo do microfone? Um pouquinho abaixo do microfone, consegue mostrar?
2: Não,
0: o que abaixo do microfone?
2: Não dá.
1: Por quê?
2: A câmera aqui é fixa.
0: Pera. Aqui fixa o quê?
2: Câmera fixa.
0: Ó. Vai olhando. O que é aquilo ali do lado? Ali?
1: A pauta.
0: Então ele vem.
1: A pauta lá.
2: Ah, pega na minha pauta.
1: A pauta ali.
2: Não pode que ser. Isso,
1: a pauta aqui. É.
0: Tá a pauta lá? Se tá a pauta lá, é porque ele vem.
2: Ah, pega a minha. Eu pé.
1: Esse programa é pautudo.
2: O Bernardo pega lá.
0: Aonde?
2: Na pauta do Ranieri.
1: Aí ele não dá. Viu? Não tá afim, não.
0: É, viu?
2: É de boa.
0: E aí, fala na cara. Fala na cara.
2: Tava desesperado aqui, Dani.
1: Fala aí com o cara. Quem manda o cara vai lá.
2: E aí, meu irmãozinho?
3: Tava falando aí, palhaçinha.
2: Ah, tava desesperado, preocupado com você.
0: É, né, muito mesmo? Preocupado.
3: Ah, eu acredito. A
0: preocupação dele,
3: você viu? É parça, né?
2: Lógico, brother.
0: Imagina a preocupação, viu,
2: Ranieri? Caramba, velho.
0: Você é um desgraçado. Pô,
2: já tava quase ligando lá na sua casa.
3: Tava assim. Tava quase ligando no IML.
0: Agora eu vou fazer uma pergunta pra você. Para o programa vai ser legal?
2: Lógico.
1: Cara, covarde.
0: Eu falo bom, covarde. Né? É covarde.
2: Tem
0: covarde.
2: Ranieri.
0: Você
2: o Ranieri aqui, meu amigo. Não tem como.
1: Cara, covarde, velho.
0: Olha, eu vou dizer, Bernardo Veloso.
2: Eu tô dizendo,
0: né? Você já viu algum outro tão mau caráter e tão covarde, não?
1: É o pior ser humano que eu conheço. E olha que às vezes
0: claro
1: eu trabalho.
0: Você já conheceu vários.
1: E olha que às vezes eu trabalho com o De Paula.
2: Eu não sou ser humano, eu sou um palhaço.
1: E olha que às vezes eu tô escalado com o De Paula.
0: Olha, não é fácil, não, hein?
2: Eu sou muito mais que um ser humano, eu sou um palhaço.
3: É tipo o Witch, né? Ele não é ser humano, ele é um ET.
2: É uma categoria a mais.
0: Já temos convidado, hein? Daqui a pouquinho convidado. O convidado vai estar online com a gente já. Online.
1: Por que você tem alguma coisa contra online?
2: Ah, porque falha, às vezes cai.
1: Não começa.
3: Tudo,
1: não começa, gente, não começa.
0: Começa a zicar.
2: Começa com puta conexão.
0: Não começa com essa seca pimenteira.
1: Vocês zicam a seleção, vocês zicam a gente, vocês zicam tudo, cara.
0: Porra, esse cara é impressionante.
1: Pô, cara.
0: Olha,
1: o cara tá falando. Agouro.
2: É que ele...
1: Não vai ser assim.
2: A roxa tá aí, mano.
3: Ah, mas a conexão parece boa.
1: Ó. Imagem 4K.
2: Vai ser o quê? Lenhador?
1: É, o que não favorece muito ele, mas, pô... Ele tentando se manifestar. O programa vai ser bom hoje. O convidado é bom.
2: O que é? Fala sobre
1: ele. Você que tem o perfil de que se perder no parque e não consegue sobreviver, ele vai te dar dicas importantes.
2: Ó. Oh.
1: É.
2: Caramba.
3: Tô mas antes vai ter piada ou
2: não? Precisa,
3: já vamos pular.
1: O cara tá online, ele foi derrubar e não participar.
0: Piada de praxe, né? Tem que ter uma piadinha pra quebrar o clima.
3: É, pro convidado já ficar mais solto.
0: Gostou do...
2: Era uma...
0: Era uma o quê?
2: Empreiteira.
0: Tá, empreiteira.
2: Tava contratando pessoas.
0: Certo.
2: Aí ele... Ela pegou e falou assim, o senhor tem alguma coisa que destaque para ser contratado na nossa empreiteira? Aí ele falou, eu sou o maior lenhador.
0: Lenhador?
2: Do mundo.
1: Caraca.
0: Ora, maior lenhador do mundo?
1: E deu essa.
2: Ela falou assim, é mesmo? Ele falou, é, deserto do Saara. Aí ela falou, desculpa, mas lá não tem uma árvore. É. Ele falou, mas antes tinha.
3: Ora? O cara é bom mesmo. O cara é bom. O cara é bom mesmo.
0: É bom, mas o nosso convidado parece que não curtiu muito.
1: Ele mexeu levemente os lábios.
0: Não curtiu muito.
1: Levemente os lábios.
2: Não, não, ele não sabe sorriso, que é pra ele. Cara,
1: foi
2: pra
1: ele.
2: É pros ouvintes.
0: É um leve, só um leve sorriso.
2: É que tem um atraso, olha lá.
1: Que momento maravilhoso. Eu queria agradecer ele por isso.
0: A sua sorte que não tava com a imagem dele no ar, palhaço. É isso aí.
1: Não tinha que dar, perdemos ela.
0: Mas olha... Vamos agora, né, trazer o nosso convidado, convidado de altíssimo garbor aqui, palhaço. Convidado de hoje é explorador, piloto de avião, instrutor de sobrevivência. Olá. E apresentador do Discovery Channel Brasil. Com experiência adquirida ao longo de 10 anos na Amazônia e formação, né, em infantaria de selva pelo Exército Brasileiro, ele se tornou uma referência em técnicas de sobrevivência e exploração em ambientes extremos. Estamos recebendo hoje, então, senhoras e senhores, com uma salva de palmas, Luciano Tigre.
2: Aí sim.
0: Tudo bom, Luciano? Bom dia.
4: Bom dia a todos vocês do estúdio, toda a sua audiência. Muito bom dia, uma honra muito grande estar com vocês aqui.
0: Poxa, a honra é nossa, rapaz. E eu começo já te perguntando, Luciano.
3: Dodô, só um detalhe, ele já comprovou que ele é bom com sobrevivência, sobreviveu a essa piada.
0: Sobreviveu a essa piada ridícula.
3: Exato.
0: É, Luciano.
4: Não, a piada é boa, que deu um delayzinho aqui, mas eu dei uma risadinha.
0: Tá certo. Ô Luciano, puxa vida, como é que surgiu então, pra começar esse papo, essa paixão sua, né, por sobrevivência, exploração? Da exploração da vida na natureza, essas coisas todas. Conta pra gente.
4: Ah, isso vem desde a infância, né? Isso aí vem por conta do meu avô, que era tropeiro aqui no sul do Brasil, no Paraná. E ele acabou se enfiando numa beirada de rio inóspita ali na região de Pato Branco, em 1944. E viveu a vida toda ali, né? Sem eletricidade, pescando, fazendo subsistência, né? E quando eu nasci, eu comecei a ter contato com isso e... Isso está no sangue, né? Isso corre no sangue. Depois eu fui para a Amazônia, aí o quintal ficou bem maior, e aí a gente foi interagindo com mateiros, ribeirinhos, e sempre foi, a minha vida sempre foi essa, na verdade, né? Sempre foi estar na natureza, e uma coisa foi levando a outra, e é isso, também até hoje.
3: Assim, basicamente, Luciano, né, para o ouvinte aqui do Mord entender, você é o Rodrigo Wilbert, mas que manja de verdade, né? Porque ele tem toda uma estrutura ali por trás... Né, ele sobrevive, então dão tudo pra ele, tá precisando do machado, chega o machado pra ele. Então, assim, você tem essa capacidade, em qualquer ambiente, você desenvolveu uma capacidade de sobrevivência, né, o Luciano?
4: É, a gente toma pancada no meio do mato, interagindo com a natureza desde sempre, né? Acontece que meu trabalho, aquilo que eu faço, acabou me levando... para esse streaming, tipo Discovery Channel. Sim. Eu comecei a treinar sem saber no YouTube, gravando os videozinhos. Fui muito relutante, porque eu sou virado num bicho do mato, eu não gosto muito de algumas tecnologias. Apesar de trabalhar com aviação, eu era muito resistente a ter um canal no YouTube, a ter um Instagram, mas foi o que me treinou para falar olhando para a câmera, para o trabalho que eu ia fazer depois no Discovery, e foi o que me catapultou para as mídias, né? Fazer, ter um Instagram... Acabou me mostrando uma hora ali para o Discovery, eles vieram atrás de mim. A gente começou as conversações e aí eu parti para isso. Só que nisso que você perguntou, a minha preocupação ela sempre foi com a realidade, né? Eu sou muito analógico, muito. E isso é uma coisa que eu tento passar desde que eu comecei a dar instrução há muitos anos atrás, de que as pessoas precisam ser analógicas. Nós somos uma espécie de mão na massa. E agora a gente tirou tudo aqui do braço e trouxe para a ponta do dedo, né? Ficou um negócio só aqui, ó, muito na ponta do dedo. Então isso é meio perigoso para uma espécie que passou 300 mil anos de mão na massa, né? Então eu gosto de exercitar isso.
0: Agora, ô Luciano, é evidente que hoje você deve tomar muito mais cuidado, né, com relação à natureza, porque a natureza é uma coisa muito louca, né? Tem lá os animais, os bichos, os insetos, é cobra, é aranha... E animais venenosos e tal. No começo, quando você estava fazendo as coisas, você já teve algum problema de picada de algum bicho, alguma coisa assim?
2: Picadura de...
4: Já, com certeza. A gente sofre alguns acidentes porque O primeiro que a gente está no planeta, né? Mesmo com a experiência que eu tenho ou não, você está sempre na condição de aluno, você está sempre vendo e descobrindo coisas que você não sabia. Só que o tempo de vida na natureza acaba te qualificando um pouquinho mais, né? Se você se colocar à prova. Então, já tomei picada de algumas aranhas, picada de escorpião ali, sempre tomei muito cuidado, né, com serpente, então nunca sofri um acidente com serpente. E eu tenho um trabalho muito incisivo na conscientização também, né? Porque esses animais, eles estão aqui no planeta há muito mais tempo que a gente. Então, o meu trabalho, inclusive, é fazer a leitura de como é o comportamento deles para gerar conscientização e prevenção de acidentes, né? Se você entender o comportamento do animal, você tende a não sofrer o acidente. Então, o horário que ele sai para caçar, onde é que ele fica, como é que ele se comporta. Então, parte do meu trabalho, além de tentar fazer a conservação, é mostrar que você não precisa nem matar um animal desse. É justamente o contrário, você entender como ele funciona. Tenho quilos de vídeos no YouTube e no meu Instagram, onde eu estou interagindo com esses animais para tentar provar para as pessoas que, ó, o animal não tem interesse, se ele for peçonhento, em gastar peçonha com você. Uma serpente não vai conseguir me abater e me alimentar. A peçonha é feita para ela matar alguma coisa e comer e continuar sobrevivendo. Se ela gastar comigo, vai ser uma desvantagem para ela. Ela gastou, não se alimentou, vai ter que produzir mais, entende? Então, deixar isso tudo muito claro e entender o comportamento do animal em si é o que vai gerar prevenção para a pessoa não sofrer um acidente, né? A natureza é muito inóspita. Ela não está interessada no nosso conforto, na nossa segurança. Ela tem a dinâmica dela e a gente tem que entender isso para fluir com ela. Senão, a outra opção é você estar em rota de colisão e aí vai se machucar.
2: Agora, é verdade, Luciano, que a Amazônia é o lugar mais inóspito, o lugar mais... O pior lugar para sobreviver é na Amazônia? No mundo?
4: Olha, você tem a floresta do Congo, que é no mesmo quadrante ali de Equador, e a floresta amazônica a gente chama ela carinhosamente de Inferno Verde, e não é por acaso. É porque ela é um negócio pancada. Só que se você interagir, como eu interagi há muitos anos, né, eu faço isso já, de interagir com os ribeirinhos, os mateiros, mas principalmente os indígenas da Amazônia, aí você entende como fluir com ela, né? Entende como é a dinâmica dela, fazer a leitura correta para não se machucar. Mas ela é muito inóspita. Só que se você me perguntar qual foi a sobrevivência mais pesada que eu já fiz até hoje, eu já treinei em 5 desertos, já treinei na Amazônia, Mata Atlântica, Pantanal, Cerrado, Caatinga, Pampa Gaúcho, gelo, né? Tenho sobrevivência no gelo, mas a pior coisa de todas até hoje foi sobrevivência no mar. Eu fiz duas, no cara, mar. E é de chorar em castelhano.
2: Sério? No mar é o pior?
4: Mar é uma loucura pro psicológico, cara, pro fisiológico, é uma loucura, cara. O mar, ele é muito limitado, né? Você geralmente tá num bote de sobrevivência, que é o que aconteceria num cenário real, né? Você sai de um navio ou de um avião que deu problema e vai para um bote. E o oceano, cara, ele é muito cascudo, ele é muito inóspito, ele realmente, ele acessa um personagem em você que você não sabia que você conhecia.
2: Eu treinei duas. Eu fiz no mar uma vez também, mas eu tava num cruzeiro.
3: Não tem nada a ver.
2: E quase que ele não sobrevive, viu, Luciano? Sobrevivi. Puxa vida,
4: aí, problema. Não. Cruzeiro é diferente, porque se desse pau nesse navio aí nós ia conversar.
2: Agora, deve ser complicado, porque, por exemplo, você está numa selva, em qualquer lugar, você consegue água. No mar, sim, você não tem, apesar de ter água para tudo quanto é, mas não é uma água que você pode tomar. E aí, como é que o faz? Tem que esperar chover? Como é que faz?
3: Não dá para fazer fogueira no bote.
2: Não dá para fazer fogueira no bote, não dá para fazer nada. Eu calculo que você realmente fica numa situação bem
1: água de chuva
2: difícil.
1: Água de chuva e peixe.
2: Como é que faz aí nessa situação, Luciano?
4: O oceano ele é muito desafiador, porque o paradoxo pro psicológico ele é muito brutal, né? Porque você está cercado por uma das maiores massas de água do planeta, que é o oceano, e aí você, não, eu não posso tomar, porque cada golinho que eu der ali, ó, se eu pegar só uma golfadinha de água do mar assim, ó, 35% do que eu tenho aqui é sal. E você sabe disso. E os casos reais de sobrevivência no mar, a gente tem muitos. Você percebe que começa a faltar água no corpo, e principalmente aqui, ó, ali a pouco o cara começa a delirar. E quando ele toma a decisão de tomar água, é porque da água do mar, que não tem outra saída, ele já não está mais raciocinando direito. Então ele faz isso e acaba morrendo. E no mar, você vai ter que ou pegar água da chuva, se chover, E chover. Ou você vai ter que ficar... Se chover, porque pode acontecer de não chover também. E você, ou você vai ter que dessalinizar a água. E aí tu vai ter que usar técnicas. Vai
0: Qual
4: ter
0: que é a técnica, Luciano? Conta pra nós.
4: Você pode tentar fazer a água evaporar de uma garrafa PET para outra, conectando ela com um caninho. Por exemplo, o caninho da máscara de oxigênio de um, né, que estava no avião. Só que você tem que ter esses recursos. A gente tem um dessalinizador solar que geralmente está em bote de sobrevivência no mar. Ou você tem tabletes de nitrato de prata para colocar na água do mar e separar o sal e a água potável do outro lado.
0: Caraca.
4: Só que isso é trabalhoso de um jeito que vocês não fazem ideia, porque você precisa de, no mínimo, todo dia, no mínimo de 500ml para não parar de funcionar aqui, ó, na parte psicológica. Para você ter uma hidratação básica, fazer as sinapses neurais corretamente. Só que o recomendado para uma situação de mar frio ou deserto seria, cara, sempre acima de 2 litros. Putz. Aí como é que você vai dessalinizar 2 litros de água todo dia e muitas vezes...
0: Demora, né, Luciano?
4: Demora, cara, esse que é o problema. Demora. Então, o oceano ele é desafiador porque eu treinei isso, essa dinâmica já de forma real. Eu fiquei nos dois treinamentos de 9 para 10 dias. Cara, quando você chega no décimo dia, você não sabe mais nem quem você é direito, porque você entra numa dinâmica de treinamento controlado, mas vai realmente experienciar essa privação toda. O raciocínio começa a truncar, você não consegue mais ser assertivo por falta de hidratação.
3: Ô, Luciano, assim, vamos imaginar hipoteticamente agora. Você está no Titanic, na época que o Titanic afundou. E você é o Jack. Sim. Assim, o que você faria naquele momento?
1: Depois de pegar a Rose.
3: Depois de aconteceu tudo, mas ó, tá aquele. Tá, você não pegou um bote. Tem um monte de bote saindo ali e os caras não te pegaram. Sim. Tá frio pra dedéu. Você tem aqueles pedaços de madeira e tal. O que você faria se você estivesse exatamente naquela situação pra sobreviver?
1: Derruba a Rose primeiro.
4: Pois é, você tem toda a dramatização do filme, e eu sempre falo pros meus alunos. Hashtag eu odeio a Rose, eu não gosto da Rose.
0: Viu?
4: Não gosto, porque, cara, tá provado por A mais B que cabia 2 ou 3 Jacks naquela tábua. Cabia. Já começa por aí. É.
1: Hoje cabia, não, naquela época cabia.
0: Mas afundava a tábua?
4: Ó, aquela tábua que a Rose tava em cima, cara, primeira coisa, né? Por que eu, se fosse o Jack, teria dado um jeito em Rose? Chega pra lá e vão ficar os dois aqui em cima. Ué, como é que você ama e vai me deixar morrer de frio aqui? Não, quem ama, cuida. Então venha pra cá. Sobe aqui.
1: Mas o Tigre, nesse caso, claramente, o Jack ele escolheu afundar do que casar.
0: Não, pera, só um minuto. No filme, fica claro que ele tenta subir, a madeira vai virar e ele deixa a Rose. Ele vê que não consegue.
3: Tem que equilibrar, né? Tem que ficar
0: então, mas ele viu que não dá. Ela
2: é burra.
0: Não, burra não. O filme mostrou que não tinha condição disso.
2: Se ela fosse puxando...
4: Essa é a dramatização do filme, tá? É. Mas eu, como piloto, entendo um pouquinho de peso balanceamento. Era só ajeitar o peso balanceamento ali que dava certinho.
0: Dava certinho.
4: Mas, enfim, o filme precisava dramatizar isso. Eu, se fosse o Jack, né, com o que eu sei hoje, eu sei que a água, né, o fluido água, ele rouba 22 vezes mais calor do corpo do que o ar. Então, cara, você tem que sair da água. O Mar do Norte, em 1912... Gente, a sensação térmica era de menos 30, menos 20, é uma loucura.
0: Putz.
4: Então, a gente teve pessoas ali que morreram em minutos. Então, tem que sair da água. Não tem o que fazer, cara. Você tem que sair da água, porque senão em minutos o cara morre.
0: Ela rouba, até que... como é que é, Luciano? Ela rouba o ar?
4: A água rouba 22 vezes mais calor do corpo do que o ar. Assim. Ficar no frio, no vento, é uma coisa. Ficar na água, você perde 22 vezes mais rápido calor. A água, ela é usada para arrefecer motor e peça quente por isso. Porque ela rouba muito calor. Então, se você estiver sobrevivendo na água, cara, você pode morrer de hipotermia muito mais rápido, muito mais fácil. Então, tem que sair da água, né? E a gente tem coisas nesse filme ali que... Por exemplo, os apitos da época, eles eram todos de metal. E você vê que depois que o Jack acaba morrendo e vai pro fundo, a Rose tenta sair da situação, só que ela já tá entrando em hipotermia, não tem mais voz, e ela faz o quê? Sai finalmente da tábua, busca um cara que tá do lado com o colete, porque no colete dele tem um apito.
0: Sim.
4: E ela vai lá e sopra o apito para chamar o resgate. Só que a gente tem alguns detalhes ali que o filme, claro, não mostrou.
0: Qual?
4: Que são o seguinte, esse apito estaria com água dentro, estaria congelada. Segundo, o apito de metal, encostou no lábio, queima, gruda, não funciona. A gente dá um desconto porque é o filme, mas a informação importante é que, cara, com certeza um apito ali teria feito a diferença. O apito é um dos itens mais subestimados que eu considero. As pessoas não usam apito e deveriam usar sempre, cara. Tem muita situação da vida real que você pode resolver apitando.
0: Caraca!
4: Né? Ajudar no trânsito, o cara tá se afogando lá do outro lado da praia, já aconteceu comigo.
0: Sim.
4: A galera começou a gritar, ah, chama o salva-vidas. Meu irmão, até a informação chegar no cara lá, eu peguei meu apito e soprei. Eu soprei, a praia inteira olhou para mim, o salva-vidas também, acabou. E é doutrina que eu tento passar para as pessoas isso. Ó, o meu tá aqui, ó, sempre no bolso.
0: Anda com um apito, Luciano?
4: Sempre. Apito, pequenas lanternas, eu sempre tenho esses itens.
0: É essencial,
4: uma coisa,
0: né?
4: Que eu tô... Cara, isso aqui é muito subestimado.
2: Ah, esse aí você comprou pra Copa do Mundo, vai.
4: Não.
0: E o apito, de preferência, de plástico, então?
4: De plástico. Porque nesse caso do Titanic, né, os apitos da época, eles eram de metal, né? Então entrou água nessa pequena área aqui, ó. Ele congela muito rápido. Esse aqui também congelaria, né? Mas ali é só uma curiosidade, né?
0: Mas não queimaria o lábio, né?
4: Isso, geralmente quando você encosta o metal, né, na pele, ele já gruda, ele já dá problema, né? É só uma curiosidade do filme, né?
2: Eu tenho aqueles de passarinho, porque se entrar água ainda faz o som do passarinho, o apito.
4: Esses são bons também, são bons. Mas é um item importante, né? Eu já vi ele ser usado em muitas situações reais ali, até para assustar.
0: O Luciano, deixa eu fazer uma pergunta. Qualquer pessoa pode aprender técnicas de sobrevivência, técnicas básicas de sobrevivência?
4: Pode, deveria, até para começar a espelhar na sua vida, né? Porque eu utilizo a sobrevivência para tentar conscientizar as pessoas de que aqui a gente tem algumas opções. Duas delas é ou você está vivendo ou você está sobrevivendo. Se você está sobrevivendo, a sobrevivência ela é uma condição de emergência. O que eu tento fazer é com que as pessoas visualizem isso como um espelhamento para a vida. Por exemplo, a tua conta bancária, ela está em emergência, ela está sobrevivendo ou ela está vivendo? Entende?
2: Eu vou chegar na orelha do meu gerente hoje, vou apitar lá porque está quase morrendo minha conta bancária.
4: Pois é, no seu emprego, no seu trabalho, né? Você está vivendo ou você está sobrevivendo? Você está em modo de emergência ou você está realmente dando o seu melhor, fazendo a diferença para as pessoas, entende? Eu acabo criando esse espelhamento para responder a tua pergunta, né? Toda pessoa, eu tenho treinado empresas. Eu treinei há pouquíssimo tempo agora o time de CEOs da Donloop. Treinei o pessoal da Unimed, treinei o pessoal da Claro. Tem empresa me procurando porque a gente consegue materializar uma coisa que não fica só naquele modo palestra, sabe? Eu ir lá fazer uma dinâmica de fogo primitivo, tagarelar, não. Eu posso até fazer isso, mas eu vou trazer as pessoas para a prática, para que elas consigam visualizar que a vida real, cara, inclusive dentro do seu emprego, da sua casa, do seu lar, ela tem que estar em modo de, cara, eu estou vivendo. Eu não posso estar sobrevivendo o tempo inteiro. Sobreviver, cara, é uma situação de emergência, não é legal. Você não queria estar dentro dessa forma, e você vai tentar sair dessa situação. É o que acontece num caso real de sobrevivência. A pessoa entrou, foi jogada, catapultada ali para dentro, mas ela não queria estar daquela forma, entende? Então é muito mais interessante que você consiga utilizar um treinamento de sobrevivência, e qualquer pessoa pode entrar nessa dinâmica, para começar a visualizar a vida de uma forma diferente. Né? Eu preciso começar a trazer para a minha vida um modus operandi que tem mais a ver com viver, não sobreviver o tempo inteiro.
0: Nós estamos recebendo o Luciano Tigre, tá bom? Que ele é apresentador do Discovery Channel Brasil, né? Ele tem técnicas de sobrevivência, tal, exploração de ambientes extremos. Você pode fazer sua pergunta no 966507997, tá bom? 966507997, áudios, perguntas de no máximo 30 segundos.
1: Ô, Tigre, você acompanhou o caso do menino que marcou o date com a menina e eles foram subir
3: Eles foram fazer uma trilha, né?
1: Juntos. E aí ela desceu porque ela ficou brava, que acho que talvez ele não chegou nela.
3: Ele era lerdo, ela foi embora.
1: Exatamente.
2: A menina fez o curso com você e o cara não.
4: O Betinho, o famoso Betinho. Pois é, a primeira coisa que eu tenho que falar sobre esse caso é que, ô Leonidas, tem que parar de arrumar essas confusão, velho. Eu tenho que parar de me enfiar nessas confusão, só que...
1: Bela referência.
4: Porque, olha só, não era nem para eu ter ficado sabendo do caso do Betinho. O meu acampamento deu errado por causa de chuva, por segurança voltei para casa, entrou sinal de celular e fiquei sabendo do caso. Amigos do Corpo de Bombeiros me chamaram. Ó, estamos aqui no Pico Paraná, o menino desapareceu. Se você estiver em volta aí, dá uma passada aqui para a gente conversar. E eu fui e já mantive posição lá e subi a montanha para ajudar. Aí esse caso explodiu, né? Explodiu por conta das declarações da menina, que foi o catalisador para essa história explodir. E aí eu acabei entrando no bolo todo, porque eu vou aproveitar esse tipo de situação para pegar o meu Instagram e começar a despejar material. Tentar gerar conscientização, porque a galera acredita realmente que a natureza ela foi feita para você tirar foto para o Instagram e ponto. Só que a natureza, cara, ela não quer saber se a tua família vai chorar no final. Ou você entende o quanto que ela é linda, maravilhosa, mas perigosa, ou você pode não voltar para casa. E foi o caso do Betinho ali. É uma montanha que eu frequento há muito tempo, né, o Pico Paraná. Ele acabou se perdendo num local muito específico, que eu evito desde aquele evento de revelar onde é que é esse local. O pessoal acha que é num ponto, mas é em outro ponto. E ele acabou fazendo essa incursão inacreditável, né? Porque o vale que ele desceu, que é o Vale do Cacatu, um local muito inóspito, muito perigoso. Eu passei por esse vale, descendo até Antonina em 2007, junto com um grupamento ali de pessoas qualificadas. Ah. E é um local extremamente perigoso, e eu falo até hoje pro Betinho, né? A gente estreitou os laços, e ele me ajuda hoje a gerar conscientização, contando a história dele e falando, ó, eu errei aqui, errei ali, porque é importante que as pessoas saibam, né? Tenho isso como exemplo para não entrar numa situação como essa, que poderia ter levado a vida dele facinho embora, viu?
1: E onde ele acertou que salvou a vida dele, Tigre?
4: Na verdade, em ter uma coisa que eu chamo de calma e elegância. Porque o Betinho, apesar de ter pouca idade, pouquíssima idade, ele parava, olhava para os locais e pensava no que ele ia fazer. Isso foi a primeira coisa que me chamou a atenção para um cara de 19 anos, numa época em que está todo mundo alucinado de ansiedade. O cara quer pra ontem fazer tudo. Então as pessoas não pensam mais antes de fazer. O cara só faz e depois vê e eita nós, o que que
2: deu? Já foi, né?
4: E o Betinho, cara, pra cada local que ele ia descer, ele parava, olhava, pensava. E eu sou taxativo, já falei isso 1 milhão de vezes pra ele. Cara, uma vírgula diferente na tua história, você não teria sobrevivido. Não teria dado certo.
3: Que loucura, hein? Ô Luciano, então assim, uma dica até sua, eu particularmente gosto muito de trilha, gosto muito mesmo, né, e normalmente você vai em lugares que tem trilhas de diferentes dificuldades, aí você vê assim, claramente, que muda muito, né, tem uma trilha mais fácil, uma outra intermediária, outra já é mais avançada, então você precisa, por exemplo, ter a capacidade de levantar o peso do próprio corpo, etc. Agora, para esse tipo de situação, qual equipamento que você sugeriria, o quê? Porque assim, uma vez eu fui... Tem a Ilhabela ali em São Sebastião e tem uma trilha para Praia do Bonete, que é uma praia até que um monte de famoso vai, só dá para chegar de trilha ou de barco. E eu, como eu tava viajando, eu levei uma mochila que ela devia ter, sei lá, uns 50 quilos. E no meio do caminho, o meu corpo começou a apagar mesmo, eu não sei o que acontecia, porque tava tão pesada a mochila, minha e da minha esposa, mas a minha principalmente... De repente sua perna começa a parar de funcionar, é muito louco isso. Aí eu achei que eu não fosse chegar antes... De anoitecer, porque depois que anoitece, tá no meio do mato.
1: Isso aí é eu na Copa CESP, no primeiro lançamento.
3: É, exatamente. Aí, eu percebi nesse dia, por exemplo, que nesse tipo de trilha, você não pode levar muita coisa. Você tem que levar uma mochila com coisas básicas apenas. Quais seriam as coisas mais importantes, uma trilha, sei lá, de 6 horas, vai, que chegue às 6 horas, e que você tenha o risco de passar a noite ali, eventualmente dar algum problema e você passar a noite naquela mata. Quais os itens que você sugere que as pessoas levem, Luciano?
5: Dois eu sei, que é apito e lanterna.
2: É. Celular e um carregador bom.
3: Não tem sinal, esquece.
2: Powerbank. O Daniel é fraco.
3: Vai.
4: Backup de energia. Então, olha só, esse é um dos equívocos que a gente vê muito em trilha, né? A pessoa vai fazer uma trilha de 5, 6 horas e leva uma mochila que cabe ela e mais alguém dentro. É muito peso. né? Tem que ser um material condensado, né? E ele, esse material principal, além do seu lanche, das suas coisinhas ali para você fazer uma parada, reidratar e tudo mais, você tem que ter os itens que cuidam da fisiologia caso você se perca. O meu kit de sobrevivência preso no meu corpo, além do que eu tenho na mochila, ele é desse tamanho aqui, ó. Ele é uma bolsinha desse tamanho. E ele tem o quê? Abrigo de emergência, que é uma manta aluminizada em forma de saco de dormir desse tamanho aqui, ó, bem pequenininha. Ela fica até menor que isso, tá? Tem que ter um meio de fazer fogo fácil. Eu tô sempre com o meu aqui, ó, no pescoço. Mas você tem que ter mais de um, né? Isqueiro, maçarico, alguma coisa assim, ó. Meu isqueirinho tá aqui. Eu sempre carrego no pescoço, inclusive, tá? Tudo item condensado, pensando principalmente naquilo que mais matou pessoas até hoje em situação do cara ir pro mato e se perder, que é a hipotermia, tá? Então você tem que ter os dois itens principais. Abrigo de emergência rápido, pequeno, condensado, como um saco de dormir aluminizado, e fogo, meio de fazer fogo. Um facilitador, né, para fazer fogo ali como um isqueiro e tal, alguma coisa que você consiga usar como isca, um algodão com parafina, vaselina. Eu ensino isso, né, no meu Instagram. Pederneira, que se molhar não para de funcionar. Então, por que abrigo e fogo primeiro? Porque o que mata mais rápido é a hipotermia. Então você tem que se abrigar de uma capa de chuva, tem que se abrigar das intempéries e do frio. Depois, uma ração de emergência ali, né, uma barrinha de barrinhas de cereal, ração de emergência de sobrevivência, tudo item pequeno e condensado, para você poder fazer o ataque e voltar rápido. Sinalização, como o apito, um espelhinho de sinalização, se você tiver. Na sinalização vai entrar o celular e um power bank, tem que ter power bank. Tem que saber itens básicos, como por exemplo...
2: Acertei sem querer.
4: Mas é importante que o cara vai, por exemplo, com um iPhone, que é muito conhecido pela bateria não durar muito, e aí você, não, mas eu vou ali e volto. O grande problema é esse, as pessoas não acreditam que pode acontecer com elas. Eu canso, ó, depois do caso do Betinho, que inclusive o pessoal me acusa de tentar hypar com esse assunto, né, tentar aparecer com esse assunto, eu trabalhei em 7 outros casos de sobrevivência indo atrás de pessoas no meio do mato. Me pergunte se alguém sabe desses casos. O caso do Betinho, ele explodiu porque a menina deu uma declaração, uma entrevista, que chamou a atenção e a palavra que todo mundo usa, né, viralizou. Uhum. Mas, cara, todo final de semana alguém me manda mensagem. Ó, eu tô aqui não sei aonde, é um local do Brasil, e uma pessoa tá perdida. Então vive acontecendo porque as pessoas não lembram disso. Então você tem que levar os itens básicos. E eu sempre brinco, né, com uma frase para a pessoa não esquecer, que é a frase, uma sigla escrita assim de cima para baixo. Safada. Os itens que tem que levar estão ali nesse mnemônico chamado safada. O S, o A, é o S de sinalização, é o A de abrigo, é o F de fogo, é o A de água ou hidratação, é o D de dormir ou descansar e, por último, a alimentação. Inclusive, eu falei na sequência aquilo que mata primeiro e que mata depois. A última coisa que pode parar de fazer o corpo funcionar é a alimentação. Caramba. O corpo aguenta muito tempo sem comer, mas ele perece muito rápido se ele ficar exposto a frio intenso, insolação intensa. Por isso que tem que ser abrigo primeiro. Então, ó, sinalização, abrigo, fogo, água, dormir ou descansar. E alimentação por...
2: Ô, Luciano, eu gosto muito de assistir. Eu já levei uma safada pro mar.
6: Eu gosto muito de ver, às vezes, aquele lá, o Largados e Pelados, né?
3: Sim.
6: E a primeira coisa que eles vão fazer é abrigo e fogo. É incrível isso, mas é a primeira coisa. Eles tentam fazer um abrigo e tem que ter fogo. O fogo, realmente, é pra... E ajuda não só para proteger eles do frio, mas também para proteger dos animais, né? Porque os animais têm medo de fogo, né? Não chega perto do fogo, nem inseto, nem nenhum bicho. Então, o principal é isso que eles fazem lá. Sim. Eles assistiram, sim, não? Largados e Pelados?
1: Já assisti.
6: Então, a primeira coisa que eles vão procurar é fazer um abrigo e depois o fogo.
2: Vai fazer na Amazônia lá, tudo...
6: Bom, na Amazônia é difícil fazer fogo lá, ó. É difícil?
4: Eu tenho bastante vídeo fazendo fogo na Amazônia e Mata Atlântica, porque eu sempre fui muito perguntado, né? Como eu faço muito fogo primitivo, literalmente esfregando madeira. Eu uso aquela técnica que está no filme do Náufrago e diversas outras técnicas, né? Aquela que você vê nos desenhos e filme, o cara esfregando a madeirinha aqui. Eu me especializei nisso, primeiro porque o fogo, cara, tudo que a gente é como ser humano, a gente deve ao fogo. A humanidade girou em torno de fogueira desde sempre. O fogo, ele traz um aparato psicológico muito robusto. Você ajeita muita coisa dentro de você numa situação dessa só fazendo fogo. Porque o fogo, ele ajeita o psicológico também. Então, eu já treinei muito, já dei muito curso na Amazônia. Cara, a gente faz fogo debaixo de chuva. Faz parar de chover no lugar, pega os materiais molhados e prova por A mais B que dá para fazer. Mas demora, cara. Mas demora, né? Demais. Porque até você tirar a parte de fora da madeira que molhou, ajeitar as peças, consertar tudo, lembrar que a umidade relativa do ar tá alta porque tá chovendo, dá para fazer. Mas eu já demorei 4 horas para fazer fogo assim na Amazônia.
6: Tem que ter paciência, hein?
4: Demora, e aí, ó, aí você falou tudo. Como é que tá a cabeça, a paciência, a calma e a elegância da pessoa para resolver um problema daí? Porque vida real, cara, não é eu fazendo videozinho aqui bonitinho em casa. É lá no meio do jangal de verdade. Se acontecer uma situação real, cara, você tem que ter pelo menos o conhecimento básico para tentar resolver. E a gente vê isso no filme do Náufrago. O Tom Hanks foi brilhante em retratar, inclusive, a quantidade de erros. Porque ele tinha um insight de, como vocês ali, ah, já assistiu Largados Pelados? Aí você tem uma referência, ah, os caras fazem abrigo e fogo. Ter essa informação, mesmo sem saber o que eu falei aqui, te ajudaria. Por quê? Você, por intuição e por ter visto o programa, ah, primeiro é abrigo e fogo. Salvaria a tua vida no caso de entrar um frio, uma chuva, entende?
6: Agora, você responde, desculpa, Ranieri, né, que ele falou, acho que até respondendo uma pergunta que eu ia fazer para você, né? O que vale mais numa situação de emergência é o preparo físico ou psicológico? Acho que está na cara que é o psicológico, é isso?
4: Psicológico, ele ajuda demais, porque eu uso muito fogo primitivo para treinar pessoas, empresas, inclusive, porque eu ensino, mas deixo a pessoa se bater bastante para que ela entenda e para que eu consiga perceber como é que é o psicológico dela. Porque quando o cara tenta e não vai, tenta e não vai, aí começa a aparecer um monte de frustração, e isso pode mostrar durante o treinamento, né, como é que é a cabeça da pessoa, se ela já está robusta ou não. O físico ajuda, mas fogo primitivo, por exemplo, é técnica e psicológico. Porque o cara tenta uma vez, não consegue, tenta duas, não consegue. A gente vê isso em programa de sobrevivência, o cara enlouquece.
6: É.
4: Ele se frustra ao ponto de jogar tudo no canto e, cara, não quero mais saber disso. E aí complicou, cara, porque o cara sem fogo, meu irmão, os animais podem se aproximar, o psicológico não vai ficar robusto, entende?
3: Ô, Luciano, você falou da Amazônia, né? Você destacou aqui no início do programa, falou também de Mata Atlântica. Deixando de lado essa questão de você se proteger, né? Principalmente para não ter hipotermia, alimentação, etc. Em relação aos outros perigos, animais, por exemplo... quais são os animais mais perigosos? Muitas vezes, quando você vai viajar, Dodô, não sei se já aconteceu com você, sei lá, a pessoa que mora na região, ele consegue identificar a onça pelo cocô que a onça fez, pela pegada que tem ali, né? Consegue identificar com muita facilidade, mas muitas vezes essas pessoas nem parecem que ficam com muito medo.
2: É a onça pintada?
3: É a onça pintada. Agora, quais são os animais, de fato, que você tem que tomar cuidado, Luciano, nesse tipo de situação? Você se perde no meio da natureza. Aqui...

0: H, um protozoário de malária. Vespa e abelha mata pessoa todos os anos de quilo. É muita gente que morre por conta de mosquito e ataque de vespa e abelha. O cara fica ali preocupado com uma serpente, com uma onça, que são perigosos, mas esquece, cara, que o micro detalhe é o problema. Por exemplo, o cara foi para a Amazônia num hotel de selva, se perdeu na selva. Meu irmão, não é para você fazer acampamento na beira de rio, muito próximo da água. Por quê? A fêmea do mosquito fica perto da água. Ela tem facilidade para voar até você, picar para pegar o sangue e já te passa o protozoário, você tá lascado. Então, ó, animais também como serpentes, a própria onça caça perto da água. É outro protocolo de sobrevivência. Você não acampa a menos de 100 metros da água, cara. Tem que ser longe da água, porque senão você facilita o trabalho da fêmea do mosquito. O maior perigo, pessoal, é sempre o menor numa selva, numa situação de natureza ali inóspita. Mosquito é o espinho que vai largar a bactéria lá dentro e você não vai conseguir, de repente, sem um kit de primeiros socorros, limpar corretamente, e aí aquele micro espinho virou um monstro. Teu dedo dali a pouco tá desse tamanho. Então, esse cuidado com os detalhes é o determinante. A gente leva o pessoal para treinar na Amazônia e tem que mostrar por A mais B que a leitura do ambiente com relação a esses detalhes é o mais importante. Outra coisa, o cara às vezes foca nisso também e faz um abrigo, um acampamento de sobrevivência ou de treinamento embaixo de uma árvore muito grande com galhos muito pesados. Morreu muita gente já com galho que caiu em cima.
1: Putz.
0: Então, a gente tem uma série de detalhes ali.
1: Diz que tem uma centopeia venenosa também, que é perigosíssima, né?
0: Tem também a famosa lacraia, né? A
1: Ah.
0: gente tem algumas. Só que você vê, é um animal de importância, né? Que tem uma peçonha poderosa, mas dificilmente vai tirar a sua vida, né? Porque ela vai causar um trauma mecânico, um problema local, mas não vai ser como, por exemplo, a picada de uma Lactrodectus, uma viúva negra, uma Loxosceles, uma aranha marrom, uma Foneutria, uma armadeira. Ó, as três aranhas de importância médica no Brasil. Tomou um beijinho de uma dessas três, tem que tomar o soro. Uma serpente, né? Tu pega uma Botrops jararaca, tu pega uma Surucucu pico de jaca, uma Lachesis, tem que tomar o soro. A coral nem se fala. A coral é a serpente mais perigosa que a gente tem no Brasil. Ela tem hábitos fossoriais, gosta de ficar embaixo de folha. Então o cara vai para um mato desse, pega um punhado de folha com um bicho desse no meio. Ó, eu
1: Vixe.
0: falei do hábito. Eu falei do hábito dela. Ela gosta de ficar embaixo de folha. Então não é para você chegar numa floresta dessa e abraçar um monte de folha, porque se tiver uma coral no meio, ela te dá uma mordida, já era, meu
1: Ô, Luciano,
0: irmão.
1: então só para tirar a dúvida, se você tá no meio do mato e você foi picado por uma dessas
0: Errou.
1: aranhas ou foi mordido por uma dessas cobras, a chance de sobrevivência é zero ou ainda tem alguma coisa para fazer para ter uma mini chance da pessoa sobreviver?
0: Dá para fazer, mas eu não consigo. A gente tem muita chance sempre. Só que eu não consigo te dar uma fórmula pronta, como as pessoas sempre me pedem aqui. Por exemplo, para cada pessoa, se você tomar uma picada de jararaca, para cada pessoa vai variar. Como é que é o biotipo dela? Ela é uma pessoa positiva ou negativa aqui no psicológico? Ela tem mais ou menos gordura? A picada foi mais perto da cabeça ou mais longe? Você tem de 6 a 8 horas para tomar o soro antibotrópico para jararaca, mas varia de pessoa para pessoa, entende? Então tem que buscar ajuda médica rápida.
2: O Ranieri quer
0: Agora, se
2: saber
0: for.
2: se não dá para chupar o local.
0: Não dá. Não dá, gente. Não dá. Se for uma coral, pessoal,
1: E coral?
0: o peso molecular da peçonha da coral verdadeira, ele é tão baixo que ele espalha muito rápido pelo corpo. Ela é mais perigosa por isso.
1: Aí
0: É um
1: quanto tempo para
0: neurotóxico
1: tomar
0: muito
1: o
0: importante.
1: soro da coral?
0: Cara, eu já vi o cara falecer com a picada na mão em 15 minutos.
1: Nossa,
0: Entende?
1: caraca, caraca.
0: Só que, como eu falei, varia de pessoa para pessoa. Só que o peso molecular da toxina, no caso da coral, é tão baixo que a pessoa espalha muito rápido pelo corpo. Então tem que agir rápido. E aí, ó, a pergunta que ele fez ali, né? Dá para chupar? Dá para cortar? Cara, tudo isso é mito. Nada disso funciona. A pergunta que eu lhe faço lá, dá para chupar? Aí eu te faço outra pergunta. Você colocaria veneno aqui, ó, na boca, na
1: É.
0: mucosa, aonde a absorção é sublingual?
3: Putz, aí se ferrou, né? Viu, juntinho, né? A gente tá conversando hoje com o Luciano Tigre. Tem mais uma pergunta para você aqui pelo nosso WhatsApp, viu, Luciano? Vamos ver aqui, ó, a pergunta.

0: Fala pessoal do Morde a
1: Tranquilo.
0: Sopra, Elton John aqui da Guarapiranga, Zona Sul. Queria fazer uma pergunta para o convidado de hoje, se ele assistiu um filme chamado Socorro. Putz, é um filme bem interessante e se aplica a tudo isso aí que ele está falando, né? Uma mulher e um cara, eles caem de um avião numa praia deserta, só que o cara é mó playboyzinho, CEO de empresa, né? E a moça, que ninguém dava nada para ela tem curso de sobrevivência de tudo, então ela sabia como fazer fogo, como caçar, e ela usa disso também para meio que dar uma lição de moral no cara. Não sei se ele já chegou a ver esse filme. Um abraço, pessoal.
2: Abraço. Fraca pergunta, hein?
3: Não, boa pergunta.
4: Boa pergunta.
5: Um abraço, Elton John. Boa pergunta pelo seguinte, né? A gente tem vários filmes, inclusive esse é um deles, que retrata a realidade, né, do que é o ser humano. Eu já olhei para pessoas em cursos de sobrevivência, né, antes da gente começar. E já fiz uma espécie de pré-julgamento, né? Eu olhei para a pessoa e, cara, essa pessoa talvez ela ou me surpreenda ou me dê muito trabalho aqui. E a pessoa vai dar um show. Porque todo mundo carrega na genética uma ancestralidade, né, de uma espécie, né, um ser humano, que ficou até hoje muito mais tempo na natureza do que na civilização. Então você tem esse filme que mostra muito bem isso. Uma pessoa que poderia ser subestimada vai lá e mostra que, na verdade, ela carrega uma bagagem até inconsciente na genética do avô, do bisavô, das pessoas que vieram antes na família dela e viviam na natureza. Então, todo mundo tem essa capacidade. Você tem ótimos filmes de sobreviventes que mostram isso. Você tem o filme que conta a história daquele israelense, o Yossi. É um filme chamado Jungle, uma sobrevivência real na Bolívia, 1981. O cara tomou mais uma pauleira de sobrevivência na selva lá que vocês não acreditam. Esse filme é protagonizado pelo Daniel Radcliffe, lá o famoso Harry Potter,
2: Sim.
5: e é um filme que eu recomendo também, história real, cara, brutal de sobrevivência e mostra muito do que a gente ensina e divide, né, em treinamentos reais.
6: O Tigre, ainda pegando essa onda dos filmes, tem também o 127 horas, né, do alpinista lá, o Aaron, que, cara,
3: Ele cortar o braço.
6: acho que essa é uma das situações mais extremas, ou a mais extrema que eu talvez
2: Pô, o
6: tenha
2: Dodô
6: visto.
2: contou o final aqui.
6: É, o Dodô deu spoiler, parabéns, Dodô.
3: Porra,
6: Você
3: todo
6: acabou
3: mundo
6: com o
3: sabe dessa
6: filme?
3: história?
6: Você acabou com o
3: É real,
6: filme?
3: real.
2: Porra,
3: Se ele
2: agora
3: não
2: já assisti.
3: cortasse o braço dele, ele ficava lá e morria.
2: Eu ia
3: Agora,
2: assistir.
3: então pode assistir. Mas já contei pra você. Igual você faz aqui na segunda-feira. Ô, Luciano, deixa eu fazer uma pergunta pra você, porque você falou já, né? De selva, e a Amazônica talvez seja uma das mais inóspitas, né, para sobrevivência. Você já falou também que no mar a coisa não é fácil. Mas eu tenho aqui, cá com os meus botões, eu não sei se você já passou por essa situação. No deserto é uma coisa que deve ser louco, porque você não tem água no deserto, você não tem o que comer no deserto, não tem coisas para você fazer abrigo. Você já passou por uma situação de ficar no deserto também?
5: Já. Eu treinei já em cinco desertos. E a primeira coisa que eu posso falar para vocês é a seguinte, cara, os cinco desertos era um diferente do outro, porque a gente tem uma imagem do deserto como o deserto do Saara. Mas tu pega, por exemplo, Guajira na Colômbia, onde eu gravei, Tatacoa na Colômbia, que é outro deserto onde eu gravei. Cara, tem árvore, tem
3: Ah, tem árvore.
5: arbustos. Então você tem diversas configurações. Uma coisa também que é muito mal compreendida em deserto, cara, a vida no deserto, ela é, entre aspas, abundante, mas difícil de ser visualizada. Você tem que ter uma leitura muito refinada para, por exemplo, numa Namíbia, um deserto de Gobi, o Saara, para você encontrar a vida que está ali, tem que ser refinado, tem que saber procurar.
3: Como é que
5: Agora, tu
3: procura?
5: pega uma. Você vê os micro detalhes, né? Você vai buscar locais ali com fendas, pedras. O deserto do Saara mesmo tem muita pedra. Tem muitos quadrantes ali que são pedregosos. Aí tu vai achar escorpião, vai achar escaravelho, que é comestível. Tu vai achar víboras do deserto, que são muito perigosas, mas é proteína, é alimento. Você tem alguns locais com plantas que tem o verde acontecendo. Mesmo que seja uma plantinha desse tamanho aqui, ó. E se ela tá verde no local árido daquele, experimenta cavar na raiz daquela planta para você ver. Às vezes, na Namíbia, você tem plantas com as folhas desse tamanho aqui, ó, um brotinho assim saindo do solo. Quando você cava, tu encontra uma batata, um tubérculo desse tamanho aqui, ó. Quando você raspa, é água pura. Quando você come, é amido, é energia pura. Então tem que ter uma leitura refinada. Se o
3: Entendi.
5: cara não souber disso, ele passa por aquela plantinha daí desse tamanho É uma plantinha ali e vai embora. E não vê o que tem embaixo, entende? Então tem que ser bem refinado. E o deserto, ele tem o maior problema de todos, que o que caracteriza um deserto é a amplitude térmica. Em poucas horas, muito frio, muito calor. Então o ar expande, contrai, cara, pro corpo
1: uma isso loucura, é uma loucura. Hein? Mas, Luciano, por exemplo, tem o Vale da Morte na Califórnia, que é um lugar extremamente quente, tem também o deserto de Lut no Irã, que nesse deserto de Lut, eu já vi uns vídeos no YouTube, a galera tá andando, Dodô, e o tênis tá derretendo, a sola do tênis simplesmente começa a derreter. Eles estão 70 graus a temperatura da superfície, pra você ter ideia.
4: Mesmo uma botinha waterproof?
1: Mesmo a botinha waterproof, ela não
3: vai aguentar.
1: Agora, Luciano, o que fazer nesse caso? Então, imagina, você tá ali, você caiu de paraquedas, tá no deserto de Lut. Você tem 70 graus na superfície e o seu tênis não tá preparado para aquilo. Como fazer para você sobreviver ao dia e também à noite, que vai ficar uma friaca lascada?
5: Pois é, a resposta ela é muito óbvia, né? Você tem que sair do sol, cara. E aí aí que entra a tua mochila, né, com os itens condensados. Com uma capa de chuva para você poder esticar e fazer uma cobertura, com uma tarp, né, que é uma lona de emergência pequena também. Em deserto, pessoal, muda até a forma de você trabalhar. Por quê? Se eu tiver que me deslocar numa selva para buscar ajuda, isso precisa ser feito durante o dia, porque à noite é muito perigoso. No deserto, isso inverte. No deserto, eu preciso me abrigar para aguentar uma pauleira de calor, porque pode dar hipertermia, excesso de calor. O cérebro começa a parar de funcionar por excesso de calor. Então, prioridade, abrigo. E a vestimenta conta muito. Se você pegar um beduíno ou quem vive em deserto pelo mundo, eles sempre estão com roupa cobrindo todo o corpo e essa roupa precisa ser folgada. O calçado deles também é feito de couro de animal bruto, por isso. Porque tu pega um material injetado, né, um material sintético injetado numa sola, num deserto desse aí vai derreter, cara. Não tem como.
3: Caraca.
5: Então, eu particularmente já pensei sobre isso e, cara, eu vou ter que fabricar um outro calçado, um tecido, ou vou ter que arrancar a sola fora. Porque ela vai derreter nesse caso específico, nesse deserto específico. Então eu teria que reconfigurar o meu material pisante, né, andante, digamos assim, senão não vai funcionar.
3: Senão você vai queimar o pé. Não tem como não queimar o pé com 70 graus.
1: Agora,
5: é complicado. Sim.
1: Agora, o Luciano, e indo para o outro lado, né, uma vez a gente fez uma matéria aqui sobre Yakutia, né, que é uma região na Sibéria e que tem uma cidade que chama Yakutsk, que é a cidade habitada mais fria do planeta, menos 50 graus.
3: Nossa.
1: No inverno. Como sobreviver? Você se perdeu ali. Vamos imaginar que você saiu da cidade e você se perdeu e você tem que sobreviver com menos 50 graus. O que fazer, Luciano?
5: A primeira coisa que eu faria era um dos abrigos para gelo. O abrigo mais intuitivo para gelo, que a galera vai lembrar, é o iglu. Só que o iglu, pessoal, ele é extremamente difícil, técnico, não é fácil fazer o iglu. Mas você tem o mais fácil, que é uma trincheira de neve. Você vai literalmente abrir um corte no terreno e tentar fechar ele por cima, fazer uma toca. Pode ser feito também uma caverna de neve, né, que é cavar uma encosta de gelo, tentar se enfiar ali. Cara, você tem que sair do vento, você tem que sair do ambiente. Porque como o universo busca equilíbrio, ele sempre tenta tirar da onde tem mais calor para entregar para onde tem menos. E como o ar em volta de você está menos 50, cara, para algumas pessoas, minutos exposto a isso, o cara congela. Congela o olho, congela órgão genital, congela dedo. Eu quase perdi dedo por congelamento no Atacama, no Chile.
1: Nossa.
5: Por quê? De dia era 48 graus. À noite, eu olhava para o termômetro da mochila, menos 7. Então, olha só, no deserto eu quase perdi dedo por congelamento, com menos 7. Imagina nessa cidade com menos 50. E aí você vai para aquele caso dos Andes, em outubro de 72, que Sim. gerou aquele filme lá, A Cidade da Neve, né? Aquele caso muito famoso. Cara, a primeira noite, naquela situação, menos 30 graus.
3: Nossa!
5: Isso é real.
1: Sim.
5: Os caras pegaram menos 30 graus. Eu sou taxativo. Se não tivesse a fuselagem do avião para os caras ficarem dentro...
3: Morria.
5: Tchau. Todo mundo tinha morrido.
1: O grande perigo, então, ó que louco, instintivamente eu penso o quê? O perigo tá no chão, porque o chão é o mais gelado, mas não, é o vento, o vento que é o
3: vento que quebra.
1: O vento que quebra, olha que coisa.
3: Vamos ver mais uma aqui.
5: O ar em volta,
3: Pois não.
5: É o ar em volta de você. Por quê? Se você não diminuir a quantidade de ar em volta de você, é o que a gente faz com uma roupa. Ó, tá frio em Curitiba. Então eu tô diminuindo com uma camada de tecido a quantidade de ar em volta de mim. No gelo é a mesma ideia. É muito mais interessante você ter gelo em volta de você, mas com espaço reduzido. O iglu, só para você ter uma ideia, dentro do iglu, pessoal, ou de uma trincheira de neve, a temperatura pode estar 10, 8 graus mais quente do que se eu estivesse fora de um abrigo de gelo. Porque o ar, o vento, cessou. Entende?
3: Oh. Vamos ver mais uma aqui do ouvinte.
7: E aí, rapaziada do Morde a Sopra, beleza? Pô, convidado bom é convidado que põe a prova o que diz, né, mano? Você viu, ele falou que você tem que antecipar o animal, né? Saber como o animal ataca, saber a hora que o animal acorda. Você viu, ele abriu a câmera um pouco depois da piada do palhaço, pra não precisar rir da piada do animal, entendeu? Muito bom, provou.
3: É nóis, é legal, tamo junto. Tá certo, é boa. Vamos lá, mais uma.
8: Opa, galera do Morde a Sopra, bom dia. Ô, Dodô, beleza? Tudo bom o programa de hoje aí? Legal aí as dicas do Luciano. Acompanho aí, assisto aquele desafio em dose dupla, né? Tem os estrangeiros, tem o do Brasil. Geralmente eu vejo ele fazendo dupla com o outro parceiro dele. E, inclusive, ele tá no Largados e Pelados Campeões do Mundo, né? Agora, nessa edição. É interessante essas dicas aí, porque às vezes as pessoas acham que é simples, né? Fazer trilha ou acampar. E às vezes no imprevisto aí acabam, né, sofrendo graves consequências aí em função de não saber o básico. Valeu, galera. Abraços. Aqui é o Elcio de São Paulo.
3: Legal, né?
5: Valeu, Elcio. Tamo junto.
3: Vamos lá, mais uma. Não foi pergunta, mas então vamos ver se essa é pergunta.
9: Fala, rapaziada do Morde a Sopra. Bom dia, tudo bem? Vai, Brasil! Fazer uma pergunta pro convidado aí, como ele também trabalha no Discovery Channel, pra ele comentar com a gente. O Bear Grylls, que faz a prova de tudo, ele é uma farsa ou ele é bom mesmo?
5: Essa pergunta é muito boa, pessoal, muito boa mesmo. Pelo seguinte, o Bear Grylls é um dos caras mais cascudos que a gente conhece do entretenimento. Mas olha a palavra que eu usei, do entretenimento, tá? O cara foi, eu acho que ele é o mais novo até hoje a subir o Everest, com 16 anos. O cara é faca na caveira lá do Reino Unido, ele já fez muita coisa, ele é muito bom mesmo. Quando ele foi gravar o programa, o compromisso dele também era não só com mostrar a realidade, mas com o entretenimento. Então, acabaram vazando algumas imagens, né, que ele realmente acabou montando algumas cenas ali, né? A gente tem isso documentado também, né? Por questões, acho que de logística, né, algumas cenas ali foram montadas, era um local próximo da civilização. Ele falava que era distante, mas era próximo, né? Então, não tem como a gente defender isso, né? Realmente está documentado isso. Mas eu te garanto que o Bear Grylls, cara, é um cara muito cascudo, sabe o que está fazendo, tá? Muita coisa que ele faz no programa é o comprometimento dele com o entretenimento, tá? Tem coisa que ele faz que eu não concordo com ele, que eu acho que está completamente errado. Eu não faria, né? De forma alguma, nem para entreter as pessoas eu faria, porque se alguém for replicar aquilo, pode dar errado. Mas o nível de conhecimento dele dentro dos assuntos é muito real, muito verdadeiro. O cara realmente manja demais, tá? O pessoal subestima ele, tá? Ele manja muito, esse cara.
1: O Tigre. Só pra quem não sabe, né, Bernardo, o Bear Grylls, né, ele é um ex-servidor das Forças Especiais Britânicas. Ele participa de vários programas, Sim. como A Prova de Tudo, né, no pior dos casos, também pelo Discovery, 52 anos, e teve um vídeo, né, vazado que mostrou ali alguns bastidores e o que gerou algumas polêmicas.
6: Boa. Ô, Tigre, me perdi na mata. Aí aparecem frutas e algumas coisas que eu posso ou não comer. O que vai definir isso? É o meu conhecimento ou existe alguma técnica que eu posso definir o que é venenoso ou não? Existe alguma forma de descobrir isso analisando o que eu estou pegando ali, tendo acesso?
5: Existe sim, essa pergunta é excelente, cara, porque você tem aquele filme Na Natureza Selvagem, o Into the Wild, sim, que mostra, né, um caso real, onde o menino foi parar lá no local do Alasca e literalmente confundiu a batata da terra com outra planta, por fome extrema, comeu, entrou em inanição e acabou morrendo. E a única coisa que não pesa na mochila, pessoal, é o conhecimento. Você pode abarrotar, entupir a tua mochila de conhecimento, que não vai pesar e vai resolver. Então, saber algumas coisas conhecer algumas plantas e frutas já resolve. Mas caso você encontre algo que você nunca viu na vida, a gente tem uma sigla que a gente escreve com a letra C, a letra L, a letra A e a letra L. É a famosa sigla CAL, cabeludo, amargo e leitoso. Se qualquer planta que você nunca viu, qualquer fruta que você nunca viu na vida, for cabeluda, amarga ou leitosa, e estes são sinais de veneno na natureza. A gente tem exceções, né? Por exemplo, o kiwi, o ingá, o cupuaçu, é tudo cabeludo, aveludado por fora, mas você sabe por cultura que dá para comer. A lima, o limão, outras frutas conhecidas têm um amargor, mas tu sabe por cultura que dá para comer. O figo, a manga, o mamão, tudo leitoso, a jaca, leitosa, mas você sabe por cultura que dá para comer. Agora, se nunca viu a planta, a fruta, ela é cabeluda, já fica esperto. Colheu, coletou, quebrou, saiu leite, já fica esperto de novo. Quebrou, provou, é amargo, pode descartar. Se eu não conheço e tiver uma característica dessa, você não consuma porque é perigoso. Uma outra boa dica é a seguinte: pássaro e macaco, geralmente, quando o pássaro e o macaco estão comendo, geralmente a gente vai provar e dá para comer também.
1: Ah, e aí, o bom é que você aproveita, já pega, já mata o pássaro, né? Já come o pássaro também. Então já tem a refeição completa.
6: Dá,
1: né?
6: Até pra comer o macaco.
1: É o macaco, é.
3: Agora, qual o protocolo?
1: É que a chance de se apanhar do macaco é grande, viu? Porque macaco, dependendo do macaco que for, macaco é forte. Ei,
3: Tigre, deixa eu perguntar pra você: quais são os protocolos que jamais podem ser ignorados em casos de altura, de montanha, dessas coisas?
5: Cara, eu acho que o principal deles é relacionado às redes sociais, né? O que eu percebo é que a galera se coloca em risco não colocando na frente de qualquer ação e atitude aquilo que a gente tem de mais valioso, que é a nossa família, sabe? Se você se machucar, se você cair, sabe? Cara, o desgosto que você vai dar para a tua família. Então, eu sempre toco nesse ponto porque a galera se coloca em risco em cima de cachoeira, paredão, para tirar selfie. E como a competição é muito grande, para viralizar, palavra que eu passei a detestar, porque essa palavra tem matado pessoas, para viralizar eu preciso me arriscar. E aí, ó, isso fica na frente da integridade física, da segurança e da sua família. Cara, a coisa mais importante é você não se colocar em risco, porque a sua família vai sofrer demais se você se machucar. Então, o principal protocolo é lembrar das pessoas que estão em casa esperando você voltar. Porque o cara, ele vislumbra essa possibilidade de fazer algo perigoso para viralizar, para tirar a foto, a melhor foto instagramável do mundo, e vai se colocar em risco. Cara, a quantidade de pessoas que caíram de cachoeira tirando foto não é pouco. Não é pouco, cara. Tem que tomar cuidado.
4: A própria menina, né, que foi fazer aquele esporte... É. Absurdo lá.
5: Cara, esse caso, pelo amor de Deus, cara, porque esse caso mostra, ele é um sintoma, por A mais B, do quanto que a nossa civilização tá adoecida com esse negócio de internet, cara.
3: Concordo.
5: Porque você entra no modus operandi, que eu que sou da aviação, a gente faz checklist até pra ir no banheiro, cara, pra não cometer erro. Entende? Por quê? Quando o cara faz uma vez, faz duas e fica automático. O cérebro, ele sempre quer descanso, ele sempre quer o caminho mais fácil. E é aí que o erro pode acontecer. O cara pode ser o melhor profissional do universo naquele assunto. Precisa ter protocolo, checklist e outra. Uma outra pessoa fazendo crochet. Ó, coloquei o mosquetão aqui, amarrei a corda, beleza. Ó, fulano, crocheca, verifica. Ele viu você colocando, mas ele tem que ir lá e meter a mão e reconferir. Ó, o terceiro agora, vem cá, verifica de novo. Entende? Tem muito assunto, pessoal, da atividade humana onde isso é negligenciado. Por quê? Porque a gente é treinado aqui no Instagram, nas mídias, para ter recompensa rápida. Rola e quer tudo rápido para ontem. Sabe, isso é um perigo, cara. Isso é um perigo.
1: Aliás, né, teve um caso também de um coach que levou uma galera para montanha e deu ruim. Você viu isso aí, Luciano? E aí teve que chamar o corpo de bombeiros, né? Porque, querendo ou não...
3: Ela morreu, né, a moça lá, né? Não foi?
1: Não, nesse caso não morreu.
3: E aquela que ficou ali do...
4: Aquela do vulcão?
3: É, do vulcão.
1: A do vulcão.
3: Ali.
1: Ah, do vulcão ela caiu. É, aquilo ela era uma caiu, trilha.
3: Ficou ali um mas tempo e tal e não conseguiram.
1: Não conseguiram. Depois, trilha. Quando recuperaram, ela já tava. Ela já tinha. E como saber assim? Porque tem muita gente que gosta de coisas, esportes radicais ou que gostaria de fazer um curso de sobrevivência. Eu, particularmente, acho que quanto mais conhecimento você tem. Cara, se você sabe. Pessoa. Uma pessoa funcional mesmo. Ela tem que saber lavar a roupa Sim. dela, tem que saber lavar uma louça, tem que saber. Limpar a própria casa, fazer a comida, tem que saber sobreviver, né? Então, numa dessas, você tá ali no meio, acontece alguma coisa, você consegue sobreviver. E para uma pessoa que gostaria de aprender mesmo, como saber quando é sério, né? No seu caso, você faz, né, Luciano? É sério e quando Sim. não é? Quando é uma cilada, tem alguma forma?
5: Tem, cara, porque olha só, eu bato demais nessa tecla. Nós somos analógicos. O digital ele é muito recente na história humana, pessoal. Para você constatar que o trabalho é sério, eu faço questão de pulverizar o meu material, literalmente fazendo fogo primitivo, mostrando o analógico sendo feito, para que a pessoa venha e realmente teste por ela mesma. E ela enche a mochila dela da única coisa que não pesa, que é conhecimento. Né? Olha só, quero fazer uma trilha na Indonésia, naquele vulcão que a menina foi lá, infelizmente... pereceu, faleceu. Cara, venha conversar com um profissional da sobrevivência e eu vou falar por A mais B. Pessoal, depois que eu fiquei sabendo desse caso e fui ver como é que é a logística, é a mesma coisa que eu vi em montanhas do Peru. Tem muito guia lá que é sério, mas tem um calhamaço de guia que ele quer só o seguinte, ver você passar o cartão. Aí ele vai levar você de qualquer jeito, vai tentar fazer o mais rápido possível para se livrar de você e pegar o outro cliente. Eu sou taxativo em falar isso. Venha conversar com a gente, venha conversar com alguém, ó. Cara, eu quero ir para a montanha lá não sei aonde. O que que tu acha? Eu vou pesquisar, o profissional da sobrevivência vai pesquisar e eu vou te falar. Meu irmão, aquela montanha lá da Indonésia que a menina brasileira morreu, ela morreu porque não tinha o mínimo de estrutura pensada para caso alguém caísse, se machucasse. Olha o tempo que demorou para a galera chegar até o local e começar a pensar como é que a gente vai fazer o resgate. Por quê? Porque não tinha simplesmente um protocolo pensado para isso. Aqui no Pico Paraná, deu problema com o Betinho, alguém se perdeu ali. Cara, a gente tem toda uma estrutura pensada e pessoas ali do bombeiro me chamam, inclusive, porque sabem que eu trabalho com esse assunto. Entendeu? É. Então vai, transita muito por isso, sabe? Você tem que realmente estudar, pesquisar para tomar a decisão. Será que eu vou? Será que vale a pena ir? Como é que é a parte estrutural quanto à segurança? Se eu me machucar, como é que eu saio de lá, entendeu?
6: Ô Tigre, e mesmo com toda a segurança que a gente vê, todo o aparato, você falou aí do cheque, pré-cheque, toda a história que é necessária para se fazer um esporte de risco, não quero criticar o cara porque, pô, o cara morreu, né? Mas... tem um alpinista do Iêmen que ele era conhecido como Homem-Aranha, que ele fazia alpinismo sem os equipamentos. Você chegou a acompanhar esse caso? Deus. E ele morreu recentemente, que foi nesse fim de semana.
4: Ele esqueceu a teia.
6: Cara, não é um absurdo? E o cara cria, ele gera um conteúdo dessa forma. Você é preocupado em mostrar qual que é o caminho certo, em levar segurança, os caras levam uma outra parada para quem tá assistindo.
5: É, são escolhas, né? Porque, veja bem, eu falei antes, a competição, gente, para explodir nas redes sociais hoje, ela é tamanha que as pessoas vão fazer isso e coisas até mais mirabolantes. E o preço a ser pago tá na cabeça do cara. Bom, se eu cair aqui, eu vou morrer. E na minha concepção, é só minha opinião, tá? Não, ele não colocou na frente a família dele. O que a família vai passar vendo uma coisa dessa, né? Vendo uma tragédia como essa. Ele colocou na frente o quê? Eu preciso viralizar. E eu repito, eu não gosto do tal do hype, eu não gosto dessa palavra viralização, cara, porque esse tipo de coisa tem matado pessoas. Eu prefiro mil vezes ser um cara anônimo e fazer um trabalho sério com as pessoas que me procuram aqui, não ficar tentando fazer essas coisas espalhafatosas para ter engajamento, do que ficar fazendo isso, cara, e me colocar em risco e dar desgosto para minha família, ou pior, né? Induzir pessoas a tentarem fazer algo parecido e se machucarem, cara.
3: Ó, Vamos lá, mais uma pergunta do ouvinte no WhatsApp.
10: Fala, galera do Mordassopra, bom dia. Fernando aqui de Osasco, tá? Eu gostaria de tirar uma dúvida aqui com o Luciano. Eu sou praticante de montanhismo. Comecei dentro de mata, cachoeira. É, então, assim, tô migrando aos poucos para o montanhismo. Fazendo algumas montanhas. Agulhas Negras, Pedra da Mina. O que, que ele recomendaria para quem quer elevar o nível do profissionalismo no montanhismo?
5: Perfeita essa pergunta, né? Muita gente me procura perguntando algo semelhante, né? Como é que eu começo aí a fazer trilha? Como é que eu faço essa inserção no montanhismo, na sobrevivência? E a resposta é quase sempre a mesma. É, a recomendação que eu dou é você buscar uma pessoa que tenha um pouquinho mais de vivência que você nesse assunto, para que essa pessoa possa te passar os macetes já mastigados, né? Tem muita coisa que você vai aprender por você mesmo, mas é muito importante que você tenha alguém que vai direcionar você, porque pensa comigo aqui, ó. Eu trabalho na aviação, né? Dou instrução para piloto, comissário, sou instrutor de voo. Me pergunte se alguém chega ali na escola de aviação com a gente e, ó, me empresta um avião que eu vou dar uma voltinha. Uhum. Ou o cara vai fazer mergulho. Tu acha que o cara chega, ó, me empresta um cilindro aqui que eu vou mergulhar? Paraquedismo. Ó, me vê um paraquedas aí que eu vou me jogar? Tá entendendo? Você sempre vai buscar um profissional qualificado, porque existe uma chance muito grande de que você não conheça muitos dos perigos envolvidos, e aí você pode entrar numa situação que você não sabe como resolver e vai, infelizmente, perecer. Pessoal, na montanha, na natureza, em cachoeira, dá muito acidente por isso. Porque a pessoa compra a mochila, compra o material, ela começa a ir, comete erros que são gerenciáveis. Mas se acontecer algo que você não consiga ter a expertise, o tempo de experiência necessário para solucionar, você pode não voltar para casa. Por isso que tem muita gente que morre ao fazer trilha, ao fazer montanha. Às vezes não sabe o básico, que é o quê? O que mais matou pessoas até hoje em montanhas? Hipotermia. Ou o cara vai escalar paredão, tem um enxame de abelha enfiado numa fenda que você não vê. Nossa. O cara começa a escalar, as abelhas atacam, já morreu muita gente assim. Então, nossa, se você pega uma pessoa que já vai para a montanha, ela vai te passar tudo isso, ó. Ali, ó, subir por ali, pode ter abelha escondido lá naquela fenda. Cuidado. Abelha mata e mata fácil uma pessoa. É. Entende? Então, a principal recomendação é essa. Busca alguém que já manja do assunto para te ajudar.
4: Você trabalha ainda como comissário, de...
5: Não, eu trabalho como piloto, eu sou piloto, você é piloto comercial de aeronaves e instrutor. Eu treino comissários de voo em sobrevivência. Tá.
1: Ô Tigre...
4: Me fala os comissários que você treina, que aí eu vou ficar mais sossegado quando eu entrar no avião. Treinou com o Tigre, irmão, tô sossegado.
1: Ô Tigre, ainda em cima disso, né? Você também é da área da aviação, e até desculpa se eu estiver falando uma besteira, porque avião é uma coisa, né? Helicóptero é outra, eu imagino diferente, então não sei se tá no mesmo universo, mas você chegou a ver... O acidente que teve, inclusive o Oliver Tree, né, que é um cantor bastante famoso, acabou falecendo, mas 6 pessoas além dele. E a gente estava conversando aqui e parece meio impossível 2 helicópteros no universo, assim, enorme, e 2 helicópteros se chocando. Você tem alguma hipótese para o que pode ter acontecido, Luciano?
5: Pois é, esse caso ali, eu também dei uma comentada de leve, né, em alguns stories do Instagram sobre esse caso. E sempre vai rolar especulação, né, em primeiro momento. Na aviação, a gente trabalha com a investigação de acidentes e o relatório demora para sair, porque o que leva a um acidente, gente, é muito fator envolvido. Então, eu tenho casos muito parecidos com esse, né, onde você tem a filmagem de dentro do helicóptero e o helicóptero que veio para se chocar com a máquina que estava aqui, o cara filmando dentro, ele estava escondido no ponto cego da coluna do piloto. E tem, nesse vídeo tem um passageiro que toca no ombro do piloto, ó, o helicóptero ali, e o piloto olha para o passageiro e o acidente acontece. Então, vai desde isso até uma série de outros fatores, né? De repente, a máquina que estava com mais pessoas, a galera gerando uma distração para o piloto, conversando com ele, tem um, sabe... seria muita irresponsabilidade minha eu te dar uma hipótese agora, porque na investigação, ela é como, para o acidente acontecer, é como se a gente tivesse uma carreira de dominós, em pé. Uma peça, a segunda. Sabe quando você empurra uma peça, ela bate na segunda,
1: não vale,
5: e a cadeia vai se desenrolando?
1: O efeito dominó, né?
5: Peça cair, o acidente aconteceu. Então a gente tem um monte de peça para entender por que, que eles vieram em rotas convergentes e se bateram. Você tem aquele caso nos Estados Unidos também de um helicóptero militar que acertou uma aeronave comercial do lado. É uma série de fatores. O piloto militar usando óculos de visão noturna, o avião possivelmente escondido num ponto cego da máquina. É uma série de coisas, mas especular agora é algo que a gente pode fazer, mas te dá uma... dentro da axiologia, né? Eu acho que foi isso. É irresponsável. Bom. A gente tem que esperar a investigação.
3: Deixa eu ver mais uma aqui do ouvinte.
11: Bom dia, gente. Queria fazer uma pergunta pro Tigre. Tigre, uma vez eu vi uma reportagem sua, eu vi você no seu canal, dizendo que as pessoas precisam pedir licença para entrar no mar, como também precisa de pedir licença para entrar na selva, no mar. Você já ficou perdido ou já viu alguém não pedir esse tipo de licença para as entidades, no caso que você vai entender o que eu quero dizer, para as entidades e a pessoa ficar perdida ou se perder, coisa desse tipo? Obrigado, meu amigo. Hamilton, aqui da Freguesia do Ó.
5: Ô, Hamilton, obrigado pela pergunta, viu? Muito importante essa pergunta, porque a gente, como eu fui doutrinado pelo meu avô e pelos povos lá amazônicos, isso foi uma coisa que eu aprendi desde cedo. A gente sempre pede permissão, cara. Pra você ter uma ideia, no meu caso, quando eu tô na Amazônia e esqueço de pedir permissão para fazer fogo, eu não consigo fazer fogo. Pode ser algo, sei lá, algumas pessoas vão escutar isso e vão, ah, não, isso é psicologia, isso é psicológico, alguma coisa assim. Só que a gente tem isso talhado por A mais B, por mateiros, ribeirinhos, os povos da Amazônia que eu convivi lá, os caripunas no Amapá, a gente sempre pede permissão. Já aconteceu comigo, cara, de eu sentir sensações no meio do mato, como se fosse uma voz falando assim, ó, velho, sai daqui, não quero você aqui.
3: Caraca.
5: E na única vez em que eu insisti, e não, eu vim, pô, viajei longe pra estar aqui. Vou acampar, vou ficar aqui. Cara, sabe o que, que é nada começar a dar certo? O fogo não ficava aceso, caía coisa em cima do acampamento. Cara, desmanchei tudo e fui embora. Respeitei a energia do lugar que falava. A sensação era a seguinte: não quero você aqui. Caraca. Acredite você ou não, a pergunta do Hamilton é muito boa, porque eu já passei por isso e já constatei que isso é verdade, viu?
3: Tá certo.
4: Uma última dúvida. Se for, então, pra mata, eu levo picanha, fraldinha... Ô, cara.
3: Vai levar sim.
6: Vai levar linguiça.
3: Vai, você vai levar linguiçona. Ó, deixa eu ver mais uma aqui do ouvinte, ó.
12: Bom dia, pessoal do Morde a Sopra, de Osasco. Queria fazer uma pergunta pro convidado. É verdade que no passado a gente tinha um instinto de sobrevivência maior do que a gente tinha hoje e a gente perdeu por causa da tecnologia? Valeu.
6: Ele falou isso durante o programa aí.
5: Boa. Mas isso é muito verdadeiro, tá? Gente, a gente tem no nosso sangue correndo 300 mil anos de pancadaria, onde tomar água, se alimentar, fazer tudo era muito difícil. Da Revolução Industrial para cá, dá mais ou menos um século e meio, onde tudo ficou moderno e mais fácil. O que, que tu acha que pesa mais na genética humana? Essa facilidade toda, que é desse tamanho, ou os 300 mil anos, que são um espaço de tempo muito maior? A gente é muito primitivo. A gente volta a ser bicho muito rápido, se for preciso, para poder sobreviver. Porque isso pesa mais na nossa genética. Toda essa facilidade que a gente tem hoje, ela é muito recente. Por isso que eu encontro pessoas que vão para o mato, ai, mas eu nunca nem pisei na grama. E o cara cai no mato comigo lá treinando e dá um show. Porque isso corre na genética. A gente é muito primitivo, tá? A modernidade, ela engana muito, mas todo mundo que está me escutando aqui tem que ter ciência disso. A gente é feito para sobreviver. A gente é muito cascudo nesse sentido.
3: Só
5: tem que se colocar água.
3: Qual foi o acidente que mais te marcou ao longo de toda essa sua trajetória?
5: Olha, estudo de caso, você deve estar perguntando, né? Qual foi o caso assim, que mais me chamou a atenção?
3: Isso.
5: E tem o caso do dia 3 de setembro de 89, né? O Varig, o voo 254. Mas o caso do dia 13 de outubro de 72, uma sexta-feira 13, que é a sobrevivência nos Andes. Gente, faz 14 anos que eu estudo esse caso. E todas as vezes que eu encontro um fragmento novo desse caso, eu fico impressionado. É o caso de sobrevivência mais brutal. Foram 72 dias de sobrevivência em uma condição absurda, onde só tinha pedra e neve. E os caras decidiram comer restos humanos. Olha, é uma loucura esse caso. Foi o caso assim, que mais me chamou atenção, até pela robustez psicológica do protagonista desse caso, que é o Nando Parrado. O Nando Parrado perdeu a mãe e a irmã nesse voo. Ele convidou as duas para dar um presente para elas, né, uma viagem, e as duas faleceram. E era o cara que mais tinha a possibilidade de se vitimizar, de estar ali derrubado, destruído, e foi o cara que solucionou o problema. Então, demonstrou um aparato psicológico assim brutalmente elevado. É o caso que mais me impactou até hoje.
3: Ó, chegamos ao final do programa.
13: Puta
3: programa legal hoje que nós tivemos, hein, com o Luciano Tigre. Bacana. Luciano, muito eu quero legal, te querido. Agradecer, cara. Foi muito legal a sua participação. Tinha muitas outras questões. Vamos ver se a gente consegue trazer você de volta. E o teu Instagram que eu tenho aqui é o @ Luciano Tigre, Tigre com dois Gs, é isso?
5: Isso, com dois Gs, porque quando eu fui usar com um G só, alguém já tinha pegado. Daí eu coloquei outro G.
3: Tá certo. Obrigado, viu, Luciano? Foi um bom, que baita prazer te entrevistar, cara.
5: Prazerzaço, vou estar sempre à disposição aqui para quem precisar aí ter alguma dúvida, e vou ficar feliz em ajudar vocês aí num próximo programa. Tamo junto.
1: Quando estiver em São Paulo, dá um toque, aí você vem aqui na rádio com a gente.
3: Ah, ao vivo, vai ser bem legal.
5: Vai ser uma honra. Ser uma honra. Vou sim.
3: Boa. Luciano Tigre, senhoras e senhores. Muito legal, muito legal. Muito
13: bacana.
3: Bernardo, você vai fazer um show, mas é só semana que vem, não é isso?
6: Essa sexta aqui é sexta de Copa, não vou me atrever a isso, mas na outra sexta-feira, pula essa semana aqui a outra, tem meu show de comédia stand-up lá no Acústico Comedy Consolação, de frente pra Paulista, às 10 da noite, na sexta-feira, um show de comédia stand-up, que é isso, sem pagar nada nesse show, vai no meu Instagram, tenho 3 pares de ingressos lá, vai no @ O Bernardo Veloso, direct, escreve eu quero, O Bernardo Veloso, Instagram, eu quero por direct, vai garantir um rolê com acompanhante.
3: A gente volta amanhã com Morde e Assopra às 10 da manhã. Valeu, gente. Abraço. Tchau.
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14: Bom dia, bom dia, bom dia, bom dia, bom dia, bom dia, bom dia, bom dia, bom dia. Ah, estamos começando, senhoras e senhores. Mais uma edição do Energia na Veia, na Energia.

0: aquele dia bacana pra você pedir música. Bom dia, Johnny Drum. Bom dia, Frank. Vamos nessa, vamos nessa. Com mais uma edição do Energia na Veia. Ó, é o seguinte, vai participando aí, pode participar pelo 32847097. Certo? Você que é criança, quer pedir uma música?
1: Sui Ribeiro, bom dia.
0: Quer trocar figurinha?
1: Sui Ribeiro, bom dia.
0: Quer fazer o quê?
1: Sui Ribeiro, bom dia.
0: Bom dia, bom dia, criançada, bom dia. É isso aí, véia. Pessoal todo participando aqui, certo?

0: Boa, velhota.
1: Saída pela direita.
0: Então vamos nessa, né? Também pode mandar mensagens 966507997 pelo WhatsApp. Pede a música, conta pra gente, né? Essa semana. Estamos falando aí da Copa do Mundo. Como é que era a sua rua? Era legal? Pintava a rua? Não pintava? Era desanimado? É? E que rua que você morava? Conta pra gente aí, tá bom? Começamos assim, então. Vamos com Easy Lady, Espanha.

0: cobrar para aceitá-la. 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

0: The Real Thing, com Lisa Stanfield. Também teve aí First Your Love Affair, Jimmy Ross. Never Can Say Goodbye, Gloria Gaynor, lindo, né? Greatest Love of All, com Whitney Houston. E ainda The Master Plan, com Diana Brown and Barry Keyshar. 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Velhota, vem com Enigma. Aliás, todos os enigmas aí estão sendo da Copa do Mundo. Temas da Copa, né? Referente à Copa. E depois a participação dos ouvintes, claro.
1: Muito bem, vamos lá. Bom dia, bom dia, bom dia, meus amiguinhos de plantão. A velhinha chegou para o enigma do arco da velha. Atenção, hein? Jogou na seleção e também foi técnico, dono da frase: vocês vão ter que me engolir. Quem falou essa frase? Vocês vão ter que me engolir, hein? Alternativa A, Zaperu. B, Zapintinho. C, Zagalinha. Ou D, Zagalo. Zagalo, é. Zagalo é B. Qual a resposta certa, hein, vagabundos? Já sabe, é fácil, hein? Estou aguardando aqui.
2: Bom dia, Silvio Ribeiro. Rogério aqui da gelada fria Curitiba. Pessoal, estamos a exatos 5 graus em Curitiba, meus amigos. 5 graus. É pra gelar tudo, meu pai. Silvio Ribeiro, um abraço pra você, pra todos da Energia 97 e pra todos os São Paulinos. Aquele abraço.
3: E aí, Silvio Ribeiro, que é o Lourenço do Tatuapé, mandando um abraço aí pra você, pra todos os seus funcionários. Uma ótima quarta pra gente. Deus nos abençoe. E é isso. Um abraço.
4: Bom dia, Silvio. Bom dia, galera da Energia. Uma feliz quarta-feira para todo mundo aí. Sou Rogério Souza, de São Paulo. Queria falar sobre a Copa aí. Eu morava em Francisco Morato e tinha galerinha lá da rua, Porto Alegre, Belo Horizonte. E a gente enfeitava a rua, comemorava, curtia pra caramba. Silvio, queria pedir de Meryl, Try Me Out. Um abraço para todo mundo da Energia e pros ouvintes. Abraço.
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0: Simple Minds, I Live and Kicking. Na energia também teve Celebrate the Noon, We Will Be There, e ainda Justin Lewis, I'm in a Hurricane, e ainda The Flowers com One Headlight e Foreigner, Waiting for a Girl Like You. 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E sabadão a gente vai se ver em 26 anos do Energia na Véia, muito legal. Intervalo e já voltamos.
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3: 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Ai, meu Deus! Essa música é demais, é demais. Classuda, né? Linda. Pode aumentar o volume de... Olha, só aqui você vai ouvir música assim, não tem jeito, né? The Rich Family, I'll Do My Best na energia.

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1: Eu fiquei muito procurando o nome de uma música pelo celular, mas eu não consegui aquela. It's gonna get my money, bitch, it's gonna get my money. Sabe, aquele som é muito louco. Só que eu não sei o nome, eu queria baixar essa música. Ela é muito louca essa música aí. 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

0: 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Ó, o ouvinte pediu uma música aí, ó.
1: Eu fiquei muito procurando o nome de uma música pelo celular, mas eu não consegui aquela. It's gonna get my money. Bitch, it's gonna get my money. Sabe? Que ele soa muito louco. Só que eu não sei o nome. Eu queria baixar essa música. Ela é muito louca, essa música aí.
0: É AMG. AMG. Né? Bitch, but I have my money. Legal, cara. Entra o Olodum. 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

0: vamos lá, todo mundo.
1: Requebrar.
0: Vamos requebrar aí, todo mundo. Olha o Olodum.
2: Ou requebrar,
0: requebrar, requebrar.
2: Quebra sim, pode falar, pode.
0: Vai, velha, Copa do Mundo, vai.
3: Ui, também havia perguntado. Ele jogou na seleção, também foi técnico e foi dono da frase: vocês vão ter que me engolir. Vocês vão ter que me engolir. Gostou, se me engolir? Imitei bem, hein? Alternativa A, Zá Peru. B, Zá Pintinho. C, Zá Galinha. Ou D, Zá Galo. É com a resposta assim. Fácil demais, hein? Participe, é.
0: Ai, estou
3: aguardando aqui, hein? Já volto. Com a resposta certa.
0: Queria saber quem escreve essas coisas pra senhora, né? Cada coisa, velho. Que é, pelo amor de Deus. Zá Pintinho. Zá Galinha. Zá. Ai, meu Deus do céu. Esse é o Energia na Veia, na Energia, né? Essa é a Rádio Energia 97, a energia que te move. Lá. Todo mundo concorrendo àquele ingresso pra mega festa. 26 anos do Energia na Veia. Ó, não dá bobeira não, hein? Compra logo seu ingresso, senão você vai ficar de fora. Tô avisando, hein? Depois não adianta ficar chorando, hein?

Vamos pra onde agora? Pode ligar também e pedir sua música. Se você não souber, pode cantar. Estamos aqui pra isso, pra adivinhar a sua música.

0: Às vezes o cara não lembra, não tem jeito. E essa semana também estão falando como é que era a Copa do Mundo, né? A Copa do Mundo na sua infância, você pintava a rua? Pintava, não pintava? Não. Não. A rua era chata. Tinha aquela vizinha que não deixava pintar. Não vai pintar a frente da minha casa, não. É, tinha dessas, né? Daí não tinha jeito. Vai lá, encarar. Ela vinha falar com a sua mãe.
1: Olha lá, fulano veio pintar a porta da minha casa. Eu falei pra não pintar.
0: Aí, lá ia você, né? Lá ia você pintar de preto o que você tinha pintado de verde e amarelo. Não. Eu tô falando.

Aqui, meu, às vezes a pessoa não sabe o nome da música, né? Porque a gente também vai chegando numa certa idade, já não lembra mais. Aí fica mais ou menos assim, ó, quer ver, ó?

0: É, entendeu? Eu tô assim, cara. Do you remember? Remember? Remember! Alô?
1: Oi, Silvio, bom dia.
0: Bom dia, com quem eu falo?
1: É Salvador, Silvio.
0: Quem?
1: Salvador.
0: Salvador, direto de São Paulo.
1: Direto de São Paulo. Bom dia, Silvio.
0: Bom dia, cara. É seu nome completo para concorrer ao ingresso?
1: Salvador Padilla Correia Júnior.
0: Legal, tá anotado aqui. Você quer concorrer a esse ingresso pra Mega Festa?
1: Com certeza, Silvio, com certeza.
0: Boa, Salvador. E aí, meu, manda uma música que você quer ouvir, cara.
1: Putz, Silvio, tinha uma música que eu não vou lembrar o nome dela, mas eu lembro do nome da banda que toca, é Manhattan. É tipo uma baladinha romântica, putz.
0: Ó.
1: Manhattan Brothers, alguma coisa assim, Silvio.
0: Eita. Você também tá igual falei aqui agora, hein, meu. Você tá assim, ó.

0: Remember.
1: Ai, ai, por que, Silvio? Então toca um Kiss aí, Forever. Não, aquela
0: vamos no,
1: do Kiss aí.
0: Vamos no Manhattan. Ó, eu tenho. Eu acho que é essa aqui, ó. Que essa aqui, bicho, do Manhattan, tocava em todos os lugares. Tem, ó.
1: Eu acho que não era essa não, mas já serve. Essa
0: então
1: serve.
0: É essa, ó.
1: Essa.
0: Shiny Star.
1: Essa mesmo.
0: Essa é espetacular, cara. Pelo amor de Deus, viu?
1: Essa mesmo, Shiny Star.
0: Shiny Star.
1: É, eu escutei um tempo atrás, eu guardei só uma rata, algum brothers, alguma coisa assim. É. Depois eu vou procurar.
0: Essa aqui era campeã na seleção de lenta, cara.
1: Essa aí.
0: Boa.
1: Passou o dia dos namorados aí, mas a gente continua romântico, né, Silvio? Depois eu vou mandar pra minha mulher aqui.
0: Qual o nome da sua esposa?
1: Maria Carolina.
0: Maria Carolina. Quer mandar beijo pra mais alguém?
1: É, eu vou mandar pro Vicente, que eu deixei na escola agora, o meu filho. É. Direto ele manda áudio pra você aí. É, mandar pra meus amigos aqui que escutam o Genavé, pra todo mundo que escuta aí, Silvio.
0: Quer mandar um recado especial pra sua esposa?
1: Ó, interessante, hein, Silvio?
0: Faz a média.
1: Garantir o amor por mais um tempo, né?
0: É. Fala aí.
1: É, ó, Maria Carolina, apesar de tudo, ó, vou ter que fazer aquela voz do Domênico, né? Maria Carolina.
0: É.
1: Apesar de tudo que a gente vive, a gente se ama muito.
0: Boa.
1: Sua inspiração, Silvio. Foi isso. Que
0: tá
1: Deus.
0: Bom.
1: E dedico pra você essa música.
0: Pra quem não lembrava nem o nome da música, foi ótimo. Valeu, Salvador!
1: Valeu, Silvão. Obrigado, viu?

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1: Fala, Silvião, bom dia. Aqui é o Sandro da Bahia novamente. Silvião, toca George McRae. 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Ah, oh baby. Ah, valeu, Silvião. Bom dia.
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Crane, You Don't Know. Mettevi in the circle con Da Pong, Dr. Alban con Away From Home. Away, away from home. 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Ah, mas agora eu quero falar do quê? Do quê? Preste muita atenção no que eu vou falar, nesse exato momento, é verdade. O que você acha que vai acontecer sábado? É a festa! A nossa festa! 26 anos desse programa incrível! É, a gente quer ser humilde, né? Não ficar também rasgando um alto elogio. Mas vamos ser sinceros, esse programa é incrível, é ou não é? E estamos fazendo 26 anos aí no ar, né? Muito legal. E queremos você lá com a gente para fazer essa festa, certo? É isso mesmo, nesse sábado, às 8 horas da noite. Ó, temos menos de 300 ingressos. Eu tô falando que vai esgotar. Até sexta vai esgotar! Até sexta vai esgotar! 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Então, para você ficar esperto, né? Ó, setor VIP Open Bar... Agora eu vou passar os números. Menos de 300 ingressos. Setor VIP Open Bar tem apenas 50. Cinquentão, só tem 50 ingressos. Então fique esperto, fique esperto. Chama todo mundo. Os amigos. A esposa. Chama o maridão. Programe-se aí direitinho para você curtir a melhor festa de flashbacks do Brasil. 26 anos, né? Fazendo história no seu rádio aí. 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Virada de lote amanhã. À meia-noite. Chega cedo, certo? Curta tudo que tem direito. Vai começar às 8, vai até às 4 da manhã. Tem várias atrações legais. Tem a Queen Legend também, logo depois dos meninos aí, do Grandmaster Ney e do Celcinho, né? Tem uma pista open air. Vai ser muito legal, né? Tem várias, são duas pistas. Verdade. Ó, esse cara vai estar lá, o DJ Dero, atração internacional. Também tá louco para fazer essa festa para vocês. Né? E outra coisa, dê preferência ao transporte por aplicativo e beba com moderação, né? É isso mesmo. Continua o Energia na Veia, na Energia, a energia que te move. Vamos nessa? Então vamos nessa. Ó, essa aqui eu adoro essa música. Ai, lembra muito eu gravando uma fitinha, né? Gravando aquela fita cassete, sem o locutor falar e sem a vinheta da rádio. Level 42, Running in the Family.

0: Bom dia, Silvio Ribeiro, Eduardo Serrano, aqui de Bragança Paulista. Hoje é quarta-feira e não estamos nem aí. Que frio, hein? Silvio, toca pra gente aí, Overkill, do Man at Work. Valeu!
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0: Energia, Network Overkill. Esse é o Energia na Veia, na Energia, certo? Hoje é delivery, peça sua música. Vamos pro intervalo e já já voltamos com muito mais Energia na Veia, na Energia.
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0: Essa é a rádio, hein? Are you ready? Energia. A Rádio Energia 97 é a energia que te move. Daqui a pouco tem DJ Akin por aqui.
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11: Voltamos com a energia que te move. Isso mesmo, meu amigo. É. Ai, ai, ai, ai, ai. Essa é a Rádio Energia 97. E agora, senhoras e senhores, hoje, quarta-feira, nós não estamos nem aí. Temos DJ Akin.
12: Yeah,
11: fala, Akin.
12: Bom dia. Do you remember?
11: Remember.
12: Bom dia a todos os ouvintes da Energia. Tudo certo, Silvio?
11: Eu vou criar esse momento aqui. Deixei até agora aqui o espaço vai ser, quando a pessoa não lembrar a música, vai ser essa aí.
12: Eu tava no carro e comecei a dar risada. Falei, putz, esse cara não tem que inventar, viu, meu? Bom dia, Johnny. Bom dia também ao Frank e todos os 253 funcionários da Energia. E você que tá ouvindo e vai curtir muito o flashback. Contagem regressiva pra sabadão, hein?
11: Sabadão, aqui sabadão. Vai estar na pista open air.
12: Isso mesmo.
11: Vai ser mesmo. Que horas você vai tocar aqui?
12: 10 horas,
11: por isso que eu falo. Chega às 8 para você curtir todo mundo. O Beto Nini toca antes também.
12: Isso.
11: É, vai ser muito legal.
12: Cara, né? Vai ser uma grande festa, várias surpresas. Aguarde. Mas por enquanto, vamos de muito flashback aqui na Energia 97.
11: Senhoras e senhores, DJ Akin no Energia na Veia.
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0: energia. A energia que te move. Boa, sensacional,
1: é pra,
0: hein?
1: É pra mover mesmo. Sabadão, DJ Dero, lá na pista da energia, do Energia na Véia, então você não pode perder. É pra fechar o set do Soto, que mais vocais femininos, né? Então, dá um boa pé aí pro pessoal. Fala, putz, e agora? Tá certo?
0: O DJ Dero, também conhecido como Ezequiel, pros íntimos.
1: É verdade. Silvio, vamos pro Dr. Sample rapidinho aqui, ó.
0: Vamos lá.
1: Ó, hoje você vai ouvir os samples de Joan Jett e The Black Hearts. Lembra de... lembra, você usa de trilha aqui, é. I Love Rock and Roll. Sim. Só que assim, a original é do The Arrows. Essa de 75. É, legal também, mas você tá tão habituada com a de 81, que é essa que você vai ouvir agora um trecho. Aí, Joan Jett, 81... Aí vamos descer um pouquinho a velocidade e ir pro Eminem, que sampleou em Remind Me, o nome da música. Agora. Eu ouvindo do estúdio é pesada. Aí antes do Eminem, em 98, teve o Five pra Everybody Get Up. Lembra?
0: Eu gosto das Blue Five também. Essa versão é muito bom.
1: É demais. E pra finalizar aqui, ó, dando aquela acelerada, a versão para as pistas aí com Alex Galdino, 2008, I Love Rock and Roll. Essa é às 4 da manhã. Esse foi mais um set, o Dr. Sample, dia 29 eu tô de volta aqui. Tá certo? Obrigado, Silvio. Obrigado a todos. Sabadão a gente se encontra lá na festa.
0: Obrigado a você, Akin. Valeu.
1: Beijo.
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0: Olha, se liga aí. Eu vou passar a agenda do DJ Akin. Certo? Ó, ele vai estar, lógico, né? Sabadão, tocando aí no Complexo Tempo, na Festa da Véia, 10 horas da noite, na pista Open Air. Dia 25, estará no Leandrino, em São Caetano do Sul. 28, no Infinity, na Vila Formosa, dia 4 de julho, no Rancho Garrafão. Todas as informações, cursos, eventos, trabalhos em áudio, acesse rapstudio.com.br ou pelo WhatsApp 963258133. Siga o Akin aí.
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0: Voltamos com Energia na Véia, na Energia, a energia que te move. Olha que bacana. Na Véia, In Love, pra você, ó. Senhoras e senhores, Billy Paul, Me and Mrs. Jones. Essa é a Energia 97, a energia que te move.

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0: This beat is hot na Energia 97 BG, The Prince of Rap.
1: Alô, alô, Tim Bonfim.
0: Ah, meu Deus do céu, hein? 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

0: That's right.
1: Milk na Energia 97, a energia que te move. 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
1: 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Daqui a pouco tem muito mais Energia na Veia.
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23: Bom dia, Silvio. Bom dia, Energia. Hoje é quarta-feira e não estamos nem aí. Sou a Cristiane Ferraroni, de Itaquera, e quero ouvir Didi Agostino, I'll Fly With You. Beijo a todos.

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0: 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Essa é a Energia 97, certo? Continue ligando, participando e vamos pro enigma, velhota. Traz aí o enigma pra nós. O enigma é... Estamos em ritmo de Copa, né? É, com os enigmas do arco da véia. Faia, fala aí, véia.
1: Muita véia, havia perguntado. Ele jogou na seleção. Também foi técnico. E foi dono da frase... Vocês vão ter que me engolir! Vocês vão ter que me engolir! Gostou, Silvio?
0: Boa.
1: Eu imitei bem, hein?
0: Boa, boa.
1: Alternativa A, Zapiru. B, Zapintinho. C, Zagalinha. Ou D, Zagalo. É qual a resposta certa, hein? Fácil demais, hein?
0: Zapintinho.
1: Participe! É, estou aguardando aqui, hein? Já já volto.
0: Tá bom, velho.
1: Resposta certa.
0: Boa, velho. Pessoal concorrendo. Pessoal concorrendo aí a um ingresso pra mega festa de 26 anos do Energia na Veia. Beto, é nesse sábado. 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

0: 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Vamos lá. O que nós vamos fazer? Vamos pro telefone? Pessoal ligando aqui para pedir música ou vamos atender aqui mesmo pelo nosso WhatsApp? Vamos pelo WhatsApp então? É? Então vamos nessa. Quem que tá pedindo música aqui? Deixa eu ver. É a Débora. Coloca a Débora no ar aí, meu.
1: Silvio, bom dia. Débora de Cumbica. Toca pra gente pelo interfone do Hit. Um beijo a todos. Uma excelente quarta.
0: Obrigado, Débora. Continue participando aí, concorrendo a esse ingresso pra festa. Ai, é sábado agora, é sábado agora. Vamos nessa, Hit, pelo interfone.
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0: Killing Me Softly with his song.
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0: Os vocais da Lauryn Hill, né? Muito bacana, né? Mas agora...
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0: 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Continua o delivery na energia.
3: Bom dia, Silvão. Edgar aqui de Francisco Morato. Toca aí. Everybody dance. Clap your hands. Falou, Silvão.
0: Ai, uma classuda, né? Classuda pra você ouvir muito, mas muito alto. 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

0: Silvio Ribeiro.
1: Bom dia, Silvio Ribeiro.
0: Aqui é a Gislaine.
1: Aqui é a Gisele. Toca pra gente. Kate.
0: Iggy Pop.
1: Uhul. She's been 20 years.

0: Ice Project, encerrando aqui o Energia na Veia, na Energia. Ah, acabou, véia, acabou o Energia na Veia. Vamos lá, velhota, a resposta do enigma.
1: Cheguei com a resposta certa muito rápido, rapidamente. Claro, ele jogou na seleção brasileira como jogador, foi treinador também da seleção brasileira, dono da frase: vocês vão ter que me engolir. Quem era ele? Claro, alternativa e resposta certa de Zagallo. É, Zagallo era a resposta certa. Quem ganhou o presente? Diga lá, seu bebê, seu vagabundo.
0: Vamos lá, velhota. Fabiana Santos de Souza. Fabiana Santos de Souza tem até sexta-feira para passar por aqui e retirar o seu ingresso. 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

0: Muito bem, senhoras e senhores. Muito bem, respeitável público. Estamos começando, hein? A edição deste pequeníssimo programa. Bom dia, meus amigos. Bom dia.
1: Bom dia.
2: Aê, mestre.
1: Muito bom dia.
3: Vocês viram o Messi ontem?
1: Ora. O que aconteceu?
0: Deitou, né?
3: Parece que jogou um cadinho.
1: É mesmo?
0: Só um pouquinho.
3: Só um cadinho. Só parece que ele veio pra Copa.
1: Cara. Ah, mas ele tá velho, né?
0: É.
3: Tá acabado pro futebol, veio só pro vídeo.
0: É aí que você vê algumas coisas acontecerem no futebol, né? É, o cara se cuida, né? O cara tá querendo jogar futebol.
3: Ah, mas tem muita tatuagem, né?
0: Né? E aí, é isso aí, filho.
1: Você é tava vendo uma.
0: Não falar mais nada.
4: Não entendi, não.
1: Não entendeu? É. Não entendi,
0: um não. Quer jogar bola, o outro quer fazer outras coisas além de jogar bola que não dá.
1: Teve uma indireta, hein?
4: Eu vi o Neymar, só o peso que ele levantou ali, ele já tá bom pra jogar.
3: Cara, eu vi ele na bicicleta, ele arrebentando. Vocês são injustos com o Neymar. Arrebentando na bicicleta, ele só pedalada.
4: Ele levantando os pesos no quadril ali, ó. Puta de um pesão.
3: Ô, palhaço.
0: Jogar bola não é levantar peso, porra.
4: Vai ser papai de hoje. Ontem ele já meteu a chuteira e já treinou.
3: Eu vou lembrar a galera de um fato.
4: Correu do ladinho do
3: Eu vou lembrar a galera de um fato que ninguém lembra, palhaço. Mas é bom a gente lembrar porque o brasileiro tem memória curta. Nas Olimpíadas, eu lembro da galera arriscando a camisa de Neymar e escrevendo Marta em cima, porque tinham as duas seleções. O Neymar não vai jogar nada, nós não vamos ganhar. E o moleque foi lá e pá! É. Menino Ney neles!
1: Então... Que bonitinho. Isso, doutora, eu acho muito bonitinha essa esperança, viu, doutora? Dia. De pessoas como Bernardo Veloso, tem Marcelo Lima.
0: Tem uma esperança, né? Ó,
1: eles acham que o Neymar vão chegar...
3: A minha primeira esperança...
1: E vão jogar Michael Messi.
3: Já funcionou no primeiro jogo.
1: É.
3: Quando eu vim aqui no microfone e falava, gente, o Vini Júnior é o que a gente tem. A gente tem que torcer por ele. Entendi. Primeiro jogo ele já funcionou. A gente tem que torcer pelo que a gente tem. Não adianta a gente sonhar com o que a gente teve ou ficar imaginando o que poderíamos. O que a gente tem é o que a gente tem que torcer. É por eles que a gente vai torcer.
0: Veja cara. Só. Veja só vocês.
4: Vocês são contra o Neymar.
0: Eu até que fiquei... não sou. Eu gostaria que ele... Eu gostaria que ele jogasse... Eu gostaria que
4: Casagrande.
0: Cadê o gostaria que ele se dedicasse ao futebol igual o Messi, igual o Cristiano Ronaldo, que vai jogar hoje com 41 anos de idade vai jogar. E vai jogar bem. Eu quero dizer o seguinte pra vocês. Eu fiquei até um pouco mais tranquilo, senhor Ranieri, doutora, palhaço e Bernardo.
1: É mesmo?
0: E meu querido Johnny, Frank e todos os nossos ouvintes, quando vi a previsão da EA Sports. A EA Sports é a que faz o joguinho de videogame de futebol.
1: Sim.
0: O que que eles fazem? Eles fazem lá, doutora, não sei se ela viu isso aí, se
5: não,
0: ela viu?
5: Não, não vi.
0: Eles fazem desde 2010, eles pegam todas as seleções, colocam lá os caras que estão jogando nas seleções, e põe lá, por exemplo, Papê, é bom de arranque? É 80 e... 93 de arranque. É chute pra gol, é bom de chute? Pra... Perna esquerda é tanto, perna direita é tanto. Eles vão pondo cada jogador com o que scout. Faz, um scout
5: Olha,
0: deles.
5: Olha, que põe, interessante.
0: E joga na máquina com o robô pra jogar. E simula os resultados, vai simulando... Pá, pá, pá, pá, pá, pá. Igualzinho que... As chaves, igualzinho.
1: É.
0: E vai, pá, vai.
3: Certo.
0: E deu lá que o Brasil vai chegar na semifinal, mas perde. Boa. Mas já fiquei feliz.
1: Já lembra 2014, né? Boas
0: lembranças. Pelo menos, nós chega até perto.
5: Ah,
0: porque o pessimismo parece que não passa de quartas, de oitavas, então. Entendeu?
5: Vai,
0: o
5: pessoal tá pessimista.
0: E quem ganha, assim? E eles acertam, e eles acertaram desde 2010, quem ganha tudo. 2010 eles acertaram que a Espanha ia ganhar, ganhou. Acertaram
3: chegou,
0: é verdade,
3: chegou,
0: eu não posso...
3: Chegou
0: é verdade.
5: Pra eles,
0: 2014 falaram na Alemanha, 2018 falaram que era a França, 2022 falaram que era a Argentina e esse ano falaram que vai ser a Espanha.
4: Já saiu o game? Já tá aí o game, já?
0: Falaram que vai ser a Espanha.
4: Falar.
0: Não, é difícil, porque a Espanha é uma grande seleção. Não foi muito bem contra o...
3: Vozinho?
0: O Cabo Verde, né?
4: Cabo Verde,
0: que não tem nada de verde, é tudo azul. Os caras estão chamando de tubarão azul.
1: Só
0: não
1: entendi
0: porque é o Cabo Verde, mas enfim...
4: Perderam pro vovó vazio.
0: Bernardo, fica tranquilo. Até a semifinal ela chega.
3: Vai ser campeão.
0: Até a semifinal
3: ela chega. Me
4: perderam, porque.
0: Campeão ninguém.
3: Me cobrem.
1: Um gosto de derrota,
3: e se não for campeão, não votem mais em mim.
5: Mas tudo pode acontecer, né, gente?
0: É.
1: E aí, doutora?
0: Você tá confiante, doutora?
4: Fala que sim, que eu preciso vender tinta.
5: Tô super confiante.
3: Aí, nossa, doutor.
4: Isso aí.
3: Nossa, doutor.
4: É o Hexa.
5: Que ânimo, né? Que ânimo. Grande, que confiança.
3: Grande doutora, péssima atriz.
1: Quem vai fazer o gol do título do Brasil, doutora? Na Copa.
0: Ah, menino Ney.
1: O menino Ney?
3: Hendrick. Isso eu já cravei aqui também.
5: Ah, eu acho que é o Vini.
0: Ele não põe o Henry pra jogar.
1: Mas, então, o Vini também. Eu acho que o Igor Thiago.
4: É Henry que é banco também, né, meu? Porque...
0: Banco de quê?
4: É, Neymar.
3: É dos meus.
5: Gente, o menino Ney. O Henry Ney, que vai só menino Ney, eu parte. Acho que ele vai trabalhar um pouco.
1: Vai.
5: Acho que ele vai.
0: Acho que vai, doutor. Acho
1: que não, ele tá nas gravações. Acho ontem ele vai. Fez um chá revelação.
0: Ele tá trabalhando bem. É, ele está trabalhando bastante. O que tem de trabalhado, né?
4: Vai buscar água. O Henrique vai buscar água no intervalo.
0: Mas pega olha. Água lá, Henrique. Eu, pessoal. Como brasileiro, eu acredito.
5: Eu também.
0: Não sei até quando, mas tô acreditando.
5: Até a última gota.
0: Vamos tentar acreditar, é isso aí.
3: Doutora,
0: mas futebol é depois.
3: Ela consegue falar de sexo no meio do futebol, até a última gota.
0: Mas agora não é hora mais de falar de futebol, não, mas não é. Sim de trazer os destaques de hoje.
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0: E claro que os destaques chegam com Bernardo Veloso e com André Ranieri.
3: Qualis... Qualis vão juntos pelo Peru.
0: Afirma... Não, por El Peru.
3: Juntos pelo Peru, ele sabe que em português é isso. Afirma que não reconhecerá resultado das eleições.
1: É, tá STF difícil. Condena Eduardo Bolsonaro por tentativa de interferir no julgamento do pai.
3: Comissão da Câmara aprova parecer de projeto relacionado a heranças conhecido como Lei Suzana von Richthofen.
1: E claro, hoje é dia de tirar todas as suas dúvidas sobre sexo e comportamento com a doutora Rose Vilela.
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3: Juntos para o Peru.
0: Muito bem, mas temos o assunto do dia?
3: Temos, opa. Qual é a maior desvantagem do tempo frio?
4: É a trilha sonora do meu game.
0: Desliga isso daí. Espera só um minuto. Desliga isso daí.
4: Acabei de ligar.
0: Qual não, game? Mas não tem que, não tem que ligar. Você tá trabalhando,
5: presta atenção,
0: porra.
5: Palhaço.
4: No quê?
5: Presta atenção.
0: Presta atenção no programa que você tá fazendo.
4: Tô prestando, vou passar de fase aqui.
5: Acho que tinha que pôr ele pra fazer uma piada agora.
3: Isso, Domênico. Quebra a enquete.
0: Piada, palhaço.
3: Depois volta pra enquete.
5: Ah!
0: Só pra separar o jogo.
3: Doutora com risada maquiavélica que meteu um coringa, você viu?
0: Coringa. Manda aquela lá.
4: Eu vou adaptar. Oh, aquela é boa. Aquela é boa. Coringa. Ah, é boa. Eu não acho que eu faço sexta.
0: Sexta
4: é
0: sexta?
4: Acho que segura. A sexta é um bom.
0: Sim, não, meu marido.
4: Ganha o campeonato.
3: Doutora não tá tomando os remédios.
4: Que é boa.
0: É boa.
4: Eu vou fazer uma outra. Menininho tava jogando videogame.
5: E não era o Ney.
4: Não.
3: Hoje ela veio, hein?
4: Videogame.
0: Videogame.
4: É. Na casa dele, né?
0: Certo.
4: Janela do quarto aberta. Aí. E ele lá, putz, ele errava as jogadas e ele falava. Puta que pariu, eu errei. Ele
0: falava assim?
4: É, molequinho, nervoso.
0: É?
4: Criança fica nervosa com videogame.
0: Fica.
5: Muito Urra. Palavrão pro molequinho.
0: Hein? Molequinho mas, pô, falando palavrão.
4: Não. É que a senhora não viu a criançada jogando sozinha.
0: Ixi, Maria.
3: Em casa o bicho pega.
5: Não sobra uma mãe inteira.
4: Quer atirar. Quer
0: os meninos não falam lá, ô, doutor?
5: Não.
0: Não?
4: Quer atirar o
5: controle. Eles até chamam nossa atenção quando falam.
0: É.
5: Ai,
0: mãe.
4: Quer atirar o controle.
0: Da minha filha toda hora me chama atenção. É. Minhas filhas.
4: É,
0: eu tá falo certo. Palavrão, eu falo pra cacete.
4: É, você fala pra cacete. Fala. Porra.
0: Ô, oh, porra. É. Não, porra não é palavrão.
4: É, não, não
0: é do que eu falo.
4: É, mas... Aí, ela chama...
0: Ela chama.
4: É, meu.
0: É, fala, pai.
3: Cria o cofrinho do palavrão. Pai. Cria o cofrinho do palavrão.
0: Pra, pai, o quê?
3: Pra cada
0: pai,
3: palavrão, R$10.
4: É. Olha a visita aí,
0: pai. É, acho que esse papinho, né? Mas e o menino no videogame?
4: Menininho no videogame, jogando na casa dele ali.
0: E aí?
4: E aí? Puta que pariu, errei. Aí ele gritou de novo. Puta que pariu, errei. Niki Guinício passou um padre e viu aquela cena pela janela do quarto.
0: É.
4: Aí falou:
0: padre?
4: É.
7: Meu filho.
0: É um Ancelote. Parece um Ancelote. Né, Dudu?
5: É muito bom.
7: O Neymar já tá de chuteira correndo na lateral do campo.
0: Ai, cacete. É. Aí, e o padre?
4: O padre passou, viu o menininho lá. Puta que pariu, errei!
7: Aí o padre. Meu filho, você não pode falar palavrão enquanto joga videogame.
0: Verdade. Boa.
7: Vem aí o game do Wolverine, é bom, hein?
0: Não,
7: é.
0: O padre não joga.
7: Eu jogo.
0: Não joga, não. É o outro que joga. Não é você, padre. Vai.
7: Aí...
0: E aí?
7: Antes, depois da aula da catequese, eu jogo.
0: Não joga. Vai.
7: Antes da missa.
0: Padre!
4: Aí, o menininho...
0: Palhaço, aliás, que padre.
4: Confundi
0: os personagens. Confundi tudo. Vai logo, e aí?
4: Aí o menininho falou...
8: Tá bom, seu padre, não vou falar mais palavrão.
0: Ó, não vai mais, tá bom.
4: O padre... Fique com Deus. O padre deu um passo. O menininho já soltou.
8: Puta que pariu,
0: de novo?
4: Nisso veio... Eu esqueci de falar, ele falou... Não pode falar palavrão, senão... Eu esqueci dessa parte do texto.
0: Ah, tá. Senão a piada não dá certo.
4: Senão a piada não dá certo.
1: Só um adendo, né?
4: Faz aí na edição, põe essa parte aqui.
1: Bernardo, pra reprise e arruma aí.
3: Na reprise vai redondo, porque tu viu.
4: A senhora tá entendendo, doutor?
5: tô entendendo, já
0: fui. Aí ele falou o quê pro menininho?
4: Aí ele falou pro menininho, não fale palavrão, porque senão um raio vai entrar pela janela
0: Olha.
4: E vai acertar você. O menininho falou,
8: tá bom, seu padre.
0: Tá.
4: Aí ele falou, agora eu vou, hein. Aí tava saindo, o menininho soltou.
8: Puta que pariu!
0: De novo? Ah, não.
4: Aí, meu, nisso o raio veio. Acertou o padre.
0: Putz.
4: Do lado de fora. Aí ele ouviu uma voz lá do céu.
7: Putz. Errei.
0: É bom, hein, meu cara? O
5: palhaço não decepciona, né? Nunca. Chama ele pro jogo, ele vem.
0: Mas vamos lá, Bernardo, e aí, hein?
3: Fazia tempo que o palhaço não ouviu de uma mulher, né? Não decepciona. Qual é a maior desvantagem do frio? Essa é a pergunta de hoje. Foi, Domênico?
4: Não entendi.
3: Opção número 1. Você, a gente pode participar pelo nosso WhatsApp, tá bom? Manda aí pelo 966507997. Qual é a maior desvantagem do frio? Opção número 1, tomar banho. Tomar banho é um problema no frio. Opção número 2, lavar a louça. Se você não tem torneira de água quente,
1: é
3: um caos.
1: É o nosso caso aqui, né? Alguém tem água quente?
3: Não tenho nem noção de como é. Palhaço tem.
1: Palhaço tem, é chique.
3: Domênico tem.
1: Domênico tem, doutora tem.
3: Tenho? Doutora tem. É nós que é pobre. Só eu e você.
1: Aqui a gente vê a divisão, né?
3: Sempre assim, né?
1: É dividido em castas
4: aqui. Torneira de água quente.
0: É o que eu tava vendo aqui, minha filha acabou de me mandar uma mensagem.
3: Que a torneira de água quente
4: chamou atenção.
3: Não
5: fala a palavra, pai.
0: Eu pedi pra ela comprar um salão, porque eu tô com um pouco de dor nas costas.
4: Certo.
0: E ela comprou, ela abriu e apareceu.
1: Figurinha do Neymar.
5: Uai, figurinha no Salompas.
4: É o Neymar.
0: Vem. Eu sei porquê, mas vem.
5: Dói.
3: Bela piada.
5: Ai, sério isso?
3: Bela piada.
4: Lógico que não, né, doutora?
5: Sacanagem.
0: Porra, eu vou dizer, viu, doutora?
4: O Casagrande ali tá contra o Neymar.
0: Quem que é o Casagrande?
4: Você?
0: Eu?
4: É?
0: Te perguntar. Eu falei aí que achava que ele ia. Não é que eu tô contra o Neymar, é que o Neymar tá contra o futebol, é diferente.
1: Quantos por cento de chance
4: do Ronaldo Gaúcho, ninguém falava. Esse, nossa.
0: Você tá de brincadeira, esse que você quer,
4: pera. Não tinha festa,
0: você quer,
4: o cara também não tinha mulher. Você
0: quer comparar o Gaúcho
4: ele
0: com
4: era,
0: ele?
4: Ele era dedicado aos treinamentos. Nós estamos falando de dedicação aos treinamentos. Falou do Neymar, do Gaúcho. O cara era balada, velho.
0: Mas jogava, né? Mas chegava no campo, jogava, né?
4: Jogando.
0: E o Neymar? Tá jogando,
4: quanto tempo o Ronaldo Gaúcho jogou?
0: Aliás, quantos gols o Neymar fez jogando contra Marrocos? Deixa eu perguntar
4: quantos
0: pra você. Quantos gols fez?
4: Quantos?
0: Não fez gol? Não fez. Neymar contra Marrocos?
3: Não jogou.
0: Não jogou.
4: Olha lá. Olha os caras.
0: Porque o Gaúcho ia pra balada e fazia gol, tá?
4: O Trouxa. Gaúcho jogou 6 meses em alto.
0: Que? Você tá de brincadeira.
3: Tá louco, pai.
4: O Neymar, velho. Já tá quanto tempo jogando aí em alto nível?
0: Tá de brincadeira que o Gaúcho jogou 6 meses em alto estilo. Tá de brincadeira.
4: Alto nível.
0: Toma a rédea do programa que ele não sabe
3: qual
0: nada.
3: Qual é a maior desvantagem do frio? Opção número 1, tomar banho. Opção número 2, lavar a louça. Que a gente dividiu o programa, eu e Ranieri.
0: Depende.
3: Você tem torneira de água quente?
0: Eu não, mas tem gente que tem.
3: Você não tem?
0: Não.
3: Nossa, a gente apostou que
1: assim, tinha
3: enquanto você tava...
1: Não. É, porque a doutora e o palhaço têm.
0: A minha mãe tem.
3: A doutora já
0: mamãe merece. Tem. Ela colocou pra ela.
3: É o tadinha. Mínimo de conforto que a dona Jamil merece.
4: Gasta dinheiro e põe.
0: Só que esses dias aí quebrou
3: a torneira. Gasta dinheiro pra colocar e gasta
0: quebrou,
3: dinheiro.
0: Quebrou. Fica mais caro. Deu um estouro lá, não sei o que aconteceu.
3: Opção número 3. Levantar da cama é um problema.
0: Esse é.
3: E opção número 4, tirar a roupa pra trocar de roupa.
0: É ruim também.
1: Não, qual mas tomar banho você tem que tirar a roupa já, então tomar banho ainda tem que enfrentar ali.
3: Mas
1: a saída do banho, que é o mais difícil.
0: Até pra ir pro banho,
3: esse
0: vai.
3: É o ponto,
1: Na hora que você sai do banho, aquele momento em que esse o frio te envolve. Mas lavar a louça também, sua mão fica uma pedra de gelo, né?
3: Exato. São vários os problemas do frio.
5: Que pra quem não tem torneira quente, lavar a louça é bem pior, né?
1: Cara, lavar a louça. Eu votaria nessa, mas eu acho que não vai ganhar não, hein, Dudu?
3: Qual que você acha que vai ganhar,
1: Dudu? Eu acho que é tomar banho, talvez.
5: Mas tomar banho, pra tomar dormir, banho, é tão gostoso. Quem você vai dormir quentinho?
1: Sair daqui. Mas na hora que você sai, o problema não é na hora que você entra.
3: Não, ah, digo,
5: mas
3: na
5: aí
3: cama.
5: Você põe um roupão.
3: Levantar da cama. Você tá num quentinho tão gostoso, tem que enfrentar isso.
1: Doutor, eu não tenho roupão.

0: WhatsApp, o número é 11 966507997. Aliás, o mesmo WhatsApp que você manda pergunta para a doutora Rose Vilar, nossa psicóloga barra sexóloga, presente nesse programa há quase 10 anos, ou há 10 anos, toda 10. Quarta-feira. 10 anos, batemos 10? 10. Boa, doutora. 11. 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
0: 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Tá bom?
1: Tá ótimo. Então, muito bem, deixa eu ver aqui o ouvinte.
2: Muito bom dia. Hoje, em nome da minha esposa e meu nome, eu só gostaria de agradecer a todos, de coração, pela recepção que a gente teve aí na rádio na semana passada. Eu tinha expectativa alta aí de conhecer vocês pessoalmente e não sei como vocês superaram as expectativas. Todo mundo aí da rádio, sem exceção. Amanda, Ana, Frank, Johnny, o pessoal aí, o Domênico, todo mundo. Só o trouxa do palhacinho, tô brincando. Palhacinho também. Palhacinho, ó, cheguei aqui no Canadá, são e salve, hein? Não foi dessa vez, mas todo mundo aí foi fodástico, pra não dizer outra coisa. Muito obrigado. Muito bom dia, Fauser do Canadá.
1: Foi um prazer ter você aqui, Fauser. Muito legal, obrigado pelos presentes.
3: Veio, encheu o saco.
1: Trouxe muito presentes pra gente, encheu, foi muito legal.
0: Desafiou o palhaço na campeada.
3: Tomou na cabeça.
0: Palhaço não, ganhou. O avião do cara na volta.
3: Arregacei. Quem ganhou? Eu?
0: Olha, você ganhou.
3: Quem?
0: Mas ganhou? Não, o ouvinte puxa saco, sempre favorecendo ele pelo
1: telefone. Nem lembro.
4: Chupa. Ah, é verdade. Sempre, a gente coisa. Descobriu o esquema, né, que o Frank, ele beneficia o Fauser, né, tanto que o Fauser trouxe uma camisa oficial do Brasil.
0: É. Qual foi o primeiro WhatsApp que entrou no ar hoje?
4: Exatamente.
0: Qual que é sempre o primeiro WhatsApp?
4: E aí o Frank ainda virou e falou, nossa, aquele Fauser é um trouxa mesmo, quando o Fauser foi embora.
0: Aí adianta.
1: Ele falou isso?
4: Viu, Fauser? Se eu fosse você, ó, aí, pegava de volta.
0: Aí adianta você. Você é brasileiro. Brigar por um país melhor, reclamar do político em Brasília, se você aqui é corrompido por uma camiseta oficial do Brasil, não. Exato. Pense nisso.
1: O Zé WhatsApp ali. Mudando um pouquinho, rapidinho, não tanto a mudança que vocês estão falando de futebol de novo, né? De
0: camisa. A gente vai voltar pro futebol.
1: Vocês viram? Não, mas vocês viram a sensitiva lá?
5: Não
0: vi. Ah, eu vi.
5: Não vi.
1: Cara, a sensitiva, pela segunda vez ela veio falar.
0: Chorando.
1: Teve de, chorando. Chorando, eu não lembro o nome dela.
0: Também não lembro.
1: Vamos dar vitrine. Ela falou que no dia 24, o Brasil é 24?
0: Se não me falha mesmo. Contra a Escócia.
1: Contra a Escócia, acho que é quarta-feira.
0: Contra a Escócia.
1: Que na hora que estiver jogando o Brasil com a Escócia, vai descer uma nave.
3: Não.
1: Vai descer uma nave do espaço.
4: Uhum.
1: E vai levar 2 jogadores do Brasil.
0: Não. O primeiro que vai tentar levar é o Neymar, mas ele machuca, ele não vai.
1: 2 jogadores do Brasil.
3: Uma... Isso aí ou é IA, ou é mídia pro
1: próprio
3: Instagram. É a mídia do Instagram dela. Eu entrei lá no Instagram, não tinha nada a ver. Ela, pra puxar a view, ela criou esse textinho aí. Não sei se é nem a mulher ou se é uma IA. E aí o Instagram dela não tem nada a ver com...
0: Sensitiva.
1: Inventaram.
3: Sensitiva,
1: inventaram.
3: É, inventaram. Ela fez esse chamariz pro Instagram dela. Tem nada a ver.
4: Ela meteu um Mike Leão, assim, basicamente.
3: É a mesma coisa que eu fizesse pro palhaço. Ai, meu
4: e
3: Deus,
4: o Bernardo caiu, você viu?
3: Não, é a vez que eu sonho.
1: Ela falou.
0: Eu não fui assistir assim. Não, com calma,
1: podemos ficar tranquilos.
0: Tanto é que eu nem trouxe informação.
1: Teremos alienígenas nesse jogo.
0: Eu sou mais maluca.
3: Tá, é só chamariz.
1: Não, porque então tá bom. Pensei que o alienígena ia pintar no jogo do Brasil, mas pintou ontem, né, no jogo da Argentina aqui. Aquele cara é um alienígena.
4: É.
1: O Messi, né?
4: Ele é
1: um alienígena,
4: ele
1: não
4: é
1: pode
4: um
1: ser. Ele é
4: um ET
1: Gold. Não é não, Raniel?
4: Nossa, sinistro.
1: Caraca, assim, ele bateu o recorde do close, né?
4: É,
1: bateu, ele igualou, né?
4: Mas ainda bem, porque esse recorde no futebol era uma coisa grotesca, né? O close ser o maior artilheiro da história das Copas.
0: Errado.
4: É, tava errado ali.
0: Errado isso aí.
4: Aí o Messi passou, o Mbappé, na verdade, vai passar.
1: O Mbappé falta 1 ou 2?
4: O Mbappé chegou a 14, né? São 2 gols.
0: É. Mas, em tese, tem mais Copas do Mundo pela frente, né?
4: Ah, tem. Ele é então, novo
1: ainda. Ele vai bater
4: nessa Copa mesmo. Se bobear nessa Copa, ele passa o Messi.
0: Vocês não confiam mesmo no Martinelli, né?
4: Calma. Não.
0: Mas 3 Copas. Martinelli, vocês vão ver se ele não bate.

0: Ei, também.
1: É, e o Doku aberto ali, ó, pela ponta.
2: Palhaço, palhaço.
1: É, Doku joga abertinho ali, meu. Eu vi que ele.
3: Isso.
1: É o jogador. É o jogador. É. Tem os nomes aí que a senhora não vai acreditar.
3: Tem o Redondo.
1: A senhora pode fazer uma palestra.
2: Da Copa do Mundo. Tem os nomes
1: aí. Dá pra a senhora fazer uma palestra
2: vamos
1: da
2: ver.
1: Copa.
2: Vamos ver, enquete, enquete.
4: Bom dia, galera do Mord, aqui é Jair, motorista de ônibus de São Paulo. Pra mim, a pior daí é sair do banho, né? Porque eu acordo 3 horas da manhã, já vou direto pro chuveiro. Aí sair do banho que é ruim. Aí que o banho tá quentinho lá e você sai, né? Até você enxugar tudo, aquele gelo. Tá? Um grande abraço a todos aí.
0: É isso, classe trabalhadora sofre com frio ligo, na hora de sair do banho.
3: Liga um ar quentinho no banheiro.
0: É, mas a gente não tem,
3: doutor. Faz uma estufinha, compra um arzinho assim, ó, desse tamaninho.
0: É. Né? Um arzinho desse tamanho?
2: Mas você fechar as portas e a janela, fica aquele ar quente lá.
0: Não, mas uma hora você tem que sair do banheiro.
3: Uma sauninha. Não, uma se sauninha. Troca no banheiro. Já
2: se troca lá, leva a roupa banheiro. Pra dentro.
0: É, eu vou pro quarto, me troco no quarto.
3: Eu vou pro quarto também.
2: É, mas então leva pro banheiro.
3: Sai de toalha na cintura e bater na...
2: Leva pro banheiro.
3: É assim, nessa pegada.
2: É mais fácil, né, doutora?
3: Eu acho.
2: Muito bem, vamos agora com as perguntas que são feitas.
3: Mais uma vez, a gente cai no problema. Ala rica e ala pobre. Meu banheiro, se eu for me trocar, eu quebro o cotovelo na
0: parede. Eles não entendem a nossa realidade.
2: Ah, para de falar bobagem.
3: O de vocês, dá pra dormir, colocar aquela boxer lá dentro.
0: Meu banheiro
2: vou pedir pra sua esposa tirar lá a foto do seu banheiro. Você vai, eu vou colocar aqui, quero ver.
3: É namorada, é casa diferente.
2: É, mas ela vai lá.
3: Na casa dela dá pra trocar o banheiro.
0: Palhaço, acho que nem
2: se papinho furado. No meu banheiro não cabe, porque não cabe.
3: Mano, eu vou gravar um vídeo do meu banheiro.
2: Duvido.
3: Juro pra você.
0: Você não tem foto do banheiro do Bernardo aí?
1: Eu tenho. Eu vou colocar. Ô, Johnny, eu vou te passar a foto do banheiro do Bernardo.
2: Você tem? Você conseguiu?
1: Eu precisava disso. Já. Aliás, era o que eu ia pedir. Põe torneira quente.
3: Ele tá velho, ele não pega mais.
2: Você tá passando torneira quente.
1: Mac, eu tô aqui, não querendo. Eu tô aqui com os nomes esquisitos pra doutora que ela não sabe.
3: Parafraseando
1: dessa Copa do Mundo.
3: De que lado você tá?
1: Olha lá, doutora.
3: Fala os nomes, só que eu fiquei curiosa.
1: O Vozinha, todo mundo conhece. Sim, aquele goleiro Vozinha, incrível.
2: Puta, ganhou um monte de
3: seguidores. Fotos do meu banheiro,
0: banheiro
3: agora.
0: Do Bernardo ali, ó.
1: O Doku.
2: Tá bom. Assim. Tá bom,
1: que o Doku do que eu falei também, né? O Doku. O Bilal El. Bilal El Canus.
2: El Hanus.
1: El Canus.
0: Do Marrocos.
2: El Hanus.
1: Esse aí também.
2: Esse a gente narrou lá.
1: E o Culiso Mudal.
3: Culiso.
1: Culiso Mudal.
3: Não era, mas ele fez a laser dentro da Copa, doutor.
1: O Xota Fukuoka.
3: Esse todo comentarista mete a boca.
0: O Foden ficou de fora da Copa, não foi convocado.
1: Exatamente. Se Foden, o Milton Caraglio, tá?
0: Não, não. Esse não aí, tá, também, ele quase fechou com o São Paulo.
3: Mas é o nome mesmo.
1: Acho que da Copa mesmo são esses,
0: não. E tem as figuras geométricas, né? O Takefusa Kubo, mas antes já teve o quadrado da Colômbia.
3: Teve o redondo.
0: E o redondo da Argentina.
3: Nomes clássicos.
1: Imagina a senhora narrando, falando do Bilal.
3: Nossa,
2: eu falei várias vezes lá.
1: Bilal tá entrando.
2: Não, Bilal entrando, não. Não falei.
3: Bilal bateu duas agora. Você já engasgou gritando gol do Bilal, Domênico?
2: Mas tem um aqui hoje do Congo que chama Masuaku.
3: No meu quê?
2: Masuaku.
3: No meu? Mais ainda?
2: Tem o Muku. Não,
3: o seu quê?
2: Mucau? Ah, Mucau, bom. Não
1: é
2: Muku.
1: É,
2: tem o Masuaku.
1: Nome estranho.
2: Tem o meu. E tem o Kupuadi. Vou falar uma coisa pra você. Mas vamos lá. Vamos com as perguntas que são feitas para a doutora Rose Vilela durante toda a semana, né, senhor Bernardo Veloso?
3: Exatamente.
2: Aliás, tem uma aqui, viu?
3: Não parece, mas temos uma psicóloga nesse programa. E sexóloga, não é incrível? Doutora Rose Vilela. Mandem WhatsApp, perguntas de até 30 segundos, tá bom? Pelo 966507997. Ah, Pita. Bernardo, mas eu tenho vergonha, pô, é sobre sexo. Dá pra alterar a sua voz, só pedir, tá bom? Você não precisa Pita. Se identificar. 966507997. Bom dia, ó, doutora, não me identifique. Doutora, como faço para meu marido entender que eu preciso de atenção? O mínimo, mas eu preciso. O trabalho, o futebol com os amigos, os grupos de WhatsApp são mais importantes para ele. Como faço para ele entender que vai me perder? Ele acredita que não sairei desse relacionamento, mas já estou no meu limite.
5: Já tentou conversar com ele? Não cobrando. Pô, você não me dá atenção. Pô, você fica só com os amigos, com o futebol. E falar o que você sente quando ele faz isso, quando ele não te dá atenção. Agora, tem uma coisa assim, às vezes a pessoa casa achando que vai ser salva no casamento. E bem provável que essa sua falta de atenção, não estou falando da sua relação, tá? Mas assim, quando a coisa é muito desproporcional, Você tem que dar uma visitada na sua infância e perceber o quanto você se sentiu carente, abandonada, não vista, não querida, não incluída. E aí você acaba transferindo isso para a relação, achando que dentro da sua relação, essa sensação, esse buraco, esse vazio, vai de alguma forma ser resolvida. E isso é muito ruim, porque tem uma cobrança excessiva com relação à parceria. E a parceria nunca vai te dar, vai cobrir esse buraco, porque isso ele está muito lá atrás. E você precisa, estranho, né? Um buraco lá atrás, um buraco lá embaixo. Então, o que eu sugiro? Faça uma terapia para poder entender, porque às vezes ele te dá, mas não da forma que você quer. Tem a história, né, das linguagens do amor, e possivelmente a sua seja de palavras de afirmação, de tempo de qualidade, e o dele talvez seja outro, seja assim, consertar o varal, atos de serviço, né? Então ele conserta o varal, leva o carro para abastecer, para o mecânico, cuida de algumas coisas e você não entende isso como o amor que ele consegue dar para você. E aí fica essa cobrança cansativa, né? Então vá fazer uma avaliação, vá se observar para poder até dialogar com ele. Porque pode, sim, também melhorar, né? Porque as linguagens não é, ah, então eu sou assim, não vou mudar. Não, se eu tô com alguém, por que não alcançar essa pessoa? Por que não agradar essa pessoa? Porque casamento é isso, é uma troca, não é uma disputa. Ah, e quem faz, quem que é o pior, né? Porque aí começa uma disputa de quem que é o pior. É, eu não dou mesmo, eu não faço mesmo, começa a entrar numa birrinha. É. E tem que ter uma troca, tem que ter um compartilhamento e não uma disputa.
1: E a minha esposa, eu vou citar um exemplo que acontece muito em casa, viu, doutor? Minha esposa sempre usa uma frase, antes de falar comigo, que funciona. Dá uma pausa no videogame que eu vou falar com você. Resolve.
5: Nesse tom, inclusive.
1: Assim.
5: Aí você dá atenção.
1: Que é?
5: Vai logo.
0: Doutora, chegou uma pergunta aqui. Olá, doutora. Sou esposa do presidente de uma confederação importante de futebol. Infelizmente, vi pelo noticiário que meu marido levou uma amante em uma das sedes da Copa do Mundo enquanto me deixou em outra. E ele é presidente, né, dessa confederação. O que fazer, doutora? Não sei o que fazer nesse momento.
3: Cara, que treta isso.
1: Minha dica é não veja Léo Dias. Puta X9 do cacete.
3: Tem mais, hein? Se perder, vem mais aí.
0: Tem a outra sede que ficou faltando, porque uma foi pra uma sede, pro México. Outra foi pra outra sede, nos Estados Unidos. E tem a no Canadá. Será que tem mais alguém no Canadá?
1: É isso aí.
3: Será que são três?
1: O cara é meu herói.
5: Ai, palhaço.
1: Ai, tem mais esquema foi aqui. Certinho, doutor. Aí vem Léo Dias, estrago X9. Ai, eu filmei no restaurante. Ai, não sei o quê. Pô, cara.
5: Léo Dias acabando, pô, né? Com a graça.
0: O cara mal esforçado. Esquemas, né?
1: O cara fez vídeo. Esquema, a mulher, né? A mulher ficou no hotel, jantou com ele. Ela ia embora um dia antes, a esposa chegava um dia depois. Meu, mas tudo certinho.
5: Tava tudo certinho.
1: Olha, aí vai o Léo Dias. Ai,
0: uma logística, filmou, né?
1: Porra, o cara fez a logística. Meu,
5: cara de pau, né? Cara de pau.
3: Eu fiz show num bar uma vez.
1: Puta X9.
3: O dono do bar.
0: Ele investiu R$59 mil nessa logística toda.
1: Então, um belo inveja.
3: Não, a gente não pode negar, ele gosta da amante, a grana que ele investiu.
0: Que era da CBF, né? Pelo segundo Léo Dias. Aí, pô, na última hora, ele foi lá e pagou quando então, descobriu.
1: Não, mano. Brincadeira, viu?
3: O pessoal
1: gosta também.
3: Eu fazia show num bar. Eu fiz show num bar que o dono tinha uma amante, ele levou a amante pro show e a mulher chegou.
0: Putz.
3: E, cara, e ele era um bar que ele não era um bar de stand-up, então ele não tava totalmente apagado. Dá pra ver muito da plateia. Então eu vi a plateia na frente e no fundo o camarotezinho dele. O que acontecia? Bicho, ele levanta a gente, sai gente, dedo na cara.
0: Mas ele não conseguiu disfarçar, assim?
3: Não, deu ruim, deu ruim.
0: Muito claro.
3: Deu ruim.
5: Aí na sequência você fez uma piada.
3: Não, eu fingi que nada tá acontecendo, porque se eu não deixar o barraco passar, deu pra perceber que tinha uma movimentação, mas se eu deixo o barraco passar pra cá, acabou o show. Esquece.
1: Só mais um comentário. Show, né? A esposa eu não vi, mas a amante era linda. Parabéns aí.
5: Ai, palhaço.
3: Mais perguntas pra doutora aqui. Ó, doutora. Aliás, abraço para Ronaldo Tifosi ouvindo a gente. Mandou um abraço
0: em especial. Boa, Ronaldão.
3: Em especial pro Domênico, Rani.
0: Grande. Moço sagrado.
3: Parece que são de um clube aí de amigos secretos. Bom dia, galera do Mord. Não me identifique. Doutora, já descobri algumas traições da minha esposa. 3 vezes, na verdade. Deixo passar. Aceito. Ela não sabe que eu sei. Foi a forma que encontrei de não perder ela. Isso é perigoso? Somos casados há 15 anos, temos 41 anos os dois.
5: 3 traições que ele descobriu.
3: Música no Fantástico, né, doutora?
1: É, você já sei.
5: Uai, às vezes é algo que alimenta a fantasia do cara, né?
3: Ou talvez até a dela, né, doutora?
5: E a dela, porque é muito passivão, né, gente? Pra não perder a outra pessoa.
1: O Bernardo, é isso aí, cara. Você aceita mesmo, velho. Tem que aceitar.
3: Não aceito nada não, cara.
1: Fica tranquilo,
3: irmão. Aliás, não tem nada aqui não, cara. Começa não, velho. Começa não, cara.
5: Porque é um homem muito passivo.
3: Você tá sabendo de alguma coisa?
5: E de se submeter, porque aí acaba sendo uma relação abusiva. Ou ele curte isso e tudo bem. Ah, tô sabendo, mas a gente tá bem aqui, a gente vive bem, eu gosto dela, sei do jeito que é. E isso não gera sofrimento? Ok. Né? Vai, segue o barco. Finge que não tá sabendo e me mantém. Agora, se isso te gera sofrimento, se você vive... sabe aquele tipo, pisando em ovos pra ela não ir embora? Ai, porque se eu falar, ela vai embora. Se eu falar, ela não me quer mais. É uma autoestima muito baixa, né? Se você sofre com isso, se submete a esse tipo de relação pra poder manter essa mulher dentro de casa. Se tá bem, você não sofre e você só tá sabendo e tudo bem, ok. Agora, se te faz sofrer, você precisa mexer nisso, porque isso vai te adoecer.
2: Tem uma pergunta aqui,
3: chegou. Bora lá,
2: do WhatsApp,
3: por favor.
6: Bom dia, pessoal do Mord, aqui é o Greg de Cotia. Eu tenho uma pergunta pra doutora. Eu tava passando aqui, em frente a um motel aqui em Cotia, e aí tem uma placa de comercial do motel, falando que para o segundo casal, o desconto é de 50%. Ou seja, existe uma demanda, pelo jeito grande, pra estar num comercial, pra estar numa propaganda, uma demanda muito alta, de mais de um casal no mesmo quarto. Doutora, isso tá acontecendo? É uma tendência? Você observa isso no dia a dia?
5: Isso sempre aconteceu, né, gente? Não é novidade.
3: Dodô cansou de falar que entrava com um casal extra no porta-mala.
5: E não necessariamente você precisa estar no mesmo quarto, né? De repente vai, cada um fica num quarto.
1: Promoção.
5: Não, não, é promoção. Ah, tem um de, não, o carro de trás, tá aí, outro, promoção, outro carro. Não aproveita a promoção.
0: Tem que ser no mesmo quarto pra pegar
5: promoção. Às vezes, precisa ver o tipo de problema. É no mesmo quarto ou é quarto separado?
1: Se for no mesmo quarto, é Groupon.
5: É Groupon. Tinha, né, antes, um negócio chamado assim, de descontos.
3: E se a mulher não tiver com higiene em dia, é peixe urbano, doutor.
5: Ai, que horror.
1: Essa é a promoção.
5: Mas sempre teve, né, gente? E talvez, talvez seja isso mesmo, né? Pra entrar em grupo, pra ficar no mesmo quarto. E tem gente que curte, assim como tem... As casas de swing, as trocas de casais, acontece já, é uma tendência. Sempre teve, sempre existiu. É uma tendência ou não? Não, não necessariamente, as pessoas curtem. Tem gente que curte, tem gente que não curte. E tá tudo bem.
3: E tá tudo bem. E a senhora percebe, a senhora que cuida da vida sexual das pessoas que...
1: Cuida
3: da vida. Doutora, é uma sexóloga. É esse o trabalho dela. É ajudar a cuidar da vida sexual do casal.
5: Da vida do outro.
3: Não, cuidar da vida do outro. Vida do outro. Só que faz chuchico na vida sexual das pessoas e ganha dinheiro com isso. Existe um crescimento ou não sobre casais que praticam o amor grupal?
5: Não sei se existe. Não tem assim um crescimento. Tá do mesmo jeito. Pessoas curiosas querendo conhecer, pessoas que já praticam e que seguem muito bem assim, pessoas que começaram a praticar e separaram, porque não deram conta, então continua do mesmo jeito.
0: Talvez, doutora, agora tenha mais ferramentas, né, para as pessoas se encontrarem, porque através desses aplicativos, hoje em dia, deve ser a coisa mais fácil do mundo.
5: Ah, isso, sem dúvida alguma.
0: Antes, assim...
5: Sem dúvida alguma.
0: Obviamente que já deviam ter esses grupos e tal, né, mas não devia ser tão simples.
5: Mas sempre tem um jeito, né, de se encontrar. Sim. Devia ter anúncio, né, nos classificados.
0: Não é? Algum código, antes faziam muito código, né? Que nem, lembra que era o código de correr no parque, quando você ia paquerar, tinha a cor
5: da
0: do
5: meia, tênis, tal da meia.
0: É, então, é, tem códigos, tem, né?
3: Nos
0: tem.
3: Eventos, abacaxi na porta do quarto.
0: É, exatamente, né? Você coloca no cruzeiro, sabia
5: cruzeiro,
0: dessa, né?
5: Cruzeiro, né? Você contou.
0: É, abacaxi na porta do quarto é pra convidar alguém pra entrar no seu quarto.
5: É, não é troféu abacaxi.
0: É, não é um troféu.
3: Não, mas é sugestivo,
5: já
3: né?
5: Já é pra ficar docinho.
3: Exatamente. É. Bom dia, doutora. Não me identifique, por favor. É, sou casado há 12 anos, tenho 42 anos e ela 40. Estamos passando por um momento esquisito na relação. Ela está distante e eu não sei como conseguir me aproximar outra vez. Existe um caminho?
5: Tem uma coisa que chama desengajamento emocional, que é quando os casais deixam de cuidar da relação. E isso acontece com muito mais frequência do que vocês possam imaginar. Porque, tá casado mesmo, então tá ali do lado, tá ali a hora que eu quiser, tá disponível. E não é bem assim. Sabe aquela máxima, né, de regar a plantinha? A relação, ela precisa ser regada e cuidada diariamente.
1: Golden shower.
5: Ou...
2: Isso, palhaço!
0: Nossa,
2: mas que é isso? Mas hoje... que é isso?
0: Saiu isso?
2: Você tá maluco?
1: Regar a plantinha.
2: Não, não é isso!
1: Nossa!
2: Mas que louco!
5: Ai, palhaço, acabando com...
0: Nossa, imagina eu vou a dizer, busca do viu? Celular do palhaço.
1: Eu não sabia que o microfone tava aberto.
2: É lógico que tá, seu maluco.
5: Medo, né? Que medo desse palhaço. Então, se você não cuida... Começa a acontecer esse distanciamento. E às vezes só um cobra, só um pede, só um investe e o outro não se movimenta. Aí o que acontece? A outra pessoa também vira assim um tanto faz. Tanto faz se quiser sair, tanto faz se quiser conversar, tanto faz se quiser chorar, brigar. A pessoa ela vai se distanciando. Como é que você resolve isso? Primeira coisa, conversando sobre e se colocando também como uma pessoa que vai solucionar o problema. Porque não adianta dizer, você está distante, você está difícil. Você tem que dizer o que nós podemos fazer para poder resolver e não ficar acusando o outro. Porque às vezes a pessoa se distanciou exatamente porque não tinha atenção, porque não tinha cuidado da relação, porque não se sentiu ouvida, vista. Aí a pessoa ela vai se distanciando, vai virando tal do tanto faz.
2: Vamos ver aqui mais uma, Bernardo, chegou aqui de WhatsApp, ó.
7: Bom dia, doutora, não vou me identificar aqui, mas eu tô com um problema com a minha esposa. Eu procuro ela todos os dias, ela sempre me inventa que tá com dor de cabeça, tá cansada, e eu naquela doideira, corro pro banheiro. Eu já tô ficando de saco cheio. O que eu faço pra resolver minha situação, doutora? Me ajuda aí.
1: Também com essa voz aí.
5: Bom, pelo jeito ele tá de saco vazio, né? Porque toda hora corre pro banheiro.
0: Bom, uma boa dica é primeiro ele fechar a boca. Não fala. Usa a linguagem do amor.
3: Tá com efeito. Se tirar o efeito, gente, vocês vão ouvir um Verstappen.
5: Ai, gente. Precisa ver por que ela não quer. Às vezes tá no climatério, menopausa, tem um cansaço excessivo. O que tá acontecendo com essa mulher pra ela recusando? Às vezes é a própria relação, o tal do desengajamento emocional. Então, não dá para falar só a partir do que ele se queixa. Precisaria também ouvir o lado dela. O que acontece? Lembra uma vez um casal que ligava aqui a mulher, ligava o homem, e ele falava, e ela falava, não é bem assim, é ele.
2: Faz tempo.
3: Eu lembro disso. Eu lembro.
5: Às vezes é bom ouvir o outro lado também.
3: E era um casal mesmo.
5: Era um casal.
3: Eu não sei se foi aqui ou em show, depois eu encontrei com eles. Era um casal mesmo. Não foi um pacote de criado. Foi bem legal. Não criaram isso.
2: O Omartes tá aqui no chat e falou assim: é que ela está com outro. KKKKK.
0: Tem essa possibilidade.
5: Tem essa possibilidade também, mas não vamos colocar a minhoca na cabeça do moço.
2: Exatamente. É
5: porque pode ser um cansaço só e ela quer dormir, não quer transar.
3: Ah, é, doutor?
5: É.
3: Por que você falou rindo?
5: Por que eu falei rindo?
3: Não
5: falei
3: cantinho rindo. Da boca, tá rindo.
0: É normal o cansaço que dura 3 anos.
5: gente. Se a pessoa tem filhos pequenos, sim, trabalha fora de casa, porque trabalha dentro de casa e fora de casa. É. Filhos pequenos. Dá conta de toda a jornada, chega final de semana, tem que ir no mercado, tem que limpar a casa,
2: situação,
5: tem,
2: né?
5: Que... Não, tem todo, né, uma estrutura, processo. E não é só, é aqui o casal, tá na cama, tá resolvido, não. Qual que é toda a estrutura desse casal? Como é que é a relação no dia a dia? Então tudo isso precisa ser levado em consideração e ir colocando as coisas no lugar, ajustando, organizando. Então, quando fala terapia de casal, terapia sexual, a gente mexe nisso também, né? Como é que é a estrutura, como é que é o relacionamento, como é que é o cuidado da relação. Tudo isso precisa ser visto, precisa ser olhado.
1: Eu tinha um amigo meu que ele bebia muito e a mulher já não aguentava mais ele bebendo.
2: E aí?
1: Aí, um dia, ele chegou do bar e a porta estava trancada. Aí a mulher, ele pegou e falou lá de fora. Bené, abre a porta! Ela, eu não vou abrir! Eu já falei pra você! Falei que é a última vez que você bebe! Se você bebesse hoje, eu ia trancar a porta, não ia deixar você entrar em casa! Ele... Bené, por favor, abre a porta! Não vou abrir, eu já falei que não vou abrir, eu não vou abrir. Ele falou, eu trouxe flores pra mulher mais linda desse mundo.
2: Oh! Aí ganhou, hein?
1: Aí, tá vendo? É o que a doutora fala.
2: É.
1: Tem que se... Tem,
0: é.
1: Tem
0: e uma... aí? É o jeito, né?
1: Na hora ela abriu a porta. Oi, amor. Ela falou, cadê as flores? Ele falou, e cadê a mulher mais linda desse mundo?
5: Ai, que piada péssima, palhaço.
2: Como péssima, doutora. É boa, doutora. É boa. Olha, deixa eu fazer. Vamos fazer
3: assim. Doutora, que piada horrível. Essa piada é muito ruim.
2: Eu preciso fazer um break agora.
3: Nunca
2: preciso fazer
3: mais
2: um break. Faça. Ó, preciso fazer um break pro rádio, tá bom? É, Bernardo, você vai ter show quando, hein, Bernardo? O pessoal tá perguntando pra mim aqui, hein?
3: Não essa sexta, a outra.
2: A outra sexta?
3: Um show de comédia stand-up acontece no Acústico Comedy, às 10 da noite, na Consolação de Frente pra Paulista. 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
2: Muito bem, é rapidinho, a gente volta em instantes, aguenta aí. Já estamos agora no YouTube e temos aqui também o pessoal respondendo a nossa enquete de hoje, né? Qual é a maior desvantagem do frio? Temos algumas alternativas lá, você pode participar da nossa enquete no YouTube. Da manhã o pessoal respondeu assim, ó.
8: Fala, queridos amigos do Morde. Uma opção que vocês não colocaram aí, ó, é fazer amor, hein? Fazer amor no frio. Embaçado, bicho. O bicho fica lá intocado. Eu fico cuidando, coitado do palhacinho, mano. O palhacinho tem que puxar com a pinça pra ver se aparece. O bicho fica aparecendo um coelhinho debaixo da toca.
1: É a sua mãe,
2: pô. Não, mãe não. Fala da irmã, de prima, qualquer coisa.
1: Sua irmã, sua prima, sua tia.
2: Não, a mãe não.
1: Não, mas eu não falei. Falei irmã, prima e tia. Os exemplos que você deu.
2: Tá, vamos lá, outra.
9: Bom dia, pessoal do Morde, aqui é Rodrigo Gomes Barbosa. Então, as duas opções, cara, é lavar a louça e tirar a roupa. Porque aí você lava a louça, fica com a mão gelada. Vai tirar a roupa da patroa, ela reclama que você tá com a mão gelada, você não tira, não consegue tirar a roupa dela. Beleza? Abraço, pessoal.
2: É, pôs as duas aí.
5: Verdade, verdade. Aliás, gente, tem coisa pior, né? Do que a pessoa do lado tá com o pé gelado, encostar em você. Não é?
2: Gelada, né?
3: Agora eu vou ter que ensinar sobre relacionamento para a doutora, doutora, você como casal, você tem a obrigação de esquentar seu cônjuge, porque um esquenta o outro, é assim que funciona um relacionamento em parceria.
5: Só não encosta o pé gelado.
3: Ah, não pode?
5: Não, vai pôr uma meia.
3: Estamos juntos até o fim, mas pé gelado não.
2: É engraçado, né? A pé gelado para dormir é ruim, hein?
5: Ai, gente, precisa esquentar.
2: Se você não esquentar o pé, não dorme.
5: Precisa esquentar.
2: Mas não tem isso, doutora?
3: Em qualquer situação de frio...
2: Engraçado, né?
3: Em qualquer situação de frio, se você conseguir esquentar os polos, as partes, os extremos do seu corpo, as mãos e os pés, você muda tudo.
5: E isso né? É até uma muito técnica para melhorar o sono, de colocar uma meia para o pé ficar quentinho, porque aí você relaxa todo o seu corpo.
2: Ah. Bom, vamos lá, mais uma.
10: É, o pior é sair do banho, cara, sair do banho e embaçar. Pedro Zorro, Santo André.
2: Sair do banho é a pior, segundo ouvinte. É,
3: eu confessei para vocês que eu saio de toalha e realmente...
2: Eu acho que não é essa a pior, não. Mas, enfim...
3: Eu acho que sair do banho e sair da cama... Sai do banho, seu corpo
2: tá quente. Ainda tá, mas fica aquele frio, né? Troca, trocou, acabou também, né? Trocou, fica quentinho.
1: É, sai do box, troca lá dentro.
2: É aquele momento de sair até trocar, você fica naquela situação, mas também, trocou, acabou. Aí fica quente rápido, né? o corpo ainda tá quente.
3: E sair da cama?
2: Esse, pra mim, é o pior. Pra mim, o pior é eu levantar da cama. Pra mim, acho que vai ganhar essa daí. Eu duvido que
3: é difícil,
2: não ganhe. Né? Levantar da cama é ruim. Vamos lá, mais um.
3: É. No calor já é ruim, não consigo levantar outras coisas. É. No calor já é ruim, vamos ser honestos.
1: Da cama eu tiro de letra, outras coisas.
2: Outras coisas que você não levanta, né?
5: E no frio ainda, né, palhaço? No frio,
2: doutora. Aí no frio, minha nossa senhora. Faz parte. Vamos lá, mais uma da enquete de hoje.
11: Bom dia, Marja Sopra. Cara, mais difícil desse frio é parar de comer. Meu, que fome é essa, mano? Parece uma capivara com lombriga, mano. Tudo que vem pela frente, você sai traçando, mano. Uma fome sem fim.
2: Você também fica com fome?
3: Eu acho que é porque seu corpo consome mais caloria pra esquentar e aí ele perde mais alimento. É, sabia disso, também?
2: Não, deve ter um...
3: Tem um fundamento, algo,
2: fundamento disso aí.
5: Né, principalmente carboidrato, né? Dá uma vontade de coisa...
3: No chocolate, hein?
1: Fome, isso.
3: Aquece a alma.
2: O chocolatinho vai bem, né?
3: Aquece a alma.
5: Gente, um chocolate quente, um conhaque.
2: Morra!
5: É a bom, não é? Põe um chantilizinho assim por cima.
3: Morra, é que a doutora, ela faz essa receita... Por partes, ela primeiro toma o chocolate quente, depois ela toma o conhaque e usa o chantilly no Adilson.
2: Caraca,
5: não velho. Não no frio, né?
2: É, mas esquenta mesmo. Conhaque esquenta, com chocolate quente. Esquenta. Eu já tomei, já.
5: É muito gostoso.
3: É gostoso.
2: É, mas é.
5: Aquele chocolate grossinho, que delícia.
2: É bom.
3: É bem bom.
2: Vamos lá, mais uma.
11: Bom dia, turma do barulho do Morde a Sopra, Renan de Itaquera. Cara, a maior desvantagem, na minha opinião, no frio, é você gastar dinheiro, cara. Porque chovendo e com frio, você preso dentro de casa, não tem outra saída, cara. Tem que gastar. E eu ainda que tenho 3 filhos, é por isso que eu amo o calor.
2: Como assim gastar? Não entendi.
1: Gasta no calor.
2: Gasta em qualquer época. Não entendi esse negócio. Então, gastar no frio?
5: Será que gasta mais?
2: No frio gasta mais?
5: Olha lá.
2: Tem uma planta do lado do Bernardo.
5: Planta.
3: A gente chama de a Plantanieri.
2: Plantanieri.
3: Plantanieri.
1: Por mim ficaria assim.
2: Olha,
5: palhaço, tu é palhaço, de mau humor.
2: Eu vou dizer.
3: Eu gosto do Ranieri, hein?
1: Mentira.
3: Você não, por, você, não, você fala. Não, de
1: por mim.
5: Podia ser duas plantas.
1: Podia ser dois vasos.
2: Dois vasos?
3: De mim. Dois você vasos. Não gosta, a gente já externou isso várias vezes. Mas por que essa pegação no pé do Ranieri?
5: Olha lá, Rani.
3: O cara gosta de você.
1: Dele. Eu sinto falta, ele sai daqui, meu coração fica até. Ai, meu Deus, onde estará?
3: Fica um vazio?
1: Fico vazio.
3: Tava falando bem de você aqui.
0: É mesmo? Tava me elogiando?
3: Que nem ontem também? Que nem ontem. Pô, que legal, aparentemente.
1: Não sai não, viu, Daniel?
0: Mas o palhaço sente mesmo. Ele não admite, mas ele sente. Ele sente.
1: O cara fica fazendo montagenzinha quando você sai?
0: Fizeram montagem?
2: Fizeram.
3: Não, acho que na verdade é edição ao vivo.
0: Vamos ver aqui.
3: Não sei se é uma montagem.
2: Ele volta, ele vê.
0: Tá no YouTube.
2: Não adianta vocês mentirem. Não adianta vocês mentirem. Não adianta. Não adianta. Enquanto o Ranieri está voltando, vamos, o que importa. Vamos voltar pro FM agora. Em 3, 2, 1, voltando.
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2: Rapaz, já estamos de volta, né? Já estamos de volta. E agora, de volta, vamos com giro.
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0: A primeira turma do Supremo Tribunal Federal condenou o deputado cassado Eduardo Bolsonaro por tentativa de interferir no julgamento do pai. Eduardo foi condenado a 4 anos e 2 meses de prisão. A pena deverá começar a ser cumprida em regime semiaberto. O político também ficará inelegível por 12 anos, sem poder ser eleito até 2038. Além disso, Eduardo precisará pagar uma multa de R$162 mil. O ministro Alexandre de Moraes, relator do processo, votou pela condenação e foi acompanhado pelos ministros Cristiano Zanin, Carmen Lúcia e também Flávio Dino. A Comissão de Constituição e Justiça da Câmara dos Deputados aprovou o parecer do Projeto de Lei 23/2026, conhecido como Lei Suzane von Richthofen. A proposta impede condenados por homicídio de receber herança de parentes da vítima. A proposta, no entanto, ainda está em tramitação no Congresso Nacional. O PL fez referência ao caso de Suzane von Richthofen, condenada pelo assassinato dos próprios pais em 2002, que cumpre liberdade condicional. Ela voltou ao centro do debate após surgir a possibilidade jurídica de herdar parte do patrimônio de um tio, irmão da mãe, encontrado morto em janeiro deste ano. A coalizão Juntos por El Peru, que apoia o candidato Roberto Sánchez, afirmou que não reconhecerá o resultado das eleições presidenciais peruanas. O grupo reclama do processo eleitoral e diz que o voto dos cidadãos foi deslegitimado e não reflete a vontade popular com absoluta transparência. Pouco mais de 99% das urnas foram apuradas. Keiko Fujimori, da Força Popular, ampliou a vantagem e se aproximou da vitória na eleição presidencial. Os dois candidatos, no entanto, evitam se declarar vencedores. A diferença entre ambos é de pouco mais de 35 mil votos, ou 50,09% contra 49,91%.
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3: A eleição vai ser decidida tipo palhaço, por um peruzinho.
2: É, vai ser...
0: Tá pau a pau, né?
2: Tá pau a pauzinho. É verdade. Literalmente. Agora, me chamou a atenção muito essa segunda aqui notícia, né? Dessa lei. Eu só não gostei do nome da lei.
0: É, não, na verdade, o nome da lei não é esse, tá?
2: Ah, tá.
0: É porque é muito comum, né, que tem alguma lei em tramitação, normalmente ela é identificada, o projeto de lei é identificado por um número.
2: Ah, então tá
0: bom. E aí, assim, informalmente... Tá. Às vezes nas redes sociais, os próprios parlamentares, eles vão lá e classificam como, tá até entre aspas aqui, lei Suzane von Richthofen.
2: Não é legal, né?
0: É, não, mas não é.
2: Como uma lei com o nome de uma assassina.
0: Exato, exato.
2: E paz ainda.
0: É, né? Exatamente.
2: Exato. Não é legal, mas
3: não é uma homenagem, é isso, né? É uma forma de evitar. Não,
2: senão ela fica marcada na história.
3: Exatamente.
2: Pô. Aí alguém vai achar... Puxa, Sara, quem será que...
5: Ficou famosa, né?
2: Tô dizendo com relação, daqui 100 anos. 100 anos, tá? 100 anos lá pra frente, nós não vamos estar ninguém aqui. 100 anos. Aí a criança tá estudando, vai lá, lei Suzane von Richthofen. Nossa, quem será que foi Suzane von Richthofen? Uma pessoa muito boazinha. Pra ter uma lei no nome dela. Só isso.
0: É, não, mas é não informal. Vai ter, tá, não, certo. Não, isso é uma forma informal, né, que as pessoas se referem a esse projeto de lei. Mais para ele ser identificado, comum que, né, que aconteça isso, mas não é uma homenagem, definitivamente.
3: O nome da lei, ele é um dos últimos pontos a ser debatido, colocado em questão quando se cria uma lei, eu não sei como é que
0: o funciona. Projeto de lei, na verdade, funciona. Ele é um número sempre, então é o projeto, é a lei tal.
2: Mas geralmente eles falam, a lei não sei o que
3: é. E é sempre um apelido, depois é da... Por exemplo, a lei Maria da Penha, em algum momento ela foi um número, por algum motivo ela virou lei da Penha, Maria da Penha. Será que é um nome que é dado no término do processo? Eu não sei como é que funciona isso.
0: Eu também não sei, posso dar uma olhada, depois eu trago.
2: Quem sabe não foi, talvez, eu não sei, tá? Uma Maria que morava na Penha.
3: Ah, não,
2: que
3: história. Ela existe.
5: Lei Maria da Penha. Sim, é a história da mulher.
3: Cadeira de rodas e tudo. É uma história bem triste.
2: Eu não conhecia a história.
3: A Maria da Penha existe.
2: Mas ela morava na Penha, é isso?
5: Não, é o nome dela.
2: O Maria Amar, tá bom.
3: Exatamente. Eu,
2: honestamente, sou um cara leigo, não sabia disso aí.
3: História bem triste.
5: É o nome dela. Ela ficou cadeirante.
2: Ah, entendi.
3: Exatamente.
2: Porque apanhou e virou, ficou cadeirante, é isso?
5: Por conta das agressões do parceiro.
2: Que absurdo.
0: Ela tá viva até hoje, inclusive.
2: Ela tá viva?
0: É.
2: Aí sim é legal a homenagem.
5: É, entendeu? Porque é uma luta,
2: é,
5: né?
2: Triste, no combate. É triste, né? É triste. Mas pelo menos ela sim.
3: Ela se torna símbolo de uma...
2: Símbolo de... legal, né? Agora, a outra que matou vai pôr um nome, aí não dá.
3: Assim,
2: né?
3: Como a Ana Carolina, que veio aqui no Morde Oliveira, que a gente entrevistou com ela também, ela se tornou um símbolo de uma luta, né? Pelas crianças, após perder a filha dela. Isabela Nardoni, é isso aí.
2: Muito bem. Tem mais... Antes da pergunta aqui, vamos com esse quadro aqui, que é maravilhoso também, né? Os quadros que acontecem aqui na quarta-feira, é o quadro hashtag Dicas da Doutora, né? Momento especial aqui das quartas-feiras, dicas sobre sexo, psicologia, comportamento e sexualidade. Olha, hoje a dica é trauma relacional. É isso, doutora?
5: Exatamente. Tem pessoas que vão ao psiquiatra porque estão com crise de ansiedade, depressão, insônia, e aí entra com medicação. E muitas vezes não vai atrás da causa. O que levou essa pessoa a ter essas crises? A estar nesse quadro. Então, o que é importante? Que seja feita uma avaliação, porque não é raro a gente encontrar situações, tanto de homens como mulheres, que sofreram traumas dentro de uma relação. O que é um trauma relacional? Porque as pessoas acham que trauma é aquilo que acontece na infância e a pessoa vivencia na vida adulta, ou é porque passou por guerra, porque passou por sequestro, estupro, coisas desse jeito. E não é. Então, tem pessoas que vivem relações abusivas constantemente e isso vai gerando um trauma na pessoa. ela fica hipervigilante, qualquer situação ela já está em estado de alerta, ela fica pisando em ovos, ela tem medo de falar alguma coisa. E isso independente do grau de instrução da pessoa, da posição que ela ocupa. Então, muitas vezes a gente vê pessoas de alto poder, tanto financeiro como num cargo executivo altíssimo e que tem esses sintomas. Então, a hipervigilância, uma ansiedade, uma insônia, um medo muito grande, isso pode estar acontecendo dentro da sua casa, dentro de um relacionamento. Então, é muito importante verificar antes o que, que acontece. Ah, você vai fazer um diagnóstico de uma situação, não estou dizendo que todos os casos passam por isso, tá? Pelo amor de Deus. Mas é importante a gente ver como que está também a relação dessa pessoa, se não é um relacionamento abusivo, se não é um relacionamento que está gerando um adoecimento nessa pessoa. Então é isso que é o trauma relacional.
2: Tem mais uma pergunta para a doutora que chegou, bora. Vamos lá?
13: Doutora, bom dia. Aqui quem fala é Marco. Eu faço terapia tem mais ou menos aí 2 anos. Eu sempre tive muitos conflitos com meu pai, principalmente porque ele bebia e era uma pessoa muito agressiva comigo, com a minha mãe. Mas, enfim, isso já foi. Eu queria saber qual a sua opinião sobre o trabalho aí do tratamento da criança interior, sobre regressão, se a doutora já tratou alguém dessa maneira, com esses recursos, se recomenda, se não. Muito obrigado.
5: Depende muito do trabalho que é feito para situações, porque isso é uma situação de trauma, né? Ver um pai nessa situação, uma criança principalmente. Então, eu super acredito nas terapias que trabalham com trauma, como EMDR, para algumas pessoas a própria hipnose funciona super bem também. Porque o que precisa trabalhar é isso. Ah, vai acessar a criança interior? Às vezes é uma técnica de indução, de hipnose, para chegar até lá e ressignificar. Então, eu não vejo, não tenho nada contra com relação às terapias. E tá, se funciona para você, tem tido um bom resultado, é isso que importa. Então, a técnica X, Y, Z, acho que tem recursos, é importante você saber e ver qual que é a melhor, qual que você se adapta mais. Isso é o que mais vale dentro de um tratamento. E também a empatia que você tem com o profissional, também é um outro ponto muito importante.
2: Muito bem, já estamos recebendo também agora, na quarta-feira também, a Claudinha Karsug. Cláudia Karsug.
14: Bom dia.
2: Bom dia, tudo bem, Claudinha?
14: Bem, vocês?
2: Bom dia. Bom, bom, bom. Muito bem, Claudinha. Vamos ter, olha só, eu vi agora, nós vamos descolar 2 ingressos para Interlagos no domingo para a Copa HB20 para os ouvintes,
3: não,
2: é
3: não,
2: isso?
3: Não, não, não, não, pauta antiga, pauta antiga, pauta antiga, pauta antiga, pauta antiga, pauta antiga.
2: É o que eu vi aqui.
14: Não, você já foi.
2: Desculpa,
14: já foi,
2: desculpa.
3: Já foi, já foi,
2: já foi. Já foi, já foi. Eu olhei aqui, eu falei, nossa, vai ter um ingresso para ir, então tá bom. Então vamos falar. Aliás, ô Carolzinha, você sabe que eu fui um dos primeiros...
0: É que esse final de semana vai ser a estreia do Felipe Massa em Interlagos.
2: Então eu fui um dos primeiros...
0: Tá atualizado
2: aqui. Isso aqui também. Eu fui um dos primeiros caras a conhecer o i20 da Hyundai.
14: Você foi na concessionária?
2: Não, mas eu gravei o comercial.
14: Muito bem.
2: E pra gravar o comercial...
14: Você foi procurar o carro.
2: Não, eles me mandaram o vídeo pra poder fazer...
14: Mandaram o carro.
2: Pô, quem me dera.
14: Mandaram o carro.
1: Tinha que gravar dentro do carro.
2: Não, não, eles mandaram, isso muito antes, né? Mandaram, aí eu olhei e tal, vi o carro, tá aqui.
0: Qual carro? Qual carro?
2: i20 da... i20? Da Hyundai. Hyundai. E eu fiz o comercial, inclusive passou agora na Copa do Mundo, lá no Ouro, quando a gente tava lá fazendo o jogo do Brasil, passou lá, eu não consegui ouvir a locução, mas eu vi o comercial, porque eu já conhecia, eu já tinha visto. Eu queria que você falasse um pouco a respeito desse carro, que é bonito, hein? Esse...
14: Então, o que, que você achou, gostou?
2: Eu, de ver o carro, achei muito bonito, eu não conheço, eu vi
14: sim.
2: Por imagem, tá?
5: Não chegou nem testar.
2: Não, que pena que não, né? Que pena.
14: Não, vamos arranjar isso, vamos resolver
2: isso. Tá bom.
14: Vamos falar lá na Hyundai.
3: Eu também quero testar.
14: Ah, vamos resolver.
5: Ah, eu também quero testar. Ah,
14: podia fazer um dia, né?
0: O Bernardo faz um aqueles testes com boneco, sabe? Que você joga o carro bate, aí vai o boneco.
2: Posso falar?
14: Esse vai ser o boneco.
3: Esse é o ponto, eu não quero tirar o domínio da história. Mas se passar no meu teste, passa em qualquer um.
2: Deixa eu falar. existem duas coisas legais, uma coisa muito legal e uma coisa muito ruim de fazer os testes desses carros.
5: É depois ir embora.
2: Devolver. Na hora que você pega o carro, que maravilha, você fica deslumbrado. Aí quando você devolve e volta no teu, aí ferrou tudo.
5: Eu passo por isso uma vez por semana. Já aprendi a lidar com isso.
0: Não, muitas vezes o meu é uma alegria. Devolver,
5: não.
0: Você pode rodar à vontade e tanque vazio. Pelo menos economiza gasolina também, né?
5: Com certeza. E meu carro.
1: Tem uma época que eu consegui uma mordomia aí, os carros da Volkswagen. Ia lançar e eu ficava com o carro.
5: Olha.
1: Mas a diferença entre você e eu é que, por exemplo, eu parava no posto para abastecer, aí tava escrito lá carro de teste, às vezes, não sei o que. Aí as pessoas achavam que você era o cara da Volkswagen.
0: Aí te pediu.
2: É o homem Volkswagen.
1: O cara falava assim, quantos quilômetros faz por litro esse carro? Eu falava, não tem a menor ideia. Você entende pra caramba. Não,
5: mas pra mim as pessoas me vêm e perguntam também como se eu fosse o Google, né? Eu até entendo, mas, gente, a quantidade de lançamento, a quantidade de
2: carro. Não dá pra decorar.
5: Não, eu já tô assim, se eu perder meu celular, eu perdi minha vida, né? Porque é muita coisa. Mas vamos lá falar do I20. Eu fui lá no lançamento na casa Casé TV, ali dentro do Parque Vila Lobos. Olha aí, ó. Muito legal, tô mostrando o carro. Ele tá acima do HB20 e abaixo do Creta. Tá posicionado entre
2: acima
5: os dois.
2: Acima do?
5: Do HB20. Ah. HB20. Embora
2: ele... Ele é um SUV?
5: Então, eles não dizem que não. Eles não chamam de SUV.
2: Não, né?
5: Acho que acho até legal, porque hoje em dia todo mundo chama qualquer carro de SUV.
2: Mas ele não é o alto o suficiente?
3: O que caracteriza é a altura, né? Chão e...
5: É, altura, ângulo de entrada, ângulo de saída.
3: É o Kwid que é um SUV, não é?
5: Então, esse é um absurdo. Então, colocam por causa da altura do solo, mas não é só isso, né? Então, eu acho que tá como hatch compacto, eu acho que tá bem classificado. Eu, particularmente, achei muito bonito. Aquela coisa do pisca acender atrás, não acende mais, acende em cima, que era um problema.
2: A mala
5: achei
2: pequenininha agora que você abriu.
5: Mas pro tamanho do carro, entendeu? Ele é
2: mas
5: um
2: ali atrás,
5: compacto.
2: Olha que legal.
5: E ele é bem moderno, ele tem espaço dentro.
2: Esse banco tá totalmente para trás, não, Claudinho?
5: Não, tá para mim. Eu sempre uso a minha altura como referência.
3: Ar-condicionado para quem tá atrás, direcional pelo que eu vi.
5: Ar-condicionado para quem tá atrás, é importante. Né? Essa tela... Juntaram as duas telas numa tela
2: tudo.
5: Só, ó,
2: bonito,
5: ficou
2: hein?
5: Bonito. Ficou legal,
3: virou
5: né?
3: Um grande
5: bem,
3: LED.
5: Bem bonito.
1: O acabamento tá muito bom. Hein?
2: Ele é o painel muito parecido com o que eu testei. O Kona.
5: Sim, né? Segue essa linha. E o que tem legal, por exemplo, é o freio, é um freio eletrônico, então é um botão do lado esquerdo do volante. Não tem mais alavanca de você puxar
3: o freio de mão, agora é freio de dedo.
2: É onde? No dedo?
5: Você faz assim.
2: E tem alguns carros que são num botão aqui
5: do lado, né?
2: Ou aqui no painel mesmo.
5: O que tem de
2: embaixo.
5: Legal é que ele tem motor aspirado e motor turbo. Então não a versão híbrido. De entrada, não. A versão de entrada é com o motor aspirado, custa R$99.990. Achei o preço arrebatador.
2: Poxa, um preço...
5: Super bom. Carro com câmbio manual, esse de 99, 5 marchas.
2: E o outro?
5: O outro é câmbio automático.
2: Vai pra quanto?
5: Então, a versão topo, que é essa daí, R$139.990. Tem seis versões nesse meio, tá? Então, o preço tem R$99.
2: Tem seis versões? Tem versão pra cacete, hein?
5: Sim, tem uma que é a manual e as outras são automáticas. Eu acho que esse carro vai vender. Eu acho. Tem gente que acha feio, se olhar os comentários lá no meu Instagram... Tem gente que acha muito feio, tem gente que acha
0: alguém
5: muito
0: comentou
5: bonito.
0: Já aqui no chat também. Achei feio, né?
5: Então, mas você lembra quando lançaram o Creta? Todo mundo, nossa, que carro horroroso. Vendeu até hoje, há 3 anos, é o SUV mais vendido no varejo.
0: Sim.
5: Então, assim, tem gente que acha feio, tem gente que acha bonito. Mas eu acho que
2: acho que a frente dele é muito bonita.
5: Então, eu até fui perguntar pro presidente
2: o farol, né?
5: O design de onde é. Porque, por exemplo, os chineses usam... os estúdios normalmente italianos de design, que eu acho que é super acertado, né? Tem um design muito bonito. Esse é um design asiático, mas é a linha da
2: Hyundai. Roda bonita.
5: Eu achei muito bonito. Eu gostei, andei com o carro um pouco ali no dia.
2: Achou,
5: eu andei muito pouco, né?
0: Deve ser bem
5: pra fazer
0: econômico,
5: uma avaliação, precisa ficar mais tempo. Quando eu ficar com mais tempo.
2: Mas
5: com
2: ele
5: carro,
2: é forte? De arranque,
5: sim, sim, é gostoso de dirigir. Dirigibilidade ótima, confortável dentro.
2: O porta-mala achei pequenininho.
5: Eu gostei bastante. O porta-mala não tem muito milagre.
15: É urbano, né? É uma coisa...
5: pensar hoje, é um carro pequeno, né? É um pensar carro hoje pequeno, com o trânsito que tem, para estacionar, para tudo, é um melhor, carro prático, né?
2: Sim,
5: né?
2: Sim.
5: Carro
2: hoje é melhor.
5: Dia a dia,
15: sem bem dúvida.
5: Econômico?
15: Problema. Então, não sei. Não sei, porque eu só andei ali na hora. Então, eu não tenho os dados do... Mas não deve ser nada. Deve ser econômico, porque a Hyundai sempre toma cuidado com isso, né?
0: É. Então... Isso me lembra, Dudu, um amigo que eu tive na faculdade, que quando ele entrou, o pai dele tinha prometido R$1,30 para ele. Aí ele entrou, aí o pai deu R$2 e falou, pode ficar com troco.
5: R$1,30. É.
2: Caraca. Agora é o I20, né? Agora melhorou, I20. Né? É.
0: Agora o troco é maior.
2: Troco é maior. Fica maior o troco, né?
1: Saudade da planta, né?
2: Mas olha, é maravilhoso, hein? Olha, talvez tenha sido uma das melhores piadas contadas hoje. Hoje é foi. Mesmo, eu não tenho dúvida disso. Não tenho... Você tem dúvida, Bernardo Veloso, que foi melhor? Uma das melhores, rapaz, que coisa maravilhosa. Mas, ô Claudinha, vamos falar do Caoa.
15: É, aí né? Se você quer um carro maior, eu tive ontem no lançamento.
2: Esse é o Caoa, daí, o Caoa é Xangã, o CS75.
15: Sim.
2: Caraca, esse que carro, frente, hein?
15: Ele é bem bonito, né? Bem, bem moderno.
2: Ele vai na linha do Tigo, né? As frentes,
15: então,
2: né?
15: Então, sim. Nessa, né? Olha, se você olhar, é que eu ainda não tive tempo de sentar e separar, mas eu ainda quero fazer aquele quiz de pegar vários carros, tampar o logotipo e fazer aqui, ver quem adivinha que carro é. Porque é tudo muito parecido. Muito até parecido. Eu, hoje em dia, eu olho na rua, tenho que parar pra pensar esse que marca é, sabe?
2: Já é uma SUV.
15: Esse é um SUV, ele tem quase 5 metros.
2: Olha o teto dele.
15: Então,
3: totalmente
15: teto solar. Panorâmico. Ele tem 2 metros e 80. Então, o painel, olha que legal, são 3 painéis juntos. Então, é o painel de instrumentos, a central multimídia e tem um painel pro passageiro, que tem jogos, tem uns aplicativos com jogos. É, sim, sim. Muito legal.
1: Da Xangã, hein?
3: Mas o motorista pode usar enquanto dirige na autoestrada também, ou de jogos.
2: Mas você é brasileiro?
15: Não, é pro passageiro.
3: Ah, tá bom.
15: Passageiro.
2: Caoa não é brasileiro?
15: É, Xangã é.
1: Mas a Xangã é...
15: Então, mas vai ser feito aqui, na fábrica da Caoa.
1: Xangã é velha também, né? Uma marca antiga.
15: Sim, lá. Então, esse SUV, ele é só combustão. Ele não tem nada de híbrido ainda. Ele é o SUV a combustão mais vendido da China.
2: Ah lá. Ele é só gasolina?
15: Só é flex. Gasolina flex, etanol. Tá. E assim, muito espaço dentro, 2,80 metros, eu sentei, arrumei o banco pra mim, sobrou mais de um palmo da minha mão pra frente, pra cima também, bastante espaço. Gostei bastante, andei com ele na estrada.
2: Só automático.
15: Achei muito acertadinho.
2: Quanto, sabe, Claudinha?
15: Então, olha o preço, R$199.990. Da faixa dele, que ele concorre com Compass, com Commander, com Corolla Cross, com... Taos, com Honda, ele é o mais barato de todos.
2: Caraca.
15: E eu perguntei se esse preço vai ser, tipo, só uma semana, eles disseram que não, vão manter esse preço por um tempo, ainda não tem data de terminar, o preço de lançamento, R$199. O banco tem aqui, o banco de trás também tem aquecimento, resfriamento, na frente tem 8 tipos de massagem, então você pode aquecer o banco, colocar
2: uma
5: massagem. É um carro bom pra transar.
2: Doutora gostou ainda.
5: O pessoal perguntou que carro, outro dia falaram.
15: A gente podia fazer uma
2: que carro que é bom pra transar. Esse é o carro, bom doutora.
5: Pra transar, tem massagem, quentes, tá. Fria.
15: Exato, exato. Não é?
2: Caraca.
15: Motor 1.5 turbo e câmbio de 8 marchas. Então também gostei bastante.
3: Eu tive um Ford Fiesta 2007 que era bom pra transar, doutora.
5: Era.
3: Ele tava fundindo o motor, ficava tremendo.
15: Os carros do Bernardo são a parte, né? Um caso à parte.
3: Eu sou sortudo com isso.
0: E aí, inclusive, né, quem entrou no carro com ele falou assim, pô, o carro é bom, o problema é o Bernardo.
2: Muito bem. E agora vamos falar desse elétrico aí, né? Mais um que vai...
15: Então, mais um. Isso é outra fatia de mercado que os chineses estão sedentos, que é a fatia de mercado do BYD Mini.
2: Então, os menorzinhos,
15: os menorzinhos elétricos. Então, BYD Mini já bateu. Esse daí. É o GAC Aion UT. Ele é 100% elétrico, o concorrente vem para bater com o Dilia X2 e com o BYD Dolphin.
2: É do GAC, é GAC, né, que fala
15: GAC, o GAC. GAC. A gente acaba falando GAC, mas eles falam GAC.
2: GAC, ele é pequenininho.
15: É pequenininho.
2: A traseira me lembrou, Claudia, não sei se... O Kwid.
15: Então...
2: Não me lembrou?
15: Ao longo do tempo, Kwid, esses carros acabam todos se lembrando um pouco, né?
2: Mas ele é maior.
15: Ele é um pouco maior. E pouca coisa maior, sim. Sim, pouca coisa maior.
2: Maior que o Dolphin, não?
15: Não. Acho que é mesmo praticamente tamanho? Mesmo tamanho. Pouca diferença entre um e outro. Dois tipos de bateria, autonomia de 310 no modo elétrico para bateria maior e 253 para bateria menor. É, mas qual é a tendência desses carros, a tendência de design? É tudo minimalista.
2: Ah.
15: Eu, particularmente, não gosto. Por quê? Ontem, por exemplo, eu estava no carro e eu precisava acender o farol alto. O farol alto é na central multimídia. Você imagina a usabilidade disso na hora que você precisa mexer. É, pô, claro, tá que quando quando o carro é só seu, você se acostuma. Eu estou falando isso porque eu, cada semana, estou com um carro diferente. O mucambo é para cima, para baixo. O pisca-alerta é em cima, é embaixo.
2: Enfim, e é no painel, confunde.
15: No painel. Ixi. Uma tendência agora que esse carro de ontem trouxe, está trazendo, que é uma tendência bem legal... os câmbios, as alavancas de câmbio na direção, no lugar do limpador de para-brisa. Ah. Então, no começo, você também tem a tendência, se você anda em vários carros, de mexer ali no limpador de para-brisa. Mas é óbvio que tem uma trava que não desengata a marcha, né? Nossa. Então, é super seguro. Mas, mas, de novo, se o carro é seu, você sabe que é aquilo, né? Eu, cada semana, tô com o carro, vivo procurando as coisas, assim.
0: Mas, do ponto de vista sensorial, é pior mesmo, porque quando você tem botão, você tá enxergando ali, sim, tem o tato também. Sim. Quando é no touchzinho ali...
15: Vocês gostam?
0: Eu não
15: gosto. Uma enquete rápida aqui.
2: Não. De touch? Eu prefiro coisa que eu vejo, já pá. Eu visualizo. Agora, tem que procurar lá.
1: Eu gosto.
15: Você gosta? Isso é muito pessoal, absolutamente pessoal, e tem que se acostumar.
3: Eu tive problemas com multimídia que era touch e não, verdade mesmo, o original do carro, foi um problema que era, deu em série, eu tive outros amigos, eu não vou falar a marca para não queimar a marca no ar. Então eu tinha o multimídia que era touch, e aí quando ele deu pau, foi um caos pra arrumar e...
15: Não, então, você imagina, porque obviamente quando eu vejo isso, é tecnologia...
3: É a primeira coisa que eu penso, Claudia, quando eu vejo esse painel.
15: Em algum momento vai dar pau.
2: Posso falar?
15: Exato. O XYZ.
2: O meu carro é... Você sabe que o meu carro lá, ele tem lá o painel dele, é touch também, tá? Mas não é o farol, nada disso.
15: Sim.
2: Mas tá o rádio, você põe lá, por exemplo, o Waze pra você ir pra qualquer lugar, então... E ele já deu uns 3 pau que você tem que reiniciar o sistema.
15: Então.
2: Entendeu? Tem que, porque, tipo assim, ele não colocava, não espelhava mais, ele ficava com a tela preta.
3: Eu até
2: explico. Com a tela preta. Tela preta.
3: Eu explico
2: pra você. Você não conseguia. Eu tava num lugar que eu precisava do Waze pra ir embora.
15: Exato.
2: E como é que faz?
15: E aí, o que, que você faz?
2: E ele, toda vez que ele conecta. Aí você tem que tirar o como é que chama lá o negócio? Esqueci o nome do...
3: Cabo, fuzil?
2: Não, Wi-Fi, o Bluetooth.
15: Você
2: tira o Bluetooth, desliga do celular pra você olhar no celular. Porque senão ele fica ligando toda hora. E tela preta.
15: Sim. Você não consegue, você não consegue.
2: Só que tudo isso você tem que ficar parado pra você fazer. Não pode ir andando.
15: Exato.
2: Você entendeu?
15: Exato.
2: Então você tem que...
15: Eu acho que distrai muito. Leva muito a distração.
2: Eu acho.
3: Eu vou até explicar o que foi o meu. O meu era um carro de marca europeia que não tava adaptado pro calor do Brasil. Então tinha uma cola entre a película da tela da frente e o aparelho. E aí, devido a isso, a cola ela ia derretendo e aí o multimídia ficava louco.
15: Então, você sabe que as marcas hoje não, há muito tempo, né? Fazem o que chama de tropicalização, que é trazer o carro pra cá e rodar 500 mil quilômetros com o carro aqui, no calor, no frio, então no sul, no norte, nordeste, e adaptar o carro pra todas as condições.
3: É necessário,
15: né? Tem que ser um carro só pra todas as condições, né?
3: E amortecedor e suspensão também não pode ser a mesma que lá.
15: A da China é um tapete. O que todo mundo mostra lá é um tapete liso. Aqui é solo lunar, né?
3: Exato. Então tem que ter essa adaptação também.
15: É complicado. Só para fechar o Ion, os preços dele são 140 e 160, as duas versões que ele traz, tá?
2: 140 e 160?
15: É.
2: Tá.
15: É um pequenininho.
2: Mas é maior o valor do que o Dolphin, né?
15: Então, é maior do que o Dolphin Mini, mas não é maior do que o Dolphin normal.
2: Tá.
15: Do que o BYD Mini.
2: Tá. E vamos falar desse aí que chegou agora da GWM, né?
15: Então,
2: que lançou esse primeiro carro.
15: Esse carro já existe. O híbrido Flex. O que mudou foi a motorização. Que,
2: bonito,
15: assim, hein? A tecnologia é muito importante levar
2: essa marca em consideração. É legal, viu? Esse aval.
15: Eu gosto muito desse carro. Eu acho ele muito bonito, muito completo. Né? Sim, sim. Ele tem um interior claro, por exemplo, como opção, que eu acho chiquérrimo.
2: Lindo,
15: gosto muito. E o que tem de interessante? Eles estão fabricando carro aqui no Brasil, em Iracemápolis, na fábrica que eles compraram. E é o primeiro carro híbrido plug-in, ou seja, aquele que carrega na tomada, flex. Então você pode abastecer com etanol ou gasolina.
3: Qual que é a nacionalidade do aval?
15: Chinês.
2: Ah, chineses entraram.
15: Sim, mas fazendo a fábrica aqui, então isso o que te dá? Eu sempre falo isso, as pessoas me perguntam, que carro que eu compro? Eu sempre aconselho, neste primeiro momento, para carro chinês, olhar quem tem fábrica aqui ou quem está associado com alguma marca aqui no Brasil. Porque o problema é o quê? É peça, né? Tomou uma batida, qualquer coisa, precisa ter peça, né? Então, isso é importante. E essa tecnologia é super importante. O carro melhorou a performance dele, ele tem um consumo melhor, e aí cada versão, eu não vou trazer aqui, porque cada versão dele tem um consumo, né? E desempenho, ele anda um pouco melhor. Então, de 0 a 100, eles conseguiram alguma diferença aí. E uma coisa legal, como o governo aqui de São Paulo deu isenção de IPVA para carros até 261.154, então, ou as versões que são plug-in dele, o One, o HEV2 e o PHEV19, então essas três versões que entram, tem isenção de IPVA esse ano. E a partir do ano que vem tem uma taxa decrescente e tem desconto grande de IPVA. Então você compra um carro desse, você vai ter uns R$12.000 de...
2: Fácil.
15: É, exato, de não pagar o IPVA. Pô, faz bom, bastante, hein? Diferença.
2: É bom, né? É bom. Sim. Mesmo, né? Sim. Mas é um carro muito bonito.
15: E é grande, é grande. Por exemplo, você anda na Santo Amaro, é que a Santo Amaro não tá adaptada, né?
1: Santo Amaro ali, você divide, né?
2: Engolheiro tudo lá, né?
1: É. Incrível, né?
2: Parece que um carro vai bater no outro ali.
15: Exato,
2: né?
15: Exato.
2: Super
15: acertado.
3: Aí você pega duas faixas e você ouve alguém gritando, tá pagando dois IPVA!
2: É, assim mesmo.
15: Ela não tá pagando nenhum com esse, né?
0: Esse aí não dá pra estacionar no shopping ali, o
15: Paulista.
0: Shopping Paulista.
15: Ai,
0: que esquece. As vagas são bem pequenininhas.
3: Tem uma série de shoppings que não dá coisa aí, esquece.
15: E prédios mais antigos também, né? Que tem a entrada bem estreitinha também, é um sofrimento.
2: Agora, Claudinha, vamos falar de Fórmula 1.

0: publicou a versão de 170 mil, 150 é só para venda direta, então é para frota, locadora, esse tipo de compra. E duas versões, então, 6 airbags e é isso.
1: Não, é bonitinho, é bonito.
0: Da BYD, sim.
1: É bonito, né? Só tem dois painéis separados e tal.
2: O pessoal interessado aí, eu tô lançando carrinho de pipoca elétrico. O pessoal que quiser comprar, pode me procurar.
3: É flex, é elétrico ou flex?
2: Só elétrico.
3: Só elétrico.
2: Eu tô aí buscando concorrência com os chineses.
3: Inclusive, na hora de fazer a pipoca, é por indução elétrica.
1: Olha, eu vou dizer, não é fácil, não. Mas vamos falar de Fórmula 1 agora,
0: Fórmula 1, Claudinha. Então.
1: Do Lewis Hamilton, né?
0: Eu,
1: ganhou com a Ferrari. Quanto tempo não ganhava?
0: Olha, a Ferrari desde julho de 2024.
1: Nossa, é muita coisa.
0: É, sim, fazia tempo. O Hamilton correu 31 corridas até chegar a este momento maravilhoso.
1: Quase dois anos sem ganhar uma corrida.
0: Não, e assim, pra carreira dele, ele tava muito deprimido, né? Porque fica aquilo, será que eu tô ruim? Passei da idade, não consigo mais. E aí eu pego o Kimi Antonelli de 19 anos, o melhor carro do grid, ganhando tudo. É assustador, né? E ele ficou muito feliz, a Ferrari também, 16ª vitória na carreira dele, e o que foi legal é que o pódio foi totalmente britânico. Foi Hamilton, Russell e o Lando Norris.
1: Todos os britânicos
0: ganharam. Exato, exato. E o Hamilton venceu com quase 20 segundos de vantagem sobre o Russell.
3: Sabe uma curiosidade que eu tenho? O italiano mesmo.
0: Pra quem que ele torce?
3: Pra quem que ele torce? Pra Ferrari... Mesmo com um piloto gringo ou, por exemplo, Kimi Antonelli, que é italiano.
0: Então, eu vou te falar a experiência que eu tenho, que meu genro é italiano. Ele torce pro Leclerc. Porque tem uma coisa na Itália que chama o Leclerc de o predestinado. Então, toda corrida tá lá o predestinado. Mas tem também quem torça pra marca Ferrari, né? Então, acho que tá dividido entre... E tem os do Hamilton mais Ferrari, que sou eu, minha filha. Mas, enfim, eu acho que... Respondendo basicamente sua pergunta. Primeiro a marca, a Ferrari. Ferrari. Independe de quem corre.
3: Mais que o piloto.
0: Ah, sim.
4: É uma das torcidas mais fanáticas da gente, do mundo, sim, né? Independente do esporte.
1: A gente, os ferraristas, eles têm uma torcida organizada, vamos dizer assim.
0: Sim.
3: Mas no nosso caso, eu acho, por exemplo, se existisse uma equipe brasileira na Fórmula 1, é que assim, teria que pesar de ter uma tradição.
1: Já teve, né? Sabe que já teve.
3: Né?
1: Copersucar, né?
3: Mas provavelmente, se tivesse um piloto competitivo, os brasileiros torceriam pelo piloto. Acho que antes da equipe.
0: Acho que sim. É que a Ferrari é outra coisa, é histórica. Exato. Né? Eu acho que ela faz parte do DNA. História, você nasceu italiano, você já tem que gostar da Ferrari. Né? Já faz parte, tá no sangue.
3: E a Ferrari nasceu vermelha, né? Tem gente que acha que ela nasceu amarela, né, Claudinha?
0: Eu fui pesquisar. Ela nasceu vermelha.
3: Ah, muito obrigado.
0: Eu fui pesquisar. Mandaram um e-mail. Tem um grupo que mandou um e-mail pra Ferrari.
5: Tá mais.
0: Aquilo é uma alusão que fizeram, mas não é, tá? Não foi amarela, Ferrari é vermelha.
4: Ô, Claudinha, você sabia que o Verstappen nunca ganhou a Fórmula 2? É importante falar que ele nunca disputou também. Essa informação foi dada aqui sem o complemento. Então,
0: entendi.
4: Que gosta de frisar. O Verstappen.
0: Entendi.
1: Vocês pegam no pé do rapaz, hein?
0: Pois é.
1: Gosta de pegar no pé do rapaz. Mas agora, assim, Claudinha, pelo teu feeling, o Hamilton não tem a menor chance de ganhar o campeonato.
0: Não, ele tá em segundo. Tá, eu subindo, acho.
1: Tem chance?
0: Se o Antonelli quebrar, acontecer alguma coisa.
1: Mas se quebrar?
0: Não, mas... Neste momento, a Mercedes é a melhor.
1: Sabe o que tá aparecendo, Claudinha? Eu lembro que eu narrei toda a temporada de 92 da Fórmula 1. E naquela época, lá o Senna vinha com o carro da McLaren. Já tava... Não tava legal. O auge foi em 91, né? E em 92, as Williams tava deitando. E o Mansell ganhava tudo. A gente fala assim, o Senna tem chance? Tem, só se o Mansell quebrar o carro, não correr mais.
0: Mas é que Williams... assim, as Mercedes estão... Especialmente a do Kimi Antonelli, né? É o melhor carro da temporada, né? Então, o menino é muito bom, não vamos tirar o mérito dele em momento nenhum, mas ele tá com o melhor carro do grid.
2: E tem muito campeonato.
0: Hein? E a Ferrari é sempre aquela emoção, né? Aquela coisa italiana, visceral, né? Que você nunca sabe se vai chegar direitinho até o fim, né? Se vai tomar bandeirada. O cara tá lá com 20 segundos na frente, mas você tá torcendo
1: você pra tá não acontecer ainda ali, nada, né? Meu Deus do céu, será que vai ou não vai?
0: Na oração, na fé, né?
2: Muita emoção, é uma profissão de fé, né? Pra Ferrari.
0: Exato. Eu
4: vou pra corrida, já vou direto caçar o Bortoleto. Vamos botar o Bortoleto.
3: O Bortoleto tá sempre em
1: 14º.
4: Atrás do Bortoleto. Cadê o Bortoleto? Então,
3: aí quebram os dois carros e ele termina em 12º, normalmente.
4: É isso.
1: Olha, nesse momento aparece na tela, pra quem tem imagens, evidentemente, né, no YouTube. O carrinho dos 200 pau, um carrinho?
2: É lógico, pô.
1: Como assim, lógico?
2: Vem com
4: assim, lógico. Não tem isenção de imposto.
2: Com vidro panorâmico. Dá pra ver a pipoca.
3: 360.
4: Não tem isenção de imposto.
2: Panela dourada. Ó, panela dourada.

0: Nada.
1: Que é a panela do que tem?
2: Pô, autoatendimento é ali, ó.
0: Cara, do, acabamento é, o acabamento é. Mas, e vou dizer mais, é fabricado aqui no Brasil.
2: É.
0: É. Com tecnologia chinesa. Mas o preço é dos chineses.
1: O preço eu percebi. 200 pau. Teve alguns carros que a Claudinha trouxe que é bem mais barato que o teu carrinho de pipoca.
3: Não faz pipoca.
1: Alguns aí muito bonitos.
3: Mas não faz pipoca.
2: Tem LED.
1: É, não faz pipoca.
0: Touchscreen, touchscreen.
4: Ah, é touchscreen. Pensa bem que a pessoa pode levantar grana com o carrinho de pipoca.
2: Tem painel multimídia ali, ó.
4: Porque vai vender a pipoca. Ah,
3: mas com o outro dá pra fazer Uber também, viu, doutor?
4: Não é?
3: Dá
1: pra fazer Uber também, viu, doutor?
5: É um carrinho autônomo, gente. Não precisa de piloto, é autônomo.
1: É verdade.
4: Tem vantagem.
5: Super tecnologia. Ô,
1: Claudinha, com a tua experiência, vamos voltar à Fórmula 1, né? Quem deve ganhar esse campeonato mesmo?
0: Eu vou deixar você 2 semanas com esse carrinho pra fazer o teste
5: drive. Fechado. Ah, mas eu quero pipoca.
1: Teste drive, tá? Teste drive.
5: Com milho, tá?
0: Sem pipoca.
5: Por favor.
1: Pela experiência, quem ganha, Claudinha?
5: Olha, do jeito que tá indo, eu acho que o Antonelli.
1: Antonelli?
5: Mas não vou cravar isso, não. Pode
1: não
5: mudar.
1: Dá, né?
5: É, pode, tá com 41 pontos de diferença pro Hamilton. Isso pode mudar. É muito dinâmico, né? É. Mas a Mercedes, de fato, tá muito bem. É que a Ferrari vem há muito tempo tentando acertar o carro, né? Eu lembro desde 90, quando eu tava com meu pai na Itália, que ele tinha um amigo engenheiro da Ferrari, que sempre falava, não, esse ano a gente mudou, esse ano vai, todo ano vai. A gente não sabe pra onde, mas vai, né?
0: Mas tá indo, esse ano vai dar certo.
1: Mas falaram muito que estragaram a Fórmula 1, que esse negócio aí de
2: colocar já mudaram aquele negócio da ultrapassagem.
1: Mudou. Agora mudou?
2: Era mó perigo aquilo, porque os carros paravam, eles estavam. Tinha um turbo que eles colocaram, do nada os carros paravam. Aí tava com risco grande de acidente.
5: É, teve muito acidente, né?
2: Teve.
1: Tá certo, gente, olha. Obrigado, Claudinha, por você ter vindo mais uma vez. Segue a Claudinha, é Clau Karsug.
5: Clau Karsug, me sigam no Instagram. Preciso crescer no Instagram. Me sigam, indiquem pros amigos. Mandem perguntas sobre compra de carro que eu respondo pra todo mundo. E é isso.
1: Acabou o programa.
6: Ai,
1: doutora Rosvela, como é que faz pra seguir você? E eu queria saber se tem algum recado importante.
4: Jornada dia 27 de junho. Jornada Autoestima e Seus Sabotadores Internos. Num valorzinho assim, bem bacana.
1: É
4: 4 horas comigo, com dinâmicas. Não é palestra, é uma jornada com dinâmicas. E entra lá no meu Instagram, Rose Vilela, com 2 L's no Lé, psicóloga, tudo junto. Rose Vilela, psicóloga, que eu passo todas as informações.
1: Muito bem, vamos ver quem ganhou presente. Hoje tinha um monte de presente também, né?
2: É, hoje tinha bastante coisa, viu, Dudu? 3 pares de ingressos para o espetáculo Os Três Porquinhos e o Lobo Mau, que acontece o espetáculo nesse dia 21 de junho, domingo, às 3 da tarde, no Teatro Ruth Escobar. Vanessa Leone de Souza, primeira vencedora, final 8286. André Cardoso de Oliveira, o segundo vencedor, final 1168. Leandro Carmo da Paixão, terceiro vencedor do par de ingresso, 8741. Vocês têm Vanessa Leone, André Cardoso, Leandro Carmo. 5 dias úteis para comparar. Não, aliás, é nominalista, tá bom?
1: Nominalista.
2: Então vai diretamente no Teatro Ruth Escobar. Domingo, o espetáculo é às 3 da tarde. Chegue com antecedência. O endereço, Rua dos Ingleses, 2029.
1: Bom, e os vouchers pro motel?
2: Vamos lá. O primeiro voucher vai para Larissa de Souza Nascimento Pereira. Parabéns, Larissa de Souza Nascimento Pereira. O segundo, Cristiano Giordano Teixeira. Parabéns, Cristiano Giordano Teixeira. Vocês, sim, precisam comparecer à Avenida Paulista, 1439, nono andar, no horário comercial, 5 dias úteis, Dodô.
1: Vamos ver agora a enquete, como é que ficou, né?
2: Essa enquete aí. Exatamente. Então, deixa eu entrar aqui. O Morde a Sopra, ele quis saber. Vai lá, aba, para quem nunca foi, aba posts, tá bom? É, qual a maior desvantagem no frio? Deixa eu votar em uma opção. Na quarta colocação, tirar a roupa para trocar de roupa. 8%. Terceira colocação, lavar louça. Eu vou votar nessa aqui porque é muito difícil. 11%. A segunda colocação, tomar banho.
1: Falei,
2: acho que mais é a hora de sair do banho, né? 24%. E na primeira colocação, mas aí é no frio, é no calor, pelo menos pra mim, levantar da cama, 56%, Dodô.
1: Muito bem. Bom dia, Marcelo Lima.
7: Bom dia, Dodô. Tudo bem?
1: Tudo bom, Marcelo?
7: Tudo bem.
1: E daqui a pouco tem destaques importantes hoje, hein?
7: Tem. O tal de Messi resolveu jogar, né? O tal de Haaland resolveu jogar. O tal de Mbappé resolveu jogar.
1: Ai, ai, ai.
7: É, a gente vai vendo, a gente vai ficando com depressão, né, Domênico?
1: Será que hoje também resolve jogar o Cristiano Ronaldo?
7: Hoje tem Cristiano Ronaldo, hoje tem o Harry Kane. É, a gente vai vendo esses caras jogando, a gente vai ficando com depressão, vendo a nossa seleção jogar, né?
1: Exato.
7: mas vai fazer o quê, né? Então o Messi ontem fez só 3 gols, né? O hat-trick na vitória contra a Argélia. Ele virou o maior artilheiro da história das Copas. Só precisou de uma rodada para alcançar o Miroslav Klose, que era até então isolado, né? Os dois agora têm 16 gols e, obviamente, ele vai passar. A briga dele é para saber se o Mbappé vai chegar nele ou não. Porque o Mbappé também vai passar o Klose. Ele marcou 2, está com 14, está só 2 atrás do alemão. Então a briga vai ser entre os dois ali para ver quem vai se tornar o maior artilheiro de Copas. E vai ser boa essa briga, viu, Domênico? Vamos falar muito disso. Vamos falar da seleção brasileira, que está treinando neste momento, né? O Neymar ontem começou, na verdade, a sua transição no campo, no gramado, e deve ganhar minutos contra a Escócia no último jogo desta fase de grupos, Dodô.
1: Muito bem. A sorte pro Mbappé é que ele vai ter mais Copas aí, vai poder deixar esse recorde muito maior, né, Marcelo?
7: Muito maior, novo ainda, né?
1: Enfim, daqui a pouquinho, então, vem aí o tempo de jogo, depois da vinhetinha de encerramento, que é coladinho, tá bom? Não tem break, nada, vem já e começa o tempo de jogo. Amanhã a gente volta com Morde e Assopra, muito obrigado pela audiência, valeu, gente, um abraço, tchau!
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7: Ah, muito bom dia! Está começando mais uma edição do Tempo de Jogo. Hoje é quarta-feira, dia 17 de junho. Seja bem-vindo, você que estava acompanhando o Morde e Assopra, nos dando carona aí no 97.7 nas ondas do rádio em São Paulo e região, acompanhando o Morde e Assopra no nosso app da Energia 97 no Brasil e no mundo. 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Seja bem-vindo, você que está chegando no youtube.com/energia97. 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E você sabe, você vai participar conosco dessa edição de hoje do Tempo de Jogo pelos corneteiros.
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7: o número. 11-966-50-7997. 11-966-50-7997. Manda aí teu áudio de 10, 15 segundos ou o seu vídeo. Áudios e vídeos. Faz tempo que a galera não manda vídeo. Manda vídeo aí também. 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Comigo na bancada, Marcos Costa, André Ranieri daqui a pouco chega e Rafael Sgrilles. Bom dia, galera.
10: Bom dia, Marcelo Leo. Gostei da olhadinha para ver quem estava de fato ao seu lado. Muito bom dia. Bom dia para você, Rafael Sgrilles. Daqui a pouquinho aqui, ó, André Ranieri estará sentado aqui. Ele saiu do outro estúdio, está se trocando e veio fazer o Tempo de Jogo com a gente. Bom dia, quero, quero.
11: Bom dia.
10: E bom dia para você que acompanha pelos 97,7 FM, nem ouse trocar o dial do seu rádio. E para você que está aqui com a gente também no chat, participando, vai mandando a mensagem, vai deixando o like. E tem muito assunto bacana, hein? Porque ontem, rapaz, vem o Mbappé e começa a superar. Supera o Messi. Aí vem o Messi, amigão. Aí tem para ninguém. Hat-trick e ainda 2 gols do Haaland. 3 dos postulantes artilheiros da Copa do Mundo estrearam ontem e o Messi honrou os sul-americanos. Primeira vitória sul-americana na Copa do Mundo. Vamos falar disso e muito mais até a 1 hora da tarde. Putz, Grilles. Bom dia, Grilles.
12: Costinho!
10: Oi.
12: Bom dia!
10: Bom dia!
12: Grande abraço pra você, pro André Ranieri e pro Marcelo Lima. Bom dia, quero, quero!
11: Bom dia, bodinho!
12: Você tá bom? Eu peguei metrô com você ontem. Aliás, o que eu quero, quero... Quero, ontem foi abraçado pela massa no metrô, rapaz, é. E já tá ficando famoso, dando autógrafo, batendo foto, é. O quero, tá no veneno, tava nos braços da nação ontem no metrô lotado. Grande abraço pra você que tá chegando também, 97,7, pra você que tá chegando também através do nosso canal do YouTube e seja o nosso seguidor nas plataformas digitais, @futebolenergia97. E ele chegou aqui no veneno. Alô, André Ranieri, bom dia!
2: Fala, Rafael Esgrilhes, tudo bem? Muito bom dia a você, Marcelo Lima, Marcos Costa, quero.
9: Bom dia!
2: Hoje é o quero comportado, beijo, né? Beijo, quero. É isso. E muito bom dia também a todo mundo ligado no 97.7 youtube.com/energia97. Vem chegando com a gente, vamos repercutir os jogos no Brasil, né? Claro, né? A seleção brasileira e também os jogos de ontem, né? Então, jogos muito legais, sem sombra de dúvidas, o melhor dia da Copa do Mundo por enquanto, mas outros dias tão legais quanto estão pela frente, sem sombra de dúvidas. 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Não, 500 não, 400, porque hoje o programa é mais curto.
7: Não é não.
2: Ah não, é o tamanho normal hoje, né?
7: É.
2: Ah, então 500 likes, viu, Marcelinho? 500 likes pra você concorrer a esse boné muito bacana do Tempo de Jogo.
7: Já é o tamanho normal.
2: Hoje é o tamanho normal, né?
7: Adoro!
2: Você prefere quando é mais curto? Como que você prefere, Esguia? Só posso saber.
7: Ah, não, segue. Né? Não, segue o barco.
2: Indiferente, segue o barco, né? Você gosta dos dois jeitos.
12: Vamos com a emoção.
7: Muito bem, antes das manchetes, deixa eu dar aquele recado importante pra vocês da YPF. 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Vamos às manchetes do Tempo de Jogo.
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2: Seleção Brasileira. O time do Brasil contou com voltas importantes na atividade de ontem nos Estados Unidos. O atacante Neymar escorreu uma lágrima de Marcelo Lima.
7: Ele não esquece de mim.
2: Trabalhou fisicamente no gramado pela primeira vez em solo norte-americano. Preservados na última segunda-feira, Bruno Guimarães, Gabriel Magalhães e Rafinha voltaram a trabalhar com o grupo. O trio está liberado para a partida contra o Haiti sexta-feira às 21h30 na Filadélfia.
7: Argentina, em busca do Tetra, a Argentina bateu a Argélia por 3-0 ontem em Kansas City, pela primeira rodada da Copa do Mundo, com 3 gols de Lionel Messi. Messi empatou com o alemão Miroslav Klose no topo do ranking dos principais artilheiros da história das Copas, com 16 gols. O camisa 10 se tornou o jogador com mais participações em gols, superando Pelé, com 16 tentos e 8 assistências.
2: França, com 2 gols de Mbappé, a França superou o Senegal por 3-1 na tarde de ontem no MetLife Stadium em Nova Jersey. O camisa 10 chegou a 14 tentos em mundiais, 2 a menos que Messi e Klose, que dominam a lista de artilheiros em Copa do Mundo. Outro destaque da partida foi Olise, que também foi eleito o melhor jogador da partida pela FIFA.
7: Portugal. A seleção portuguesa inicia sua trajetória rumo ao título mundial inédito diante do Congo, logo mais em Houston. Liderada por Cristiano Ronaldo, a equipe tem como base o meio-campo do PSG, João Neves e Vitinha. A baixa fica por conta de Rubens Dias, vetado pelo departamento médico.
2: Inglaterra. Na reedição da semifinal da Copa de 2018, a Inglaterra vai em busca da vitória no confronto dessa tarde diante da Croácia em Dallas. O técnico Thomas Tuchel precisou lidar com um corte de última hora. Lesionado, Tino Livramento foi desconvocado e deu lugar a Trevoh Chalobah, do Chelsea. O treinador tem 2 dúvidas para definir a equipe, entre Bukayo Saka ou Madueke e Gordon, ou também Marcus Rashford.
7: Mercado da bola. O Real Madrid anunciou nesta manhã a contratação do meia Bernardo Silva. O português, que estava livre no mercado após deixar o Manchester City, assinou com o time espanhol até 2028. Além de Bernardo Silva, o clube merengue anunciou nesta semana a aquisição de Marc Cucurella, que estava no Chelsea.
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7: Muito bem, muito bem. Vamos começar o programa aqui com aquela enquete que já está no ar, né? Já temos a enquete no ar. Quem ganha o jogo de hoje? É jogo bom, hein? Inglaterra e Croácia, né? Quem ganha? Inglaterra, Croácia ou vai dar empate? Vamos lá, vamos ver quem que vai vencer essa partida aí, né? Inglaterra, Croácia ou vai dar empate, aliás. Transmissão, hoje temos três transmissões, né, no futebol aqui, Energia na Copa. Daqui a pouco, às 14h, logo depois do tempo de jogo, tem Portugal estreando na Copa, né, com Cristiano Ronaldo e companhia, contra o Congo, né, jogo às 14h em Houston. E depois, nesse mesmo grupo K, às 23h, tem a Colômbia estreando na Copa do Mundo contra o Uzbequistão, né. E a Inglaterra, pelo grupo L, joga às 17h contra a Croácia, também transmitiremos esse jogo. E às 20h, Gana estreia jogando contra o Panamá. Esses os jogos, né, que acontecem nesta quarta-feira, né? Só lembrando os jogos de ontem, antes da gente começar aqui a dar o pontapé inicial falando do Brasil, que está treinando neste momento. A França ganhou de 3-1 do Senegal, né? A Noruega ganhou de 4-1 do Iraque. E a Argentina ganhou de 3-0 da equipe da Argélia. E já na madrugada, né? Na madrugada de ontem para hoje, a Áustria ganhou da Jordânia por 3-1. 3-1, tá? Então, esses os resultados dos jogos de ontem, né? Barra hoje, né? Porque esse jogo da Áustria começou ontem e acabou hoje. É, muito bem. Aliás, começou ontem, né? Começou hoje mesmo, foi 1h, né? 1h esse jogo. Aliás, eu consegui assistir meio tempo. Depois eu capotei, não deu jeito. Mentira, o Katson, o passarinho do inferno. Não tava na minha casa pra ver. E se tivesse lá, ia ficar preso no puleiro pra largar a mão de ser malcriado, né?
9: Então você é surdo.
7: Eu sou não. Deixa pra lá. Deixa pra lá. Bom, então vamos lá. Vamos começar a falar de seleção brasileira. Solta a vinheta.
11: Brasil, Zil, Zil, Zil, Zil.
7: 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Bom, é o seguinte, vamos falar da seleção brasileira, né? Seleção brasileira que está treinando neste momento lá, né, em New Jersey, na sua sede. E o Ancelotti está preparando o time para sexta-feira, né? Hoje eles abriram para a imprensa durante 15 minutos. Só 15 minutos ali para fazer aquelas imagens do treino e tal, né? E depois a imprensa foi gentilmente convidada a se retirar do recinto, né? Vamos ver se o Ancelotti vai dar alguma dica do que ele vai fazer na sexta-feira, porque espera-se que ele mude a seleção brasileira diante do que ele viu contra Marrocos, né? Mas será que ele vai usar a mesma tática que ele usou contra Marrocos? Abre, mostra um coletivo ali onde teoricamente é aquela seleção que vai jogar, aí chega na hora da escalação, tá tudo mudado. Será que ele vai disfarçar nesta sexta-feira? Ou não vai dar nem chance para a imprensa, né? Bom, no treino de ontem, que foi fechado a imprensa, né? O Neymar começou a sua transição física, ele começou a treinar no gramado, deu aqueles piques no gramado, primeiro de tênis, depois colocou a chuteira, tocou, jogou um pouco de bola, já começou a tal da transição física que, segundo a CBF, já era programada, né? Então vamos ver quanto tempo vai demorar essa transição até que ele esteja totalmente à disposição do técnico Carlo Ancelotti, né? Outros jogadores que não atuaram, não treinaram na terça-feira, na segunda, que foram poupados, o Bruno Guimarães, o Gabriel Magalhães e o Rafinha, eles voltaram a trabalhar com o grupo, né? Os dois primeiros estavam desgastados fisicamente e o Rafinha estava com bolhas nos pés. Então, por isso que ele não treinou na segunda-feira, porque ele estava com bolhas. Ô, Marcos Costa, quando você fica com bolhas no pé, significa que a chuteira estava muito apertada, Marcos Costa?
13: Olha, Lima, é difícil de falar, viu, cara? Eu tô mal-humorado nessa Copa do Mundo com a seleção brasileira.
10: O Rafinha é o que mais me tira do sério. Já fiz aqui um comentário sobre ele depois daquela péssima entrevista.
1: Horroroso!
10: E agora parece bolha no pé. Faz o seguinte, deixa o Rafinha no banco. Põe quem não tem bolha no pé pra jogar. Quem sabe não dá certo. Porque é brincadeira. E eu acho que a CBF... Não sei, eu tô achando que a comunicação da CBF... Ela tá falha num tanto. Porque o cara tá sendo criticado. O cara tá sendo tirado como um chinelinho que só joga no clube e não joga na seleção. Pô, aí os caras vêm e soltam pra imprensa inteira que ele é poupado porque ele tá com bolha no pé.
7: Ué, ele tá com bolha no pé, não pode andar direito num treino, ué. Não
10: pode andar, vai lá, fura a bolha, Katsu. Põe um esparadrapo.
7: Pode correr.
10: Põe uma água oxigenada, esquenta a agulhinha, sabe? Esquenta a agulhinha aqui, ó, pra não... Põe um álcool, esquenta, vai lá, fura a bolha e acabou. Põe um band-aid ali, põe um esparadrapo, põe um meião
7: pra você jogar bola. Dicas do nosso pedicure, Marcos Costa.
10: Não precisa ser pedicure, precisa ter tido uma avó na vida. Quem não teve uma bolha, a avó foi lá, esquentou a agulha com álcool e furou. Pô, é brincadeira um negócio desse, Lima. Enquanto a gente vê a seleção argentina estreando ontem, né, jogando bola... Os caras tudo unidos, os caras vestindo a camisa, né? Aquele negócio que a gente inveja de torcida argentina, jogador argentino com a camisa da seleção. Na seleção brasileira a gente vê isso. Um cara que já deu entrevistas mostrando os creminhos que ele leva, agora ele não pode treinar porque ele tá com bolha no pé. É brincadeira, cara. Agora, a boa notícia, pelo menos nas imagens que a gente viu aqui, é que o Neymar foi a campo, de fato, não igual ontem, com tênis. Ele colocou a chuteira, isso já é um indício de que a transição realmente é um fato. Então vamos ver, vamos torcer agora para que o Neymar recupere e consiga fazer, sei lá, pelo menos o terceiro jogo para ganhar ritmo. Eu estava me achando muito crítico, sabe, o Limar, muito pessimista com o Neymar. E aí ontem eu vi uma entrevista do Vampeta, que é um cara que jogou bola, ele sabe do que ele tá falando, e ele confirmou o meu pessimismo. Ele falou que realmente é muito difícil, depois de uma lesão grau 2, 30 dias sem jogar bola, o cara voltar, ele precisa de um ritmo maior do que só essas transições aí que nós estamos vendo.
7: Muito bem, senhor André Ranieri. O senhor vendo as outras seleções estreando, né, os caras arrebentando, aí daqui a pouco nós vamos falar mais a fundo. Vai dando depressão ou mau humor pro senhor?
2: Fiquei feliz com a convocação do Neymar. Aí, ó, fiquei feliz. Ninguém acredita, né? Eu torço pelo Neymar, isso aí. Não, é verdade, eu torço aqui. Infelizmente, eu não vejo isso se aproximando. Vamos ver, de repente, acontece alguma coisa e acelera. Sinceramente, eu vou dar um exemplo da Argentina. A gente fez o nosso levantamento aqui e aí perguntaram qual seleção que você acha que vai ser a decepção. Então, assim, em tese tem que ser uma seleção que todo mundo tá botando muita esperança e que você acha que não vai corresponder. E eu coloquei a Argentina. Por quê? Porque a Argentina, campeã, ela, por mais que tenha feito uma boa eliminatórias, mas, assim, eu, sinceramente, achei que não deu para ver. A Argentina escondeu muito jogo nesse ciclo, assim, não dava para você ter uma certeza de que a Argentina, ela tá muito forte ou não tá. E ontem o que a gente percebeu é que mesmo com muitos jogadores 4 anos mais velhos, inclusive o Lionel Messi, essa primeira impressão ela foi muito boa, porque a Argélia não é uma seleção qualquer, tá bom? A Argélia tem jogadores que atuam nos principais centros aí do futebol europeu, né? Então tem muitos jogadores assim, que são respeitados, o mais velho deles, até é banco hoje, né? Pra você ver que o nível ele não é baixo, como pode muita gente entender. Então assim, é só a primeira rodada. A primeira impressão da seleção brasileira não foi boa. A primeira impressão de outras seleções foi melhor. Eu acho que a gente até vai falar individualmente dos jogos, mas, por exemplo, a França fez um primeiro tempo muito ruim com o Senegal. A França não deu um chute no gol. E aí, no segundo tempo, os valores individuais fizeram a diferença. Aí você pega, por exemplo, a Noruega, que aí sim, pra mim, teve um adversário bastante frágil pela frente, mas foi lá e venceu, não foi aquela vitória 4-1, que você fala assim, nossa, dominou completamente, foi um 4-1 que foi construído mais no fim do jogo. Então tá cedo ainda, eu acho que o Ancelotti, ele pelo menos vai lá e muda os jogadores, eu acho que a convocação não foi a melhor possível, pra mim ali, a seleção dos jogadores ficou devendo, e ele percebeu isso, tem percebido isso agora, durante a Copa do Mundo, mas ele tá tentando, ele tá mudando. Não acho que o Brasil ele vai colocar aquilo que ele testou ontem no treinamento. Ele está colocando todo mundo, colocou o Rayan como titular, por exemplo, em determinado momento. Não sei se ele vai ser tão ousado assim de colocar o Rayan, mas ele vai fazendo mudanças. Então a tendência é que o time que chegue no mata-mata da Copa do Mundo, que eu acredito que vai chegar, pelo menos na 16avos de final, seja um time muito diferente do time da estreia. Agora, só para contrapor ali o Coste, eu não vejo problema em o Rafinha ter bolhas no pé, porque eu lembro que em 2006 o Ronaldo Fenômeno, ele também deixou de treinar porque ele recebeu uma chuteira nova e estava com bolhas nos pés. Lembro inclusive da matéria que aconteceu, né, que falava disso, mostrava ele ali com dificuldade de caminhar no treinamento. E também não acho que é problema o cara ter os produtos dele lá, ele usa o que ele bem entender. Eu acho que o grande problema do Rafinha é o futebol que inexiste por enquanto na seleção brasileira. Ele joga de uma forma diferente do que ele atua no Barcelona, mas independentemente disso, na seleção brasileira ele não consegue ter um futebol minimamente aceitável.
9: E pensando no campo e bola e a escalação para o jogo contra o Haiti, acho que o Brasil tem que olhar muito com o que aconteceu com a Argentina na Copa passada, porque o Lionel Scaloni fez 5 mudanças de um jogo para o outro, da primeira partida da derrota para a Arábia para o jogo contra o México, né? E ali ele acha um encaixe do meio campo chamado Enzo Fernandes. Ele acha o Enzo que dá outra mobilidade para o meio campo, outras peças importantes também. Então agora o pragmatismo do Ancelotti não pode permanecer em muito tempo. Você não tem várias rodadas para você se recuperar. Então agora, o que não deu certo, você já tem que mexer. E aproveitar aí, se tem posição física, se é um time do físico do Haiti, mas é o Haiti. Então você precisa ir fazer mudanças na equipe. Então você coloca um Danilo que já deu certo, coloca um Fabinho que já deu certo, dá oportunidade para alguns garotos como o Rayan, coloca o Endrick para jogar. Porque as peças que colocou no primeiro tempo, as peças colocadas no primeiro tempo, no primeiro jogo, não deram certo. E aí se ajeitaram na etapa complementar. Então agora é o momento de já colocar algumas peças que deram certo na etapa complementar e algumas outras que o torcedor vem pedindo.
7: Muito bem, eles daqui a pouco, né, se possível, Tuti Batista, nosso enviado.
9: Tá passando creminho.
7: Ele tá lá, né, no treino
9: bolha
7: da seleção.
9: No pé. Bolhas no pé.
7: Ele tá lá, disse que passou protetor solar e tal, tá se protegendo do sol.
9: Importante,
7: tá
9: muito o Danilão tinha que seguir o exemplo.
7: Pois é, e aí, vamos ver, se a gente conseguir fazer contato com ele, né.
9: Tá estacionando o carro lá.
7: Enfim, se ele entrar, a gente bota ele para falar aqui sobre o que ele tá vendo lá no treino da seleção brasileira, tá?
9: Bocudo o homem, hein?
7: É bocudo? Não sei, acho que não. Silvio Luiz diz que está esperançoso. Que beleza, muito bem.
2: Enquanto isso, né, só o Sombra mandou uma mensagem aqui, ele disse que tava com dor nas costas, comprou um Salompas e que agora, muito legal, né, vem figurinhas também da Copa. A figurinha do Neymar, né?
7: Aliás, Sombra, você tá aparecendo...
9: Isso é marketing.
7: Ele tá...
9: Isso é marketing de verdade. Aliás,
7: o Sombra tá um pouco atrasado, que esse meme aí do Neymar é velho, viu, Sombra? Só pra te avisar, viu? Que o Sombra é outro haterzinho do Neymar. É ele, Ranieri, a duplinha aqui da energia. Eles andam pelo corredor falando, tomara que ele jogue pra gente torcer contra, tomara que ele jogue pra gente torcer contra. São os dois, eles andam aqui pelo corredor falando. Então ele botou esse meme velho aqui do Neymar, né? Aquela do negócio lá, como se é azia, né? Sei lá o que é isso aí.
2: É pra dor nas costas, Salompas. E ontem, né, foi muito engraçado porque o Marcelo Lima tava na rádio enquanto o Neymar tava treinando, de repente apareceu a imagem, Neymar no campo de tênis, né? Aí o Marcelo Lima começou a chamar todo mundo, meu, vem, Neymar. Quando o Neymar pôs a chuteira, ele olha de chuteira. Meu, ficou feliz, uma felicidade.
7: Essa historinha é tão ridícula, porque a hora que a seleção estava treinando, a gente tava apresentando o tempo de jogo. Então só pra você ver como ele se contradiz. Ele quer me irritar e conta a historinha da Cinderela e é cada vez mais ridícula, né? Mas tudo bem, a gente sabe como é que funciona isso. Ele não esquece de mim, vocês veem, ele tem um clique na cabecinha dele, que ele, Neymar, Marcelo Lima, Neymar, Marcelo Lima, Neymar, entendeu? É assim,
2: eu associo,
7: vai e volta.
2: Quando eu penso em Neymar, entendeu? Eu penso em Marcelo
7: exato,
2: Lima.
7: Exato, então, é automático, entendeu? É um trauma, eu vou contratar um psicólogo para tratá-lo aqui, depois da Copa, ele vai precisar. Isso, conversa com ela. E depois que o Neymar foi convocado, ele perdeu a posse, ele ficou traumatizado. O que eu posso fazer? Ficou traumatizado. Então ele pensa, Neymar, Lima. Ele ficou traumatizado. Doutora Rose, dá um jeito aqui na criança, por favor, que é um negócio inacreditável. Ó, O Douglas Santos falou ontem, né, lá na coletiva da CBF, ou na segunda-feira, agora eu já não me lembro mais.
2: Falou ontem.
7: Vamos aproveitar então para ouvir mais algumas respostas que ele deu. Ele principalmente falou da questão da entrega, né, que muita gente reclamou que o Brasil não teve entrega contra o Marrocos. Ele disse que teve sim vontade de entrega por parte do Brasil e pregou respeito à seleção de Haiti, que tem Silvio Luiz, nosso diretor de vídeo, como torcedor símbolo.
1: Assessor de imprensa.
7: É, pois é, vamos ouvir o Douglas Santos.
13: Eu acho que eu vou discordar um pouquinho do que você falou sobre em questão de que a gente não colocou o pé, ou não correu mais, sabendo que a gente poderia ter jogado muito melhor do que a gente jogou, isso é fato. Poderíamos ter começado o jogo muito mais intenso do que a gente começou, ter ali dominado mais os espaços do campo, que muitas das vezes ali no primeiro tempo a gente deixou a desejar, mas que a entrega, a vontade, ela não vai faltar nunca, ainda mais falando de seleção brasileira, de Copa do Mundo, mas que acho que a qualidade em si, creio que 90 minutos faltou um pouco, mas que a gente com certeza irá controlar a ansiedade, controlar a emoção, sabendo que a estreia passou e de que agora nós temos que fazer o algo a mais já no próximo jogo contra o Haiti. Como eu falei, né, o Haiti é uma seleção que demonstrou aí na estreia que está muito forte fisicamente, né? Eles fizeram um jogo contra a Escócia aí muito bom, que no qual o que a gente fez contra o Marrocos, a gente vai ter que jogar muito mais do que a gente jogou contra o Marrocos. Então, a gente tem que entrar com humildade, temos que entrar também com muita intensidade, muita qualidade desde o primeiro minuto, para que a gente possa fazer um grande jogo e assim conseguir a vitória.
14: Obrigado.
7: E o Douglas Santos também aproveitou para falar sobre a recuperação do Neymar, né? E a possibilidade do Neymar jogar aí como companheiro dele na seleção durante essa Copa. Vamos ouvir o Douglas Santos.
13: A nossa expectativa é que o Neymar esteja 100% é das melhores. Estamos orando para que ele se recupere 100%, porque ele estando 100% vai ser um cara aí que vai nos ajudar bastante, né? Ele não é um ídolo para mim, creio que para todos os jogadores que aqui estão, até os mais jovens, né, que viram ele fazendo história, não só pelos clubes que passou, mas também pela seleção. Então, cremos que ele irá estar pronto aí o mais breve possível para que possa nos ajudar nessa caminhada aí que creio que será brilhante.
7: Muito bem. Aí o Douglas Santos, né, dando os seus pitacos também, ele que participou da entrevista coletiva no treino de ontem. Hoje acho que não tem, né? Hoje não teremos entrevista coletiva.
1: Aliás, lá vai reduzir a cada dia, viu? Porque o pessoal não gostou e... Ó, na segunda já não teve, ontem foi o Douglas Santos, 15 minutos só de coletiva, e hoje também não tá programado coletiva, não. Não tem nenhuma agenda de coletiva. Pode ser que mude no meio do caminho, mas o que era tão aberto para a imprensa, zona mista, inclusive, em treinamentos, isso aí deve ser bem reduzido depois da derrota no empate na estreia.
2: E o Douglas Santos deve ser difícil para ele quando ele vem em regiões como a Avenida Paulista, ele tem que pôr um boné, né, um óculos escuro, porque senão ele vai ser extremamente assediado, né, vai ter dificuldade em caminhar aqui na Avenida Paulista, por exemplo.
7: Mas você sabe que a entrevista dele foi mais feliz do que de muitos aí já conhecidos da torcida. Ele não comprometeu, ele falou ali o básico, até que falou razoavelmente bem. Confesso que também, se eu encontrasse com ele na Paulista, não o conheceria. Mas também, diante de Marrocos, Lima, ele é um jogador que vem com um pouquinho de moral ali. Queira ou não, ele é um dos que melhores jogaram ali, né? Nesse primeiro jogo, surpreendendo muitos. Ele fez o feijão com arroz bem feitinho ali. Então veio, deu essa entrevista. Foi bom pra gente conhecer quem é o nosso lateral esquerdo, o rosto dele.
1: Bom, o Brasil vai jogar com o Haiti, né? Sempre lembrando, sexta-feira na Filadélfia, às 9h30 da noite.
2: Pedreira, hein?
1: Então.
2: Segundo o Silvio Luiz.
7: Pois é. Enfim, vai ser o adversário caribenho, que é o 50º adversário diferente da seleção na história das Copas do Mundo. A seleção as seleções que o Brasil mais enfrentou, né? A que mais jogou contra em Copas foi a Suécia. E, aliás, pode encontrar no 16avos aí. A gente tá falando muito da Holanda e do Japão, mas a Suécia ganhou o primeiro jogo. ela tá na briga ali pra ficar em primeiro ou segundo, né? Então, pode ser que apareça a Suécia aí na vida do Brasil.
2: Jokers na frente do Brasil.
7: Pode ser. São 7 vezes que o Brasil enfrentou a Suécia na história das Copas. Depois, a Espanha, Itália, Escócia, México e Holanda. O Brasil pegou 5 vezes, enfrentou 5 vezes essas seleções. E aí, 3 vezes, Argentina, França, Inglaterra, Croácia, Camarões e Costa Rica. São as seleções que o Brasil mais enfrentou em Copas do Mundo. Muito bem, ainda não tem corneteiro? Mande aí tua corneta pra gente no 11 966507997. 11 966507997, tá? Manda aí áudio e vídeo, 10, 15 segundos e o seu nome, e a gente vai colocá-lo aqui no ar para participar dessa edição de quarta-feira do Tempo de Jogo. Vamos lá, vamos pro rápido intervalo comercial, a gente já volta, continuamos tocando a bola no YouTube, é rapidinho, vamos lá.

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11: E acho que foi um dos momentos que a gente mais sentiu falta, né? De um atacante ali, de um matador. E a gente vai ter um Haiti pela frente. O Haiti, em teoria, a gente consegue fazer muito mais gol, a gente consegue ir muito bem. E aí, quando a gente tem o Haiti, a gente precisa de um cara matador lá na frente, porque a gente vai precisar fazer saldo. Porque nessa situação que a gente está, provavelmente a gente vai empatar com o Marrocos e aí vai decidir ali exatamente no detalhe que são os gols. Então, por isso que eu acho que o Henrique pode ser que receba oportunidades, mas a verdade é que a gente não sabe. Ali está treinando todo mundo. Eles estão fazendo uma rodinha agora. Bem aquele trabalhinho de escolinha de futebol, por enquanto.
12: Uhum.
11: É aquele trabalhinho ali. Estão correndo, estão esticando, fazendo alongamento. E os goleiros aqui atrás estão separados da gente, dos outros, fazendo um trabalho específico dos goleiros ali. Mas não dá para ter ideia assim de um time titular por enquanto, se vai haver mudança ou se não vai haver.
12: Uhum.
11: A gente, sinceramente, aqui eu tô como repórter, mas a gente faz o trabalho de comentarista também. Eu acho que tinha que ter mudança para ontem, porque a gente viu na última Copa a Argentina foi campeã graças à troca do que o técnico fez muito rápido, né? Primeiro jogo foi um mal e depois mudou.
13: Quem voltou no FM também, né? Faz vocês estão minutos, ouvindo, né? A voz de Tuti Batista, o nosso enviado especial, direto do treino da seleção. Em que lugar é esse treino aí que você tá, Tuti?
11: Morristown. Faz duas semanas que eu tô aqui e ainda não aprendi a falar direito, mas é algo perto disso.
12: E ô Tuti, a gente no nosso telão de serviços aqui, aparece um zoom, a imagem Neymar... com chuteira, tá? Não é com tênis, oi, com chuteira. E ele participou do início do trabalho de aquecimento, ou está participando. Ele estava até agora, né?
11: Isso, ele está participando aqui, ó.
12: Isso.
11: Eu não sei se você vai conseguir ver ali, mas eu vou até chegar um pouco mais perto aqui, ó. Mas ali ao fundo, eles estão fazendo esse trabalhinho. O Neymar está ali, está participando. Está bem aqui na frente. É que realmente eles estão muito longe, escolheram outro campo. Infelizmente, né, porque a gente queria mostrar, mas a gente vai continuar acompanhando aqui, e participarei também mais um tempo de jogo, agora muito bem uniformizado, mas o Neymar tá ali, o Neymar tá treinando e pode ser novidade aí. Surpresa não, né?
12: Só um detalhe, ele estava, né, Tuti, com os demais jogadores. Naquele processo de aquecimento inicial, ele estava junto com todos os jogadores. Então foi a primeira vez que a gente viu o Neymar integrado aos demais jogadores. Mas agora os jogadores já foram para um outro lugar e o Neymar está sozinho. Então nesse momento ele está sozinho, preparação específica. Então ainda não vai ser nesse momento que ele vai ficar mais tempo integrado ao grupo, aos demais jogadores. Pelo menos, né, a gente vai ter as informações depois, mas pelo menos o que dá a entender é isso, né, Tuti?
11: Ó, o Neymar tá ali no cantinho, tá fazendo um trabalho realmente específico aí de preparador físico. Agora os jogadores, todos os outros, estão indo pro meio.
13: Mostrou uma imagem, todo mundo saindo ali pro vestiário, o Neymar tava nitidamente dando uma mancadinha ali na hora que tava andando.
7: Pelas imagens que a gente viu, pelo menos isso parece não estar acontecendo, isso é um bom indício.
13: E você tá feliz, você que é o nosso pé de cure, que tá vendo ali Rafinha com sua chuteira.
7: Fico aliviado, viu?
13: Cara, o Matheus Cunha, toda vez que eu olho pra ele, mas ele é o gêmeo do Ronald, filho do Ronaldo Fenômeno. Mas igualzinho, rapaz, o Matheus Cunha. Tuti voltou. Fala, Tuti.
11: Voltei, ó. O Neymar tá nesse cantinho aqui, fazendo esse trabalho específico. Onde tá o goleiro?

0: Como vocês estão vendo o gol ali, o Neymar tá ali perto, no outro campo, né? Fazendo esse trabalho específico. Tem dois profissionais ali com ele, tem dois preparadores com ele.
1: A informação que vem, né, Tucci, é que os jogadores ficaram incomodados com as críticas, né, tanto da torcida e também da imprensa. Mudou um pouco a relação nos últimos dias com a imprensa, porque antes tinha a zona mista, tinha a coletiva todo dia, agora não tem. Mudou um pouco essa situação da relação com a imprensa?
0: Cara, mudou desde, assim, do pós-jogo. Eu tô aqui desde o começo, então eu fiz parte dos primeiros jornalistas que chegaram aqui, né, e realmente, a gente teve espaço, um treino aberto até para torcedores, para alguns torcedores daqui. A gente teve um treino aberto para a imprensa. E depois que vieram esse jogo, depois que vieram também algumas notícias aí que a gente sabe de um famoso portal aí, muita coisa deu uma mudada. Mas até esse treino fechado foi o primeiro treino fechado. Então foi uma coisa que a gente até ficou surpreso assim, pô, um treino fechado agora. E depois do jogo, eu tive a oportunidade de estar ali na zona mista, eu consegui conversar só com o Danilo, o Marquinhos e o Bruno Guimarães. Foram os únicos que pararam para conversar com a imprensa. O resto, todos passaram direto.
2: Culpa do Léo Dias, viu, Marcelo Lima? Tava tudo bonito, tudo legal.
0: Eu não ia falar os nomes, não ia dar nome aos bois, mas todo mundo sabe também, não precisa nem falar, né?
3: Ficou com um clima de constrangimento aí, já que o chefe da galera aí tá nessa situação um tanto quanto serelepe, meu caro
4: Tucci, antes de você falar, até uma informação de ontem, não sei se vocês têm essa informação ou pode conferir aí pra gente, é que houve aí algo no centro de treinamento com os familiares dos jogadores e o presidente não compareceu. Ele preferiu não comparecer.
3: Porque ele não sabia qual família ele...
1: e ele estava junto com os presidentes de alguns clubes que foram convidados, presidente de algumas federações, né? E, inclusive, acho que estava em um estado diferente, né? Acho que estava lá na Flórida, juntamente com esses presidentes, e acabou saindo um pouco desse foco da seleção brasileira. É isso, né, Tucci?
0: É, exatamente. Eu particularmente sempre vi eles nos treinos aqui, não tô vendo mais, mas assim, não dá para cravar nada. Eu tava tentando procurar um conhecido meu, que inclusive trabalha na Léo Dias, para ver se ele vinha aqui conversar com a gente. Se eu achar, eu venho.
3: Não tem problema, deixa essas fofocas para lá, Tuti. Não precisa alongar, não precisa.
4: É, a questão da fofoca é que fica nisso. O presidente da CBF, né, o presidente não estar presente numa confraternização entre familiares, entre os jogadores, não estar presente no treino importante pré-jogo. Isso é o que a gente tem que bater o martelo em cima, né? Será que é por conta... Claro, há evidências nítidas de que é por conta do vazamento aí dessas informações. Mas eu acho bizarro o presidente não se fazer presente.
0: Eu particularmente não tenho essa informação, mas até agora, no exato momento que eu cheguei aqui, não o vi. Então não estou vendo ele. Então pode ser que muita coisa tenha mudado. A principal diferença para a gente, que a gente sente, é quando você tem um treino fechado.
3: Deu aquela travada de novo, é um sinal. Mas é legal, tudo está direto do treino lá. Quem está no YouTube está vendo imagens ao vivo lá do treino. É Morrison, né? Como ele diz, Morrison. Deve ser, né?
2: Agora, o Marcos Costa também está querendo demais, né? O cara já tem duas famílias ali para dar atenção, ainda quer que dê atenção, que seja presente também na CBF.
5: Sem dúvida alguma.
2: Não é fácil também, né? Não é fácil.
4: Você tem razão, você tem um ponto.
3: É complicado. É ou não é? Tucci, como é que vai funcionar essa semana? Agora você está vendo o treino por 15 minutos, daqui a pouco todos da imprensa serão convidados a se retirar do recinto, né?
1: Tem 2 minutos.
3: Exato. E depois, essa semana até sexta-feira ali, amanhã ainda vai ser aberto ou vai ser fechado o último treino antes do jogo?
0: Então, aí que está a grande questão, Marcelo Lima, porque... Ontem a gente recebeu, era 8 horas da noite, quem ia falar, que horas iam ser as coisas. Normalmente, quando eu estava aqui no começo, a gente recebia o cronograma no começo da semana com todas as datas. Então, a minha vida está sendo uma incógnita aqui. A gente vai indo dia após dia e a gente vai acreditando na nossa seleção, né? É difícil, eu sei que vocês aí já meteram pau na nossa seleção, mas a verdade, amigão, é que a gente tem que acreditar, né? Que é só o que resta pra gente. Só que é o que eu falei para vocês. A gente tem muito, a gente tem um elenco bom, né? A gente tem um elenco bom. Inclusive, era uma coisa que eu queria pescar ali. Se tem alguém já participando ali do treino.
3: Estão fazendo uma roda de bobinhos nesse momento. E o Neymar está participando da roda de bobinhos, tá, Tuti? Para te ajudar. A gente está no nosso telão aqui de serviço. A gente está com a imagem mais aproximada, tá?
0: Lá no fundo aqui, a gente está vendo o Danilo. A gente está vendo o Neymar ali, exatamente no bobinho. Então eu dei um zoom aqui, porque meus olhos não são tão bons. O Neymar está no bobinho ali. Está no bobinho. E do outro lado tem alguns jogadores... em tese, são a maioria reservas, mas fazendo um treino ali, chutando ao gol.
3: Boa. Então,
0: basicamente, isso.
3: Então, tá bom. Você vai participar da coletiva, né? Então, amanhã, no tempo de jogo, você pode mandar o material que a gente usa, com certeza, aqui. Isso é o Danilo, né? O nosso Daniel Alves, da Copa de 26, que vai falar isso, né? Ou é o Danilo do Palmeiras?
0: Não. Danilo, lateral direito, o nosso querido amigo aí.
3: Tá bom. Pergunta
1: Palmeiras, hein? Danilo
3: pergunta,
1: do Palmeiras.
3: Ele vai pro Palmeiras, só pra te avisar.
0: O que vocês querem que eu pergunte pra ele?
3: Pergunta se ele toca bem tantã igual o Daniel Alves.
0: Talvez tá agregando ao grupo aí. Bom, eu queria agradecer a vocês.
2: Pergunta se o cabelo dele é mais bonito que o do Neymar.
3: Nossa senhora do céu. O cara perguntou isso ontem pro Douglas Santos. É inacreditável, bicho. O homem vai pra Copa, né? Tem a oportunidade de participar das coisas. E o cara vai lá e me pergunta se o cabelo do Douglas Santos é mais bonito que o do Neymar. Olha, eu vou te falar. Tem uns caras que... Olha, é impressionante. Via macaco velho, hein? Olha... Não é moleque então, começando, não. Não é foca.
1: Macaco velho de seleção brasileira. Né?
3: Exato, não é foca.
1: Seleção brasileira.
3: Olha lá, nesse momento, quem tá no YouTube tá vendo. É assim, olha lá. A imprensa convidada a se retirar, olha lá.
0: E eu tenho que pegar minha mochila ali que eu abandonei. Depois eu pego. Mas, ó.
4: Você tem esse costume.
3: Se você sair depois, olha, você vai ficar sem a mochila, hein?
1: Vai ser difícil.
4: Você tem esse costume, né, Tuti? Eu sei. Eu sei bem esse seu costume de deixar as mochilas com as roupas. Eu sei.
3: Pelo amor de Deus, hein?
0: Olha como é que é o CT aqui, ó. O negócio é gigantesco, rapaziada. Bom, vou embora que já me expulsaram. Um beijo pra todo mundo que tá me ouvindo. É um prazer imenso aqui, inenarrável. E os caras já estão falando que eu não posso gravar.
3: Beijo, você não pode gravar e você tem que pegar a tua mochila.
4: Boa,
3: vai lá,
4: filho.
3: Tchau. Esqueci a mochila, daqui a pouco eu pego. Pega assim, passou no portão da Disney lá, você não entra mais.
4: Esse maledeto fez eu perder chave, fez eu perder uma blusa que eu tinha da época que eu trabalhava no Palmeiras.
3: Verdade. Que você deixou na mochila dele, ele perdeu.
4: A gente foi jogar a Copa CESP, o nosso diretor, barra técnico, barra tudo, que era o Tuti, ele falou: não, pode deixar aí, rapaziada. Se preocupem em jogar bola, deixa aí que eu cuido.
1: Cadê? Chegou com uma mesa tática lá, cara. Parecia que era pra seleção brasileira, mas pro nosso time a mesa... só a prancheta do Joel Santana já tava boa. Já,
4: mas ó, bem legal a entrada dele, sobretudo que foi ali, né, do lado do campinho, vindo os jogadores entrarem, dá pra ver muito bem. Propositalmente a CBF jogou os atletas lá pro outro lado. Mas legal, né? A gente fazer esse registro aí em loco.
2: Mas deu pra ver algumas coisas. Não deu pra ver ainda esboço de time titular, porque tava tudo misturado, né? Reservas e titulares ali. Deu pra ver que o Rafinha, ele vai treinar normalmente, que era, na verdade, assim, era o esperado, né? Ele ganhou um descanso também, né? Teve o problema das bolhas. O Neymar, ele deu pra ver que ele participou do início do aquecimento com os jogadores e depois também foi pro bobinho. E aí, né, a gente não tem mais acesso ao treino da seleção, não dá para saber como vai ser daqui em diante, mas deu para ter algumas pistas aí da preparação da seleção para o jogo contra o Havaí. O Havaí. O Havaí não, né? Havaí não dá.
3: É o seguinte. Então vamos recordar os jogos desta quarta nos horários que acontecerão, tá? Às 14h, daqui a pouquinho, depois do tempo de jogo, com transmissão do Futebol Energia na Copa, Portugal e Congo, tá? Pelo grupo K. Pelo grupo L, às 17h, também com transmissão do Futebol Energia na Copa, Inglaterra e Croácia. Jogaço esse, hein? Esse é jogo bom. Aliás, foi assim.

0: Vamos ver, vamos torcer para que ganhe, vamos torcer para todos os sul-americanos avançarem de fase. Não vai ser fácil, principalmente o Paraguai, né? Depois que tomou uma sabugada da seleção norte-americana, né? Vamos ver se eles conseguem se recuperar. Bom, então vamos falar agora daquela seleção que, rapaz, é a atual campeã do mundo, estreou com propriedade jogando contra a Argélia. E o tal do Lionel Messi, meu amigo, fez 4 gols, valeram 3. É, mas foram suficientes para ele, em uma rodada só, já virar o artilheiro da Copa maior ao lado do Miroslav Klose com 16.
1: Que era um disparate ao futebol Klose ser o maior artilheiro de todas as Copas, com todo respeito a ele, né? Já tava na hora de...
2: Ainda é.
1: Não, mas agora já tem pelo menos o Messi com ele e o Mbappé vai passar
0: também.
1: Vai cair
0: pra terceiro.
1: Provavelmente vai ficar em terceiro.
0: Não, vai ficar em terceiro. Não tem, só os dois é que podem ultrapassá-lo, não tem jeito. Mas vai ser ultrapassado, não tem jeito. Porque o Messi resolveu jogar bola com 38 anos. Tinha muita gente duvidando, né? Pô, será que 38 ele vai conseguir performar como fez, por exemplo, em 22, né? Rapaz, o homem começou com 520 por hora, né?
1: É porque ele mudou, né? Assim, em relação à outra Copa, agora ele tá na MLS há bastante tempo. Então, assim, não dá pra... A gente não tem muito parâmetro do Messi jogando futebol, como a gente não tem parâmetro do Depol, e o Depol a gente viu que foi um jogador importantíssimo. Então, assim, o que se vê... Ah, e tem outra. O Messi, ele estava lesionado até pouco tempo antes da Copa. Ele teve aquele desconforto muscular jogando pelo Inter Miami, se recuperou, né? Participou do último amistoso e começou como titular, e não só foi titular, como jogou até os 33 minutos da segunda etapa. Foi o dono do jogo, o esquema do Scaloni continua o mesmo, né, que é de armar um time justamente para o Lionel Messi. O Lionel Messi não tem obrigação defensiva alguma, inclusive tem até um lance, né, curioso, que ele vai até a linha de fundo e também ajuda na marcação, até consegue desarmar, né, o time da Argélia. E o Messi contou um pouquinho, é verdade, com a contribuição do nosso glorioso Zidane, que virou meme nas redes sociais, goleiro da Argélia, filho de Zinedine Zidane, que de fato não fez a melhor partida do mundo, né? Mas o Messi recebeu um passe do Depol jogando muita bola, tá? E entre linhas, e o Messi acertou um chute de rara felicidade. Depois o McAllister, ele chuta de fora da área, o Zidane mais uma vez, filho do Zidane, ele falha.
0: Isso aí não é do ramo, hein?
1: Não é do ramo. E aí o Messi com muito nervosismo, deu pra ver assim que o nervosismo...
0: Lembrava o Tapia.
1: Tava estampado na cara dele, ele deu um tapa. E depois, em uma outra jogada, a bola ele recebeu ali na meia-lua da grande área. E ali ele é fatal, de perna esquerda, no cantinho, sem chances, né? Fazendo o 3-0, saiu aplaudido. Ele se emocionou depois do primeiro gol, que disse que passou, né, por algumas questões complicadas nos últimos tempos. O Scaloni se emocionou também, porque o estádio aplaudiu o Lionel Messi depois dos 3 gols, né, do hat-trick. E o próprio Scaloni, técnico da Argentina, se emocionou. Então a Argentina, pelo que mostrou na primeira rodada, segue tão forte quanto na Copa passada. Estreou melhor, aliás, porque perdeu para a Arábia Saudita na Copa passada.
3: E agora tem jogadores que não estão com 100% físico, né? A questão do próprio Montiel, né? Que tinha até a possibilidade do GI ser convocado, né? O Montiel tá voltando de lesão. O Taliafico tá vetado pelo departamento médico, tanto que o Medina entra ontem e foi a grande novidade do lado esquerdo. Então tem alguns jogadores ali, o próprio Dibu Martínez, né? Que passou ali por problemas também na mão esquerda, não está 100% fisicamente, mas aos poucos a Argentina vai dando passos importantes para se classificar e vai dando momentos em campo para alguns jogadores que voltam de lesão.
0: Agora tem um lance que muita gente diz que reclama, que o Messi só não foi expulso porque era Messi.
3: Mas ele deu uma pisadinha,
0: ele pisou, pisadinha não, ele pisou na panturrilha do jogador argelino, né? E aí eles ficaram pedindo VAR, que o árbitro não expulsou e não sei o quê. Aí tem mas a intensidade, né? Não foi tão intenso. Cara, não fosse o Messi, ele teria sido... Qualquer outro jogador que desse aquela pisada seria expulso. Pra mim, essa foi a impressão que eu tive. Como era o Messi, os caras deram aquela segurada na onda. Vocês não ficaram com essa impressão, não?
2: Total. Também tive a mesma impressão. Era pra expulsão, não tem nem o que contestar. E aí, sendo o Messi, você passa um paninho, fala, segue o jogo, tá tudo certo, embora a arbitragem nessa Copa do Mundo tá deixando rolar demais, tá? Só o Wilton aí, que foi, acho que o juiz que mais paralisou os jogos, que mais cartão acabou distribuindo. O jogo ontem de Senegal e França, que nós vamos falar daqui a pouco, pô, o pau comeu, o juiz deixava rolar, não dava qualquer faltinha, o jogo rolando, foi um jogo muito físico. Agora, voltando pra Argentina,

0: Argentina, acho que foi o Ranieri que falou do Scaloni, da emoção do Scaloni. Cara, e como é legal você ver um técnico que ele tá inserido, né, no grupo. Ele é parte daquilo ali, e você vê que ele trabalha com uma alegria e uma tranquilidade absurda com os jogadores que ele tem na mão. Tanto que ele muda. A gente fala de 3-0, mas a Argélia dificultou esse jogo. Não é que a Argélia virou um saco de pancada, a Argentina foi para cima e acabou que o Messi fez os 3 gols. Não, a Argélia fez um bom jogo ali, principalmente no primeiro tempo, e isso muda quando ele faz as alterações, quando ele coloca o Nico Páez, o Julian Álvares e o Nico Gonzalez. Aí a Argentina passa a, de fato, dominar o jogo, fazendo todo esse cenário aí para que o Messi, pô, seja reverenciado mundo afora pelo mundo da bola, como tem que ser. É um jogador diferente, diferenciado mesmo. O gol da sobra ali, você fala, pô, tava ele o goleiro, mas a qualidade dele, o toque que ele dá na tranquilidade para tirar do goleiro.
1: Você lembrou do Luigi? Absurdo.
0: É, bem parecido com o Igor Thiago, inclusive. Lembrei dos dois, Luigi e Igor Thiago, a tranquilidade, a frieza e a qualidade para colocar a bola na rede. Vai fazendo história e vai fazer muito mais ainda.
2: E é recurso diferente, porque ele tem um recurso do chute de média e longa distância, dentro da grande área. Então são gols de diferentes lugares, né? E ele passa o Rivelino em número de gols fora da área em Copas do Mundo, né? São 5, né? Mais um recorde.
0: Que perdurava já.
1: Rivelino tem 5 também.
2: Tem 5 também. Então ele empata em gols fora da área em Copas com o Rivelino.
3: Ele passou o Ronaldo, fenômeno, em participações em gol.
2: Isso.
3: Porque ele também tem várias assistências, daqui a pouco tem que trazer os números, mas ele ultrapassou o Ronaldo Fenômeno, né, somando gols e assistências, agora o Lionel Messi, e é impressionante, porque você vê o Messi, assim, disparadamente é o melhor jogador que eu vi atuar, e desde sempre, quando tinha a comparação entre Cristiano Ronaldo e Messi, cara, pra mim, assim, não tinha nem muita discussão. O Messi, ele tá muito à frente do Cristiano Ronaldo quando a gente fala em jogador de futebol. O Cristiano, ele tem números muito expressivos, ele é um exemplo em vários aspectos, mas quando a gente fala de talento mesmo, QI pra futebol, o Messi é um negócio absurdo. Tanto que fica bem claro, o Messi, a partida tá rolando e ele tá mapeando, assim, todo o gramado, os espaços onde ele tem que ir, ele tá sempre no lugar certo, né? E foi o que aconteceu. E sabe uma curiosidade? O Messi, na primeira Copa do Mundo dele, ele é muito jovem ainda, acho que ele tinha 18 anos, se não me falha a memória.
1: 2006, né?
3: 2006, ele marca um gol. Na segunda Copa, ele já chega grandão com a camisa 10 da Argentina, 22 anos, já é um jogador dominante em nível global. Na África do Sul, ele não marca nenhum gol, ele passa em branco. Tanto que esses gols que ele marcou na partida diante da Argélia, ele chegou a gols em 5 mundiais diferentes, mesmo disputando 6 mundiais, porque em um ele passou em branco. Então, o Cristiano Ronaldo, ele alcançou o Cristiano Ronaldo, que era o único a ter conquistado esse feito. Agora, se o CR7 marcar nessa Copa, daqui a pouco pode acontecer, a gente vai transmitir, inclusive, aí ele ultrapassa de novo o Messi, 6 mundiais, aí se o Cristiano Ronaldo marcar gol nessa Copa e chegar a 6 mundiais marcando, né, em diferentes mundiais, acho que nunca mais vão chegar nele, aí vai ser difícil.
2: Participações em gols em mundiais, são 16 gols e 8 assistências superando o Pelé.
1: Pelé tinha 21, né, com 12 gols em mundiais e 9 assistências, e ele passou, aliás, na verdade ele já ampliou, né, esse aqui era dele já, jogador que mais atuou em partidas pela Copa, foram 27, né, 26, agora 27, ele já é também o jogador que mais atuou, né, em partidas na Copa do Mundo. Então, rapaz, ele vai quebrando recordes, né? É uma coisa impressionante. Realmente, a Argentina mostrou o cartão de visitas, né? Jogou com propriedade. A Argélia, como disse o Ranieri, não é uma seleção boba. O jogo estava difícil para a Argentina, mas é que o Messi tornou fácil. Aliás, eu só achei que o pecado mortal da Argélia foi exatamente dar espaço e liberdade para o Messi. Porque em nenhum momento ele foi ali realmente com uma marcação mais individual, né? Mesmo por zona, ele estava à vontade. Não sei se subestimaram, né? Pô, 38 anos, tá voltando. Não, subestimou, dançou. E aí o filho do Zidane lá também ajudou, né? Nos 2 primeiros gols da Argentina, ele falhou. Então aí ajuda, né? Mas, cara, a Argentina vem forte mais uma vez para a Copa do Mundo, né? E o Scaloni, né? Depois do jogo, eu tava vendo. O Djalminha tá trabalhando lá pra Cazé e ele é amigo do Scaloni, então na zona mista o Scaloni viu, foi direto no Djalminha e ele falou que apesar da rivalidade, ele torce para que o Brasil e a Argentina de repente façam a final, né? Que quando a Argentina não tá competindo no caminho do Brasil, ele torce sim pro Brasil e sempre pra frente, porque ele gosta muito do futebol brasileiro, é uma das inspirações dele, né? Ele falou ali na entrevista pro Djalminha no pós-jogo. É, fato é que a Argentina realmente está mostrando, né, porque é a campeã do mundo. Vamos ver se vai continuar. E deu sorte, né, gente, que o grupo da Argentina, vamos combinar, né, é só babinha para a Argentina azeitar ali para as fases de mata-mata, né?
3: É só para bater recorde.
1: É verdade.
3: O Messi, cara, bater olha... mais uns 5 recordes aí na fase de grupos e depois
1: tá tranquilo. Áustria e Jordânia, rapaz do céu. Olha, vou te falar, viu, deu sorte.
3: E a Áustria teve certa dificuldade com a Jordânia, né, porque em tese a Áustria é um time, é uma seleção melhor. É. Mas ainda assim teve certa dificuldade.
1: Ganhou por 3-1, mas enfim.
0: Com os recordes já batidos, pode ser até que poupe aí o Messi agora, pra, pensando já nas próximas fases.
1: Não, o Scaloni, né, ele falou que esse resultado foi importante e tá pensando já no segundo jogo, de repente ganhar. Ele falou exatamente isso, pra rodar todo mundo. Ele quer que todo o elenco jogue, ganhe minutagem, né? Então, você conseguir um resultado desse logo de cara. E ele sabe que o grupo é fácil. Então ele disse que a ideia dele é exatamente essa, é girar todo o elenco. Se você vai girar todo o elenco, eu acho que o principal jogador, a não ser que o Messi queira ficar em campo para ficar batendo recorde, né? Vai marcar, deixa eu marcar só o 17º para ficar isolado.
0: Acho que
1: e
0: não,
1: aí depois
0: acho
1: eu
0: que...
1: fico na...
3: O Messi parece não ligar muito maior, pra isso. Ele mesmo deu declaração, ele não...
0: Exato.
3: Esse negócio de recorde eu acho que é mais com a gente, né?
1: Não o sei, Messi... vamos ver se o tal do Mbappé se grudar lá de novo no retrovisor dele, se vai ser assim,
3: mas
1: né?
3: Eu acho que é meio, assim, é quase impossível o Mbappé não se tornar o maior artilheiro
1: da Copa.
3: É,
1: é muito mais
3: Copas.
1: Jovem.
0: É, 27 anos, ele tem 27, pelo menos tem mais duas, uma ainda.
3: Mais duas.
0: Acho mais duas não, em
3: pelo
0: alto
3: menos,
0: nível.
3: Pelo menos,
0: né?
3: Pelo menos. Então, ah, o Cristiano Ronaldo com 41, né? Quem imaginaria o Messi, na verdade, na última Copa era dúvida. E ele tá com 38 nessa jogando. O Cristiano Ronaldo já é dúvida faz umas duas... Não dúvida, na Copa passada ele foi reserva, tá? No jogo que Portugal é eliminado, de Marrocos, se não me falha a memória, o CR7 começa no banco de reservas, porque ele não foi titular absoluto naquela Copa. Hoje ele chega como titular absoluto, né? Então, assim, e ninguém imaginaria que com 41 anos ele estaria disputando ainda os mundiais por Portugal.
1: É verdade. Então, um pequeno problema técnico em relação a corneteiros, tá? Assim que resolvermos aí, a gente pega os corneteiros que estão represados e colocamos no ar aqui para você que está tentando mandar a tua corneta, é a explicação do porquê você não foi pro ar ainda aqui no tempo de jogo desta quarta-feira, tá? Muito bem. Outra seleção que é favorita e é a vice-campeã, estreou, né? Essa já com um pouco mais de dificuldade, porque pegou uma grande seleção, que é a seleção do Senegal, é uma boa seleção. Inclusive, o primeiro tempo foi melhor que a França, né? Teve oportunidades de ir para o intervalo com vitória na frente, desperdiçou suas oportunidades. E aí, no segundo tempo, a França encaixou seu jogo, o Mbappé começou a fazer gol, se fez um que estava impedido, e aí a França conseguiu dominar a partida e ganhou de Senegal, né? Por 3-1. Além desse negócio, chegou a fazer um gol impedido também, foi um belo gol, né? Mas a França também está mostrando seu cartão de visitas. Demorou para engrenar? Demorou para engrenar. Mas quando engrenou, mostrou a qualidade da seleção que todos nós sabemos que eles têm, né?
2: É, mas muito pela força que o... E também pelo esquema tático que o Pape Thiaw colocou, o técnico da equipe de Senegal, não dando espaço para o meio campo da França. Porque no jogo com o Brasil, o que nós vimos? Uma transição muito rápida ali entre as linhas de marcação da seleção brasileira. Então ele foca com uma primeira linha de 5 e uma outra linha de jogadores do meio campo, muito próximas, né? Então indo para frente, indo para trás, e tira um pouco do espaço. Então a França só chegava pelos flancos, só chegava pelas laterais e dava muito espaço para a transição da equipe de Senegal, principalmente pelo lado direito. O Sarr perde duas grandes chances no primeiro tempo e no finalzinho ali, já com 49, 50 minutos, é que ele não tinha perna esquerda, porque num cruzamento que veio do lado esquerdo, se ele bate de primeira de perna esquerda, ele faz o gol. Não, ele ajeita o corpo para tentar bater de perna direita, isola a bola e no segundo tempo...
3: Quando... teve a bola na trave também do Nicolas Jackson.
2: Isso.
1: A bola bateu no calcanhar do goleiro francês e foi para fora.
2: E o Manhã que também não tava numa tarde muito inspirada.
1: Se
2: né,
1: fosse o Carlos, goleiro da seleção de 86, aquela bola tinha batido na trave, nas costas dele e entrado, que era azarado, Carlos, rapaz.
2: E como você não consegue marcar com intensidade os 90 minutos, você começa a abrir espaço no segundo tempo. E o Olise, com espaço, ele mete a bola ali pro Mbappé, o Mbappé faz os seus gols, o Mbappé também teve várias oportunidades no segundo tempo, mas é aquela coisa, você dar espaço para o meio-campo criar com toda a qualidade de um Olise, de outros jogadores. A França mostra o seu futebol e o resultado está no placar.
3: Mas assim, para mim, essa mudança no segundo tempo tem muito o dedo ali, lá ele, do Didier Deschamps.
2: Também.
3: Porque ele pega, a França começa, ela tem aquele sistema com quatro atacantes também. Eu, particularmente, não sou o maior fã do mundo, eu gosto sempre de um meio-campo mais robusto. E aí, ele coloca o Olise aberto pela direita, com o Désiré Doué aberto pela esquerda e o Dembélé como segundo atacante, centralizado atrás do Mbappé. No segundo tempo, ele inverte. Ele puxa o Olise para dentro como um articulador, porque o Olise ele é mais meia do que atacante, muitas vezes. Tanto que ele é o jogador, ele bateu recordes de assistências na temporada do Bayern de Munique. E o Olise, quando ele vai por dentro, com o Dembélé para fora, mas mais pelo Olise por dentro, aí, meu, a França começou a deitar e rolar. Tanto que o gol da França, que abre caminho, o gol do Mbappé, o Olise ele acerta um passe ali pro Mbappé, que é um negócio absurdo. E aí depois tem justamente o Rabiot, o passe que dá até ligueado também, né? Sim. Pra você ver a qualidade. Tchouaméni e Rabiot, os dois...
2: Da linha que divide o gramado.
3: São só dois meias ali na seleção francesa, mas dois meias de extrema qualidade. Aí o Rabiot, ele dá um lançamento na medida também pro Barcola, que é um jogador bastante criticado, tá? A gente gosta do Barcola, mas ele entra no jogo, ele é muito criticado na seleção francesa, porque dizem que é um jogador que só corre. E ele vai também com muita velocidade, óbvio, frieza, ele dá a cavadinha, faz o 2-0. O Senegal chega a diminuir, mas aí o Mbappé do meio da rua, um golaço, né? O Olise fazia a jogada, a bola sobrou para ele, e ele encheu o pé de fora da área, a bola foi flutuando, né? Dificultou a vida do goleiro adversário. Então a França, assim, primeiro tempo horroroso da França, eu diria que foi um primeiro tempo de Espanha que a França teve, e com o Senegal melhor e merecendo a vitória no primeiro tempo, mas aí não fez os gols e a França no segundo tempo na individualidade, na qualidade dos jogadores, aí é fatal, aí não tem como.
1: É isso aí. Ô Costa, você gostou da França, Costa?
0: Bastante. E era o fantasma de 2002, né, o Senegal. E entrou muito bem na partida. Também fica aí o alerta para quem enfrentar. Tem três africanos aí que é Senegal, Costa do Marfim, pelo que a gente viu no primeiro jogo, e Marrocos, são três seleções aí que vão dar muito trabalho. Uma das três, fatalmente, chega aí pelo menos umas quartas de final. São fortes fisicamente, são muito bons tecnicamente e, taticamente, estão jogando muito bem, Lima. Essa é a importância. Senegal ontem fez um sistema defensivo para conter justamente essa qualidade que a França tem com as bolas, com a bola nos pés, absurda, e conseguiu neutralizar. Então tem que ficar de olho nessas três seleções africanas aí. E a França é sacanagem, né, cara? A França é isso. Se de fato eles jogarem bola, nada atrapalhar eles dentro de campo, é a seleção que tem sobra. Tem sobra porque se você olhar para o banco de reservas também, é um absurdo a qualidade dos jogadores. Hoje eles conseguem... Eu não lembro quem que eu vi fazendo esse comentário, para não ser injusto, né? Só falar que eu não lembro, porque eu traria com prazer aqui o nome, fazendo um comentário seguinte, que o Brasil ele sobrava antes, Lima, porque o Brasil tinha essa característica de...
3: André Rizek.
0: Foi o Rizek que falou?
3: Foi.
0: De multicultural e de multietnias, né?
3: Ah, não, essa foi do Lugano.
0: Foi o Lugano?
3: Foi o Diego Lugano.
0: Mas não foi do Lugano que eu ouvi, não,
3: não foi?
0: Tá? Não. Então trazia a força do africano, a vitalidade do africano, com o esquema tático europeu, e hoje...
3: Mas o Lugano falou isso também.
0: É?
3: Falou.
0: Então vamos dar o crédito pro Lugano, eu não lembro quem ouvi, pode ser que tenha copiado, inclusive, do Lugano ou vice-versa, mas como você traz aqui que foi o Lugano... E hoje você...
1: Olha, ele tá vivo.
0: Ele tá vivo.
1: Eu tinha certeza que ele tinha morrido.
2: Olha.
0: Não, tá vivo.
1: Eu tinha certeza que ele tinha morrido.
3: Ele fica acordado até tarde assistindo os jogos da Copa e aí ele fica com sono. Aí do nada ele vem, acorda e participa.
4: É. Sem dúvida alguma.
0: E aí ele traz que, por exemplo, a seleção da França hoje é o grande exemplo disso, né? Você é multi-etnias ali. Você tem os africanos, você tem aqueles nascidos mesmo na Europa. Então isso... traz uma convergência que o Brasil antes tinha, hoje todo mundo tem. E o Brasil acabou ficando para trás nessa.
3: Que, inclusive, é que a minha pronúncia em francês é horrorosa, não vou nem me arriscar, mas foi a tônica da conquista de 98, quando a França ela uniu, né, a população e em torno dos brancos, dos negros e também dos muçulmanos. Então você tinha essa... Era blablablu lá, eu não sei...
1: Aleleblan,
3: boa. Muito bem observado. Tem até documentário sobre isso, que é muito legal. Mas que, quando ganhou, teve essa integração. E depois, quando perdeu, essa mesma integração ela virou um hate dentro do país, né, contra muçulmano, contra os negros, etc. Então, isso historicamente está, né, relacionado também com a seleção francesa.
2: Só mandar um abraço aqui para o Rafael Navarro, que narrou o jogo ontem da França e hoje estará no jogo da Inglaterra e faz aniversário hoje. Parabéns ao Rafael Navarro, felicidade, saúde e paz.
1: Traz bolo, hein?
2: E ontem ele trouxe uma curiosidade, que o futebol não é o primeiro esporte lá do Senegal. O primeiro é o lambe.
3: É o lambe?
2: É o lambe. Como se fosse...
0: Ele já praticou?
2: Ele já praticou o lambe.
1: Como se fosse um wrestling na areia.
2: É. Nossa senhora. É um lambe na areia.
3: Com óleo, né?
2: E perguntou pro Ademir se ele já tinha praticado o lambe na areia. Imagina, Ademir.
0: Mas dessa vez é verdade, porque um mês atrás, não foi isso? Aniversário do Navarro?
3: É verdade.
1: Não, é verdade. Dessa vez é verdade.
0: O Gustavo Santos que atesta.
1: Não, Bernardo Veloso fez e o Frank foi dando parabéns pro mundo lá.
2: Gustavo Santos falou parabéns, Navarro, há 90 dias e falou do corte do Neymar.
1: Que beleza.
4: Pelo amor de Deus, hein?
1: Muito bem. Ó, é o seguinte, a gente vai um rápido break comercial, já voltamos, continuamos no YouTube. Vamos lá.

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7: 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Concorrência forte para o mercado. 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
8: Teoricamente um jogo difícil, né? O Cristiano Ronaldo. Voltamos ao FM, estamos falando que daqui a pouquinho, assim que acabar o tempo de jogo, a gente vai abrir a transmissão do Energia na Copa para Portugal e Congo. Não é, teoricamente, um adversário difícil para Portugal. E o Cristiano Ronaldo vai para sua sexta participação em Copas do Mundo aos 41 anos. Lembrando que a seleção portuguesa tem aquela mescla, né, dessa experiência aí do Cristiano Ronaldo com a juventude, né, daquele trio multicampeão pelo PSG, o Nuno Mendes, o Vitinha e o João Neves, né? E vamos ver o que acontece, né? Lembrando que o Bernardo Silva, que também é outro bom valor, ele deixou o City e foi anunciado hoje, oficialmente, como reforço do Real Madrid. Então, a seleção portuguesa dá para dizer que é, sim, uma das favoritas, né, gente?
13: Ah, sem dúvida, Lima. É a quinta no ranking, atual da FIFA. Ela chega com uma força muito, muito evidente, principalmente depois do campeonato do PSG na Champions League. Ela tem lá o Nuno Mendes, o Vitinha, João Neves, tem também o Gonçalo Ramos. Tem o Bernardo, que acabou, como você disse, de ser oficializado como jogador do Real Madrid. E tem, claro, o Cristiano Ronaldo, que vai para a sua sexta edição para bater esse recorde que o Rani falou agora há pouco, que nesse momento ele divide com o Messi. A gente sabe que a disputa entre os dois é até no paroímpar. Ganhar do Messi no paroímpar para o Cristiano Ronaldo já vale a pena. É atual campeão da Nations League, em cima da Espanha, que é uma das favoritas. Então a expectativa em cima de Portugal é muito grande. Eu acho que é a maior expectativa já vivida pelo país em cima de uma seleção. Tem tudo para fazer bonito, para pelo menos ser semifinalista, Lima.
14: É, assim, Portugal teve a geração de ouro também, né, com o Figo, o Felipão era o treinador, o Cristiano Ronaldo jovem, eu acho que ali...
8: O Felipão que lançou o Cristiano Ronaldo,
14: que
8: inclusive.
14: Que lançou o Cristiano Ronaldo, eu acho que ali...
13: Deco.
14: É, o Deco também era uma geração que deu muita esperança. Mas essa eu vejo até como uma geração mais robusta mesmo, né? Se o Cristiano Ronaldo tivesse talvez uns 5 anos a menos, aí Portugal seria, assim, fortíssimo. Eu coloquei Portugal como campeão, né? Para fugir até um pouco, a gente deu os nossos palpites aqui. Eu coloquei Portugal como campeão, principalmente tendo em vista esse meio campo, né? Principalmente o Vitinha, né? O próprio Bruno Fernandes, para mim, é um dos melhores meias da atualidade. O ataque também tem nomes importantes, né? Você tem o próprio Rafael Leão, que não se sabe se vai jogar. Hoje tem um desfalque importante, o Rubem Neves, zagueiro, não está 100% e por isso ele vai ser desfalque na estreia, mas que vai atuar aí nos demais jogos, tá bom? Vai atuar nos demais jogos. E sobre o Congo, na verdade, viu, Marcelo Lima, curiosidade aqui, Congo, na verdade, é República Democrática do Congo, tá bom? Porque são dois países. Quando a gente fala Congo, e a gente normalmente tá falando da República do Congo, mas não. Essa é a República Democrática do Congo, que vai pra segunda Copa, a primeira...
8: Que era Zaire, né?
14: Que era o Zaire, exatamente. Né?
8: A Copa de 74 era Zaire.
14: Isso, teve um ditador, né, que mudou o nome do país por algumas décadas, e depois que ele caiu, voltou a chamar a República Democrática do Congo. Então vai pra segunda Copa do Mundo, e assim... conseguiu uma classificação heróica. Uma forte seleção? Não é. É como, por exemplo, Cabo Verde? Não. É inferior a Cabo Verde. Mas quando você classifica em segundo nas eliminatórias africanas, aí você vai para a repescagem das eliminatórias africanas. Você elimina Camarões, você elimina Nigéria, e aí depois bateu, se não me engano, a Bolívia.
8: Jamaica.
14: Aqui. A Jamaica.
8: Foi bater a Jamaica.
14: A Jamaica na repescagem global, né? Mas passou por 3 repescagens e garantiu essa vaga. Então, assim, chegou de uma forma bastante merecida.
8: E o principal jogador é o Mukau, de 21 anos, né? Que tá no Lille da França e o Barcelona já tá de olho nele.
13: E Portugal ainda tem um outro nome que também é importantíssimo e sobra na posição dele, que é o Nuno. Na lateral esquerda. Sim. Da mesma forma que a gente fala do Hakimi
8: Léo
13: na
8: Maia?
13: Direita. Não, não é esse.
15: Jogador do Paris Saint-Germain?
13: Da mesma forma que a gente fala do Hakimi pela direita, né? O Hakimi de Marrocos, é o Nuno na esquerda, que também é um absurdo. Ele sobra nessa posição. Então, Portugal chega realmente com muita força, postulante ao título. Eu, em dois palpites aqui da rádio, eu coloquei a França. No outro lugar que eu tô trabalhando, eu coloquei Portugal. Então o Portugal realmente
14: então, vem muito
13: forte.
14: Então a gente entendeu a estratégia do Costa. Ele vai dando palpites.
15: Ele vai ter um recorte.
8: Aí ele faz aquele recorte sem vergonha que ele fez aqui.
15: Maroto, né?
8: Que a Espanha ia empatar. Ele nem sabia pra onde ele falou empate.
13: Vocês querem que eu acerte? Quer ver como eu acerto?
14: Quanto vai ser Portugal?
13: Portugal vence hoje a República do Congo.
8: Ah, mas que palpite perigoso.
13: Putz. Quanto?
8: É.
13: 5-0.
14: Gols de quem?
13: Não, peraí.
14: Não, aí já é demais, né?
13: Calma aí.
8: Aí a bola de cristal tá meio nebulosa, né? Pra falar quem fez gol, aí é difícil, né? Que beleza.
13: Ela funciona só mais à noite.
8: Ó, e só pra dizer pra vocês hoje, né? Em razão até da energia na Copa, a gente vai levar o tempo de jogo até 1h15, tá? Você que tá acostumado que a gente só vá até 1h da tarde, hoje até 1h15, tá? Até 1h15 pra vocês aqui o tempo de jogo ao vivo, aí logo depois do tempo de jogo, a gente já vai pro Energia na Copa, a Copa de torcedor para torcedor, com Portugal e República Democrática do Congo, o antigo Zaire. Mas acho que o Brasil jogou contra Zaire em 74,
14: ganhou,
8: né?
14: Ganhou 3-0.
8: É.
14: Ganhou 3-0. É o último jogo da fase de grupo, se não me falha a memória.
13: Hoje vamos relembrar os acréscimos, então, do tempo de jogo.
8: Só que no FM, né?
13: Na FM também, legal.
14: Eu já volto, vou pegar minhas anotações, que eu tô nesse jogo, viu, Marcelo Lima?
8: Então vai lá, você vai no banheiro, que o Ranieri, ele bebe mais que o Opalão, rapaz. Eu vou te falar. O homem disse que bebe 4,5 litros de água por dia.
16: Meu Deus!
8: Olha, eu vou te falar, mas nem o Opalão com motor desregulado bebia 4,5 litros por quilômetro. É impressionante, bicho.
13: O meu carro tá bebendo mais ou menos isso, viu?
8: É.
13: Olha que preju, cara. Ainda bem que eu tenho uma motoquinha lá, que é o que salva.
8: Olha, eu vou falar uma coisa pra você, Costa. Ainda bem, porque vai fazer acho que 10 anos que eu tô sem carro, que é o último que eu vendi. Eu comprei de Cláudio Karsug. Não vou falar a marca pra fazer propaganda. Mas o carro era assim, era legal. Eu brincava que era um Landau computadorizado. É grandão, bonitão.
13: Banheirona.
8: Sabe quanto ele fazia? É. 3 quilômetros por litro.
13: Cê é louco.
8: E o tanque era de 66 litros. Você imagina se eu tivesse esse carro hoje com a gasolina do preço que tá. O meu salário ia pro posto.
13: Ia.
8: Olha, meu amigo, não sinto falta, viu? O aplicativo Mentira. E busão é mais barato. Olha, ele tá vivo, Sgris. Eu achei que esse passarinho tava morto hoje.
15: Ele tá ali, ele aparece de vez em quando. Ontem ele deu vários autógrafos no metrô, rapaz. Tá sendo reconhecido agora. Foi nos braços do povo ontem.
8: Thank you. Que beleza, hein? 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Vamos colocar aqui na nossa resenha o nosso ouvinte correspondente, né? A gente tá colocando todos os dias aqui no Tempo de Jogo e de algum canto do mundo um dos nossos ouvintes correspondentes. Aliás, muito bacana, né? A participação deles aí espalhado. Ó, esse aí é baladeiro. Toda vez que entra no Futebol Energia em Campo, ele tá num boteco, mostrando boteco. Outro dia ele tava no Outlet Fantasma. Só tava ele no Outlet. Eu falei, pô, os caras vão falir nessa bagaça aí. E não tinha um cara comprando nada, só ele lá. Eu vou falar uma coisa, viu? Vamos falar com o Felipe Cunha. Tá em Marietta, é isso? Em Georgia, Felipe?
17: Fala, minha tropa, boa tarde. Diretamente aqui, Georgia, cidade Marietta. Marietta, Marietta. Quem tem dinheiro come, quem não tem, toca piano. Marcelo Lima.
8: Agora eu assustei, viu?
17: Curiosidade pra vocês, sempre me pede curiosidade. Eu fui no Outlet e não ficou muito legal, assumo.
8: Não, aqui, o Outlet era legal. O problema é que não tinha ninguém lá, né? É fantasma aquela bagaça lá.
17: Isso. Mas agora, ó, curiosidade legal, você vai gostar.
8: Ah.
17: Muita gente pergunta como é o posto de gasolina, como funciona para abastecer. Eu tô numa grande rede aqui na Marietta, chama Race Spec. É um posto e... Vem, cameraman. Coyote. Meu cameraman chama Coyote. Vou mostrar para vocês o valor do combustível. Tá na bagatela de 3,6 ao galão de quase 4 litros. Aqui não tem o bigode, o nosso famoso frentista. Você pega o cartão, famoso cartão capim, aproxima... Joga fora.
8: Que isso?
17: Pega a pistola. Boca do dragão.
8: É.
17: Bora.
8: Porra, mas que é isso aí? Esse é esse furgão do Scooby-Doo aí deve beber bastante, hein, bicho?
14: Furgão do Scooby-Doo é muito bom.
17: Casa, pô. Esse é o dinheiro do imigrante aqui.
8: Quanto bebe nesse negócio aí?
17: Ó, pra encher o tanque aqui, você gasta mais ou menos uns $80 pra encher. Que dura uns dois dias, aqui a gente roda bastante aqui na região. O estado da Georgia é muito grande, região de Atlanta, Marietta, tem grandes cidades.
8: E você faz o que mesmo, Felipe? Só relembrando?
17: Não quero me gabar não, mas eu sou o melhor pintor da região.
8: Ó, quem precisar de pintor aí, tá aí, ó.
17: Quem quiser uma pintada, só me ligar.
8: O Marcão tem uma fantasia da pintada grátis, viu? Depois você pede pra ele a dica que você compra uma igual pro carnaval daí, tá?
17: Combinado.
8: Agora me diga, você tá vivendo a Copa do Mundo, obviamente, outro dia você entrou direto aí da energia na Copa, né? Como é que tá o clima aí? A galera tá muito eufórica com a seleção americana que goleou o Paraguai ou não?
17: Marcelo Lima, falar pra você, frio, não vi ninguém com a camisa dos Estados Unidos. Pelo menos da criançada que eu moro, é mais os latinos. Pega o pessoal mais mexicano, o pessoal da Guatemala, todos fardados, camiseta da Argentina, do Brasil, falando de jogo, indo pro estádio, ingressos todos vendidos. Mas realmente o povo americano são um pouco mais frio já. Eu não tô vendo particularmente eles tendo esse amor igual a gente, mas sangue quente.
8: E o Messi? O que estão falando do homem aí? Tem o Mbappé que ontem jogou bem, tem o Messi que jogou bem, tem o Haaland também. Quer dizer, os astros que estão estreando na Copa estão estreando bem, né?
17: Ó, vou falar pra você, o Messi é ídolo aqui. O Messi, ídolo. Algumas lojas aqui já tem a placa dele, dentro do posto de gasolina tem a grande rede de marcas, com a imagem dele pra divulgar. Mas, Mbappé, vou ser sinceramente, um pouco distante. O pessoal que é muito latino, Messi é rei. Ele fez os 3 gols, hoje vi mexicano trabalhando na obra com a camisa da Argentina. Eu falei, pelo amor de Deus, aí não, primo.
15: E com relação à seleção brasileira, o que você tem achado e quais mudanças que você faria para o jogo contra o Haiti no time da seleção brasileira para essa segunda partida aí, Felipão?
17: Olha, a mudança que eu fazia, eu não entraria com o Casemiro, no lugar dele eu colocaria ou o Danilo ou o Fabinho em relação ao ataque. O Endrick, que tá pedindo passagem faz tempo, o nosso melhor jogador, tem que ser titular, testado pelo menos um jogo como titular. Um adversário fácil, vai dar mais confiança para ele que o Haiti, acredito que ele vai fazer 3 gols ou mais. E vamos rumo a esse título. Eu ainda acredito.
15: E Neymar, vai pra jogo ou não? Ou só foi pra tocar pandeiro?
17: Vou ser bem sincero, cara. O Neymar é a nossa única esperança. Se ele não estiver bem no mata-mata pra jogar 15, 20 minutos, igual o Messi ontem jogou solto, fez 3 gols. Eu acho que o Neymar ainda pode ser esse jogador pra gente, essa esperança, no mata-mata, entrar no final do jogo, faltando 20 minutos. Igual o Paulinho, foi pra eu palmeirense, foi no final do Mundial contra o Botafogo. Entrou, fez gol, decidiu. Eu acho que o Neymar ainda tem esse potencial.
13: Boa. Felipão, prazer falar com você, viu? Parabéns pelo trabalho aí. Deixa eu te perguntar, cara. Essa van aí, ela é mais habilidosa? Ela anda melhor, desempenha melhor que o Casemiro ou não?
17: Ó, essa van Verine aqui, eu acho que ela é mais leve. Pesa 3 toneladas, é mais leve. Tá fácil andar com ela aqui. O Casemiro, infelizmente, acabou o nosso garoto. Ele tem que ser humilde de falar que não dá mais. Mas eu acho que o ego, a parceria que ele tem com o nosso Carlos, o nosso técnico, ele acha que ele tem essa vergonha de pedir pra ficar um pouco no banco.
13: E tem
17: Mas se o técnico nosso tem coragem, se fosse algum técnico brasileiro, sentaria ali no banco. E Abel Ferreira, o Gajo, faria isso.
13: E tem muito brasileiro por aí? Você consegue encontrar com os brasileiros, fazer alguma muvuquinha, um churrasquinho aí pra assistir o jogo, sim, junto ou não?
17: Oficialmente, aqui na região da Georgia, Atlanta, Marietta, as grandes cidades, oficialmente é faixa de 30 a 40 mil. Aí tem a não oficial, o pessoal que pula o muro. Aí vai bater uns 70, 60, tem bastante brasileiro. Tem um ponto de encontro, no jogo amistoso do Brasil, eu tenho algumas informações, o bar chama Rio Steakhouse. Lá o pessoal se reúne, assiste jogo, toma chopp gelado. Então, tem bastante gente aqui, a comunidade é grande. Não é grande igual os outros estados, Nova York, Flórida, mas a comunidade é grande sim.
8: Você já acabou de encher o furgão do Scooby-Doo aí?
17: Já.
8: Quanto deu aí? Quanto deu a sua... Quanto é que deu pra encher o tanque aí do furgão?
17: É que já tava cheio. Então, câmera lenta, foi ótimo aqui. Só deu 14,88, pouquinho.
8: Ah, então você já tava com o tanque cheio, pô.
13: Você sabe que...
17: Pode falar.
13: Você sabe que eu tinha que ter visto a sua dica uns 15 anos atrás, quando eu fui a primeira vez aí pros Estados Unidos, eu fui lá pra Orlando... E, cara, eu peguei um carrinho mil ali, econômico pra caramba. E eu pisava, mas tão devagar, porque eu vi os preços, eu falava, tô ferrado. Porque a gente imagina que é por litro, né? E aí acaba sendo por galão, é 4 litros e pouco o galão. A hora que eu vi que era isso, eu comecei a pisar pra caramba. Eu falei, tá tranquilo.
17: Não, isso mesmo. Muita gente não sabe. A vez que, assim, você não tem frentista aqui. Aí o pessoal pode ir lá dentro da loja, colocar, aí o cara falou, ó, coloca $50. Chega num carro pequeno pra abastecer, só cabe 15, 20 dólares. O cara fica confuso, meu dinheiro, onde é que eu pego? Aí tem que ir lá tentar pegar, reembolsar esse dinheiro. Mas aqui a gasolina é boa, eu acho que não tem um nível alto de etanol igual no Brasil, eu acredito. Eu acho que é só 10%, deixa eu ver aqui na bomba. Ó, claramente, só 10% de etanol. E o americano gosta muito de carro, né? O que eu vejo que tá aumentando aqui, carro elétrico. Você pega alguns Uber na região aqui, próximo ao estádio, é muito carro elétrico.
8: Agora... Fala, Cosse.
13: Não, eu só ia completar, que aqui no Brasil também, inclusive, está batendo recorde atrás de recorde de vendas mensais de carros elétricos aqui no Brasil.
8: Agora, tendência. Felipe, para quem quiser contratar, né, o seu serviço, para os pintores que estão aqui no Brasil, para você fazer inveja, que o pintor aqui ganha real, né? Você é pintor aí, ganha em doleta, filho, isso é chique. Quanto custa aí para pintar a casa da tia aí?
17: Não, a classe é unida, Marcelo Lima. É igual do narrador, a gente é unido. A gente manda um pincel pra eles às vezes, um boné. Uma casa, que aqui, a casa a gente cobra por square feet. Uma casa bagatela, uma casa pequena, uma faixa de uns 3, 4 mil dólares. Mas você faz ela em 4 dias, aí tem a equipe que trabalha com você.
13: Quanto tempo
17: você ganha um troquinho.
13: Quanto tempo você já tá aí, cara? Como que é? Desculpa, te interrompi. Pode repetir?
17: Não entendi, repete, por favor, perdão.
13: Não, justamente para você repetir, eu acabei te cortando, peço desculpas. Não deu para ouvir a última parte que você falou.
17: Tá, vou falar da casa novamente. Uma casa pequena, ela custa mais ou menos 3 mil dólares para você pintar. Você vai com uma equipe de 3 pessoas, você faz de 3 dias, 4 dias, e divide na equipe, sobra um troquinho para você, entendeu?
8: Tá bom, 15 pau pra pintar a casa pequena. Tô falando em real, óbvio, né? Você tá falando em dólar, como se fosse. Como se fosse, vai, 3 mil reais aqui. Tem que falar do dinheiro deles, né? Porque se for converter. Porque assim, né, Lucas? Você tá pensando, né, o Felipe, perdão. Você vai no estádio. Estádio, a breja tá 17 doleto o copo. Pra vocês, é 17 dólares. Tudo bem, é um pouco mais caro, mas é 17 dólares.
13: Dinheiro.
8: É 17 seu dinheiro. O nosso é 96 pau, bicho. É caro pra danar se você converter, né?
17: Sim, mas uma curiosidade, Marcelo Lima. O aluguel aqui, a gente paga em dólar. Onde eu moro, mais ou menos uma casa, com 2 quartos, uma casa, um sobradinho simples, tá na bagatela de 1.700 dólares. Eu acho que no Brasil é pouco menos uma casa, é um sobrado pra alugar. Aqui tem essa, moradia, aluguel, é caro. Carro você consegue barato, combustível, eletrônico, alimentação... Mas, basicamente, imóvel, aqui pra morar, aumentou muito nos últimos anos.
13: Ah, eu não sei, acho difícil você conseguir um sobrado de 2 quartos por menos de R$1.700 aqui no Brasil também, verdade. Viu? Eu
8: não,
13: acho
8: não
13: que...
8: consegue.
13: É, sei não, é caro, mas aqui também, aqui sempre supera. Aqui fica tranquilo que aqui a gente sempre consegue superar em valores.
8: Boa, vai trabalhar agora, Felipe?
17: Vou trabalhar. Aquela pausinha pra vir aqui no poço, comprar um biscoito, um Red Bull, voltar pro trabalho.
8: Valeu, então bom trampo. Boa. Aí pra você, tá bom, Felipão?
17: Obrigado, Felipe, tamo junto, qualquer coisa, só chamar, um prazer trabalhar com vocês aí, hein?
8: Valeu, muito boa, obrigado, boa. Aí o Felipe Cunha, nosso ouvinte correspondente, direto de Marietta, na Georgia, perto de Atlanta. Olha lá, o homem é pintor, rapaz, agora vai lá pintar.
13: E empolgado, hein, Lima?
8: Empolgado.
13: Entrou legal aí.
8: Muito bem, agora vamos falar da Inglaterra e tem aquele recadinho da YPF. 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Muito bem. Vamos só para encerrar aqui o tempo de jogo. A gente vai só mais 5 minutinhos. Já vamos passar, né, na sequência do tempo de jogo para o futebol Energia na Copa. Hoje tem 3 jogos, hein, gente? Hoje bastante futebol na Copa para vocês. 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Grudadinho ao tempo de jogo, tem Portugal estreando contra a República Democrática do Congo. Às 5 da tarde, abrimos a transmissão um pouco antes para Inglaterra e Croácia. E às 11 da noite, tem a Colômbia jogando contra o Uzbequistão. Inglaterra, gente, Harry Kane, é mais uma seleção favorita entrando em campo para vocês?
15: Ah, é um time que tem que ficar de olho e o técnico Tuchel teve aí um problema de última hora, né? O Tino Livramento acabou sendo lesionado, foi cortado da delegação, o Tchalobá, jogador do Chelsea, foi chamado, tem 2 dúvidas para o jogo de logo mais contra a Croácia, né? Nessa reedição da semifinal de 2018, e são 2 dúvidas no comando de ataque. Uma entre o Bukayo Saka ou ele coloca o Madueke para jogar aberto de um dos lados, e outra entre o Gordon e o Rashford, né? São essas dúvidas do Thomas Tuchel, que não levou alguns jogadores importantes, né? Isso acabou tendo até uma movimentação contra a convocação do Tuchel, né? Não chamando o Foden, entre outros jogadores também, né?
14: Então, o Trent Alexander-Arnold também ficou fora.
15: Palmer. Né? O Palmer também, que estava sendo colocado ali como certo na convocação do Tuchel. Então, tem muita gente
14: Maguire torcendo também, o nariz.
15: Mas o Maguire era uma questão, um jogador mais experiente, né? Mas teria que ser aí a última Copa do Mundo do Maguire, mas muita gente torcendo o nariz, mas mesmo assim é uma Inglaterra muito forte com o cara que pode ser um principal jogador da Copa do Mundo, o Harry Kane.
16: Inglaterra, eu vou te falar, nunca coloco como favorita, viu, Limar? A Alemanha sempre coloca, independente da situação que está a Alemanha. Agora, a Inglaterra, o que eu falei da Espanha, não sei se ontem, anteontem, que é uma seleção que a gente sempre fala, olha, não sei o quê, mas em Copa do Mundo é um fracasso total, tirando 2010, mesma coisa para a Inglaterra. Você tira aí 66, é sempre, não, olha, os ingleses, oitavas, quartas de final caem, acabou, não tem. Ainda mais não levando os principais
8: 18
16: nomes.
8: Foram para semifinal, né?
16: 18 foi semifinal.
8: E 22 também, né? Foi contra a França. Semifinal? França-Inglaterra? Que o Wilton Pereira Sampaio apitou?
16: Bom, mas enfim, eu não coloco a Inglaterra nunca como as favoritas e ainda mais não levando as principais peças.
8: Muito bem. Já pegou essa escalação aí, André, de Portugal?
14: Já tem a escalação aqui, ó, portuguesa. Vamos lá, o Diogo Costa é o goleiro do Porto, né, confirmado, segunda Copa dele. João Cancelo, do Barcelona, lateral direito. Tomás Araújo foi escolhido aí para ser o substituto do Rubem Dias, do Benfica. Renato Veiga forma a dupla de zaga, jogador do Villarreal. E na esquerda, Nuno Mendes, melhor lateral esquerdo do mundo, talvez, na atualidade, do PSG. O meio-campo, Vitinha, do PSG, João Neves, do PSG, e o Bruno Fernandes, do United. No ataque, Bernardo Silva, do City, o Pedro Neto...
8: Do Real Madrid.
14: Que agora é do Real Madrid, verdade, né? Foi anunciado, era do City, agora é do Real Madrid. O Pedro Neto, do Chelsea, Cristiano Ronaldo, 41 anos, do Al Nassr, sexta Copa para ele... Pela seleção portuguesa, 228 jogos, 143 gols. É um absurdo, viu, Lima?
8: Boa. André Ranieri, aproveita então, me dê o vencedor do boné do tempo de jogo de hoje.
14: Vamos lá, o vencedor do boné do tempo de jogo. Esse boné bacana, bonito, do tempo de jogo. Marcelo Frotscher.
18: Parabéns pelo prêmio!
14: Parabéns, Marcelo Frotscher, não sei se a pronúncia é correta, mas é o jeito que eu falei aqui e você com certeza se auto-identificou. Então você tem 5 dias úteis para comparecer à Avenida Paulista, 1439, no andar, no horário comercial. Marcelo Lima.
8: Boa, então é isso, gente. Vamos colocando um ponto final aqui no tempo de jogo desta quarta-feira. Na sequência, coladinho, começamos Energia na Copa, Copa de torcedor para torcedor desta quarta-feira com Portugal e Congo, tá? 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Um grande abraço a todos e a gente volta amanhã às 11h30 da manhã com o tempo de jogo. Fique agora com os nossos jogos. Energia na Copa vai ser muito bacana. Um abraço, tchau, tchau.
18: Beijo, amor.
19: 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O tempo de jogo está encerrado. 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
13: Uma ótima tarde para você ligado no futebol, energia na Copa. A Copa de torcedor para torcedor. Sejam muito bem-vindos. Vamos para a estreia da seleção portuguesa, o primeiro compromisso do time de Cristiano Ronaldo e companhia. Você acompanha a partir de agora no Futebol Energia na Copa Portugal e República do Congo. Jogo válido pelo Grupo H e você vai acompanhar conosco a partir de agora. Seja muito bem-vindo, seja muito bem-vinda. Você que está chegando com a gente em 97,7 MHz, está chegando com a gente também no YouTube. Vamos juntos para mais um jogo do Futebol Energia na Copa. A estreia do papai. A estreia do papai Cris, do Cristiano Ronaldo. Para muitos, uma das equipes que pode ser favorita desta Copa do Mundo. Vamos falar sobre isso a partir de agora, enfrentando a República do Congo. E você vai acompanhar aqui no Futebol Energia na Copa, que tem um oferecimento de KTO. 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Para você que está ligado com a gente na sintonia em 97,7 MHz, aumenta bastante o volume do seu rádio. Manda a transmissão para geral, manda energia para o carro do lado, para você que está assistindo ou ouvindo em casa. Vamos juntos, tá? E pra você que tá com a gente no YouTube, não esqueça de deixar o seu like, de se inscrever no canal, de ativar o sininho das notificações, compartilhar através do nosso youtube.com/energia97 pra você.

0: aqui no Futebol Energia na Copa de Torcedor. Pra torcedor, você ligado conosco, manda sua mensagem a partir de agora, dando o seu pitaco, a sua opinião, sua expectativa para esse jogo de logo mais para a estreia de Portugal contra a República do Congo. Manda sua mensagem através dos corneteiros no 96507997. 96507997. De 15 a 20 segundos o áudio você pode mandar para que você possa participar conosco da nossa transmissão, tá bom? Vamos começar então a girar a nossa equipe trazendo as primeiras informações, os primeiros destaques do jogo de logo mais entre Portugal e República do Congo. Junto comigo, o filhinho da avó, o netinho da avó, o filhinho da mamãe, o homem da família. Um ótimo dia, uma ótima tarde pra você, 1h22, uma tarde maravilhosa pra você, André Ranieri.
1: Fala, Gustavão, tudo bem? Muito boa tarde a você, boa tarde ao Domênico Gato, Ademir Quintino, serão apresentados logo mais, todo mundo ligado no 97.7, youtube.com/energia97, é isso, depois de muitos jogos bacanas ontem, com transmissão aqui do Energia na Copa. Hoje, mais um jogo muito legal, Portugal e República Democrática do Congo, não confundir, tá? Porque tem a República Democrática do Congo e tem o Congo. Né, que, então, quando você fala só Congo, está se referindo a outro país, são dois países diferentes. Bom, vamos às informações de Portugal. Chega como uma das seleções favoritas, em busca de um título inédito, né? Portugal nunca venceu uma Copa do Mundo, disputa o seu nono Mundial e disputou todas as edições do século XXI. No século XX, por exemplo, Portugal disputou só duas Copas do Mundo. E no século XXI, ou seja, de 2002 para cá, Portugal disputou absolutamente todas as Copas do Mundo, todos os mundiais, tá bom? As melhores campanhas, 1966, ficou com o terceiro lugar, caiu nas semifinais para a Inglaterra, que se sagraria campeã, e venceu a União Soviética na disputa aí pelo terceiro lugar. Eusébio era o grande nome daquela seleção, inclusive foi o artilheiro do Mundial com 9 gols marcados. Em 2006, a segunda melhor campanha, aquela equipe comandada por Luiz Felipe Scolari, o Felipão, tinha Figo e companhia, geração de ouro. Quarto lugar, o Cristiano Ronaldo começando, né? Foi o Felipão que lançou o Cristiano Ronaldo na seleção portuguesa. Na ocasião, em 2006, Portugal ficou com o quarto lugar, perdeu para a França, inclusive nas semifinais. No Catar, caiu nas quartas de final para o Marrocos, né? Na Copa passada, 1-0, e o Cristiano Ronaldo, na Copa passada, não era titular absoluto, tá bom? Tanto que ele começa no banco essa partida diante do Marrocos, depois entra e não consegue reverter o resultado. O ciclo. Portugal teve o segundo melhor aproveitamento no ciclo atual, atrás apenas da Espanha. 27 vitórias, 7 empates, 5 derrotas. A base atual, ela acontece principalmente com jogadores do PSG, né? Então, você tem jogadores importantes do PSG nessa equipe titular aí de Portugal. Tem a experiência de Cristiano Ronaldo. Você tem também o Bruno Fernandes, que para mim é um dos melhores meio-campistas da atualidade. No jogo de hoje, Rubem Dias, zagueiro, ele está fora, vetado pelo departamento médico. Não está ainda em totais condições, nada que preocupe, né? Afinal de contas, ele é titular absoluto, jogador do Manchester City, que faz a sua terceira Copa do Mundo, e o escolhido para ser o seu substituto, Tomás Araújo, 24 anos, jogador do Benfica, que disputa a sua primeira Copa do Mundo. Destaque para Cristiano Ronaldo, vai para a sua sexta Copa do Mundo, assim como Lionel Messi e também o Ochoa. 22 jogos em Copa do Mundo, 10 vitórias, 6 empates, 6 derrotas, 54% de aproveitamento, 8 gols marcados, 2 assistências, ou seja, 10 participações diretas em gol em 22 jogos de Copa do Mundo. O único, era o único a marcar em 5 edições seguidas, diferentes de Copa do Mundo, mas o Messi ontem meteu um hat-trick e também alcançou o Cristiano Ronaldo, só que se o Cristiano Ronaldo marcar nessa Copa do Mundo, e aí ele terá marcado em 6 edições seguidas. Ele é um monstro, sem sombra de dúvidas. Na temporada, CR7 tem 30 gols em 37 partidas. Gustavão, daqui a pouquinho, trago destaques também da República Democrática do Congo, se você quiser.
0: Com certeza, vou querer sim. De fato, um time que todo mundo fala, é bárbaro, vai passar o carro Portugal. Não é tão fácil assim, tá? Não é tão fácil assim. Bom, nós vamos seguindo com o nosso Esquenta com Energia na Copa. 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
1: Muito bem, você está acompanhando o Esquenta da Energia na Copa para Portugal e República Democrática do Congo. É jogo do Grupo K, ok? Grupo K, você vai acompanhar com a gente daqui a pouquinho. K, previsto para 14 horas, a bola rola e você acompanha conosco de torcedor para torcedor, tá certo? Porque a Copa na Energia na Copa é de torcedor para torcedor. Mande sua mensagem, participe conosco nos corneteiros no 966507997, 966507997. Participe com a gente da nossa transmissão. Vamos falar com o nosso ouvinte correspondente? Vou conversar com o Léo Vissoto, ele está em Toronto, no Canadá, está online com a gente. Tudo bom, Léo? Como é que tá? Boa tarde.
2: Beleza? Tranquilo? Estão me ouvindo bem por aí?
1: Estou te ouvindo, ainda não te vejo, mas te ouço muito bem.
2: Maravilha. Tô aqui. Maravilha. Tá me vendo agora? Pronto. Beleza.
1: Ô, Léo, me diz uma coisa. Qual é a tua expectativa pra esse jogo, hein, cara? Teu coração bate por Cristiano Ronaldo? É Portugal? Tá torcendo? Como é que é, Léo?
2: Tô aqui, ó. As cores aqui. Eu tô com verde e vermelho aqui no fundo já. Torcendo realmente pra Portugal. E queria contar umas curiosidades aqui rápidas sobre Portugal e o Canadá. Porque apesar de parecer tão distante... A colônia portuguesa em Toronto, principalmente a região de Toronto, é muito grande.
1: Ia perguntar isso.
2: E é o tipo da coisa que todo brasileiro, quando muda para cá, por ser uma migração que foi um pouco mais antiga do que a de brasileiros, os brasileiros têm mudado para o Canadá mais recentemente, então os portugueses têm muito comércio, mercadinhos, e que vendem as coisas brasileiras. Você precisa daquele Guaraná, aquela picanha no final de semana, você vai no mercadinho português. Então acaba que os mercadinhos, o comércio português virou um ponto de encontro dos brasileiros nos finais de semana. E nesse bairro, que já se chama Little Portugal, em Toronto, tem um bar do Benfica, tem bar do Porto, enfim, a colônia portuguesa é muito importante aqui no Canadá, principalmente na região de Toronto, e é muito presente, tão quanto a italiana. E outra coisa interessante de se saber é que se Portugal terminar em segundo nesse grupo, o próximo, na segunda fase, o jogo vai ser aqui em Toronto. Ou seja, toda a colônia, na verdade, está torcendo para Portugal dar uma derrapadinha, terminar em segundo para possivelmente vir jogar aqui em Toronto.
1: Ah, isso é muito legal, né? É interessante, eu ia perguntar exatamente sobre a colônia, dei uma pesquisada rápida sobre, e de fato tem uma, né, uma absorção assim, do futebol de Portugal no Canadá. Eu ia perguntar sobre isso. Obviamente que o time da casa tem o apelo da torcida, o Canadá joga de novo, né? Nesse próximo dia, mas Portugal e Itália são países que têm um abraço muito grande no futebol. O Canadá não tem como prioridade o futebol, mas essa colônia portuguesa abraça bastante, né, Léo?
2: Por exemplo, você vai no jogo do TFC, né, que é o Toronto Football Club, que é onde é o estádio de Toronto, né, o time que é dono do estádio. A torcida é bem fanática e fica muito próxima do bairro português. Você consegue ir andando até, de repente, do bairro português até o estádio. E você vê que os fanáticos mesmo ali do time do Toronto são imigrantes, são filhos, são descendentes de, principalmente, portugueses e italianos. Tem muito croata, tem muito bósnio, sérvio também aqui nessa região, e esse pessoal é muito apaixonado por futebol. E acabam torcendo pelo Toronto, né? E que é um time que, inclusive, já foi campeão da MLS.
1: Então, é verdade. Eu tive o prazer de narrar o Toronto, acho que em alguma competição com o CACAF, eu não me recordo, na ESPN,
2: o Toronto,
1: né?
2: O Toronto participou uns anos atrás da Champions da CONCACAF, né? Eu até cheguei em um jogo, foi um jogo horrível, 0-0, um frio danado. Mas, inclusive, a final da MLS que eles jogaram, eu fui também. Foi logo no ano que eu me mudei pra cá, 2017. Mas tava um frio, nervou, tava acho que menos 3, menos 4. Muito frio.
1: Muito bem. Qual é a tua expectativa pro jogo, hein, Léo, em específico? Querendo ou não, tende a ser a última Copa do Cristiano Ronaldo. Como é que você espera o jogo e o Cristiano Ronaldo por si só nessa Copa?
2: Bom, parece que... Assim, eu não acompanho tanto futebol árabe, né? Acho que ninguém. Mas parece que ele jogou lá até o final, né, da temporada. Mas é um cara que se cuida, né? Eu acho que se Portugal precisar dele até os 50 anos, acho que ele vai estar em forma ainda para jogar, né? Mas vamos ver. Eu coloquei meu bolão 3-1 para Portugal. Eu acho que... Não tem muitas chances, não. República Democrática do Congo, né? Só um adendo aqui. Hoje também tem jogo aqui em Toronto com outro time africano, que é Gana e Panamá. É um jogo bem ruinzinho, né? Eu já comentei até que eu vou ser voluntário aqui na... Tô sendo voluntário aqui na Copa, mas sim, esse jogo vai ser o único que eu não vou trabalhar. Os próximos jogos eu vou trabalhar e tô na expectativa para sábado, que vai ser a Alemanha e Costa do Marfim, né? Costa do Marfim, que acho que foi a grande surpresa aí, a grande sensação até agora da Copa.
1: Com certeza, eu vou narrar esse jogo, eu vou trabalhar nesse jogo, acho que eu vou apresentar esse jogo, enfim. Ô, Léo, vamos fazer o seguinte, daqui a pouquinho eu volto com você, você vai participar conosco durante a transmissão, pra gente poder bater papo com calma, né, sobre esse jogo de Portugal contra a República Democrática do Congo, fechou?
2: Beleza, uma honra participar com o Dodô e com o Quintino na transmissão, é maravilha, tô realizando um sonho, mas um abraço pra vocês.
1: Tamo junto, Léo Vissoto, nosso ouvinte correspondente direto de Toronto, no Canadá, daqui a pouquinho ele volta e participa conosco mais um tiquinho. Deixa eu trazer um recadinho rápido agora, antes de chamar o Kiki, de chamar o Dodô e de falar sobre a República Democrática do Congo, recadinho rápido de Atacadão.
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1: Muito bem, vamos seguindo o nosso pré-jogo de Portugal e República Democrática do Congo. Falamos um pouquinho de Portugal, vamos falar agora do adversário. André Ranieri, fala pra nós sobre a República Democrática do Congo, que tem um atacante estelar da Premier League como referência desse time.
3: É verdade, né? Aliás, são vários jogadores que atuam na Premier League, ou pelo menos na Championship, né? Que é a segunda divisão do futebol inglês, também no futebol europeu, em grandes equipes, futebol espanhol também. Eu vou trazer todos os detalhes, mas uma coisa interessante é que a República Democrática do Congo, ou os Leopardos, também chamado de Leopardos, eles retornam a uma Copa do Mundo depois de 52 anos. Aliás, disputou apenas uma Copa, 1974, Copa da Alemanha, né, Alemanha Ocidental. E naquela ocasião, a República Democrática do Congo chamava Zaire, não chamava República Democrática do Congo. Foi a primeira seleção da África subsaariana a jogar o Mundial, então tem esse recorde, e o desempenho em 74 não foi bom, né? 3 derrotas, nenhum gol marcado, 14 sofridos, perdeu para a Escócia 2-0, perdeu para a Iugoslávia 9-0 e perdeu para o Brasil também 3-0. Por que que chamava Zaire e não República Democrática do Congo? Porque o nome foi mudado pelo ditador. Teve um ditador que chamava Mobutu Sese Seko e ele queria romper com o passado colonial belga e com isso ele escolheu o nome Zaire, que vem de Nzeri ou o rio que engole os rios, que é o nome oficial, né, do rio do Congo ali, que é um rio importante, e por isso ele acabou escolhendo esse nome Zaire, ficou entre 71 e 97, aí depois voltou a chamar República Democrática do Congo. E não confundir com o Congo, tá? Que são países diferentes, países vizinhos, é verdade, eles compartilham ali uma mesma fronteira, mas são completamente diferentes. Classificação foi heróica, avançou entre os melhores segundos colocados nas eliminatórias africanas e depois, no mata-mata, né, na repescagem das eliminatórias africanas, bateu Camarões e Nigéria, simplesmente isso, eliminou essas duas seleções e aí depois na repescagem mundial bateu a Jamaica, ou seja, teve que passar por 3 repescagens até conquistar essa vaga à Copa do Mundo. O destaque do time é justamente a segurança defensiva e a força mental, apenas uma derrota por mais de um gol de diferença em todo o ciclo. Essa derrota por mais de um gol aconteceu contra Marrocos em 2024. O principal jogador, tem vários aqui, né? Tem o Johan Wissa, que você falou, 29 anos, atacante do Newcastle, joga na Premier League, 9 gols já pela seleção, mas tem um jogador específico, meio campista, né, que vem chamando a atenção de todo mundo, Ngalael Mukau. Ele tem 21 anos, jogador do Lille, e tá de olho, que sabe quem tá de olho? O Barcelona. O Barcelona já tá de olho no meia dúzia, meio campista, Ngalael Mukau, de apenas 21 anos, que atua no futebol francês. Daqui a pouquinho trago mais destaques também sobre os jogadores, né, os destaques individuais aí da seleção da República Democrática do Congo, Gustavão.
1: Muito bem, perfeito! Falando um pouquinho sobre os dois lados do confronto, e agora quem vai trazer a história, o detalhe, tá ali arrumando a blusa agora, tava arrumando o cinto enquanto o André Ranieri falava, mostrando o shape na nossa transmissão do YouTube, agora tá a postos pra falar a respeito do jogo. É engraçado, né, Dodô? Você, o nosso Ranieri, trouxe o primeiro destaque da seleção portuguesa, né, que teve pouquíssima história antes de um brasileiro passar por lá, e depois da passagem do brasileiro, Portugal se reinventou, e hoje você pode considerar como um dos favoritos a Copa? Primeira pergunta. Segunda pergunta. Como pode, né? Hoje, Portugal tá à frente do Brasil? Quero perguntar isso pra você e já trazer a sua expectativa pro jogo. Meu caro Domênico Gato, que prazer estar com você de novo, Dodô. Boa tarde.
4: Boa tarde, Gustavo. Que prazer estar com você também, com toda a nossa audiência, que é muito grande, né? Em mais uma Copa do Mundo. Olha, eu vou dizer uma coisa, respondendo as perguntas aí. A primeira pergunta é bem difícil, né? Mas eu colocaria, assim, o time de Portugal, viu, Gustavo? Como uma segunda prateleira, tá? Eu coloco a primeira prateleira ainda, França e Espanha um pouquinho à frente ali, França e Espanha, e pelo que eu vi também, vou colocar nesse primeiro grupo a Argentina, hein? A Argentina tem, pra mim, na minha modesta opinião, um dos melhores meio-campo da Copa do Mundo. Não tenho a menor
3: Argentina?
4: Dúvida. A Argentina, pra mim, tem um dos melhores meio-campo da Copa do Mundo. Ao lado da França também, que eu acho que tem um meio de campo muito bom. Portugal eu colocaria um pouquinho mais abaixo, mas também colocaria como uma das favoritas, mas abaixo dessas três seleções, né? Que eu coloco aí França, Argentina e também Espanha. Eu colocaria aí Portugal, Inglaterra, que estão nessa prateleira junto com a Alemanha. E o Brasil acho que vem mais abaixo ainda. Acho que o Brasil vem um pouco abaixo aí, como uma sexta potência. E olhe lá, viu, pelo que a gente viu, o jogo lá que a gente acompanhou, eu com o André Ranieri, né, que nós estávamos vendo o primeiro jogo do Brasil, e eu não gostei de nada. E se o nosso treinador for turrão e não mudar a seleção, a coisa não vai ser legal, não, para a sequência dessa Copa do Mundo. Enfim, a segunda pergunta, eu não me lembro. Qual foi a segunda pergunta, o Gugu?
1: Não, a primeira era sobre a concepção de que Filipão chegou, revolucionou Portugal, e se hoje Portugal tá à frente do Brasil? Você já respondeu.
4: Já respondi. Então tá à frente, muito à frente do Brasil. Tem um meio de campo muito bom, né? O Vitinha, que joga num grande clube. João Neves, o Bruno Fernandes, que faz esse meio de campo. E tem três atacantes também, muito rápidos. O Pedro Neto, que vem aqui pelo lado esquerdo. O Bernardo Silva, do lado direito. E o Cristiano Ronaldo, meu amigo. Aí é um ataque muito, muito bom mesmo do time de Portugal. Eu não gosto um pouquinho dessa zaga, da defesa, enfim, mas eu acho que para um jogo como esse aqui, eu acho que vai ser um ataque contra a defesa, e o time do Congo, né, da República do Congo, vai tentar espetar aquelas bolas pro ataque, para dois jogadores, que é o Bakambu e o Visa, né? Eu acho que eles vão fazer esse tipo de coisa, porque é os dois que ficam mais na frente, eles jogam num 5-2-1-2, ou 5-3-2,
3: né, praticamente.
4: 5-3-2, vamos colocar assim, né? Então, eu acredito que eles vão se fechar com três zagueiros mesmo, fechar, trancar tudo aqui atrás, pra poder sair na bola, como diz RG no minuto, a bola vadia, viu, Gustavo?
1: Muito bem, vamos ver então qual vai ser a estratégia, se vai funcionar pra equipe da República do Congo ou se Portugal vai imprimir a sua força. Já, já você confere. 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
1: Muito bem, vamos seguindo. Já vou trazer para você a escalação, tá? Na sequência, escalação para você de Portugal e República Democrática do Congo. Agora eu quero dar um boa tarde rapidamente pro meu parceiro, pro Ademir Quintino, e perguntar para ele qual vai ser a música que ele vai trazer pra nós hoje. Eu, a primeira coisa que me veio à cabeça foi algo meio Mamonas Assassinas, meio Roda Roda Vira, né? Uma pegada meio assim, mas você é mais diversificado que eu. Não, não cheguei nessa fase ainda, viu, André Ranieri? Não saiu o teu áudio ainda por cima.
3: Já te passaram a mão na bunda?
1: Ainda não.
4: E ainda não?
1: Também não.
4: Ninguém.
1: Não. Mas enfim, como você tem um conhecimento mais aguçado, musical, eu quero que você dê o seu boa tarde e nos diga qual é a... qual vai ser a nossa... o nosso line-up musical de hoje e, claro, falando sobre a expectativa do jogo e talvez o último, né, o último plazinho de Cristiano Ronaldo na seleção portuguesa. Boa tarde, Kiki!
5: Boa tarde, Gustavo. Boa tarde, Domênico Gatto, esse monstro. Boa tarde, Ranieri, brilhante repórter. Boa tarde à nossa técnica, a todos os amigos ouvintes e internautas, na equipe maravilhosa comandada pelo Sombra. Primeiro que esse Mundial... vai deixar saudades, cara, independente de quem for o vitorioso, porque a gente tá vendo aí, eu não sou o Lulu Santos não, mas talvez por ter acompanhado a carreira quase toda do Cristiano Ronaldo, do Messi, mesmo à distância, né, do próprio Neymar, que acompanha aqui desde base, o Neymar ainda não jogou. Você vê jogadores desse quilate aí se encerrar e a renovação não ser na mesma qualidade, dá um pouco de saudade, né? É um déjà vu antecipado, né, cara? Então, a gente vai acompanhar agora a primeira partida de Portugal no Mundial, em Houston, mas é uma partida histórica, porque serão as últimas do Robozão, do Cristiano Ronaldo, que já não era nem para disputar esse Mundial, mas... só vai disputar em condições de alto rendimento por ter sido um cara, um atleta na acepção da palavra, né? Se condicionou, se poupou, sempre se preservou. E eu fico feliz que ele comece jogando, tá? Confesso que eu fiquei até... havia uma pressão muito grande da imprensa portuguesa, que eu acompanho bastante. O Roberto Martínez, que é um técnico que já eliminou o Brasil, pouca gente lembra, mas ele era o técnico da Bélgica quando tirou o Brasil... em 2018 na Rússia, quando fez aquela inversão do Lukaku aberto e o De Bruyne espetado, e quando o Tite abriu o olho já estava 2-0, é o técnico da seleção portuguesa, que faz um ciclo maravilhoso, é o segundo melhor ciclo entre os disputantes do Mundial, 27 vitórias e apenas 5 derrotas, que na minha opinião, concordo com o Domênico, o meio campo da Argentina espetacular, troca bem a bola como poucos, mas na minha opinião, o melhor meio campo do mundo a gente vai ver agora. É esse aí. Com base no Paris Saint-Germain, João Neves e Vitinha. E completado aí pelo Bernardo Silva, que é um espetáculo de jogador que hoje foi anunciado.
1: E o Bruno Fernandes também, né?
5: Do Real Madrid, além do Bruno Fernandes da cabeça da área. Esse, não, na minha opinião, não tem melhor meio campo que esse. Esse é nós vamos assistir o melhor meio campo do futebol mundial daqui a pouco. E eu acredito que Portugal vai longe. E não discordando do Domênico, mas na minha modesta e humilde opinião, eu coloco Portugal na primeira prateleira. Portugal é atual bicampeão da Nations League, ganhou 18, 19, ganhou 25, ganhou nos pênaltis, né? E não é à toa que conquistou esse título. Se não amarelar, como não costuma fazer bons mundiais, com Cristiano Ronaldo foi quarto lugar em 2006, Portugal tem time, tem experiência e tem qualidade para ir longe nesse Mundial. Quanto à República do Congo, o antigo Zaire, que apanhou do Brasil em 74, é um time que foge das características. Eu fiz um intensivão aqui de Congo, né, para trabalhar no jogo. Ele foge um pouco das características dos times africanos, que até se defendem razoavelmente bem, mas costumam ter ataques mais fortes. Eles apostam tudo na velocidade do Bakambu, aí, jogador do Lille. Tem o Mukau também, esses dois jogadores são muito rápidos e é um time que se defende bem, não ataca com a mesma intensidade. Então a gente vai ver uma escola diferente de Congo contra o melhor meio campo do futebol mundial, na minha opinião.
1: Vai ser um grande jogo, com certeza. 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Vamos escalar as equipes a partir de agora. Vamos trazer para você a escalação da seleção de Portugal.
3: Vamos lá, seleção portuguesa em busca do primeiro título de sua história de Copa do Mundo. Daqui a pouquinho o Ademir ele dá a nota completa para essa escalação do Roberto Martínez.
5: Ah, essa aí dá. A do Congo não, a do Congo eu só posso cantar Conga la Conga.
4: Fica tranquilo que estudei Congo e faço as notas.
5: Boa, monstro, Domênio. Isso é um monstro, cara.
3: Boa, então vamos, no pique, Diogo Costa tem a 1. Ademir.
5: Gosto, não é o melhor do mundo, mas gosto dele, 7.
3: Goleiro do Porto, na lateral direita do Barcelona, João Cancelo, 20.
5: Baita jogador, né? 7,5.
3: A zaga começa com Tomás Araújo, do Benfica, que tem a 4.
5: Razoável, achei ele meio lento. 6,5.
3: Renato Veiga, do Villarreal, tem a 13.
5: Esse eu acompanho menos, viu? Vou dar uma nota aí, meio, mas sem acompanhar muito. Eu sou honesto. Quando eu acompanho, acompanho. Quando não acompanho, não acompanho. 6,5. E ele joga pouco pelo time espanhol.
3: Isso, tem. Exato. E pela seleção tem 13 jogos e um gol marcado. A lateral esquerda, esse acompanhamos muito. Do PSG, Nuno Mendes, 25.
5: Espetáculo de jogador. 8.
3: O Vitinha, também do PSG, tem a 23 no meu campo.
5: Maravilhoso. 8.
3: João Neves, também PSG, número 15.
5: Fantástico, 8.
3: Bruno Fernandes, sou fã do United. Tem a 8, Ademir.
5: Joga demais, 8 também.
3: Bernardo Silva, ex-City, agora Real Madrid, é o 10.
5: Muita gente falava do Rodri. Eu sempre achei o Bernardo Silva o melhor jogador do meio campo do City, 8,5.
3: Pedro Neto, do Chelsea, atacante, tem a 18, Ademir Quintino.
5: Não me agrada muito não esse aí, mas não dá pra ser perfeito em tudo. 6,5.
3: E no comando de ataque, 41 anos, do Al Nassr, Cristiano Ronaldo, uma lenda, tem a 7.
5: Vou ser um pouco prolixo nesse rapaz. Já achei ele mala, hoje nem tanto. Já foi 9,5, hoje é só 8. 30 gols e 37 jogos. No Arabizão lá, onde ele foi campeão. Exemplo de profissionalismo. Eu sou absurdamente fã desse cara. Se eu tiver que pegar um moleque da base e falar, se espelhe em alguém. Porque ele não tem o talento do Messi e do Neymar. Mas ele conseguiu ser competitivo e ganhar 7 bolas de ouro, cara. A nota do Cristiano Ronaldo é 10, cara, por tudo que eu falei, cara. A bola de hoje é 8, mas por toda a carreira dele é 10. Esse cara vai ficar pra eternidade, é 10 pro Cristiano Ronaldo.
4: E só um adendo, né, o Pedro Neto, eu entendi o Ademir Quintino e concordo totalmente com ele. Quem deveria estar jogando, que tava inclusive na pré-lista, né, da escalação, é o João Félix, que pra mim é melhor perfeito que o Pedro Neto. Agora, não entendi perfeito, por que o Pedro Neto vai entrar, não é isso, Quintino?
5: Você tirou a palavra da minha boca. Eu não tenho nada a acrescentar. Ô, Domênico, como? Vou repetir, eu sou repetitivo. Você é um monstro, é isso aí. Pra mim era o João Félix, mas.
4: Obrigado,
5: mas. O Pedro Neto. Então, vamos. O Roberto Martínez conhece mais de futebol e conhece mais esses jogadores do que eu, né? Ele que é espanhol, não é português, e dirigiu a seleção belga. Eu acho ele um baita de um treinador. Acho ele super. Eu acho que ele subestimado. Acho que ele tinha que ter mais nome do que já tem. Ele deve conhecer melhor do que eu, mas eu não sou muito fã do Pedro Neto. Tomara que eu esteja errado. Ele enfia 5 gols aí, cala a minha boca.
3: Boa, e o João Félix foi eleito o melhor jogador do Arabizão, diga-se de passagem. E a nota do espanhol, Roberto Martínez, Ademir?
5: Pra mim é um dos 5 melhores técnicos da atualidade no mundo. Sou fã desse cara. O que ele fez com o Tite em 2018, ele embrulhou o Tite num pacote e jogou no vaso. A nota dele é 8,5.
3: Portugal, portanto, tem Diogo Costa, João Cancelo, Tomás Araújo, Renato Veiga, Nuno Mendes, Vitinha, João Neves, Bruno Fernandes, Bernardo Silva, Pedro Neto, Cristiano Ronaldo, técnico Roberto Martínez, Gustavo Santos.
4: Muito bem, escalar a seleção portuguesa. Agora adversário, vamos escalar a República Democrática do Congo.
3: Vamos lá, Dodô, na meta, joga no futebol francês, Lionel Mbappé, número 1.
4: Nota 5.
3: Lateral direita, era um Wan-Bissaka do West Ham 2.
4: Wan-Bissaka é bom lateral, vai. 5.
3: Era do United. É, Mbemba, zagueiro do Lille, tem a 22.
4: 5,5.
3: Tuan Zebe, zagueiro do Burnley na Premier League, fez o gol da classificação, tem a 4.
4: Se é um pouquinho melhor, 6.
3: Capuadi, da Polônia, joga no futebol polonês, número 3.
4: Esse é 5.
3: A lateral esquerda tem Massu Aku, também do futebol francês, 26.
4: Massu Aku é maravilhoso.
1: Muito seis, bom, hein?
4: 6,5 pro Massu Aku.
3: O meio-campo tem o jogador mais promissor dessa seleção, na mira do Barcelona. Atua no Lille, 21 anos, em Galael Mucal.
4: Esse é bom, hein? Esse é 7.
3: O meio-campo também tem Samuel Mutusami, que atua no futebol grego, aliás, que tem a número 8.
4: Mutusami é uma nota boa pra ele também, é 6.
3: Do Watford, Edu Kuyembe, tem a número 25. É, Kayembe, desculpa.
4: Kayembe é um jogador bom ali, que fica ali, né, pra colocar a bola pros dois lá que estão na frente. Eu vou colocar uma nota 6,5 pra ele.
3: E no ataque do Betis, Cedric Bakambu tem a 17.
4: É o melhor do time, 7,5.
3: E ao lado dele, do Newcastle, da Premier League, também o Johan Wissa, tem a número 20.
4: Wissa, nota 5,5.
3: E qual a nota do francês, o técnico Sébastien Desaber?
4: Ah, por ter levado a República do Congo para a Copa, nota 6,5 para ele.
3: Congo, portanto, escalado com Impassi, Wan-Bissaka, Mbemba, Tuan Zebe, Capuadi e Massuaku, desculpa, chegou nessa hora. É um trava-língua lascado. O meio campo
4: travou, né?
3: Tem Mucal, Mutusami e também o Kayembe. E no ataque, o Bakambu e o Johan Issa, Gustavão.
1: Muito bem, vou deixar a arbitragem para Domênico Gatto, que irá assumir. Depois de uma pausa muito rápida, fique conosco, é um link só, é tudo junto. Mas a partir de agora você vai acompanhar Domênico Gatto, que irá assumir o comando da jornada, irá trazer a emoção de Portugal e República do Congo na Copa de Torcedor. Pra torcedor, tá com você, Dodô!
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4: Muito bem, meus amigos da Energia 97. Já vamos agora com tudo para Portugal e República do Congo. E claro que você vai participar. 966-50-79-97. Seja você o comentarista, como Ademir Quintino, o brilhante, o espetacular, faz aqui hoje na transmissão de Portugal e Congo. Tudo preparado? Os times já vão entrando em campo. E eu sempre falo sobre aquilo, né, o meu caro André Ranieri? Eu gosto bastante desse tipo de entrada dos times em campo, que eles vão ter uma bandeira do Congo de um lado, né, que pega praticamente o campo inteirinho, né, um lado do campo, e do outro lado também a bandeira de Portugal, e no meio, uma bandeira redonda no meio, né, do mundo, e eles vão se espalhando ao redor desta bandeira do mundo. Fica bem bonito esse negócio, né, Ranieri?
3: Fica muito legal. Aliás, outro dia teve uma curiosidade, não sei se você chegou a ver, a bandeira, ela fica no chão, no gramado, encostada no gramado, uma bandeira gigante, Portugal, República Democrática do Congo, só que no jogo da Arábia Saudita, a bandeira ficou suspensa em respeito, né, à religião, principalmente à religião, né, muçulmana. Então a bandeira da Arábia Saudita não pode ficar no chão. E aí todo mundo segurou a bandeira, deixou ela suspensa durante todo o tempo. Eu particularmente acho muito legal essa cerimônia também, viu, Dodô?
4: E é bonito também esse uniforme, hein? Que uniforme bonito. Esse agasalho, na verdade, né, de Portugal. Gostei também do de Congo, que é um azul mais clarinho, né? Esse é um verde mais músico, vamos dizer assim, mas muito bonito também. E nós deixamos também de falar da arbitragem do jogo, né, Ranieri? Quem é que vai apitar? Quem são os quatro elementos que podem mudar a partida?
3: Você, eu sei que você acompanha muito, né, a arbitragem do Qatar. O árbitro, ele é chamado de Golden Boy asiático, sim, né? É. Ele é um árbitro muito bom, muito promissor. Aliás, já vai para a terceira Copa do Mundo. Ele é o Abdulrahman Al-Jassim do Qatar.
4: 2,5.
3: Boa nota até, vai.
4: O auxiliar... você falou que é bom, eu vou tentar.
1: Ele tá generoso,
4: uma confiança para ele, vai.
3: O auxiliar número 1, Taleb Al-Mari.
4: 1,5.
3: Auxiliar número 2, Saud Al-Magali.
4: Você espirrou? Saúde. Então, saúde, ele se ele, é verdade. Se ele está. Se o cara espirra, o cara saúde. Então, só por isso, 2.
3: O quarto árbitro da partida, até quarto árbitro, Abongili Tom.
4: Esse é o VAR, né? Ah, vou começar com 2,5 pro VAR aí. Se fizer lambança, cai a nota. Se for bem, aí sobe a nota.
3: E também, esse é o VAR nas suas anotações?
4: Esse o Abongili. É
3: meu VAR. Ah, é verdade. O Abongili, agora sim, o quarto é árbitro.
4: O quarto.
3: É, o quarto árbitro é do Qatar também, é o Khamis Al-Mari.
4: Se eu dei 2,5 pro árbitro principal, se ele é o reserva, então eu não posso dar nota maior com esse aí. Eu vou dar 1,5 para ele, tá ótimo, né?
3: O Gustavo Santos, ele destaca aqui que fizeram uma homenagem bonita ao Diogo Jota, né? Falecido num acidente de carro, verdade, apareceu verdade. No telão, né, Ademir Quintino?
5: Lamentável, né? O rapaz estava na flor da idade, jogador do Liverpool, que alegrou a gente aí que gosta de Premier League. E foi um passamento aí de forma repentina e abrupta, né, cara? E com certeza ele estaria nesse Mundial, onde quer que ele esteja aí, as nossas orações.
4: Muito bem, já está sendo acionado o hino da República do Congo. Mas eu percebo também aqui que olha o que tem de torcedor de Portugal espalhado aqui. É uma coisa absurda. Me parece que tem muito mais torcedores de Portugal do que do Congo, viu, Ranieri?
3: É, eu também fiquei com essa impressão, né? Muito mais torcedores portugueses, até porque, né, tem portugueses espalhados pelo mundo inteiro. E só uma curiosidade sobre o árbitro da partida, o Abdulrahman Al-Jassim. Ele vai para a terceira Copa do Mundo. Em 2018, ele foi VAR. E aí, em 2022, ele apitou, né, a Copa do Mundo como árbitro. Inclusive, quando ele foi VAR em 2018, na Copa da Rússia, ele também apitou a disputa do terceiro lugar. Ele esteve presente, tá bom? E ele apitou também a final... Ah, vai nessa, Dudu.
4: Não, vai começar então, né, a nossa Copa para Portugal e Congo. 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
3: E então, só complementando, ele apitou a final do Mundial de Clubes de 2019, vencida pelo Liverpool em cima do Flamengo, 1-0. Inclusive, ele foi cumprimentado pelo Jorge Jesus, que era técnico do Flamengo, que elogiou a arbitragem dele. É conhecido como Golden Boy, como eu disse, da arbitragem asiática, homem de confiança da FIFA, e também é conhecido por deixar o jogo correr. Ele mantém a firmeza e sem ficar aplicando o cartão amarelo, viu?
4: Tá certo.
1: Ô, Dodô, aproveitando a deixa, então já manda um abraço pro Beleléu, né? Boa lembrança pro Beleléu, nosso querido Beleléu que tá acompanhando a gente.
4: Beleléu.
1: Fala aí, galerinha!
4: O Beleléu é uma coisa sensacional.
1: Beijo,
4: né?
1: O queijo e uma patinha de caranguejo.
4: Ô, Quintino, aproveita que você tá com tudo. E o que esperar desse jogo que já vai começar daqui a pouquinho? O que esperar de Portugal e o que esperar da República do Congo, hein, Quintino?
5: Contra a defesa. O time da República do Congo tem uma defesa forte, que até viril, e que joga com uma linha de 5, como vocês falaram aí, 3 zagueiros, 2 laterais, para fazer aquela parede na frente do goleiro. Joga com mais 2 volantões e 1 armador e 2 jogadores de velocidade. Não tem centroavante. Já o time português é aquele time que envolve bastante adversário. Na minha opinião, tem o melhor meio campo do futebol mundial. Com o Cristiano Ronaldo, mesmo já em final de carreira, ainda matador. Espera um ataque português para cima da boa defesa da República do Congo, que foge até um pouco das características dos times africanos.
4: Só corrigindo mesmo, o VAR mesmo é o Khamis El-Mahri, né? Que você falou, viu, Ranieri? Eu tinha anotado Qatar, aqui. Né? É do quarto árbitro, que é aquele outro, o Abondi Liton, né?
3: Boa, boa.
4: Tá certo? Só pra corrigir aqui.
5: O quarto árbitro é do Teleton, é isso aí.
4: É isso mesmo. Muito bem, os times já estão fazendo aquele bololô, né? Aquele famoso bololô nos seus campos, onde vão atuar. Portanto, o time de Portugal de um lado, o time do Congo do outro lado. E você, muito obrigado por estar aí junto com a gente. Muito obrigado por escolher, né? A Rádio Energia 97 em 97.7 MHz para toda São Paulo, Grande São Paulo. Claro, você que escolheu o nosso aplicativo, o site da Energia, para curtir aí a Copa do Mundo com a gente aqui. Muito obrigado a você que está no seu carro. Valeu a carona. Muito obrigado pela essa carona bacana. Dos motoristas de aplicativo, taxistas, enfim, aquele pessoal que sempre tá aí dando aquela audiência bacana no seu radinho, aqueles radinhos de pilha, né? Vai ouvindo, ou o rádio do seu carro mesmo, ou de repente aquele cara que tá no ônibus, né? Motorista, ou que está ali curtindo no radinho do lado, ele sempre tá com a gente. Nós temos uma audiência muito bem qualificada. Time do Congo todinho de azul, hein? Aquele azul mais clarinho, né? De camisas, shorts e meiões azuis. E o time de Portugal, praticamente todinho de vermelho. Este é o panorama do jogo, onde você vai acompanhar em todos os detalhes, todas as emoções e tudo por aqui da Copa do Mundo, na estreia de Portugal. Será que vai Portugal? Será que ela vai colocar aquela, né? Aquela coisa de eu sou um time que pode ganhar a Copa? Pontapé inicial para Portugal, que fica à minha esquerda. República do Congo vai ficando à minha direita. O árbitro já vai ajustando os seus cronômetros. Apita o árbitro!
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4: Bem, agora é comigo e vai começar. Começa tudo aqui no campo de defesa. O time de Portugal trabalha a bola. João Cancelo recebe, volta um pouco mais atrás para o domínio lá do Tomás Araújo, que já vem com Renato Veiga, a zaga trabalhando por ali. Nuno Mendes, o lateral esquerdo já recebe, toca na frente para Pedro Neto, que volta retornando para ele. Começa tudo de trás de novo. Renato Veiga domina, para, segura na intermediária defensiva, faz o tapa na bola para chegar no Tomás Araújo. Leve toque na bola para a chegada do Bernardo Silva, que ajudou no campo de defesa também, ali rente a linha divisória. Trabalha a bola, vai tentando. Vitinha deu um tapa de leve para sair jogando ali com João Neves. Ele faz a abertura, já vai com Nuno. Nuno recebe, breca, põe o pé para cima da bola, retorna totalmente atrás com Vitinha. Vitinha recebe, círculo central no grande carrossel para trabalhar a bola. Já abre o jogo com o Tomás Araújo. Esticou no João Cancelo. João Cancelo está apertado, portas fechadas. Retorna de novo no Tomás Araújo, que deixa a curtinha lá atrás para Vitinha, que retorna na frente, mas está tudo apertado. Nossa, pegaram ali, hein, o Bruno Fernandes ali, ou melhor, pegaram o João Neves, lá na fisgada, o juiz não deu nada, porque a bola ainda fica com o time de Portugal, que vai trabalhando a bola, vai ficando com a posse de bola. Trabalha, bola aberta de novo na direita, rente a linha lateral. João Cancelo, aí ele traz por dentro, ameaça vir de novo para a lateral, volta por dentro de novo, chega no Vitinha. Vitinha faz a progressão do outro lado, já trabalha a bola bem trabalhada ali com o Pedro Neto, que retorna, zagueando com o Nuno Breno. Breca segura, chama na marcação Vitinha. Vitinha faz a curtinha do Bruno Fernandes. De novo Vitinha, Vitinha abre o jogo, já vai trabalhando para aquele setor. Cristiano Ronaldo pede centralizado. Agora ele vem buscar aqui a posse de bola, dominou, fez a abertura. João Cancelo dominou, tá perto da risca da grande área, bate em cima da marcação Mbemba. Ele afasta de lá, sobra de bola, bico da área, cruzamento, rasteirinho, tira de qualquer maneira, afasta agora Cupuadi, tenta brigar pela bola o time de Congo, mas aí chega aqui atrás para rasgar de qualquer maneira o Renato Veiga. A bola ainda fica com o time de Portugal para trabalhar a bola lá do lado esquerdo. Aí tá congestionado, ele abre bem aqui pro João Cancelo, que domina no peito, coloca no terreno, vai embora, busca o campo de ataque, ele, Bernardo cortou, foi por dentro, parou, outro corte, levou, tocou no centro, chegada de João Neves abriu no outro setor, Vitinha, agora ele abre totalmente lá do esquerdo, perto do bico da área, para o domínio, agora o toque no Nuno parou, brecou, bico da área, colocou para cruzamento, bate em cima, sobra de bola na grande área, dominou, tocou para trás de novo, Nuno voltou um pouco mais atrás, cruzamento, bate em cima ali do Cupuadi, quase que Portugal chega beliscando, chega travando, nossa, Que falta feia agora, hein, Ranieri? Minha nossa, hein?
3: O Portugal foi e matou o contra-ataque. Era o Cancelo que estava por ali, João Cancelo, camisa de número 20, né? Ele matou claramente o contra-ataque, chegou atropelando o Samuel Mutusami. Fez a falta, falta pro Congo, mas só dava, até agora, só dava Portugal. 0-0, Dudu.
4: 0-0, que coisa, hein, rapaz? Olha, chegou pesado o Cancelo, até merecia um cartãozinho. Cupuadi, sai jogando ali atrás com o Tuan Zebe. Tuan Zebe, de novo, volta aqui, Cupuadi. Ele faz a abertura de jogo para Masuaku. Ele volta um pouco mais atrás. Aí recebe aqui Cupuadi, que
3: retorna. A quinta série que vive em nós não aguenta, né?
4: Não tem jeito, né, rapaz? É difícil. Ih, vai tomar a carteira ali, tomou. Cristiano Ronaldo recebeu, vai embora para cima da marcação. Bico da área, invadiu a área, pedalou, parou, brecou, segurou, voltou o Bruno Fernandes. É quem faz o domínio, vem retornando porque não tinha mais espaços por lá. Vai fechando tudo quanto é porta o time. Olha como eles fazem aqui. Essas linhas totalmente fechadas aqui, que coisa. Acabou que eu até perguntar pro nosso Quintino, vai ser difícil furar uma retranca dessa. Bola invertida no peito, colocou no terreno, vai buscar o campo aqui de ataque de novo o time com João Cancelo. Aí volta atrás, ali Tomás Araújo, tapa na bola ali do Renato Veiga, faz a abertura. O time de Portugal agora trabalha do lado esquerdo, hein? Vai buscando o campo de frente ali. Ali, a bola esticada na grande área. Mas aí não deu. Mbemba, ele vem para tirar de qualquer maneira, para rasgar dali. Chega de cabeça também aqui o Renato Veiga, para que a bola não chegue na frente, né? E joga para arremesso.
5: Domênico,
4: diga lá.
5: Eu falei que era 5-3-2. Esquece. Estou com uma linha de 5. Três zagueiros, dois alas, o time da República Democrática do Congo. Aí depois eles enfiaram mais uma linha de 4, só tá o Bakumbu, jogador atacante, camisa 17, à frente. O resto, todos se defendem. Tem 9 jogadores, mais o goleiro, 10 jogadores se defendendo da República do Congo.
4: E vem de novo o time de Portugal, Nuno Mendes recebeu, ele volta um pouco atrás, Vitinha, agora toca na frente, Bruno Fernandes, tocou de novo no Nuno, agora chama ali o Pedro Neto, que volta atrás para Vitinha faz o domínio, tocou, a bola alçada, na invertida aqui na direita, Cancelo dominou, cruzamento rasteiro, passou por todo mundo, rasga para tirar dali, afasta o perigo, a zaga, mas sobrou para Vitinha, para bater, ele ameaçou, não foi, ele prefere abrir de novo, Pedro Neto, levantamento, desvio de cabeça, agora! João Neves!
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4: Gol!

0: São 5 minutos passados da primeira etapa. Levantamento na cabeça, hein? Levantamento na cabeça. E aí, ele só fez o trabalho de desviar pro fundo do gol. João Neves. Camisa número 15. Está aberto o placar, está aberta a partida, está tudo aberto agora, senhoras e senhores. O placar começou bem para Portugal. Que beleza! 15 a camisa dele, João Neves. João Neves, eu vou aí te abraçar, hein? Eu vou aí te abraçar. E agora o detalhe do gol é todo seu, André Ranieri.
1: É um começo de jogo que lembrou muito a partida entre Espanha e Cabo Verde, né? Com Portugal indo para cima, a República Democrática do Congo apenas se defendendo, mas a história, ela começa a se iniciar diferente. A jogada pelo lado esquerdo, ela chegou justamente no Pedro Neto, jogador do Chelsea, e ele deu uma assistência na medida, um cruzamento do lado esquerdo na medida, na cabeça de João Neves, que tem apenas 1,74m, mas que estava muito bem posicionado e com isso conseguiu deslocar o goleiro em passe e fez o primeiro gol do jogo. Portugal sai na frente 1-0 e muita comemoração, Dodô.
0: E vem agora com o Mosuaku, bateu em cima da marcação, já estica a perna na hora exata, bate em cima de volta do jogador de Congo e acaba ganhando, né, o manual. Quintino, 1-0 em Quintino.
2: Queimei a língua, hein? Falei que eu não botava muita fé no Pedro Neto, ele saiu da área, já que ele é uma das referências, foi lá fazer o cruzamento do lado esquerdo. O meio campo português, ao contrário do espanhol, trocou a bola rápida, né? Isso aí colaborou para que a jogada pegasse a defesa de Congo, que apesar de ter três zagueiros de surpresa. E aí o João Neves, né? Primeiro gol, primeira participação dele em Copa, já meteu um gol, né? Se antecipando aos homens arrões de Congo e fazendo com que Portugal não sofra como sofreram os espanhóis. E no começo do jogo já está na frente, né? Vai ser ataque contra a defesa. Não acredito que mesmo com a derrota que o Congo vai se abrir e vai dar espaço. É Portugal mostrando a sua força logo no começo da partida, Domênico.
0: E já vem de novo com Bruno Fernandes, Cristiano Ronaldo. Tudo tapa de primeira com Vitinha. Sai jogando agora do lado esquerdo, hein? Ele trabalha agora com Nuno Mendes, que volta retornando no Vitinha. Vitinha recebeu, dá um leve toque na bola no Pedro. Pedro volta no Vitinho. Vitinha vai tentar sair jogando, ele viu que tá completamente congestionado, Dodô, por lá, e aí ele volta retornando na defesa, diga.
1: E nesse ciclo, a gente destacou aqui, Congo só perdeu por mais de um gol de diferença em uma oportunidade em 2024 pro Marrocos. E lembrando que a disputa do Congo não é com Portugal, é com o Uzbequistão, para ver se de repente, num milagre, garante ali uma terceira colocação aí do grupo, viu, Dudu?
0: E vem Bruno Fernandes agora, ele domina, vem sair por atrás de novo para tentar sair com o Renato Veiga, ele estica a bola, chega no Pedro, bola alçada lá na frente, será que pega? Vamos ver se chega o Nuno recebeu, por baixo, chega tocando na bola ali, o jogador Mbemba, mas o arremesso manual é de Portugal. E já sai cobrando, tem pressa, né? Afinal de contas, a nova regra diz que são 5, né? São 5 segundos só para o arremesso manual, não é isso, Ranieri?
1: Exato, 5 segundos apenas, se demorar mais que isso, reversão, mas os árbitros da partida, eles não estão contando 5, eles levantam o dedo 1, aí eles esperam 3 segundos, fazem 2.
0: Dá quase 3, 4 segundos cada segundo deles, né, Ranieri?
1: Exatamente, né? Então não está sendo tão levado a sério essa determinação.
0: Olha, uma sua cu, tá apertado, uma sua cu. Mas sua cu tá apertado,
2: Domênico. É difícil, Domênico. Eu te compreendo, olha, Domênico. É difícil.
0: É fácil. A bola alçada lá na frente. Afasta, tirando. Sobrou pra Visa. Visa recebeu. Ele vem embora. O Isa. Parou, becou. A bola que vai ser alçada na grande área. Chega tirando ali de qualquer maneira. João Cancelo que ajudou. Mas ela reboteou. Bateu pro gol. Pra fora! O Visa, né? Ele dominou ali na área e falou, bom, cantinho aberto direito do goleirão lá do Diogo Costa, tá aberto, vou bater lá. Ele bateu, olha, Ranieri, mas quase que pinta um empate aí, hein?
1: Ah, foi por pouco, né? Um dos jogadores de maior qualidade dessa equipe da seleção, né? Da República Democrática do Congo, Yohan Issa, 29 anos, jogador do Newcastle, joga a Premier League. 39º jogo dele com a camisa da seleção da República Democrática do Congo, tem 9 gols marcados até aqui.
0: 10 minutos e 53, energia na Copa. de torcedor para torcedor.
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0: Sai trabalhando a bola com o Vitinha. Ele deixa curtinha ali com o Nuno Mendes. Nuno Mendes já chama de novo. Vitinha, tudo isso curtinho ali, bem além da linha aqui de vídeo gramado. Sai trocando passes de novo. Agora com o Tomás Araújo. Esticou ali na frente, mas voltou para ele de novo a bola, né? Apertado ali na marcação. Volta retornando. Renato Veiga faz abertura. Nuno recebe, Nuno recolhe. Volta um pouco mais atrás para trabalhar com a dupla de zaga. Renato Veiga chama na paralela ali o Tomás Araújo. Um pouco mais aberto aqui o Bernardo, hein? Bernardo Silva, ele faz o toque aqui que vai chegar no João Cancelo, retorna no Bernardo Silva, recebe Bernardo Silva, precou, tem dois na dele, hein? Tem dois para tentar tomar essa carteira, por isso que ele volta um pouco mais atrás ali para a saída de Renato Veiga. Ele faz a abertura de bola, chegou de novo ali com condições Vitinha, Vitinha retorna, Pedro Neto também retorna no Vitinha, que retorna um pouco mais atrás para trabalhar com mais qualidade ali no setor de defesa. Trabalha a bola, de novo, João Cancelo tapa na bola ali, vai perder essa bola ali, o Bernardo, falta feia. Vai vir amarelo, hein, René, olha lá.
1: Bernardo Silva, jogador do Real Madrid agora, ele faz todas as funções ali de meio e ataque praticamente, né? Só não faz a referência no ataque, a centroavance, até a cabeça de área, ele faz muito bem, hoje jogando mais aberto pela direita, mas na marcação chegou atropelando, leva o primeiro cartão amarelo da partida. E foi uma entrada forte. A sorte é que o camisa de Caimbe, número 25, o Edu Caimbe, ele não estava com o pé no gramado.
0: Se tá, hein?
1: Poderia ter machucado. Então, cartão amarelo mais que justo.
0: Rapaz, o primeiro cartão amarelo, então, do jogo é pro time de Portugal, Bernardo Silva.
2: E o Cristiano Ronaldo quase expulsou o árbitro. Falou, na primeira, tu já deu amarelo? Foi pra cima do árbitro.
0: Mas o Cristiano Ronaldo não pode, né? Porque não, se for o primeiro, não pode. Se for a primeira dura, ele tem que dar amarelo. Não tem esse negócio, não tá na regra.
1: Exato.
0: Né? Não existe na regra. Ah, é a primeira, não posso dar.
1: Na primeira você chega na voadora.
0: Você quebra a perna do cara, não, mas exato, é a primeira. É. Não pode. E fintou, levou, clareou, vai pintar o gol, bateu. Teve desvio. Teve desvio, vai pra fora. A chegada forte agora, hein? Muito forte do Bacambu.
1: É, pra você ver, né? Esses dois jogadores de ataque, como bem destacado por você, pelo Ademir Quintino, né? São dois jogadores que levam muito perigo ao adversário. Agora há pouco o Issá e agora o Bacambu. 35 anos, jogador do Bet, 70 jogos com a camisa da seleção, 71 agora. Já marcou 21 vezes e quase que ele marca pela 22ª vez, Dudu.
0: Rapaz... E se não estica a perna do Tomás Araújo ali, poderia pintar um empate do time da República do Congo. Vem pra bola agora.
1: Masuaku.
0: E vem no escanteio do lado direito. Cruzou Casteirinha, desviou errado ali, hein? Vai dar contra-ataque pro time de Portugal. Bernardo Silva recebeu, já faz a finta, vai levando. Chega por baixo no carrinho pra ganhar no jogo. Tuan Zembe domina no círculo central. Faz a abertura de bola, vai se mandando. Olha o time de Congo se mandando. Pediu a bola aqui, Masuaku recebeu. Masuaku vai trazendo um pouquinho mais atrás ali para trabalhar na bola. A bola levantada lá na grande área, fica fácil para o setor de defesa, mas já tinha paralisado o jogo, né? Bandeira levanta o instrumento por ali. Impedimento marcado no campo de ataque do time de República do Congo aí, Ranieri.
1: Isso, auxiliar número 2 do Qatar, Saúde Al-Magali, ele levantou a bandeirinha ali, posse de bola para Portugal e o glorioso Roberto Martínez, desesperado ali no banco de reservas, treinador de Portugal, né, espanhol da Catalunha, 52 anos, e você sabe que ele é discípulo de Johan Cruyff, tem a mesma filosofia de jogo, gosta, beleza, de ter, hein, a bola no pé, fazer o jogo acontecer, a bola rolar, e pelo menos a gente tem visto isso por enquanto.
0: Verdade. Né? Tomás Araújo com João Cancelo, retorna no campo de defesa para trabalhar de novo ali com Tomás Araújo, ele chama Vitinha, agora o Vitinha falou assim, aqui não dá dano desse lado aqui direito, vamos pro esquerdo, já faz o domínio ali, Nuno Mendes. Tá apertado, volta um pouco atrás para trabalhar na bola de novo ali com o Renato Veiga, que faz o passe para Vitinha, que faz o passe mais ainda, um pouco mais à frente para Tomás Araújo, que aí falou assim, ah, aqui não tá dando, volta lá no Diogo Costa, que sai trabalhando de novo no setor de retaguarda. Trabalha a bola e vem buscar aqui no campo de defesa também o jogador Pedro Neto, hein? Vem buscar aqui atrás, né? Sai trocando passes ali com o Bruno Fernandes e aí vai tentando envolver o time de Congo no setor dele. Vai chamando aqui, né? Pra eles abrirem espaços lá atrás, porque tá muito congestionado também, né? Sai jogando. Agora com Vitinha. Vitinha recebe como se fosse um terceiro zagueiro. Ele para, breca, segura perto da, do círculo central para trabalhar na bola de novo ali. Já sai no outro setor. Quem vem é Pedro Neto. Bora tocar Cristiano Ronaldo para Pedro Neto. Recebeu, tocou. Cristiano Ronaldo recebeu para Pedro Neto. Ele errou o último toque. Mas mesmo assim ele toma a carteira e foi esperto, né? Bateu nas pernas do Mucau. E ganha lá um lateral para time de Portugal, Ranieri.
1: E só uma curiosidade, o gol do João Neves, daqui a pouco eu complemento, né? Uma curiosidade sobre a velocidade desse gol. Foi rápido, 5 minutos, viu, Dudu?
0: Bola do Vitinho agora no João Cancelo, cruzamento, segundo pau, opa! Caiu o Cristiano Ronaldo pedindo alguma coisa, um pênalti ali. Levantamento, segundo pau, tira de novo. Vai sobrar a bola, reboteada, João Cancelo, mas toma a frente dele, hein? Toma a frente dele ali, o Mbemba. Bemba, sai jogando agora o time de Congo, Mucau. Mucau recebeu, gira para cima de dois jogadores, Montussami. Já sai abrindo de novo, agora chega aqui do lado esquerdo, hein? Aí vai trabalhando a bola desse setor agora, Mussuacu tentou, mas estica a perna aqui. O jogador João Cancelo, o Cancelo cancelou o Mussuacu nessa vez.
1: É, porque o Mussuacu dessa vez estava muito aberto ali pelo lado esquerdo, né, Dudu?
0: E a bola vai chegando agora lá na frente, pro domínio do Nuno Mendes. Nuno Mendes recebe, chama ali o Bruno Fernandes, hein? Recebeu na linha divisória, bola alçada no Nuno. Nuno dominou, vai sair na cara do gol, dominou, vai fazer o gol. Espalma, empassi, reboteou Cristiano Ronaldo, a bola batida, passa por toda a extensão, impressionante! O Bruno Fernandes pegou uma bola reboteada, né? E aí ele tentou bater, meio que... Eu achei, inclusive, René, não sei se você teve essa impressão, ele tentou um cruzamento, não sei se ele foi bater pro gol.
1: É, então, fiquei nessa dúvida também, né? Ele pegou meio mascado na bola, na sobra do goleiro em passe. Agora, o lançamento do João Neves... E a saúde do Nuno Mendes.
0: Que coisa, hein?
1: Mas ele arrastou 2, 3 marcadores. E aqui um dos marcadores da República Democrática do Congo conseguiu desviar por ali. Né? E o goleiro, ele complementou com a defesa. Mas só dá Portugal por enquanto.
0: É, mas olha lá, o perigo ali. Chegou no goleirão. O goleirão falou que quer saber. Vou dar uma bica na bola em passe. E a bola vai ficar lá na parte da defesa. Na lateral direita de time de Portugal.
1: Diga lá. Rapidinho a curiosidade, o gol do João Neves foi o segundo mais rápido da Copa, 5 minutos 32 segundos, apenas atrás do gol do Mechá, aos 5 minutos e 16, na partida entre Alemanha e Curaçao.
0: Ademir Quintino, tá gostando desses primeiros minutos, Quintino?
2: Tô surpreso com a atitude de Congo, que assim que tomou o gol, adiantou um pouco as suas linhas, tanto que já teve uma oportunidade aí com o Issa, chutando à esquerda do Diogo Costa. Tá dando espaços para Portugal poder trabalhar melhor a bola no meio-campo e vai sofrer com isso. Tudo na vida tem o ônus e o bônus. Pelo fato de você adiantar contra um time do poderio de Portugal, você vai sofrer também ataques.

0: que estica a bola no Nuno. Nuno pra, breca, segura. Tapa lá na frente pra correria do Pedro Neto. Mas antes dele, chega na rebarba Van Bissar. Van Bissaka, que sai afastando. Faz o domínio ali atrás, jogou pra trás. O goleiro! O Cristiano Ronaldo tava chegando na bola. Por isso que o Empassi teve uma bica na bola, teve que despachar lá pra frente. Domínio de cabeça, uma, duas vezes, Renato Veiga, lá na frente, tenta trabalhar, vai brigar pela bola ali na frente, o jogador de Congo com Portugal, ficou melhor para Portugal, que aí chega lá atrás de cabeça, Renato Veiga, para recuar com o goleiro Diogo Costa, que já sai jogando de novo, sai trabalhando com João Cancelo chama Vitinha, Vitinha agora paralela na bola, hein, já chega no outro setor para trabalhar Bruno Fernandes, faz a tapa na bola, chegando no Nuno, Nuno retorna de novo no Bruno Fernandes, ele recolhe, dá um tapa, hein, encontra ali o Bruno Fernandes, de novo no Pedro, Pedro Neto de novo no Bruno Fernandes, que para, breca, segura, chama o time de Congo, faz a abertura um pouquinho mais na esquerda, Nuno Mendes se apresenta, mas não foi com aquela euforia pro ataque, retorna um pouco mais atrás, Bruno Fernandes, que chama ali o João Neves, trabalha a bola, vai trabalhando com Vitinha agora, Vitinha breca, põe o pé por cima da bola, uma, duas vezes com Cristiano Ronaldo, Vitinha, Vitinha, Cristiano Ronaldo, Vitinha faz a abertura, Tomás Araújo se apresenta, o zagueiro aqui na frente, já com Bernardo Silva tá apertado aqui, congestionado, Vitinha, Tomás, aí começa a chamar todo mundo aqui pro campo de defesa de novo, porque chegou de novo aqui com Renato Veiga, no setor de retaguarda. Trabalha a bola, sai trabalhando com Vitinha, ele recebe, rompe a linha aqui de vidro gramado, vai saindo do lado esquerdo com Nuno Mendes, Nuno Mendes volta de novo um pouquinho mais atrás ali pro jogador Vitinha, retorna para Nuno, Nuno recebe, breca, põe o pé para cima da bola, chama ali o João Neves de novo ali, trabalha a bola com o Pedro, Pedro, Bruno Fernandes de novo, um tapa na bola mais para trás ainda para sair trabalhando naquele setor, tá congestionado do lado esquerdo, hein? Ou vem para cá, para vai ficar difícil, olha o que tem de jogador de azul ali. Tá complicado, Cristiano Ronaldo trabalha a bola mais atrás ainda para Renato Veiga, a abertura de bola no jogador de número 8 ali, o Bruno Fernandes, trabalha a bola, volta atrás Cristiano Ronaldo e trabalha com Vitinha, Vitinha na intermediária do lado esquerdo, vai chamando ali o time de Congo, também não vai com euforia não para tomar essa bola, porque para eles é uma bola para empatar o jogo, né, eles ficam na espreita aqui, foi bom. Se eu me mandar lá, vou tomar um segundo, aí complica, então é melhor esperar para tentar fazer empate. João Cancelo, de trivela, faz o passe para acontecer lá atrás no Renato Veiga, que já faz a abertura no Nuno Mendes. Nuno Mendes está aberto ali, se quiser o Pedro Neto, ele prefere retornar aqui de novo no Veiga. Renato Veiga com Nuno Mendes, de novo aqui no Renato Veiga. Se quiser, tem do seu lado aqui o Tomás Araújo, ele viu, já acionou. Tomás Araújo chama Bernardo Silva, domina Bernardo Silva, tapa na bola, maroto, hein? Já sai trabalhando João Neves, e aí tá apertado aqui nessa parte do gramado do lado direito, ele retorna totalmente. E parece que o time de Portugal exatamente trabalha como o time da Espanha. Não sei se você tem essa impressão de querer ficar muito com a bola, toque aqui, toca lá, é tic-tac, não é isso, Quintino?
1: Exatamente. Não vou falar que é a escola do Guardiola, porque o Martins me parece ser mais velho, mas é o mesmo estilo. Só que ao contrário da Espanha contra o Cabo Verde, Portugal parece trocar a bola mais rápida do que trocou os espanhóis na primeira rodada. E com isso,
0: claro, o Quintino vai falar também muito a respeito, porque agora tem a pausa da hidratação.
1: Para marcar gols que a Espanha não fez na primeira rodada e Portugal já fez com poucos minutos de partida.
0: Pode concluir agora, viu, Quintino, com mais calma, porque agora é a pausa da hidratação e você pode fazer esse panorama dessa metade do primeiro tempo de, por enquanto, Portugal 1, Congo 0, gol marcado de João Neves aos 5 da primeira etapa.
1: É, o ferrolho do técnico francês Sébastien Desabre durou pouco, né? Apenas 5 minutos. Portugal trocou a bola rápida, coisa que a Espanha não fez contra Cabo Verde. Portugal tem um meio campo que envolve com facilidade, com Bruno Fernandes, com Bernardo Silva, hoje anunciado como atleta do Real Madrid, com João Neves e o Vitinha, é a base do meio campo do Paris Saint-Germain. Estão bem entrosados, eles trocaram a bola muito rápido. E algo que a Espanha não fez, lateralizar o jogo, né? Procurar os extremos, os flancos, as pontas. E Portugal fez isso. Na primeira bola que chegou pro jogador Pedro Neto, que é o companheiro do João Pedro lá no Chelsea, do lado esquerdo, ele alçou na área e achou o não tão alto João Neves, de apenas 1,74m, e Portugal abriu o marcador. O time de Congo, que só interessava em se desfazer da bola e apenas se defender, com um marcador adverso, de forma até surpreendente, pelo menos para minha pessoa, ele saiu um pouquinho mais para o jogo.

0: adiantou um pouco mais as linhas, em vez de um atacante só, o Bacambu, o Issa também foi jogar lá na frente, e foi o camisa 20, o Issa, jogador do Newcastle, que teve a oportunidade de empatar os 10. Ele recebeu pelo lado direito, bateu com a canhota, ela passou à direita do goleiro Diogo Costa, português, e foi a melhor chance, a melhor oportunidade de Congo. Congo, pelo fato de ter adiantado as linhas para poder atacar, vai sofrer com o futebol envolvente, principalmente do meio campo português, e é o preço que vai pagar por estar atrás do marcador. Mas é a única maneira que Congo tem de tentar a igualdade ainda nesta primeira etapa. Portugal é melhor, alugou o meio de campo e faz por merecer a vitória parcial, Domênico.
1: Tá certo.
2: E o Paulo Cintura, você lembra dele?
1: Lembro.
2: Já havia destacado, sim, né? Que esse...
0: O Issa!
2: Esse atacante era bom, né, Quintino?
3: Ah, o Issa. Ah, sensacional.
2: Ele falava, ó, fica
0: aí. Saúde é o que interessa! O resto não tem pressa!
4: O Issa!
3: É maravilhoso. Vamos colocar corneteiros, os primeiros aqui do jogo. 966507997. Diegão, solta aí.
5: Boa tarde, galera do Energia em Campo na Copa, que é o Eric Caetano de Jacinto de São Paulo. E o Domênico Gato é demais. O Domênico Gato, só porque o Arthur conseguiu se vestir sozinho e conseguiu amarrar a chuteira, ele já ganhou a nota 2. Domênico é bom demais, velho. Domênico, sou teu fã, Domênico.
3: Muito obrigado, mas é verdade, cara. Esses caras são muito ruins, cara. Pelo amor de Deus. Né? A arbitragem passa por um momento muito complicado no futebol mundial, vou dizer assim, né? Dificilmente tem alguns árbitros que são, nossa, fora de série, pá. Não tem, tá difícil, tá complicado. Né? Tô errado, Ranieri?
2: Não, você tá certo, você tá completamente certo, viu,
3: tá,
2: Dudu?
3: É difícil, né?
2: É complicado. Apesar que a arbitragem nessa Copa do Mundo ainda não teve grandes polêmicas, né?
3: É, não, ainda não.
2: Não teve.
3: Não, teve uma ontem lá que eu vou dizer
2: pênalti,
3: pra você.
2: No pênalti no Mbappé. Do Sadio Mané no Mbappé?
3: Não, não, tudo bem, aí concordo. Teve essa pequena malambança, mas foi um Messi, hein? Por trás ali na batata da perna do rapaz. Sim. É pra ser expulso.
0: Era expulsão, hein?
3: Ô,
0: era
3: amiguinho, expulsão, hein? Esse cara ficou passando o fã.
0: Só não foi expulso porque é o Messi, tá?
3: Exatamente.
2: Mas você é o árbitro, Dodô. Você tá ali. Lionel, não, é o mundo querendo ver Lionel
3: importa,
2: Messi.
3: Tem que expulsar.
2: Dá um desconto pro Messi.
3: Não, sem desconto.
2: Ele tem 3 expulsões na carreira.
3: E você vê, se fosse expulso o Messi ontem, não seria 3-0, hein? Aí que tá, os 3 gols não poderiam não acontecer. Tava 0-0 pra cara, hein? Então, olha... Bom, fazer o quê? Retorna o jogo, sai trabalhando ali atrás com Renato Veiga. Renato Veiga chama Vitinha, Renato Veiga. Vai trabalhar, vai apertando aquele setor lá. Issa! A bola alçada, boa bola! Vai chegar com o gol de sorte, chegar com o segundo gol. Olha a bola rasteirinha, afasta de qualquer maneira ali atrás, Mbemba. É escanteio, Ranieri.
2: Pedro Neto, né? O Pedro Neto que deu assistência pro gol do João Neves. Ele mais uma vez recebeu pelo lado esquerdo. A posição era legal, tá bom? Era legal. Cristiano Ronaldo dentro da área se movimentou. Aquele estilo CR7, cruzamento foi feito. O pezinho do zagueiro evitou o gol de Cristiano Ronaldo na Copa. Seria... Ele teria marcado o gol em 6 diferentes mundiais, hein? Um recorde que seria só dele, viu, Dudu?
3: Ah, vamos torcer para ele fazer esse golzinho, então. Bora tocar para trás lá no escanteio. Nuno, mais atrás. Podia ter alçado na área, hein? Subiram todos os zagueiros. Agora sim, bola levantada ali perto da grande área. Afasta de cabeça a defesa. Sobra de bola. Nuno, ele vai deixar sair? Não, ele prefere ficar com a bola. Tem 2 na marcação dele. Por isso que está apertado. Ele volta atrás. Vitinha recebeu um pouco mais atrás. O tapa na bola para a chegada ali do Bernardo Silva, que faz a abertura no João Cancelo. Ele vem por dentro agora, o João Cancelo. Tapa na bola para Vitinha. Vitinha recebe. Tem do lado dele ali, se quiser, o Bruno Fernandes, mas aí ele toca a mais aberto ainda para o Pedro ali. Pedro Neto com Nuno. Nuno trouxe para trás. Vitinha recebeu. Vitinha agora ele faz um tapa na bola para chegar no Tomás Araújo aqui na frente. O zagueiro Cancelo recebeu. Bernardo tá aberto. Ele alçou na área, rasteirinha, passa pelo Cristiano Ronaldo, passa por toda a boca do gol. Perde o segundo gol o time de Portugal agora, hein? Meu caro André Ranieri.
2: É, o Cancelo, o João Cancelo, ele poderia ter caprichado um pouquinho mais no cruzamento, mas você vê que os jogadores de Portugal em muitos momentos buscam mesmo o Cristiano Ronaldo, né? Apesar dos 41 anos, aliás, nesse momento aparece Pepe, ex-zagueiro de Portugal, brasileiro, e ele é o segundo jogador mais velho a marcar em uma Copa do Mundo, só perde para o Roger Milá. E aí tem o Messi também, que ontem com os gols que ele marcou, está na terceira colocação. O Cristiano Ronaldo, se marcar, ele vira o segundo jogador mais velho anotar aí uma Copa.
3: Vou dizer uma coisa pra você, ô Quintino, esse Pepe batia mais do que...
0: Esse isso batia. Aí batia até na mãe se tivesse com a camisa adversária. Estupidamente maldoso, viril. Porra.
3: E olha o time do Congo chegando, rondando a grande área. Tá pedindo ali, se quisesse, né? O Kayembe levantou na área, afasta, tinga de qualquer maneira a defesa. Ih, rapaz, reboteou errado, hein? Reboteou errado. E o time de Portugal pode se aproveitar dessa oportunidade. Bernardo, calcanha na bola. Bruno Fernandes, olha a inversão, vai chegar do outro lado. Ah, meu Deus, hein? Essa inversão foi tão alta que aí o Pedro Neto olhou e falou assim: amigão, não tem essa altura pra pegar essa bola aqui, né, Ranieri? Não dá.
2: Não, ele é baixinho também. Pedro Neto tem 1,74m, né? Então não adianta. É, posse de bola, República Democrática do Congo, que joga sua segunda Copa do Mundo, a primeira com esse nome, porque a outra, em 74, jogou como Zaire, Dudu.
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3: Trabalha a bola no setor de retaguarda, é Nuno Mendes. Chamou Vitinha, eles apertam a linha de frente, Vitinha viu e acionou lá o Diogo Costa. O goleirão sai jogando ali, trabalha com o Renato Veiga. Minha nossa, ó, pegaram ali o calcanha dele, né? O jogador... do time da República do Congo.
2: Segundo,
3: é o Issa! Ele falou que não foi nada, mas foi sim, falou, ó. Né? Pegou lá, ó.
2: Pegou.
4: Issa!
2: Pegou. Pegou o Renato. O Renato Veiga, que é o segundo.
3: Agora vai ser assim, velho.
2: Saúde é o que interessa.
3: O resto não tem pressa. Issa! Olha o Diogo Costa,
2: Paulo Cintura.
3: A bola levantada.
0: André Ranieri, tu mandou bem demais,
3: Ranieri. Ih, rapaz, pegaram o Bernardo Silva, vai vir cartão amarelo aí, Ranieri.
2: Vai. O árbitro da partida já tá por ali, Abdul Rahman Al-Jassim, vai dar cartão amarelo. É o Bemba. Chancel Bemba, 31 anos, zagueiro do Lille, da França, 110 jogos com a camisa da seleção do Congo, 7 gols anotados até aqui e pode colocar na estatística mais um jogador, mais um cartão amarelo para ele.
3: É, pegou a garganta do Bernardo Silva. Nossa, mano, uma cotovelada e depois puxou a camisa ainda.
0: Não, não foi de propósito, tá, Domênico? Mas pegou. Ó,
3: pegou,
0: e,
3: né?
0: E é falta também, né? Deixa eu aproveitar aqui e mandar um abraço pro Nelson Guaretti, que tá acompanhando a nossa transmissão lá em Guarulhos, terra de umas mamonas assassinas, ao lado dos netos Davi e Luca. Um abraço, Nelson Guaretti.
3: É verdade. E a falta é perigosa, hein? Falta perigosa. Vai se mandando tudo. Nuno Mendes, hein? Responsável para tentar alçar essa bola na grande área.
0: Como é que é chamado o Mbemba lá na...
3: O Mbemba?
0: Lá em Congo?
3: Como?
0: De Demidio. É o semideus. Aí eu parei, hein, Domingo?
3: É sério?
0: Semideus. Eu parei, hein?
3: Agora seria o semideus, hein?
2: Agora também...
0: O semideus, o Pelé o quê?
3: Nossa...
2: Não, mas por exemplo, tem que ver agora o Vozinha, ele é semideus em Cabo Verde, né?
3: Também, né? Tem essas coisas, né?
0: Ô, Vozinha! Tu ganhou 8 milhões de seguidores, tu passou a seguir 2 mil mulheres, Vozinha?
2: Ai, ai, mas é verdade isso, Ademir?
0: É verdade. 12?
2: É verdade. Tá com 12? Eu achei que era fake isso
0: já
2: aí.
0: Já tá em 12, já?
2: Já tá em 12,
3: velho. Ele tava com 5.
0: Jesus,
3: antes
0: amado.
3: Da partida ele tinha 50 mil seguidores, pra você ter uma ideia. Tá com 12 milhões.
0: Ele passou a seguir 2 mil moças que passaram a segui-lo.
3: Olha, não tá fácil não, hein? Trabalha a bola no setor de retaguarda. Eles apertam a linha de frente, hein? Pra tentar tomar
0: essa carteira. Acha que é só o Marcão? Em Cabo Verde tem louco também.
3: É verdade. E o Bernardo retorna ali perto da zaga pra... Porque ele tá com mais... Tá mais limpo o troço por ali. Não tem tanto jogador de azul. Bora tocada na frente. Nuno. Apertado. Nuno, aí quando ele viu apertado, ele volta totalmente na retaguarda. Vai trabalhando a bola naquele setor ali, o Pedro Neto volta, retornando também no Renato Veiga. Brecou, segurou, não tem pressa porque vence o jogo por 1-0, diga.
0: Só para mandar outro abraço pro nosso gulosão, Rafael Navarro.
3: Ah, aniversário.
0: Completando mais uma primavera no dia de hoje.
6: 44 aê. Anos de idade, Navarro, hein?
3: Navarrão, é? Que 44?
0: Beleza. É pique! É pique! Eu falei pique! É pique, pique, é pique!
3: É, grande,
2: e ele falou que aceita. E quem quiser mandar presente pode mandar cesta básica pra ele.
3: Olha o...
2: Ou vale, coisa de comer.
6: Vale compra de mercado, né?
2: Vale compra.
3: Grande gulosão aí. Esse cara é bom demais, viu?
2: Gente boa, do, né?
3: Sou fã do Navarro.
0: E um ser humano fantástico, hein? Fantástico. Além de bom profissional, um ser humano fantástico. Fantástico.
2: E tá com o cabelo do Douglas Santos, não sei se vocês viram, é, né? Tá, rapaz, usando o mesmo Gomex ali.
0: Que eu coisa, só espero, né, que o talento seja diferente, porque o Douglas Santos não me agradou, não.
3: Vai trabalhando a bola no setor de retaguarda. Aqui com Cupuadi. Recebe Cupuadi. Faz a abertura do Mussuacu. Mussuacu enfiou a bola, hein? Mas quem vai chegar? Não vai chegar.
0: Chega Mussuacu aqui... enfiou é complicado, hein,
3: Domingo? É que eu posso fazer. A bola esticada errada. Eles brigam pelo lateral agora, né? Chega ali. Oh. Não tem jeito. O Caio.
0: Me lembrou o Gustavo Villani agora.
3: É. O que, que ele
0: falou,
3: fez?
0: Botou o cu pra trás. É, mas dá, foi, né, com a perna. Quando ele falou foi com a perna, estragou, cara.
3: Aí complicou, né? Aí não tem jeito, né? Não, não tem defesa depois disso, né? Não tem como.
2: Tem que ver,
3: né,
2: se ele passa bem, né? Depois disso.
0: Ai, ai, meu Deus, né, do céu. Foi extinto. Foi extinto.
3: Ai, ai. Isso aí, não tem como. Renato Veiga trabalha a bola. De novo com o Tomás Araújo. Vai tentar ser distribuindo a bola agora. Chega bem aqui na frente. Rompeu a linha aqui de meio do gramado com o João Cancelo. Dá para a bola Cristiano Ronaldo com o João Cancelo. Volta mais atrás ainda com o Tomás Araújo. Ele faz o giro para cima na marcação. Dá para trás ali para encontrar ali o jogador João Neves, o autor do gol. Bora tocada Vitinha. Agora ele inverte a jogada no Nuno, né? Nuno foi matar a bola. Quase que precisou dar um 3-8 para ele matar essa bola. Conseguiu. Aí ele faz o toque para Pedro Neto. Ele recebe Pedro Neto. Pertinho ali da linha divisória. Volta atrás ali, um pouquinho pro Renato Veiga. Esticou a bola, olha a bola boa, hein? Quase que tentou a finta ali o Pedro. O Pedro foi embora. E eu vou te dar, se ele consegue a última finta ali, ele sai na cara do gol e faria, hein?
2: Ele sairia na cara do gol, faria um gol, né? Lembrando que pro Congo esse resultado não é dos piores, né? Que já que tem Colômbia e Uzbequistão, o Congo vai sonhar com uma terceira colocação no grupo, né? Uma das melhores terceiras colocações, que não vai ser
0: Colômbia
2: nada...
0: Colômbia é forte, hein?
2: Colômbia é forte. Ganha, hein? É, deve ficar na segunda, né? Agora, Uzbequistão e Congo vão brigar pela terceira posição. Resta saber se vai ser um dos 8 melhores terceiros colocados de 12 grupos.
3: Também, né?
0: Tem. Ô, Domênico, aí, você faz algum jogo da Bélgica na primeira fase ou não?
3: Não lembro, acho que não.
0: Não, ainda não. Bem, porque por senão quê? Você ia narrar partidas com o Jeremy Doku, ponta esquerda da Bélgica.
3: É, rapaz, aí é complicado. Vitinha, ele tenta alçar por cima. Ih, rapaz, tomara a carteira, hein? É o tal do Bacambu. Aí também o Bacambu, quando foi jogar lá na frente, né?
2: E quase foi jogador do Santos, sabia?
3: É?
2: O Ademir pode até trazer detalhes.
0: O Bacambu, né? O Santos tentou ele ano passado, mas ele, o Real Betis não liberou.
3: É mesmo?
0: Quase que você narra jogos do Macambu aí.
3: Do Bacambu.
2: É.
6: Seria melhor que o Bilal, com certeza. Né?
3: Ah, melhor, né? O Bacambu é melhor que o Bilal, né?
0: Que dupla, hein? Bacambu e Bilal. Olha que coisa linda.
3: Beleza, né?
0: Que final triste, hein? Santos,
2: é quase
0: aí.
2: Uma
3: dupla. Olha a bola alçada na área, Nuno. Bateu no peito. Invadiu a área. Precou, segurou. Tocou. Bate em cima da marcação. Sobrou a bola ainda. Vai dominando com o João Cancelo. Tocou, mas errado. Mas mesmo assim tomou a carteira o João Neves. Pra Nuno, tá na risca da grande área. Ali do lado esquerdo ele volta um pouco atrás no bico dela. Retorna, sai trocando passes ali. João Neves de novo, Pedro, João Neves. Ele olhou pra grande área, não tem ninguém, só tem o Cristiano Ronaldo e o Bernardo no segundo pau só. Bola esticada, dominou o João Neves rente ali, perto do escanteio do lado esquerdo. Rente a linha de fundo, retornou, pode bater, bateu, explode em cima da marcação. Chega tirando, eu achei que foi jogada faltosa ali, mas
0: também
3: não
0: achei,
3: deu não,
0: também
3: hein?
0: Achei.
3: Não deu e vai dar contra-ataque. Bacambu, volta atrás, sai dominando, aí quem vem é Mussuacu. É difícil, né?
6: Mussuacu
0: empolando. Mas é participativo o Mussuacu, ele tá toda hora do lado esquerdo, ele tá com a bola.
3: E de novo ele, Mussuacu, levantamento na área, afasta Renato Veiga de cabeça para tirar ali a zaga do time de Portugal. Fica a bola ali atrás com o Nuno, Bruno Fernandes, Vitinha, Bruno Fernandes. Muito lentamente vem, né? Não tem ninguém aqui na
2: Portugal
3: frente.
2: Portugal tá também, eles estão se poupando, acho que eles estão se poupando pro resto da Copa.
3: Tá devagarzinho, tá quase parando. Me lembrou muito.
0: E o meu ídolo tá sumido, hein? O Robozão tá sumido.
3: É, não tá bem, né? É assim, não chega a bola dele também.
0: A bola não chega. Ele tá jogando quase. Ele não tá mais de pelo lado, né? Como ele fazia no Real Madrid.
3: Ele tá só centralizado, né?
0: Ele tá centralizado. É isso aí, Domênico. Perfeito.
3: Ele fica como se fosse centroavante mesmo, fica na área, né?
2: E vale destacar que as seleções nos amistosos, elas não jogavam, os jogadores não jogavam os 90 minutos, né? Então, eles estão pegando o ritmo para 90 minutos com a Copa em andamento, até por isso. Muito comum, né, que em alguns jogos o ritmo ele cai um pouquinho, viu, Dodô?
3: É, rapaz. E eu percebo aqui, né, esse lado esquerdo aqui de Portugal, tá tudo aberto pro Massuacu, hein? Lado esquerdo aberto para Massuacu chegar enfiando, hein? A bola tocada, boa bola. É, mano. Olha, a quinta série. Tá aberto aqui. Tá aberto, totalmente aberto. Portugal abriu aqui a esquerda para Massuacu. Olha o levantamento ali, mas matou no peito. Vai brigar ali ainda o Bernardo. Aliás, o Bruno Fernandes, né, que tentou. Mas chega antes para rasgar de qualquer maneira para tirar Tuazembe. Aí não teve jeito, uma bica na bola para sair para a lateral. Com 40 minutos passados, etapa primeira, 1 a 0. Gol marcado pelo João Neves de Portugal aos 5 minutos da primeira etapa. E daqui a pouquinho, hein? Gustavo Santos. Esse cara é brilhante, né? Ele apresenta, ele narra, ele reporta, ele fala o que você quer. É o Coringa da rádio, esse cara é maravilhoso.
2: Faz massagem.
0: É maravilhoso. É um kit multimídia.
3: O Gugu nosso, esse é o Gugu nosso, o Gustavo Santos. Daqui a pouco ele vem, hein?
6: Ruim em todas, né?
3: Ele narra, você tá de brincadeira, ruim.
2: Bom pra cacete. Para as mulheres.
3: Não, é bom demais. Nosso rapaz, Gugu. É bom demais. Que contratação da Rádio Energia 97, hein? Parabéns aí. Olha lá, tenta ganhar. Opa! Não, mas já tinha parado, né? Tinha marcado uma falta aqui, o bandeira número 1, hein? O tal do Taleb Al-Nahri. Não é isso, Ranieri?
2: Ele mesmo, né? Acabou dando uma irregularidade. Era o João Cancelo que estava na jogada com camisa de número 26. O Massuacu, não dá para negar, né? Que ele está bastante participativo no jogo. E só uma curiosidade, o Tuanzebe, que é o zagueiro, né? Heróico, 28 anos, do Burnley, que garantiu a vaga do Congo, da República Democrática do Congo, à Copa do Mundo de 2026, ele foi revelado pelo United. Aí ele só jogou na Premier League praticamente, passou por Aston Villa, jogou no Napoli, é verdade, Stoke City, Ipswich Town, e hoje está no Burnley, Dodô.
3: Quase que toma a carteira ali o jogador Wissa! Mas não deu, né? Portugal chegou lá para tomar essa carteira de novo e sai para o jogo. Para trabalhar a bola de novo aqui na frente. Tapa na bola do João Neves, que volta atrás para Bruno Fernandes. Ele estica do outro lado, lado esquerdo, Nuno Mendes. Já se apresenta, rompe a linha de vidro gramado, faz o tapa na bola para a chegada de Vitinha. Vitinha lá com o Pedro Neto, volta no Vitinha. Vitinha retorna também totalmente aqui atrás, né? Moutu Sami estava dando aquele combate, portanto ele se assustou e jogou. A bola fica no goleiro Diogo Costa. Dá uma rasgada na frente. Vamos ver se chegar, leva perigo. Se chegar, leva perigo, hein? Olha lá. Chegou ali, tentou o Pedro Neto, mas tira de qualquer maneira ali atrás o Wan-Bissaka. A bola jogada para fora.
2: E esse Wan-Bissaka, ele também é um jogador, ele começou a jogar pelo Crystal Palace na Premier League e foi revelado. O United pagou 55 milhões de euros na época, foi em 2019, ele não vingou no United e foi pro West Ham por 17 milhões de euros. Mas ele era conhecido por ser um jogador indriblável, assim.
3: É mesmo?
2: Era difícil de passar por ele, lateral direito, mas que era muito difícil de ser driblado pela velocidade que ele tinha. Não tem aquele nível, né, que a galera esperou, mas é um bom lateral.
3: O melhor que os que estão no Brasil é.
2: Ah, seria titular da seleção brasileira,
3: fácil.
2: Viu?
3: Aliás, olha, o de Portugal aí, o Cancelo, o Nuno mesmo, mas seria fácil.
2: Fácil também, exato.
3: Mas seria numa moleza gigante. Até os dois aí, o Massuacu, eu gostei, o Massuacu é bom.
2: Melhor que o Douglas
3: Silva. Melhor que qualquer um que tá lá, rapaz, é brincadeira. Trabalha a bola lá atrás, olha o perigo, Vitinha, se assustou, Vitinha, hein? Ih, ganhou, tocou na frente, sorte dele que o Vitinha estava esperto e retorna no Diogo Costa. Que sai trabalhando a bola no setor de retaguarda, olha quem tá aqui atrás para ajudar, o Bernardo. Bernardo Silva, chama Vitinha, Vitinha de novo no Diogo. Aí não tem muito o que fazer, né? Sai trocando passes ali com o Renato Veiga. Abre no Nuno. Nuno recebe, ameaça jogar na frente, corta por dentro, para, outro corte novo, mas não tem progressão. Bernardo, curtinha, no Vitinha, Vitinha faz a abertura, vai se posicionando, Tomás Araújo aqui na frente, aberto Cancelo, pediu, ele viu, acionou, Cancelo volta retornando no Tomás Araújo, que retorna no Vitinha, que retorna no jogo Cine deles também, né? Ali atrás pro Diogo Costa, agora faz a abertura de jogo, chega no outro setor, é o João Neves quem trabalha ali, ele volta para trás de novo para Renato Veiga, daqui a pouquinho o Gustavo Santos e a resenha da Copa, hein? Já para você, resenha da Copa! Trazendo tudo o que aconteceu no primeiro tempo de por enquanto, hein? 1 para o time de Portugal, 0 para o time da República do Congo. Trabalha a bola naquele setor ali de esquerda, tá apertado, congestionado ali, portas fechadas, volta atrás, a encomenda acontece aqui atrás com o Renato Veiga. Ele prefere abrir na paralela de novo aqui com o Tomás Araújo do lado direito. João Cancelo dominou. Que corte maroto. Foi para cima da marcação. Boa bola agora no Bernardo. Bernardo dominou. Demora demais o Bernardo. Mas mesmo assim, ele conseguiu se recuperar. A bola enfiada, bate em cima das pernas do jogador. Mas aí retorna de novo. E aí o Vitinha sai jogando de novo aqui atrás. Vitinha dá um tapa na bola. Já sai recebendo de novo ali o Bruno Fernandes. A abertura chega no João Cancelo. João Cancelo passou. Bernardo pediu. Ele viu, acionou. Bernardo recebeu. Bernardo cortou por dentro. Vai embora. Bora, tenta, o tapa na bola, foi derrubado, hein? Foi empurrado, ele não esse entendeu como não jogada marca. Faltosa, ele não marca, né?
2: Ele não marca, esse tipo de falta esquece. No futebol brasileiro seria falta, viu, Dodô?
3: É, né?
2: Mas esse árbitro aí, o nosso Abdul Rahman Al-Jassim, não marca esse tipo de falta.
3: E olha os caras chegando de novo, agora Mucal recebe, tá pedindo outro setor lá de direita, ele demora, Moutoussami jogou, quem recebe é Bakambu, que abriu no outro setor de direita. Agora o República do Congo vai se infiltrando na frente. De novo, Mucal bateu em cima da marcação do próprio jogador de Congo. E aí, quando foi retornar, fez a falta aqui na defesa, né?
2: E posso falar um negócio, Dodô? Até pedindo a opinião depois do Ademir. Pra mim, esse time do Congo, ele tem mais bons valores individuais do que o próprio Cabo Verde. Né?
3: Eu
2: o próprio
3: acho, Cabo acho Verde. Esse time é melhor que o Cabo Verde.
2: Eu também acho. Melhor que o Cabo Verde. Não tem a vozinha, é verdade, mas é um time bem organizado e que tem bons valores individuais.
0: Verdade. Tecnicamente tem jogadores mais interessantes, sim. O Cabo Verde se defendeu melhor no conjunto, né? Mas o. A gente tá tirando. Tá brincando aí, né? Até pelo fato do nome do rapaz, mas o tal do Mussuaku sabe jogar pela lateral esquerda. Ele constrói por dentro, tem profundidade. Sabe jogar. O zagueiro é o Tuan Zebe, não é ruim, não. O tal do Mucal é habilidoso, a gente já viu. O Issa e o Bakambu lá na frente também sabem jogar, não são extraordinários, mas não são fracos, não.
3: É, eu não tenho a menor dúvida que se fossem laterais brasileiros, eles estavam no time do Brasil, pô.
2: E
3: o Brasil não tem lateral, cara.
2: E pra mim o Ademir ele foi perfeito na análise. Eu só colocaria também o Wan-Bissaka aí como um dos destaques, né?
3: O Wan-Bissaka, o lateral, né? O direito deles.
6: O Wan-Bissaka no Brasil era titular também, não?
3: Fácil. Qualquer um deles. O Wan-Bissaka, o Mussuaku. Né?
2: E, aliás, que me lembra muito, né? O Wan-Bissaka, uma pessoa que eu trabalhei, né? Que era muito puxa-saca. Não era o Wan-Bissaka, era o Wan-Bissaku. Né?
3: Entendi. Boa, sim.
7: Gostei, agora, né? Empolgou, hein?
3: Olha o Motinha aí. Ei, Motinha, hein? Motinha que vai estar aqui com o jogo do Brasil, rapaz. Vai ter um camarote do Motinha aqui. Maravilhoso, hein? Vai ser muito bom, meu Motinha, no camarote, gritando Brasil ali, vai ser uma coisa...
0: Praça. Naquela sala de 90 metros, naquela?
3: É, aquela lá, grande, hein? Vai ser uma coisa de louco ali, hein? Eita, nós, hein? É, e pra você participar, fica ligadão aí no Estádio 97, que você vai participar. Se você entrar no ar ali, as regras você vai acompanhar aí com sombra. Bola alçada, olha o Bernardo, cortou, mas aí ficou na marcação, hein? Ficou na marcação do Mussuaku. Agora Bakambu, boa abertura, vai chegando com muita qualidade. Mussuaku levou, cruzou ali, não, perto da entrada, batida pro gol. Olha, quase que o Moutoussami fazia e envolvia o time, mas bateu totalmente torto na bola, hein, Ranieri?
2: É, mas agora sim, foi um contra-ataque muito bem feito pela República Democrática do Congo, mas pra mim faltou um pouco de gás pro Mussuaku ali. Ele tinha o corredor, era só ele avançar. Acho que ele cansou um pouquinho, mas foi inteligente quando fez o cruzamento.
3: Desvio,
2: teve desvio, né? A finalização do Moutoussami. A bola acabou desviando, saindo pela linha de fundo. Então teremos escanteio para o Congo pelo lado esquerdo. O Arthur Mussuaku tá por ali para bater.
3: É, rapaz. Vem bola na grande área, hein? Esse daqui é o...
2: Kayembe. É o Kayembe.
3: Kayembe, levantamento, tira do primeiro pau, afasta o perigo dali, mas a bola ficou reboteada. No outro setor vai trabalhando a bola com qualidade ali, Mbemba, bate em cima da marcação, hein? Chegou ali o Bruno Fernandes para cortar e é escanteio, hein? Só que sentiu, hein? Sentiu o Mbemba.
2: Isso, jogador de 31 anos do Lille, 109 jogos, já tá amarelado, né? A gente falou, ele tenta o cruzamento, a zagueirão tenta o cruzamento, depois na sequência,
3: não entortou teve, ali a perna do rapaz, hein?
2: Não teve a intenção, era o Bernardo Silva ou o Bruno Fernandes?
3: Bruno
2: Fernandes, né, que tava na marcação, mas sem querer travou o pé do Bembá no chão. Torcer para não ter sido nada grave, nenhuma lesão de tornozelo, mas a imagem ali, ele tem que estar com elasticidade em dia para não ter se machucado, viu, Dudu?
3: Aqui acontece muito isso, né?
2: Sim.
3: Porque o Bá da produção trabalha aqui, a gente fala assim, foi bem, Bá, hein? Foi bem, hein, Bá?
2: E bem, Bá, e bem, Bá.
3: Foi bem, Bá, foi bem, hein? Né?
2: Boa.
3: Cadê a risada do Quintino? Não tem risada?
2: Tô. Vladimir.
0: Eu tô tentando segurar, porque senão eu vou rir o tempo todo, cara.
3: Pensei que você não tinha gostado.
0: Olha não, não, porque eu já ri demais, cara.
3: O escante, mas o pessoal... Nossa,
0: levar um pouquinho, eu vou levar um pouquinho mais a sério.
3: O pessoal adora a sua risada, Quintino. Último lance do jogo, hein? Domina ali, naquele setor ali de direita, trabalhando o levantamento na grande área. Desvio de cabeça, é gol!
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0: é na República do Congo! Camisa 20, Uissa! Uissa! A bola alçada na grande área, ele subiu alto, livre, não tinha ninguém marcando ele. Ele de cabeça, olhos arregalados, só desviou para o fundo do gol, balançando as redes e fazendo a alegria de toda a República do Congo. Ah, Uissa! Ah, Uissa, eu vou te abraçar, Uissa! Camisa 20, Uissa! Um para a República do Congo, um para Portugal. E o detalhe do gol agora é todo seu, André Ranieri.
1: Um escanteio do lado direito, a bola foi batida curta e de perna esquerda mandaram na área. Ele estava sozinho, Yohan Uissa, 29 anos, cabeceou para o fundo das redes, sem chances para o goleiro Diogo Costa, marcando o 10º gol dele pela seleção de Congo, em 39 jogos, é o primeiro gol dele em Copas do Mundo, e de forma, eu diria, inacreditável, Congo, ele consegue o gol de empate, Uissa, Yohan Uissa marca de cabeça, Dodô.
0: Eu avisei, é o último momento do jogo, do primeiro tempo, evidentemente, né? E agora sim, ergue o braço e termina! Eu falei, é o último lance, os caras bobearam, hein, Portugal? Um para Portugal, um para a República do Congo, vem aí a resenha da Copa com o espetacular Gustavo Santos!
2: Fim de primeiro tempo, todo mundo pro vestiário, que daqui a pouco tem mais. Eu...
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4: Muito bem, senhoras e senhores, está na hora a resenha da Copa. Copa do Mundo é assim, senhoras e senhores, onde tudo pode acontecer. Empatado o jogo, a República do Congo foi buscar o empate contra Portugal. Portugal começou bem, marcou cedo e deu aquela preguicinha. E a República do Congo foi buscar. Tá na hora a sua resenha da Copa. Vamos falar muito sobre esse empate neste primeiro tempo. Estamos vendo aí na tela interativa da Energia 97 estatísticas, né? 80% de posse da seleção portuguesa e o placar em igualdade, meu caro Ademir Quintino.
5: Portugal começou muito bem o jogo, trocando a bola rápida, ao contrário da seleção espanhola, diante também dos africanos de Cabo Verde, e chegou ao seu primeiro gol, o gol inaugural da partida, logo no começo do jogo, menos de 6 minutos, depois de uma troca envolvente, o quarteto maravilhoso aí, Bruno Fernandes, Bernardo Silva, João Neves, Vitinha, a bola chega no Pedro Neto, do lado esquerdo do ataque, ele faz o... alça a bola para dentro da área, e o João Neves, que não tem... grande estatura, apenas 1,74m, marca o gol inaugural. Portugal ainda permaneceu aí depois do gol, mas uns 10, 12 minutos ainda com alta intensidade na troca de bolas, tentando envolver a defesa da República Democrática do Congo. Porém, de forma até se estranhar, Portugal diminuiu o ritmo. A República Democrática do Congo avançou as linhas, estava num 5-4-1, avançou as linhas, colocou o segundo atacante, que foi o autor do gol de empate, o Uissa, jogador do Newcastle. Estava só com o Bacambula na frente, começou a jogar com 3 homens no meio e 2 na frente e manteve a linha de 5. Mas avançando bastante o lateral esquerdo, aí que foi bastante falado na primeira etapa, o Moussouakou. E começou a gostar do jogo, não chegava com tanto perigo. Eu cheguei a citar aqui no meu comentário que a República do Congo tinha que avançar sim para tentar a igualdade como conseguiu, mas só tinha 2 chances. No chute de longa distância ou alçando a bola na área, já que tem homens altos. E no apagar das luzes, aos 49, o árbitro, o catariano Al Jassim, deu 5 minutos, mas teve um escanteio para a República do Congo do lado direito. Confesso que eu não consegui identificar quem alçou a bola e, na minha opinião, falhou e falhou muito o zagueiro camisa 4, Thomas Araújo, zagueiro do Benfica, que eu até falei aqui na hora da escalação que eu achava um zagueiro lento. Ele foi tentar adivinhar onde o jogador da República Democrática do Congo ia colocar a bola e deu um passo para frente. Quando ele tentou voltar, estava mal colocado. e o Issa tava bem posicionado, cabeceou como manda o manual, né? A cabeça no queixo e fazendo um movimento lateral. E o goleiro Diogo Costa, goleiro do Porto, nada pôde fazer. Se eu disser que o resultado é justo, eu acho que eu estou forçando um pouco a barra. Mas Portugal, de forma estranha, aos 20 minutos parou de tentar buscar o jogo com mais rapidez. Parecia que queria controlar o jogo, se poupando já dentro da partida, já pensando numa próxima rodada. Cristiano Ronaldo não deu uma mísera finalização, acabou decepcionando aí para quem torce e gosta do futebol dele, como é a minha pessoa. Mas Portugal envolveu bem durante 20 minutos e parou de jogar. E aí a República Democrática do Congo foi começando a gostar do jogo, principalmente pela esquerda com o Moussouaku. E como o futebol é a arte do imponderável, o gol saiu do outro lado, do lado direito. Eu fiquei com a impressão que foi o Bissaká, mas eu tô na dúvida se foi ele que alçou a bola. E o zagueirão Thomas Araújo tentando adivinhar a bola, mal colocado, marcou a bola, não marcou o atacante. E o atacante do Newcastle da Inglaterra, o Issa, acabou empatando o jogo. E agora Portugal vai ter que botar velocidade novamente, se quiser sair de Houston com os 3 pontos. Jogo equilibrado muito porque Portugal desacelerou a partida, Gustavo.
6: Deu uma grande tirada de pé, né? Ô, Kiki, vamos fazer o seguinte, eu vou chamar você já, mas deixa eu ouvir o corneteiro, deixa eu ouvir o torcedor participando conosco, manda sua mensagem, 966507997, vamos ouvir o povo, solta, Diegão!
7: Salve, salve, salve, rapaziada do Verde em Campo, na Copa. Ô, Dodô, beleza? Tranquilo? E quem chega é o Edson Pereira, vulgo Tatá, da Santa Catarina, Jabaquara, motoboy. Esqueceu de dar um salve pro motoboy aí, Dodô? Tu foi no ouvido aqui nas pistas, aqui na Praça Paulista? Vamos salve aí. Bom jogo aí. Valeu, Ranieri. Falou, Kitino. Um abraço.
6: Já ele vai dar um salve pra todos os
5: motoboys. Valeu, meu querido.
6: Mas sinta-se abraçado.
5: Um salve pros motoboys da capital e de todo o Brasil.
6: É isso, muito importante o trabalho de vocês, tá? Muito importante mesmo. Vamos lá, Diegão, solta mais um, vai!
8: Boa tarde, rapaziada da Energia. Meu nome é Vitor Hugo, moro aqui em Portugal, na freguesia de Penafiel, onde o Abel Ferreira nasceu, e tô acompanhando a transmissão de vocês aí. Tamo junto, valeu!
6: Um abraço, audiência internacional ligada com a gente aqui.
5: Penafiel, hein? Penafiel, que beleza.
6: Que beleza. Energia na Copa, ligando de todo o Brasil, de todo mundo. Tem mais corneta. Daqui a pouquinho eu vou chamar mais corneta. Ô, Kiki, deixa eu te perguntar um negócio. Todos nós estávamos com uma expectativa sobre o papai, o robozão. E aí eu vi um comentário no nosso chat, eu tô olhando o chat aqui, um abraço pra todos que estão participando com a gente no YouTube, né? O Antônio, o Ezio, o Gustavo, o Maírton, o Jorge, enfim, todo mundo ligado, participando com a gente. Dizendo assim, Cristiano Ronaldo não teria chance, não teria sorte, o Cristiano de hoje, no futebol brasileiro. Ficou abaixo o Cristiano Ronaldo. Eu queria que você falasse sobre isso, que eu fiquei curioso para tentar conjecturar isso, e nada melhor que você para poder trazer essa reflexão.
5: Quando ele partiu para o mundo árabe, lá para defender o Al Nassr, o Cristiano Ronaldo é um cara que tem muito discernimento, né? Então eu acho que ele entendeu que ele já não tinha a mesma explosão física que foi o que caracterizou ao longo da carreira. E o futebol lá é menos intenso. Eu acho que pelo futebol empregado no Brasil, o Cristiano Ronaldo teria sucesso sim. É que nós estamos na Copa do Mundo, eu sei que a República Democrática do Congo não tem os grandes defensores do futebol mundial, mas eles fizeram uma linha baixa ali, duas linhas baixas, uma de 5 e uma de 4, e dificulta a bola alçada na área. O Cristiano não é aquele jogador que tem mais explosão para jogar pelos lados. Então ele fica espetado entre os homens arrões dos zagueiros adversários. E o jogo hoje, apesar dos dois gols terem sido de cabeças, não está proporcionando muito isso. O Portugal só teve essa chance de cabeça com o João Neves. Aliás, foi a única finalização certeira de Portugal no gol. A República do Congo, pasmem, atacou mais que Portugal. Foram 4 finalizações da República Democrática do Congo contra um dos portugueses. Portugal desacelerou o jogo, e aí se a bola não chegou quando estava acelerando no robozão, com a desaceleração é que não chegou mesmo, mas eu vou ser sincero, o robozão no Brasil, acho que eu não sei se ele faria 30 gols como ele fez lá no Arabizão em 37. Mas que ele ia fazer bastante gol aqui, ia. Até porque eu não tô querendo falar nome de time pra não falar, pô, menosprezou meu time. Tem muito time ruim na Série A do futebol do Brasil também, viu? O Santos é um deles, viu? Pronto, falei.
6: Deixa eu perguntar isso aqui pro nosso Dodô que voltou. Primeiro, Dodô, os motoboys querem um abraço seu. O corneteiro pediu.
9: Ah, claro, motoboys, né? Que sempre são os caras que sintonizam a gente, né? Fica lá ouvindo dentro do capacete aquele foninho de ouvido maroto, né? Muito obrigado pelo carinho.
6: É, tava conversando aqui com o Kiki, quero te colocar nessa conversa. Cristiano Ronaldo deixou um pouquinho a desejar no primeiro tempo, Portugal deu aquela tirada de pé, e aí nisso, um dos comentários do nosso chat me chamou a atenção, dizendo que Cristiano Ronaldo não daria certo no futebol brasileiro. Hoje, o Cristiano Ronaldo de hoje teria lugar no futebol brasileiro, Dodô?
9: Lógico que teria. Pode tirar qualquer um aí e põe ele. Qualquer um que tem aí no Brasil, tira e põe ele. O Brasil não tem centroavante. Ué, ele jogaria de centroavante. O Brasil não tem centroavante.
6: Não, não na seleção, nos clubes do Brasil.
9: Ah, nos clubes?
6: É.
9: Ah, com certeza. Pô, se joga na seleção, joga em qualquer lugar. Quem é craque, joga em qualquer lugar, Gustavo, pra mim. Quem é craque, mesmo que tenha 40, 41, não importa. É craque, esse cara se cuida, né? Esse cara é um cara que se cuida, sabe? Ele, você pode perceber que quando ele tá de férias, ele tá se cuidando também, fazendo os exercícios pra ficar em forma. Não é um cara que larga.
6: Eu me inspiro muito nele nos meus treinos.
9: Então, assim, claro, é um cara que se cuida, cara. Igual o Messi. Você vê o Messi, 39 anos, jogando o que tá jogando. É que o Cristiano mudou a posição dele, né? Ele caía mais pra direita, ali pra esquerda, né? Quando ele cortava e tal. E agora ele já tá centralizado. E o Portugal poucas vezes alça a bola na área. É difícil. Eles vão chegando, trocando. Aí sai uma bola cruzada pra grande área, rasteirinha, às vezes. Muito... de vez em quando, ou de vez em nunca, uma bola alçada por cima, então é difícil. Até no escanteio eles preferem fazer curtinha pra sair jogando. Então é difícil chegar a bola pro Cristiano Ronaldo. Não é por isso que você fala, ah, ele quase não pegou na bola e ele jogou mal. Não, não jogou mal, é porque na bola não chega pra ele.
6: Vamos ver como será a segunda etapa, então. Daqui a pouquinho tem o segundo tempo. Por enquanto, Portugal 1. Tá vendo aí gol do João Neves aos 6 minutos. E a República do Congo empatou com o Issa aos 45 do segundo tempo, no último lance da primeira etapa. Já tava passado de acréscimo, já. Mas a posse me surpreendeu, olhando nessa tela interativa feita por Fábio Chiesi e toda a equipe de engenharia da energia. Um abraço pro Fábio Chiesi, a barba mais mal cuidada da rádio. Portugal, 80% de posse na primeira etapa.
1: Mas a equipe de engenharia que fez essa imagem não foi do design, não. Foi engenharia. O Silvano Purim foi uma
6: engenharia intelectual. E a engenharia.
1: Ah, tá. O Chiesi e o Silvano Purim ali com
6: isso.
1: Ele. É. E você viu que, não sei se vocês conseguiram pegar na leitura labial ali, Ademir, Gustavão e Dodô, que o Issa, ele faz o gol, não sei se vocês pegam o que ele fala depois. Saúde é o que interessa. O resto não tem pressa.
6: Paulo Cintura. Caramba. Pô, bons tempos, né? Que o nosso humor era um humor legal de se ver, tá? Hoje é tão... Enfim. É, vamos lá, vamos seguindo. Vamos pôr o povo pra falar, Diegão? Solta a corneta aí, Diegão, vai!
10: Fala galera, meu Samuca, Copa do Mundo é lindo, né, velho? Família reunida, aí ó, Dodô levando o filho pra narrar, pra comentar com ele. É isso aí, Dodô, cuida com atenção, né? Cuidar bem dos filhos faz bem, dá espaço pra ele falar um pouquinho. Chupa Quintino, tamo junto.
1: Agora, ô Gustavão, sobre a República Democrática do Congo,
6: tá.
1: Não conquistou a vaga diretamente. Então, por exemplo, Cabo Verde, quando a gente falou outro dia, foi uma campanha heróica no grupo de Camarões, ficou em primeiro, classificou direto. Então, assim, Cabo Verde não é uma potência africana e também, mas ainda assim, deu trabalho para a Espanha. Agora, Congo classificou em segundo, só que na repescagem das eliminatórias africanas, eliminou Nigéria e Camarões e depois ganhou da Jamaica na última repescagem, que foi a repescagem global. Então, assim, essa seleção da República Democrática do Congo, dentre esses sacos de pancada que a gente apontava antes da Copa, é talvez a melhor seleção. Extremamente organizada e com muitos jogadores que atuam na Premier League, no Campeonato Espanhol, Campeonato Francês. Então, assim, tem bons valores. Coletivamente, vai bem, é uma seleção muito dedicada, mas com bons valores também, viu, Gustavo?
6: Não, é verdade. Eu até comecei a transmissão dizendo que não é aquela baba toda, mas eu confesso que me surpreendeu. Vendo os lances, inclusive, as melhores momentos, as oportunidades que teve a equipe de Congo, se trabalhasse um pouquinho melhor a bola com a preguiça de Portugal, não duvido não de ter uma zebraça aí, hein? Tem mais uma zebra nessa segunda etapa. Vamos ver como é que vai ser essa segunda etapa. de Portugal e República Democrática do Congo. Você segue participando conosco, manda sua mensagem através dos corneteiros do 966507997. 966507997.
1: Ô, Gustavão, o Marcos Vinícius tá perguntando se você não tem nenhuma quentinha aí, nenhum tenho. Furo pra dar no intervalo pra gente.
6: Tem, né? Uma boa. Eu tenho uma ótima.
1: Manda aí.
6: 15 horas, 7 minutos. Atenção, hein?
1: Parem as máquinas.
6: 15:07.
1: Plantão da Globo.
6: É isso. Nananana. Luiz Felipe Scolari não é mais técnico da seleção portuguesa. Putz. Caiu agora.
1: Não acredito.
6: Caiu agora.
1: Caiu agora. Passa bem.
6: Tamo junto.
1: Boa.
6: Vocês são terríveis, velho. Abraço pro Beleléu. Tá respondendo no chat. Muito obrigado, meu irmão. Tamo junto. Daqui a pouquinho vai começar o segundo tempo. Como é que tá, hein, Honey Boy? Voltaram já?
1: Beleléu, a gente foi lá pro Rio de Janeiro. Ele tinha prometido apresentar a cidade pra gente.
6: Não,
1: levar...
6: porcaria nenhuma, né?
1: É, sumiu do mapa. Nem encontrou com a gente. Mostrou nada.
6: Falou que quero que vocês vejam os periquitos que eu tenho em casa. Falei, irmão, não vai rolar.
11: Fala aí, rapaziada do Energia da Copa, viu, Beleléu?
6: Fala aí, rapaziada boa,
1: Grande Beleléu, né? Ele que é um personagem, na verdade ele é torcedor do Botafogo, mas adotou esse personagem flamenguista, né, Ademir?
6: Meu Deus do céu, hein? Vamos lá, vai começar o segundo tempo, a galera tá voltando, jogadores estão voltando, então eu vou devolver o comando da transmissão para ele, que irá narrar mais 45 minutos. Ó, e não duvido da virada da República do Congo, hein? Não duvido de virou. Eu vou devolver o comando da jornada para você, Domênico Gatto.
12: Muito obrigado, meu caro Gustavo Santos. Você volta já nos vestiários do Energia em Campo. Tá trocando aí, hein? Bernardo foi embora, tinha cartão, né?
1: Foi embora, camisa 10 de Portugal, 26. Bernardo Silva. Jogador...
5: Entra a filha do Calbi Peixoto aí.
1: Vai entrar o 26, Francisco Conceição, ele é ponta direita, tá bom? 23 anos, 17 jogos pela seleção, 4 gols marcados, jogador da Juve, da Juventus, da Itália.
5: Isso.
1: Primeira Copa do Mundo dele, Ademir e Dodô.
9: Ele tinha amarelo, né? O Bernardo?
1: Tinha.
5: Eu acho que saiu por essa causa, viu?
9: Porque,
5: Bernardo Silva, né? Saiu por causa do amarelo, porque ele era um dos melhores jogadores. Caiu junto com o time, mas era um dos melhores do primeiro tempo. E como Portugal vai precisar atacar, o Conceição deve jogar por um dos lados aí pra municiar o robozão. Eu penso dessa forma.
12: Vai começar. Agora sim, apita o árbitro.
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12: Muito bem, de novo comigo e com toda a equipe da Energia 97 para o segundo tempo de Portugal. Por enquanto, um Congo, também um. Bola alçada na frente, já domina ali atrás o João Neves, a bola aberta, pode pintar um bom contra-ataque agora. João Cancelo, libreca, além da linha que ele vira o gramado, faz um tapa. Nossa, mas tomou a pancada o Bruno Fernandes, hein? Tomou a porrada, mas aí o árbitro manda seguir porque a bola tá ainda em posse do time de Portugal. Sai dominando aqui nesse setor de esquerda aqui o Nuno. Nuno volta um pouco mais atrás para o domínio do Renato Silva, que subiu um pouco. Vitinha vem buscar jogo também. Grande círculo para trabalhar na bola. O Tomás Araújo faz a abertura de jogo. Aí é Bruno Fernandes quem domina. Faz o tapa na bola. João Cancelo dominou, voltou um pouco mais atrás para recuo aqui na intermediária de ataque com Vitinha. Por elevação, passe vai chegar aqui do lado esquerdo. Nuno vai dar um tapa na bola para encontrar ali o jogador. É o Pedro Neto, volta de novo aqui no Nuno, chama aqui o Renato Veiga. Olha onde está o Renato Veiga, o zagueiro subiu aqui pertinho da grande área, hein? Bola tocada lá atrás, sai jogando com o Tomás Araújo.
1: E a saída lavou o piano, né? Chamada é quando o volante, no caso o Vitinha, ele recua, fica entre os zagueiros e os dois zagueiros estão indo lá pra frente, viu?
12: Aí o Vitinha faz aquela posição lá, né? Porque se der uma merda, né? Ele tá ali. A bola alçada na frente, tira a defesa, fica viva, a bola briga por ela, não consegue, a bola fica com República do Congo. Pra trabalhar na bola ali, Moutou Sami. Ele volta um pouco atrás ali, a batida de Masuaku. Nossa, pegaram ali, mas faz o giro para cima da marcação ali. O Mukau, ele faz o giro, tocou bem. Quem recebe, Bacambu. Aí tá pedindo o Bacambu ali na frente, hein? Quem recebeu aqui deste lado agora é Van Bissaka.
9: A bola tocada para trás ali, para a chegada de novo do Mucal. Aí a República do Congo vai agora ocupando a parte do território inimigo lá na frente, hein?
1: E pegaram ali sem bola o Massuaku, viu, Dodô? E o árbitro mandou seguir, não deu nada.
9: Pegaram o menino ali, a bola do Mucal, esticou, bola perigosa, tenta a fita, bate em cima. Aliás, o Wan-Bissaka, ele tentou tocar por cima, bateu em cima das pernas do jogador de Portugal, mas também retornou nele, né? E aí a bola se perde, é só tiro de meta, né?
1: E ele ficou pedindo ali o escanteio, mesmo sem ter sido, não ia adiantar nada, porque o VAR, na nova determinação, ele ia falar que pegou no joelho dele, verdade. E que na verdade era tiro de meta aí pra Portugal.
9: Bom, a bola agora com o Pedro Neto, ele se manda aqui do lado esquerdo, cortou por dentro, perto do bico, outro corte, levantamento no segundo pau! Opa, foi empurrado, hein? Foi empurrado, o pessoal tá pedindo pênalti ali. O Conceição, né? O Francisco Conceição foi empurrado na grande área. Eu tenho minha dúvida agora, hein, Ranieri?
1: Vamos ver, né? O árbitro de vídeo neste momento, cruzamento veio do lado esquerdo, né? O Francisco Conceição tava por ali, ele tenta ir na jogada, o árbitro não vai dar nada. Quem tava com ele era o Arthur Massuaku.
9: O Massuaku que tava ali.
1: E não foi nada, eu não daria nada.
5: Já chegou desequilibrado na bola.
1: Já chegou, também achei, não chegou inteiro no lance não.
9: Já não deu, já segue o jogo, né? Não deu nem nada, nem escanteio, nem nada. Uma tocada em cima da marcação que tava aqui apertando a linha de frente. Ali de Portugal, esbarrou na marcação, sai para fora, né? Tava o João Cancelo nela. E aí ganha o arremesso manual do lado esquerdo do campo defensivo. Massuaku. Na bola, ele volta retornando no setor de defesa. Tuazembe deu uma pica na bola, no peito do Bacambu. Pediu falta, foi empurrado, falta ali no setor de defesa. Falta para Congo ali, meu caro André.
1: Isso, o Congo, né, que ele começa, inicia a segunda etapa sem medo de Portugal, viu? Vou te falar, achei que Portugal ia estar amassando, que nem no primeiro tempo, não. Congo tá tranquilo, do jeito que terminou o primeiro tempo, inicia a segunda etapa. Parece uma seleção de veteranos, viu, Dodô?
9: Verdade, tá meio estranho o troço aqui, hein? Saiu aqui com o Mucal. Mucal recebeu, rompe a linha de vidro gramado. Mais aqui do lado direito. Agora ele vem cortando por dentro, hein? A bola enfiada, bola rápida, rápidas transições ali de toques na bola de passes. Voltou o Mucal. Aí ele faz a abertura. Wan-Bissaka recebeu, retornou no Mucal. Mucal, Wan-Bissaka. E vem embora, vem buscando, Mucal, bola na área, olha a bola batida pro gol, espalma o goleiro na bola batida do Bacambu, e rasga de qualquer maneira, mas parece que já tinha marcado posição de impedimento ali, não é isso?
1: De qualquer forma, jogada bem tramada, em Galael Mucal, que a gente destacou antes, 21 anos do Lille, na mira do Barcelona, é um jogador bom, viu, e tava um pouquinho à frente, sim, era um lance bem ajustado, é que tem o semiautomático agora, o Cedric Bacambu, né, de 35 anos do Betis, ele fez a finalização e o impedimento foi marcado, estava bem ajustado. De qualquer forma, o Congo começa a trocar passes com certa tranquilidade.
9: O Quintino Congo parece que foi pro jogo e quer tentar virar, hein?
5: E me lembra muito um pouco o jogo entre Brasil e Marrocos, onde o volante lá, que até pouco tempo era do sub-20 da França,
1: Boadi,
5: tomou conta do jogo. O tal de Mucal aí tomou conta do segundo tempo, hein? Jogador do Lille, botou a bola debaixo do braço, só dá ele distribuindo aí, cara. Tá deitando o Todd Mucal, camisa meia dúzia de Congo.
9: Que coisa, hein? Quem diria, hein? E a gente viu o primeiro tempo, quando faz um gol logo de cara com 5 minutos, Portugal em cima e tal. Parece que Portugal deu uma sentida nesse gol de empate aí, parece que sentiu. 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
1: E sabe um detalhe interessante? O Ayub Boadi, que o Ademir Quintino ele acabou de falar, ele é jogador do Lille. E o glorioso Ngalael Mucal também é jogador do Lille. Eles são companheiros, a dupla de volantes do Lille. Tá bom, e demorou demais pra bater o
9: tiro de meta. Você viu o que aconteceu, Ranieri?
1: Aquela determinação.
9: A regra nova?
1: Regra nova, determinação nova entrando em campo. Lionel Mpassi demorou uma eternidade pra bater o tiro de meta. O árbitro da partida foi lá e deu um escanteio pra Portugal.
9: Imagina sair um gol agora. Imagina, na lambança aí, pra sair logo chutando a bola. E acho que agora vai ser alçada na área, hein? Me parece, olha, o Bruno Fernandes já vem pra buscar essa segundinha. Mas pode ser alçada a bola na área, hein? Tá todo mundo ali esperando na boca do gol. Quem foi para a bola agora foi o Bruno, hein? Ia cobrar o tal do Conceição, deixou pro Bruno. Vem bola na área. Nossa, vai estar todo mundo de Portugal. 1, 2, 3, 4, 5, 6 na grande área. O time de Kong praticamente inteiro. Não, a rasteirinha horrível a batida. E Kong rasga pra tirar. Não quis amar. Que batida horrorosa, hein, Ranieri?
1: Eles tentaram forçar uma batida ali no Cristiano Ronaldo, né? Batida escanteio do lado direito, a bola rasteira. O Cristiano Ronaldo não conseguiu chegar na bola, mas Portugal recupera.
9: Já recupera, vem embora pro campo de ataque de novo. Ali, Renato Veiga. Vitinha faz a abertura, vai chegando com o Cancelo, abriu Francisco Conceição, cortou, levou, tocou para Vitinha, cruzamento para o Cristiano Ronaldo, tira de qualquer maneira para afastar o Wan-Bissaka, a bola retornou, agora reboteada para Nuno Mendes, ele dá um tapa na bola, Vitinha, para Cristiano Ronaldo, enfiou a bola, o toque no meio, afasta de novo. Olha que bola perigosa do Nuno Mendes, enviada na grande área, mas chega a marcação para tirar. Canieri.
1: Era o João Neves que estava por ali como elemento surpresa, ele que marcou de cabeça como elemento surpresa o primeiro gol do jogo, que foi o gol de Portugal. Agora com os pés, quase que ele marca pela segunda vez, a zaga muito bem postada da República Democrática do Congo.
9: Olha a bola enfiada lá na grande área, ela pegou força, né, quando ela pega no terreno, o Nuno nem foi, né, ele foi, aí ele ficou, quando pegou no terreno e foi embora, falou, ah, quer saber, deixa pra lá, tiro de meta, YouTube, diga.
11: O jogo ficou bom, hein? De trocação, hein? O jogo voltou a ficar interessante de novo. Tinha dado uma morgada no final da primeira etapa, voltou a ficar interessante de novo. Congo vai pra frente e Portugal também quer marcar o segundo.
9: É, rapaz. Bola chutada pra frente do goleirão. Empassi. Mas aí fica na retaguarda pro time de Portugal pra tentar sair pro jogo de novo. Trabalha a bola ali no setor de retaguarda, o Cancelo volta um pouco atrás ali para trabalhar com o Tomás Araújo. Esticou um pouco mais aqui do lado esquerdo para Renato Veiga, que faz o toque no Nuno. Nuno por elevação, tenta o passe na frente, no peito, coloca no terreno o tal do Pedro Neto, agora com o Cristiano Ronaldo. O Cristiano Ronaldo vem buscar jogo aqui atrás. Boa bola no Vitinha, Vitinha. A abertura é boa, hein? A abertura é boa. Dominou, colocou no terreno, cortou, fintou o Bruno Fernandes. Faz a abertura. Aliás, agora sim é o Bruno Fernandes, né? Bruno Fernandes dominou. Cruzamento ali na grande área do peito. Olha o gol de bicicleta, golaço!
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9: Tá parado o jogo, ele deu impedimento. Ele deu impedimento, hein? Mas que jogada bonita.
1: Ah, dá até dó, Dudu.
9: Não, essa deu dó mesmo, hein? Deu dó mesmo, hein?
1: Dá até dó, né? O cruzamento do Bruno Fernandes, o João Neves.
9: Olha, olha.
1: Ele amortece no peito.
9: Aí tá impedido.
1: E aí na hora que ele amortece...
9: O Cancelo, né?
1: A lá, futebol, e João Cancelo dá uma bicicleta, uma puxeta, um golaço, golaço. Seria o gol mais bonito da Copa, é. Mas tava impedido sim, gol bem anulado.
9: E vem embora com o Bacambu, ele levantamento na área, teve desvio ali no jogador Renato Veiga, escanteio ali, Ranieri.
1: Isso, tentativa do Bacambu, do cruzamento do lado direito, Renato Veiga, ele faz o corte, 22 anos do vídeo é real, escanteio, escanteio pro Congo, lado direito do ataque, a bola vai ser alçada na área de Portugal, até agora o João Cancelo tá se lamentando do golaço que ele marcou, mas que foi anulado. Vai chegando para bater de perna esquerda, Arthur Masuaku, Dudu.
9: É, Masuaku vem para a cobrança do escanteio. Será? Foi num escanteio que pintou o gol ali, hein, depois, né?
1: Uma jogada ensaiada no escanteio.
9: É, olha. Leva em combo. Masuaku levantamento. Tira de cabeça ali atrás o Renato Veiga, a bola ficou viva, pinga no terreno, subiu de novo, tira o João Cancelo, mas lá atrás o Wan-Bissaka afasta tocando, olha a bola na grande área, não tinha ninguém nesse setor, né? Já domina o Vitinha, mas rasga ali, ficou com medo, afasta dali, tira de qualquer maneira, com o Puadi, recebeu a bola que chega de novo, a Conwa. Kayembe, aí ele abre, a bola é boa, Masuaku chegou na grande área pra tirar de qualquer maneira, dominou, bateu na trave! Bacambu, quando domina, tá na pequena área, praticamente ele dá uma bica na trave, Ranieri!
1: E tava valendo tudo isso, na falha do zagueiro Renato Veiga, mais uma vez quem começa a jogada é o Engalaiel Macau. Ele faz a jogada e depois vacila ali o Bruno Fernandes, pra mim foi ombro no ombro. E o camisa 17, Cedric Bacambu, ele enche a perna direita, a bola explode na trave no momento que vai ter modificação. Tá, modificação.
9: Sadique, né?
1: É, vai justamente embora, vai entrar o 14, meia dúzia vai embora, que é o Engalaiel Macau, camisa 21. E o 14, ele entra, é o Noassad Diki, 21 anos, 20 jogos pela seleção, ele defende o Sunderland. Então, Noah

0: no primeiro tempo. No primeiro tempo eles insistiam tudo lá com o Masuaku. O lado direito começou a funcionar e Portugal tá tendo problemas. O miolo de zaga português é lento, hein? Renato Veiga e Thomas Araújo são lentos, hein?
1: Tá certo. E vem de novo o time de Portugal trabalhando a bola aqui no setor. Tá parado o jogo, hein? O que ele deu aí?
2: O árbitro tá perdido. Tá perdido ali, porque os jogadores têm jogador caído. E o árbitro...
0: O Pisaca deu uma pisada aí no...
2: É, então no Nuno Mendes.
0: Camisa 23 do o Nuno Mendes, Nuno, né? De Portugal, eu acho que ele tá, pode revisar, hein?
1: É, o Van Bissaka ali, olha, ele pisa ali.
2: É, tem uma beliscadinha no tornozelo. Né? É. Ali eu acho que não vai dar nada. Acabou
1: se
2: pegando.
1: Se for amarelo, mas
2: o máximo
1: não,
2: amarelo,
1: não deu,
2: é.
1: Né?
2: Não é pra vermelho, mas reclamaram com Abdul Rahman Al-Jassim, porque ele não foi ver como tava o Nuno Mendes, caído no gramado há muito tempo, o Banco de Portugal ficou desesperado no momento que a imagem mostra, né? Tava bem adiantado ali. Tem o semiautomático na Copa do Mundo, impedimento semiautomático, e tava mesmo o João Cancelo, golaço de puxeta dele.
1: Vou falar
2: pra
1: você, viu, Rané? Se fosse naquela regra que eles querem mudar, de ficar um corpo à frente, assim, mesmo assim ele tava impedido.
2: É, mesmo assim ele estaria
1: impedido.
2: Tava
1: o corpo inteiro, né?
2: É, tava.
1: Muito bem, agora vai ser bola ao chão, né? Porque ele parou ali atrás, e a República do Congo vai retornar essa bola pro time de Portugal.
2: Vai devolver.
1: Né? É. Tá certo. Retorna lá atrás e retorna muito lá atrás pro Diogo Costa sair jogando ali com as pernas.
2: Bruno Fernandes ficou pistola. Porque ele falou, pô, precisava mandar lá pro goleiro,
1: é,
2: né?
1: É,
2: manda
1: pra ganhar
2: aqui
1: tempo,
2: pra gente.
1: Né?
2: É, lógico.
1: Vai ganhar um tempinho, né? Vai ganhar um tempinho e não pode dizer que eles não retornaram. Olha a bola nas costas da defesa. A bola é boa. Agora desce naquele setor. Tenta, finta, bate em cima. Era o Conceição que tava tentando ali alguma coisa, né? O tal do Francisco Conceição. Bora bater o escanteio lá, Ranieri.
2: E nesse momento, Harry Kane, ele chega ao estádio. Daqui a pouquinho tem Inglaterra e Croácia, né? Com transmissão aqui do Energia na Copa. Jogaço. Ademir Quindino vai estar nessa também, viu, Domenico Gato? É. Escanteio para Portugal. Lado direito do ataque, Cristiano Ronaldo. Robozão dentro da área.
1: Vamos ver se pinta um bom lance para o time de Portugal, que precisa do ponto, dos dois, dos três, né? Na verdade, está levando um agora, mais dois para a vitória. Vamos ver. Vem para a bola o Nuno. Nuno Mendes, escanteio lá direito, hein? Todo mundo se pegando na área. Levantamento na área! Afasta de qualquer maneira o Wissa! Bola levantada de novo com perigo! Mas aí tentou o domínio, mas já tinha saído, né? O Francisco Conceição foi lá para pegar essa bola, mas não tinha jeito, né? Aliás, era o Nuno ali que estava tentando alguma coisa, mas também a bola já veio tão forte que saiu, né, Ranieri?
2: É, já tinha ido. O Steve Capuadi, ele ficou só ali esperando, fazendo aquela proteção. Quando a bola quicou, saiu. Aí sim, tiro de meta. O glorioso Roberto Martínez, técnico de Portugal e espanhol, ele está ali desesperado no banco de reservas. Terceira Copa do Mundo para ele, viu, Dudu?
1: E Portugal já retoma a posse de bola de novo. Para sair trabalhando com o goleirão que sai totalmente da sua grande área, Diogo Costa. Vem aqui com o Renato Veiga. Quando apertou o Issa pra cima dele, ele volta de novo no goleiro. Sai jogando com o Vitinha. Como se fosse um terceiro homem da zaga trabalhando a bola. Mas o tapa na bola para a chegada do João Neves. Volta de novo no Francisco Conceição. Retorna aqui atrás para sair com o Vitinha. Abertura aqui na paralela. Olha o Veiga. Boa bola ali, hein? Boa bola lá do Renato Veiga lá na frente. Quem domina é Pedro Neto. Volta atrás. Nuno tenta a finta. Não consegue a progressão. Gira de um outro lado, um do outro, não consegue. Volta atrás. Vitinha. Eles começam a apertar a linha de frente, ó. Começa a ficar ruim para Portugal. Tomara a carteira. Com perigo. Vem descendo o time de Congo. Agora buscando. Virou agora, hein? Virou. Volta o Sami. Ele vai descendo daquele setor. Agora mais para a esquerda. Tenta o tapa na bola. Bate em cima da marcação. Bateu em cima, sai pra, com tudo. Aliás, é o Sadiq que acabou de entrar, né? Que tava tentando alguma coisa naquele setor ali. Bateu em cima de Portugal. Eles ganharam pelo menos lá o lateral, né, Daniel?
2: Ganharam. Primeira participação do Noah Sadiq, que entrou agora, como a gente disse, né? Meio campista também, 21 anos, do Sunderland. E um jogador bastante promissor. Arremesso lateral, lado esquerdo do ataque, ó. O árbitro tá contando há uns 15 segundos, ó. Mas não dá nunca os 5 segundos, demora
1: nunca, né?
2: Enorme aí do Congo.
1: Levantamento, olha o toque na grande área do Zinho, de cabeça pra fora! O Bacambu fez a projeção de primeiro pau por dentro, né? Chegou tentando ali o Capuadi, a zaga trabalhando, e o Capuadi quase que consegue chegar nessa bola, hein, Ranieri?
2: No cu acabou, né? O arremesso lateral ele foi executado, desvio do Bacambu no primeiro pau, e no segundo pau o zagueirão Capuadi, que joga na Polônia, ele cabeceou, só que a bola

0: Fraquinho acabou se perdendo ali pela linha de fundo. 1-1, jogo empatado, hein, Dodô?
1: Tá difícil, hein, pra Portugal, hein? Pensei que a coisa ia ser um pouquinho mais tranquila, visto que com 5 minutos já abriu o placar. E tá complicado. Daqui a pouquinho o Quintino vai, inclusive, comentar sobre isso, porque já temos 17, quase 18, hein? Quase 18 minutos passados. 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
1: E aí, Quintino, a coisa tá feia aí, hein?
3: Tá feia, Domênico. Detalhe é o seguinte, o Portugal abriu o Pedro Neto pela esquerda desde a primeira etapa e agora colocou o Conceição lá pelo lado direito. Mas a bola não tá chegando redonda para eles irem pro um contra um contra os laterais do Congo. E nisso o Cristiano Ronaldo não funciona, porque ele precisa de que a bola chegue nele. Ele não está fazendo pivô e as bolas não são alçadas na área. E por dentro, Portugal tem muita dificuldade de fazer o que fez no começo do jogo, de tabelar rápido. Por incrível que pareça, Congo controla o jogo como quer nesse instante.
1: Tá bem apagadinho o Cristiano Ronaldo mesmo, hein? Bem apagadinho. O Cristiano Ronaldo, evidentemente, tem 41 anos de idade, né? Fica difícil para ficar correndo também atrás da bola ali atrás, para buscar jogo. Ele fica enfiadinho, mas a bola não chega de forma alguma, né? Tá difícil chegar. Bruno Fernandes deixa curtinho ali. Sai jogando agora com o Tomás Araújo. O Tomás Araújo faz abertura de jogo para trabalhar naquele setor ali. Tá congestionado, não tem como ali. Ali tá tudo fechado ali.
0: Ô, Dodô, mas não dá para negar que o Cristiano Ronaldo não está no mesmo nível do Messi hoje como jogador de futebol.
1: É, não dá não. Olha, infiltrada de bola. Chega rasgando, ele buscava o João Neves na grande área, mas já tira de qualquer maneira com o Capu Adi. E a lateral, Capu Adi. É. A bola tocada, ganhou um arremesso lateral Portugal que já sai jogando, hein? Tá com pressa. Vai ser alçada a bola na grande área. Tira de qualquer maneira, Tuan Zembe. A bola fica viva aqui atrás. Nuno Mendes retorna. Aí quem joga é Renato Veiga, que chama ali o Vitinha. Vitinha, a abertura é boa na direita. Domina ali o João Cancelo. João Cancelo faz o tapa na bola. Conceição, quem recebe? Francisco Conceição. Tem dois na dele ali, hein? Tem dois. Ele vem trazendo por dentro. Bola no Vitinha de novo. Vitinha olhou pra área, não tem ninguém. Ele faz o tapa pra chegada do Francisco Conceição. Cortou, levou. Levantamento na área. Tira de novo ali atrás, Tuas Nebê. Bola na área. De novo tentou o domínio ali, não consegue o Pedro Neto, a bola fica viva, Nuno vem brigando, vem girando, toma a falta, e aí ficou, vai a loucura ali, o Moutoussami, que ele falou, não fiz a falta, mas fez sim, né, Ranieri?
0: Fez, e eu vou falar, a Península Ibérica ali, Portugal, vamos ver, não deu em nada, Portugal e Espanha se lascando contra as seleções africanas, hein, Dudu?
1: Verdade. Olha a bola chegando perto da grande área. Diogo porque estava chegando com condições de novo lá o Bacambu. Mas aí se livra ali, de qualquer maneira, de qualquer ataque do time do Congo. Sai jogando de novo. Lado direito para trabalhar a bola lá. Cancelo. Vem trazendo por dentro, galera. O Francisco Conceição. Nossa, tomou uma pancada, hein? Vitinha. Vitinha vem de novo. Agora perto da grande área, rondando a área com o Nuno. Nuno para, breca, segura, chama o Pedro Neto. Pedro Neto agora faz a abertura. Bruno Fernandes, domina Bruno Fernandes. Ele rola a bola para trás, de novo pro Pedro. Pedro levou, vai tentar linha de fundo. Tentou a finta no meio de dois jogadores, ficou na marcação. Ele retoma a bola, posse de bola. Vai levando, um, dois, tentou o terceiro. Tomou a pancada. O árbitro disse que não foi nada de novo ali, hein. E vem pro jogo o time do Congo. Olha, vai fazendo o que quer ali. Minha nossa senhora, o Massalco. E agora caiu, todo mundo vai pra cima ali, Ranieri.
0: É, agora confusão, empurra, empurra. Não gostou ali o Nuno Mendes. O camisa 8, Samuel Moutoussami, também chega pistola por ali. O árbitro da partida, o Abdul Rahman Al-Jassim, tenta separar ali os jogadores. Ele deixa o jogo correr demais e às vezes acaba dando ruim, né? Porque os jogadores, exato, começam a ficar pistola dos dois lados, né, Ademir?
3: É verdade, eu não sabia que o Almir Guineto, cantor de pagode, já não está mais entre nós, tinha feito uma homenagem aí pro jogador da República Democrática do Congo, cara. É, aquela música assim, ó. Olha, vamos na dança do Bacambu, saravá, jongo, saravá, engomar meu filho que eu quero ver você jogar até o amanhecer.
1: Maravilhoso. Parece que tem dois jogadores de Portugal, parece se aquecendo ali. Daqui a pouco deve vir alguma troca aí.
0: Isso, Roberto Martínez. Chamou dois jogadores, já confirmo.
1: Vitinha.
3: Vai tirar o robozão, hein?
1: Ah, ele não tá conseguindo jogar, né? Infelizmente não tá conseguindo jogar. Faz a projeção, Tomás Araújo de novo. Recebeu de volta. A abertura pode ser boa, hein? Aí o Cancelo que tá por ali. Cancelo, jogou. Recebeu, não de volta, mas voltou totalmente aqui atrás. Aí quem recebeu? Tomás Araújo. João Neves. Cancelo. Um pouco mais atrás, tá ali pro domínio de novo o zagueiro Tomás Araújo. Bola enfiada, boa bola! Pra chegar! Chegou Cristiano Ronaldo, bateu! Pra fora! Quem disse que não ia chegar? Chegou uma pra ele. E ele não finalizou da forma adequada. Vai a loucura ali o Francisco Conceição.
3: Ele atrapalhou.
1: Que olha, né, mas ele bateu meio estranho na bola. Ele pegou, parece que o chão... Pegou mais o chão do que a bola, né?
0: É, eu não sei se o Ademir, né? O Ademir ia fazer uma observação certeira. Ele atrapalhou ali o Bruno Fernandes, que ficaria inteiraço para fazer a finalização.
3: Exato.
0: Da marca do pênalti. Você ficou com a sensação que o Cristiano Ronaldo tentou tirar o pé no último momento? Ele percebeu,
3: fiquei.
0: Ele trava a perna, né, Ademir?
3: Quando ele viu que o Bruno Fernandes estava melhor colocado, ele tenta tirar o pé, mas milésimos de segundo, já, a bola muito rápida, estava em cima dele, nem tocou. Ele nem fez o corta-luz e nem conseguiu finalizar bem.
1: Tá certo. Tempo agora da parada da hidratação, né? E é a hora da análise do que está acontecendo nesta metade do segundo tempo de até agora. Um para Portugal, um para a República do Congo. Ademir Quintino.
3: Eu fiquei com a sensação de que o Roberto Martínez, o espanhol que comanda a seleção portuguesa, ia ajeitar a casa e Portugal ia tomar conta do segundo tempo. Negativo, não é isso que acontece. O Sebastian Desabré, o técnico francês que dirige o Congo, arrumou o lado direito do time dele. E enquanto estava ali o Mukau, que saiu, era ele quem ditava o ritmo. E aí começou a aparecer o futebol do Bisaca, do Maltusani, o próprio Bakambu. E pelo lado direito do República Democrática do Congo, lado esquerdo da defesa portuguesa, os europeus começaram a ter dificuldade. E República do Congo já meteu a bola na trave. O Roberto Martínez abriu o João Pedro pelo lado esquerdo, mas no enfrentamento um contra um, o Bisaca está levando a melhor sobre ele. E abriu o Conceição pelo lado direito, só que a bola pelo lado direito quase não chegou em Portugal, apesar desse último lance aí ter sido do lado direito. O próprio Conceição é quem rola a bola para trás, mas o Cristiano Ronaldo não consegue fazer o corta-luz para a chegada do camisa 8, Bruno Fernandes. Então, Portugal começou a perceber que por dentro, como foi no começo do primeiro tempo, trocando passe rápido, não vai dar. E aí começou a lateralizar o jogo, procurando os extremos. Na esquerda, o Pedro Neto, apesar de uma assistência no segundo tempo, não funcionou. E na direita, agora o Conceição conseguiu levar melhor sobre o Moussouakou. O caminho para Portugal, na minha opinião, é pelo lado direito. Vamos ver se vai mexer aí
1: o
3: truco português.
1: Rafa Leão.
3: O truco não, o espanhol, Roberto Martínez, meu caro Ranieri.
0: Bom, Pedro Neto vai embora, ele que deu a assistência para o primeiro gol do João
3: bem.
0: Neves.
3: Não estava bem,
0: né, Ademir? Entre o 17, que é justamente o Rafael Leão. Rafa Leão, que no último amistoso ele acabou sendo expulso. Jogador de 27 anos do Milan, segunda Copa para ele, e vai embora o 25 entre o 2, tá? Então o Nuno Mendes vai embora com a número 25 e entra 2, Nelson Semedo, lateral direito, que já foi do Barcelona, hoje está no Fenerbahçe, primeira Copa do Mundo para ele, 32 anos, ele tem 50 jogos com a seleção. Então um lateral por outro, vai embora o Nuno Mendes e entra o Semedo, e vai embora também o Pedro Neto para a entrada do Rafael Leão, que é um atacante muito mais agudo, né? Aquele atacante de força que arrasta e que vai com tudo para cima, marca inclusive mais gols, viu, Dodô?
3: E aí, joga pela esquerda também,
1: essas
3: viu,
1: trocas,
3: Dodô?
1: Pode comentar essas trocas aí.
3: Não, o Rafael Leão é mais agudo, o Pedro Neto não estava bem no jogo, gostei da alteração. Para mim era o João Félix ali, mas o Martínez não levou ele para a Copa. Então vai o Rafael Leão, que eu acho que é mais jogador. Já vi esse rapaz atuar pelo Milan, né? Ele não é jovem, mas também não é veterano. Tem bastante explosão. Vai tentar ali a jogada em cima do Bisaca. E a saída do Nuno Mendes me estranha, porque ele começou a entrar no jogo agora pelo lado esquerdo. Estava bem nesse momento aí. O Semedo não gosto muito não. Eu lembro dele no futebol espanhol, nunca me agradou não, agora está no Fenerbahçe.
0: Ele brigou com o Neymar no Barcelona. Não tem um episódio desse.
3: Exato, no treino.
1: A não ser, né, o Kit, que o O Nuno Mendes deve ter sentido aquela pancada que pegou lá nele, né?
3: E fez o primeiro tempo discreto, viu, Dodô? Pela bola que ele tem. Mas nesses poucos minutos do segundo tempo, aí na primeira metade, eu achei que ele estava intenso e estava colaborando ali com o Pedro Neto. Não entendi a alteração dele se não for por ordem clínica.
1: Concordo. E o Conceição vem trazendo de novo o time de Portugal, com o Vitinha. Ele estica boa a bola, hein? Boa bola, vai chegando Rafa Leão. Dominou, cortou, tocou, Bruno Fernandes. Enfiou a bola para João Cancelo, para Cristiano Ronaldo, bateu para fora! Teve a chance de novo o robozão, o André Ranieri.
0: Exato, a jogada mais uma vez muito parecida com a anterior, né? Jogada toda pelo lado direito, né? A tabela acontecendo, Semedo, que acabou de entrar, ele participou por ali com o camisa de número 26, o Francisco Conceição. O Conceição fez o cruzamento rasteiro no primeiro pau. Cristiano Ronaldo, ele finaliza, mas ele não está inteiro, não conseguiu ajeitar o corpo. E com isso, acabou desperdiçando a oportunidade. O robozão, que está louco para marcar. Por enquanto, 1-1 em Houston, Dodô.
3: Domênico.
1: Diga.
3: O Musuaku, a gente até ressaltou no primeiro tempo, ele foi muito participativo. Ele está cansadão, cara. E eu cantei a bola no comentário anterior. O melhor caminho para Portugal chegar à vitória é pelo lado direito com Conceição. Conceição entrou ligado. Entrou igual a música do Calbi Peixoto. Conceição! Tá ligadão no jogo. Já a segunda jogada que ele vai para cima do Musuaku e ele ganha. O caminho para o time encarnado chegar à vitória é pelo lado direito do seu ataque, procurando o Cristiano Ronaldo e os outros atacantes.
1: Vamos lá. Tá saindo aí. Né?
0: Vamos lá, então foi embora o camisa 25, o Edu Kayembe, com a número 25, e também o 26, o Arthur Masuaku, que o Ademir Quintino acabou de falar, que estava cansadão. Entram o 18, que é volante, meio campista, Charles Piquel, 29 anos, do Espanhol, da Espanha, e entra também o camisa 12, que é lateral esquerdo, assim como o Masuaku, o Joris Kayembe, 31 anos, do Genk, da Bélgica. Mais duas mudanças aí do Sebastien Desaber.
1: Kayembe também, 12, entrando. Piquel, o camisa 18. E olha o time de Portugal de novo. Bruno Fernandes, no bico da área, invadiu a área, cortou, tocou. A passagem, nossa, João Neves esqueceu a bola. Era a chance dele fazer o segundinho agora, né, Ranieri?
0: Ah, por muito pouco, né? O João Neves, ele faz muito bem, ó, o contra-ataque.
1: Esticada de bola, nossa. Estica a perna na hora exata, o Tomás Araújo, porque senão o Bacambu ia sair na cara do gol com liberdades. Né, Ranieri?
0: Cara, esse time da República Democrática do Congo, olha o Portugal.
1: Olha o Conceição, fintou, levou, vai levando, tem dois na dele. Ele não consegue a projeção ali, não consegue espaços, dominou ainda, vai pra cima da marcação, cortou, vem embora, tocou, a bola é boa, olha lá, tocou na grande área, afasta, tirando o perigo. Brigava pela bola o Leão, a bola chega, Cristiano Ronaldo, nossa, brigou com o Vitinho, brigando na bola junto com o jogador do Congo. E aí eles afastam para jogar para lateral. Lateral para o time de Portugal, que está com pressa.
0: O jogo tá bom, hein, Dodô?
1: É, tá bom mesmo. Portugal tá com pressa agora. Volta um pouco atrás. A bola tocada do Tomás Araújo. Esticou. Francisco Conceição tem dois na marcação dele. Por elevação, passe. A bola é boa. Agora chegou. Tentando a condição, Nelson Semedo. A bola bateu em cima. Escanteio para Portugal. Aí, Ranieri.
0: E só um detalhe tático, né? O Semedo é lateral direito. Quando ele entra como lateral direito. E o João Cancelo, ele faz as duas com a mesma precisão. Então ele saiu da lateral direita e foi para a lateral esquerda. E escanteio, lado direito do ataque, é para Portugal. Cristiano Ronaldo dentro da área, louco para marcar. Bruno Fernandes bate.
1: Bruno Fernandes, não está todo mundo na área. Levantamento, sai o goleiro. Ampassi ficou com ele, já liga contra-ataque, hein? Já liga contra-ataque, Bacambu vai embora. Ele pode abrir se quiser, se abrir pode levar perigo. Boa abertura, o time de Congo vem trabalhando. Dominou, invadiu a área, cortou para Bacambu, bateu para fora. Vai colecionando chances o time de Congo também, Ranieri.
0: Impressionante. É uma luta franca, é trocação de tudo que é lado. Tá lembrando até o Davi Brito com o Kleber Bambam, né? No duelo que eles tiveram recentemente, era porrada pra tudo que é lado. Agora o Bacambu, ele abriu justamente pro Noah Sadiq, entrou agora. Quando o Sadiq devolveu, o Bacambu precisava ter ajeitado um pouco mais o corpo, fez a finalização, que saiu em tiro de meta sem muita direção, Dodô.
1: Nelson Semedo faz o toque, João Neves já vem, ele faz a abertura, Francisco Conceição, Semedo tá do lado dele se ele quiser, hein? Sem medo, tá do lado dele. Ele prefere parar, brecar, segurar, voltou, tocou. A bola que chega de novo ali na frente. De novo, Semedo. Semedo chama Vitinha. Aqui Bruno Fernandes pedindo centralizado. Ele viu, acionou. Ele já dá um tapa, chapando a bola para a buscada do Rafa Leão. Rafa Leão vai para cima da marcação, hein? Pedalou. Cruzamento alto. Dominou ali o Francisco Concessionária. Bateu! Teve desvio. A bola vai chegar no outro lado da área. Rafa Leão não consegue o domínio. Não consegue dominar a bola. E tenta sair para o jogo de novo o time de Congo. Dominou, caiu, pediu falta. Bacambu, falta!
0: Que partida do Bacambu. Que partida do Bacambu. O Santos tinha que ter se esforçado mais no ano passado, viu? Tinha que ter oferecido um cascalho a mais pro Betis ali, porque pelo menos dependendo dessa partida, jogaço do Bacambu, atacante camisa 17 do Congo.
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1: Tem arremesso manual pro time de Portugal ali, já no campo de frente, hein, lado direito, para trabalhar na bola. Aliás, o arremesso deu pro Congo, né? Agora ele deu pro Congo e já cobram rapidinho. Olha o Bacambu, vem buscar a bola aqui atrás, hein? Olha, diz, que jogada bonita, hein? Boa bola, chega aqui com o Wan-Bissaka. O Wan-Bissaka toca para trás. A chegada de Moutoussami. Ele breca, segura, volta um pouco mais atrás para a chegada ali do jogador Mbemba. Mbemba, aí tá um tapa na bola para a chegada ali na frente de Piquel. Piquel, levantamento ali perto da grande área do lado direito, afasta a zaga, a bola reboteou de novo. Sadiki levantou, saiu o goleiro Diogo Costa. Fica com ela o goleiro de Portugal, Ranieri.
0: A tentativa mais uma vez do cruzamento do Bacambu. Tá quente no jogo ou contra-ataque de Portugal?
1: Olha nas costas a bola lá ali chegando com Conceição. Conceição cortou, foi derrubado! Pedido. Mas já tinha marcado a posição de impedimento do Conceição ali, né, Ranieri?
0: É, o Capoadinha ele fez a falta, claramente, ali no Francisco Conceição. Mas o auxiliar número 2 da partida, o Saúde Al-Magali, ele levantou a bandeirinha e acabou marcando ali a posição irregular. Bem ajustado, mas jogo parado e posse de bola a favor da República Democrática do Congo.
1: Ô Quintino, e o jogo? Estamos chegando pertinho do final, hein, Quintino?
3: O francês da equipe da República Democrática do Congo, Sebastião Desabre, fez a mesma leitura que a minha, que o Moussouakou estava cansado e Portugal estava insistindo muito por ali. Não é quinta série não, tá, gente? Saiu o Moussouakou, entrou o Piquel e deu uma reforçada, pelo menos na questão física, pelo lado esquerdo. Mas o Conceição está levando a melhor ainda, mesmo com a troca do lateral, e Portugal é perigoso por ali. Congo já entendeu que Portugal está alucinado para conquistar o segundo gol e deu a bola para os portugueses e está explorando o contra-ataque, porque a sensação que eu tenho é que fisicamente o time da República Democrática do Congo está mais inteiro que Portugal e vai tentar matar o jogo no contra-ataque, Domênio.
1: É, e sai jogando de novo no setor de retaguarda, que trabalha a bola de novo o time do Congo. Bola jogada lá na frente do Mbemba, mas aí deu de graça a bola para a retaguarda do time de Portugal. Faz a paralela chegar Tomás Araújo no Renato Veiga. Curtinha no Vitinha. Vitinha rompe a linha que divide o gramado. Vai buscando o campo de frente, hein? Bola. Chega ali no Bruno Fernandes. Faz o tapa na bola. Rafa Leão. Recebeu Rafa Leão. Volta aqui no Bruno Fernandes. Centralizou. A bola pode ser boa ali também para trabalhar com João Neves. Volta no Vitinha. Vitinha com Rafa Leão. Dominou Rafa Leão. Aberto o lado esquerdo. Vem para cima da marcação. Tapa na bola. Bola é boa, hein? Dominou, cancela o levantamento na área, afasta. Voltou Vitinha na bola reboteada, tenta ganhar ali. Ih, tomara a carteira. Aí é correria, hein? É correria, chega de carrinho ali o jogador Renato Veiga. Mas eles fazem a cobrança rápida. Bacambu voltou para Uissa! Centralizou pro domínio, a bola aberta, cruzamento na área, errado. O Bacambu tava pedindo, mas ele deu de graça, ele praticamente atrasou pro goleiro, Ranieri.
0: Ah, mas o Caimbe, que entrou agora há pouco na lateral esquerda, ele recebeu por ali, tinha que ter enchido a perna esquerda.
1: Exato.
0: Contra-ataque, chuta no gol. Vai que desvia no meio do caminho e engana o goleiro de Portugal. Olha o contra-ataque de Portugal.
1: Cristiano Ronaldo já leva para aquele setor agora com Francisco. Conceição dominou. Cristiano Ronaldo tá pedindo dentro da grande área. Volta atrás ali, Semedo para João Neves, o autor do gol de Portugal. Para Francisco Conceição, tá no bico. E foi para a finta ali, mas aí faz a proteção. Ficou vivo, eles estão brigando pela bola. Falta! O Conceição segurou o jogador de Congo, segundo lá o juiz. segurou o Caimbe. E aí ele marca a falta dentro da grande área a favor de Congo, né, Ranieri?
0: Isso, depois saiu xingando ainda, né, boca suja. O Francisco Conceição, ele não conseguiu fazer a jogada, foi
4: limpo
0: na bola.
4: Tem nem tamanho pra falar isso, pô.
0: Não tem nem tamanho, né, pequenininho. Vitinha vai embora com a 23, tá bom? Mudança, mais Vitinha. Uma na seleção portuguesa, Vitinho. Vitinho é outro. Ah. Tem o jogador do Corinthians, chama Vitinho. E tem vários Vitinho, lateral do Botafogo. Gonçalo Ramos, camisa 9, vai com tudo pra cima, tá? Centroavante, 24 anos, do PSG, segunda Copa pra ele, 25 jogos com a seleção de Portugal, 15, 10 gols marcados até aqui.
1: Gonçalo Ramos no time de Portugal. Agora me parece, né, Quintino, que vai pro tudo ou nada, hein?
3: O Gonçalo é homem de área. Será que o Robozão vai jogar os minutos finais pelos lados? Tá com 4 atacantes, Portugal. Alguém vai ter que descer pra fazer a articulação aí pra esse ataque.
1: É verdade, porque, olha, agora o Vitinho era o homem de marcação que até servia como terceiro, né?
3: Um ataque zagueiro. Tem Cristiano Ronaldo.
1: Ih, rapaz, nossa senhora, que furada ali, hein? Que furada ali na frente, hein? Minha nossa senhora, chegou furando ali o jogador do Congo. Pode concluir.
3: Gonçalo Ramos e Cristiano Ronaldo, dois centroavantes e dois homens de lado de ataque, de extrema, de profundidade. O Rafa Leão na esquerda e o Conceição, Francisco Conceição pela direita. Tá com 4 atacantes, Portugal.
1: O Congo também trocou mais um aí, eu tive a impressão que teve mais um aí, não sei se trocou. Depois você dá uma analisada pra mim, Ranieri, parece que entrou 17, se não me falha a memória, tá? Se não me falha a memória, parece que entrou 17. Vamos aguardar.
0: Vamos lá, já te confirmo, Dudu.
1: Mbemba, vem pra manual, Mbemba, tá parando o jogo ali, tá reclamando, acabou de entrar o Gonçalo lá. Olha, Banza, vai entrar. Banza.
0: 2 no 24 e 17 no 23.
1: Ah, o 17 tá, falei que?
0: 24 e 23, vamos lá. Então vão entrar no Congo, camisa 23, centroavante, o Simon Banza e o camisa... Ó, já entrou.
1: O 17 saiu também. O 17 saiu agora, né?
0: O 17, o Bacambu foi embora.
1: E o 23
0: entrou. Então
1: entra
0: o Banza, 29 anos, o Al Jazeera e o Kalulu, camisa 24.
1: O Ambissaka que saiu, viu?
0: O Ambissaka também foi embora.
1: Kalulu?
0: 24, Kalulu entrando. Cadê aqui na minha lista? Ah, achei, ó. O Kalulu, 28 anos, joga no Chipre, potente Chipre.
3: Isso.
0: Kalulu também é lateral direito.
1: É aquele que namora, o cara que namora, né? A moça chamada Lulu.
0: Lulu.
1: Ela some, ele fala, mas cadê a Lulu? Kalulu. Cadê ela?
3: Você namora com quem? Kalulu.
1: Ah, tá, esse foi melhor ainda.
0: E lembra o apelido do Marcão, né? Que era Kaloló. Né? Era outro, não era Lulu, era o Loló.
1: Bruno Fernandes na linha aqui de vídeo gramado, faz o toque, Rafa Leão recebeu aqui aberto o lado esquerdo, tá apertado, né? Volta atrás, tá com dificuldade aí o time de Portugal, hein? Faz a abertura, vai chegando no outro setor pra trabalhar, o Francisco Conceição vem buscar jogo pertinho da linha aqui de vídeo gramado. Tá para a bola para Semedo, Semedo retorna de novo no setor de retaguarda para tentar trabalhar com mais qualidade. Tá aqui o João Neves, agora o João Neves parece que faz aquele papel do Vitinha. A bola esticada, será que chega o Semedo? Mas que é isso? Mas nem que o Semedo tivesse aí um 7 motorzinho lá, enfiadinho lá no Tchobinhas, ele chegava, viu, Ganharia?
0: Não tinha como, né? Não tinha como ali, uma bola muito esticada, ele correu, um jogador rápido até, não tem tanta qualidade técnica, é mais um defensor, mas com muita velocidade, mas não conseguiu chegar na bola.
4: Foi sem medo na bola.
1: Ah, Semedo, hoje tá incrível, hein?
0: Caraca,
1: tá incrível. Hoje tá uma coisa de louco. Renato Veiga acaba atrasando totalmente no goleirão Diogo Costa. Tá totalmente fora da sua grande área. Sai trocando passes ali de novo no setor de retaguarda. Cancelo. Aí o Rafa Leão. Cancelo, Rafa Leão. Bruno Fernandes tapa para trás. Tenta se posicionar de novo o time de Portugal. Levantamento no peito do Rafa Leão. Dominou. Vai girando o corpo perto do bico da área, lado esquerdo. Ele ameaça levantar na área. Agora vai pra finta. Mas não tem aquele cacoete de finta, hein? Já chega tirando, tomando a carteira e rasgando. Chuta pra onde tá virado o nariz ali. E acabou dando de graça a bola na retaguarda do time de Portugal. Vai trabalhando a bola naquele setor de novo ali. Tomás Araújo. João Neves recebeu. Já tá no... campo de frente, hein? Campo de ataque. Domina. Vai girando um lado do outro, não encontra espaços. Retorna de novo aqui atrás, perto da linha aqui de vídeo gramado, de novo com o Renato Veiga. Ele estica a bola, Cancelo, Rafa, Leão. Dominou, ele vai se mandando, Cancelo. O Leão viu, acionou, Cancelo na grande área, dominou, cruzou, rasteirinha, pega o goleiro, Ampassi. Rasteirinha, ficou fácil pro goleiro também, né, Ranieri?
0: E um detalhe é que o Ampassi, ele não tá sendo aquele herói, que nem o Vozinha de Cabo Verde, ele quase que não trabalha ali, né? Então ele fez uma defesa agora, depois de muito tempo, pinta cartão amarelo.
1: Semedo
0: leva cartão amarelo. E mais um aí para Portugal, falta em cima do Joan Wissa.
1: Problema que o Semedo, né, ele foi para cima, ele não, sem medo, né, ele fez essa falta. É.
0: E sabe, entendeu? Que tem uma sem música, medo. Você sabia que o Armandinho, nosso Armandinho, quando Deus te desenhou,
1: sei.
0: Ele fez uma música pro Semedo.
1: Como é que é?
0: É Semedo.
1: Sensacional. É. Olha, hoje tá incrível isso aqui, viu? O Quintino gosta, né? É maravilhoso.
3: Opa, tô dentro.
1: Sai jogando de novo aqui atrás. Tozembele faz a abertura de jogo. Centralizou Sadiki. Já abre aqui de novo. Sadiki recebeu aqui o Bacambu. Bacambu tá jogando bem hoje, o Bacambu. Vai receber de volta. Nossa, tomou pancada, hein? Mas o árbitro não
3: entendeu. Um dos melhores da partida, hein?
1: E olha a bola alçada. Vai sair o goleiro. Sai ali, Ampassi. Se ele não sai, o Conceição sai ali, pertinho na cara do gol, e podia pintar o gol, hein, Ranieri?
0: É, o Ampassi agora foi muito bem, não com as mãos, mas com a cabeça, deu de líbero. Olha o Congo aí, Dudu.
1: Olha o Congo, Bacambu, calcanhar, mas calcanhar foi horrível, hein? Eu ia até elogiar, mas calcanhar é horroroso, hein? Pelo amor de Deus, o cara tem que ir buscar o jogo ali do outro lado. Sai jogando, dominando. Ia sair com o jogo de novo, o Kalulu. Aí volta, retornando o Ampassi. Sai trocando passes na defesa, volta no Ampassi, tá apertado, dá uma bica na bola, se livra dela, né? Acaba rifando a bola para Portugal. De goleiro para goleiro. Diogo Costa sai jogando. Estamos chegando nos 44 minutos e 32. Vai terminando, Portugal não vai conseguindo um bom resultado, hein? Começa a Copa do jeito que o Brasil começou. Cortou, Conceição, levou, tocou, Bruno Fernandes ameaçou, tocou de volta, ele recebe, olha lá, vai fintar, vai bater pro gol, já tira a defesa, João Neves, a abertura é boa, de três dedos na grande área, afasta, tirando o perigo, porque buscava na grande área o Gonçalo Ramos, recebeu, bateu pro gol, pra fora! Que chance teve o time de Portugal de fora da área, arriscando ali o Bruno Fernandes, o Ranieri.
0: É, até achei que fosse Francisco Conceição ali, mas foi o Bruno Fernandes. Ele que tem 29 gols e 89 jogos com a camisa de Portugal, dominou de perna esquerda, encheu a perna esquerda, o Ampassi pulou, não encontrou nada, mas a bola acabou se perdendo pela linha de fundo. Que coisa, pra você, quem decepcionou mais, Dudu? Espanha ou Portugal?
1: Ah, os dois, viu? Tá na mesma prateleira, viu?
0: Empatado, né?
1: Ah, pensei que os dois iam ganhar de goleada, viu? Aí quando você vê um empate assim, fica estranho, né? Mas não terminou o jogo ainda, né? Quem sabe Portugal já não faça o gol no finalzinho aí nos acréscimos, né? Ele tomou o gol no acréscimo do primeiro tempo, quem sabe não faz também agora. E vem embora, hein? E vem embora Francisco Conceição, dois da marcação dele. Tocou pra Semedo. Chega antes por baixo pra rasgar de qualquer maneira ali. Afasta de qualquer jeito. O time de Congo não Sadiki. Quer saber da bola chegar na área, não, hein? É o Sadiki. Bola levantada na grande área. Cristiano Ronaldo de cabeça afastou a zaga. A bola ficou viva ainda. Tá aqui atrás. A bola do Rafa Leão voltou. Aí o Cancelo, quem domina, Cancelo. Dominou. Vem trazendo. Chega antes, tirando ali o time do Congo. Pede o arremesso manual. Eita, nós. Agora, olha a confusão. Porque o banco de Portugal jogou a bola. Ele pediu a bola na mão, os caras jogaram por cima, né, Ranieri?
0: É, o Piquel tá ali, agora tá querendo ganhar tempo, né? Entrou no segundo tempo aí o Piquel, ele arrumou confusão com o banco de reservas de Portugal. Olha o Congo. Nossa,
1: que pancada feia, vem amarelo. Amarelo pro time de Portugal, hein? Estão pedindo pra ser expulso ali. Foi uma pancada feia, hein? O Tomás ali, hein? O Tomás Araújo. Que pancada, hein?
0: É, mas assim, ele parecia jogo de basquete, sabe quando o jogador faz a parede ali? Mas foi o que aconteceu, mas bateu na parede o atacante de Congo, o cartão amarelo, ele foi assinalado, quem tava na jogada, mas foi forte.
1: Ele largou a bola, né, Raniel? Olha.
0: É, foi o Issa. Issa, mas deu no meio o cartão.
1: Issa!
3: É se ele foi discípulo de Paulo Cintura. Saúde é o que interessa.
1: E ele tem, viu? E esse rapaz tem saúde demais, rapaz.
3: Nossa,
1: é louco.
3: Senhora, parece um criado mudo.
1: Cara, é um armário, hein? E pro tal do Tomás Araújo derrubar ele é porque é outro armário também. Dois armários se encontrando, deu no que deu. Tá terminando o jogo, hein? Daqui a pouquinho, vestiários do Energia na Copa com Gustavo Santos. Ah, ele vem já, hein? Ele vai assumir pra você aqui. Daqui a pouco. Não tem pressa alguma, hein? Não tem pressa alguma o time do Congo. Sai distribuindo passe agora do setor de frente ali. Pro domínio ali na frente, Calulu. Ficou errado, né? João Cancelo vem, dominou. Bacambu. Deu combate, bateu. Ele foi esperto, mas ganhou ali. Só a lateral, hein? Ele queria o tiro de meta, né? Acabou ganhando o arremesso manual. Ah, não, deu tiro de meta mesmo, hein?
0: Foi o Banza. O Banza chegou por ali. Aliás, o Banza muito famoso na Jamaica, principalmente, viu?
1: Banza, né?
0: É.
1: Aqui vem com o
4: Marcão conhece muito.
1: O Semeda. Semeda dá um tapa pra trás. Vai tentando ali o João. Volta um pouco mais atrás no Tomás. Ele tomou amarelo agora há pouquinho. Volta no Bruno Fernandes. Recebe o Bruno Fernandes. Tá pedindo aqui desesperadamente o Renato Veiga, né? Eles não viram, não acionaram. A bola fica ali com o João. João Francisco. Francisco Semedo. Semedo domina. Vai levando. Rente a linha lateral. Dois na dele. Meia lua pra cima dele. Levou pra linha de fundo. Bate em cima da marcação e vai ganhar ali, hein? Caimbe chegou tirando. E aí é escanteio aí para o time de Portugal nas últimas chances, ô Ranieri.
0: Exatamente. Jogo chegando na reta final. Cristiano Ronaldo, capitão camisa 7. Sexta Copa do Mundo para ele. Dentro da área esperando o cruzamento. Bruno Fernandes. Não, foi um destro por ali que vai mandar na área, Dudu. É o Bruno Fernandes, né?
1: Aí o Cristiano tá marcando o goleiro. Levantamento na grande área. Sai o goleiro. Pacificou com ela, Ranieri.
0: É, o Bruno Fernandes mesmo mandou na área de perna direita. Ampassi, muito seguro na bola, fez a defesa, caiu no gramado, ia ganhar uns segundinhos, mas já foi lá para não ser penalizado.
1: E Dudu. A bola chega na frente, Bruno Fernandes dominou, cortou, vai levando, bola alçada para quem? Jogou para trás, não tinha ninguém, deu contra-ataque pro time do Congo. Levou, fintou, vai levando, com muita voluntariedade, o Fissa! Chega a marcação ali para tirar o Cancelo. É, rapaz, que coisa, hein?
3: Isso!
1: É, o Conceição mas não, chegou
0: esse,
1: ali, hein?
0: Esse time do Congo não cansa mesmo. Cara, a saúde está em dia real, cara. Porque os caras correm praticamente.
3: Fisicamente tá inteirão.
1: Ih,
3: Portugal já abriu o bico e o Congo tá inteiro.
1: É, e o Conceição quis encarar lá o Issa. Fazer uma cabeçada.
0: É folgado, né?
1: É
0: baixinho folgado ali o Conceição.
1: Eu, se fosse ele, não encararia. Ih, rapaz, acabou. Ergue o braço. Olha que resultado absurdo e maravilhoso para a República do Congo. Um para a República do Congo, um para Portugal. Agora vem aí. Isso! É verdade. Vem aí os vestiários do Energia na Copa. Vem com você, meu caro Gustavo Santos.
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9: Gol! 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Muito bem, senhoras e senhores, está no ar os vexários da energia na Copa. Empate, vexame talvez, da seleção portuguesa, empatando com a República do Congo. Nós vamos bater essa bola aqui nos vexários da energia na Copa, que tem o oferecimento de KTO. 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Torcedor, manda sua mensagem, o nosso pós-jogo é rapidinho porque nós temos na sequência Inglaterra e Croácia. Então manda sua mensagem, 966507997, manda sua mensagem, diga o que você achou do jogo, desempenho de Portugal contra a República Democrática do Congo. Kiki, eu já vou começar batendo papo com você para te liberar, porque você tem um outro jogo na sequência, jornada dupla, então me fala, foi a pior decepção ou uma das piores? Podemos comparar com Espanha, com Brasil? O que faltou, hein? E o Robozão não fez patavina no jogo, Kiki.
3: Obrigado, Gustavo. Vou trabalhar daqui a pouquinho para Croácia e Inglaterra. Sobre o jogo de Houston, não foi a maior decepção, não. Decepcionou sim, Portugal começou tão bem, intenso, mas não foi a maior decepção. A maior decepção como coletivo ainda foi o Brasil. Brasil e Espanha me decepcionaram mais que Portugal. Portugal, quando acelerou o jogo, principalmente na primeira etapa, mostrou que tem um meio campo que envolve, que consegue encontrar espaços, que lateraliza o jogo. Tem duas boas, dos três setores do time, tem duas boas linhas compactas. A defesa eu acho lenta aí com o Renato Veiga e o Thomas Araújo. Eu não gosto da defesa portuguesa, não. Acho o miolo de zaga bem lento. Não foi a maior decepção, mas deixou a desejar. E a República Democrática do Congo me parece ser um time, como time, nos três compartimentos. Não sei se defende tão bem como o Cabo Verde, acho até que não. Mas tem meio campo e ataque e produz mais do que o time cabo-verdiano. Então não acho que Portugal foi a maior decepção, mas decepcionou bastante. Eu lamento porque são os últimos jogos que eu estou vendo do Cristiano Ronaldo. Hoje ele não teve uma performance satisfatória. Claro que ele foi prejudicado porque Portugal utilizou pouco os extremos do campo, utilizou mais no segundo tempo com a entrada do Fernando Conceição, o jogador que eu falei que eu não gosto dele desde a época do Chelsea, que joga pelo lado esquerdo, Pedro Neto, não teve uma boa partida, apesar de uma assistência. E o Congo, quando foi percebendo que Portugal não era esse bicho papão todo, apesar de ser campeão da última Nations League, a Liga da Nação Europeia, começou a se mandar, primeiro com o Masuaku pelo lado esquerdo, no segundo tempo o Bissaka lateral pela direita e o filho do Almir Guineto, Bacambu, começaram a aparecer pelo lado direito, deu muito trabalho no segundo tempo, acho até que o Congo foi melhor no segundo tempo que no primeiro, e se eu tivesse que dizer quem foi melhor no primeiro tempo, Portugal, mas depois desacelerou o jogo. No segundo tempo, a República do Congo foi melhor, apesar das duas últimas oportunidades com o Cristiano Ronaldo no time português. Roberto Martínez, espanhol, que dirige os portugueses, já dirigiu a seleção belga, que eliminou o Brasil em 18, vai ter que fazer a lição de casa para a segunda rodada. Portugal não deixou boa impressão em Houston no jogo que acabou de se encerrar, meu caro Gustavo.
9: E o Cristiano Ronaldo também, né, Kiki?
3: Então, como eu disse nesse breve comentário, o Cristiano Ronaldo foi muito prejudicado porque ele não tem mais a mesma explosão. Aos 41 anos, não dá para tu exigir explosão de 25, 30 anos, dos tempos de Manchester United, de Real Madrid, até da Juventus. Então ele tem jogado mais centralizado, joga numa liga mais enfraquecida, que é a Liga da Arábia, né? Lá no Al Nassr. Então ele joga mais como enfiado, espetado entre os zagueiros. Portugal demorou para lateralizar o jogo, para ter profundidade. Como eu disse, o Pedro, que é o jogador que jogou pela esquerda do Chelsea, Pedro Neto, mal. O Conceição entrou bem do lado direito, ainda enfiou duas bolas pro Ronaldo. Ele tentou fazer o corta-luz pro Bruno Fernandes, mas não conseguiu. E na outra ele finalizou à esquerda do goleiro da República Democrática do Congo, o distinto Ampassi. Ficou devendo, mas ele é um jogador que depende de ser abastecido pelos seus companheiros. E isso não aconteceu. Então, eu vou compartilhar essa culpa da não boa apresentação dele com os companheiros também, meu caro Gustavo.
9: Maravilha, Kiki.
10: Olha, chegou uma informação aqui, não tem nada a ver com Copa do Mundo, mas tem aqui com o time do Palmeiras, hein?
3: Manda.
10: Palmeiras acabou de acertar com o jogador Arthur, que era do Grêmio.
9: Baita contratação, hein?
3: Baita contratação, hein?
10: Mais um jogador do meio de campo aqui que chega, baita contratação também.
9: Baita reforço.
3: Olha, eu não sei o valor, mas lá no Sul, eu tive lá que meu filho foi jogar pelo Confiança lá contra o Grêmio na Copa do Brasil. A informação da imprensa do Sul é de que a Juventus de Turim, que era dona dos direitos econômicos dele, queria 6 milhões de euros. Não sei por quanto o Palmeiras pegou.
9: Baita negócio, Arthur, no Palmeiras. Palmeiras cada vez mais forte. Kiki! Diga, teu microfone tava fechado. Já vou te liberar pra você já encaminhar o almoço e se preparar pro próximo jogo que vem na sequência.
3: Eu vou engolir.
9: Tá certo.
3: Não é o Mussuacu, não. Vai ser a Gororoba que tá aqui me aguardando. E volto em 20 minutos na transmissão de Croácia e Inglaterra.
10: Belo jogo,
3: Rafael,
10: hein?
3: Navarro.
10: Belo jogo,
9: baita
10: hein?
9: Jogo. Com o aniversariante, o gulosão. Daqui a pouquinho ele assume, junto com o Sgrilli, junto com o Marcelo Lima. É daqui a pouquinho. Agora, deixa eu trazer um recadinho muito rápido pra você ligado com a gente. Daqui a pouquinho tem o Léo também, que vai participar, o nosso ouvinte correspondente. Agora tem um recadinho rápido de KTO e Atacadão. Vamos lá.
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9: Muito bem. Deixa eu conversar com o Léo. O Léo Vissoto vai conversar com a gente, é de Toronto. Ô Léo, você tava muito confiante, acreditando no jogo de Portugal. Foi meio decepcionante, né? Mas foi demérito português ou mérito da República do Congo, hein?
12: Foi um pouco, sim. Quando o Portugal fez o gol, até deu pra ouvir um barulho por aqui. O pessoal não é muito de comemorar aqui no Canadá, o pessoal é mais silencioso, né? Mas decepcionou um pouco. Mas, como eu te falei, o pessoal aqui tá um pouco na torcida para Portugal ficar em segundo, né? Porque aí Portugal vem jogar aqui, né? Apesar de lógico, os portugueses querem que Portugal classifique facilmente, mas ficar em segundo não vai ser uma coisa ruim. Mas eu tenho visto os times africanos, na verdade, que estão jogando bem, né? A gente no Brasil tem a mania de subestimar um pouco eles, né? Porque antigamente eles atacavam muito e tal, e não tinha aquela... A linha defensiva não era muito forte, mas o que a gente tem visto, principalmente nessa Copa, é o jogo físico imperando, né? E eles aprenderam a defender, né, um pouco também, então tá ficando muito mais competitivo e a gente vê seleções como a Espanha, né, empatando, Portugal empatando com times africanos, a Costa do Marfim jogou bem, Senegal jogou bem com a França, ou seja, a gente tem que olhar um pouco mais e rever nossos bolões, né? Porque eu tenho colocado sempre o africano um pouco forte. Dessa vez eu tinha apostado em Portugal, mas para a próxima rodada eu acho que eu vou colocar os africanos com melhores resultados, viu?
9: Ô, Léo, rapidinho, porque a gente já tem que terminar aqui. O que você achou do desempenho do Cristiano em específico? O Kiki pontuou que ele não foi tão municiado. O que você achou do Cristiano Ronaldo hoje?
12: É, eu achei isso também. Eu até fiquei prestando atenção nele em alguns lances, até que ele se movimentou bastante, mas a bola não chegou direito para ele. Ele não teve nenhuma muito clara, né? Teve aquele gol impedido, que não foi dele, mas ele estava ali no bolo também. Mas, enfim, realmente decepcionou um pouco. Eu acho que o calor... Eu vi que estava até aviso de calor lá em Houston. De repente, isso acabou atrapalhando ele.
9: Muito bem. Para a gente finalizar, você que está acompanhando aí como ouvinte correspondente, quanto que tá um ingresso pra... Tem ingresso disponível? Quanto que tá, hein, a plata aí? Quanto que tá rolando pra comprar um ingresso pra Copa, hein, Léo?
12: Essa semana eu não vi, mas eu vi antes da estreia do Canadá aqui, o ingresso mais barato que tinha pro jogo da estreia tava $1,300 canadenses. Dá em torno de $1,000 americanos, muito caro.
9: Pesado, salgado. Tá bom, Léo. Ô, Léo, a gente vai ter que encerrar, porque daqui a pouquinho tem Inglaterra e Croácia na sequência.
12: Bom jogo, hein?
9: Então eu quero já desejar pra você... Uma ótima tarde, obrigado pela parceria conosco e até a próxima, meu irmão.
12: Valeu, um abraço para todos aí.
9: Valeu, Léo. Léo Vissoto, Leonardo Vissoto, correspondente, ouvinte correspondente de Toronto, Canadá. Recadinho rápido agora, muito rápido, recadinho de Americanas.
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9: Muito bem, senhoras e senhores, daqui a pouquinho, hein? Daqui a pouquinho, às 16 horas e 30 minutos, você acompanha o pré-jogo de Inglaterra e Croácia. Com o nosso Marcelo Lima, ele que é protagonista do hit da Copa, né? Vamos juntos, vamos pra frente, Brasil, Brasil. Salve o Camarão, é o novo hit da Copa, da Energia na Copa. Ele que assume daqui a pouquinho pra Inglaterra e Croácia. E mais tarde, lá pra 10h15 da noite, nós temos Uzbequistão e Colômbia. Eu tô narrando esse jogo pra fechar esse dia de Copa do Mundo. Domênico Gatto, quero ouvir você pra gente já começar a encaminhar os trabalhos. Foi uma decepção? O quão decepcionante foi na sua concepção esse jogo de Portugal, ô Dodô?
10: Pra mim foi decepcionante. Eu achei que Portugal... Eu disse que tava numa prateleira um pouquinho abaixo dessas outras aí, né? Mas, olha, me decepcionou. Eu achei que ganharia hoje. Não diria que ganharia numa goleada, mas uns 3-0, 2-0. Acho que poderia ganhar com mais facilidade. Não foi essa facilidade... E a gente percebe uma coisa muito curiosa, né? O calor está atrapalhando as seleções da Europa, hein? O calor está atrapalhando as seleções da Europa. Visto que a Espanha não conseguiu também ganhar o seu jogo, que é uma seleção até um pouco mais fraca do que essa daí, o Cabo Verde, na minha opinião, né? E visto que outras seleções estão tendo alguns problemas aí devido ao calor, na minha opinião. O calor é muito alto nessa época do ano lá nos Estados Unidos, no México, enfim... E deve ser por isso mesmo. Mas olha, um grande abraço, viu, meu caro Gustavo? Um grande trabalho que você sempre vem fazendo por aqui. Seja aí apresentando, seja aí narrando jogos, que faz brilhantemente. Parabéns mesmo e parabéns a toda a equipe. O André Ranieri é um cara fantástico, ele sabe já disso. Eu já falei pra ele. E o Quintino, eu gosto muito de trabalhar com o Quintino. O Quintino é um cara que eu admiro muito e faz um trabalho como comentarista agora excepcional. Muito obrigado, valeu audiência, valeu gente, um abraço.
9: É isso.
13: Vamos passar. O Quintino tem a nossa versão do Paulo Cintura, não tinha hoje, o Dodô? Uissa! O Ademir também tem a dele.
10: Qual é a dele?
13: É linguiça!
9: É verdade. Um grande conhecedor, né? Vulgo linguiceiro, como é chamado aqui no nosso chat pela torcida do Futebol Energia na Copa. André Ranieri, vamos encaminhar os trabalhos? Traga para nós as últimas. Atualize como é que fica a situação de Portugal e República do Congo para o que vem pela frente.
13: Bom, vamos lá. Resultado histórico para a República Democrática do Congo. Primeiro ponto da história do Congo em Copas do Mundo, disputou a Copa uma vez só em 74 como Zaire e foi derrotado nos três jogos. Inclusive, tomou um 9-0 da Iugoslávia, um 3-0 do Brasil e agora, pela primeira vez na história, primeiro gol marcado, ó que legal, primeiro gol marcado pelo Congo, primeiro ponto conquistado também pelo Congo, é um resultado histórico e agora Portugal volta as atenções para a partida diante do Uzbequistão na próxima terça-feira em Houston, às 14h. Precisa ganhar esse jogo, né? Um adversário mais fraco. E o Congo, ele vai enfrentar também na terça-feira, mas às 11 horas da noite em Guadalajara, a Colômbia. Lembrando que daqui a pouquinho, às 11 horas da noite, tem a outra partida válida por esse grupo, Uzbequistão e Colômbia, na cidade do México. Grande abraço a você, Gustavo Santos, grande Gustavão, né, gente boníssima, Domênico Gatto, que é um ídolo, eu diria que é um ídolo mesmo, tenho o prazer, o privilégio de todos os dias praticamente trabalhar ao lado de Domênico Gatto, Ademir Quintino, que também é um showman, né, uma figuraça, e muito obrigado a todo mundo ligado aqui no 97.7 também, youtube.com/energia97, abraço, Gustavão!
9: Valeu, Honey Boy! Senhoras e senhores, estamos encerrando os trabalhos nos vestiários da Energia na Copa, agradecendo o carinho da sua audiência, daqui a pouquinho, como eu disse, daqui a pouquinho, tá? Começa a live de Inglaterra e Croácia com o Marcelo Lima, com o André... com o Rafael Sgrilles, com o nosso querido Rafael Navarro, o Golosão, e o Kiki, que segue nos comentários para esse jogo de logo mais, tá certo? Vamos encerrando os trabalhos, os vestiários de energia na Copa, que tem um oferecimento de KTO. 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Obrigado pelo carinho, obrigado pela audiência, grande abraço e até mais tarde. Tchau, tchau.
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1: A GWM saiu na frente do mercado de carros chineses e lançou o primeiro carro híbrido plug-in flex fabricado no Brasil. Agora, todas as versões do Haval H6 podem ser abastecidas com etanol e gasolina. A engenharia da marca desenvolveu uma calibração especial para esses motores e o resultado foi que os carros melhoraram em consumo e desempenho. O motor do Haval H6 é 1.5 turbo com potência a partir de 248 cavalos. O motor híbrido flex está em toda a linha, na versão híbrida, híbrida plug-in e na GT. A autonomia só no modo elétrico aumentou. E a novidade é que a versão híbrida One entrou para a linha definitiva e é o modelo de entrada, autocarregável e custa R$199.900. Com relação ao visual, o carro continua exatamente o mesmo. Testei a versão PHEV 35 e o conforto e suavidade ao rodar chama atenção, além da resposta rápida do motor. A versão de topo GT custa R$326.000. Me segue no Instagram, @claucarsug.
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1: Ah, muito boa tarde! Está começando mais uma transmissão do Futebol Energia na Copa, a Copa de torcedor para torcedor. Tivemos agora há pouco Portugal empatando com Congo, rapaz. República Democrática do Congo, 1-1. É, dá pra dizer que é mais uma zebrinha, sim, senhor, hein? Já que Portugal, pelo menos, começou, né, com status de uma das favoritas. E empata, tropeça logo em sua estreia com Congo, né, jogando em 1-1. Com Cristiano Ronaldo e tudo em campo, hein? Mas agora tem jogo grande pra vocês. Agora é briga de cachorro grande. Reeditando a semifinal da Copa do Mundo de 2018. Inglaterra e Croácia. É, jogaço de bola válido pelo grupo L. A estreia das duas seleções na Copa do Mundo, jogando em Dallas. É esse o jogaço que vamos começar a mostrar a vocês a partir de agora. Seja bem-vindo. Vem chegando, tá chegando aqui na transmissão, já deixa o like, fortalece a transmissão e o nosso canal. 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Claro, você vai participar conosco dessa transmissão que começa agora de Inglaterra e Croácia pelos corneteiros. Anote o número 11 966507997. 11 é o prefixo aqui de São Paulo, 966507997. Manda aí o seu áudio de 10, 15 segundos e o seu nome, e nós colocaremos vocês para participarem dessa transmissão do jogaço que começa agora, num oferecimento de KTO. 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Deixa eu dar boa tarde à equipe do Futebol Energia na Copa para mais uma transmissão. Hoje eu vou começar, vou quebrar o protocolo, eu vou começar com ele que é aniversário dele. Hoje ele já comeu 4 quilos de bolo para comemorar. O homem é imparável. É o que mais tem fome de gols aqui no Energia na Copa, já que já narrou gol adoidado aqui, mais que qualquer narrador. Parabéns, Rafael Navarro, boa tarde!
2: Oh, muito boa tarde para você, Lima, boa tarde pros Grilis aqui também, pro Ademir Quintino, que será apresentado a seguir, para toda a nossa equipe Energia em Campo e, claro, galera que vai acompanhar o Futebol Energia na Copa, né? Este que vos fala está aniversariando hoje, né? 25 anos.
1: Em cada perna, é isso?
2: Não. O dobro também não, Mas chegamos aí na casa do quadro 4.2, tá bom?
1: É um ninfeto ainda.
2: Tem linha pra queimar ainda, né? Muito obrigado aí a todas as mensagens da galera no grupo aí, sensacional, valeu demais. E é isso, né? Vamos para mais um jogo de Copa do Mundo pelo grupo L, Inglaterra e Croácia. Eu não tenho dúvidas que nós teremos um grande espetáculo, um grande jogo. Finalmente, né? Duas seleções europeias se enfrentando. Né? Valeu, Gabiru. Valeu, hein?
1: Ele achou o botão só agora.
2: Achou.
1: Tem delay no botão dele.
2: Mas é isso, Lima. O tempo urge. Vamos que vamos com Inglaterra e Croácia nessa Copa do Mundo que tá pegando fogo. Obrigado aí as mensagens de parabéns da galera. E valeu demais.
1: Valeu. Grande Rafael Navarro completando 42 primaveras. Muito bem. Ao lado dele está o nosso repórter no jogo de hoje, trazendo as primeiras informações de Inglaterra e Croácia. Boa tarde, Rafael Sgrilis.
2: Tudo bem, Marcelo Lima? Excelente tarde pra você, pro aniversariante, o nosso grande Rafael Navarro. Parabéns, felicidade, saúde, paz, todas as coisas boas, meu irmão. Pro grande Ademir Quintino, mandar um beijo carinhoso pra minha amiga Letícia Bepler. Melhoras, Lelê.
3: Tá dodói.
2: Ela que ia comentar, mas tá tudo certo com ela agora. Tá tudo certo. Isso, beijo pra Lelê, que logo, logo estará aqui comentando e também participando dos nossos programas. E para você que está aí do outro lado, como você bem disse, Marcelo Lima, Grupo L lá em Dallas, o Dallas Stadium, né, que tem vários times de futebol americano, Dallas Cowboys, né, que joga lá, é o dono da casa, 92 mil espectadores, vai receber a reedição da semifinal de 2018, que deu Croácia por 2-1, e a equipe da Inglaterra chega aí com uma baixa de última hora, o Tino Livramento, lateral, foi cortado, machucado, foi chamado o Tchalobá, jogador do Chelsea, né? Inclusive, o Livramento nem vai para essa partida, vai fazer todo o condicionamento físico e tudo, e o Tino Livramento fica fora com o Tchalobá nem sendo relacionado para esta partida. O técnico da equipe da Inglaterra, o Thomas Tuchel, tinha duas dúvidas no comando de ataque, se jogava com o Madueke ou se jogaria no comando de ataque com o Bukayo Saka. Ele escolhe o Madueke e outro entre o Anthony Gordon do Newcastle ou o Marcus Rashford, jogador da equipe do Manchester United. Ele opta pelo Gordon para municiar as jogadas com Harry Kane, jogador que aí tem tudo para ser um dos principais jogadores desta Copa
4: Esse
2: do Mundo.
4: Esse jogador joga muito.
2: O Bayern de Munique é o quero-quero aí, adora também aí o nosso Harry Kane, também o nosso grande Gabiru, para enfrentar um time que tem agora uma mescla de jovens e muitos jogadores experientes que estiveram aí na fase semifinal, na última Copa do Mundo, na fase final, na Copa de 2018, como, por exemplo, o grande Luka Modric, 40 anos, jogador do Milan, sua despedida da seleção croata, comandada pelo Slaku Dalic, e o time vai com três zagueiros, vai com o Sutalo, com o do Ajax, o Vuskovic do Hamburgo e também o Givardiol, jogador do Manchester City. Tá tudo pronto, tudo escaladinho pro jogaço de logo mais no Dallas Stadium, Marcelo Lima.
1: Muito bem. Muito obrigado. Você já economiza a minha saliva, né, Gabiru? Que beleza, né? Uta, nós, eu, Gnomo aloprado, eu vou te falar uma coisa. Bom, ó, o bode José veio também do tempo do jogo.
2: Ó,
1: o Mané também veio. Jeff T também.
2: Estão aí na Copa. Estão na Copa.
1: Os três bodes na Copa, que beleza. Olha, daqui a pouco tem corneteiro também. Só faltou penteiro do quero-quero. Aí eu vou embora. Eu vou embora. Já basta aguentar ele no tempo do jogo.
2: Que ele aparece, hein?
1: Não, já basta ele aguentar aquele penteiro no tempo de jogo. Ó. Foi embora. Antes de eu falar com Ademir Quintino tá parecendo banda de quermesse, né? Toca num horário, aí almoça, toca no outro horário. Que beleza, daqui a pouco
2: pizza,
1: ele vai...
2: Pizza!
1: É, Ademir Quintino, você acabou de comentar o jogo de Portugal, mas vai estar com a gente aqui também comentando esse jogaço Inglaterra e Croácia. Mas antes, vamos falar de KTO?
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1: Muito bem. Vamos então à ficha técnica da partida, né? Sem mais delongas, como virá a Inglaterra? Uma das favoritas. A Croácia não é favorita, mas chegou na final em 2018. Foi terceiro colocado em 22. Eles estão chegando aí faz tempo, né?
2: Entre os quatro em 98 também.
1: E eu vou falar, é a última dança, né? De dois jogadoraços, né? O Harry Kane, deve ser a última Copa dele. E o Lucas Modric, né? O interminável Lucas Modric também, né? São dois grandes jogadores que devem fazer aí. O Lucas Modric com certeza, né? O Harry Kane acho que também vai encerrar, vai ser a última Copa dele. Não vai estar na Copa de 30, né? Vamos ver. Mas é isso aí. Então vamos conhecer primeiro a escalação da Inglaterra. Como vem a Inglaterra?
3: vice-campeã da Euro 2024, vice também em 2020 e em busca do bicampeonato mundial. É a seleção, o English Team, o time da Inglaterra, com Jordan Pickford, goleiro número 1 do Everton. Tem Reece James, número 24, jogador do Chelsea, no miolo de zaga. Tem Konza, número 2, atleta do Aston Villa. Stones, grande referência da zaga da seleção da Inglaterra e também do Manchester City, veste a número 5. E O'Reilly, Nico O'Reilly do Manchester City, veste a número 3. Declan Rice, esse jogador que arrebentou na temporada com a camisa do Arsenal, campeão da Premier League, com Elliot Anderson, número 8 do Nottingham Forest, uma das novidades na convocação do técnico Thomas Tuchel, e tem o Jude Bellingham. Esse aí dispensa comentários e apresentações, camisa número 10 do Real Madrid, e o trio de ataque com o número 18, Anthony Gordon do Newcastle, número 20, Noni Madueke, Arsenal, campeão da Premier League, número 20, e Harry Kane.
4: Esse jogador joga muito.
3: É, número 9 do Bayern de Munique.
1: Muito bem, tá aí a seleção inglesa escalada, definida na voz do nosso repórter Rafael Esgrilles. É, olha lá, o pessoal gostou. E agora, vem a escalação daquela que carinhosamente é chamada da seleção com a camisa de toalha de cantina, né? Como vem a Croácia?
3: É a seleção que foi ali, que é aquela que eliminou a seleção brasileira na última edição da Copa do Mundo, o carrasco do Brasil no último Mundial no Catar, e ele que defendeu pênalti e tudo, Livakovic, camisa número 1 do Dinamo de Zagreb, vem com 3 zagueiros, com o Sutalo do Ajax, número meia dúzia, Vuskovic, Luka Vuskovic do Hamburgo, 22, e o Givardiol, número 4 do Manchester City, tem o Stanisic do Bayern de Munique, abrindo ali o meio campo pelo lado direito, número 2, você gosta, né, Caro Quero? Você gosta, né? 16, Baturina, joga lá na Série A, joga no Como, time da primeira divisão, número 15, Mário Pazalic da Atalanta, Luka Modric, 198 jogos com a camisa da seleção quadriculada, jogador do Milan, 40 anos, e Ivan Perisic na esquerda, joga no PSV Eindhoven, camisa número 14, a dupla de ataque, com Petar Sušić da Internacional de Milão, veste a número 17, e o Petar Musa do Dallas FC, vai jogar praticamente em casa, vai jogar nos Estados Unidos, número 26, Slako Dalic é o treineiro.
1: Muito, agora a hora que Domênico gosta em todas as transmissões do Futebol Energia em Campo e também do Futebol Energia na Copa. Trio de arbitragem mais VAR, Rafael Esgrilles.
3: Calma, Domênico, volta aqui, não vai comer agora não, não vai almoçar, tava ali com a marmita na mão. Ô, Domênico, Clément Turpin, lá da França, esse aí já apitou jogo importante de Champions League e de Copa do Mundo. E a nota dele, ele é bom ou não?
6: É ruim.
3: Calma, Domênico, não, isso é bom. Nicolas Danos, da França, é o assistente número 1. O Benjamin Pagé, também da França, é o assistente número 2. E o Jérôme Brissat é o árbitro de vídeo. É bom ou não é, Dodô?
7: Pelo amor de Deus, hein?
3: Calma, calma, Domênico. Ele gosta, né? Ele gosta.
1: Muito bem, tá certo. Antes de eu dar o boa tarde, Ademir Quintino, vamos falar de atacadão?
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1: Muito bem, muito bem. Ademir Quintino, você tá pior que banda de quermesse, seu Ademir Quintino. Boa tarde. Cadê o Ademir Quintino?
3: Também tá com a marmita na mão. Coitado do Quintino. Quintino foi trocar a camiseta da transmissão.
2: Está deglutinando.
3: Eita, grande Ademir Quintino. Abraço mais uma vez aí pra Letícia
1: Beber. Tá no mute ali.
3: Ademir.
1: No, então não é, é aqui, Silvano.
3: Aqui. Vamos ajudar a ajeitar.
2: Your speak is not work.
1: Então é o seguinte, enquanto o Ademir vai ver o som dele ali, pra ele conseguir conversar com a gente, vamos falar de Americanas, vamos lá?
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1: Muito bem, muito bem. Já tem Ademir Quintino aí ou ainda não temos? Ainda não temos Ademir Quintino, né? Então tá bom, quando tiver o Ademir aí ok com o som dele, vocês por favor me passem. Vou perguntar aqui, né, pro nosso gulosão que faz aniversário hoje, pra Rafael Esgrilis, e aí, a expectativa de vocês é de um jogaço também, né?
2: Ah, com certeza, viu, Lima? Porque é o que a gente falava, né, um jogo aí, durante todos esses jogos que aconteceram da Copa do Mundo, agora vão se enfrentar duas equipes europeias, né, e com um retrospecto interessante entre essas duas equipes, que eu tava dando até uma observada, aí são pelo menos 12 jogos, né, entre Inglaterra e Croácia, e a Inglaterra vencendo 6 vezes, só aconteceu 2 empates, a Croácia venceu por 3 oportunidades também. E engraçado, né, Esgrilis, porque são duas equipes que chegam à Copa do Mundo com notoriedade, tá? Porque na fase de classificação, né, nas eliminatórias europeias, a primeira seleção a se classificar foi justamente a Inglaterra, né, com 100% de aproveitamento, e a Croácia, que também, né, liderou o seu grupo e chega direto a essa fase de grupos, né, da Copa do Mundo, sem precisar passar por repescagem, nem nada. E como vocês têm bem falado aí, tem em Luka Modric a esperança do seu torcedor. E claro que o Rafael Esgrilis vai trazer todos os detalhes, mas eu sempre trago também aqueles detalhes culturais,
3: que tem,
2: né,
3: Lambi também ou não?
2: Ontem eu tinha falado, né, do esporte principal de Senegal, que é o Lambi, né? A Croácia também tem, viu? Eu vou explicar depois.
3: Como
2: eu
3: se fosse um wrestling, né? O Lambi, né?
2: Quem não é a luta na areia, cara.
3: Mas só que tem uma coisa importante, é que o Thomas Tuchel, ele já chega pressionado. Porque ele faz polêmicos cortes, né? Não chama, né, pra convocação
2: cortou
3: geral
2: dos 26. Cortou os caras bons aí da Inglaterra,
3: O Harry Maguire, que é jogador lendário do United, da seleção inglesa, o Phil Foden e também o Palmer, que fizeram um ciclo maravilhoso nos seus times e também na seleção, e o Alexander Arnold, que esteve nos últimos mundiais, lateral direito. Então ele tem ali algumas preferências polêmicas, e se ele não ganhar a Copa, com certeza a corda dele já vai estar bem que no pescoço, então já é bom já saber que tá muito pressionado pelas suas opções na convocação. E o Slako Dalic, deve ser a última Copa dele também, né? Vai para mais um Mundial, tem vários jogadores importantes, e ele aposta também na experiência do Livakovic pro gol, jogador do Dinamo de Zagreb. Aliás, são
2: Livakovic, hein?
3: Livakovic.
2: O brasileiro, nós não temos boas recordações desse cara.
3: E você sabe que são dois jogadores só que atuam no mercado croata, que é o Livakovic, que joga no Dinamo de Zagreb, e no banco de reservas o Tony Fruk, que joga no Rijeka. Do restante, só gente que joga fora da Croácia. É só gente ali, os chamados estrangeiros. E atenção para o meio-campo experiente, mas com jogadores de qualidade, com o Modric, com o Perisic, o Stanisic, jogador do Bayern de Munique, jogador que atua mais pelo lado direito, né? Já que vão com 5 jogadores no meio-campo. É um time interessante. Não é um time que tá morto, não. E nem cansado, porque tem experientes. É um time que vai dar trabalho nessa Copa também.
1: Muito bem, mande aí a sua corneta pra gente no 11 96650 7997, 11 96650 7997. Manda aí teu áudio, 10, 15 segundos e o seu nome, e nós colocaremos vocês aqui para participarem dessa transmissão de Inglaterra e Croácia, as duas equipes estreando na Copa do Mundo, que jogam pelo Grupo L, né? Grupo L em Dallas. Aliás, tem jogo à noite nesse grupo também, é isso, Rafael Grilles?
3: Isso, Gana e Panamá às 20 horas do Toronto Stadium, né? Então, para completar essa primeira rodada do Grupo L, o Grupo L que tem aí essas duas seleções de hoje, né? Inglaterra e Croácia, Gana e Panamá, os dois times aí ingressando nesta primeira rodada e depois com Gana e Panamá, um jogaço também às 20 horas lá no Canadá.
1: E depois, às 11 da noite, tem transmissão Energia na Copa para encerrar essa quarta-feira gorda, né? Com o jogo entre Colômbia e Uzbequistão.
3: Quem vai narrar Uzbequistão, hein? Eita, esse é o tô...
1: Ver aí depois.
3: Será que é o De Paula? Será que é o De Paula que vai enrolar a língua?
1: Isso, é o De Paula.
3: Ixi, tem... Ah, se tem o De Paula, tem o Marcão. Então os dois vão enrolar a língua daquele jeito.
1: Rapaz.
2: Humor na madrugada, hein?
1: Os Uzbequistão deve ter uns nomezinhos bons.
3: Vale a pena acompanhar, hein? Vale a pena. Vai ter bomba na sua madrugada.
1: Que beleza, hein? Então tá bom, gente. É o seguinte, a gente vai passar então a transmissão para Rafael Navarro, nosso aniversariante. Daqui a pouco o Ademir Quintino vai comentar também essa partida, né? Esse foi o aquecimento da Copa aqui, Energia na Copa, a Copa de torcedor para torcedor. A partir de agora, o comando da transmissão é de Rafael Navarro. Até já!
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2: Muito legal, boa tarde pra você que tá chegando com a gente no futebol da Energia 97 FM. Que beleza, né? Quero, quero. Olha, nós estamos ligadaços e vivendo as emoções do maior torneio de futebol do mundo. Estamos vivendo a Copa do Mundo 2026. E olha só, hein? Como o tempo passa, né? Como o tempo passa e rápido. Uma semana, é o sétimo dia, hein? Sétimo dia de Copa do Mundo. Começou no dia 10, hoje 17 de junho. Que beleza, hein? Tempo passa rápido demais. Satisfação enorme ter a sua presença conosco. Muito obrigado por escolher a nossa transmissão, que você sabe, né? É daquele jeitão. Tem muita informação, tem narração, tem humor, tem irreverência, tem aquele clima leve, tem comentários, tem análise. Que bacana, claro, contando muito, muito com a sua participação. No nosso pré-jogo, o Marcelo Lima deu a cal. Você chega com a gente nos torcedores corneteiros, no 119-6650-7997. 119-6650-7997, o seu áudio de até 10 segundinhos aí para você participar da nossa transmissão durante a nossa jornada. Eu vou registrar a sua audiência, tá certo? Vamos juntos, hein? No Grupo L da Copa do Mundo, Inglaterra e Croácia. Croácia, Inglaterra, Inglaterra, hein? Estreando na competição, assim como a Croácia, o torcedor brasileiro treme só de ouvir esse nome. É ou não é, hein? Aliás, esse Grupo L, que também tem Gana e Panamá, como bem disse Rafael Esgrilles, se enfrentam hoje a partir das 20 horas. Muito bem! A gente vai ter a execução dos hinos, né? de Inglaterra e Croácia, mas é tempo para chamar a sua participação, a sua análise. Alô, Ademir Quintino, boa tarde para você em mais uma jornada contigo. Vamos junto, Kiki. Tá legal aí?
6: Tá me ouvindo bem, Navarro?
2: Opa, ouço você legal, Quintino. Bora lá.
6: Obrigado, Navarro. Boa tarde, Sgrilis. Boa tarde, Navarro. Boa tarde a toda a nossa equipe técnica, o trabalho
7: pizza,
6: maravilhoso
7: do pizza.
6: Do nosso Silvano, no áudio está o nosso querido Gabiru. Pelas vinhetas eu já sei que é o Gabiru. De forma bem breve e sucinta, quanto a Inglaterra e Croácia, já foi semifinal de Copa do Mundo em 2018, né? A Inglaterra chega ao Mundial como vice-campeã da Eurocopa em 24, também tinha sido 20 em casa para a Itália, tinha perdido, né? Perdeu para a Espanha e perdeu para a Itália. E a Croácia vai para sua sétima participação em Copas, chegando a duas semifinais seguidas. Em 18 foi até finalista, perdeu para a França, e no último Mundial eliminou o Brasil e perdeu para a Argentina. É um time mais envelhecido, dirigido pelo técnico Zlatko Dalic, a seleção croata, mas é um time experiente, mas não é bobo, não. E os ingleses, é grande incógnita. A Inglaterra já passou por tudo nesse Mundial, Navarro. Já teve roupa roubada, já teve jogador cortado. Então, a Inglaterra precisa se reinventar para poder fazer um Mundial na expectativa do seu público. O jogo promete na cidade de Dallas, meu caro Navarro.
2: É a transmissão do Futebol Energia na Copa, a Copa de torcedor para torcedor. E olha, que legal, hein? Nós estamos juntos, né? Aliás, juntos com a gente, juntos com a Energia 97, nessa transmissão espetacular do Grupo L da Copa do Mundo, a Rádio Clube de Londrina, 95.7. Rádio Clube de Londrina, junto com a gente na transmissão desta Copa do Mundo. Sensacional, hein?
8: Muito legal. Que legal. Um abraço pro Eduardo, pro Rafael Ribeiro. Sou setorista do futebol de São Paulo, lá pra eles, lá. Galera muito legal lá da Rádio Clube de Londrina.
2: Que bacana,
8: hein? Grande sucesso. Londrina que tá na Série B do Campeonato Brasileiro, arrebentando lá. Um abraço pra pessoal da Clube de Londrina.
2: Sensacional. Que bacana, hein? Você chega junto com a gente, participa daquele jeitão, como eu disse, você ligadaço, Inglaterra e Croácia, sem dúvida nenhuma, será um jogaço. Vamos juntos nessa, hein? 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Vamos viver a expectativa de um grande jogo. Mais um, afinal de contas, né? Mais cedo, Portugal, né? Sgrilis, Quintino, passou um veneno, Portugal, hein? Começou abrindo o placar, né? Tava acompanhando na narração do Domênico Gato aqui, né? Nas reportagens do Sgrilis, do Ranieri, né? O Sgrilis tá aqui com a gente em Croácia e em Inglaterra. E olha, né, Sgrilis, daquele jeitão. Portugal abriu o placar, aí você achava o seguinte, bom, vai descabelar, né, meu? Vai fazer uma par de gol. E não aconteceu. A seleção de Congo chega ao gol no finalzinho do primeiro tempo. E aí, meu amigo, conseguiram segurar o robozão, Sgrilis.
8: Muito que demonstrou também na repescagem, né, das eliminatórias. Chegou aí a seleção, a República Democrática do Congo, mostrando muita intensidade, com rápidos contra-ataques. E mostra que tanto Cabo Verde como Congo, entre outras seleções, Curaçao também marcando um gol contra a Alemanha, que as equipes consideradas pequenas, né, as consideradas o saco, teoricamente, saco de pancada do grupo, tem elevação com grandes jogadores atuando em centros importantes também, mostra que o futebol está cada vez mais global. E se você não mostrar intensidade, se você não mostrar entrega, e o Brasil que se resguarde na próxima sexta-feira. Ah, Rafael, é o Haiti. Era Cabo Verde, era Curaçao, tudo isso aí. Então, um futebol muito forte do Haiti. Falo de imposição física. Imposição física. O Brasil precisa jogar bola na sexta-feira, senão...
2: Perfeito, é. Portugal e Congo, né? Que, como eu disse aqui, teve a narração do nosso querido Domênico Gato, nas reportagens do nosso querido André Ranieri e na apresentação do Gustavo Grande, Gustavão. Inglaterra, hein? É a sua 17ª participação em Copas do Mundo. Aliás, tem um título só a Inglaterra, né? E título conquistado exatamente há 60 anos atrás, hein? Há 60 anos atrás. Chega, como eu disse, né? Chegou a campanha 100% na fase de eliminatórias, né? Foi a primeira seleção a se classificar de forma matemática. E aí tem a Croácia. A Croácia é de grandes nomes. De Livakovic, o goleiro, que pegou tudo contra o Brasil em 2022, né? O tal do Livakovic. Pegou penalidade, salvou bastante. E quem tem também em Luka Modric, a sua principal estrela. Cara, 40 anos, hein? 40 anos, Luka Modric, certamente a sua última Copa do Mundo. Como bem disse Rafael Sgrilli, 196 jogos, 28 gols. Que coisa, hein? Já foi o melhor do mundo, né? No ano de 2018. E certamente é a sua última Copa. O maestro Luka Modric. Tudo pronto no Dallas.
7: 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Aquele clássico atemporal.
2: Inglaterra.
7: Vocal de John Martin, o hino máximo,
2: um,
7: né?
2: Grande jogo.
7: Don't
2: Roy
7: Charge.
2: Esperamos
7: esse som aqui
2: um
7: não
2: belo
7: perde
2: espetáculo.
7: O poder de arrepiar quando toca.
2: Lançada
7: em 2012, essa faixa marcou toda uma geração de festivais pelo mundo. Lançamos
2: Clement
7: aqui na programação
2: Turpin
7: também.
2: Da França.
7: Tá fazer um break ali rapidão. Rats. Vamos ali tomar um
2: já
7: café
2: dar
7: e já voltamos
2: com
7: muito
2: de
7: mais
2: bola.
7: 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Cinco
2: a
7: pontos.
2: Seleção da Inglaterra é quem vai dar o pontapé inicial e casa cheia, hein? Casa cheia lá no Dallas Stadium. Tem capacidade aí para 80 mil lugares. Apita o árbitro.
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2: Aê, vamos nessa então. A bola já está rolando lá em Dallas. Inglaterra e Croácia. Já tem a primeira posse de bola. A seleção da Croácia com Vardiol. Vardiol arremessou Melão, já tentando buscar direto lá para o campo de ataque. Na tentativa de cabeça do Perisic, ela vai chegando à frente. Pickford, tá aí o goleirão do Everton na sua primeira participação. Perna esquerda bate lá para o campo de ataque. Aí aquele negócio, né? Bola de goleiro para goleiro de Pickford para Livakovic. Vamos juntos, são os primeiros movimentos no Dallas Stadium. Estádio que vai receber aí 9 partidas desta Copa do Mundo. Batida direto lá pro campo de ataque, tem toque de cabeça, já vem pra cima da marcação. Sukic, primeiro ali chegando o Pickford, na antecipação, trabalha no seu campo de retaguarda, na bola de pé em pé, o passe vem por cima, na lateral, pra começar de novo. Vem a Inglaterra com O'Reilly. O'Reilly devolveu a jogada, trabalhando com James. James, se quiser, ao lado dele, já tá se mexendo por ali o Stones. É ele quem fica com ela, abre a jogada pelo lado esquerdo de novo. Olha a dificuldade que a Inglaterra tem na sua saída, hein? O passe vem atrás e vai pintar. Tá o primeiro escanteio para a Croácia, que joga com 3 zagueiros, né, Sgrilli? Mas avança as linhas e dificulta demais essa saída de bola da Inglaterra, hein?
8: Essa é a grande tendência nessa Copa do Mundo. Você avançar as suas linhas, pressionar a saída de bola, foi o que fez agora a Croácia diante da equipe da Inglaterra. Passe errado, Ivan, o terrível. O Ivan Perisic, camisa número 14, vem na batida do tiro escanteado. Ele joga no PSV, em Hoven, tem 5 jogadores da Croácia dentro da grande área.
2: Vai tomar distância, vem levantamento ali, preocupado o goleiro Pickford. Movimentação feita, eu já observo ali os zagueiros, o Sotalo, né? Tem a oportunidade ali, é na bola parada. Tomou distância, Perisic, perna esquerda, levantou com muita curva na segunda trave. A batida por cima do gol. Mandou por cima o zagueiro, Sotalo. Bola veio pra ele, deu aquela chapada, ela subiu, foi-se embora. Em tiro de gol pro goleiro Pickford bater. E veio a cobrança de escanteio espetacular, né? Veio com muita curva na segunda trave. Acabou batendo o Sotalo, que é jogador do Ajax. Mandou por cima do gol de qualquer forma, né, Sgrilli? Mais uma chegada aí da seleção da Croácia, hein?
8: E tenta agora dar uma pressão logo no começo do jogo no Dallas Stadium, né? A bola foi por cima, saiu o tiro de meta já batido. É começo de jogo. Você é o narrador que mais narrou gols nessa Copa do... Você tá guloso, é um aniversariante, Navagol.
2: É, isso aí. Muitos gols, 16, né? 16 gols até aqui na Copa. Sensacional.
3: Oxi! Hein?
2: Aí.
6: Que fome, hein?
2: Eu chamo o gol, Kiko. Eu tô igual o Rafael, goleiro do São Paulo.
6: Pizza! Eu chamo o gol.
2: Perisic levou pra linha de fundo, soltou por baixo, estica a perna, a marcação da Inglaterra vem pra começar ali de novo, já tenta trabalhar na jogada, vem Anderson leva pra lateral, bate direto ali pra frente, acaba quicando no terreno, voltando pro campo de zaga da Croácia, que vai começar tudo de novo exatamente ali com o nosso querido Vardiol, abre a jogada por dentro, tocou no meio pra Modric esticando o passe à frente pro Musa, chega a marcação pra tirar, Inglaterra com ela de novo, bola aberta do Anderson, pelo lado direito, já trabalha a jogada, se envolve pro campo de ataque, Madueke é obrigado a voltar, começa tudo de novo, começa os trabalhos novamente, a seleção da Inglaterra, de James voltando ali com o Stones deixando no comando, abrindo a jogada, Comsa perde por dentro, ele preferiu no meio de novo aí com o volante do Nottingham Forest, Anderson, chamou na triangulação de jogada, Bellingham, passe vem pra ele, antecipação feita, e a Croácia fica com ela novamente, e cochilou, perdeu o Perisic, no bate rebate mesmo assim, ela volta pra Harry Kane, deu aquela pichotada, não pegou bem na bola não, cai nos pés de Luka Modric ao lado dele, já vai ali se movimentando também o Pazalic voltando no campo de retaguarda no bate rebate, vai brigando ali, correndo atrás da bola, mesmo assim se envolve por dentro, começa tudo de novo, a seleção da Croácia, Vuskovic bate lá pro campo de ataque, essa bola vai chegar, olha o Pickford, hein, antecipação feita, o balão ali por cima, mas ela vai saindo pela linha de lado em arremesso lateral, e já não é a primeira vez que o Pickford tem que se adiantar em bolas em profundidade da Croácia. E nós nem estamos com 5 minutos ainda, hein, Xará?
3: É que nessa primeira linha de marcação cada vez mais próxima, a linha que divide o gramado, vai tentar aí a equipe da Croácia essa bola no ponto futuro, essa bola na profundidade, e o Pickford, que já joga um pouco antecipado, vai ter que sair a todo momento com a perna direita para dar esse bicão na bola. Vem o English Team.
2: Na tentativa de passe do James, bate na marcação, sobra para a Croácia com Vardiol, ele tenta se livrar ali, passar por dois, melhor para a seleção inglesa, vem começando de novo por ali com Konsa deixou a jogada, trabalha curtinho com Stones, ele rompe a faixa central do gramado, tem mais à frente se quiser o Gordon, prefere voltar no comando, olha aí, a Inglaterra vai começar lá atrás com Pickford fora da sua área, vê quem chega junto com ele, nós chegamos aos primeiros 5 minutos de jogo, ali o Pickford vai adiantando, vai levando, olhou lá pra na frente, mandou o balão, faz ela viajar, vai chegar legal aqui do outro lado, hein, Madueke, ele consegue evitar? Não, a bola veio forte, não consegue evitar, de qualquer forma, livre aqui, se pegar essa bola ia dar bom, ia ter muito espaço, viu, Sgrilli?
3: Pra quem acompanha a Premier League, olha, sabe que ele aberto ali pelas pontas, é um jogador insinuante que vai pra cima do seu marcador, mas agora teve problemas ao dominar a bola de perna direita, saiu o Gvardiol, que joga no Manchester City, também joga na Premier League, vem na cobrança do lateral.
2: É, pra Inglaterra, já vai se aproximando ali pra posse de bola, mais uma vez, o James voltando a jogada, começa de novo com Konsa prende ela, pisa, vê quem chega junto com ele, se mexeu do lado já pra receber O'Reilly vai voltando até o goleiro Pickford na meia lua da sua grande área, vai mantendo a posse da redonda, a seleção da Inglaterra, vai se encaminhando com ela na tranquilidade, observou a movimentação pelo lado direito, já vem pra começar ali com Konsa, chama na tabela, Bellingham, trabalha no meio campo, Kini sai da área, busca jogo, aqui no meio campo ele volta, o passe de novo, trabalha, vem com Rice recolhe, domina e ajeita, ao lado dele já vai se mexendo Anderson recebeu o passe, olhou pra frente, vê quem chega junto com ele, ninguém se aproxima, quem é o companheiro, tenta se desmarcar, volta a jogada, bola de pé em pé, a Inglaterra vai tentando, e é pelos lados do campo, hein, que já tá se mexendo aqui de novo, James já tenta na ponta, volta a jogada, começa, tranquiliza as coisas, só a Inglaterra toca a bola nesses primeiros 6 minutos do primeiro tempo, lá no Dallas Stadium, vem pro meio campo de novo, Anderson abre a jogada mais à frente pra Kane, antecipação feita na marcação, chegou firme o Sutalo, no bate-rebate, ela se envolve pelo lado direito, vem de novo, a Inglaterra tem a oportunidade por ali, Madueke balançou pra cima da marcação, toca mais atrás, levantamento a meia altura, afasta a zaga, errado, vai voltando pra Kane, dominou, girou, bateu pro gol, bateu pra fora, tava em posição legal, ele tava de costas pro lance, quando virou, já emendou, só que teve desvio da marcação, ela vai pela linha de fundo, escanteio pra Inglaterra, não é isso, Sgrilis?
3: Na saída errada do Luka Modric, né, originando o contra-ataque pelo lado direito, puxado pelo Madueke, o Rhys James no bico da grande área fez o levantamento na área, não dominou, o Harry Kane teve ali o último toque no jogador da equipe da Croácia, escanteio, Declan Rice, campeão da Premier League com o Arsenal, vem na batida, camisa de número 4.
2: Ajeitou ajeitou a redonda ali, olhar atento para a grande área, vai pintar o chuveirinho, toda a movimentação da zaga da Croácia. Vamos ver como se porta aí pelo alto a seleção da Inglaterra. Rice, perna direita, levantou com curva na boca do gol, toque de cabeça, ela vai voltando para Modric, sai jogando errado e o pênalti está marcado! Modric tentou dar um balão na bola, acabou atingindo o Madueke, ele caiu, o árbitro apontou o pênalti, Grilis.
3: Olha, o Modric já tinha errado agora há pouco, ele vai dar um bicão. Quando ele dá esse chute pro alto. Ele vem ali e de uma forma... Nossa, ele acertou lá, hein? Eu até parei no que eu tava falando, porque...
2: Acertou a Holanda, hein,
3: Grilis? Eu senti pelo Madueke.
1: Ficou com cachumba.
3: Ô Quintino, dividiu ali os mundos, né, rapaz? Ali bateu lá onde dói, hein?
6: A reposição hormonal não vai funcionar hoje não, cara. Porque pegou justamente lá. Harry Kane do Bayern vai bater.
3: Lá o massagista joga água e fala, levanta, lindo. Harry Kane na batida pode abrir o placar, a equipe do English Team lá no Dallas Stadium.
2: Ele não caiu ali no gramado, né, Inglês? Senão ia ter que entrar a equipe médica ali, os massagistas.
3: Vai estar falando igual o Anderson Silva,
2: ia ter que né, dar aquela xoxada, né?
3: Quê?
2: Pra dar, vamos ver se tá, né? Não tá inchadão,
3: bom,
2: né?
3: Pênalti, ó.
2: Harry Kane autorizado na cobrança de pênalti. Olhar atento. Liva, ele pega a pênalti, hein? Harry Kane bateu. Defendeu Livakovic. Aos torcedores da Inglaterra, mil desculpas, tá? Eu dei aquela secada, né? Mas, ó, o tal do Livakovic, ele pega a pênalti demais, Sgrilis.
3: Ó, e agora tá sendo checado no VAR... que ele teria se adiantado.
2: Será?
3: O Livakovic teria dado uma Rogério Ceniada? Não sei não se vai mandar voltar, hein? E ele vai no VAR. O possível ali, um adiantamento do Livakovic na bela cobrança, na bela defesa do Livakovic, na péssima cobrança do Harry Kane.
2: Ah, o pé esquerdo,
3: o pé tá
2: na
3: em
2: linha.
3: Cima da linha,
2: tá na linha.
3: Hein?
2: Tá na linha.
3: Tá na linha.
2: Vamos ver o que vai marcar ali o Clément
6: Bateu
2: Turpin.
6: Mal o centroavante
3: Bateu
6: do Bayern.
3: Bateu mal o Harry Kane, hein?
6: Ih, vai mandar retornar. Meia altura, centralizado, tudo que o goleiro deseja.
2: Voltou, né, Sgrilis? Vai voltar a penalidade aí,
3: o Jérôme Brissat, que é o árbitro de vídeo, colocou ali no microfoninho da Madonna, no fone ali do Clément Turpin, e vai mandar voltar. Então fala assim, voltei o penalti, Navarre.
2: Voltei o penalti. Ajeita a redonda, Harry Kane. Tem mais uma oportunidade. Nossa. Ajeita a redonda. Ué.
3: Ele é rápido.
2: No centro da meta, Livakovic. Ajeita a redonda e o olhar tá atento. Harry Kane assoprou o apito, árbitro. Deu aquela respirada, olhou pro gol. Autorizado, perna direita, bateu, é gol!
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0: Agora sim, Harry Kane, camisa 9, partiu pra bola, focadaço, olhar atento, deu aquela chapada, jogando no canto esquerdo de Livakovic, que nem saiu na foto, ele caiu pro outro lado, 11 minutos e 30 jogados do primeiro tempo, no Dallas Stadium, está aberto o placar, Harry Kane marcando pra Inglaterra, Inglaterra 1, Croácia 0, Harry Kane de pênalti, Grinis.
1: E ele esperou até o último momento para a movimentação do Dominik Livakovic, goleiro de um lado, bola do outro, na bochecha da rede, no canto esquerdo do goleiro da equipe da Croácia, é bola na rede, 116 jogos com o English Team, esse é Harry Kane, 80 gols com a camisa da Inglaterra, aberto o placar no Dallas Stadium, 1 para a Inglaterra, 0 para a Croácia, leva gol.
0: Ele, que diferença de um pênalti pro outro, né, Quintino?
2: É, no primeiro ele tentou adivinhar o canto do goleiro e ficou muito preocupado com o movimento do goleiro e bateu muito mal. Já nesse não, ele decidiu o canto, olhou pra bola e bateu quase que na bochecha da rede, né? 1-0, um pênalti bobo do Modric. Agora a Croácia vai ter que sair um pouquinho mais pro jogo, já que a Inglaterra é quem tava propondo o jogo.
0: Bola esticada para o campo de ataque na tentativa ali do Madueke, que chega a marcação da Croácia para ficar com ela, com o Luka Modric, ajeita a jogada, solta ali para o Baturina, ele que é jogador do Como, voltando a jogada com o Vuskovic, trabalha agora o trio de zaga da Croácia, envolve pelo lado direito, já vem com Stanisic, Stanisic fica sem opções, então abre a jogada curtinho agora, vem para trabalhar o lance com Pazalic, Pazalic voltando a Sutalo, Sutalo envolveu na jogada pelo lado direito, novamente a Stanisic, Stanisic bota a bola mais atrás, recuando, começando de novo a seleção da Croácia. Vuskovic, Vuskovic abrindo a jogada curtinho, vem de novo com Sutalo, Sutalo trabalha pelo meio no domínio ali do Pazalic, Pazalic abriu para Stanisic, Stanisic tenta escapar da marcação, olha como vai chegando, dando combate o Rilly para cima dele, ele conseguiu o passe, a Croácia vem de novo, trabalhando pelo lado direito, pode pintar o levantamento, vem com Sukic, deixou na grande área, passou, dominou, chega no carrinho a marcação, sabe quem? Bellingham. Bellingham auxiliando na retaguarda, chegou no carrinho e a chance da Croácia era muito boa, viu, Sgrilis?
1: Isso, com o Petar Sušić, jogador da Internacional de Milão, puxando o contra-ataque do lado direito, fez o corta-luz no meio do caminho, a bola sobrou pro número 26, o Petar Musa, que joga aí na MLS, joga no Dallas FC, último toque do Jude Bellingham, escanteio. Mas só que o Clermont Tupan tá marcando ali o tiro de meta. Saiu no último toque do jogador da Croácia, Navagol.
0: É, tem impressão ali, né, do último toque exatamente do Bellingham. Vamos ver aqui,
2: o
0: né?
2: O Jude Bellingham chutou nas pernas do...
1: É, foi bem. Foi bem demais, foi bem demais.
2: Mandou bem a arbitragem.
0: Ah, foi bem. Legal,
1: Ô, Quintino, não quero ser o chato do rolê, não, do baile. Mas o goleiro tava com o pé em cima da linha, hein?
2: Também fiquei com essa sensação, concordo em gênero, número e grau com você, pra mim não tinha que voltar o pênalti não.
0: Olha o Madueke na grande área, balançou pra cima da marcação, estica a perna, chega pra tirar mais uma vez a retaguarda da Croácia. E aí o Madueke tentando, né, a bola vai pra linha de fundo, ele já dá aquela, né, mandando a torcida, mandar aquela vibe positiva, né, Sgrilis?
1: E você que tem um cabelo muito parecido com o do Madueke, ele invadiu a grande área, lado direito, passou o pé por cima da bola, envolveu dois jogadores, mas teve a marcação e a recuperação do Pazalic. Escanteio, lado direito, Rice na batida.
0: Aí tomando distância, chegamos à marca de 15 minutos e 30. A Inglaterra abriu o placar no gol marcado de pênalti de Harry Kane. Vem de novo, Rice. Olhou pra área, vai pintar o levantamento, braço esquerdo erguido, levantou na boca do gol, passa do outro lado, sobrou, Anderson tentou colocar, explodiu pra cima da marcação, Anderson com ela de novo, já pode voltar, ele volta tudo, até Pickford, saiu da sua meta, perna esquerda, faz ela viajar aqui do lado direito, vamos ver quem é que sobe, subiu a marcação de Perisic, ela vai saindo com o último toque do jogador croata, Rice vem aí pra tentar bater rapidamente o lateral. Vamos ver, tem a aproximação também ali do James. Arremessa pra ele, parou, prendeu, dominou, Konsa, trabalha a jogada no meio campo, Anderson, Anderson deixando curtinho, ó, Stones, Stones soltou mais à frente, tá aí a Inglaterra tentando com o Reilly, este é Gordon, Gordon vai voltando a jogada, Inglaterra, bola de pé em pé, sustenta o placar, vence por 1-0, conquistando seus primeiros 3 pontos, este que é o grupo L da Copa do Mundo 2026, leva pra meia lua da grande área, o goleiro Pickford. Ah, no final deste primeiro tempo, ele vem aí, Marcelo Lima, para comandar a resenha do intervalo no futebol, energia na Copa, sai jogando o Croácia de novo, é pelo meio, já vai tentando se envolver por ali, brigar pela posse de bola, o Baturina, Baturina vai voltando no campo de retaguarda, deixando com Vuskovic, Vuskovic a Sutalo, Sutalo para Stanisic, Stanisic tentando o passe à frente para o Musa, Musa tentando abrir a jogada também por ali, no bate-rebate, cai no meio, Croácia se mantém com a posse da redonda de novo, no carrossel para começar de novo, tem o passe aí do Vardiol, lançamento direto pro campo de ataque, não tem ninguém de azul, saiu do gol Pickford, já pra fazer a fácil defesa, eu lembro, hein, vai deixando o seu áudio aí de até 10.

0: segundinhos, porque eu vou chamar os torcedores corneteiros no 11966507997. Sai jogando no seu campo de retaguarda de novo, o selecionado da Inglaterra com o Konsa. Konsa deixando para Rice, ele vem buscar jogo aqui no campo de defesa. O Musa ali dá combate para cima dele, é obrigado a voltar o passe agora lateralmente. Tem a Inglaterra tocando bola, esse é Jude Bellingham. Bellingham vai voltando com James. James começa tudo atrás de novo. Vai começando ali com o Konsa. Konsa voltando na grande área até o Pickford. E apesar de estar perdendo por 1-0 a seleção da Croácia, mas só ali, né? Não chega a apertar tanto. Só agora que vai correndo atrás da bola ali o Musa, mas vai brigando a marcação também. O Sukić vai se aproximando. Bola esticada pelo lado esquerdo. É saída de bola da seleção da Inglaterra com o Rice. Ele se envolve agora pelo lado esquerdo. Parou, prendeu, dominou, saiu da ponta. Conseguiu o passe no meio para Jude Bellingham. Bellingham vai voltando no campo de zaga para o Konsa. Konsa deixou curtinho para Anderson. Anderson ao lado dele já se mexe também o Reilly. Ele observou a movimentação de Bellingham pelo lado direito. Esticou pro campo de ataque, bota pra correr o James ali na frente, se antecipa ali Ivakovic, vem pra fazer a defesa. Agora a Inglaterra ficou pelo menos aí um minuto e meio com essa posse de bola. E a bola vai voltando ali, Ivakovic. Nossa senhora, a bola espetada. Balão pro campo de ataque, é ou não é, Sgrilis?
1: Isso, ficou pelo menos um minuto e quarenta com a posse da bola, tentando ali achar um espaço nessa brecha com a linha defensiva com três jogadores, e colocou a bola no espaço vazio, onde saiu o goleiro Ivakovic, fez a defesa. 11 jogos entre as duas equipes, 3 vitórias da Croácia, 2 empates e 6 triunfos da Inglaterra. O último jogo foi no dia 13 de junho de 2021, vitória da Inglaterra 1-0 em Wembley.
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0: Então vamos lá, 11966507997, o torcedor corneteiro participa no futebol da Energia na Copa.
3: Fala galerinha do Energia na Copa, Fazer aqui do Canadá. Gostei de ver a escalação aí desse time, que é o Brasilite, o Stalactite, o Tendinite. Aí no comentário tem o Quintinite, na narração tem o Glosite e por aí vai. Abraço!
0: Valeu, é, tem o Sgrilite também, tem o Limite.
1: É que o Sgrilite já é difícil, mandar um Sgrilite pra enrolar a língua Sgrilizite. É mais fácil,
0: é. É o Sgrilizite, né? Inglaterra, Anderson toma essa posse de bola aqui na frente, tá pedindo Harry Kane, caiu, pediu falta, o árbitro mandou seguir. Sai jogando o Vuskovic, este sim, calçado por baixo, caído em campo, a falta está marcada, né, Sgrilite?
1: Isso, em cima do Luka Vuskovic, jogador do Hamburgo, na linha defensiva, né, ainda no campo de defesa. Falta a favor do time da Croácia, que tenta se livrar aí pro contra-ataque. Depois daquela pressão do começo, né, Navagô? É. O time sentiu esse gol aí do Harry Kane, hein?
0: Ele mostrou, né, o Arsene Wenger trocando aquela ideia. Era quem? O John Terry? É o Terry, né?
1: Aquele Terry ali, tá,
0: né?
1: Ali.
0: Pois é.
4: Terry,
0: é,
4: Terry.
0: É o Terry.
4: Vem capitão pro... do Chelsea, muito tempo.
0: Isso, se envolveu numa polêmica aí uns anos atrás também, né?
1: Ah, é?
0: Foi, não foi não, Kitino? Tem mulher envolvida
4: nesse negócio. Pegou a mulher do outro. Eita, aí, melhor deixar pra outra hora isso.
1: Abraço
4: aí.
1: Pro Léo Dias.
0: Bellingham dominou, cortou pra cima da marcação, saiu do gol, Ivakovic pra fazer... Quem nunca, né, Sgrilis? Quem nunca, né?
1: Ah, segue o jogo aí, 1-0, brother. É, isso aí pra te dizer, viu?
0: Eu queria dar aquela furada no zóio, né, meu?
1: Pai do céu, que confusão, hein?
0: É. Que coisa! Sai jogando!
4: É Brasil na Copa era um trisal!
0: Era, né? É todo mundo consentindo ali, né, Quintino? Tá todo mundo sabendo de todo mundo ou não?
4: Com esses escândalos aí, ele perdeu a braçadeira de capitão do English
0: foi,
4: Team na época.
0: Foi mesmo.
4: 2010, hein? 2011, isso aí. Foi. Era o Fábio Capello que era o técnico.
0: É, foi pesado, verdade, o negócio.
4: Foi pesado, né? É, ele era casado, pai de gêmeos, e teve um caso com a ex-campanheira do lateral Wayne Bridge, que jogou ao seu lado no Chelsea.
1: Ok.
4: Muito não convida esse cara.
0: Muito
4: não
0: amigo.
4: Convida esse cara aí pra ir na rádio, não, hein, maluco?
0: Eita! Olha, muito amigo.
1: Pra aquele sim. Churrasco em casa nunca, né, Quintino?
4: Jamais! É.
0: Gordon.
4: Não deixa nem cumprimentar a tua senhora, pelo não amor deixa. De Deus, hein? Diria Domênico, pelo amor de Deus, hein?
0: Bola vai saindo pela linha de fundo em tiro
4: jamais,
0: de gol.
4: Jamais. É.
0: Pro Ivakovic. A Inglaterra rápido, segue vencendo por 1-0. E agora a gente observou ali agora, né, o Sgrilis. Ele acaba adiantando um pouquinho sim, viu? Essa perninha direita dele aí.
1: É, saiu da linha, né?
0: Saiu.
1: Saiu dali. É coisa da tecnologia, rapaz. Isso aí foi bem o Jérôme Bressard, mas... Foi coisa ali bem ajustada a saída da linha, né?
0: Ajeita, redonda. É, vai. E aí nós temos a parada para hidratar.

0: Mantinha mais a posse de bola a Inglaterra, a Croácia tentava espetar, atribuir algumas oportunidades no campo de ataque, mas chegada mesmo, só teve aquela do Musa, né, que o Bellingham conseguiu ali tirar, e segue 1-0 para a Inglaterra, Kiki.
1: O time da Inglaterra é um time mais leve, um time mais vertical, um time mais talentoso, né, Jude Bellingham, craque do Real Madrid. Harry Kane, na minha opinião, um dos grandes nomes da temporada europeia 25-26. Maior centroavante desse planeta, na minha opinião. Uma pena também que está encerrando. Muito bom do Bayern de Munique, né? O Bayern parou nas semifinais da Champions League para o PSG, mas é irrefutável que o Harry Kane, que é o maior goleador da seleção inglesa, 80 gols em 114 jogos, né? Nem Bob Charlton, aquele pessoal que foi campeão em 66, tem mais gols do que Harry Kane. Então o time da Inglaterra é mais leve, tem mais facilidade para chegar à frente. Mas tirando o gol, que foi uma bobagem do croata Modric, ex-Real Madrid, hoje Milan, o time inglês não chegou com grande objetividade. A Croácia teve que largar a postura mais defensiva, estava uma linha de 5, outra de 4 e apenas um jogador na frente, que era o Peter Musa, que joga no Dallas e joga nesse estádio aqui onde está tendo o jogo, né? Agora já está soltando um pouco mais, já tem o Susic, que é o jogador da Inter de Milão, encostando nele. O Perisic do PSV também já dá uma encostadinha nele. Vai tentar sair para o jogo, porque 1-0 não interessa, mas tem mais dificuldade. É uma seleção mais pesada, que privilegia a defesa. A seleção inglesa mais leve, mas até agora ainda não provou nessa primeira metade do primeiro tempo, porque é superior aos croatas.
2: Sabe um cara que você falou pouco nome, que é muito importante nesse time da Inglaterra? O Bellingham.
0: Pois é.
2: O Bellingham, ele apareceu pouquíssimas vezes, mas naquela a atitude ali defensiva, quando ele vai e corta o cruzamento, mas ele tá sumidaço no jogo, hein?
0: Tá. Nada
1: e até homem, agora. E é um homem preparado para coordenar as jogadas do English team. Ele tá meio sumidaço, tem razão, os grilhos.
0: A bola vai voltar a rolar no Dallas Stadium. Já vai tomando distância ali o goleiro Livakovic, da Croácia, para botar a bola em jogo. Tá aí, ó, faz ela viajar. Viajando em Dallas. Movimentação lá pro campo de ataque, tem toque de cabeça do Anderson. Lá cai nos pés de Rice, leva pro lado direito, vai chegando junto dele ali o Stanisic. É obrigado a voltar, a Inglaterra vai começar tudo de novo. Vem ali com o O'Reilly, deixa a jogada pelo lado de esquerdo, já atrapalhando o lance, começando de novo. Bola de pé em pé, voltando até Pickford. Pickford ao lado dele, já tá se mexendo também o Konsa. Ele vai saindo ali da sua meta, na perna esquerda, vai mandar o balão pro campo de ataque e faz ela viajar. Mas vem no domínio ali, tranquilo, da Croácia, exatamente com Stanisic, voltando a Livakovic. Livakovic puxando para a perna direita, faz a bola viajar, ó, vem de novo, pelo alto, tome bola aérea. Aqui na frente tem toque de cabeça do Musa. Musa voltando a Luka Modric. Modric tenta escapar da marcação do Bellingham. Bola aberta pelo lado esquerdo, vem para começar de novo aí Gvardiol. Gvardiol deixando a Perisic. Perisic vai voltando tudo de novo no campo de zaga com Vuskovic. Vuskovic a Sutalo. Sutalo tá aí, o atleta do Ajax, deixando no meio para Luka Modric. Modric vai arrancando do campo de defesa ao ataque, mas de forma lenta, ganhando jardas, deixando curtinho para Gvardiol. É pelo lado esquerdo, fica sem opções, volta de novo com Luka Modric. 26 minutos e 27, bola aberta do lado direito para Perisic. Stanisic, aliás, Stanisic dominando na coxa, voltando a jogada, trabalhando com Sutalo, solta no meio para Luka Modric, dá combate para cima dele Harry Kane. Agora pelo lado esquerdo vai brincando a seleção da Croácia, tentando pelos flancos, a bola vai voltando no comando, este é Perisic. Perisic vai voltando o passe, agora mantém posse de bola, a seleção da Croácia, todo no campo de defesa, a Inglaterra, hein? Começando de novo por ali com Gvardiol. Gvardiol a Vuskovic. Vuskovic volta tudo até o goleiro Livakovic. Começa tudo de novo a seleção da Croácia, né, Strilli?
2: E nós falamos do Jude Bellingham, né? Hoje é o jogo de número 50 com a camisa do English Team. Tem 6 gols e ele foi muito precoce para o time de cima da Inglaterra. O Gareth Southgate deu a oportunidade com ele com 17 anos, 4 meses e 14 dias a estreia dele em 2020 no time profissional do English Team.
0: Perfeito, sai jogando a Inglaterra então no seu campo de zaga com Anderson. Anderson deixando no comando ali, já trabalhando no seu campo de defesa. O Reilly pede por dentro, a bola é com o Harry, que ele dominou errado. A Croácia vem, a chance na entrada da área. Tentou brigar por ali o Vuskovic, zagueirão se aventurando, hein? Aí acabou fazendo a falta de ali, perde a bola, meio que trombando. E o árbitro parou o jogo, né, Esgrimes?
2: E ali papéis trocados, porque o Vuskovic, que é zagueiro, foi pro ataque. Quem veio na marcação foi o Harry Kane, rapaz. Ó, Harry Kane

0: erra ali a saída de bola, e ele vem e se recupera, e limpa ali a grande área, tirando a bola do Vuskovic. Se ele abre ou pro Musa ou pro Susic, teria uma grande oportunidade a equipe da Croácia. 1-0 Inglaterra.
1: É, faltou o pé na canhota ali, né, pra ele. Um espaço pra finalização.
2: É, mas também com um lateral igual o Consa, um amigo igual o Consa, que deu o passo todo errado aí pro Kane, aí não precisa de inimigo não, viu?
1: Teve a chance, o zagueirão se aventurando lá na frente. De qualquer forma, a Inglaterra vai tentando de novo a tentativa de lançamento para o campo de ataque. Antecipação feita do Vardial. Vai voltando tudo de novo o Sutalo até Livakovic. Fora da sua grande área, deixou curtinho. Tá aí com o Vardial. Aí o atleta do Manchester City voltando a jogada na grande área até o goleiro da Croácia. 28 minutos e 36 por enquanto. Tá 1-0 para a seleção da Inglaterra. Já já eu vou chamar torcedores corneteiros. Bola lá pro campo de ataque. Vem brigando ali a marcação da Inglaterra. É pelo alto, já ajeitou no peito. Vem-se embora pro campo de ataque. Olha a Inglaterra, olha a Croácia aí. Bola aberta pelo lado esquerdo. É muito forte pro Perisic. Ele evita a saída, dominou, já olhou pra área. Pode pintar levantamento. Ele pede participação de algum companheiro. Fica sem opções. Volta um pouco mais, mas ainda no campo de ataque. Vuskovic vai arriscar, vai daí. Não, engatilhou. Só abriu o passe pelo lado direito com Stanisic. Partiu pra cima da marcação de Gordon. Olhou pra área, preparou, levantou. Tem desvio de cabeça. Complementa o lance. Volta ali a zaga da seleção da Inglaterra. O rebote é da Croácia. Vem tocando curtinho no comando ali. Sutalo já envolvendo a jogada novamente. Tenta trabalhar, chama no 1-2. Ao lado dele já tá se mexendo o Vuskovic. Vem pra participar ali o Pazalic. Pazalic olhou a movimentação pra começar de novo. Este é Vardiol. Vardiol a Perisic. Perisic a Vardiol. Vai rondando a área a seleção da Croácia. Vai perdendo por 1-0. Vuskovic, o zagueirão aqui na frente. Fez o passe no corredor central. Já esticando ali por dentro. Sutalo pede ao lado dele, pediu, recebeu, se quiser tem o Stanisic já se envolvendo pelo lado direito também, é bola de pé em pé. A Croácia vai apertando, vai avançando as linhas, abrindo agora pelo lado esquerdo, vem de novo ali com o Perisic. Sukic pede por dentro também, parou a jogada, voltou, vem no meio campo e fica aí só tocando bola. Pra Inglaterra isso aí tá uma beleza, né, Grilis?
0: Rapaz, e assim, sem nenhuma objetividade, né? Vai para um lado, vai para o outro, o futebol que, de régua, né? Que você puxa a régua para lá, puxa a régua para cá e não tem nenhuma objetividade. Resultado disso, roubaram a bola e vem o English Team.
1: Harry Kane abriu a jogada, vem que vem com o Madueke, que soltou por baixo, passa do Bellingham! Passou do camisa 10, se adiantou! E fica reclamando, tá ali sentindo dores, Grilis.
0: Com o Madueke livre de marcação na lateral da grande área do lado direito, hein? Ele já ajeitava pra bater de perna esquerda. É, tropeçou ali, caiu de maduro, como diria minha avó Zefa. A bola acabou passando e saindo 1-0 pra Inglaterra.
1: Então vamos lá, mais um, 11 966507997. 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
3: Fala pessoal do Energia na Copa, Everson Alves, palmeirense do Itaim Paulista, trabalhando, mas acompanhando a transmissão de vocês. Quero desejar os parabéns ao Rafael Navarro, completando mais um ano de vida, que o sucesso continue sendo a sua maior virtude como narrador e como ser humano. Que Deus abençoe a sua vida e uma boa transmissão a todos vocês. O Energia na Copa tá demais. Um grande abraço.
1: Grande abraço, poxa, muito obrigado aí, viu, demais, hein? Ah, isso aí não pode aqui não, tá? Ô?
0: Mas eu sinto falta essa música.
1: É, que aí. Sentiu falta, o quê? Não pode não, tá?
0: Música. Não pode,
1: não pode,
0: né?
1: Não pode, não.
0: Não, não pode.
1: É.
2: Jamais, jamais. É.
1: Vem a Croácia e a falta está marcada. Lance parado, Sgrilis.
0: É o Clément Turpin, ele marca falta ali a favor da equipe da Inglaterra do lado esquerdo no campo ofensivo. Declan Rice vem na batida. Tem pressa, tá com 1-0. Tá com fome de gol igual você, o time da Inglaterra.
1: Eu tô com fome, velho. Eu quero mais.
0: Já?
1: Eu quero mais. 17, né? 17 gols aí.
0: Rapaz,
1: narrados. Que beleza, hein? Eu quero mais. Tô com fome. E por falar em fome, né? Você sabe que na Inglaterra tem um costume lá. Você já assistiu o Jackass?
0: Já. Que lá que o pessoal se bate, Jackass. Se mata.
1: É, tem um monte de praticantes do Jackass também lá na Inglaterra.
0: Ah, é?
1: Isso, que eles têm um costume lá, né? Um chamado cheese rolling.
0: Que é isso?
1: Pô, é uma competição, cara, que os participantes, eles jogam um queijo redondo, mas gigantesco, velho.
0: Ele com queijo.
1: Cheese rolling. É. E o queijo vem, vai descendo ladeira abaixo.
0: Ah, eu já vi dessa
1: e
0: aí.
1: E todo mundo vai correndo pra tentar pegar.
0: E você vai lá no queijo, né? E como se você fosse o queijo. Dentro do queijo, você vai rolando ladeira abaixo.
1: Cheese rolling é quem chegar primeiro ao final da descida aí, né? Aí leva o queijo, cara. Essa descida aí dura 5 segundos, meu.
0: Meu Deus. E o cheiro do queijo, hein?
1: Aí você vê todo mundo lá.
0: Ó, Denis, você desce com queijo ou não?
2: Eu tô fora, hein, malandro. Isso aí é com o Beleléu, hein?
0: O beijo, o queijo e uma patinha de caranguejo.
2: Jamais!
1: Croácia vem pro campo de ataque de novo. Trabalha ali o lance, vem com Sukić. Sukić olhou, levantou na segunda trave pro Perisic de cabeça. Quem é que sobe? Subiu a marcação, só que o Bellingham tira errado. E aí ela volta de novo pro Vardiol, que não aproveitou. E tome contra-ataque da Inglaterra. Bellingham bota pra correr. Madueke levou pro bico da grande área. Harry Kane pede por dentro. Ele dominou, partiu pra cima da marcação. Levou pra perna canhota, tocou mais atrás. É pro James, ajeitou. Levantou pro Kane, sobe. A marcação tira dali Vuskovic. Rebote voltou. Mais uma oportunidade aí da Inglaterra. Pode pintar ali com o Anderson. Ele levou pra entrada da área. Se envolveu o James. Tá de costas pro crime agora sim. Solta a jogada na lateral pra Madueke. Madueke na linha de fundo. Devolveu a James. Preparou. Levantou pro Kane de cabeça. Primeiro a marcação chegou. A briga fica. Na segunda bola, Rice tenta ali manter a posse da redonda. A Croácia consegue antecipação na sua defensiva. Voltando a jogada no campo de zaga. Passou perigo aí a Croácia, e tanta bola alçada na área, né, Sgrilis?
0: E sempre pelo lado direito, o Gordon quase não é acionado do lado esquerdo, então todas as jogadas com o Madueke, que invadiu a área mais uma vez do lado direito, fez o cruzamento em duas oportunidades para o Harry Kane, e o Sutalo tá em cima do Harry, não dá espaço para ele, cortou mais uma vez.
1: E aí vem de novo a Croácia com Pazalic. Pazalic tentou com o Stanisic, aí só deixou a bola passar, porque o passe foi forte demais. Arremesso lateral para a seleção da Inglaterra. Quintino, Croácia melhorou um pouco?
2: Não, continua na mesma tônica. O time da Croácia falta... Não tem jogador habilidoso, né? Aliás, a Croácia vem da Iugoslávia. Sempre teve jogadores técnicos, né? Com exceção do Modric, não tem muita técnica no time. Pelo menos na partida de hoje não apareceram. Falta jogador de velocidade para tentar uma jogada de profundidade pelos lados. Não tem. Ela insiste... por jogadas centralizadas e o chutão aí nos dois times, tá? Não é só a Croácia, não. A Inglaterra também tá abusando um pouquinho da ligação direta aí no jogo reativo. A Inglaterra já recuou, mas a Croácia não se
1: vem
2: impôs.
1: Vem pro campo de ataque, a tentativa com o Sukić, deixou mais atrás, a batida direto, é gol!
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0: É, agora sim, o Quintino falava. A Croácia trocou passes no campo de ataque. A bola aberta ali pro Sukić. Observou o Baturina chegando de trás. Olha, com muita liberdade. E que capricho, que categoria. Deu aquela chapada na bola, ela pegou uma curva. O Pickford decolou nela, chegou a espalmar, mas não foi o suficiente para tirar o gol da seleção da Croácia. 36 minutos, a Croácia empatou, golaço Baturina, jogador do Como. Empatou tudo, Inglaterra 1, Croácia também 1, Sgrilis. Golaço, hein?
1: Golaço de dois atletas que jogam na Série A do campeonato italiano. Começou com o próprio Baturina, puxando o contra-ataque, vindo em diagonal da esquerda para a direita. Ari agilizou, deu ali o delivery de perna direita, achando o Sucit, invadindo a área pelo lado direito. Deu break, o zagueiro passou lotado e devolveu no Baturina. E ali ele só ajeitou o corpo, bateu, fuzilou de perna direita no alto, inapelável para o goleiro Pickford. É o empate da Croácia. Baturina é o nome do gol, 1-1 no placar em Dallas.
0: Ah, Quintino, se não vai na jogada, vai no capricho ali, numa finalização. Que belo tiro ali do Baturina, Martin Baturina. E a Croácia empata o jogo, Quintino.
2: É, eu tava acabando de falar que o time inglês recuou, né? Ficou evidente nesse lance. Agora, sem desmerecer aí, o Pickford, goleiro do Everton, falar que falhou, acho que é um exagero, mas era uma bola defensável, tá ali. Tanto que ele toca nela, mas não coloca força o suficiente para tirar ela do fundo do gol. Agora o placar tá mais justo, tá? Porque a Inglaterra não queria mais nada nesse primeiro tempo. 1-1.
0: Tá aí, portanto, a Inglaterra empatando com a Croácia em 1-1.
1: Parecido com a ação do Lucas Zidane ontem no chute do Messi ou não?
0: É, o Messi leva ali pra entrada da área. A bola chega a fazer uma curva e o Zidane faz a defesa, mas também não teve força suficiente pra tirar da bola. Mão mole, velho. Pois é. Que beleza, hein? 37 minutos e 57 jogados da primeira etapa no Dallas Stadium, Copa do Mundo 2026. 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
0: Tá bom. E aí vai brigando novo ali pro campo de ataque a Inglaterra. A falta está marcada, Sgrilis, pra cima do Baturina.
4: Hoje ele tá no veneno, cara. Eu não sei o que tinha no café dele, mas hoje ele tá com o dedinho ali rapidinho. Falta já batida pelo Baturina.
0: É, tá com o dedo no botão ali, ó. Só esperando a hora certa.
1: Cheese rolling.
0: Sai jogando de novo. Aí você vai só colecionando, né? O cheese rolling, o douche também.
4: É,
0: né,
4: tá com dedo no botão ali, ó. Que ele não tava ontem no Lambi, né?
0: Livakovic bateu lá na frente, o árbitro já tá parando o jogo. Por quê, Sgrilis?
1: Porque foi marcada a falta a favor do time da Croácia no campo ofensivo do lado direito, na movimentação ali do camisa o número 17, o Petar Sucic. Falta já batida, vem a Croácia em busca da virada.
0: Stanisic deixou curtindo a jogada, olha a Croácia aí, vai gostando do jogo, né? Vai gostando do jogo a Croácia após o gol de empate, um golaço do Martin Baturina. E vem de novo pelo lado esquerdo, tá aí o autor do gol, envolvendo pelo lado canhoto, a marcação vai chegando pra cima dele, do Matuê, que é obrigado a voltar. Começa ali no campo de retaguarda com Vuskovic. Vuskovic deixando a Sutalo. Sutalo abriu a jogada, pede ali Stanisic também. Parou, prendeu, dominou, voltou. Agora aperta ofensivamente a seleção da Inglaterra, tanto que ela volta até Livakovic. Livakovic tentou envolver o Perisic. A bola foi forte demais, ela saiu. Arremesso lateral para a seleção da Inglaterra. 11966507997. 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
5: Parabéns pro gulosão, parabéns pro gulosão, parabéns gulosão, muita fome de vida, hein? Renan Joaquim de Itaquera, é nóis.
0: Valeu, Renan, grande abraço pra você. Eu tô guloso. Ah, coloca aí, quer põe inteiro aí, ó.
1: É, já vai, colocou, é. Né?
5: Aí, ó. Ai, que gostoso.
6: Bota na roda.
7: Eu não quero nem ver.
6: Bota na roda.
8: Puta com o dedo lá, já engatilhado, né?
9: Eu quero frau.
10: Mete o dedo aí.
11: Ai. Agora empolgou, hein?
12: Eu tô guloso.
13: Estamos aqui, livres e abertos.
14: Deixa eu botar na roda, né?
15: Mete o dedo aí. Mete o dedo aí.
16: Os meus olhos sangram.
17: Bota na roda.
18: Eu tô guloso.
19: Tá bom.
4: Não, ET agora tá bom no final.
6: Se cair a transmissão, eu não me responsabilizo, não,
4: a FIFA
6: tá?
4: A FIFA deixou.
6: Deve ter deixado, né?
4: Deixou, porque gostou.
6: Canaia. É, vai acabar o primeiro tempo. Eu vou aí, vai ver só. Deixa ele. 40 minutos e 50 jogados do primeiro tempo lá no Dallas Stadium. Oh, não achei que tivesse essa coragem aí não, viu, bicho? All Rice vai tomando distância para bater o escanteio pelo lado direito. Braço esquerdo erguido, autorizado, preparou, levantou, toque de cabeça, gol! Harry Kane!
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0: Depois das participações de Kylian Mbappé, Lionel Messi, Haaland, é a vez dele, Harry Kane, marcar o segundo gol! O levantamento feito com capricho, com muita curva. O Harry Kane vem fora da grande área correndo, observando a trajetória da bola. E aí, meu amigo, ele subiu no terceiro andar, deu aquela testada firme, tirando do Livakovic. 42 minutos, a Inglaterra toma a frente do placar novamente com o gol dele. Harry Kane, camisa 9, Inglaterra 2. Croácia 1, é por baixo, é pelo alto. Harry Kane é matador, Grealish.
1: E agora ele se iguala a Gary Lineker como maior goleador da seleção da Inglaterra em Copas do Mundo. Décimo gol dele, rapaz. Décimo gol dele. Jogador importante, Harry Kane. Ele foi na sobreloja. E a cobrança do Declan Rice, nossa, foi coisa de cinema. Ele acha o Harry Kane livre de marcação para trás da marca do pênalti. É uma cabeçada forte de cima para baixo, vencendo o Livakovic para colocar a Inglaterra na frente. 81 gols com a camisa do English Team. 2-1 Inglaterra.
0: Ademir Quintino. Não contavam com a astúcia do Harry Kane, a zaga ali da Croácia. Cara, ele veio de trás. Não pode deixar o Harry Kane. Alguém tem que acompanhar o homem em bola aérea, Quintino.
2: Ah, foi muito ingênua a defesa, nossa, croata, que não acompanhou um jogador que tem uma estatura elevada, principal homem-gol da Inglaterra. Ele deu uma de bobo, como quem não quer nada, foi lá para fora da área. Os croatas só se preocuparam com quem estava na pequena área e deixaram o Harry Kane. Bom cruzamento do Rice, jogador campeão da Premier League com o Arsenal. E o Harry Kane cabeceou sem marcação alguma. Livre, leve e solto. A Inglaterra que não fez muito para estar vencendo, mas a bola parada está fazendo a diferença, 2-1.
0: Muito bem, 2-1 para a seleção da Inglaterra. Harry Kane marcando mais um na estreia da Inglaterra na Copa do Mundo, né, Estrelas?
1: Números impactantes também desse jogador em Copas, hein? 12 jogos em Mundiais e 10 gols, hein? E 3 assistências. É um jogador muito interessante, 10 gols em Copas.
0: E vem de novo a Inglaterra, o Reilly levando para o campo de ataque, partindo para cima da marcação de Sutalo. Deixa mais atrás para Gordon. Gordon, a Bellingham ajeitou, pode até bater, caiu, pediu falta, o árbitro marca. Falta perigosíssima, falta é frontal. Tá aí o Bellingham tá no jogo, viu, Sgrim?
1: É, mas quando ele é acionado, ele é muito perigoso. E você vê que ele veio, que o Basalic já estava com a perna esticada e que o choque seria inevitável. Ele vai e espera aparecer o choque. E o choque apareceu. Falta frontal para a meta do goleiro Dominik Livakovic. E agora ele já vai montando o biombo ali com 4 jogadores. E tem vários jogadores que pegam bem na bola. O Declan Rice, o próprio Reece James. Tem também ali o próprio Harry Kane, também pega bem na bola. É, chumbo do... É, ó, prepara o gogó aí que pode vir o terceiro. Vamos até 50.
0: Você ouviu o toque de 45 minutos. Mas teremos acréscimos. Será que já pediu o acréscimo? O Clemant.
1: Cinquentão, vamos cinquentão mais 5.
0: Vamos a 50, então. Ah. Muito bem. A falta é frontal, é perigosa. Livakovic ajeitando a barreira. Madueke na bola.
1: E Reece James também.
0: Tá ali a conversa dos dois jogadores da seleção da Inglaterra. Vamos ver quem é que bate pro gol. Essa aí tem que vir direto. O Rice, que costuma pegar bem na bola, pode ser uma boa pra ele ali também.
1: Também, né? Achei até que o Rice ia pra bola.
0: É, barreira está armada. James, Madueke. Madueke na perna canhota. James na perna direita. A meia lua, na meia lua da grande área, está armada a barreira. Preocupado, Livakovic autorizado. É o James, bateu por baixo, explodiu no Luka Modric. E aí chega a marcação do Sukic para tirar, deixando para Baturina na lateral. Fica para a seleção da Croácia. Gordon vai apertando para cima dele também. Gordon estica a perna no pé de ferro, bota essa pela linha de lado em arremesso lateral. Ademir Quintino, algum destaque individual, tanto de Inglaterra ou Croácia?
2: Harry Kane foi o nome do jogo, né? Perdeu um pênalti, marcou outro, que já que mandou voltar. E esse belo gol de cabeça aí, uma jogada ensaiada do English Team aí, dirigido pelo alemão Thomas Tuchel.
0: A Croácia vai tentando alguma coisa no campo de ataque. Vem com o Perisic partindo para cima da marcação do James. Ele tenta levar para o meio. Ajeita a jogada, toca no meio, vem de novo, atrapalhando aí a Croácia no seu campo de ataque. Na participação agora de Pazalic. Pazalic deixou pelo lado esquerdo com Vardiol. Vardiol tocando curtinho, vai pedindo ali o Baturina. Pediu, recebeu, dominou, gira o corpo, abre a jogada. A Croácia já vem se envolvendo de novo para o campo de ataque. A Inglaterra todo no campo de defesa. Olha o Luka Modric aí. O passe veio de primeira. Nossa, meio apertado por ali. Vardiol teve que se virar, se virou e tocou mais atrás. Chegamos à marca de 47 minutos. Vem aí Luka Modric, abriu a jogada lateralmente, vem de novo com Vuskovic. Vuskovic deixou o passe curto agora com o Sutalo. Sutalo vê quem chega junto com ele, pediu ali já para receber o Pazalic. Pazalic deu aquela fatiada pelo lado esquerdo, bom domínio ali do Perisic. Partiu para cima da marcação do James, levou pra linha de fundo, preparou, levantou na grande área, mas já não estava valendo nada, né, Sgrimes?
1: É, fez aquela curva, né? É, aquela parábola, né? Aquela curva por detrás do gol, já foi marcado o tiro de meta e não tem pressa o Jordan Pickford, goleiro da equipe do Everton, porque a Inglaterra tá vencendo 2-1. Ah, até a galera vai rebolar, né? Olha o que ele fez, amigo.
0: Toda a felicidade do torcedor inglês, né? Quero, quero. Há uma Duque aí, já dominando, deixando curtinho para Harry Kane, só que entregou um presentaço, hein? Croácia pode tentar se aproveitar no campo de ataque. O Harry Kane caiu, pediu falta, o árbitro mandou um seguir. Então ela cai nos pés de Perisic. Perisic deixando curtinho, tá aí Baturina. Baturina abriu a jogada, curtinho preparou, disparou por cima do gol. Dessa vez com o Pazalic, foi acionado na entrada da área, ele arriscou, Sgrilis.
1: E no meio-campo, a bola passa todo momento pelo Baturina. Foi assim no lance do gol e agora ele acha ali, na rapidez, o Mário Pazalic, camisa número 15. Bate de perna direita, o jogador da Atalanta, ela tira a tinta da trave esquerda do goleiro Pickford. Tiro de meta já batido.
0: Já já tem a resenha do intervalo do Futebol Energia na Copa com Marcelo Lima, trazendo a sua participação nos torcedores corneteiros no 11966507997. Também análise de Ademir Quintino na informação nos detalhes. Rafael Sgrilis vai falar pra gente de até aqui em Inglaterra. Inglaterra 2, Croácia 1. Que beleza, hein? Os dois gols marcados por Harry Kane. E aí a Croácia marcou também com o Martin Baturina. E vem a Croácia tentando alguma coisa ainda esse finalzinho de primeiro tempo. É a última volta do ponteiro do relógio pro final desta primeira etapa. É a Croácia quem tem a posse da redonda. Vardiol, será que vai dar alguma coisa aí, hein? Modric levou pro carrossel de campo. Já rompe a faixa central do gramado. Croácia no campo de ataque. Modric abriu a jogada curtinho, já tocando como um Sutalo. Stanisic pede, ele pisa na bola. Volta o lance de novo a Vuskovic. Na roda gigante, deixou curtinho de novo pra Vardiol. Vardiol tem Perisic pedindo. Ele preferiu o passe vem que vem, trabalhar a jogada ali com Baturina, partiu para cima da marcação de Bellingham, pode até levantar na área, deixou mais atrás, pode ser o último lance desse primeiro tempo, passe curtinho de novo ali do Pazalic, Pazalic a Vuskovic, pode até bater, deixou curtinho pro Sutalo, Sutalo voltou a Vuskovic, olhou para a área, olhou a movimentação ali do Musa, o passe é para ele por cima de cabeça, batida direto pro gol, é gol!
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0: Gomes! Bola de pé em pé da Croácia e com muita paciência. O lançamento vem para a grande área pelo alto. Perisic de cabeça deu aquela ajeitada. É alguém que tem muita visão de jogo, porque chegou por detrás dele o Musa, o toque de cabeça, falou, faz, só fazer, só bate pro gol. E o Musa não desperdiçou oportunidade, deu aquela chapada na bola, quicou e foi pro fundo da rede. A Croácia empata no final do primeiro tempo, gol do Musa Skrili.
1: E a jogada toda do Mário Pazalic, ele coloca a bola dentro da grande área para o Ivan, o terrível. Ivan, camisa número 14, o Perisic dá de cabeça achando o Musa dentro da grande área, joga em casa, ele joga nesse estádio, conhece muito bem, jogador do Dallas FC, fuzilou sem chances para o goleiro Pickford. E o torcedor que já estava indo comprar cerveja da Inglaterra, parou no meio do caminho para ver o empate da Croácia, 2x2, Navagol.
0: Perfeito, Marcelo Lima vai chamar a análise desse gol aí da Croácia, o gol marcado pelo Musa, porque o árbitro francês Clément Turpin aponta o centro de campo e apita o final da primeira etapa lá no Dallas Stadium. É o grupo L da Copa do Mundo 2026, Inglaterra 2, Croácia 2, ele vem aí, Marcelo Lima, para comandar a resenha do intervalo, futebol, energia na Copa.
2: Tá bom.
3: Fim de primeiro tempo. Todo mundo pro vestiário, que daqui a pouco tem mais.
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2: A bola parou em Dallas, jogaço de bola, hein? Inglaterra 2, Croácia também 2. Vamos falar muito agora aqui na resenha do intervalo na Energia na Copa sobre este empate, este primeiro tempo, né? Frenético entre ingleses e croatas, 2x2, e o Harry Kane já marcou seus dois primeiros gols na Copa, hein? Essa briga pela artilharia vai ser muito bacana. O Messi já tem 3, o Haaland tem 2, o Mbappé tem 2, o Harry Kane, por enquanto, tem 2, pode aumentar. Vai saber se não vai fazer um hat-trick aí, né? Vamos ver o que acontece. Mas que é um jogaço de bola, não tenham dúvida nenhuma. Ademir Quintino, você que veio aí de Portugal e Congo, agora é um jogaço de bola, hein, Ademir Quintino?
5: Bom jogo, sim, proporcionaram nesse primeiro tempo ingleses e croatas. Agora, o placar dilatado está muito em razão dos erros defensivos, né? A começar pelos croatas, que tiveram um pênalti. O Modric foi despachar uma bola para o campo ofensivo. O jogador Madueke acabou sendo mais rápido do que ele e sofreu o pênalti. O Kane bateu, o goleiro pegou, mandou voltar e ele marcou seu gol de número 80 com a camisa da seleção inglesa em 114 jogos. Aí o time da Croácia teve que se mandar um pouco pra frente. A Croácia estava num 4-5-1 com apenas um jogador lá na frente, que era o próprio Musa, jogador do Dallas, jogando em casa. Mas não tinha ninguém encostando nele. Aí o Perisic, jogador do PSV, e o Susic, jogador da Inter de Milão, deram uma encostada, avançou as linhas. O que se imaginava? Vai dar espaço pra Inglaterra trocar a bola. Mas a Inglaterra não se apresentou para o jogo ainda da maneira que a gente espera. E o Baturina acabou empatando aos 35 minutos e colocou números iguais. Quando tudo caminhava para o primeiro tempo terminar nessa igualdade, mas em 1-1, houve um escanteio pelo lado direito. O jogador campeão da Premier League e vice-campeão da Champions, o camisa número 4 da seleção inglesa, o Rice, fez um cruzamento quase que fora da área. E a defesa croata novamente deixando a desejar. Ninguém marcando o principal goleador da seleção inglesa. Um homem zarrão alto, quase 2 metros de altura. E ele sozinho, ele, Harry Kane, marcando seu segundo gol no jogo. Seu segundo gol na Copa. Seu 81º gol com a camisa do English Team. Aí, o que, que pensou o torcedor que está lá no Dallas Stadium? Ah, vou comprar minha birita, minha cerveja para assistir o segundo tempo. Eis que quem falha é a defesa inglesa. 3 jogadores estavam no lance quando a bola é alçada para o Perisic de cabeça fazer a assistência. Três jogadores. Nem o Consa, nem o Stones, nem o Reece James. O Reece James é o que estava mais próximo. Aí o Perisic de cabeça teve que abaixar a cabeça, deu um passe. E o jogador Musa acabou só com a chapa do pé direito, deixando números iguais. Pô, Demi, 2-2. Claro que o jogo foi interessante, o jogo foi bem jogado. Os goleiros pouco trabalharam. Eu achei até que o goleiro inglês, o Pickford, falhou no primeiro gol da seleção croata. Agora as defesas deixaram a desejar. Tanto a croata, que dormiu de toca no gol de escanteio segundo da Inglaterra do Harry Kane, como a defesa inglesa, que sempre foi característica a Inglaterra ter defesas sólidas, fortes, com três jogadores em cima de um atacante da Croácia, e os três não impediram que ele desse assistência para o gol do croata que joga nos Estados Unidos, o Peter Musa. Números iguais, 2-2, mas em termos de justiça, Marcelo, acho que o resultado de empate é o mais correto pelo que produziram croatas e ingleses.
2: Agora, Ademir, você não ficou com a impressão que no pênalti batido primeiro do Harry Kane, defendido pelo Livakovic, ele estava com o pé em cima da linha, então não deveria ter voltado, pelo menos a gente só viu uma vez, né? A TV só repetiu uma vez. Mas essa foi a impressão, que ele deixa um pé em cima da linha quando ele cai ali no canto esquerdo para defender a primeira cobrança do Harry Kane, né?
5: Concordo em gênero, número e grau. O Sgrilis também citou isso durante a transmissão no primeiro tempo. O Luvakovic, goleiro da Croata, Livakovic ficou com o pé esquerdo em cima da linha, pelo menos o ângulo que a televisão mostrou. Eu não entendi essa checagem no VAR e a volta para nova cobrança de penalidade, e entendi muito menos. Achei que os jogadores da Croácia não reclamaram, tinha que ter feito ali um burburinho em cima da arbitragem francesa aí, do seu Clément Turpin, mas isso não aconteceu e o gol foi validado. Eu fiquei com a mesma sensação que a sua e a dos Grilis, de que foi, de forma incorreta, mandado voltar o pênalti.
2: Agora, aproveitando, Ademir, rapidamente, que você fez também o outro jogo, quais foram as suas impressões sobre Portugal? Porque Portugal entrou na Copa como uma das favoritas, com Cristiano Ronaldo e tal, e empatou com a República Democrática do Congo. Vamos combinar que o Congo não é nenhuma potência e ainda deu uma bola na trave. Poderia ter feito 2-1 o Congo. Qual foi a tua impressão? Tá igual a seleção brasileira, aquela primeira impressão que não é gostosa pro torcedor? Sim.
5: Achei que o meio campo do time português começou trocando bem a bola. Tanto que aos 5 minutos já fez 1-0. Num cruzamento do Pedro Neto, que eu não gosto muito do ataque. Joga no Chelsea. E a cabeçada do João Neves, né? Jogador conhecido aí do Paris Saint-Germain, mas que não tem uma grande estatura, 1,74m. Não sei por que razão, se já estavam se poupando, pensando na próxima rodada. O time português desacelerou e o Congo começou a acreditar que podia conseguir melhor sorte. Empatou o jogo com o filho do Paulo Cintura, o Issa. É parente do Paulo Cintura.
2: O Domênico narrou com propriedade, né, o nome dele.
5: E teve ainda mais uma chance, cara. Com o próprio Issa de cabeça nos acréscimos, coisa poderia ter ficado pior. A grande decepção foi o Cristiano Ronaldo. Eu sei que ele está jogando diferente agora, ele não joga mais pelos lados, como fez no United, no Sporting, no Real Madrid e até mesmo na Juventus, né? Está jogando espetado como centroavante mesmo, e depende do abastecimento dos jogadores. Como o Portugal quer trazer a bola muito pelo meio, ele quase não foi acionado. No segundo tempo, com a entrada do Conceição, ainda enfiou duas bolas para ele. Uma ele tentou fazer o corta-luz, mas não foi o suficiente. E na outra ele acabou desperdiçando. Com a chapa do pé, bateu à esquerda do goleiro da equipe da República do Congo, o Impassi. E foi a única chance que ele teve no jogo. Mas dos grandes monstros aí da Copa do Mundo que estão brilhando, Mbappé, Messi, Kane, o Cristiano deixou a desejar hoje, meu caro Lima. Infelizmente que eu sou fã do futebol dele.
2: É verdade, eu também sou. Meu robôzão já tá acabando o óleo do robô, viu? O robô já tá ficando meio duro, viu?
5: A correia dentada precisa ser trocada. 41 anos.
2: É.
5: Não é fácil para jogar em alto rendimento, né, Marcelo?
2: Não dá para driblar o tempo, por mais atleta que ele seja. Aliás, só tá jogando aos 41 pelo atleta que ele é.
5: Exato.
2: Porque senão já tinha parado, né?
5: Mas... Agora, o Messi com 39 tá com mais intensidade do que ele com 41,
2: né? É que o Messi é gênio natural, né? Ele é um gênio que foi moldado, né? O Cristiano Exato. Ronaldo. Ele não tem o Exato. Talento que o Messi nasceu. Né? Ele teve Concordo. Que se moldar ao longo da sua carreira, né?
1: É que o Cristiano Ronaldo é atleta. O Messi é o dom de jogar bola. O outro é atleta que ali dificilmente alguém vai ter o físico que tem o Cristiano Ronaldo, porque não teve nem muitas lesões na carreira dele.
2: Né? Não, ele é craque, né, o Cristiano Ronaldo, sim, mas não é genial como o Messi, Exato. Né? Que tem um talento natural. Mas o Cristiano é um craque que desenvolveu através do seu físico números espetaculares na sua carreira, né? Mas é isso, né? Enfim, vamos botar corneteiro, meu caro Gabiru.
6: Fala galera da Energia 97, a minha pergunta aqui vai pro Chocolate Sensual de Cubatão. Ô Kiki, fala pra mim, já que a gente não tem um lateral nessa seleção brasileira, não dá pro Ancelotti dar uma de Moriçoca e meter 3 zagueiros e 5 no meio campo, não? O Neymarzete ali no meio ali fazendo, só colocando bola na área ali pro Vini Júnior. E aí Kiki, valeu, um abraço, Matheus aqui da Carolina do Norte.
5: Deu pra ti? Valeu, Matheus. Dá, mas pra tu jogar com 3 zagueiros, ele necessita de muito treino. E o Brasil não vai ter tempo hábil pra isso, né? O Brasil, inclusive, agora precisa... Eu tô vendo alguns colegas de profissão, e eu respeito a opinião deles, falando, o Haiti é carne de vaca, moleza e tal. Mas o Brasil não pode só se preocupar em ganhar do Haiti. Ele tem que fazer gols pra tentar ser o primeiro, né? Também já vi gente falando aí que acha melhor o Brasil sair em segundo, que o emparceramento, não sei...
2: Não é, não.
5: A Alemanha, quando era dividida, ocidental e oriental, a ocidental perdeu um jogo para a oriental em 74 para não enfrentar os holandeses na segunda fase. Né? E acabou dando certo aquela estratégia, né? Dá para jogar com 3 zagueiros, sim. Ele vai ter que jogar com 1 zagueiro, porque o Danilo não é zagueiro. O Danilo é zagueiro, o Ibanez é zagueiro. Eu sei que o Danilo foi lateral, mas não joga nessa função há muito tempo. Mas para jogar da maneira que você deixou entre os corneteiros aí, para liberar mais o Neymar, precisaria de um pouco mais de tempo para treino, coisa que o Brasil não vai ter. E o Neymar foi a campo somente hoje, né? Hoje ele foi para campo, ainda deu uma espetadinha brincando com a imprensa. Até coloquei no perfil do Futebol Energia de Collab.
2: Perguntou se eles estavam perfil.
5: Perguntou, vocês estavam com saudades? É. Tinha uma moça lá, uma repórter, mulher, acho que ela tava meio chateada quando o Neymar voltou, porque ela soltou umas gracinhas ali, já tava na hora, até que enfim, e tal, né? Mas o Neymar, vocês estavam com saudades? Treinando.
2: Nossa. O Gabiru não atrapalha. O Gabiru
5: corta tudo.
2: O Gabiru não atrapalha o comentário, Gabiru. Você atrapalha o comentário, o raciocínio, Gabiru.
1: Eu tô vendo.
2: Meu Deus do céu, mas não é genial como o Messi. Estou falando, olha lá, talento natural. Olha lá.
5: O Gabiru tá empolgado com o Harry Kane, ele é torcedor do Bayern de Munique, ele é fã do Harry
2: Deve
5: Kane.
2: Ser isso, viu, Quintino? Que eu vou te
5: deve
2: falar uma
5: aí.
2: Coisa, viu?
5: Mas
2: opuseram, o Gabiru é 10. Opuseram o chá de lírio no gnomo, eu vou te falar, viu? É uma coisa impressionante. Eu vou falar, vai dar uma viajada na maionese esse baixinho, que é uma coisa impressionante. Bota mais um corneteiro, vai, Gabiru, vamos. Olha lá.
7: Fala, galera da Energia em Campo. Bruno de Atibaia aqui falando. Dá pra ver que essa Copa aí, quem tá representando são os artilheiros, né? Os centroavantes aí estão metendo gol. Harry Kane, Haaland, Mbappé. Os caras estão fazendo gol. Pra fechar, só falta o Igor Thiago, né? Grande centroavante aí, fazer caixa também, fazer gol.
5: Corneteiro, é mais fácil um boi voar de perna aberta do que o Igor Thiago começar a enfileirar gols aí, viu, cara? Um jogador de qualidade técnica bem limitado.
2: Pedro, né? Raul Gourmet.
1: Nossa, bem isso mesmo.
2: É o Pedro Raul Gourmet.
5: É o seguinte, eu não sou expert em futebol internacional, não. Longe disso, tá? Não sou mesmo. Sou expert em Real Madrid, que eu assisto sempre, tá?
2: Por que será?
5: Pelo Rodrigo. Já fui mais, hein, né? Ele não tá jogando. Mas com o Sombra aí anunciando que a Energia ia fazer a Copa, acho que é o mínimo, né? Como comentarista, começar a estudar as seleções, a origem dos jogadores, onde joga aqui e acolá. E aí eu cheguei no Igor Thiago, que é da nossa seleção. Ele tem 22 gols lá na Premier League. Sabe quantos gols ele fez de cabeça, Marcelo Lima?
2: Quantos?
5: 2. Então pra que colocar esse homem zarrão lá, um todo duro, parecendo lutador de boxe de referência do Brasil, se de cabeça o Vini Júnior meteu a bola na cabeça dele, ser um cabeceador, estufava a rede, furava a rede. Ele alisou o cabelo na única jogada que chegou de cabeça pra ele. É fraquíssimo, ele é bom de pênalti, 13 gols de pênalti.
8: Lembrou do Verão Vivo e as lutas de Luciano Todo Duro. Meu Deus.
2: Bom,
8: do
2: céu. As equipes estão voltando ao gramado. Se tivermos alguma alteração, o Rafael Sgrilis vai nos informar. A Croácia já chegou. Deixa eu ver se a Inglaterra já voltou também. Já está voltando também. Então vamos pro segundo tempo de, por enquanto, Inglaterra 2, Croácia 2. Voltamos o comando da transmissão com você, Rafael Navarro.
0: Valeu, Marcelo Lima, muito obrigado. E você volta, claro, no vestiário da Energia na Copa, ao final da partida de Inglaterra 2, Croácia também 2. De fato, né, como o próprio Lima disse, vamos ver se vai ter substituições aí, tanto na seleção da Inglaterra quanto na da seleção da Croácia. Vai vencendo por 2-2, vai empatando em 2-2. Dois gols marcados por Harry Kane, hein? Dois gols marcados por Harry Kane. Ainda teve a Croácia, o gol marcado pelo Baturina aos 36 minutos. E no apagar das luzes da primeira etapa, o Musa, atacante, camisa 26, que é atleta do Dallas, conhece bem os caminhos desse campo, já deixou o dele, portanto, Inglaterra 2, Croácia também 2. Um abraço especial, aí pra galera, né, que vem me parabenizando aí pelo aniversário. Alô, DJ André Jimmy, grande André Jimmy, abração pra você, pra Luciana Roque também, pra Débora, um beijão pra Débora, grande abraço pro Anderson também, que legal. E lembrando, hein, que junto com a gente, junto da nossa transmissão, um grande abraço, né, pra galera, Rádio Clube de Londrina 95.7.
5: Boa!
0: Ligadaços com a gente, que bacana, valeu demais, né, essa, linkando aí a nossa transmissão, a galera da Rádio Clube de Londrina 95,7 MHz. Muito bem, as equipes vão voltando pro campo, lá no Dallas Stadium, e observando daqui, né, Xará? Pelo menos a Inglaterra vai voltando aí com todos os seus jogadores, não
8: é isso? Sem mudanças pro segundo tempo, né? Eu já tinha avistado ali também, sem modificações no time da Croácia. E o Gordon, cara, acho que eu só falei o nome do Gordon na hora da escalação, porque eu não vi Senarrá em momento algum, camisa número 18, jogador do Newcastle, que faz a linha com 3 atacantes ali, com o Madueke e com o Harry Kane. Não vi você falar o nome dele em momento algum no primeiro tempo, hein?
0: Pois é, viu, Sgrilis? Olha, alguns jogadores da Inglaterra aí mesmo, né? Além do Gordon, Bellingham, né? Também, o Bellingham poucas vezes aí. Eu fico poucas vezes em pé também, porque toda vez que ele pegava na bola, já tomava aquela bordoada, né? A seleção da Croácia também sem substituições. O árbitro Clément Turpin já vai observando ali os últimos detalhes para apitar o segundo tempo lá no Dallas Stadium, Inglaterra 2, Croácia também 2. Mãos na cintura, Modric vai ser autorizado, apita o árbitro.
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0: A partir de agora... Não, é saudades, saudades, saudades, hein?
8: Saudade?
0: Saudade.
8: É?
0: Não,
8: é
0: saudade não, do Tapia? Não tô, não.
8: Com tudo isso
0: saudade do Tapia?
8: Com tudo isso de gol que eu tô narrando,
0: isso vai me fazer uma falta, mano. Depois, velho.
5: Põe mais 4 na conta, viu, Navarro?
0: Mais 4, Quintino, verdade, hein? Rapaz. Que maravilha, chegamos a 20 aí, então.
8: Tá com saudade,
0: né,
8: do Luciano?
0: Olha, vou te falar, viu? Vou perguntar pro Quintino também se ele tá com saudade do Escobar. Se ele tá com saudade.
5: É mais fácil um boi voar de perna aberta do que o Igor Thiago.
8: Tô com saudade do Pedro Raul.
0: É?
8: Rapaz, olha.
0: Vamos juntos, então, viver este momento mágico da Copa do Mundo 2020. Porque depois, amigo, depois. Então vamos aproveitar cada momento, né?
8: Talvez você está na fase boa agora na Copa.
0: Exatamente. Bola rolando na etapa complementar. Sai jogando!
5: Tem mais 33 dias ainda, viu, Navarro? 33 dias de Copa.
0: A gente tá próximo de fechar aí, né, essa primeira rodada. Inglaterra vem pro campo de ataque com Bellingham na grande área. Bateu pro gol! É gol!
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0: etapa complementar, a Inglaterra se joga para o campo de ataque, desta vez com ele, Jude Bellingham. Ele parte para cima da marcação, o lançamento vem bonito para ele pelo lado direito, partiu com a dominada, levou para a grande área, olhou para o gol e falou, vai daqui, viu? Bateu cruzado, a bola, ó, beija o pé da trave antes de entrar. E aos 2 minutos da etapa complementar, a Inglaterra volta a ficar à frente do placar. Bellingham, Bellingham, Bellingham, camisa 10. Inglaterra 3, Croácia 2, Skrillis.
1: E a crítica vinha porque é um jogador que pode entregar e muito. Jogador do Real Madrid, o Jude Bellingham, colocado ali com a bola no ponto futuro. Na correria do camisa número 10 da equipe do English Team. Passadas largas, passou pelo Mario Pasalic e engatilhou sem chances para o goleiro Livakovic. É o segundo gol dele em Copas do Mundo. 3-2 para a Inglaterra.
0: Bellingham entrou, bateu, defendeu Livakovic. E aí o torcedor inglês fazendo uma festa danada, pulando, festejando. Quase, quase a Inglaterra marca o quarto gol. Agora, com certeza, nesse segundo tempo, eu vou falar bem mais o nome do Bellingham, viu, Grilis?
1: Porque já é mais uma vez, mais uma oportunidade que ele teve dentro da grande área. Passou facilmente pelo Modric e atirou a bola no centro da meta. Livakovic bateu roupa, colocou a bola para escanteio. O outro gol em Mundial, no Mundial, foi lá no Qatar, em 2022, contra o Irã, na vitória por 6-2. Escanteio, Rice na bola.
0: Tomou distância, levantou na boca do gol, toque de cabeça pra fora! Que oportunidade teve O'Reilly! O levantamento feito na segunda trave, ela veio com muita curva e ele tava completamente livres, Grilli.
1: E dois jogadores do sistema de marcação da Croácia estavam em cima do Konsa, que é um jogador mais alto e que chamava atenção fechando no segundo pau. E a bola chegou no atleta do Manchester City, o O'Reilly. Ele nem precisou saltar, cabeceou de cima para baixo, a bola acabou saindo. Tiro de meta, 3-2 Inglaterra. E o Bellingham foi pro gol, Navagol.
0: Caramba, que coisa. Voltou daquele jeitão a Inglaterra pro segundo tempo, hein? Olha, lançamento feito para o campo de ataque, sobe de cabeça Anderson, mandando ela pela linha de lado, é arremesso favorável à seleção da Croácia. E o Dalit, o técnico da Croácia, maluquinho na beira do campo. Vai ter um arremesso para cobrar a seleção da Croácia, vai tomando distância Gvardiol. Ele pode voltar ali no campo de retaguarda se quiser, tem um Sutalo também pedindo ao lado dele, ele preferiu arremessar lá na frente, buscando o Pasalic. Primeiro a marcação, volta de novo, o Perisic do outro lado, a Croácia mantém a posse da redonda pelo lado direito com Stanisic, ele escapa da marcação de Gordon, obrigado a voltar no campo de zaga, Sutalo, Sutalo no meio, a Luka Modric, Modric a Stanisic, Stanisic voltando a Sutalo, Sutalo ao lado dele já está se mexendo também o Vuskovic, ele volta na grande área até Livakovic, Livakovic goleiro da Croácia, na perna direita faz a bola viajar em Dallas, ela vem pro campo de ataque, subiu de cabeça a marcação, vai voltando e cai ali pro jogador da Croácia, vai chegando o Pasalic pra Baturina, Baturina tentou brigar por dentro, caiu, pediu falta e o árbitro tá apontando ali, Skrillis.
1: Isso, e o Baturina é aquele jogador chato de ser marcado, porque a todo momento a bola tá no pé dele e ali agora teve ação faltosa do Declan Rice pra cima do Baturina. Falta a favor do time da Croácia e o Modric, o Rose Rosinha, vai meter a bola lá dentro da grande área lá. Quem sabe, como o pessoal fala lá no futebol de Várzea, joga no fedor pra ver o que dá.
0: É o Modric, foi o melhor do mundo em 2018, tomou distância, camisa 10, levantou na boca do gol, sobe de cabeça Harry Kane auxiliando na marcação, no bate-rebate cai nos pés de Bellingham, entregou a jogada pelo lado direito ali, pro Gordon na tentativa lá na frente do Matuek, antecipação feita do Vuskovic e ela volta pra seleção da Croácia, vem com o Luka Modric, Modric deixando a jogada mais atrás, vem ali com o Perisic, Perisic voltando a sutá-lo, tá apertado, dois em cima dele, o Gordon tá chegando também, se livra da bola, deixa lá na frente, O'Reilly consegue escapar bem da marcação, esticando o passe pelo lado esquerdo com o Rice, ele vai avançando para a entrada da área, Gordon se mexe, Rice preparou, bateu, defendeu Livakovic, foi dando espaço, Ele foi carregando, levou pra entrada da área, deu aquela chapada, botando curva nela. Se esticou o Livakovic pra fazer a difícil defesa, Grilis.
1: É porque o Sutalo marcou a distância e quem tinha que encostar era o Pazalic. Demorou demais pra encostar. Quando ele chegou na bola, já tinha feito arremate o Declan Rice. Boa defesa do Dominique Livakovic. Escanteio lado direito. O próprio Rice vai lá, aplaude o torcedor, tá com a cerveja na mão, tal e coisa, coisa e tal. Rice na batida.
0: Aos 7 minutos da etapa complementar, vem pra levantar na área, Bellingham por ali, Harry Kane também. Agora tem dois marcadores o Harry Kane, né? Tomando distância, Rice, perna direita com muita curva, toque de cabeça, chega para tirar Perisic, auxiliando, voltando pelo lado direito pro próprio Rice, parte para cima da marcação do Pazalic, levou pra linha de fundo, preparou, levantou, toque de cabeça do Perisic, bota pela linha de fundo, mais um escanteio, Inglaterra vem de novo, Scream.
1: E subiu o experiente, e várias Copas do Mundo, Perisic, jogador do PSV Eindhoven da Holanda, meteu o Cucuruto na bola, uns caixinhos ao vento, último toque dele, escanteio. Mais um consecutivo lado direito.
0: Vem aí o levantamento, não, a bola mais atrás com James. James ajeitou para Anderson, preparou na perna direita, puxou por dentro, inverteu a jogada lá pro Rice. A bola é alta demais, então ele teve que evitar de cabeça, mas cai ali com o Madueke. Tenta adiantar à frente, caiu, pediu falta. Nada a marcar, Grilis.
1: Se ele não deu a falta, eu achei que foi ação na boa, na bola, na moral. E o último toque do jogador do Modric. Seria escanteio, mas a arbitragem deu toque do Madueke. Tiro de meta para o Livakovic.
0: Você segue participando com a gente nos torcedores corneteiros, hein? Vai deixando o seu áudio de até 10 segundinhos. 11-966-50-7997. Livakovic bate lá para o campo de ataque. Toque de cabeça, tira bem na marcação do Stones. Stones a Rice, Rice a Stones. Vai voltando no campo de retaguarda. Deixa na grande área ali com o Pickford. Pickford vem de novo para trabalhar o lance. É a seleção da Inglaterra. Você sabe, né, Strilis, que a gente olha assim o Marcelo Lima, ele é igual o inglês, viu? Ele tem tolerância com o horário, irmão.
1: Se tem eu sei.
0: Se tem uma coisa que inglês gosta é de pontualidade. Tem que ser pontual. E lá na Inglaterra, meu, eles têm ali horror aos atrasos, né? Sabe desde quando...
1: Então eu não ia dar...
0: Não ia dar certo, não,
1: o pessoal não ia gostar muito de mim, não.
0: O povo ia ficar bravo com vocês,
1: rapaz, pergunta pro Lima se ele não ficar bravo comigo.
2: Bravo não, ia ficar enlouquecido com você.
0: Madueke vem Inglaterra pro campo de ataque, a bola vai saindo, vai pintar o escanteio. Já eu conto mais uma curiosidade a respeito dos... dessa pontualidade britânica, né? Dá pra explicar rapidinho, você sabe que teve uma vez, né? Que aconteceu? Vários pássaros ali pousaram nos ponteiros, né, do relógio do Big Ben, atrasando o ponteiro em até 5 minutos. Cara, os ingleses ficaram malucos. Os ingleses ficaram malucos, meu. Foi aquele negócio assim, foi um escândalo... Um escândalo nacional, cara.
1: Se me chamar pro chá das 5, pode ter certeza que vou chegar às 7.
0: Muito bem. Vai ter o escanteio a Inglaterra. Rice tomando distância, perna direita com curva na boca do gol. Toque de cabeça, defendendo um rebote, Gordon. Num bate-rebate danado, tira a marcação. Livakovic, James ajeitou pro lado direito. Rice preparou, levantou com curva. Toque de cabeça, vai sobrando pra fora. E me parece que com o último toque do jogador da Croácia, viu, Sgrilis?
1: Olha, e você não falou o nome do Gordon em momento algum. Primeiro foi a cabeçada do O'Reilly e agora o Gordon teve com o goleiro caído. O jogador do Newcastle teve a oportunidade com o goleiro caído. O Gordon acertou a mão do Livakovic. Escanteio, Declan Rice vem na batida. E o Clément Turpin tá falando alguma coisa no ouvido ali do Modric.
0: Bater ainda, hein?
1: Será que vai marcar pênalti? Será que tem ação faltosa dentro da grande área? Não, vai dar apenas o escanteio. Escanteio pro Declan Rice lado esquerdo.
0: Vai tomar distância, vai levantar na área o atleta do Arsenal. Movimentação feita. Chegamos à marca de 11 minutos. A Inglaterra tá à frente do placar. Que jogaço, hein? Que jogaço. Rice levantou com muita curva lá na boca do gol. Deu um soco na cara da bola ali, Livakovic. O corte é parcial. A Inglaterra vai ficar com ela de novo com Gordon. Prefere deixar a bola sair pela linha de lado. Arremesso lateral já cobrado. Fez o levantamento ali. O balão do Anderson. Harry Kane toca. mais atrás, proteção feita. Ela chega, Madueke. Madueke deixou na grande área pra Harry Kane, puxou pra perna esquerda, bateu. Defendeu Livakovic, ela ainda tá viva. Harry Kane na segunda bola, Livakovic de novo. Livakovic vai salvando a Croácia. Livakovic nesse segundo tempo já é a quarta intervenção importante. Bellingham levou pro bico da grande área, perna esquerda, fez o levantamento, ela pia e fica ali com Harry Kane. Tira a zaga da Croácia. Vuskovic salvando. É a blitz da Inglaterra, Sgris.
3: E o que o Livakovic tá fazendo nessa segunda etapa é coisa de maluco. Agora há pouco ele fez duas defesas do mesmo lance e agora acabou fechando a distância para o atacante da equipe da Inglaterra, o Harry Kane. Na batida forte, o Livakovic estava ali a queima-roupa, bola no chão, difícil. Defesaça do jogador do Dinamo de Zagreb, 3-2 Inglaterra.
0: Impressionante, hein? É a blitz da seleção da Inglaterra que mesmo fazendo 3-2 aí não para. Aí vai mudar o técnico aí, o Zlatko Dalic.
3: Acabou o gás do Modric, acabou, né? 40 anos, né? Tiozão ali. É, não dá. Número 10 vai embora o Luka Modric para a entrada de outro experiente, Mateo Kovacic, jogador do Manchester City, número 8.
0: Portanto, mudou aí a Croácia, Kovacic no lugar do Modric. Tempo para ouvir você, viu, Quintino? Olha, Inglaterra, não para, hein? Mas 3-2 no placar e mantém o mesmo ímpeto, Quintino.
4: É verdade. Voltou melhor a Inglaterra para a segunda etapa, na minha opinião, meu caro Gulosão. Mais intenso, Jude Bellingham aparecendo mais no jogo, ele estava meio discreto na primeira etapa. A defesa croata também dando mole. No lance do segundo gol, o Bellingham recebe um passe maravilhoso do Henderson, ele entra em diagonal e o Vuskovic, jogador do Hamburgo, em vez de ele fazer a dobra de marcação em cima do Bellingham, ele corre na área para a bola não chegar no outro inglês. E o Bellingham, com muita inteligência, dos melhores jogadores do Real Madrid, apesar de jovem, tocou na saída do goleiro croata. A Inglaterra melhorou bastante nesta segunda etapa e agora tomou conta do meio de campo. E com a saída do Modric, que não estava bem, mas é um jogador de confiança da Croácia, a Croácia vai ficar ainda um pouco mais refém de uma bola melhor trabalhada para chegar nos atacantes.
0: Muito bem, grande abraço para a galera que...

0: Inglaterra, 3-2. Então vamos girar, vamos girar. Tempo e placar na Energia na Copa.
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0: Copa do Mundo 2026, Grupo L, lá no Dallas Stadium. A Inglaterra segue vencendo pelo placar de 3-2 a Croácia. É, que beleza, hein? Dois gols marcados por Harry Kane, um do Bellingham. A Croácia marcou duas vezes, gol com Martin Baturina e o Musa, jogador do Dallas. Estamos chegando aí à marca dos 15 minutos, etapa complementar. Sutalo vem para bater o arremesso lateral. É jogo bom, é jogo movimentado. Arremesso aqui na frente, vai brigando também de forma ofensiva a Inglaterra. Só que aí não consegue objetividade ali no campo de ataque. Ela vai saindo, um tiro de gol para o Livakovic, faz a defesa, Xará.
2: Mais tarde, imagina o De Paula falando o nome do pessoal dos Bexão, hein? É. Já tem os Uzbequistão com o De Paula.
0: O que tem de nome no Uzbequistão aí? Depois puxa pra gente aí.
2: Vou puxar aqui, rapaz. Vai ser um trava-língua já. Uzbequistão e Colômbia, hein?
0: Vamos ver o que tem aí no Uzbequistão, né?
2: Ah, é o Gustavo que vai narrar.
0: É o Gustavo?
2: É, Gustavão. Ixi. Vai rolar a língua, ó. Sofá da Energia vai ficar com a língua enrolada, hein?
0: Ficou aí pro sofazão nosso aí, né? O Gustavão, que beleza. Uzbequistão. Aí. 15 minutos e 55 jogados, é a etapa complementar, você ligadaço com a gente no futebol.
3: Ah, eu tô vendo aqui o time aqui, tem uns nomes estranhos.
0: E aí,
3: cara.
0: Que time? Como é que é? O que que tem aí?
3: Shumorodov.
2: Jesus.
3: Kusonov.
2: Imagina na velocidade do jogo.
3: E Yusupov.
0: É tudo Pov, 9. Nossa, Kov. É.
3: Hamrobekov.
0: Caramba, velho.
3: Vai o Zulaev. Uronov é gostoso.
0: Uronov, opa.
3: Macharipov e Shomurodov. Que coisa linda. Robertov.
0: Meu Deus, hein?
2: Minha nossa.
0: Boa sorte aí, viu, Gustavão?
2: Na velocidade do jogo, rapaz.
3: E o Sokov? Tocou pra Yushonarov. Pra Rustam Stamaratov. Nossa senhora. Robertov.
0: Croácia, com a posse de bola com Bargeol, esticando o passe à frente para Pazalic, levou para a lateral no comando, prefere voltar, começa de novo a Croácia, 3-2.
3: Tem que fazer pilates na língua para fazer esse jogo aqui, viu?
0: Tem.
3: Fazer pilates na língua, botar, sabe, fazer aquela, todo o trabalho.
0: Isso, né, aquele treino fonoaudiológico, de fonoaudiologia, né, porque olha... Falar o nome desse cidadão aí, meu Deus do céu. Hein?
3: Aliás, eu acho que é o último jogo da primeira fase, da primeira rodada, esse aí.
0: É verdade, hein?
2: Aí, que amanhã já começa
3: já entra a Tchequia.
0: É México amanhã já?
2: Amanhã já tem Tchequia.
3: Não, meia-noite é África do Sul e República Tchequia.
2: Meia-noite tem a Tchequia.
0: Tem a Tchequia.
3: Ah, esse horário é gostoso, hein?
0: Aí, ó, 17 minutos e 50.
3: O creme chantilly morango, então, baita daça.
0: Pickford, tá na grande área, na perna esquerda, soltou por baixo.
3: Falei da República Tcheca, tu fala do Pickford, cara.
0: É uma beleza, né? O Reilly vai jogando por baixo, acabou perdendo a bola aí, sobrou para Stanisic, já leva para o campo de ataque, acionado o Sutic, na linha de fundo, puxou para a perna direita, cortou para lá, cortou para cá, parecia o Edwards, pés de tesoura, aí acabou sem ter o que fazer com a bola, ela vai para a linha de fundo e o árbitro marcou o que aí, Xará? Escanteio ou só o tiro de meta, hein?
2: É, mas só que ele deu impedimento, mas só que o jogador, o camisa número 14, o Ivan Perisic, ele abriu mão do jogo, ele levantou o braço e falou assim, ó, não tô participando não, mas ele partiu pra bola, ele parte pra bola, ele levanta o braço depois, mas ele partiu pra bola, então tava no processo de impedimento sim, depois da boa jogada individual do outro atleta da Croácia.
0: Tinha que ficar paradinho ali, né?
2: É, levanta o braço, fica paradinho, não tá mais comigo.
0: Tô no lance, aquela coisa toda. Diga lá, Quintino.
3: Tava falando aí do Campeonato Brasileiro, que você tá com saudade do Bobadilha, né? E outros jogadores.
0: Não,
3: acabei de receber uma informação aqui, cara, que há possibilidade de antecipação do retorno do Campeonato Brasileiro, cara.
2: É verdade.
3: Porque tem times aí que estão envolvidos em... É o caso do Santos.

0: eles falam e chamam de playoff. Playoff é o escambau. É repescagem, não teve competência para classificar. Então vamos ter alguns jogos aí.
1: E não vai nem para Portugal mais, né?
0: Não,
1: que ia fazer nada. Uma pré-temporadinha lá, né?
2: Ah, agora não vai rolar mais, não.
0: Já de que não vai rolar por causa dessas datas aí que podemos ter aí a antecipação na volta do Campeonato Nacional.
2: E o Zé Ivaldo? Tá com saudade do Zé Ivaldo, Quintino?
1: Escobar?
0: Nunca! Jamais!
1: O Laser?
0: Né? Mas você ainda sabe jogar, você ainda sabe.
1: Você sabe, ainda vai.
0: É, né? Agora o que eu tenho mais saudade, só que não, é Lautaro Dias, meu pai amado em Cristo. Com Cristo, em Cristo. Jamais!
2: Olha, vai mexer o time da Croácia, hein? Vem o Igor Matanovic, jogador aí do Freiburg da Alemanha. Matanovic, atacante, número 20, vem aí. E o número 24, Pazalic. Mateu Pazalic do... Vem com a número 24 e vai sair o número 22,
1: Vuskovic,
2: o Vuskovic. Né? Vuskovic e também o Musa. Então saindo o Vuskovic número 22 e o Musa 26 para a entrada do Marco Pazalic 24 e o Matanovic número 20. Pazalic e Matanovic, Pazalic 24, Matanovic número 20 no lugar do Vuskovic 22 e do Musa 26.
1: Então vamos lá, peraí, o Matanovic.
2: Isso, Matanovic é atacante número 20, no lugar 20, do Musa 26.
1: Certo. E aí o Pazalic, né?
2: Isso, e o Pazalic
1: saiu.
2: Entrou no lugar do Vuskovic número. São dois, é o Mário.
1: São dois Pazalic?
2: Isso, esse é o Mário Pazalic. Esse é o Mário que. Esse aí é o Marco Pazalic. O Mário já estava no jogo. É o Marco Pazalic entrou na equipe da Croácia e saiu o Vuskovic 22.
1: Tá aí.
2: O Marco é 24.
0: Ô, Golosão, dois jogos seguidos sem ir no toalete não dá. Dois minutos, por favor. Eu aviso quando eu voltar, tá bom?
1: Aí, ó. Ô, vai lá, Quintino, vai lá.
0: É o número um só, pode ficar tranquilo.
1: Ah, beleza, né? É dois minutos?
2: Caramba! Porra. Tá com vontade mesmo, hein?
1: Ué. Muito bem, 21 minutos e 52 jogados, quando a TV mostra as belíssimas croatas, né, empilizando ali o Dallas Stadium. Lançamento para o campo de ataque, vai brigar Maduek, primeiro a marcação da Croácia, Sutalo, esperto, já chegou para tirar, tem a colaboração de Perisic, chama na triangulação de jogada, vem que vem o Sutic, tentando o passe mais à frente, a marcação da Inglaterra, consegue antecipação, na boa, na tranquilidade, vai voltando o lance de novo, vem que vem ali com o Stones, deixando fora da sua grande área na participação ali do Pickford. Pickford
3: deixando o Rice.
1: Então é isso, né, essa aí. Já saiu o Musa, saiu e o Vuskovic também, né?
2: Isso, entra o Pazalic, né? Que
1: Pazalic,
2: é o Marco Pazalic e o Matanovic número 20.
1: Perfeito, muito
2: boa,
1: bem.
2: Sensacional.
1: Aí, né? Aí a Inglaterra tá com a posse da redonda de novo com Anderson. Anderson voltando a Stones. Stones pelo lado direito com Konsa. Konsa fez a finta pra cima da marcação. Já ia chegando junto dele ali o Matanovic. Ele já toca de lado. Começa de novo. A Inglaterra vai valorizar a posse de bola. Inversão feita do lado esquerdo do campo de defesa. O ataque vai tentar correr. O Rice, ele faz o break, puxou pra perna direita. Escapa da marcação do Sutic. E deixou a jogada mais atrás. Vem de novo por ali. Trabalhando com Konsa. Konsa, Maduek. Maduek pelo lado direito, olhou pra área, preparou, levantou, é pra Harry Kane, de cabeça, cutucou mais atrás, é pra Gordon, tá na grande área, preparou, perna direita, explodiu pra cima da marcação de Stanisic, volta pra seleção da Croácia que vai tentar puxar o contragolpe, só que não, Jude Bellingham esperto no carrinho, chega na bola, bota essa pela linha de lado, em arremesso lateral, Xará.
2: E o Marco Pazalic é mais um jogador que joga na MLS, joga no Orlando City.
1: Muito bem.
0: Come back.
1: Tá aí, está de volta. Ademir Quintino, você sabe que na Croácia, né? A Croácia bate recordes, tá? Porque lá na Croácia tem uma cidade lá que é a menor cidade do mundo, cara.
2: Ô, louco.
1: É a cidade de Zadar. É isso? Deixa eu ver aqui. Não, é uma cidade já que bateu recorde. E aí tem a extensão dela, que é uma coisa engraçada, velho. Só tem 7 quilômetros de extensão.
2: Oxe.
1: Com 28 moradores. Você acredita? Tá no livro dos recordes ali.
2: Quase um distrito, né?
1: É, lá funciona como um castelo medieval.
2: Ó.
1: É. Tem mais. Oh, você mora em apartamento, Quintino?
0: Moro no último andar.
1: Pô, cara, acho que tem mais morador lá, né?
3: É, com 28 habitantes?
1: Tem 28, cara. 7 quilômetros de extensão.
3: Um distrito isso aí.
1: É, a menor cidade do mundo está lá na Croácia. A outra também é que... Vocês já ouviram falar da raça de cachorro dálmata, né?
3: Ah, sim. É o desenho, né?
1: Isso, é um nome que surgiu na região da Croácia lá.
3: É mesmo?
1: É, exatamente. Raça dálmata vem aí na Croácia, né? Aí, boa. Muito bem. É, o jogo tá parado, né, Sgrilis?
3: Isso, o cooling break,
1: cooling
3: né?
1: Break.
3: E aquela coisa, ainda bem que não teve o protocolo até agora, hein? Protocolo climático.
4: Fica quieto, não lembra disso, que o raio vai lá e cai.
0: No jogo do Uruguai, quase aconteceu.
3: Quase, né? Quase, mas ainda
0: Uruguai
3: não...
0: e Arábia Saudita, né?
1: Uhum. Isso.
0: Era previsto que ia chegar uma tempestade e faltando 15 minutos pro final, mas graças ao bom Deus não aconteceu.
3: Ainda bem.
1: Já pensou se acontece no jogo do Uzbequistão agora? Do... Meu Deus.
3: Pensou, jogo
1: do céu.
3: Uma hora da manhã.
1: Ei, Lima. Que hora que vai sair o
3: manhã? Você vai acordar,
1: que hora que vai sair?
4: Sai pro café da manhã já.
3: No Energia na Veia já aqui.
1: É bom já ficar de olho, né, no clima lá, porque aí o Gustavão já pode sair, né? Eu tenho aqui o negócio de acampamento com um colchonete aí, velho.
3: É verdade, já você pode... tem um colchonete aqui na rádio,
1: tem um colchonete aqui na rádio. Se tá, quiser já ficar aí já, eu vou emprestar pro Gustavão. Ele vai caber, né?
3: Ele vai caber, é ótimo.
1: 26 minutos
3: tá na caneta, né?
1: Então vamos girar, Gabi? Não, vamos fazer o seguinte.
4: Caneta esferográfica.
1: Essa pausa para hidratação, vamos lá então. 11 966507997. 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
5: Fala pessoal do Energia em Campo, Culosão, pra variar, que narração sensacional, parabéns pelo trabalho, parabéns pelo aniversário, Quintino, é nóis, tamo junto meu querido, um abraço pra você gente, Anderson, corintiano de Diadema, sempre na sintonia, valeu!
1: Grande abraço,
0: valeu, Anderson.
1: Valeu,
0: obrigado.
1: Que legal, hein? É o Anderson participando com a gente, tem o Anderson na Inglaterra também, mas
0: tem
1: não
0: seguro
1: é
0: de vida, né, Anderson? Tem seguro de vida, né?
1: É.
0: Negócio aí de Diadema aí tá um risca-faca danado, hein?
1: Ah, mas lá eles né, deixam as pessoas com celular andar na rua. É tranquilo, é de boa, né? Não é não? Diadema? É tranquilão, né? Você pode andar com o celular na rua que não pega nada.
3: Não, lá o pessoal gente boa. Vamos lá com as mudanças na equipe da Inglaterra.
1: Vai mudar, né?
3: Vamos lá. Marcus Rashford, jogador ali do Manchester United número 11, no lugar do Gordon, 18. 11 Rashford. Marcus Rashford, atacante, no lugar do Gordon, número 18. Entra o meio-campista Morgan Rodgers, jogador do Aston Villa, número 17, no lugar do Declan Rice, número 4. E o Bukayo Saka entrou, jogador do Arsenal, número 7, no lugar do Madueke, número 20. Então, Bukayo Saka, 7,
1: tá,
3: no lugar do Madueke, 20. Bukayo Saka, 7 no lugar do Madueke, 20. O Rashford, 11 no lugar do Gordon, 18. Saiu o Gordon, 18, entre o Rashford, 11. E saiu o Rice, 4 para a entrada do Rodgers, número 17 do Aston Villa.
1: As substituições feitas aí pelo técnico Thomas Tuchel. Muito bem, 28 minutos desta etapa complementar. A Inglaterra segue vencendo pelo placar de 3 a 2. Dois gols marcados por Harry Kane, um de Jude Bellingham. A Croácia marcou com o Martin Baturina e o Musa, que já saiu, Quintino.
0: O Rashford é o que estava no Barcelona emprestado, acho que está voltando para o Manchester United, né? Esse aí, os gregos?
1: Inglaterra para o campo de ataque, afasta a zaga e aí vem na Croácia para ficar com a posse de bola. Sučić, ele vai tentando levar para a lateral, toca mais atrás, vem para o campo de ataque de novo a Croácia. Sutala, tentativa de passe à frente, é muito, muito forte para o Matanovic e aí vai voltando na grande área até o goleiro Pickford. Tá aí o goleirão do Everton, parou, prendeu na tranquilidade, sai jogando no seu campo de retaguarda.
0: É tranquilidade, isso aí.
1: Tranquilidade, né? Vem de novo aí, tá aí Inglaterra, parou, prendeu, dominou, saca, vai pedindo, vai invertendo a jogada pelo lado esquerdo, ela pode chegar no Rashford, recuo feito, saiu do gol Livakovic, nossa senhora, quase ia pintando ali mais um gol da Inglaterra com o Rashford, hein, mas aí o Livakovic foi esperto pra chegar e antecipar num lance de perigo, mais um da Inglaterra, né, Sgrilis?
3: E muito amigo ali o Stanisic, rapaz, porque ele veio no corte, entregou a bola no pé do Rashford. É que o Livakovic estava muito longe, mas acelerou ali a correria e deu um tapa de gato na bola. E Bukayo Saka e Madueke era uma das dúvidas do Tuchel para o começo do jogo. Ele optou pelo Madueke e agora coloca o Saka, que foi campeão da Premier League com o Arsenal número 7.
0: Ô Navarro, deixa eu só responder um rapaz aqui no chat.
1: Vai lá, Kiki.
0: R. Ginge Tops. Rashford joga no Barcelona. Ele estava emprestado. O Barcelona não exerceu o poder de compra. Ele pertence ao Manchester United.
3: Isso.
0: Se o Barcelona não comprar, ele tem que voltar pro clube inglês.
3: Exatamente.
0: A gente citou aqui, tá bom? Mas, de toda maneira, obrigado aí pelo...
3: Por isso que na FIFA ele consta aqui em jogador do Manchester United.
0: É, os direitos são do Manchester United. Ele estava emprestado ao Barcelona.
3: Ao Barcelona.
0: Acabou a temporada, tem que voltar. Exato. Se o Barcelona não exerceu a compra, tem que voltar.
1: Tem que voltar, então. É isso.
3: E vai começar a temporada.
1: É. Croácia desce pro campo de ataque. A chance do gol. Defendeu o Pickford. Ela vai voltando ali pra Sutić bater. Três jogadores em cima dele. Ficou complicado demais. A Croácia tenta insistir no campo de ataque. Mas ela vai sobrando as mãos do Pickford. Que chance teve o Marko Pazalić, hein, Sgrilis?
3: Isso, na lateral da grande área. Ele invadiu, trouxe pra perna esquerda, mesmo com a marcação dobrada em cima dele. Ele bateu firme pra boa defesa ali do Pickford. 3-2 pra Inglaterra. Um jogaço de bola
1: jogaço.
3: Que você acompanha aqui. 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
1: 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Que legal. 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
0: O time croata tem uma média de idade mais elevada que os ingleses, que é um time mais jovem. Os ingleses parecem que estão suportando o calor e a intensidade do jogo de melhor forma. Sentir a Croácia fisicamente já tá arriando a mochila, hein?
1: Vamos ver com 31 do segundo tempo, mesmo assim vem pra cima, ó, com o Matanovic, levou pra entrada da área, disparou, pegou, largou, tranquilidade pro Pickford, Sgrilis.
3: Isso, e não tinha ninguém por perto, né, então o Pickford podia bater roupa, fazer a defesa em dois tempos, ele que passa o mesmo gel do Douglas Santos, né, o arremate do meio da rua do Matanovic, e ali o Pickford fez a defesa. Aquele gumex do Douglas Santos, nem o passando, nem a mudança climática, o protocolo mexe ele, viu?
1: Não, e de gel, eu e o Quintino, a gente entende de gel. A gente entende de gel. Já zoou, Quintino, aquele gel pedra, né, meu? Deixa eu ver.
3: Gel pedra,
1: rapaz. Gel pedra, cara.
0: Aqui na Baixada é chamado de gel cola, porque ele cola o tufo do.
1: Gel cola.
0: O tufo do cabelo e fica uma pedra mesmo, você tem razão.
1: Sai jogando aí a Croácia no campo de ataque, chama no 1-2, já se envolveu ali Stanisic, ele preferiu a jogada com o Pazalić, devolveu o Stanisic, chega a marcação para tirar da Inglaterra. Só que o árbitro já estava parando o lance, não é isso, Sgrilis?
3: Isso, marcado ali o processo de impedimento, o assistente número 1, Nicolas Danos, da França, acabou marcando o impedimento do ataque com o Marko Pazalić, número 24. 3-2 para a Inglaterra.
1: 32 minutos e 46 ao final da partida. Tem o Marcelo Lima para comandar o vestiário de energia na Copa. Claro,
3: tá bom.
1: Também para trazer as análises. Ademir Quintino e a galera que participa com a gente nos torcedores corneteiros. E o Dalit vai mudar de novo, viu, Sgrilis?
3: Isso, vai entrar, sai ali o Pazalić, número, o Marko Pazalić, número 15, para a entrada do Vlasic. Nicolas Vlasic, do Torino da Itália, número 13. Meio-campista Nicolas Vlasic, do Torino da Itália, número 13, no lugar do Marko Pazalić, número 15. E o Baturina foi embora com a 16. E o Kramaric, inclusive enfrentou a seleção brasileira do Hoffenheim, número 9. Kramaric, 9, no lugar ali do Baturina, autor de um dos gols, número 16.
1: É, cara, só os convocados dessa seleção aí da Croácia, 12 jogadores da Croácia estiveram em 2022, aquela partida contra a seleção brasileira, né? 12 nomes aí estão convocados, né? Fazem parte deste grupo da seleção da Croácia. a tentativa ali no campo de defesa da seleção da Inglaterra com Conta Calçado. A falta está marcada e vai mudar o Tuchel.
6: Aplaudidíssimo aí o Jude Bellingham, autor de um dos gols da equipe da Inglaterra, número 10, é o terceiro gol, invadiu a grande área, bateu, não pegou muito bem na bola, mas esse chute já foi suficiente para deslocar o Dominique Livakovic. Vai entrar na equipe da Inglaterra, já entrou no lugar do Jude Bellingham, camisa número 25 é o Spence número 25, jogador do Tottenham. Jogador do Tottenham, Spence, número 25, no lugar do Jude Bellingham, número 10.
1: Ele mora em apartamento e geralmente quando ele vai jogar as coisas fora, né? Ele já deixa já na Spence, já, né?
6: E ele entrou com um babador ali, não entendi nada que ele entrou ali, né? Tem alguma fratura, alguma coisa, né? Uma máscara ali.
0: Ganha em pulmão, mas perde em qualidade, né?
1: Pois
0: não
1: é.
0: Não dá pra colocar na mesma frase o Spence e o Jude Bellingham.
1: Pintou levantamento na entrada da área, a seleção da Croácia vai apertando de novo, este é Sučić, ele parou, prendeu, dominou, ajeitou a jogada, deixando curtinho para Kovacic deixando o passe à frente, chama no 2, recebe o passe, Kovacic abriu a jogada do lado esquerdo, tá aí com o Ivan Perisic parte para cima da marcação, já deixou na entrada da área para o Kramaric levou por dentro, puxou para a perna esquerda, fez o levantamento lá na área, para o Matanovic, afasta a zaga, a bola voltou, batida direto para o gol do Sučić, ela vai por cima, aí voltando a Croácia, vai tentando e na finalização vai por cima do gol, Skrilić.
6: E agora no cansaço das duas equipes vai sobrando espaço para todo mundo jogar. E o Petar Sučić, jogador da Internacional de Milão, ali arrematou peito de pé direito. A bola subiu, saiu em tiro de meta para o Pickford. Vai na saidinha, vai no dinizismo, viu, o Navarro?
1: Vai, com o Stones, ó. Apertou a marcação ofensiva da Croácia, mas ela vai se perdendo pela linha de lado em arremesso lateral. Você segue participando com a gente nos torcedores corneteiros. Ah, no 11966507997. Já, eu vou chamar mais torcedores corneteiros no futebol da energia na Copa. 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Está jogando rápido, Pickford. Pelo alto vem Harry Kane. No desvio de cabeça vai chegando também um Sutalo. Vai brigando por baixo, tentando chegar ali o Kovacic, vai voltando no campo de zaga, a Inglaterra já tem a retomada de novo, consegue interceptar, ela fica na grande área, Pickford, faz o passe lateralmente por cima, vai jogando mais uma vez, vem que vem a Inglaterra, bola no meio do campo, vai pedindo mais à frente o Saka, Spence pede do outro lado também, a bola é pra ele, é muito forte, chegou na grande área, cutucou, defendeu Livakovic, perde o gol Spence, e aí vem de novo a Inglaterra pro campo de ataque, vem com o Anderson, parou, prendeu, dominou, deixa mais atrás, vem com o Rashford deixando um lance, vem pra trabalhar com o O'Reilly a Stones devolveu a O'Reilly, trabalhando a jogada, abriu pelo lado esquerdo, este é Rashford parte pra cima da marcação, tentou ganhar ali esperto, Marco Pazalic no carrinho, tomou dele, saída de bola pra seleção da Croácia, recuperação ofensiva da Inglaterra, mas não está valendo nada, Esgrim.
6: Isso, já foi marcada a falta pra cima do Igor Matanovic, jogador do Freiburg da Alemanha, falta já batida, o time da Croácia vai em busca do gol de empate, olha, até merece o gol de empate o time da Croácia, porque foi um jogaço e merece ali terminar com um empatezinho, porque os dois times mostraram futebol.
1: Sučić dominou, abriu a jogada pelo lado direito, de novo para Marco Pazalic partiu para cima da marcação, já tocou para Matanovic, tentou devolver a jogada, tira a zaga da Inglaterra de novo, esperto, chegou por ali O'Reilly, cai nos pés de Rashford, na perna esquerda sai jogando decado, então vem na Croácia de novo para apertar, quer o gol de empate nesse final, ajeitou, dominou, se apresentou, Kovacic pediu, recebeu ao lado dele, o Sučić já tá pedindo, ele faz a elevação pelo lado direito no domínio de Stanisic tocou curtinho de novo. Aí, a Marco Pazalic vai voltando, o passe de novo a Sučić devolveu ali pela intermediária, tem aproximação, Sutalo pede por dentro, vai pintar levantamento, saiu do gol, Pickford espalmou, rebote, voltou, vem de novo com Kramaric olhou pra área, vai preparar o levantamento, puxou pra perna direita, levantou, acabou não pegando bem na bola, explodiu no Saka, e ela vai voltando de novo, aí pra seleção da Croácia, Kovacic dominou, tenta escapar da, nossa senhora, quase pegou dele ali o Rashford, ela vai voltando pelo meio, chama no 2 a jogada, era o Rogers por ali pelo lado direito, vem Stanisic devolveu a Marco Pazalic puxou pra perna canhota, levantou é pro Perisic, pro primeiro, a marcação da Inglaterra para tirar rebote, voltou, Kovacic armou, engatilhou, abriu espaço, disparou, defendeu Pickford, mas aí veio uma biribinha também, né, Esdrilis?
6: Ele poderia ter feito o lançamento pro Matanovic, camisa número 20, fechava ali, livre de marcação dentro da grande área, mas bateu, a bola foi mais angulada do que com velocidade, se jogou na relva no terreno, joga o goleiro e fez a defesa.
1: Consa tenta sair jogando, antecipa a marcação de Perisic, ela sai pela linha de lado em arremesso lateral para a Inglaterra, que agora não tem pressa nenhuma, vai administrando a vitória, vence por 3-2 no comecinho da etapa complementar. É que saiu o gol do Rash, que saiu o gol do Jude Bellingham, camisa 10, sai jogando a Inglaterra no seu campo de retaguarda. Anderson tá apertado, obrigado a voltar, vem de novo ali com o Consa, Consa esticando o passe mais à frente, vem para dominar ali o lance. Agora o Saka chama no 1-2, no bate-rebate, na perna esquerda ele parte pra cima da marcação, já tem ali do lado dele o Spence, ele parte em velocidade, carrinho feito, cai nos pés de novo, saca, ajeitou pra perna esquerda, bolão, pra Rashford, dominou na grande área, puxou perna direita, bateu, é gol!
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0: ataque da Inglaterra com Rashford, acionado na entrada da área, ele levou, olhou, puxou pra perna direita, chapou, botou no canto do Livakovic, fechando a tampa do caixão, irmão. Rashford marcando o quarto gol para a Inglaterra. Com muita categoria, com muita habilidade, ele escapa da marcação de Stanisic num corte seco. Aí ficou a feição para ele com muita, olha, chapou legal, botando na bochecha da rede lado esquerdo do Livakovic, que se esticou na jornada. 40 minutos, Inglaterra marca o quarto e sacramenta a vitória no Dallas Stadium. Inglaterra 4, Croácia 2. Grilis.
1: É, mas ele teve um espaço danado do lado direito, o Bukayo Saka, jogador campeão da Premier League com o time do Arsenal. Ele colocou da direita para a esquerda, para o Marcus Rashford. Aí brilha a estrela também do Thomas Tuchel, que fez várias alterações nesse segundo tempo, alterações que deram certo. E agora o Rashford fez o break, o zagueiro passou lotado, lateral direito, Stanisic, e ele bateu na saída do Livakovic para ampliar para a equipe da Inglaterra. 4 a 2. Nós vamos para mais uma modificação no English Team. Vai saindo Stones, experiente John Stones, jogador do City, para a entrada do Guerri, número meia dúzia da equipe do Manchester City. É Guerri ou Guerri? Número meia dúzia.
2: É
1: Guerri, meia dúzia, é, né?
3: Jogador.
1: Isso, do Manchester City, no lugar do Stones.
3: Saiu um do City, entrou outro do City.
1: Isso, número 5 Stones e o Guerri, no meia dúzia, entra na equipe do Thomas Tuchel.
0: 4-2 para a Inglaterra, 6 gols na partida. Eu estou, olha...
1: Empanzinado.
0: Calma.
1: Tá demais.
3: O Gulosão, né? Quantos jogos e quantos gols, por favor?
0: Poxa, acho que esse aqui é o meu quarto jogo, né? É o quarto jogo.
3: E quantos gols?
0: Ah, acho que chegou aí a 20. 22? 22.
1: 22.
0: Que 22.
1: Tá com saudade do Tapia?
0: Olha.
3: Porra, 5 gols e meio por jogo,
0: eu estou empanzinado, viu?
4: Narrou mais gols em 4 jogos do que no São Paulo, a temporada inteira.
0: Olha. Que beleza, viu?
3: Ô, Gabiru, tu não vai terminar a Copa, hein?
0: Não vai, mano.
3: Sobre o jogo...
0: E aí, vamos lá, Quintino.
3: A parte física, o time croata caiu, né? Não aguentou, não suportou o calor norte-americano. Time já envelhecido, uma média de idade alta, uma das mais altas da Copa do Mundo. Time inglês bem jovem. E outra coisa, o Thomas Tuchel, tu que já não levou o Alexander Arnold... Não levou o Maguire, levou um monte de gente aí boa no time da Inglaterra.
0: Palmer.
3: O Rashford ser banco do Gordon, tu tem que ser preso. O Rashford, jogador que não brilhou no Barcelona, que pertence ao Manchester United, não pode ser reserva do Gordon, com todo
0: o
3: respeito.
0: Jogou nada o Gordon mesmo, né, Zinho?
1: Jogou nada. E o Rashford chegou a 19 gols.
3: A Gordon Boa era o Flash Gordon, hein?
0: Ai.
3: Flash, tu. Ah!
0: Nossa!
3: O Rashford!
0: Olha o Anderson
1: dominou. Tira sensacional, velho. 19º gol do Rashford com a camisa da seleção da Inglaterra em 74 jogos.
0: Rodgers faz o passe ali para Spence para Saka. Saka tenta devolver a jogada ali para o Spence e Rodgers vai ser acionado na linha de fundo. Vai chegar? Não chegou. É só tiro de gol pro Livakovic, né,
1: Spence? Esse time da Inglaterra vai ser chato, hein? Vai ser chato parar esse time da Inglaterra, porque tem muitos valores individuais.
3: E corre, hein?
1: E corre, tem uma disposição física Quintino. Esse aí vai ser um time chato parar e eliminar na Copa do Mundo, hein?
3: Muito jovem, hein? Jude Bellingham, jovem. Rashford, jovem. Jovem, cara.
1: Deixou o Palmer, deixou o Arnold, deixou o Phil Foden também. Não levou.
3: E o Maguire também.
1: Maguire também, a cara do Biafra. Rapaz.
3: Isso. Voar, subir, isso aí.
0: Rapaz. Já ele vem aí, hein? Marcelo Lima pra comandar o vestiário da Energia na Copa. Até aqui, Inglaterra 4, Croácia 2. Toma distância ali o Pickford pra fazer a bola viajar. Ela viaja lá em Dallas. Ficou no campo, passou da frente ali do Guardiol e sobrou pro Saka. Tocou na grande área, antecipa a marcação do Sutalo, botando pela linha de lado a arremesso lateral. Kine,
1: ai, tornozelo, hein?
0: Ai,
1: tornosa.
0: Ai.
1: Põe a mão ali no tornozelo na jogada com o Gvardiol.
2: É, tomou uma ali, hein?
1: Eu acho que é mais pancada do que torção, né? Vamos torcer pra que seja
3: se
1: só
3: é pancada, pancada, né? Tá, próxima rodada tá inteiro.
2: É. Ele tá inteirão já mesmo, ó. Vai jogando ali o Kovacic. Kovacic devolveu o lance na saída de bola do Sučić. Sučić voltando ao goleiro Livakovic.
1: Seis.
2: Livakovic na lateral, quanto?
1: Seis.
2: Seis de acréscimos, portanto, lá no Dallas Stadium. Este é o grupo L da Copa do Mundo 2026. Sai jogando de novo, que tem Gana e Panamá, não é isso?
1: Isso, que vão jogar às 20 horas lá no Toronto Stadium. É. E o próximo jogo da Inglaterra vai ser contra Gana, terça-feira em Boston, e o próximo jogo da equipe da Croácia contra o Panamá, terça-feira no Toronto Stadium.
2: Marco Pasalic tentando na linha de fundo, antecipa a marcação, vai chegando ali com o Anderson, levou para a lateral, fez a finta, vai apertando junto dele ali o Matanovic, soltou na grande área, o passe sai curtinho, tenta abrir espaços à Inglaterra, Harry Kane auxiliando no campo de retaguarda, vem mais atrás, O'Reilly deixando no campo de zaga, Anderson, O'Reilly, O'Reilly voltando de novo, mais atrás para Guerre, Guerre na perna esquerda, bota pelo alto, tem toque de cabeça do Rodgers, tenta botar ela no chão quem coloca é a Croácia, então vem, vem para o campo de ataque como instante. Stanisic na lateral, abriu o passe para Marco Pasalic, Harry Kane auxiliando na retaguarda, chegou por baixo no carrinho, botando essa pela linha de lado em arremesso lateral, vai tomar distância Stanisic. Chegamos à marca de 46 minutos e 40, etapa complementar. Vem Croácia, Kovacic dominou, tá aí o jogador do City, abriu curtinho o lance, vem que vem, Vlasic pede do outro lado, já tenta se lançar pro campo de ataque, olha a Croácia aí, vem de novo com o Sučić, Sučić abriu o passe pelo lado direito para Marco Pasalic, Pasalic levantou a meia altura, de cabeça chega a marcação da Inglaterra para tirar, ela volta pro próprio Pasalic, Pasalic deixa mais atrás, vai começar o lance de novo com o Stanisic, a Sučić, Sučić recolhe, domina, ajeita, faz o passe, vem de novo, tá aí pro campo de ataque, a Gvardiol, Gvardiol a Perisic, Perisic pra cima da marcação de saca, cortou pra perna direita, preparou, resvalou, levantou, vai ali o Vlasic, primeiro do que ele, Pickford faz a defesa, Ademir Quintino e o destaque da partida, quem é o man of the match?
3: Não teve ninguém que foi consistente o tempo todo, o primeiro tempo foi do Harry Kane, o segundo foi do Jude Bellingham. Como o Jude Bellingham fez um e o Kane fez dois, eu vou ficar com o centroavante do Bayern de Munique. Harry Kane, man of the match.
2: Ah, eu quero gostou, né? Sou mais o Harry Kane.
5: Hey, pô, rapaz, ele tem um pôster do Harry Kane, rapaz. Ixi.
2: Caramba,
5: estilo Capricho. Lembra da revista Capricho?
3: Não, solta rapidinho. Solta o Beatles todo aí, ô Gabiru. Solta aí.
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5: 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Olha o rei da sunga branca aí.
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2: O clube do bola.
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2: caramba, hein? Meu Deus. É o Wilton Pereira Sampaio cantando junto aí também, né?
1: Do Clube do Bolinha, a música que o povo gosta, maestro.
2: 48 minutos, vai tentando.
3: Do Bolinha, eu gostava dessa parte aqui, ó. E tem gente que não gosta!
2: Clube do Bolinha.
1: E as camisas do Bolinho, hein?
3: Ah, eram maravilhosas, hein? Parecia um arco-íris.
1: E tem gente que não gosta.
2: Escanteio, Perisic autorizado, levantou na boca do gol, toque de cabeça, o Matanovic ajeitou, bateu, explode pra cima da zaga da Inglaterra. E vai pintar contra-ataque, vem aí com Rashford, esticando o passe à frente, a Saka, Saka devolveu, Rashford na grande área, ele tentou levar por dentro, primeiro a marcação chegou, Sučić conseguiu no pezinho o Salvador e ainda vai ficar com o tiro de meta. Ó, Harry Kane tá sentindo agora, mas é outra coisa, é em outro lugar agora,
1: agora
2: viu?
1: Agora a panturrilha, mas quem salvou aquela jogada lá atrás no campo defensivo foi o próprio Harry Kane, porque a bola sobrou ali pro Gvardiol e o Harry Kane se jogou Harry na Kane. Frente da bola. E depois acabou
3: sentindo. Meteu o estômago na frente da
2: caramba,
3: bola,
2: velho.
3: Cara.
1: Você viu? Meteu um pânceps na frente ali e já era.
2: Rodgers ganha a bola no campo de ataque, é calçado por baixo pelo Sučić. Sučić, a falta está marcada. É favorável à Inglaterra. Inglaterra fazendo 4-2. Três pontos importantíssimos. E aí já bateu a falta rapidinho. O Anderson levou, tá na grande área. Escapuliu dele, sobra para Marco Pazalic. E aí ele bota pela linha de lado em arremesso lateral. Inglaterra estreia na Copa do Mundo. É a sua 17ª participação em Copas. Vence por 4-2. Marca 3 pontos neste grupo L. E aí vem Inglaterra de novo. Passe de letra. Harry Kane bateu. Nossa senhora. Quase fora do estádio, hein, Drigo?
1: Ah, pra homenagear o estádio do Dallas Cowboys, né? Ele bateu um field goal agora. Né? Pegou muito mal na bola, mas ele tem crédito. Já fez duas vezes. O time da Inglaterra vence por 4-2.
2: Aí o torcedor segura a bola. Fica felizão. Abre
3: agarrou
2: o sorrisão,
3: com vontade, hein?
2: É minha aqui, ó. E aí vem de novo a Croácia, o levantamento feito na boca do gol, nas mãos do Pickford, que sai pra fazer a defesa, né, Skrillis? Vai acabar
1: isso,
2: lá,
1: isso, fez a defesa e agora já foi pro centro do gramado ali o Clément Tupan. E vai acontecer o que, ô Navarro?
2: Apita o árbitro! Final de jogo no Dallas Stadium, na estreia da Inglaterra. Olha, uma vitória com autoridade, hein? Inglaterra vence a Croácia 4-2. Inglaterra 4, Croácia 2. Sensacional. Mais 6 gols aí, né? Porque eu já não, cara, o que tem que tomar pra acabar? Pra acabar a fome. Assim,
1: Deus abençoe em sua garganta, beleza, rapaz. Porque, né? Você tá
2: gritando
1: gol, hein, bicho?
2: É, tô abastado.
1: Uxi, olha, parabéns, hein? Deus abençoe.
2: Amém. Ele vem aí, Marcelo Lima, pra comandar o vestiário da energia na Copa.
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4: A bola parou em Dallas e a Inglaterra começa bem sua participação na Copa do Mundo 2026. 4-2 para cima da Croácia, hein? Teoricamente seria o adversário mais difícil do grupo, embora os africanos estejam fazendo bons papéis aí, né? Porque tem Gana no grupo, né? Tem Gana e Panamá, né? O Panamá, pelo que a gente viu no amistoso contra o Brasil, deve ser o saco de pancadas desse grupo, né? Deve perder da Inglaterra, da Croácia e hoje de Gana, né? Que é o jogo que completa o grupo L nesta primeira rodada. Vamos falar muito do que aconteceu neste jogo, nesta vitória da Inglaterra. 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Muito bem, muito bem. Meu caro Ademir Quintino, discorra sobre esta goleada inglesa para cima dos croatas.
3: Deixou boa impressão a Inglaterra, principalmente na parte física, hein? É um time jovem, vários jogadores aí que defenderam a seleção inglesa, inclusive no Campeonato Mundial Sub-20, né? Não esse último, o penúltimo, né? Bem dirigido pelo Thomas Tuchel, que é bastante conhecido aí por dirigir equipes de nome na UEFA Champions League. Ele deixou de fora alguns nomes importantes, como Alexander Arnold, como Maguire e tantos outros. E ainda assim o time inglês veio forte, né? Primeiro tempo achei o time inglês, principalmente na sua defesa, um pouco lento. Foi um jogo de muitas falhas defensivas na primeira etapa, né? 4 gols na primeira etapa, a Inglaterra largou na frente com um gol de pênalti do Harry Kane. A Croácia empatou com o Baturina. Eu achei que o Pickford era uma bola defensável. Eu falei, acho que é exagero da minha parte, mas era uma bola defensável. A Inglaterra voltou a ficar na frente aos 42 minutos do primeiro tempo, com o novo gol do Harry Kane, agora a falha da defesa croata. O cruzamento do Rice, quase que na entrada da grande área, e ninguém acompanhou o grande goleador da seleção inglesa, 81 gols em 114 jogos, e ele subiu de cabeça, sem marcação alguma, para colocar o English time na frente novamente. Aos 49 minutos, já quando ia se dar o apagar dos acréscimos da etapa primeira, o Musa recebeu um passe de cabeça do Perisic, falhou a defesa inglesa. Três jogadores estavam naquele momento ali. Tava o Consa, tava o Stones e o Reece James. O Reece James é o que estava mais próximo do Perisic. E o Perisic teve que se abaixar para dar assistência de cabeça pro gol do Musa, que joga no Dallas e estava jogando em casa. E os times foram pro intervalo com a vantagem para nenhum dos lados, com a igualdade. Só que não deu nem dois minutos da etapa complementar, o Jude Bellingham recebeu uma bola em diagonal pela direita, e o zagueiro pela esquerda da Croácia, o Vucovic, em vez de dar o bote para fazer 2-1 em cima do Bellingham, ele foi acompanhar o outro atacante inglês. O Bellingham, que é um jogador de grande inteligência, carregou ela, jovem, velocidade, não deu tempo do marcador croata chegar, bateu na saída do goleiro da Croácia, o distinto Livakovic. Daí em diante a Inglaterra tomou conta do jogo, aí só deu Inglaterra, só chegou uma única vez o time da Croácia. O time inglês, na parte física, eu achei que estava bem melhor do que os croatas, que já é um time envelhecido de dois mundiais, de uma final de Copa de 2018 na Rússia contra os franceses, de uma semifinal no Catar diante dos argentinos, tirando o Brasil na semifinal nos pênaltis. É um time que tem experiência, mas não tem a mesma intensidade, sentiu o calor norte-americano. E as trocas que foram feitas pelo Thomas Tuchel, eu não entendo por que o Gordon do Newcastle é titular e o Rashford, que não brilhou tanto no Barcelona como esperávamos, jogador do Manchester United, é reserva nesse time. O Rashford entrou na segunda etapa e sacramentou a vitória inglesa aos 39 do segundo tempo. Um contra-ataque rápido do time inglês, demorou para recompor a Croácia. E repito, fisicamente extenuada, esgotada, sentindo a intensidade que tinha que empregar no jogo, a falta de uma melhor condição física. Rashford recebeu pela esquerda, cortou para a direita e bateu na saída do goleiro croata. 4-2, deixa ótima impressão a Inglaterra. Não é um bicho papão, coisa do outro mundo, como foi a Holanda em 74, longe disso. Mas tem um time talentoso, um time com bons talentos em todos os setores. Acho que a defesa, o miolo da zaga, eu não gosto muito da Inglaterra, hein? A Inglaterra sempre teve defesa forte. Essa que se apresentou hoje não me deixou muita... não me agradou demais, não. Vamos ver ao longo da Copa do Mundo como vai se comportar a defesa do time do alemão Thomas Tuchel. Deixou boa impressão e deve ir longe a Inglaterra na Copa, Marcelo Lima.
4: Tava vendo agora aqui o Thomas Tuchel dando entrevista, ele deve ser o pai do Smeagol, do Senhor dos Anéis, porque ele é igualzinho ao Smeagol.
9: My precious!
4: Pra quem não viu, veja, que vocês vão ver só se não parece o tiozinho lá. É impressionante. 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
4: Muito bem, um abraço aí ao pessoal que está em rede com a gente, né, da Rádio Clube de Londrina, 95.7 MHz. Um abraço aí a toda a galera de Londrina que curtiu e curte aqui as transmissões Energia na Copa, a Copa de torcedor para torcedor. Diga, Rafael Grilli.
1: Alguns números, ainda não saiu o Man of the Match da FIFA, mas muito provavelmente deve ser para o Harry Kane. E números do Harry Kane, que ele empata agora com o Gary Lineker, com 10 gols na história das Copas, né? Empata com o atacante das Copas de 86 e 90 com a seleção da Inglaterra. 12 jogos em Copa, 10 gols e 3 assistências.
4: Muito bem. Aliás, ó, tem mais energia na Copa ainda hoje, hein? Às 11 da noite a bola vai rolar e às 10h15 a gente vai abrir a transmissão de Uzbequistão e Colômbia. Não, será, Gabiru? Se chover, cada raio é meia hora. Cada raio é meia hora. Aí o Gustavo já sai daqui direto pro café da manhã, né? Mas às 10h15 a gente abre a transmissão de Uzbequistão e Colômbia, na apresentação do Sombra, narração do Gustavo Santos, do nosso Sofazão, o Bento, seu Bento vai estar nos comentários, e o Pedrinho La Roca vai estar aqui com sua cabeleira Ligue Já, também para fazer as reportagens de Uzbequistão e Colômbia. Vamos ver, de repente dá tempo para a gente colocar o Paulo Venturini, né, que é o nosso ouvinte correspondente, que está lá em Liverpool, na Inglaterra, para ele falar, né, para mostrar lá o clima da galera, dos ingleses, que já devem estar tudo bebaco, né, com essa vitória da Inglaterra, devem estar felizes da vida. Vamos ver se ainda dá tempo, né, a gente ainda tem mais um tempinho. Tá aí, olha lá, tá aí, o Paulo Venturini está conosco. Fala, Paulo, tudo bem?
11: Tudo bem.
4: Tudo jóia, tá em Liverpool?
11: Sim, tô aqui em Liverpool, onde eu moro, cidade que eu moro.
4: Boa, e aí, a galera já deve estar tudo manguaçada esse horário, hein, bicho?
11: É, eu assisti parte do primeiro tempo num pub aqui, tava super lotado. É, para ser bem honesto, o pessoal tava bem ansioso pelo jogo, né, pela estreia. Algumas críticas antes em relação à não convocação de alguns jogadores, mas para ser honesto, assistindo o jogo, a Inglaterra não me decepcionou ofensivamente. É um time que fez 22 gols em 8 jogos na eliminatória da Copa, né? Mas a questão defensiva me decepcionou, sim, porque em 8 jogos também levou só 2 gols que levou agora em 45 minutos. Sobretudo o Rhys James, que, na minha opinião, defensivamente, foi muito mal, e eu acho que vão haver críticas aí pela falta do Alexander-Arnold. Já no caso do Palmer e do Phil Foden, por enquanto vai passar despercebido, né? Não, não foi notado, porque afinal a Inglaterra sobrou. Eu concordo com o Quintino, a Inglaterra fisicamente dominou, muito acima da Croácia, né? Muito acima. Eu só discordo no ponto do Anthony Gordon. Essa temporada que ele fez, a última dele no Newcastle, agora ele está indo para o Barcelona, ele foi o destaque de um time que terminou em 13º. Por isso, e no jogo anterior, né, um amistoso, o último amistoso da Inglaterra, ele fez gol, deu assistência e ainda sofreu um pênalti. Hoje ele ficou meio apagado.
1: Ô Paulo, o Bellingham fez o gol, mas ele foi pouco acionado, e o Navagol falou poucas vezes o nome dele no primeiro tempo. No segundo tempo ele já inicia marcando o gol. Teve alguma crítica ao Bellingham pelo primeiro tempo apagado dele?
11: Eu saí de lá no intervalo, o pessoal dizia o seguinte: cadê o Bellingham? Né? E alguns diziam assim: essa é a temporada normal dele, porque ele veio de uma temporada um pouco abaixo no Real Madrid, mas o Bellingham, ele decide o jogo a qualquer momento. Né? Para mim, foi o segundo melhor jogo, não vou dizer o primeiro, porque está ao lado da França, mas essa seleção da Inglaterra realmente mostrou que veio agora. Eu passei rapidamente os olhos aqui nas casas de aposta. A Inglaterra estava em quarto, atrás do Brasil, antes de começar a Copa. O Brasil agora caiu um pouquinho e a Inglaterra passou para terceira, atrás de França e Argentina. Então, eu acho que com esses jogadores, o Kane fez uma partidaça e o Bellingham pode decidir a qualquer momento, é um forte favorito, sim, ao título.
4: Você acha que a Espanha deu uma caída aí também com esse empate com o Cabo Verde? Nas apostas?
11: Caiu, a Espanha agora está em quarto. A Espanha está em quarto. É, claro que varia de casa de aposta para casa de aposta, né? Casa de aposta aqui você tem uma em cada esquina. Mas eu vou ser bem honesto, a minha opinião pessoal é, para mim, Espanha e Portugal me dá a impressão que às vezes é mais medo do que a realidade. Tudo bem que Cabo Verde fez um jogo defensivo perfeito, o goleiro Vozinha perfeito, mas sabe quando você assiste o jogo e você fala, pô, mas e aí, quando é que vocês vão botar aquela bola que vocês sabem para acontecer? Faltou algo mais. Que, por exemplo, a Inglaterra toma o gol, o primeiro, não sente, continua no jogo, toma o segundo gol, que o Quintino descreveu numa jogada que o cara quase agacha para falar, faz o gol, não sente o gol, e o terceiro, o quarto gol com a Croácia já entregue, só vai tomando mais providência. Então eu acho que hoje, se você me perguntar o favorito, a França, óbvio. Depois eu diria que é a Inglaterra.
4: E a Argentina tem o tal do Messi lá, que parece que tá com vontade, né? Tá com vontade o cidadão, né? Quando ele tá com vontade, mesmo com 38 para 39, ele já mostrou do que é capaz.
12: Ô Lima, né? e o Man of the Match foi mesmo o Harry Kane pra FIFA, tá? A FIFA já acabou de colocar aqui no blog do jogo que o Kane foi o melhor do jogo. E uma menção honrosa, né, Lima? Pro Livakovic, porque ele fez várias defesas, levou 4 gols, mas poderia ter levado mais o time da Croácia. Em 2 lances ali, ele fez 4 defesas seguidas, o Livakovic poderia ter levado mais gols, mas ele teve uma boa atuação, foi bem no segundo tempo.
13: Mas o que vocês estão deixando a Espanha de fora aí também?
4: Não, a gente acabou de falar da Espanha, você tá louco?
13: Porque, ó, não, tem aquele negócio, não só, né?
4: Mas a Espanha tá em quarto, gulosão, lá nas casas, lá.
13: Nas casas de apoio.
4: Não, mas com a nossa França, equipe Argentina, França, Argentina, agora Inglaterra em terceiro e Espanha em quarto.
13: Não, sim, eu vejo na nossa equipe, é que quando eu vejo, eu escuto muito, né, as nossas transmissões, e a galera depois do jogo da Espanha aqui, até quem tava apostando, né, ficou meio desse jeito,
4: é,
13: né?
4: Porque Cabo Verde, como você sabe, ela é uma potência do futebol mundial, Cabo Verde. Aí você empata com o Cabo Verde. Porra, empatamos com o Cabo Verde, ainda bem. Porra, Navarro, você empata com o Cabo Verde, filho. Óbvio que você dá aquela broxada.
13: Primeira rodada?
4: Mas tudo bem, mas vai variando. Como o Paulo falou, você vai variando de rodada pra rodada, entendeu?
13: Eu não tenho a menor dúvida que na segunda rodada, Espanha vai enfiar uma sacola, irmão.
12: Argentina perdeu pra Arábia Saudita e depois mexeu no time e foi campeão do mundo.
13: A Espanha, sim, você pode falar o peso da estreia. Vocês vão ver na segunda rodada o que a Espanha vai fazer.
4: Paulo, você já percebeu que ele puxa a sardinha pra Espanha, né?
13: Bota o Pranahai. Põe o Pranahai, Espanha, que você vai ver um monte de gol que sai.
11: Eu concordo com ele. A Espanha tem um baita time, individualmente, um time muito bom. Mas eu fiz ontem o jogo da Argentina aqui também. E assistindo o jogo, tem um diferencial. A Argentina, e aí a Inglaterra hoje, e a França também, um tem Mbappé, Harry Kane, e a Argentina tem um cara chamado Lionel Messi. Né? A Argentina fazia um jogo ali, calma, uma trocação com a Argélia, um gol anulado para um e para outro. De repente o Messi olhou e falou assim, peraí que tem um coelho aqui na cartola. Puxou e meteu um gol, e a Argentina deu colocou o jogo num nível morno. Segundo tempo, o Messi de novo tira um coelho e tira outro. E para mim falta isso na Espanha. Mas, de novo, eu coloco esses 4, Portugal ali na faixa intermediária e depois o Brasil como favorito.
4: Boa. Paulo, muito obrigado pela sua participação. Falaremos com certeza ainda muito durante o Energia na Copa, tá bom?
11: Nada, precisar estamos aí.
4: Valeu, grande Paulo Venturini, direto de Liverpool, na Inglaterra. Ele que estava lá, né, no primeiro tempo da Inglaterra, num pub, acompanhando junto com os ingleses, que obviamente estão felizes da vida com a vitória de sua seleção na estreia da Copa do Mundo contra a Croácia. Jogo grande de europeus, 4-2 para a Inglaterra. 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
4: Muito bem. Ademir Quintino, um abraço pro senhor. Vai descansar, que você tá igual banda de quermesse. Começa um turno, depois para, depois começa outro turno. Boa noite, senhor Ademir.
3: Boa noite, Marcelo. Boa noite, Navarro. Meus parabéns mais uma vez. Boa noite, Esgrilis.
13: Obrigado.
3: Nossa técnica aí, Silvano Purim, Gabiru, que é uma lenda aí no, na Enterprise da energia.
14: Tem gente que não gosta.
3: Ah, tem gente que não gosta, cara. Tem gente que não gosta, né? Fazer o quê? É, paciência.
4: Boa noite.
3: E amanhã estamos de volta... É, não complica. E amanhã estamos de volta no... Amanhã eu tô de folga na Copa, mas volto no Estádio 97. Um grande abraço, uma ótima noite a todos. Fiquem com Deus.
4: Valeu, grande Ademir Quintino. Meu caro Navagol, parabéns mais uma vez. Curta aí o restante do seu aniversário. Valeu. Com muita comida, né? Já que fome de gols o senhor já tá matando e muito nesta Copa do Mundo. Boa noite pro senhor.
13: Muito obrigado, Marcelo Lima. Eu vou passar na casa de cada parente agora, porque de repente tem uma festa surpresa. De repente eu chego lá. Ah, parabéns. Pô, aí que eu vou me empanturrar de vez. 22 gols narrados até aqui. Sensacional, que legal, né? Grande abraço pra você, Marcelo Lima, pro Ademir Quintino, que vai ficar de stand-by, hein? Fique de stand-by, viu, Quintino? Porque pode ser que você comente aí também o jogo do Uzbequistão. E um grande abraço também pro meu xará Rafael Esgrilis. Mais uma vez estaremos numa próxima oportunidade. Valeu a todos que acompanharam a nossa transmissão e as mensagens de aniversário também, viu, Lima?
4: Valeu
13: demais, grande abraço.
4: Parabéns mais uma vez, Rafael Esgrilis, seu destaque final, boa noite.
12: Boa noite, Lima, um abraço pra você, pra Ademir Quintino, parabéns mais uma vez pro grande Navagol, completando mais uma primavera. O time da Inglaterra volta a campo terça-feira, 17h, em Boston, contra a seleção de Gana. Já a Croácia, que conheceu aí a sua primeira derrota, pega o Panamá também na mesma terça-feira, às 18h, jogando lá no Canadá, no Toronto Stadium. Só relembrando que essa primeira rodada termina já entre Gana e Panamá, no Toronto Stadium, às 20h. Mais detalhes sobre a Copa do Mundo, tem mais um jogo ainda que você vai acompanhar da Colômbia, amanhã, às 11h30, no tempo de jogo. Grande abraço, Lima, e até amanhã.
4: Valeu, com Rafael Esgrilis, Rafael Navarro, Ademir Quintino, Gabiru na mesa de som, Silvano Purim. Silvano Purim no nosso vídeo, Frank Aguiar nos nossos corneteiros, a nossa equipe hoje para a transmissão desse jogaço de bola, Inglaterra 4, Croácia 2. Agradecendo também o pessoal da Rádio Clube de Londrina 95.7 em rede conosco aqui da Energia 97. Um grande abraço a todos vocês aí de Londrina. Ó, fica aí o convite, hein? Às 10h15, abertura de transmissão para Uzbequistão e Colômbia. Colômbia estreando na Copa do Mundo com o Sombra na apresentação, narração de Gustavo Santos, comentários do seu Bento e reportagens de Pedro Larroca. 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Gente, muito obrigado pela audiência, fiquem com Deus. Amanhã, 11h30 da manhã, tem o tempo de jogo, voltamos para trazer as informações desta e da próxima rodada da Copa do Mundo. Boa noite, tchau, tchau.

0: Todos os velhos da seleção, fazendo desejo, levando o Neymar.
1: Mas tá se livrando tudo... como? Tá lá o Alexandre, tá lá o Danilo, tá lá o Casemiro.
0: Falando agora, na segunda, ele vai escolher quem ele quer, Marcão.
2: São oito, né?
0: É, ele vai levar os velhos porque tem obrigação, porque tem uma história na seleção e tal. E aí agora na próxima não, ele vai fazer o time dele, você vai ver.
3: Ô, Mota, mas não tem que ter festa de despedida, né? Já tem que fazer um preparatório pra próxima Copa.
0: Eu sei, mas ele chegou agora, ele é um cara político, ele não é burro. Se ele chegasse agora, ia dar ponto, vai brigar com todo mundo, com o patrocinador, porque não vai levar o Neymar e tal. Ele foi inteligente.
3: Ô, Mota, tudo certo, assim, é só o ponto de vista, eu respeito. Mas, assim, aquele Murilo que passou pelo Corinthians, que tá lá no futebol inglês, joga bem. O Beraldo, que passou pelo São Paulo, ele só não é titular no Paris Saint-Germain, porque ali já tem uma panela formada. O Marquinho não tem condição de jogar nem no Paris Saint-Germain. Não tem condição de ser capitão no Paris Saint-Germain.
0: O Beraldo foi bicampeão da Champions jogando.
3: Então, mas
1: o Beraldo tá de volante.
3: O Beraldo é melhor que ele, desculpa. Né? Pode
0: bater no pênalti. No começo,
3: de Pelé com Maradona, pode fazer as comparações. É a minha opinião, entendeu? O Beraldo, para mim, é melhor que o Marquinhos.
2: E o legal é que você tem opinião, né? E você respeita dos outros. Isso é muito
3: importante. E como diz o RG, não tento formar uma opinião contrária, né?
2: É. E legal que quando alguém tem uma opinião diferente da sua, você não fala que é burro.
3: É
2: isso é muito importante.
1: Fica querendo descredibilizar, isso aí é muito ferge.
2: Também não fica dizendo que, pô, outros países não existe jornalismo, só o Brasil tem.
3: E nem fico comparando o Vieira com o Nelson da Capitinga.
4: Olha aí.
0: Isso.
1: Mas o Vieira
4: E a tua irmã com a Cremilda.
2: Que lamentável, hein?
5: Aí, Vieira, eu não sei qual que é o seu problema. Pode ser o time, a cara de tonto, o jeito de criado pela avó no tapete da sala, eu sei lá. Mas, ó, toma um cartão amarelo pra você aí.
0: Foi barato.
4: Foi o juiz de ontem contra o Messi.
1: Se for lá no Família Mancini onde jantar, não vai ter toalha aquela porra.
2: Boa, Rissi, olha... Você vai querer assistir o jogo do Brasil aqui na Energia ou vai abrir mão do...
3: Eu não peguei a frase no começo aí.
2: Ah, a gente
4: repete. A gente ajuda.
2: A gente ajuda.
3: Então ajuda.
2: Eu quero ver o Brasil no camarote do Mota e do Modena.
3: Eu quero ver o jogo do Brasil no camarote do Mota e do Modena.
2: Aê, legal. Boa,
0: Modena, que história é essa?
2: O Modena vai também.
0: Não, não quero dividir com ele, não.
4: Não, mas vai.
0: Ou é meu nome, ou é... Não. Ou é meu camarote, agora desse cara,
2: vai. Ai, se doeu.
0: Agora não tem jeito.
4: Ou é meu camarote,
0: ou é meu
4: camarote. Trouxa.
2: Socorro. Guerra de bolinhas. Nesse momento o Mota foi atacado por dezenas de bolinhas.
4: Você me viu? Eu tava de costa, mas tenho certeza.
2: Você me viu? Olha,
4: eu vou te falar uma coisa, hein?
2: Então, reivindica. O Bá é maldito.
4: Que lixo, cara. Foi o Bá, velho.
2: O Bá é maldito. Vagabundo. Boa ideia, Bá.
4: Parabéns,
1: Bá. Bá, próxima vez vamos colocar as bolas de sinuca.
0: Caraca.
1: Fala, RC.
3: Quem diria um Mota reclamando de ser atacado por bolinha pelas costas.
1: Tomando bolada no queixo, tá
2: usando reclamando. Boca! Ô, Rissi, sabe cantar o jingle da Della Via?
3: Eu sei, sim.
2: Opa, vamos
3: lá. Della Via.

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0: Pneu de
2: Vai a TAG sem mensalidade que aceita em todos os pedágios do Brasil.
0: Do mais.
2: Aê, parabéns. Com a maquininha com piques grátis e conta PJ sem tarifa?
0: Infinity Pay.
2: Maravilha! Ganhou todos os prêmios. Você pode vir assistir o jogo com um acompanhante. Quem que você vai trazer?
0: A esposa, né?
2: A esposa, olha aí. Olha, três casais já, hein?
3: Notinha vai ficar bem Modena, na fita, hein?
4: Morta e Modena.
2: Morta e Modena, olha aí.
3: Vai ficar bem na fita. Nossa,
4: o Risse com a senhora Risse.
3: Preferia pegar um cracudo ali na Praça da República.
4: Você não vai no
3: pegar Modena? Deus que me livre.
0: Não é um caminhoneiro, Nossa. Mota?
3: Não, preferia pegar aqueles cracudos sem dente, sabe? Seco.
4: Mas os caminhoneiros você correu, né, Mota?
3: Ele chora,
4: você tava lá.
3: É, a hora que o cara sacou a chave de roda lá pro moto.
4: Eu nunca fugi de uma ferramenta. Ele botou a chibata pra fora.
3: Eu nunca fugi de uma ferramenta.
4: É, sim.
2: Muito bom.
0: Ô, Marcão, e falar em chave de roda, quando você tava com o. Tá com a roupa do Chelsea aí que o Palmeiras foi jogar contra o Chelsea, que você tava com. Com um cavanhaque que parecia graxa, quem mandou a mensagem aí que você tava. que eu não sabia que o Ordone era mecânico, que você tava com a boca tudo suja lá de graxa.
3: Ah, inferno, então.
0: Foi eu.
3: Ah, esse senhor desgraçado. Então foi você o responsável. Eu venho pra zoar o adversário, os caras transferem as olhas pra cima de mim.
0: Ué. Você falou exatamente isso. Você falou assim, pô, nós combinamos de zoar o Domênico, agora vocês estão me zoando.
3: Ô, mas deu ruim pra vocês lá, hein, mano.
2: Bom.
0: Deu ruim. É, normal.
3: Normal, no Mundial dá ruim.
2: Mande e-mail para produção estádio 97, produção estádio 97, arroba 97 FM, tá bom?
0: Tá bom. Ô, Sombra, eu mandei
2: arroba 97fm.com.br, desculpa.
0: É. Tá. Eu mandei para você no Instagram uma foto da 97 FM quando era. Onde era o Rhodes Plaza, ali na Pereira Barreto, ali nas antigas ali. Depois você dá uma olhada no seu Instagram ali. Isso aí tem pelo menos uns 30 anos atrás.
1: Eu vi essa foto aí que você mandou.
0: Muito top.
2: Então tá bom.
3: Valeu, Rissi.
4: Valeu, galera. Rissi, um obrigado, meu.
0: Só uma coisa aí, Sombra. Parabéns aí pela transmissão aí, cobertura da Copa, o Danilão lá. Cara, sensacional. Eu tô acompanhando quase todos os jogos, tirei 15 dias de folga. Acompanhando o tempo de jogo quase todos os dias também aí. Parabéns aí pelas transmissões. E pode falar que o Iraque mandou uma bomba de fora da área, que eu vi que vocês estão meio melindroso para falar sobre isso, né, sobre mandar bomba de fora da área, mandou uma bomba, como que é o outro lá?
2: Gaguejou!
0: Pipocou.
3: Falou, abraço.
0: Falhou. Pipocou.
2: Não, tá bom.
3: Tchau.
0: Valeu,
2: abraço.
0: Valeu, tchau.
2: Muito obrigado. Vamos ouvir o Dodô agora. Ô, Dodô vai mandar uma bomba agora.
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2: 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Ô Marcão, como que tá a enquete aí? Mais de 1000 votos, né? Ronaldo tem razão? Messi é o melhor da história? O sim tem quanto?
3: Sim, 50% e o não, 50%.
2: Caramba!
3: Mas eu já quero crer aqui que se o Cowboy atualizar pra nós aqui daqui a pouquinho, eu acho que o sim já vai ter passado, Sombra. Porque a galera começa a falar, pô, quer saber? O Sombra e o Marcão tem razão. Pelé não é melhor, não é melhor do que o Messi, não. Então, hoje em dia, eu acho que a galera vai... Ah,
2: eu acho
3: vai...
2: muito difícil acreditar que o Messi possa ser melhor que o Pelé, né?
1: Ah, então. Muito difícil. Ah, mas pra vocês deve ser, porque vocês não viram o Pelé. Então vocês estão baseados naqueles que você...
3: Ah, mas eu vi, o Pelé tá vendo. Eu vi o Pelé pegar aquele monte de zagueiro gordo lá e meter a bola então, na frente e sair correndo.
1: Isso, por isso mesmo. É, hoje então. Você tá vendo o Messi. Então pra você, hoje, melhor você
3: viu,
1: é o Messi.
3: Viu os troglodita que tem aí? Os Van Dijk da vida lá, os... Hein? Fala pros caras, ô Vieira.
4: É.
3: O Van Dijk lá, se... Assim,
4: é um monstro,
3: né? Se o Van Dijk tivesse jogado na época do Pelé, todo mundo ia falar assim, mano, tinha um zagueiro holandês, não sei o quê, não sei o que lá. Entendeu?
6: Mas é isso. O Pelé era novo quando ganhou a terceira Copa, não era?
1: Era o quê?
6: Era novo quando ganhou a terceira Copa?
2: Não. Devia ter uns 28,
6: 29 vai. Anos, acho
1: que. Era novo.
6: Quantos anos tem o Messi agora?
3: 38.
6: 38. É, então.
3: Pelé jogou até 38, RG?
1: Não, menos que 38.
4: Pelé tinha 29 anos, Motinha.
6: É, então.
4: Aí. 70.
6: Ganhou mais novo, né? Terceira Copa. Do que o Messi.
4: E ele só não jogou 74 porque ele não quis, né, RG? Não,
1: 74 ele já tava.
4: Ele não quis, né? 74,
6: ele foi convocado?
4: Ele abriu mão. Não, ele abriu mão.
1: Ele não quis.
2: Ah, ele viu que o Rivelino tava melhor já. E alguns, o Ademir da Guia já tava melhor.
4: Mas vocês que viram, a gente não viu. Você chegou a pegar a Copa de 74?
2: Não, não.
4: Você sim, né?
2: O meu foi 78 em diante.
4: Você, sem clubismo, mesmo com o Pelé, não tinha vencido, né? 74.
1: Difícil.
4: É, né?
1: Já é muito, seria muito.
4: Ele pegou o Cruyff voando.
1: Seria muito difícil, porque os caras estavam um sangue nos olhos, né, cara?
2: Era uma época que o Pelé também já não enxergava direito.
6: Como assim, cara?
2: Mas eu vi o João Saldanha falando.
1: Ah, isso foi na série. Isso foi em 70.
4: Foi em 70, é.
2: Então, se 70 não enxergava, imagina 74.
1: Imagina em
4: 70. Ele chegava de óculos escuros no vestiário.
1: Então, imagina ele em 70 cego o que ele fez.
3: O Pelé entrando, vocês chegaram a ver lá ele subindo pro campo lá em 70?
4: Não. Pô,
3: ele parecia o Rei Charles.
4: Não. Ele correu pra trás do gol, né?
2: Vamos lá. Corneteiros da Copa. 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E aí, Bernardo Veloso, o pessoal tá comentando aqui a respeito das declarações do Pelé, de que Messi é o melhor.
1: Do Ronaldo,
2: que o Ronaldo Fenômeno disse que o Messi é o melhor da história do futebol. Ih, o som tá ruim. O som tá ruim. Daqui a pouco você volta. O som tá péssimo. O som está horroroso. Daqui a pouco você volta. Tá bom?
1: Enlatado.
2: Tá enlatado. Não, pra mim nem vem o som. Pra mim tá um ruído ali. Tá
1: bem enlatado.
2: Nem tchum. Nem tchum. É,
1: Tadinha, né? Cara.
2: Cara de... Vamos lá que tem algumas cornetas triste, aqui. Né, vamos lá. Cornetas. Cornetas no ar, na energia.
7: Acontece. Tem coisa que a gente fala que só a Copa do Mundo nos proporciona, né? E o Estádio 97 junto, em loco lá com o Danilão, ficou mais sensacional ainda, né? O programa ontem com o Danilo lá, fazendo as entrevistas, foi sensacional. Parabéns, Sombra, toda a equipe aí. Está sendo uma Copa do Mundo maravilhosa, acompanhando pela energia aí. Um abraço a todos vocês, Daniel Tricolor.
2: Ah, o Danilo, boa. Né?
6: Onde cara, tá
2: boa parte, né? Ele na Times Square puxando o grito de torcida com os torcedores de Senegal.
4: É.
2: O que é aquilo?
1: Porra, ele comendo a
2: pipoca do francês.
1: Sem o cara olhar.
2: Ele roubou a pipoca do francês.
4: Maluco, Danilo.
3: Sem o mais legal é que o amigo do francês viu. Aí ficou quieto, mas depois ele falou, o cara tá roubando a pipoca.
1: Não, mas ele começa sacanagem.
2: É, falou, roubar pipoquê? Pipoquê, cara. Não pode.
6: Mas ontem ele entrou com o Moraes, o cara parecia o Moraes Moreira Moraes mesmo. Moreira, e o cara falando. Ah, e
1: o cara gostou,
6: né? Falava português ele, né? Gostava do Roberto Carlos. Começou a cantar a música do Roberto Carlos.
2: É. Vamos lá, mais uma corneta.
8: Fala, galera, Estádio 97. Ô, mano, eu acho melhor a gente usar a nossa fama de melhor pagador do futebol sul-americano e falar pro nosso presida, o Estabilão, entrar, né, no leilão lá do manguezal que os santistas estão querendo fazer lá pra vender aquelas terras lá sem esgoto, sem nada, sem água potável. Imagina, mano, a gente compra ali e faz o Corinthians do litoral. Até porque o Santos acabou. Ai, ai, a tristeza que virou o time Santos, do Quintinho e do RG. Abraço, Marcelo Corintiano.
1: Tá certo, bom pagador. Vai pegar, né?
2: Ah, é pior, agora nem mais o melhor jogador da história tem, né?
1: É a mentira que acaba virando verdade, né?
2: Vamos lá, mais cornetas.
9: Fala aí, galera do Estádio 97. Beleza? Pô, escuto vocês desde 2001. Inclusive, mano, aquela vez que eu te dei carona lá até o boliche da Vila Maria, hein, mano? Mano, era gente boa, hein? Que pena que não é mais. Fala, Kitinão, salsichão. Gustavo, aqui de Hailing Island, Reino Unido. Abraço, galera.
2: Reino Unido. Olha, beleza, como tá internacional, hein? Essa energia, hein? Tá
6: demais. Você vê, hein? O cara um dia deu carona pro mano pra ir até o boliche. Hoje em dia o cara mora na Inglaterra, hoje.
2: É. Você viu? Coisa linda. O mano tá aí, né? Como ele fala em Aê Carvalho, né? Que ele reclama.
6: Putz! Né? O mano, ele vendeu o apartamento dele, ele compra metade de Aê Carvalho hoje.
2: Nossa senhora.
6: Mas outro dia ele assumiu, né? Ele falou, quando eu era pobre, agora... Ele
1: assumiu. Ontem.
2: Ô, vem cá, meu. Outro dia eu tava vendo assim, o RG falando, pô, a Thaís fez pegou um partidão.
6: Como assim?
2: A Thaís pegou um partidão.
6: Partidão é humano?
2: É humano. Você acha?
6: Não, a Thaís pegou o mano na planta, gente. Desculpa.
2: Pegou na planta?
6: É. Ele era só a osso, capa da
1: gaita. O mano é que acertou.
2: Não, a Thaís conheceu o mano na capa da gaita.
6: Ele era. Ela pegou ele na planta. Opa. Reformou, pegou ele na planta.
10: Meu irmão, se ele entrasse na rádio aqui com uma bandana na cabeça cantando ideologia, a galera pedia autógrafo. Tá de brincadeira.
1: Não, mas é verdade, cara.
6: Cara,
1: todas. Lembra? É que vocês não lembram. Todas as meninas aí no corredor, lotado de menina aí no corredor, que o Sombra fazia
10: seleção. Sombra fazia uma seleção bem feita, né?
1: Mas ele não fazia.
6: Ali.
1: Ele não fazia, ele aprovava, né? Ele aprovava.
10: Ele só aprovava. Mas você sabe por que as meninas ficam querendo pegar a gente da promoção, Agê? Porque nós prometia que elas iam ficar fixas.
2: Olha, que sujo você. O Bernardo tá ok? Vamos lá? Vamos tentar ou não?
1: Ia ficar fixa.
2: Vamos tentar aqui o Bernardo de novo.
10: Olá.
2: Os corneteiros do Estádio 97. Energia na Copa. Fala, Bernardo Veloso.
11: Força, Bernardo.
10: Aí, opa, garoto.
2: Sua voz é ruim, mas a gente ouve bem. A minha também.
6: William.

0: Mas, o Bernardo, o RG disse que as pessoas não podem julgar porque não viram Pelé. Esse aí não viu o Pelé. O RG tá dizendo que ele não pode dizer o Pelé porque ele não viu o Pelé.
1: Não pode contra, não pode a favor.
0: Não é? Ah, o YouTube tá aí.

0: Fez o maior doce também. Eu...
1: Abaço. Wellington.
0: Boa.

0: Salamanca. Agora vai esquentar.
1: Claro, tá aí, a Santista, é nós.
0: Deixa eu

0: Os dois, né? O Cunha e o Igor Thiago.
1: É, os dois têm que sair e tem que colocar o Endrick.
0: Endrick neles.
1: Endrick neles.
0: Boa. Quer mandar abraço pra alguém?
1: Abraço pra minha esposa e pro meu filho, Miguel.
0: Boa, tá aí. Vai lá. É isso, Sombra. Esse é o
2: Boa.
0: Corneteiros da Copa aqui no estádio 97.
2: Maravilha, Bernardo. Agora, Corneteiros da Copa volta na semana que vem, hein? Na semana que vem, de volta os Corneteiros da Copa aqui no Estádio 97, na Energia 97 FM. Tá bom, Bernardo? Muito obrigado ao trabalho aí de todos. Você,
0: Fechou.
2: o Vini. Quem tá aí com você? É o Zé ou o André?
0: É o Andrezão.
2: Ah, então tá. Um
0: Andrezão
2: abraço
0: tá no
2: também pro
0: comando da
2: André.
0: viatura.
3: É, tá nas costas do
0: Motorista
3: Bernardo
0: de
3: ali, o
0: fuga.
3: André, ó.
0: Piloto de fuga. Entendi a piada, hein, Marcão?
4: Piloto de fuga.
0: Ele não é tão pequeno assim.
2: Então tá bom. Valeu, Bernardo!
0: Abraço!
2: Valeu, até mais. Tchau, tchau. Como que estamos na enquete? Aí tá um quebra-pau aí na enquete do YouTube,
3: Tá
2: né?
3: 51, não passou agora, mas é empate técnico, Sombra.
2: É empate técnico.
5: Olha o RG xingando os caras no chat ali.
2: É mesmo? Tá xingando?
5: Ah, tá agressivo, mandando os caras lá.
4: Como você é ridículo?
5: Ah, para, velho.
3: Só sorte você não tá aqui do lado, né?
5: Tipo, ele ia agredir já.
4: Ia tomar mesmo.
3: Vem aqui pra você apanhar dele.
5: Não, eu não.
3: Vem aqui.
5: Não.
3: Vem aqui. O RG tem direito depois que você falou aberto.
4: Eu muriçoca.
2: Ai, muito que bem. Alguém tem um recado final? Não?
5: Ah, eu quero mandar um abraço pro Modena, agradecer a ligação dele.
3: Que legal, mano.
5: Eu acho que, né, Marcão, vai ser muito boa a presença dele
3: na, uma diarreia,
5: no camarota.
3: Não venha.
5: Vai ser
3: bem
5: legal.
4: Olha lá, isso é um abraço pra Lelê, né? Tomara que ela se recupere aí o mais rápido possível,
3: sim,
4: né, Lelê?
3: Sim. Lelezinha.
4: Lelezinha.
2: Tá só com cheiro de gravidez.
4: Ah, ou gravidez ou fica tomando essas bombas aí, né, Lelê? Então...
2: Ah, ela tá tomando bomba?
3: Não, é. É que assim, o grande problema dessas canetinha, RG, que a galera emagrece, mas porque para de comer. Então, quando você para de comer, você não fortalece o sistema imunológico, etc.
4: Precisa parar com isso aí, Lelê.
3: Então, gente, o negócio é o seguinte, Sombra, vou dar um recado muito importante. Galera, preservem sempre a saúde de vocês.
5: Você? Eu não tô entendendo.
3: Você dá recado de saúde. Véio. Faço o que eu digo, não faço o que eu faço.
5: Você tornou remédio de cavalo, seu jumento.
2: Preserve a saúde. É isso aí. Muito bem. Chegando ao final de mais um Estádio 97 na Energia 97 FM. Logo mais tem jogo, hein? À noite estaremos aqui também. Eu nem lembro o jogo que eu vou fazer agora. Nem lembro qual que é o jogo que eu vou fazer, viu, Bá?
6: Uzbequistão e Colômbia.
2: Uzbequistão e Colômbia.
0: Boa sorte.
2: Estarei lá amaldiçoando o Rames Rodrigues, tá bom?
4: Boa sorte.
2: É. 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Até já!

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2: Brasília, 19 horas.
3: Está no ar a Voz do Brasil. As notícias do governo federal que movimentaram o país no dia de hoje.
4: Olá, boa noite.
2: Boa noite para você que nos acompanha em todo o país.
4: Quarta-feira, 17 de junho de 2026.
2: Vamos ao destaque do dia: proteção de crianças nas redes, combate ao crime e crescimento econômico.
4: Temas tratados pelo presidente Lula no encerramento da reunião do G7 na França.
2: O grupo reúne as maiores economias do Ocidente e Brasil participou pela 10ª vez como convidado.
4: O presidente discutiu com países desenvolvidos formas de o mundo voltar a crescer com a inclusão dos mais pobres.
5: O mundo precisa crescer para que a economia volte a crescer. Não adianta crescer só para a Alemanha, crescer só para os Estados Unidos, crescer só para a França. Não. É preciso, sem diminuir o padrão de vida deles, crescer para outros países.
2: E ainda, acesso à água.
4: O Ministério da Saúde anuncia a instalação de quase 21 mil cisternas em 8 estados do semiárido.
2: E tarifa social de água e esgoto para famílias de baixa renda já chegou a quase 2 mil municípios. Pablo Mundinho.
6: A meta é que a tarifa social esteja implementada em todo o país até dezembro.
4: Você vai ouvir também arte e música.
2: O uso de materiais pedagógicos relacionados a essas disciplinas chegou a 45% das escolas públicas em 2024. Natália Koslick.
7: Essa ampliação está associada a melhores notas em língua portuguesa e matemática, além de menores índices de distorção e idade séria.
4: Hoje, na apresentação da Voz do Brasil, eu, Mariana Jungmann e Luciano Seixas.
2: E acompanhe a gente ao vivo, acesse radiogov.ebc.com.br ou o canal Gov na sua TV aberta.
4: Regulamentação dos meios digitais, combate ao crime organizado e crescimento econômico equilibrado foram alguns dos temas discutidos pelo presidente Lula hoje em Evian, na França.
2: Lula participou como convidado do encontro do G7, grupo formado pelas principais economias desenvolvidas do Ocidente.
4: A repórter Luana Karen esteve lá acompanhando esse último dia de encontro.
8: No último dia de debates em Evian, na França, o presidente Lula defendeu a ampliação de investimentos em desenvolvimento, infraestrutura e qualificação profissional durante a sessão do G7, que reuniu representantes das principais economias desenvolvidas do mundo. Em coletiva à imprensa, o presidente brasileiro informou que foram discutidas formas de alcançar um crescimento econômico equilibrado que beneficie todos os países.
5: Cada reunião do G7 é oportunidade da gente discutir com os países desenvolvidos tanto o equilíbrio quanto o desequilíbrio na ordem política, econômica e social, levando em conta a necessidade de cada país. O mundo precisa crescer para que a economia volte a crescer. Não adianta crescer só para a Alemanha, crescer só para os Estados Unidos, crescer só para a França. Não. É preciso, sem diminuir o padrão de vida deles, crescer para outros países.
8: Outro assunto em pauta foi a inteligência artificial. Junto a chefes de governo e de Estado e CEOs das principais empresas de tecnologia do mundo, o presidente Lula defendeu a regulamentação dos meios digitais para proteger direitos fundamentais de crianças, adolescentes e mulheres. E apresentou como um exemplo o Estatuto Digital para Crianças e Adolescentes, aprovado recentemente no Brasil, com obrigações para as empresas de tecnologia.
5: Fiz questão de dizer para eles duas coisas importantes que o Brasil fez: a proibição de telefone nas escolas
9: E segundo, o ECA Digital, que é a regulação digital mais importante feita no mundo para jovens e adolescentes. E eu queria que eles conhecessem.
8: No intervalo das reuniões ampliadas, Lula teve encontros bilaterais com o presidente do Egito, Abdel Fattah el-Sisi, e com o presidente da Ucrânia, Volodymyr Zelensky. De volta a Genebra, Lula se encontrou com o secretário-geral da Interpol, Valdeci Urquiza. A reunião tratou de ações concretas voltadas à América do Sul para fazer frente ao crime organizado transnacional. O diretor-geral da Polícia Federal, Andrei Rodrigues, destacou a colaboração do Brasil nesse trabalho.
10: Vamos reunir os 12 países sul-americanos num grande esforço para o enfrentamento ao tráfico de drogas, tráfico de armas, crimes ambientais, enfim, todos aqueles delitos que nós pudermos fazer a investigação. Ano passado, retiramos mais de 10 bilhões de reais do crime organizado e agora, com essa nova iniciativa e essa parceria, não só do Brasil, mas de todos os países com a Interpol, vai ser possível ampliar essa capacidade operacional e alcançar patrimônios ocultos.
8: Ainda na entrevista que deu aos jornalistas, o presidente Lula destacou a relação do país com a China e voltou a reafirmar a soberania brasileira, inclusive em relação às eleições. Ao final da coletiva, o presidente Lula embarcou de volta ao Brasil. De Genebra, na Suíça, Luana Karen.
2: Mais água para 498 municípios que sofrem com o período de clima seco.
4: O governo do Brasil anunciou a instalação de quase 21 mil cisternas para garantir o abastecimento nos estados do semiárido.
2: A repórter Gabriela Noronha acompanhou esse anúncio e traz pra gente os detalhes. Boa noite, Gabriela.
11: Boa noite, Luciano, Mariana, boa noite a todos que nos ouvem na Voz do Brasil. Olha, foram assinados hoje as ordens de serviço que autorizam a instalação de cerca de 21 mil cisternas. Essas unidades vão beneficiar 498 municípios em 8 estados, que são Bahia, Ceará, Minas Gerais, Paraíba, Pernambuco, Piauí, Rio Grande do Norte e Sergipe. Para esta ação, estão sendo investidos mais de 250 milhões de reais. Segundo o governo, o objetivo é garantir a captação e armazenamento de água em períodos de estiagem, além de reduzir a dependência de soluções emergenciais no semiárido brasileiro, como o abastecimento por carros-pipa. As famílias beneficiadas foram selecionadas de acordo com critérios técnicos e sociais, priorizando populações em situação de maior vulnerabilidade.

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